assim, vocês não iam querer me ajudar. E a gente então começa a puxar a situação de vida deles, porque na realidade eles estão ali tendo uma oportunidade maravilhosa de conversar. Então, às vezes, espíritos evangélicos, católicos, de todos, muçulmanos, que começam, eles não acreditam nem, não sabem nem que morreram às vezes. E às vezes, inclusive, tem espíritos masculinos que incorporam médiuns femininas, justamente para eles poderem enxergar que eles estão conversando com outro aparelho, com outro corpo. E o médium, às vezes, nas avaliações, eles até falam para a gente que eles não conseguiram, na hora, perceber exatamente o que o espírito quis falar. Que tem uns que se escondem, com vergonha, querem fugir, não querem ficar ali, mas com certeza muito sofridos. E se chegaram até ali, é porque já estão tendo uma oportunidade de renovar os pensamentos, né? E de tentar ficar até na casa espírita para poder ser atendidos e melhorados, porque às vezes vêm com muitas doenças. E nesse sentido aqui todo de escrita, nós recebemos até espíritos também que falam em outras línguas. E o médium depois também relata que ele ficou assim meio enrolado, o espírito queria falar um negócio, ele não estava entendendo nada. Mas a impressão que dá para gente que está ali na doutrinação é que o espírito foi se encaixando aos poucos e aí foi passando para o médium o pensamento deles. Quer dizer, isso ali a gente vê naquele momento. Quer dizer, não é um médium espírito que estejam muito afinizados, porque aquele atendimento foi no momento. Então, ele vai se encaixando e ele vai balbuciando e vai tentando. A gente nota, na realidade, que o espírito vai tentando passar o pensamento dele para o médium, e o médium, com toda boa vontade possível, o médium de incorporação, vai tentando conseguir entender o que que aquele espírito quer falar. Porque é a oportunidade bendita que eles têm, não é? Pela fala. Quer dizer, lá no mundo espiritual, eles estão às vezes perdidos e eles vão passar para quem? Não é? Então eles mesmos ficam admirados deles estarem conseguindo conversar, e aí eles podem, nessa conversa, né, nessa fala, eles começam a se perceber seres humanos, começam a se perceber ainda vivos, e aí neste momento que eles conseguem perceber essa realidade deles, a gente pode conseguir falar naqueles pouquinhos momentos também, que é um momento só de atendimento muito rápido. Nós conseguimos passar para eles que o mundo espiritual existe, que eles não estão mortos, que eles estão vivos e que nós estamos ali para ajudá-los. Aqui o centro espírita é um hospital, é uma escola, e que eles estão ali, que eles, se eles quiserem, podem ser atendidos. E tem muitos até que choram, então conseguem colocar pela palavra todas as emoções. E fico muito admirados por isso, porque a emoção estava represada, às vezes, por quantos anos? 200 anos? 100 anos? A gente pega espírito na mesa mediúnica que está lá na época da escravidão e que está lá dentro de um quartinho, amarrado com uma corda, está se sentindo lá dentro, amarrado com uma corda, como se fosse ainda preso. E é pela fala, quando eles conseguem falar isso, é que a gente consegue tirar as cordas, consegue passar para eles a realidade. Tem uns que a gente fala assim: que ano você está? Ah, eu estou em 1834. Você sabe quem eu não é? Não, 2015. E eles ficam assim admirados, né, com a distância. E aí, então, aqueles momentos que eles conversaram foi muito bom para eles. E depois eles vão lá para baixo do salão e com certeza vão conversar com o Dr. Erma, com Antônio de Aquino. Então, a gente nota que eles ficam maravilhados de estarem conversando. Gente com línguas diferentes,
gente que é com situações de vida completamente diferentes, pessoas que vêm assim com problemas mentais. Então, eles, pela fala e por a gente conversar com eles, essa fala maravilhosa, né? E eles não sabem que estão passando pelo pensamento. Eles não têm essa ideia. Eles depois é que vão ter esse entendimento. Na realidade, o médium tem esse entendimento, mas eles não. Eles estão fazendo assim, é como se fosse mecanicamente mesmo. O médium é que tem que estar muito preparado na mesa mediúnica e muito sintonizado. O grupo da gente tem que estar muito sintonizado, o médium de apoio ajudando também, para a gente poder captar tudo aquilo que aquele espírito necessita passar. Porque você passar emoções é muito difícil, né? Então, às vezes, nem se consegue passar emoção pela palavra. Se passa emoção pelo choro, e para a gente poder tirar as dores. Então, a gente está vendo aí que o espírito, né? O espírito, ele é eterno. Ele é eterno. E nós, inclusive, temos que ter muito cuidado com as nossas palavras como médiuns, porque, na realidade, o que a gente fala está sintonizando com o espírito afim. Por isso é que a prece é importante. Por isso é que é importante começarmos o nosso dia sempre com uma prece, porque os espíritos estão à nossa volta e o que a gente está pensando, eles estão pegando. Então, a gente, às vezes, não fala, mas pensa. E a gente acha que ninguém está vendo. Ah, eu estou pensando um monte de coisa errada, mas ninguém está vendo. Mas esses espíritos estão vendo e eles simplesmente se afinizam com a gente. Então, por isso que a gente tem que ter cuidado com os nossos pensamentos, porque a gente está vendo aqui pelo estudo que a linguagem é do pensamento. Hoje nós precisamos falar. Porque vai ter um dia que nós vamos saber usar o nosso pensamento melhor. E, de repente, não vamos nem precisar de tanta linguagem articulada. Pelo pensamento, a gente vai saber o que o outro está precisando da gente. É uma linguagem mais verdadeira. Porque o pensamento, lá no mundo espiritual, você não consegue esconder o que você é. Porque vai aparecer. Alguns médiuns, inclusive, conseguem enxergar o seu pensamento. Você está falando uma coisa, mas você está pensando outra. E a gente não entende que aquele pensamento joga um fluido. Aquele pensamento é como se aquilo alguém fica no ar, alguém percebesse. Então é quando a gente entra, por exemplo, num ambiente e que ninguém está falando às vezes nada, mas você sente aquele ambiente pesado. Porque o pensamento daquelas pessoas ali não está bom. E o médium capta isso tudo. É a linguagem do pensamento. Então, nós estamos aqui encerrando o nosso estudo. Nós pedimos a vocês, se puderem, voltem aqui na página do Livro dos Médiuns, que é um livro maravilhoso para ensinar a gente a ser médium e a nos tornarmos pessoas melhores. Que Jesus nos abençoe, que Jesus nos ampare, nos ajude e que faça com que a gente tenha um pensamento muito bom. Graças a Deus.

0: Olá, você, boa noite a todos que estão se conectando agora à Web Rádio Amigo Espiritual. Eu sou André Carlos, sou voluntário dessa Web Rádio, estou acompanhado aqui da Janete e também do Douglas Galeno. A Janete está comigo aqui em São Borja, no Rio Grande do Sul, e o Douglas está lá em Pernambuco. Então, nosso abraço a você, Douglas, a nossa alegria por esse compartilhamento. E a todos que estão se conectando também, a nossa alegria pela participação, pelo comentário, pela audiência. Então, que Jesus possa iluminar os nossos lares e agradecemos a proteção que sempre recebemos para todas as nossas atividades. Gente, está chegando o final do ano, vamos agradecer muito tudo de bom que aconteceu e por esse ano que se inicia a esperança, né, que se renova. E quantos dias a gente foi protegido, né, durante esse ano? 365. Então vamos agradecer toda essa proteção. É claro que eu fiz uma brincadeira, mas a gente sabe que a ligação dos espíritos superiores é uma ligação que está presente em todos os momentos. Então a nossa gratidão a estes que compõem esse cenário, da nossa reencarnação. Então, saudando a todos que estão conectados, saudando também o querido amigo Douglas e a Janete, eu passo esse momento a fazer a descrição da nossa tela. Nós estamos em três quadros. Hoje faltou a nossa intérprete de Libras, que é a Ariane, querida. Ela está em outro compromisso. Nós queremos descrever essas três telas. Nós estamos em duas telas superiores e uma tela embaixo, uma tela inferior. Eu, André Carlos, estou no quadro superior esquerdo. Eu sou homem de pele clara, tenho cabelo castanho claro. Eu estou usando um óculos com armadura bem escura e uso uma camiseta de tom azul claro. E atrás de mim nós temos vários livros, alguns instrumentos musicais e um quadro à minha direita, um quadro de Maria de Nazaré com uma flor. No quadro da direita, superior direito, nós temos a Janete da Rosa, que é uma mulher de pele morena clara. Ela usa um óculos sem armação, tem o cabelo encaracolado, está úmido. Ela usa uma roupa de cor branco e preto, duas cores, e atrás dela uma parede branca. No quadro de baixo, no inferior, nós temos o Douglas, que é um homem de cabelo um pouco grisalho. Ele tem ainda o cabelo preto e está um pouco grisalho. Ele usa um óculos também como o meu, de armação escura. Ele tem a pele morena clara. Ele está usando uma roupa de duas cores. Eu acho que tu gosta, né, Douglas? De duas cores assim, branco e cinza. Com muita frequência tu se apresenta assim para nós, né? É uma marca desse querido amigo. E ao fundo uma linda, uma paradisíaca paisagem em chroma key, de uma praia linda, né? Assim como a praia que o Douglas mora lá em Pernambuco, né? Em Recife. O nosso abraço a esse querido amigo e a todos que estão conosco também. E a gente, para dar sequência a esse Evangelho no Lar, a gente sempre lembra, né? A gente faz prece no início, no final, que é a sugestão para o Evangelho no Lar, e você pode separar uma jarra com água, um copo com água, aí você escolhe, né? Qual é o recipiente que você vai colocar água, para que durante o nosso Evangelho no Lar ele possa estar sendo. Essa água possa estar recebendo os fluidos da espiritualidade, os fluidos que vão, de alguma forma, contribuir para a harmonia do nosso corpo e também do nosso espírito. E eu vou convidar nesse momento o Douglas Galeno para fazer a nossa prece inicial.
1: Obrigado, querido amigo. Uma boa noite, pessoas queridas. E nesse instante, nós vamos nos unir em pensamento. E aí nós aproveitamos para lembrar aos queridos

0: colocar em nossas mãos a atitude do trabalhador, do servo, do Mestre Jesus. Que este Evangelho, Senhor, seja um ponto de luz nos nossos lares, iluminando cada ambiente, cada membro familiar aqui presente, esteja ele encarnado ou desencarnado. E que essa luz, Senhor, que brilha no nosso lar, com Tua permissão, ilumine toda esta comunidade, irradiando bálsamos salutares para todos os nossos irmãos, com Tua amorosidade, com Teu carinho imenso para com todos nós. Gratidão e vamos ao nosso Evangelho.
1: Que assim seja.
2: Que assim seja. Gratidão, Douglas, por essa harmonização, que o nosso coração possa estar, durante a semana, recebendo dessas mesmas bênçãos que hoje nós colhemos aqui neste Evangelho no Lar. E nós vamos ligar nosso pensamento também agora ao texto do Evangelho segundo o Espiritismo. E a Janete vai apresentar o tema para nós e vai trazer também a leitura do capítulo.
1: Ok, amigos, boa noite mais uma vez. Gratidão por estarmos todos nós juntos nessa noite para o aprendizado do nosso Evangelho. Bom, estamos no capítulo 10, Bem-aventurados que são misericordiosos. E o tema dessa noite, o cisco e a trave no olho. Por que vês um cisco no olho de teu irmão, tu que não enxergas uma trave no teu olho? Ou, como dizes ao teu irmão, deixa-me tirar um cisco de teu olho, tu que tens uma trave no teu olho? Hipócritas, primeiramente tira a trave de teu olho, e então verás como poderás tirar o cisco do olho de teu irmão. Um dos defeitos da humanidade é ver o mal do outro antes de ver aquele que está em si, para julgar-se a si mesmo. Seria preciso poder olhar-se num espelho e, de alguma maneira, transportar-se para fora de si, considerando-se uma outra pessoa, perguntando-se o que eu pensaria se visse alguém
0: André, querido, tivemos problema aí, a querida Janete, a internet dela.
1: Tanto morais quanto físicos.
0: Está retornando, coisas da internet.
1: Esse defeito é essencialmente contrário à caridade, pois a verdadeira caridade é modesta, simples e indulgente. A caridade orgulhosa é sem sentido, pois esses dois sentimentos neutralizam-se um ao outro. De fato, como um homem suficientemente fútil para acreditar na importância da sua própria personalidade e na supremacia de suas qualidades, pode, ao mesmo tempo, ter suficiente abnegação para deixar processair, sobressair no outro o bem que poderia eclipsá-lo em lugar no mal que poderia realçá-lo? Se o orgulho é o pai de muitos vícios, é também a negação de muitas virtudes. Encontra-se o orgulho como fundo e modo de quase todas as ações. É por isso que Jesus aplicou-se em combatê-lo como o principal obstáculo ao progresso. Que assim seja. O orgulho que temos que podar em nós mesmos.
2: É verdade, Janete. É, reconhecendo o orgulho em nossos corações, nós podemos realmente transformá-lo, né? Eu acho que o convite do Espiritismo é justamente que a gente possa...
0: André, amigo,
2: lançar...
0: teu som está tão baixo agora, o som de Janete estava tão bom para mim, mas o teu ficou tão baixo.
2: Ficou baixinho? Opa. Deixa eu ver aqui se tem algum erro aqui. Acho que não. Deixa eu só ver se eu não... Se eu vou... Tá, peraí. Aqui, amigo, tá? E agora? Tá melhor aí ou não?
0: Ah, maravilha!
2: Melhorou bastante?
0: Agora.
2: Tá bom. Bom, eu aumentei um pouquinho aqui, qualquer coisa, vocês dão feedback aí no chat, tá, queridos amigos? Bom, voltando a esse capítulo tão importante, o convite do Espiritismo é justamente que a gente passe uma revisão em nós, né? A gente costuma geralmente ver os problemas no mundo e nos outros o tempo inteiro, mas com muita dificuldade reconhecemos o que há no terreno da nossa intimidade. Portanto, o convite que o Evangelho segundo o Espiritismo nos faz é o que a Janete frisou no final, é que possamos nós abrir mão, né, desse orgulho, do ego, o ego muito inflado, né, o ego que se acha melhor que os outros, que o ego que se acha perfeito. Então, o ego que não quer ser nunca atingido, o ego que não quer se frustrar nunca. Olha, gente, aqui eu dei alguns exemplos dos entraves que vão nos afastar do progresso espiritual. E todos nós queremos, nós já sabemos, né? Nós já sabemos o que é importante na busca do espírito. Mas nem sempre na prática, na hora das emoções, quando esquenta, né, o sangue, a gente consegue realmente manter a calma nas situações, manter o ego como um servidor da vida. Às vezes o ego ele quer saber, né? É dos próprios interesses, e aí a gente acaba se afastando justamente desses objetivos tão importantes que é do nosso crescimento, visando a transformação não apenas de nós, mas também de tudo que há ao nosso redor através dessa lei tão importante que a gente conheceu pelo Livro dos Espíritos, que é a lei de amor. Então, se nós estivermos sintonizados à lei de amor, nós não teremos espaço para um ego que esteja muito, muito exacerbado, né? Um ego muito inflado. A gente fala assim, lembrando de que se não houver vigilância, como Jesus nos sugere, a gente pode resvalar, né? Resvalar justamente nessa questão que o Evangelho nos abre os olhos. E eu sempre falo para as pessoas que não dá para resumir o Livro dos Espíritos, mas se eu pudesse resumir o Livro dos Espíritos, eu resumiria em quatro coisas, né? Que é o seguinte, o que a gente tem que buscar, né? A caridade e o que a gente tem que se defender, se cuidar, né? Do orgulho e do egoísmo. Então eu resumiria nessas questões, nesses aspectos, o Livro dos Espíritos, porque se a gente olhar tudo que tem ali, toda a organização que os Espíritos trazem, nos indicam justamente nessa questão da benevolência, né, e da caridade em oposição ao orgulho e ao egoísmo. Então, é simples, né, gente? Vamos pensar aqui. O Livro dos Espíritos é simples, por mais que se trate de um livro que aborde muitas questões filosóficas, que aborde pontos que muitas vezes são explorados por outras áreas da ciência humana, mas se nós olharmos a mensagem da entrelinha que os Espíritos nos trazem, é justamente cuidado, olha o orgulho, olha o egoísmo, se direcione na vida para a caridade, para a benevolência. E assim a gente vai se modificando. É claro, se nós compreendermos essa proposta, que é acessível a qualquer um de nós, né? O Espiritismo nos possibilita conhecer essa proposta através de as obras básicas e também as obras complementares do Espiritismo. Bom, gente, vamos começar a nosso diálogo sobre essas questões, e logo logo nós vamos ingressar aqui para saber o que as pessoas estão falando aí no chat. Mas eu vou convidar o Douglas para trazer o seu comentário, a Janete também, fica à vontade, viu? Sobre esse tema tão importante que é, poxa vida, a gente vê as coisas nos outros, mas dificuldade de enxergar na gente.
0: Pois é, legal você ter feito essa ponte e lembrado, né, o papel do Espiritismo facilitando a nossa percepção, a nossa compreensão. E olhando para este capítulo, olha só, esse capítulo, bem-aventurados aqueles que são misericordiosos. Olha só, então a gente está falando de ser misericordioso. A mensagem de Jesus é muito simples, é amar. E nós vamos galgando, vamos conquistando cada vez mais a nossa amorosidade. É o nosso processo de aprendizagem constante. E vamos superando os obstáculos, aprendendo cada vez mais, exercitando, fazendo as provas, né, Janete? Tirando boas notas nas provas. E aqui os benfeitores trazem uma mensagem chamando a nossa atenção para que possamos perceber o que existe em nós antes de ficarmos tão preocupados em enxergar o que há no outro. Então, os benfeitores nos convidam a fazer esse exercício. E eles trazem com mais detalhes aquilo que Jesus já tinha falado, com tanta propriedade, com tanto carinho, com tanto amor. O que está em xeque, e quando a gente vai olhar esse capítulo, eles tocam muito na questão da atitude de benevolência para com o próximo. E aí passa pela misericórdia, passa pela caridade, passa pela solidariedade, mas tem um detalhezinho que anda realmente assim atrapalhando. Tem gente que está sendo reprovado. Quando chega no final do ano, quando chega na hora da prova final, acaba sendo reprovado. E é reprovado justamente naquela hora de perdoar. Eita, provazinha, essa prova final do perdão, Janete, é danada para derrubar a gente, sabe? E aqui vem aquele convite. Olha, faz uma viagem, faz uma autoanálise, procura se enxergar nos teus sentimentos bons, mas também naqueles pontos que precisam ser melhorados, aperfeiçoados. E quando a gente começar a perceber que tem uma trave no nosso olho, nós vamos nos enxergar como aprendizes. Aprendizes que ainda repetem a lição, que repetem de ano, e quando chega na hora da prova, tira uma nota baixa. E nesse momento, olha, baixar o orgulho, baixar a vaidade, ter a simplicidade de reconhecer que é um aprendiz. E o exercício é olhar com misericórdia para o nosso irmão, o nosso vizinho, o nosso parente, o nosso colega de trabalho, o nosso colega que está aí, o nosso irmão que está no trânsito, que está dentro do ônibus. Nas relações sociais, olha, é um nosso irmão, também cheio de virtudes e de defeitos, aprendiz, como nós somos. E aí vem aquela reflexão, será que eu preciso que sejam tolerantes comigo? Será que eu preciso ser perdoado? Será que eu ando pisando na bola e precisando contar com a compreensão dos meus irmãos, dos meus colegas de faculdade, dos meus colegas de trabalho, com os meus familiares? Então, esse exercício de se perceber ainda pequenino diante de tantas coisas que a gente ainda vai aprender é importante, porque na hora que tivermos esse olhar mais, digamos assim, sincero, olhando para dentro de nós, a gente vai ter mais compaixão. E nesse momento, passaremos a compreender o momento do outro, compreender o desafio que o outro vivencia. Ser tolerante, compreender, ser fraterno, ser irmão, ser misericordioso, que é o convite, sede misericordiosos. Então, vamos agir com misericórdia para com aqueles que, em algum momento, pisaram nos nossos calos, dentro do metrô, o metrô cheio, e pisou no meu calo. Então, olha, o metrô estava cheio, tinha muita gente, a pessoa estava com o ombro doendo, estava com o joelho doendo, desequilibrou-se, pisou no meu pé. Será que eu preciso de tantos detalhes assim para enxergar o outro e perdoar porque ele pisou no meu calo? Então, exercitar a caridade, a benevolência, a fraternidade, porque são degraus que vão nos conduzir para uma caminhada mais segura. E quando chegar no final do ano, a gente passa de ano, Janete, com nota boa.
2: É isso mesmo, Douglas. Eu quero lembrar nesse momento aos nossos parceiros. Está passando embaixo aqui um banner, né? Desses rolantes, que tem todos os canais que recebem essa transmissão. A nossa alegria por esses queridos que compartilham conosco na divulgação espírita, que fazem esse esforço para levar adiante a mensagem do Espiritismo. E, é claro, todos esses canais você pode conhecer. Clica ali, clica no YouTube, vai buscando, que você vai encontrar muitas pessoas que estão realizando uma programação muito diversa quanto nós falamos do Espiritismo. Então, busquem, queridos, busquem, porque vocês com certeza vão encontrar muitas coisas boas, porque até estávamos comentando no programa da manhã hoje, Douglas. Não sei se tu lembra, mas nós estávamos falando sobre justamente essa questão do repositório de vídeos que foram criados na pandemia. Muita coisa boa aconteceu. Então, vamos acessar, vamos buscar estes parceiros porque muitas pessoas estão se movimentando para se esclarecer. Assim como nós que estamos aqui no Evangelho no Lar, recebendo da espiritualidade, também doando um pouco do nosso coração para que você possa, de alguma forma, receber essa transmissão e estar conectado conosco. E muitas pessoas estão comentando aqui no chat a nossa alegria a todos. Nós vamos saudar algumas dessas pessoas que estão conosco. Vamos lá, gente. Olha só quem chegou aqui com a gente, a Gisela Beltrame. Querida, receba o nosso abraço. Muita gratidão a você, querida. Muita gratidão a toda a sua família, que você possa estar sendo envolvida por vibrações de paz. A gente recebe, né, esse carinho através do teu comentário. E eu estou devolvendo aqui minha gratidão, meu abraço a você e a toda a sua família. Que Jesus te ilumine e te proteja, viu, Gisela? E também chegou aqui a Juscelia Douglas.
0: Opa, estava abrindo aqui o microfone. A nossa querida Juscelia aqui, a nossa querida amiga aqui. Boa noite, vamos ao Evangelho. Gratidão. Gratidão, querida, pela sua companhia. Nossa querida Juscelia, acompanhando o Evangelho. Muito bom sua companhia dessa turma linda, né, André?
2: É isso mesmo. O Valdirês Vieira Lima, receba o nosso abraço, Valdirês. Muita alegria no teu caminho. E da tua família também. Muita paz, muita renovação na tua jornada espiritual. E a Encarnação Moreno está aqui também, viu, Janete? Saúde a nossa querida amiga. Mais uma mineira. A Juscelia mineira, agora aqui outra mineira, nossa querida... Eu ia falar reencarnação, viu, Encarnação? Mas é Encarnação Moreno, de Bueno Brandão.
1: Boa noite, querida. Vamos ao Evangelho. Sim, vamos ao Evangelho. Gratidão pela tua companhia. Tudo de bom e muita luz em teu lar, como todos a tua família. Grande abraço.
2: Douglas, saúda a Helena para nós.
0: Ah, querida Helena Neves, boa noite. Ela está aí contigo, André. Vizinha de grito, está aí no Rio Grande do Sul. Maravilha, que Jesus te abençoe, querida. Esteja no teu lar, neste evangelho, abençoando todos os teus familiares.
2: A Dalva, Janete.
1: Dalva, boa noite. Que Jesus nos ilumine em mais um evangelho no nosso lar. Que assim seja, Dalva. Que todos os corações, neste momento, possam receber essa luz que vem do Mestre.
2: E a Isis Cortes, olha só, que ela está lá no Sergipe. Ela traz um boa noite, queridos irmãos, paz e luz. Jesus nos guiando sempre. E eu falei em sergipano, apareceu também outro sergipano aqui, ó. Severino Bento, de Aracaju. E olha só que interessante, hoje aqui na cidade de São Borja, na verdade, agora eu tenho que contar. Eu trabalho como motorista de aplicativo. E eu fiz uma corrida, né, para uma pessoa daí, viu, Severino? Uma pessoa de Aracaju. Fiquei impressionado aqui em São Borja. Então, olha só, o pessoal se espalhando. Eu acho que tem gente de Sergipe em todas as partes. Tenho certeza que tem aqui também, viu, Severino? Um abraço a você, querido amigo. Eu quero saudar também a Aninha Carvalho. Ela traz uma boa noite a todos, que tenhamos um evangelho abençoado. E assim, tantos que comentaram aqui, gente. A Valda Xavier, a Graça Andrade. Nós temos muitos comentários da Dalva Duarte. A Dalva traz algo bem interessante aqui para nós, ó. André, só temos que agradecer por tudo. Foi um ano de muito aprendizado. Deus abençoe você. Um lindo Natal e um ano novo a todos. Gente, eu recebi um abraço agora da espiritualidade com o teu comentário, viu, Dalva? Porque a gente realmente se sente muito feliz com a tua companhia, com a companhia da tua família. E a gente devolve, né? Devolve essas mesmas vibrações de paz para o teu Natal, para o teu Ano Novo, que todas as festas em família sejam celebradas com um sentido essencial, né? Aquele sentido espiritual que Jesus nos propõe sempre nesse grande mês, né, de aniversário de Jesus. Eu gosto de tratar assim, como um mês de aniversário de Jesus, porque a gente lembra o tempo inteiro de Jesus, né? Em dezembro. Não tem como ser só no dia 25. A gente lembra do início ao fim do mês, desse querido Espírito, que Jesus possa iluminar também o teu lar. E aí a Itaçuza comenta conosco aqui, vamos aos comentários dos internautas, então. A Itaçuza, que está pertinho da gente aqui, né? em Santo Antônio, a querida Itaçuza Rodrigues da Rosa, e eu acho que deve ser até parente da Janete, porque é da Rosa, né, Janete? E ela fala:
1: quero ser longe.
2: Nosso orgulho. De longe, né? É, nosso orgulho, nossa maior imperfeição. Precisamos manter vigilância constante para a nossa melhoria. Exatamente. Jesus já disse, né? Naquela questão que envolvia o vigiar e orar. E nós precisamos estar atentos, né? Os espíritos trazem para nós essa passagem assim com muito carinho, para que a gente esteja atento à nossa reencarnação. Quando se fala vigiar e orar, a gente tem que tirar de vez aquela ideia de vigilância como sendo aquele Deus que olha para castigar. Não, não é isso, não, gente. A vigilância é uma vigilância interna, é nossa, é o observador que está atento, né, gente? É o observador que se observa e observa a vida. Vamos prestar atenção? Observar as nossas próprias emoções, observar o que se passa no campo mental dos pensamentos, observar a vida, observar o que é belo. Então, a gente precisa ter esses olhos de ver, a gente precisa passar por essa questão da vigilância, não no sentido de que eu acabei de comentar para vocês, esse sentido desatualizado das religiões do passado. Nós precisamos atualizar para um sentido mais espiritualizado, que é justamente quando nós vinculamos o nosso coração ao bem e nós cuidamos para que isso floresça. Vigiar é como a gente ter uma florzinha, né, que nasce ali da semente, ela vai crescendo, a gente vai olhando ela. Se você deixar de olhar ela, pode faltar água, pode faltar nutrientes, e aí você vai perder essa flor. E assim também somos nós. Quando nós estamos cuidando, observando as nossas virtudes nessa construção tão importante, é necessário que a gente vigie, que a gente cuide, né? Eu vou usar um exemplo aqui, talvez pode ser um pouco fora de contexto, mas acho que não é não. Eu tenho um aquário aqui em casa, eu tenho vários peixes, né? Até o pessoal me pergunta os nomes, eu nunca tenho nomes, porque são muitos. Mas o Moisés já conseguiu dar nome para todos, né? Eu não vou conseguir trazer os nomes aqui, o meu filhote, ele deu nome para todos os peixinhos. Mas a questão é a seguinte, eu observo o Moisés, né? É claro que ele tem 4 anos e ele já está aprendendo lá, colocar comidinha para o peixe, ele sabe que todo dia, se não tiver comidinha, o peixe vai morrer, né? O que seria o vigiar? Eu acho que num exemplo talvez um pouco simplório demais, mas que nos traz essa ideia de que a gente pode vigiar, né, assim como vigiar um aquário, todos os dias, todas as nossas construções como seres que somos espirituais. Nós precisamos olhar para essas questões, né? Nós precisamos olhar pouco a pouco, e isso nos veio também através do comentário da Itaçuza, que Jesus te ilumine, querida. Quanta bênção nesse teu comentário, nós precisamos realmente esse olhar cuidadoso para nós. Eu vou pedir para o Douglas trazer para nós aqui um comentário da Aninha, que fala também sobre esse capítulo.
0: É a nossa querida Aninha Carvalho. Muitas vezes o cisco que enxergamos nos outros está presente em abundância na nossa trave. Olha só, o que julgamos nos demais pode estar cheio em nós. E é verdade, sabe? É verdade. E é um exercício. Ninguém está dizendo que é fácil. O que nós estamos dizendo é que somos alunos, somos aprendizes, né? A gente costuma brincar, eu gosto de brincar com o André, dizendo que André é um anjo, gente. Andrezinho é um anjo em construção. Assim como a Janete, assim como eu, todos nós. Nós temos um caminho tão bonito pela frente, já percorremos um caminho tão longo. Estamos no meio do curso, né, André? Com um pezinho assim, ó, no mundo de regeneração. E esse exercício de se enxergar como alguém que é um aprendiz, e como aprendiz precisa se esforçar para aprender a lição, chegar para o professor e pedir ajuda, ir atrás de novos livros, não é não? Opa, onde é que eu vou estudar? Gente, eu queria tanto aprender mais sobre o perdão. Como é que eu vou estudar? Onde é que eu vou encontrar isso? Gente, tem tantos livros bonitos na doutrina espírita, tem romances que você volta, você viaja no tempo e você vai encontrar histórias lindas trazendo exatamente ó, a trajetória de irmãos nossos, que eles estão ali, ó, permitindo que esses relatos façam com que a gente perceba como foi que eles passaram de ano. Não é assim? Não tem gente que faz uma live aí, tem aula pela internet, dando as dicas como passar no Enem, como fazer uma boa redação, como passar no concurso. Os nossos irmãos estão contando suas histórias. Eu gosto sempre de lembrar da trajetória de Emmanuel. Olha a trajetória de Emmanuel, senador, ó, aprendeu algumas coisas e foi reprovado em outras. Aí ele foi para outra sala de aula, virou Nestório, escravo. Opa, já aprendeu lições novas. Então, olha, esse exercício de mostrar para nós mesmos que temos ainda muita coisa que aprender. Quando a gente se coloca como aprendiz, a gente tem mais paciência com o um coleguinha de sala, né? Mas aquele que se acha já sabidão, que já sabe de tudo, aí sai recriminando e fazendo, né? Julgamentos equivocados. O convite da lição de hoje é isso. E o capítulo é misericórdia. Tenhamos misericórdia e vamos em frente aprendendo.
2: É tão belo quando nós descobrimos o caminho, né? A gente encontra uma nova forma de enxergar a nossa realidade. Isso a gente sempre reforça aqui. É possível quando a gente conhece a doutrina espírita e a gente renova essa caminhada. E tem gente chegando aqui, ó. Tem gente chegando que eu não conhecia. Olha só, um abraço à querida, ou querido Kane Mihailiuk. Fala aí, Kenny, de onde é que você está falando, viu? A nossa alegria por podermos estar juntos aqui. Nós temos mais pessoas que também estão se conectando nesse momento. A Carolina Fernandes, que está em Alegrete, a nossa gratidão, querida, por esse momento de compartilhamento. A cidade fica relativamente perto aqui, então o nosso abraço a vocês, a todos que estão em Alegrete também. A Sani Paz, boa noite, paz e bem a você. Seja bem-vinda, querida. Comenta aí onde é que você está, Sani. A gente gosta de conhecer as pessoas e saber qual é a cidade que você está também. A Gilda Lopes está conosco. Gilda, seja muito bem-vinda, querida. Que Jesus te ilumine, traga muita paz ao teu coração. Também a Sônia Cardoso, quanta gente está se conectando, né? E tem tantos que estão conectados e não comentaram, né? A gente só pode interagir aqui com aqueles que estão trazendo os comentários. Então, se você deseja que cite aqui o seu nome, comenta, dá um oi, que a gente pode trazer o seu comentário também. Então, tem também a Sueli Laiso, que está conosco em Indaiatuba, em São Paulo. Coisa boa! Olha, uma paulista. Hoje também, viu, Sueli? Hoje, como motorista de aplicativo, eu também transportei, né? Um paulista, coisa boa. Aqui é uma região de fronteira, então o pessoal passa para a Argentina e passa aqui por São Borja, bem pertinho da Argentina. E tem muito paulista que para aqui também. Hoje eu transportei uma pessoa que é de Matão, em São Paulo. É a terra do nosso querido Orson Peter Carrara também. Um abraço para esse querido amigo que eu pretendo conhecer ali em Matão. Na verdade, eu conheço ele, né? Mas eu quero conhecer Matão, em São Paulo. A Gilda diz que está na Flórida, coisa boa, lá nos Estados Unidos, Gilda. Que Jesus te ilumine, a todos os norte-americanos também. E a Lúcia Oliveira comenta que está em, opa, caiu, em Piauí, em Teresina, a terra da nossa querida Kate, a nossa intérprete de Libras aqui, dos canais, né, da TV de Luz, também da Web Rádio Amigo Espiritual. O Ademar diz aqui, ó, Douglas, ele está parabenizando o Ademar Santana, que já está sempre com a gente, né, Ademar? Um abraço a você, querido amigo. Douglas, parabéns pelo plano de fundo. E realmente, acalma a gente, né? Eu queria estar num lugar
1: Muito
2: assim hoje,
1: lindo.
2: porque aqui em São Borja,
1: Quente.
2: 42 graus. 42 graus. Hoje
1: Tava
2: foi
1: muito
2: muito
1: quente.
2: quente. Pessoal que quer conhecer o Rio Grande do Sul, que é frio, vem no inverno, porque no verão é muito quente.
1: Mas
2: Pois
1: o
2: é, e
1: inverno é muito
2: gente,
1: frio também.
0: aqui tá 28, gente, tá quentinho, o Andrezinho tá em casa. Olha, esse ano foi difícil para André, viu, pessoas? Porque teve dias que de manhã cedo tava 10 graus, o pobre do André todo empacotado, um frio daquele. Mas
1: Zero
0: chegou
1: grau
0: em
1: teve já,
0: 40,
1: Douglas.
2: gente.
0: Isso, e teve um momento que chegou a fazer 0 grau, Janete tava congelando. É muito frio.
2: E a nossa alegria por esse compartilhamento tão bom. Na verdade, a gente cita as cidades porque a gente sente, né, que o Brasil, as regiões se abraçam. E a gente abraça você também, que trouxe no seu comentário. E agora, já nos encaminhando para a irradiação, que a gente possa, de alguma forma, mentalizar o nosso planeta, mentalizar o bem, para que o nosso planeta possa realmente se renovar. Vamos aproveitar essa energia maravilhosa de dezembro, o mês de Jesus. Vamos usar assim, fala aí. Dezembro, o que, que é? É o mês de Jesus. Vamos usar essa energia a nosso favor. Vamos nos servir desse bem, né? Que esse mês possa realmente representar em nossas vidas a mudança tão necessária que nós queremos para nós. E então eu convido a Janete para a nossa irradiação final, sempre lembrando que todos vocês que comentaram aqui no chat, que estão pedindo irradiação para os familiares, esse é um momento em que a gente coloca nas mãos do Criador todos estes nossos queridos familiares, no plano espiritual, no plano físico. A gente coloca nas mãos de Deus a possibilidade de que eles possam estar sendo iluminados. Seja no plano físico, no plano espiritual, nós nos unimos também em prece, porque com certeza os nossos irmãos desencarnados, eles acompanham as atividades espíritas e também dispensam as suas energias salutares nesse momento em que nós buscamos também harmonia para o nosso corpo, para o nosso espírito e para a água que você já separou também durante o curso do Evangelho no Lar. Então eu convido a Janete para encerrar esse programa, esse Evangelho no Lar, e trazer para nós a irradiação.
1: Então, queridos amigos, vamos agradecer ao Pai Criador pela companhia de todos vocês. E que neste momento possamos pensar que é o mês de Jesus e ele está no nosso pensamento a cada segundo. Lembrando deles, vamos lembrar também de todos aqueles irmãos que de uma maneira ou de outra estão passando pela provação. Vamos rogar a Jesus, mestre amigo, que possa estar neste momento trazendo a todos esses irmãos que se encontram em diversos lugares neste planeta. Mas humildemente que todos possam receber as nossas vibrações de amor, as nossas vibrações de luz através de Jesus. Pai amigo, gratidão por tudo que coloca em nosso lar, pela oportunidade do aprendizado através do teu evangelho, ao qual nos esclarece, nos faz aprender o amor, o perdão por todos os nossos irmãos que cruzam nossos caminhos. Senhor, que um raio, uma faísca do teu imenso amor pode estar com aqueles irmãos que se encontram nos hospitais, nos asilos, nos orfanatos, aos nossos mestres do plano espiritual possa estar acolhendo a todos. Jesus, que a tua luz, a tua proteção amiga, se faças em todos os lares, que possa continuar nos fortalecendo o nosso corpo físico e espiritual, fortalecendo a fé, Senhor, do novo amanhecer, nos dando sempre a esperança que é chegarmos, Senhor, a continuar nesta caminhada ao qual nós tivemos essa oportunidade maravilhosa de estarmos aqui. Vamos aprender a amar, vamos aprender a perdoar. E, acima de tudo, Senhor, começando por nós mesmos, para podermos, com a certeza, amar e perdoar a todos os irmãos que cruzem nossa caminhada. Gratidão, Senhor, gratidão. Com essas palavras, unindo mais uma vez o nosso pensamento a Jesus, o mês de Jesus, obrigado. E encerramos o nosso evangelho da noite de hoje. Que assim seja. Aguardamos a todos no próximo domingo, se Jesus permitir.
2: Até lá, gente.
0: Tchau, pessoal. Até o próximo.
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prosseguindo o nosso estudo reflexivo sistêmico das obras de Allan Kardec e do Evangelho de Jesus, nós estamos no módulo 3, a presença amorosa de Jesus em nossas vidas. Trabalharemos o nosso terceiro encontro deste módulo, Jesus e a humanidade terrestre, parte 2. O objetivo é refletir sobre o papel de Jesus para a humanidade terrestre. Vamos começar meditando sobre a presença de Jesus em nossas vidas, fechando os olhos. Entre em contato com você mesmo em essência, buscando sentir-se filho, filha de Deus, tendo como guia e modelo Jesus. Como você sente essa realidade? Você a sente de modo a se entregar plenamente a Deus, às leis divinas e aos ensinamentos de Jesus?

Deixe fluir os seus pensamentos e sentimentos, evitando qualquer mascaramento num processo de auto-engano. Seja verdadeiro, verdadeira com você, analisando-se com autenticidade.

Lentamente vamos abrindo os olhos, voltando ao estado de vigília para as nossas reflexões. Nós iniciamos a fazer um estudo reflexivo do Evangelho segundo João e já trabalhamos vários versículos e vamos dar continuidade no nosso encontro de hoje. Primeiramente, vamos recordar a tríade: eu, Espírito Imortal, as leis divinas e Deus, que temos refletido, em que, a partir dessa tríade, nós somos convidados a dois exercícios: a entrega e a ação. A entrega a Deus e as leis divinas, e a ação do Espírito Imortal que somos. A ação do Espírito Imortal é exatamente o exercício das virtudes que nos competem. A presença amorosa de Jesus em nossas vidas está principalmente

virtudes em nós e nos entregamos às leis presentes na nossa consciência para nos aproximarmos cada vez mais de Deus, nosso Criador. E Jesus é o caminho, a verdade e a vida que nos conduz a Deus, como ele nos ensina. Ninguém vai ao Pai senão por mim. Para que nós possamos ter Jesus como modelo e guia, é fundamental o foco nas virtudes. Então, neste encontro, nós vamos trabalhar quais as virtudes que nos possibilitam a entrega a Jesus, nosso guia e modelo, o caminho da verdade e da vida que nos conduz a Deus. Então, quais são essas virtudes? Uma interrogação que deve ficar na nossa mente para, em cima do texto de João, nós irmos descobrindo essas virtudes. Estão todas no texto de João. Então, nós vamos começar com o capítulo 17, versículo 4. É uma das conversas mais sublimes do Evangelho de Jesus. É uma conversa direta entre Jesus e Deus. Uma das poucas registradas no Evangelho. Porque quase sempre Jesus ou estava conversando com um dos seus discípulos, com alguém do povo necessitado de auxílio, e algumas vezes ele conversou diretamente com Deus. Como ele diz, eu e o Pai somos um. Então essa unidade de pensamento entre Jesus e Deus possibilitava essa conversa diretamente ao Criador. Então vejamos esse texto como a conversa de Jesus com Deus, para nós entendermos bem o significado desse texto e o sentido dele nas nossas vidas. Eu glorifiquei-te na terra, tendo consumado a obra que me deste a fazer. Esta conversa que Jesus tem com Deus é um pouco antes da crucificação. Então, depois dos 3 anos do messianato dele. Então, ele está falando exatamente do messianato que ele estava prestes a consumar. E quando ele diz, eu glorifiquei-te na terra, porque qual é o grande objetivo de Jesus ter estado encarnado entre nós? Qual é, pessoal? Para nos aproximarmos de Deus, exatamente. Então, o que ele fez o tempo todo? Nos ensinou os caminhos para chegar ao Pai. Nos aproximou intensamente de Deus como nunca antes na história da humanidade. Nunca antes na história da humanidade alguém aproximou a criatura do Criador como fez Jesus. Por isso ele chamava Deus do Pai e o colocando próximo da criatura e vice-versa, nos ensinando a ir ao encontro do Pai, a também termos essas conversas diretamente com o Pai. O tempo todo ele nos ensinou isso. No versículo 5, no mesmo capítulo, João narra, e agora glorifica-me tu, ó Pai, junto de ti mesmo, com aquela glória que tinha contigo antes que o mundo existisse. De que Jesus está falando aqui, gente? Ele está falando da condição dele, a condição de espírito crístico antes do mundo, do nosso planeta, existir. Então, a condição de espírito crístico em sintonia plena com o Pai. Então, nessa sintonia plena com o Pai, glória no Evangelho não é a glória que nós estamos acostumados, porque a glória que nós chamamos de glória é um movimento.

0: puramente egóico. A glória que está no Evangelho de Jesus, nos Evangelhos canônicos, que Paulo de Tarso também fala nas epístolas, é essa comunhão plena com Deus. Então ele está falando aqui da condição dele antes da existência do nosso planeta, do nosso sistema solar, inclusive, porque, na verdade, o sistema solar, Jesus foi um dos co-criadores do sistema solar. Então é essa glória que ele, já como Espírito Crístico, antes de tudo isso existir, ele já era um Espírito Crístico. Exatamente isso que ele está falando aqui. Faz sentido? Isso dá a entender que ele estava um pouco afastado? Não. Isso dá a entender que ele estava encarnado e que antes desencarnado, por mais que um espírito, mesmo um espírito crístico, o fato de estar encarnado, ele se torna um tanto limitado pelo fato de estar encarnado. Então, diferente do espírito desencarnado, imaginemos a condição do espírito crístico desencarnado. Ele vai aonde ele quer, com toda a liberdade possível. Enquanto que ele encarnado, ele está circunscrito a um momento, claro que durante o sono desdobrado do corpo, ele agia como espírito livre, mas mesmo assim com limitações de um ser encarnado. Então por isso ele diz: glorifica-me tu, ó Pai, junto de ti mesmo, com aquela glória que tinha contigo antes que o mundo existisse, com toda aquela pujança de identificação plena com Deus. Tá? Exatamente isso que ele está querendo dizer aqui. No versículo 6, ele diz: manifestei o teu nome aos homens que do mundo me deste. Eram teus e tu mos deste, e guardaram a tua palavra. De que Jesus está dizendo aqui, gente? O que ele está falando aqui no versículo 6? Se fomos criados por Deus e fomos colocados sob a tutela de Jesus, exatamente isso. Então, manifestei o teu nome aos homens. É a glória do versículo anterior, né? Que ele que nos ensinou a amar profundamente a Deus. Moisés nos ensinou a temer Deus. E Jesus nos ensinou a amar a Deus. Então, manifestei o teu nome aos homens que do mundo me deste. Então, que mundo é esse? O planeta, né? O nosso planeta, que foi dado a ele. Além do planeta que foi dado a ele, quem foi dado a ele? Todos nós. Toda a humanidade terrestre foi dada a ele para quê? Para quê, gente? Para que ele nos fosse o nosso modelo e guia. Não é o que nos diz a questão 625 do Livro dos Espíritos? Então, ele é o modelo e guia desde a nossa entrada no reino nominal. Podemos refletir isso. Porque Deus cria e espíritos crísticos que já alcançaram essa condição co-criam, no caso, conduzindo humanidades inteiras. A função de Jesus é conduzir a humanidade inteira, a humanidade aqui da Terra, pelo menos o que nós temos conhecimento. Essa humanidade, como ele diz, eram teus e tu mos destes e guardaram a tua palavra. Objetivo de nos conduzir ao Verbo, o Verbo Pai, ele que é o Verbo, no sentido do que é aquele Espírito uno com o Pai encarnado para nos ensinar tudo isso. É o primeiro versículo que nós estudamos no nosso primeiro encontro. E o Verbo se fez carne, é o próprio Cristo reencarnando aqui na Terra. Ele já é um Espírito Crístico encarnando entre nós, para que o Verbo Pai pudesse ser entendido por nós. Recentemente, no nosso grupo mediúnico, um espírito protetor se comunicou e nos deu essa mensagem que o mentor Honório nos solicitou que colocasse para explicitar melhor esse versículo do Evangelho de Jesus. Esse mentor, ele colocou que os corações humanos o chamam de Cristo, mas ouvi e senti neste instante. A sua presença solar vem muito antes da personalidade que traz o nome de Jesus. Escutai e percebei no vosso coração a estrela solar de primeira grandeza. A irradiação do seu amor movimenta as células mais profundas do teu pensamento. Nesse instante, em fonte de misericórdia, reata-lhe as aspirações nobres, consagra-lhe o ideal dignificante. Então, esse benfeitor, ele vem nos colocando sobre a presença de Jesus em nossas vidas e o significado dele para as nossas vidas. Então, sua presença solar, no sentido de que dá a entender que ele é o, como Joana de Anjos também coloca, que ele é o rei solar, é o governador não apenas do nosso planeta, mas de todo o sistema solar, vem muito antes da personalidade que traz o nome de Jesus, porque ele encarnou já sendo o Espírito Crístico, e esse nome Jesus foi a partir do momento que ele esteve encarnado entre nós. Antes ele tinha outro nome, ou nós não sabemos que nome ele tinha, mas era já o Espírito Crístico comandante de todo o nosso planeta. E como ele, o benfeitor também diz, a irradiação do seu amor movimenta as células mais profundas do teu pensamento. Células no sentido simbólico, né? Toda a vibração de Jesus penetra profundamente em todos nós. Quer nós acreditemos nele, quer nós confiemos nele ou não. A repercussão desse pensamento vai depender de nós, se nós estamos realmente em sintonia ou não. Esta estrela de amor conhece-te pelo nome e sabe o teu destino profundo, analisando o teu passado espiritual. Sente por ti o amor dos Evos, da eternidade, antes mesmo de adentrares na fase humana, e acompanha-te com amor incomensurável, projetando o teu futuro glorioso para as dimensões da angelitude sem fim. Entregai-vos a este sol fecundo de amor, o Cristo sideral, que emana a supremacia do amor de Deus através do seu coração, realizando o compromisso de juntar todos os filhos num único aprisco. Vejamos o teor do texto. Conhece-te pelo nome. Isso nós já tínhamos uma referência nesse sentido do livro Boa Nova, quando Joana de Cusa chega até Jesus sem nunca ele tê-la visto, e ele simplesmente pede: entra, Joana. E ela redargui: mas Senhor, o Senhor me conhece pelo nome? Eu conheço o nome de todas as minhas ovelhas, ele responde. Então ele nos conhece todos indistintamente pelo nome e sabe o nosso destino profundo, analisando o nosso passado espiritual e o nosso vir a ser. Sente o amor por nós desde todos os Evos, desde o início do nosso processo evolutivo. Antes mesmo de adentrares na fase humana. Então vejamos, o que nós entendemos é que quando o princípio inteligente que está evoluindo no animal, ele chega no máximo como animal, em grupos, nessa transição entre o animal e o hominal, nós somos entregues a um espírito crístico para que ele comande os nossos destinos até a crucificação. É o que do texto de João dá a entender, e desse texto, que foi uma mensagem psicofônica, também dá a entender. Então nós somos seres em evolução, chegamos na condição entre o reino animal e o reino nominal, e aí temos um modelo e guia. Faz muito sentido, como nós vamos lá no Livro dos Espíritos, que nós estudamos na presença amorosa de Deus em nossas vidas, que o espírito, no seu início, ele é totalmente tutelado. E por quem ele vai ser tutelado? Por um espírito crístico, com os seus auxiliares, que são os espíritos superiores, que vão velar por essa humanidade desde o início da sua evolução. Como ele diz aqui, acompanha-te com amor incomensurável, projetando o teu futuro glorioso para as dimensões da angelitude sem fim. Então nos acompanha desde a formação da nossa, no instante da nossa humanização, até a nossa cristificação. E uma mensagem que vai ser publicada no livro Dias Felizes, o irmão Antônio Honório coloca que a aliança com Cristo é imperecível. Quando nós alcançarmos a condição de espíritos crísticos, ele será o Cristo Mestre, também nos assessorando no processo, também para todo sempre. É belíssimo isso, não é? É muito grandioso e muito belo toda a programação do Criador, desde o instante do nosso início evolutivo como seres humanos, já temos um espírito crístico nos conduzindo e nos guiando, né, servindo de modelo para todos nós. E aí ele nos convoca, né, entregai-vos a este sol fecundo de amor, o Cristo sideral que emana a supremacia do amor de Deus através do seu coração, realizando o compromisso de juntar todos os filhos num único aprisco. Das ovelhas que meu Pai me confiou, nenhuma se perderá, disse ele. Então, independente de exílios, de sair de um planeta e ir para outro, porque com certeza nós não começamos a evoluir no planeta Terra, e independente dos planetas que nós já passamos e dos que nós passaremos, a nossa aliança com Cristo é para sempre. Continua o mentor. Nenhuma das ovelhas do Pai se perderá. Ele possui este poder de convidar os transviados ao amor. Não vos inquieteis com o mal, nem deis guarida a sombra da perversidade. Sob a tutela do amparo do Cristo sideral, com a força que governa os mundos, que movimenta as galáxias, que multiplica a vida em cada instante, convosco se faz presente. Acreditai, sentindo agora a presença de Deus hoje sempre. Um espírito protetor, mensagem psicofônica recebida pelo médium Afro Stefanini II na reunião mediúnica da FEENT em 15/10/2012. Então essa é a condição de Jesus nas nossas vidas, essa presença amorosa que nos convida, nos convoca ao amor, sem nos inquietarmos com o mal, nem dar guarida à perversidade, para que nós possamos seguir intimorados na direção dele. Voltemos a João. No capítulo 17, nos versículos 7 e 8, ele diz: agora já tem conhecido que tudo quanto me deste provém de ti, porque lhes dei as palavras que me deste, e eles as receberam, e têm verdadeiramente conhecido que saí de ti, e creram que me enviaste. De que virtude Jesus está falando aqui, gente? Uma virtude fundamental para que nós possamos tê-lo como modelo e guia. Fé. De que tipo?
1: Convicta.
0: Porque vejamos, olha como ele diz: agora já tem conhecido que tudo quanto me deste provém de ti, porque lhes dei as palavras que me deste. As palavras que Jesus nos ensina, que são as leis divinas, fazem o que conosco? O que, que nós somos convidados a desenvolver? Que atributo do Espírito Imortal? Quem participou do seminário sábado? Hã? Tem a ver com ela. A autoconsciência é uma das virtudes. Atributo do Espírito Imortal: razão. Né? A razão, que é o intelecto e a intuição unidas na mesma direção. Então, como é que é construída a fé convicta? Não é pelo raciocínio, pela reflexão e pelo sentimento? Se nós não raciocinarmos primeiro para entender as leis divinas, nós vamos amá-las? Vai ser possível você amar alguma coisa que você não conhece? Então, o primeiro passo é o compreender, porque lhes dei as palavras que me deste. Aí, a partir do momento que nós raciocinamos e refletimos para compreender as leis, aí abrimos o campo para amá-las e respeitá-las, sentindo-as no coração. Então, Jesus está falando aqui da fé convicta, dessa fé profunda. Então, por isso ele diz: e tem verdadeiramente conhecido que saí de ti e creram que me enviaste. Aqueles que não creram naquele momento estão crendo agora. Os que não estão crendo agora vão crer, crerão no futuro. Não importa o tempo que vai durar, crerão no futuro. No versículo 9, ele diz: eu rogo por eles, não rogo pelo mundo, mas por aqueles que me deste, porque são teus. Aqui, novamente, ele vem falando daqueles que foram dados a ele, que somos todos nós, a humanidade terrestre. E todas as minhas coisas são tuas, e as tuas coisas são minhas, e nisso sou glorificado. Ele diz no versículo 10: tudo que existe no universo é para Deus ou é para as criaturas? É para as criaturas. E as criaturas, quando chegam numa condição do Espírito Crístico, tudo que existe no é para o Espírito Crístico ou para as criaturas que ele tutela? Para as criaturas que ele tutela. Porque o Espírito Crístico paira acima de qualquer coisa material, mas ele cocria com tudo aquilo que é material. Então, um dia Jesus projetou o nosso planeta, projetou toda a evolução do nosso planeta até a consumação dos erros na Terra, até que o planeta deixe de existir, porque um dia ele vai deixar de existir. Mas ele planejou tudo isso pelo fato de ser um Espírito Crístico. Então, os acontecimentos que estão previstos na grande transição, tudo foi projetado e programado por Jesus. Porque, como ele diz aqui, as minhas coisas são tuas e as tuas coisas são minhas. E nisso sou glorificado. Essa sintonia plena com Deus, com as leis divinas. A pergunta se com tudo que Jesus falou no Evangelho de Mateus, no capítulo 24, na condição de espírito crístico, ele tinha condições de prever tudo isso há 2000 anos? Não só de prever, mas de programar tudo isso. Não é uma previsão, é uma programação. A programação no aspecto do desaparecimento da iniquidade na Terra. Tá? Do desaparecimento da iniquidade, que ele coloca muito claro no capítulo 24 do Evangelho de Mateus, ou no capítulo 13 do Evangelho de Marcos, que ele fala do sermão profético. A supressão total do mal, de toda e qualquer iniquidade na Terra. Então essa é uma programação. Todas as questões humanas ligadas ao mal é uma previsão. Uma previsão muito fácil de ser realizada para um espírito crístico, porque ele conhece o nosso passado e pelo nosso passado sabe, projetando, o que nós vamos produzir no futuro. Então ele conhecendo um a um toda aquela humanidade, toda a humanidade que ele conduz, ele soube muito bem prever o que poderia acontecer nesses 2000 anos. E que de fato aconteceu e como tem acontecido tudo que ele coloca no capítulo 24 do Evangelho de Mateus. Tudo, sem exceção. Nada do que está ali deixou de acontecer ou que está acontecendo às nossas vistas. Basta ter olhos e ver. Se é o desenvolvimento do atributo da onisciência, sim, da onisciência, da onipotência, da onipresença, tudo aquilo que nós estudamos da presença amorosa de Deus em nossas vidas, que todos nós somos convidados a desenvolver, o Espírito Crístico tem de forma relativa. Aquilo que nós temos em desenvolvimento, ele já tem desenvolvido de forma relativa. Não como Pai, como Deus, mas de forma relativa como Espírito Crístico. Então, para a humanidade que ele orienta, ele tem uma onisciência relativa, onipresença relativa, uma onipotência relativa. Aí que entra a imagem e semelhança, de uma certa forma sim, porque Deus nos criou a sua imagem e semelhança, e todos nós somos essencialmente energia, espíritos, como Deus é espírito, como o próprio Cristo ensina no encontro terapêutico com a samaritana no poço de Jacó, e que nós somos espíritos, no caso nosso, em evolução. O espírito crístico é o espírito que alcançou a unidade com Deus. Nós estamos exercitando essa unidade. No versículo 11, ele diz: e eu já não estou mais no mundo, mas eles estão no mundo, e eu vou para ti. Pai Santo, guarde em teu nome aqueles que me deste, para que sejam um assim como nós. O que ele está querendo dizer aqui, gente? Ele está nos ensinando exatamente o que nós estudamos, esse atributo da unicidade com Deus. Eu e o Pai somos um. Nós somos convidados a eu e o Cristo sermos um, como Paulo de Tarso nos ensina. Já não sou eu quem vive, mas o Cristo que vive em mim. Nessa unidade com Cristo interior e com Cristo cósmico, Jesus. Todos nós somos convidados a isso. Quando ele diz, eu já não estou mais no mundo, significa o quê? Que ele, como espírito crístico, ele paira para acima de qualquer questão material. Isso aqui rebate todas aquelas falas que Jesus evoluiu no planeta, que teve várias encarnações aqui, que aprendeu na Índia, aprendeu com os essênios, o que ele é o espírito crístico desde antes da formação do nosso planeta. Então, ele paira acima de qualquer questão material. Então ele diz, mas eles estão no mundo, que somos nós, e eu vou para ti, no sentido de voltar à condição de espírito liberto e em sintonia plena com o Pai. E aí ele faz esse apelo, né? Aqueles que me deste para que sejam um assim como nós. Então, ele continua como modelo e guia para que nós possamos entrar em unidade com ele e, por sua vez, a unidade com Deus. Daí vem a fala do apóstolo Paulo: tudo posso naquele que me fortalece, sim. Porque quando nós refletimos que o nosso compromisso é a unidade com Deus, nós vamos entrar no movimento de autoconsciência e vamos trabalhar em função do fortalecimento para que nós desenvolvamos as virtudes essenciais da vida em nós. E aí, para chegar o momento que nós alcançamos aquela consciência cósmica, em que já não é mais eu que vivo, mas o Cristo que vive em mim. Se guarda em teu nome, tem a ver com, no início era o verbo, na verdade tem a ver com a nossa criação, né? Porque quem criou, quem nos criou foi Deus. Ele fala: guarda em teu nome aqueles que me deste. Então Deus cria, então quem é responsável diretamente por nós é Deus. O Cristo é corresponsável por nós. O nosso modelo e guia é corresponsável. Então, guarde em teu nome, porque quem nos guarda, aí entra aquilo que foi falado inicialmente, a previdência e a providência divinas, que nós estudamos no primeiro módulo do nosso curso. No versículo 12, ele diz: estando eu com eles no mundo, guardava-os em teu nome. Tenho guardado aqueles que tu me deste, e nenhum deles se perdeu, senão o filho da perdição, para que a escritura se cumprisse. Então tem a ver com o versículo anterior, do guardar em teu nome. Isso que nós acabamos de comentar. Então, estando eu com eles no mundo, guardava-os em teu nome. Só antes dele encarnar, ele estava guardando a humanidade toda. Encarnado, ele ficou um tanto circunscrito, mas permaneceu nesse processo e com certeza um espírito da mesma categoria o substituiu enquanto ele estava nos 33 anos que ele esteve entre nós, né? Encarnado, né? Ele sempre esteve desde do início desencarnado. Aqui ele diz: tenho guardado aqueles que tu me deste, e nenhum deles se perdeu, senão o filho da perdição, para que a escritura se cumprisse. De que ele está falando aqui, gente? Está falando de Judas? Será que o espírito crístico, ele falaria de um espírito especificamente, colocando esse espírito como perdido? Se Judas, quem estudou aqui conosco a prática da mediunidade com Jesus, sabe que Judas se redimiu na condição de Joana d'Arc no século XV. Então, não é de Judas que ele está falando. Porque Judas não se perdeu. Nenhuma das ovelhas que meu pai me confiou se perderá. Então, de que ele está falando aqui? É de um processo de perdição para todo sempre, ou de um processo transitório de perdição? Um processo de transitório, não é? Porque já que a perdição do ponto de vista do espírito imortal não existe. Nenhuma das ovelhas que meu pai me confiou se perderá. Então, do ponto de vista da evolução transcendente do ser, ninguém vai ficar perdido, no sentido de que vai ficar sem evoluir. Então, mas por que tem o filho da perdição e para que a escritura se cumprisse? O que é a escritura? No Evangelho fala duas vezes, fala algumas vezes das escrituras. Tem hora que fala da escritura e tem hora que fala da escritura dos profetas. A escritura dos profetas tem a ver com as profecias de Isaías e outros. A escritura é algo mais profundo. As leis de Deus, que estão onde? Escrita na consciência. Não é o que Kardec pergunta? Onde está escrita a lei de Deus? A resposta, na consciência. Então nós trazemos o que dentro de nós? A escritura divina. Todos nós, sem exceção, trazemos a escritura divina. Então, fazendo a comparação com uma escritura de uma casa, nós moramos numa casa que tem uma escritura, né? Então, nós moramos numa casa também, que é o espírito imortal que somos, que tem uma escritura divina dentro de si. E essa escritura, o que nos convida? Vamos lembrar da questão 115 do Livro dos Espíritos. Nós estudamos várias vezes no primeiro módulo do curso. Nos aproximar de Deus, né? E aí, nesse processo de aproximar de Deus, todo mundo se aproxima igual? Uns aceitam submissos à meta que lhes foi assinada. Onde? Na escritura, na consciência. Outros só a suportam murmurando. Dá para entender que uns se acham primeiro do que aqueles outros se perdem no meio do caminho. Quando nós murmuramos, o que acontece? Nós nos perdemos no meio do caminho. Não quer dizer que nós não vamos nos encontrar depois. Nós nos encontramos depois. É a parábola do filho pródigo. A parábola do filho pródigo ensina que o filho que estava perdido se achou, não é? Ele estava perdido porque ele enveredou por um caminho do mau uso do livre-arbítrio. É uma lei divina que comanda isso ou não? Não está na escritura que você pode cumprir a escritura de bom grado ou deixar para depois, se rebelar, porque a lei de liberdade é para valer para todo mundo. Faz sentido, gente? Ficou claro o que é se perder? Então, se perde momentaneamente, como o filho pródigo se perdeu momentaneamente e depois retornou para a casa do pai. Cedo ou tarde, nós vamos retornar para a casa do pai. Nós vamos retornar ao aprisco, de onde nós fugimos momentaneamente. Faz sentido? Então, não existe perdição eterna. Momentânea, sim. A ovelha que se desgarra, ela um dia vai voltar para o aprisco, mas enquanto se desgarrou, ela vai sofrer as consequências desse processo. Se quando nós fomos no átomo primitivo, nós fomos criados pelo Cristo, por Deus, fomos criados por Deus. É Deus que cria, nenhum espírito crístico cria. Tá? A criação de tudo que existe no universo é divina. Ele co-cria. Agora, ele co-cria a partir do momento que o princípio inteligente precisa de um modelo e guia. O átomo primitivo precisa de um modelo e guia. Enquanto o princípio inteligente está evoluindo no mineral, no vegetal, no animal, que é puramente um processo de evolução automatizado, que pelas leis físicas e biológicas criadas pelo Criador. O princípio inteligente precisa de um modelo e guia? Quando é que ele precisará de um modelo e guia? A partir do reino, a entrada no reino nominal. Aí sim que o Espírito Crístico assume a humanidade para ajudar na evolução. Porque não faz sentido dar um espírito crístico um chimpanzé para ele tomar conta. Ele nem entende o que é um espírito crístico. Agora, um ser que está iniciando a sua fase de humanidade, ele já vai precisar de um modelo e guia. Claro que não é o Cristo que vai estar diretamente orientando esse ser primitivo. Outros espíritos, sob a supervisão do Cristo, o tutelo, mas é o Cristo planetário que vai estar enviando todo o seu amor para tutelar aquela criatura recém-saída no reino animal e entrada no reino nominal. Para sempre até que ele se torne Espírito Crístico, e depois disso, em situações inimagináveis para nós. A pergunta da questão dessas primeiras fases seria a questão do que o mentor Honório coloca da gestação no útero divino, fazendo analogia com o útero humano. Na verdade, é a gestação do princípio inteligente. Do princípio inteligente, sim. Antes dele entrar, dele ir animar um átomo primitivo. É uma metáfora. O útero divino é no sentido de que é toda a criação divina, que em algum momento Deus decide nos criar. Não decide? Porque nós não somos eternos, somos imortais. Então, em algum momento, ele decide criar e instala aquele princípio inteligente num átomo que vai se tornar um anjo um dia. Como Deus faz isso? Acho que nem os espíritos sabem. Vamos continuar aqui. No versículo 13, ele diz: "Mas agora vou para ti e digo isto no mundo, para que tenho a minha alegria completa em si mesmos." Que lindo isso, não é? "Vou para ti e digo isto no mundo, para que tenho a minha alegria completa em si mesmo." De que ele está falando aqui? Felicidade que nos espera. Qual que é a felicidade que nos espera? A pura e eterna felicidade. Está lá na questão 115, né? Então ele "vou para ti", no sentido de que ele retorna ao seio de Deus em sintonia plena. "E digo isto no mundo para que tenho a minha alegria completa em si mesmo." Ele está falando do nosso porvir, de um dia nós estarmos na plena alegria da pura e eterna felicidade junto com ele. Tudo que eu isso tem a ver com aquilo que ele fala: "Tudo o que eu faço, vós podeis fazer e até mais se quiserdes", sim, porque ele é um modelo e guia para que nós nos tornemos também espíritos crísticos. Não é para que a gente fique apenas idolatrando ele, como a maioria faz, mitificando e simplesmente passivamente acreditando que vão para um céu de beatitude eterna simplesmente porque mitificou, né? Ele é o modelo para que nós cheguemos à condição de espírito crístico como ele o é, porque estando em união com o Pai, ele está na pura eterna verdadeira felicidade. Exatamente isso, porque essa plena identificação com o Criador do Universo. No versículo 14, ele diz: "Dei-lhes a tua palavra, e o mundo os odiou, porque não são do mundo, assim como eu não sou do mundo." O que ele está falando aqui? Aqueles que seguiram Cristo de verdade foram odiados? Os que seguimos o Cristo no século 21, 21 séculos depois, somos odiados? Os cristãos de verdade, não se faz de conta. Somos odiados ou não? Se não tivermos um encarnado nos odiando, pelo menos tem uma coleção de desencarnados que nos odeia pelo fato simplesmente de seguir o Cristo. Então ele está falando exatamente dos cristãos sinceros, que enquanto houver iniquidade no planeta, serão odiados, né? Só não vão mais ser odiados quando a iniquidade desaparecer do planeta, quando ele se tornar planeta de regeneração, né? Por quê? Porque o bem ainda não é deste mundo. No versículo 15, ele diz: "Não peço que os tires do mundo, mas que os livres do mal." O que ele fala aqui? Tem a ver com o versículo anterior, né? "Não peço que os tires do mundo", porque é no mundo, mesmo com esses contrastes, principalmente com o ódio daqueles que não querem o bem, é que nós vamos nos libertar do quê? Do mal que existe dentro de nós, para que libertemos o mundo do mal que existe fora, que é consequência da libertação do mal que há dentro. E é no mundo, nesses contrastes todos, é que nós vamos exercitar isso. Faz sentido? No 16 ele diz: não são do mundo, como eu do mundo não sou. A mesma coisa, né? Não são do mundo de iniquidade, como ele também não é do mundo de iniquidade. Então, à época, nós estávamos muito provavelmente do lado da iniquidade. Hoje já queremos estar do lado do bem. E todos, cedo ou tarde, vão estar do lado do bem. Isso tem a ver com viver no mundo sem ser do mundo? Sim. Viver nesse mundo de iniquidade, buscando os ideais cristãos, é viver no mundo sem ser do mundo. Não é possível estar, ser do mundo no sentido do mundano do termo, e vivenciar os ideais cristãos. Por isso que os verdadeiros cristãos se sentem um ET, né? Como se estivesse fora do mundo, porque estão fora do mundo mesmo, do mundo de iniquidades. Se a pessoa não se sentir fora do mundo, é porque ela não desenvolveu o espírito verdadeiramente cristão. Se ela é mais um no mundo, basta refletir um pouco que ela ainda não desenvolveu os valores cristãos. Porque a hora que ela começa a desenvolver os valores cristãos, ela deixa de ser do mundo para vivenciar os valores cristãos. Se isso tem a ver com o que ele disse, ninguém serve a dois senhores, sim. Não dá para servir a Deus e a Mamon simultaneamente. Ou se escolhemos um ou outro. Não dá para ser do mundo e sermos cristãos. Então, o verdadeiro cristão vai ser, inclusive, mal visto. O ódio do versículo anterior tem a ver com isso. Porque aqueles que não vivem o verdadeiro cristianismo, ou vivem de faz de conta, ou não vivem de jeito nenhum, eles vão odiar todos aqueles que vivem. Seja um ódio explícito, seja um ódio implícito, eles vão odiar. Por isso que todos os verdadeiros cristãos são olhados como esquisitos, como pessoas estranhas. Por quê? Não há como ser do mundo e ser cristão. De verdade, não. De faz de conta, sim. De verdade, não. Pode acontecer de estar dentro da nossa própria casa, sim. Né? Isso acontece com muitos espíritas cristãos verdadeiros que são mal vistos até dentro de casa. São vistos como seres secundários ou seres sem propósito, ou coisas assim. Né? Essa é uma das medidas para a gente saber se estamos internalizando os valores do Cristo ou não. Sermos odiados no mundo, sermos mal vistos pelo mundo. Se isso não acontecer, é porque nós estamos do outro lado ainda. Se o ódio que está aqui é o ódio que nós entendemos, é o ódio que nós entendemos, sim. É a raiva, o ódio, ele tem várias gradações. Existe desde aquele ódio mortal, que as pessoas chamam, tem o ódio mortal de fulano, até a irritação, a raiva, o desprezo, tudo isso são manifestações do ódio que a criatura pode manifestar. Tá? Então o cristão verdadeiro, no mínimo, ele vai ser desprezado pelos outros falsos cristãos ou pelo não cristão. E quando nós falamos de cristão, nós não estamos falando de sectarismo. O cristão, aquele que segue as orientações do Cristo, pode ser até um ateu. Existem muitos cristãos ateus por aí, no sentido de que eles cultivam os valores cristãos, os valores éticos e morais do Cristo, sem serem dessa ou daquela religião, né? Enquanto que muitos religiosos que batem no peito Senhor, Senhor, não vivem nada dos valores cristãos, né? Então essa questão dos valores cristãos é porque Jesus é o modelo e guia da humanidade inteira, independente da pessoa acreditar nele ou não. todos recebe o seu influxo para cultivar o amor, a ética, o bem. Então, aqueles que estão nesse movimento, independente do rótulo religioso ou da ausência do rótulo religioso, é o verdadeiro cristão. E eles vão ser mal vistos, sim, pelos outros que não cultivam esses valores. No versículo 17, ele diz: santificai-os na verdade, a tua palavra é a verdade. O que ele está querendo dizer aqui?
1: As leis.
0: A verdade são as leis, não é o que está na questão do 115, que nós fomos criados simples e ignorantes e temos um compromisso de conhecer a verdade para nos aproximarmos de Deus. A verdade são as leis divinas, que nós somos convidados a conhecê-las, entender o seu funcionamento, para amá-las e respeitá-las. Se é uma pessoa que o discurso está em sintonia com a atitude, isso é consequência, não é a causa. A causa é exatamente a sintonia com as leis e o exercício das virtudes. Quem faz isso vai ter como consequência essa plena sintonia entre a fala, o discurso e a ação, como consequência. No versículo 18, ele diz: assim como tu me enviaste ao mundo, também eu os enviei ao mundo. O que ele está dizendo aqui? Se assim como Deus envia Jesus ao mundo, ele também envia todos aqueles que estão em sintonia com ele ao mundo. É exatamente isso. Para que? Para que sirvam de exemplos também, de modelos e guias no nível menor de todos aqueles outros. É o que ele fez com Paulo de Tarso, né, com Pedro, com os discípulos da primeira hora, com os discípulos que vieram depois, com todos, para que possam no mundo ensinar que o reino dele não é deste mundo. No 19 ele diz: por eles me santifico a mim mesmo, para que também eles sejam santificados na verdade. E o que ele está dizendo aqui, gente? Colocar em prática as leis divinas na consciência. De que forma que a gente coloca em prática? Desenvolvendo as virtudes, exatamente. Como que se pratica, se ama e pratica as leis divinas? Se santificando é simplesmente praticando as virtudes dentro de nós. Faz sentido? E por eles me santifico a mim mesmo. O que ele está falando aqui? Não é da condição dele de modelo e guia, de mestre de virtudes, né? Então, modelo e guia é o quê? É o modelo de virtudes, de santificação. E para quê? Para que todos nós busquemos a santificação na verdade. Ele deu exemplo de virtudes. Para quê? Para que nós amemos e pratiquemos as leis divinas, exercitando as virtudes em nós. É o conceito de santo lá do que Jesus nos ensina, porque depois foi deturpado esse conceito de santo. Criou-se um ícone de santo para mitificar pessoas. Não é essa a proposta de Jesus. A proposta de santificação é o quê? Qual é a proposta de santificação? E santo, nos primórdios, nos 300 anos do cristianismo verdadeiro, era chamado todas as pessoas que faziam o quê? Praticavam as virtudes ensinadas pelo Cristo, não é? Faziam exercícios para trazer as virtudes do Cristo para dentro das próprias vidas. Não foi o que ele ensinou? Não são aqueles que dizem Senhor, Senhor, que entrarão nos reinos dos céus, mas aqueles que fazem a vontade do Pai que está nos céus. Qual é a vontade do Pai? Que nós exercitemos as virtudes cumprindo as suas leis. Essa é a vontade do Pai, para que um dia nós estejamos lá na plena felicidade. Não é a vontade do Pai? Então, o que ele veio nos ensinar é isso. Então, santificar, na verdade, é esse movimento nosso de desenvolver as virtudes no coração, para que nós possamos agir como ele agiria. Faz sentido, gente? Continuemos. No versículo 20, ele diz: eu não rogo somente por estes, mas também por aqueles que pela sua palavra hão de crer em mim. O que ele está falando aqui? Os que se identificaram com ele, imediatamente começaram a trabalhar no desenvolvimento das virtudes. E os que, como nós, muito tempo depois, estamos ainda fazendo exercícios árduos de praticar as virtudes, né? Então, os que imediatamente, como Maria de Magdala, Paulo de Tarso e outros, e os que vieram depois, e os que virão depois e depois, até que nenhuma ovelha reste sem a salvação. Para que todos sejam um como tu, ó Pai, o és em mim e eu em ti, que também eles sejam um em nós, para que o mundo creia que tu me enviaste. Que belíssimo esse versículo, né? O que, que ele está falando aqui? Hã? Novamente da unicidade com Deus. A unicidade com Deus, que é feita com a unicidade com Ele. Nós com Ele e Ele com Deus. Então, para que todos sejam um como Tu, ó Pai, o és em mim e eu em Ti. Eu e o Pai somos um. Então, aquela plena identificação com o Pai. Quando nós chegamos na condição de um Paulo de Tarso que diz: já não sou eu quem vive, mas o Cristo que vive em mim, o que, que ele alcançou? A unicidade com Cristo, que todos nós somos convidados a também desenvolver. Para que nessa unicidade com Cristo, na unidade com Cristo, nós sejamos um com o Pai. E novamente ele fala da crença, da fé. Da fé convicta. É mais do que uma simples crença, mas a convicção de que tudo isso é verdadeiro. Faz sentido? Continuemos. E eu dei-lhes a glória que a mim me deste, para que sejam um como nós somos um. A mesma coisa, mesmo sentido do anterior. Eu neles e tu em mim, para que eles sejam perfeitos em unidade, e para que o mundo conheça que tu me enviaste a mim e que tens amado a eles como me tens amado a mim. Então, nesse versículo 23, ele explicita melhor o grande amor de Deus por nós. E eu neles e tu em mim, para que eles sejam perfeitos em unidade. O que ele está falando aqui, gente? Da nossa futura condição de seres crísticos também. O que é um ser perfeito em unidade? Um espírito puro que se tornou perfeito em unidade com Deus. Faz sentido? É exatamente isso que é um espírito crístico. Se tornou perfeito em unidade. E aí ele fala desse grande amor de Deus que nos une a todos, por todo sempre. No versículo 24, ele diz: Pai, aqueles que me deste, quero que onde eu estiver, também eles estejam comigo, para que vejam a minha glória que me deste, porque tu me has amado antes da criação do mundo. Então aqui novamente ele reforça, né, a condição dele de espírito crístico antes da criação do mundo, tendo co-criado o nosso mundo. Agora,

todos os mundos que estaremos, de todas as condições que estaremos, nós estaremos com Ele. É isso que Ele está dizendo aqui. Nos amando e nós a Ele já nessa condição, com toda certeza. É bonito isso, né? No 25 ele diz: Pai justo, o mundo não te conheceu, mas eu te conheci, e esses conheceram que tu me enviaste a mim. O que ele está dizendo? A condição de caminho, verdade e vida. Ninguém vai ao Pai senão por mim. Ele é o modelo e o guia que nos conduz. Por isso que nós conhecemos Deus. De que forma? O Deus que Jesus nos ensina é diferente dos deus, do Deus de Moisés, por exemplo, que era o mesmo Deus, né? Mas há uma diferença muito grande, que Jesus nos ensina o Deus amoroso, terno, amigo, né? Que está junto conosco. E Moisés, aquele que era preciso temer, porque senão haveriam sanções até a quarta geração, né? Então, Pai justo, o mundo não te conheceu, mas eu te conheci, e esses conheceram que tu me enviaste a mim. Então eu sou o caminho, a verdade e a vida. Ninguém vai ao Pai senão por mim. No 26 ele diz: E eu lhes fiz conhecer o teu nome, e lhe o farei conhecer mais, para que o amor com que me tens amado esteja neles e eu neles esteja. É uma reafirmação do anterior, né? Então, e eu lhes fiz conhecer o teu nome, e lhe o farei conhecer mais. Por que mais? Ele disse tudo o que tinha a dizer? Não. Ele mandaria o Consolador, que iria dizer mais coisas que ele não tinha como ter dito. Nós vamos estudar em um dos próximos encontros Jesus e o Consolador e o significado do Consolador nas nossas vidas. Para que o amor com que me tens amado esteja neles e eu neles esteja. Porque a partir do momento que nós nos identificamos profundamente com o amor, o que, que vai acontecer? Qual é o nosso grande destino? Não é autonomia para ser feliz? Autonomia. Não é? Então, se nós temos amado e nós estamos com Cristo dentro de nós, Cristo proposta, porque somos um Cristo interno, né? Trazemos o Cristo interno. E estando nessa proposta crística, Ele não está conosco e nós com Ele, para que alcancemos a autonomia e evoluamos até essa condição de espírito puro. Então vamos fazer um resumo que nós vimos até agora. Então, voltando à tríade: eu, Espírito Imortal, as leis divinas e Deus. Somos convidados à entrega e ação, à entrega a Deus e às leis divinas, e por que não dizer a entrega ao Cristo cósmico? Para quê? Para desenvolver as virtudes em nós mesmos. Então, a partir de todas as reflexões realizadas nos versículos estudados, como Jesus se insere nesta tríade, gente? Ele é o caminho. Para quê? Para que nós possamos nos entregar a Deus e às leis divinas. E para que nós possamos agir em nós mesmos, desenvolvendo as virtudes que Ele já desenvolveu. Desde antes da formação do mundo, desde o momento que nós entramos no reino nominal, Ele já era virtuoso, como nós devemos ser. Então Ele é o grande caminho, é a verdade e a vida que nos conduz a isso. Na verdade, Ele

ele é mais do que entrega, né? Porque o Espírito Crístico, ele já não se entrega, ele é uno, tá? Quem se entrega é o Espírito em evolução, e quem age também é o Espírito em evolução, porque ele ainda não desenvolveu as virtudes na intensidade, na pureza que deve ser. O Espírito Crístico já não age mais no caso de desenvolver virtudes, porque ele já é virtuoso. Ele age já, aí ele age cocriando, auxiliando outros a fazer o mesmo. Esse é o papel. Hã? Ele movimenta as leis e auxilia aqueles outros, somos nós, a nos entregarmos e agirmos praticando as virtudes. Então, voltando à pergunta, quais as virtudes que nos possibilitam a entrega a Jesus, nosso guia e modelo, o caminho da verdade e da vida que nos conduz a Deus? A fé convicta, né? A fé raciocinada, refletida e sentida. Que mais? A submissão, que poderíamos dizer que é um processo de fidelidade à proposta do Cristo, que envolve a humildade. Então, é uma série de virtudes. Resumindo, é fundamental o desenvolvimento das virtudes, da fé convicta, da autoconsciência, da fidelidade e do dever consciencial, para que haja uma conexão profunda com o nosso Cristo interno e nessa conexão estejamos em sintonia plena com o Cristo consciencial, co-criador planetário e nosso condutor desde o princípio dos tempos, de modo a que possamos realizar o desenvolvimento intraconsciencial de nosso Cristo interno até a plenitude, por ser o Cristo Jesus, o caminho, a verdade e a vida. Faz sentido isso, gente? Então, um resumo das virtudes que nós estudamos no nosso encontro de hoje. Vamos fazer a nossa avaliação reflexiva. Fechemos os olhos. Entre em contato com você mesmo em essência, buscando sentir o conteúdo estudado nesse encontro. O que você entendeu do conteúdo que se aplique à sua vida?

O conteúdo estudado mudou a forma como você sente a presença de Jesus em sua vida? Caso positivo, que mudança foi essa?

Neste encontro, refletimos sobre o significado de ter Jesus como construtor do planeta Terra e nosso condutor desde o princípio, de modo a que nos esforcemos para desenvolver as virtudes da fé convicta, da autoconsciência, da fidelidade e do dever consciencial, para sentir incondicionalmente essa realidade. Busque sentir a possibilidade de desenvolver essas virtudes. Como você a sente? Como realizar esses esforços para você?

Você compreendeu a necessidade de fazer esforços para modelar Jesus, tornando o seu caminho para a verdade, para a vida, construindo o reino de Deus dentro de si mesmo?

como você sente a sua vida aplicando todo esse conteúdo. Você sente que pode melhorar a sua vida em sua busca de autotransformação para as suas atividades na prática do bem?

Sinta-se agora um espírito imortal que traz em si mesmo a determinação divina de evoluir até a perfeição relativa, pelo conhecimento pleno e cumprimento das leis divinas, pela prática das virtudes e pela busca da unidade com Deus. Mergulhe profundamente nessa verdade espiritual. Sinta, veja-se desenvolvendo todas as virtudes essenciais da vida ao longo do tempo, desenvolvendo também o poder real em si mesmo, sentindo a presença amorosa de Jesus.

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0: Muito boa noite, ouvintes espalhados pelo Brasil, pelo mundo, amigos que se encontram também sintonizados conosco pelas várias redes de comunicação que retransmitem o nosso programa. Nesta segunda-feira, dia 14 de dezembro de 2020, edição número 35 do nosso Pinga Fogo. Boa noite, Jorge Alahá!
1: Boa noite, Rubens! Boa noite, Divina! E boa noite para todos os que estão ligados conosco através da Web Rádio Fraternidade, a emissora do bem na internet, construindo um mundo melhor, e os outros também canais que estão divulgando essa nossa atividade nessa noite. Uma boa noite para todos nós nesse momento.
0: O nosso carinho, a nossa gratidão aos amigos da FEB TV, da Rede Amigo Espírita, da TV 7, da TV Cercal, a Web Rádio Amigo Espiritual, os amigos da Web Rádio Portal da Luz, pessoal do Espiritismo.net, a nossa eterna gratidão por somarem conosco nesse momento em que a gente retransmite o Pinga Fogo. E a gente começa com uma prece, convidando vocês que se encontram aí do outro lado, para que possamos juntos mentalizar o nosso Mestre Jesus, a quem nesse instante nós suplicamos o amparo, a assistência em favor deste nosso singelo trabalho. Que o nosso querido irmão Jorge Alahá possa ser o teu instrumento, Senhor, ao responder as questões que são apresentadas, que os nossos benfeitores, os teus emissários, possam intuí-lo na resposta correta em favor daqueles que aqui perguntam. Em teu nome também, Senhor, nós pedimos em favor dos nossos amigos que sintonizam conosco, alguns angustiados, tristes, enfrentando uma série de dificuldades, que durante todo o programa a tua equipe também possa assistir os nossos irmãos. E é com alegria que nós iniciamos essa nossa tarefa na noite de hoje. Que assim seja. Jorge, o que é que nós temos como reflexão hoje?
1: Ah, Rubens, eu acho que eu vou contar uma outra história, porque eu contei uma história semana passada. Contar outra, de repente. Essa história que eu vou contar, ela não é uma história espírita, ela é uma história muito antiga. Ela é uma história da época do Buda e ela é considerada como um dos contos búdicos que a gente tem dentro daquilo que o Buda nos legou. Então conta a história que havia um senhor muito rico, dono de uma propriedade enorme e que havia vários servos que trabalhavam na casa desse amo. E entre as pessoas que serviam a casa desse senhor, havia um rapaz que tinha uma função específica. A função dele era carregar água de um poço de pedra que ficava um pouco distante até a cisterna que ficava dentro da casa do seu senhor. Todos os dias de manhã, o rapaz colocava uma vara sobre os ombros com um balde de cada lado e percorria um longo caminho até chegar ao vaso, ao poço de pedra. E ali então ele baixava a vara, enchia os baldes com água, colocava a vara sobre os ombros e saía correndo pelo caminho para colocar a água na casa do seu senhor. E como era uma cisterna muito grande, ele fazia esse trajeto várias vezes ao dia. E conta a história que numa das vezes que ele chegou na lateral do poço para baixar a peça com os dois baldes, ele bateu com o balde, que era de madeira, na lateral do poço de pedra. Então, quando o balde então rachou. O rapaz então olhou o balde que havia ficado rachado. E ao invés de jogar o balde fora, de abandonar o balde, ele continuou usando o balde, mesmo ele tendo ficado rachado. Só que em função disso, ele mudou a maneira de trabalhar. Ele chegava na frente do poço, enchia primeiro o balde bom. Em seguida, ele enchia o balde rachado e saía correndo, correndo, correndo, correndo pelo caminho. E quando chegava na cisterna, derramava um pouquinho de água que sobrou do balde rachado e depois derramava a água do balde bom e voltava para buscar mais água. E numa das vezes que ele havia parado para encher os baldes, o balde rachado virou-se para o rapaz. Essa época é uma época muito antiga, então é uma época em que os baldes ainda falavam. E o balde, então, disse para o rapaz o seguinte: por que você me usa para levar água para a casa do seu amo? Será que você não percebe que eu estou fazendo você sofrer? Será que você não nota que por minha culpa você tem que ir e vir muito mais vezes para fazer o mesmo trabalho? Porque eu não presto mais, porque eu não sirvo? Você não deve se condenar a trabalhar exaustivamente por minha culpa. Me abandone. Me jogue fora. Eu não sirvo para mais nada. Eu não passo de um balde rachado inservível. Me jogue num montouro de lixo que é o destino aonde deve ir as coisas imprestáveis. E coloque no meu lugar um balde bom, um balde que possa ajudar você a fazer o melhor trabalho. Não sofra por minha causa. Eu sei que eu não presto. Pode me jogar fora. O rapaz então virou-se para o balde rachado e disse: Ah, meu querido balde rachado, se tu soubesses o quanto meu amo se agrada do trabalho que faço na casa dele exatamente porque te sirvo, não dirias isso que estás dizendo. Porque, na verdade, na manhã seguinte a que tu rachaste, eu plantei sementes de rosa que vão desde o poço até a casa do meu amo. E quando tu passas sobre os meus ombros, derramando pelas tuas rachaduras a água que foi colocada em ti, tu vais molhando as rosas que ficam à beira do caminho, produzindo as flores que eu colho todas as manhãs para enfeitar a casa de meu amo. Olha o lado onde está o balde bom. Não tem vida, porque ele é tão completo em si mesmo que ele não divide nada com ninguém e não faz nascer vida por onde ele passa. Mas tu, por teres rachado, por teres as tuas trincas e por onde, nas tuas fendas, nas tuas imperfeições, tu vais derramando as tuas lágrimas pela beira do caminho, são essas tuas imperfeições que produzem vida, que fazem tu seres para mim algo tão maravilhoso e tão extraordinário. Por isso, entre as muitas coisas das quais me sirvo para atender aos desejos do meu amo, eu posso me liberar de muitas delas, menos de ti, meu tão valioso, tão precioso e tão útil balde rachado, que te consideras tão inútil, mas que no fundo consegues fazer vida por onde quer que tu vás.
0: Muito bem, seu Jorge Alahá, tá um bom contador de história, viu? Vamos lá, vamos dar sequência ao nosso programa, começando hoje com essa pergunta que eu vou colocar aqui na tela, que é do Everaldo, que quer saber qual que é a origem do mal. Ele tá lá em Pocinhos, Paraíba. Mas tem uma outra pergunta que vai nessa direção, Jorge, porque além de saber o Everaldo que estava querendo saber sobre isso, a gente recebeu uma pergunta também no WhatsApp, que é o seguinte: de onde vem essa intimidade com o mal que muitos irmãos guardam? Nós não nascemos, não fomos criados simples, ignorantes. Será que é, aí a nossa irmã pergunta assim, será que essa busca nossa, às vezes, por fazer o mal, ela não está mais ou menos ligada por ser uma forma mais fácil de fazer do que o bem? É a nossa irmã Fátima Rabelo que também pergunta.
1: Ok, vamos lá, vamos começar pelo Everardo. A origem do mal, Everardo, no dizer da doutrina espírita, não é Deus e nem é uma outra entidade, como muitas vezes nós encontramos no cristianismo clássico. Essa ideia de que existe uma potência do bem e uma potência do mal, ela é herdada de uma doutrina muito antiga, de Zaratustra, que era uma doutrina que existia na Pérsia. E ela depois se espalhou e chegou em vários lugares. Quando os judeus ficaram cativos na Babilônia, no período da dominação de Nabucodonosor, eles ficaram presos durante 70 anos no cativeiro da Babilônia. E ali eles tiveram contato com a doutrina maniqueísta, que é a doutrina de Zoroastro, chamado Zaratustra. Ou melhor, Zaratustra chamado Zoroastro. Quando eles voltam para Israel, eles voltam com essa ideia da potência do bem e do mal que existia no universo. E depois o cristianismo absorve esse conceito, idealizando a figura de Satã como se ele fosse o opositor do, de Deus e, portanto, Deus faria o bem e essa entidade faria o mal. A doutrina espírita não enxerga dessa forma, porque para a doutrina espírita, não existe a figura do rival de Deus. Deus reina absoluto e aqueles que são maus temporariamente, porque a força do progresso impulsiona os espíritos a buscarem depois a sua própria felicidade e isso faz com que eles se transformem. Então, nós não temos um rival de Deus, fazendo antagonia a ele. Então, se não é Deus, e se não é uma figura como o Satanás ou coisa parecida, de onde vem o mal? Segundo o Espiritismo, o mal vem do próprio homem. O mal vem da desobediência do homem. Isso está escrito na questão 614 de O Livro dos Espíritos, quando Allan Kardec indaga o que é a lei de Deus. A lei de Deus é a única verdadeira para a felicidade do homem, indica-lhe o que deve fazer ou deixar de fazer, e ele só é infeliz quando dela se afasta. Então, a infelicidade, ela é decorrente do quê? Do afastamento do homem da lei de Deus. Se a lei de Deus é o bem, o afastamento da lei de Deus é o mal. Então, quem cria o mal é a desobediência do homem. Deus desenhou uma rota de progresso. Criou suas leis e disse: esse é o caminho que conduz o homem à felicidade. Mas o livre-arbítrio do homem, a sua própria capacidade de escolha, fez com que ele, de certa maneira, fizesse a opção, em algumas circunstâncias, pela prática do mal, do não bem. Ao ele não seguir aquilo que a lei de Deus estabelece, ele automaticamente se inscreve para o processo da infelicidade. A infelicidade, portanto, decorre disso. E ela é exatamente o mal. E dentro desse conceito, Everaldo, é muito interessante a gente ver que, para o Espiritismo, o mal não é necessariamente uma coisa que se opõe ao bem. Basta que você não faça o bem, você já está fazendo o mal. Desse conceito decorre que, para o Espiritismo, não existem dois caminhos: o caminho do bem e o caminho do mal. Existe um só caminho: o bem. O mal não é caminho, o mal é descaminho. Quando eu saio do caminho do bem, eu já estou no mal. Ou mais perto ou mais longe da trilha. Mas o mal é decorrente da desobediência do homem em não fazer aquilo que é a lei de Deus. Então, resumidamente, qual é a origem do mal? O livre-arbítrio do homem. A nossa capacidade de decidir acabou fazendo com que nós criássemos determinadas condutas e opções que não estavam na lei de Deus e, portanto, gera sofrimento, gera a infelicidade humana. Isso encaixa na segunda pergunta, a pergunta da Fátima Rabelo, que pergunta: já que nós somos todos criados simples e ignorantes, por que motivo, então, alguns fazem a opção pelo bem, outros fazem a opção pelo mal, se nós todos somos criados iguais? Muito boa pergunta. Muito bem, então vamos lá. Por que que isso acontece? Ah, por que acontece? Porque, na verdade, o volume de almas que saem da infância espiritual e que atravessam, poderia-se dizer assim, a pré-história, para iniciar a história, ou seja, que saem do planeta primitivo para entrar num período de provas e expiações, eles não são a totalidade dos espíritos que estão na Terra. Os que saem da infância espiritual e começam a evolução num outro estágio posterior, nem todos eles encarnam na Terra. Nós temos, portanto, outros mundos na condição de provas e expiações em outros lugares do universo nesse momento. O que se quer dizer com isso? É que os espíritos conceituam muito a Terra como sendo o nosso planeta uma escola. Sim, a Terra é uma escola. Então, se ela é uma escola, ela tem como se fosse turmas diferentes. A turma que está aqui não é a turma que está em outros lugares. O nosso planeta, ele é caracterizado por um local onde encarnam as almas rebeldes. Essa é que é a diferença. Então, quando a gente sai da infância espiritual, alguns, pelo seu próprio livre-arbítrio, acabam sendo mais tendentes a serem mais obedientes, mais interessados no progresso. E eles constituem com isso certas coletividades de espíritos, que se reúnem em mundos aonde eles se agrupam e constituem sociedades que, embora sejam de provas e expiações, não precisam ter as características tão dolorosas que a Terra possui, em que pese ser provas e expiações. Já a Terra, por exemplo, é um planeta de provas e expiações, mas tem alunos bem difíceis. É como uma escola. Nem todas as classes de primeiro ano do ensino médio são iguais em todas as escolas. Nossa escola possui alunos bem rebeldes. Nós somos alunos muito difíceis. Nós poderíamos ser espíritos saídos da infância espiritual e com mais suscetibilidade ao bem. Mas se nós fôssemos, não estaríamos aqui. A Terra é um planeta de provas e expiações, só que a natureza das entidades que estão aqui são mais vocacionadas a essa rebeldia, a essa resistência, a serem mais endurecidos. Quando a gente sai e da infância espiritual mais doce e mais tendente ao bem, nós também caímos no mundo de provas e expiações, só que uma sociedade distinta. Ainda para aprender, para se desenvolver com dramas, com expiações, com a natureza daquilo que é circunstancial do próprio planeta de provas e expiações, mas sem a necessidade de uma história tão dolorosa, tão sangrenta, tão amarga, tão difícil e tão cruel como aquela que a humanidade terrestre constituiu.
0: Muito bem, seu Jorge Alahá. Tem uma perguntinha aqui muito bacana. Olha só, vou pegar aqui. A Divina acabou de passar para mim aqui. A Nicinha Dias, tá em, Nicinha Dias, ela está lá em Valparaíso. E ela pergunta o seguinte.
1: No Chile?
0: Isso, é essa mesmo. Valparaíso, no Chile. A sorte existe ou está tudo programado? Tem gente que ganha até duas vezes na loteria, outras acham dinheiro na rua. Explica para a Nicinha aí, para todo mundo, Jorge.
1: Não, nós não temos uma estrela que nos aponte efetivamente um destino traçado desde o princípio. O próprio livro A Gênese, onde Allan Kardec trata dessa questão, eu não sei nas edições mais modernas, mas nas edições mais antigas, ficava na página 100. Na página 100 da Gênese, havia uma colocação que Allan Kardec fazia sobre essa questão, não especificamente da sorte, mas sobre astrologia, sobre essas ideias mais místicas das coisas. Ele chega a dizer que quem olhou para o céu e viu naquela constelação o leão, conferiu aos nascidos no signo uma determinada personalidade. Se eles olhassem para o céu e vissem um outro animal, eles talvez concedessem aos nascidos no signo uma personalidade diferente. Então ele vai colocar que não existe essa má sorte, essa estrela que nos determina o destino. Não. A sorte, na verdade, do conceito como você colocou, ela não existe. O que existe é a chamada programação espiritual, na qual alguns de nós podemos trazer a possibilidade de passarmos por determinadas experiências. Não que aquilo vá obrigatoriamente acontecer, mas assim, os espíritos traçam alguns parâmetros, algumas balizas para a nossa existência. Então alguém pode renascer e os espíritos dizem, você vai ter a possibilidade de ser uma pessoa rica. Vamos favorecer para que você tenha riqueza. Mas por que isso? Não é para qualquer um. Isso tem a ver com a história que esse espírito tem. Tipicamente, na Terra, quando a gente está nos extremos de determinada prova, é porque nós temos compromisso. Se você nasceu muito bonito ou nasceu muito feio, desconfie. Você tem que, se você é mais ou menos, nem muito nem pouco, vai bem. Se você não é nem muito rico nem muito pobre, vá bem. Mas se você é muito pobre ou você é muito rico, abra seu olho que pode ter alguma coisa em termos de lei de causa e efeito. Então, alguém pode renascer programado para realmente ganhar na loteria. Quem é esse espírito? Esse espírito, ele tem uma história lá atrás que justifica isso. E o ganhar a loteria não é para que ele simplesmente seja rico. É para saber o que é que eu faço com os recursos que Deus me dá. Quando eu recebo esse prêmio, eu faço o quê? Eu mantenho minha família unida? Eu continuo mantendo os laços de afeto que eu tinha antes? Ou a minha família se esfacela quando o dinheiro entra pela porta da frente? A família se esfacela e sai pela porta dos fundos? Como é que eu me comporto com relação às pessoas? Eu continuo sendo simples ou passo a ser uma pessoa arrogante? Eu vou saber usar o dinheiro para transferir felicidade a outras pessoas ou vou me encastelar no meu egoísmo e até, de certa maneira, destruir a vida de outras pessoas com o recurso material que me chega nas mãos. Então, quando a gente tem a possibilidade de ter acesso a dinheiro, acesso a poder, acesso a determinadas circunstâncias que vão evocar de nós o que temos dentro das nossas almas, é porque, no fundo, no fundo, esse espírito precisa passar por essa experiência. Então, resumidamente, Nissinha, nós não podemos dizer que seja uma sorte. Nós podemos dizer que o espírito, em função do seu histórico, tem como tendência o encontro com determinadas experiências que lhe serão muito úteis para o desenvolvimento de potencialidades. Dizem os espíritos que a prova da riqueza é uma prova muito mais difícil do que a prova da pobreza. As duas são difíceis. Ser pobre não é nada fácil. Agora, ser rico é mais difícil ainda. Por quê? Porque quando se é pobre, a gente pode fazer besteira, mas quando se é rico, se pode fazer muita besteira. Então é por isso que uma é mais difícil que a outra. Mas embora seja mais difícil, eu encontro poucas pessoas que queiram a prova da pobreza. Repare que a prova da pobreza não é a prova da miserabilidade, porque essa é muito difícil. A prova da penúria extrema é complicada.
0: Muito bem, seu Jorge Alahá. Boa. Toma uma aguinha aí, Jorge, para você ficar bem hidratado. O pessoal vê que você está tomando água. Isso. Muito bem. Vamos lá para mais uma pergunta. Vou colocar aqui na tela. A Ana Paula, talvez a pergunta dela tenha caído aqui no YouTube e perdido, mas ela pergunta no finalzinho assim, não conviver implica em não reconciliar? Talvez valesse falar um pouquinho sobre essa questão da reconciliação.
1: Né? É, eu acho que ela está conectando com a ideia do perdão. É, a doutrina espírita, ela levanta a bandeira do perdão, que é uma bandeira também já levantada pelo próprio cristianismo. Quem levanta essa discussão sobre o perdão é o cristianismo. Nós encontramos na mensagem do Buda também essa discussão sobre perdão, se existe na mensagem dele. Ele também fala sobre isso quando ele diz, "Sei como o sândalo que perfuma o machado que o fere." E Jesus falava sobre o perdão. E a doutrina espírita vem também e fala sobre o perdão. Então, essas doutrinas, elas convergem nesse sentido. Muito bem. Falando que a gente deve perdoar. Mas perdoar não significa necessariamente voltar a conviver. De repente, você tem um marido difícil, problemático, já se tentou tudo, não dá certo. Decidiu-se pela separação. Mesmo que haja uma separação, mesmo que o casal se separe, o ideal é que a gente não carregue peso de mágoa, de ódio, para não criar vínculo e aumentar a possibilidade de reencontro no futuro. Porque se eu não perdoo, eu me atrelo ao outro, aumenta a chance de você reencontrar a criatura na próxima existência. Se você quiser reencontrar, não perdoe. Mas se não quer, liberte-se disso. Faça o trabalho de perdão para que ele encontre uma nova história. Perdoá-lo não vai tirar as culpas que ele possui, porque as culpas que ele tem estão dentro dele. Mas perdoar não significa necessariamente que você vai conviver com a pessoa de volta. Não, você tem que perdoar seu marido, olha e tal. Aí não, eu perdoo. Mas isso não significa que você volta necessariamente a conviver. Tem vezes que quando você concede o perdão, você percebe que existe dentro de você a possibilidade de retornar a uma convivência, até porque o outro também quer, a outra pessoa também não se reorganizou em termos de vida afetiva. Então, há uma chance de um reencontro e um recomeçar. Mas tem vezes que não. Tem vezes que houve uma ruptura. Um foi para um lado, foi para o outro. Este casou com A, o outro casou com B. Já estão os dois casados. Meu Deus, tenho que perdoar meu marido. Aí vai e bate na porta, larga dela para voltar comigo. Não tem sentido isso. Mas a gente precisa retirar o peso dentro do nosso coração. É, reconciliar é uma possibilidade boa, né? Às vezes a gente perdoa, mas não consegue reconciliar porque a pessoa é difícil. Então você tira a mágoa, mas não consegue ser amigo novamente. Não consegue. Não consegue porque ficou muito ferida e tal. Mas você consegue pelo menos caminhar sem ficar lembrando muito da pessoa e segue sua vida. Tem um segundo passo que é você conseguir reconciliar. Você volta a ser amigo, se cumprimenta, se encontra sem mágoas e toca cada um sua vida. E um terceiro degrau mais acima é você reatar a relação. Então, cada um de nós sabe aonde vai ficar. Então, a gente teria o piso zero, que era não perdoar, esse não é bom. O segundo, a gente perdoa, mas não consegue se reconciliar, né? A gente não consegue, mas perdoou, mas não reconcilia. Tem um outro acima que você perdoou e reconcilia, torna-se amigo, se visitam, os filhos transitam entre um e o outro com certa tranquilidade. E tem o outro lá em cima, que não é para todos, que é retornar à relação, conviver, estreitar os laços e até retomar o amor que estava rompido.
0: Muito bem, esse é o Pinga Fogo, edição número 35, nesta segunda-feira, dia 4 de dezembro de 2020. Obrigado pela sua sintonia aqui conosco, tanto pela internet, aqui pelas redes sociais, quanto também quem está acompanhando a gente em áudio pela Rádio Fraternidade. Vamos colocar mais uma pergunta aqui da Daniela Karen. A Daniela quer saber o seguinte: seus espíritos que trabalham na Umbanda são espíritos de luz ou obsessores? Ela.
1: Ok. Em todas as doutrinas nós encontramos espíritos benfeitores. Não seria nas religiões afro que nós encontraríamos coisa diferente. Nós encontramos nas doutrinas de matrizes africanas muitas entidades extremamente evoluídas que estão ali trabalhando. Por quê? Porque ali existem pessoas que precisam ser socorridas e essas entidades elas se vinculam a esses grupos. E você certamente me perguntaria, mas por que que eles são, por exemplo, pretos velhos? Por que isso? Quem são esses? Esses são os escravos que não odiaram seus senhores. Porque durante a escravidão nós tivemos escravos que odiaram seus senhores, mas nós tivemos outros escravos que ensinavam a não odiar e que hoje são almas libertas. Porque não odiaram, eles estão livres. Só que em amor aos que ficaram na retaguarda, eles mantêm a capa, como se eles fossem ainda aquelas entidades do século XVIII, do século XVII, do século XIX, sem acesso a conhecimentos mais específicos, mas no fundo são almas bastante evoluídas e que se vestem com a capa da simplicidade para fazer identidade, para vir buscar os que ficaram na retaguarda. Muitas vezes as entidades que foram escravos endurecidos e que não conseguiram perdoar seus senhores, são hoje os frequentadores da Umbanda. E os pais, os seus pretos velhos, seus pais de santo, quem são eles? São os escravos que os conhecem há muito tempo e que perdoaram e que, portanto, hoje sentam para dar conselho, ouvem, fazem todo aquele trabalho de socorro e procuram uma forma de identidade para que eles não sejam rechaçados pelos que vêm procurar seus conselhos, suas orientações. Então, na tentativa de se fazerem melhor ouvidos pelos seus protegidos, eles se valem de determinadas estratégias para que eles se façam mais parecidos e facilitem com que os outros também consigam fazer o trabalho de mudança que precisam realizar. E aí a gente vai encontrar uma obra da Lavra de Manuel Filomeno de Miranda, chamada Loucura e Obsessão. Essa obra é uma obra que se passa dentro de uma instituição de matriz africana. A entidade que orienta lá é uma entidade extremamente evoluída, mas ela, quando vai para as atividades, ela se apresenta como uma entidade muito simples, mas é um espírito extremamente evoluído. Então você vê que na própria literatura espírita, você vai encontrar obras destacando essa pergunta que você fez. Os nossos irmãos de matrizes africanas, portanto, são muito, muito amados por todos nós, porque nós estamos todos do mesmo lado. Que lado? O lado para combater o materialismo infeliz que nos infelicita. Nós estamos todos perfilados no mesmo ideal de sugerir ao homem que busque a espiritualidade, que se transforme interiormente e se encontre com a sua própria consciência.
0: Vamos lá, a Adília pergunta o seguinte, ela mandou essa pergunta por e-mail, viu, Jorge? Ela está lá na cidade de Cocal, lá em Rondônia.
1: Cacoal.
0: É, desculpe, então eu li errado aí. Como é que chama?
1: Cacoal.
0: É isso mesmo, eu que li errado. Ela pergunta o seguinte. Ela pergunta o seguinte: a mediunidade, ela se origina do espírito ou do perispírito? Adília que chama ela.
1: Boa noite! Boa noite especial para toda a Rondônia! Nenhuma das duas, nem do espírito nem do perispírito, se origina do corpo. Emmanuel diz que a mediunidade é luz que brilha na carne. E Allan Kardec, tratando sobre essa questão, nos apresenta a mediunidade como uma faculdade orgânica. Quando a gente ouve isso a primeira vez, parece uma coisa muito estranha. Faculdade orgânica, mas é. Depois de um certo tempo, e com o aprofundamento das pesquisas que foram feitas, principalmente depois da publicação das obras de André Luiz, como, por exemplo, Mecanismos da Mediunidade, Nos Domínios da Mediunidade e a obra Missionários da Luz, que trata da epífise especificamente no seu capítulo terceiro, ou segundo, capítulo segundo, acho. No capítulo segundo de Missionários da Luz, nós vamos encontrar toda uma percepção de que nas estruturas orgânicas do indivíduo é que estão as características que facilitam o processo do fenômeno mediúnico. É como se, de repente, a mediunidade fosse um dispositivo que estivesse dentro da nossa estrutura física e que facilitasse essa conexão. Os que possuem essa estrutura mais bem azeitada são os que se apresentam na condição de médiuns ostensivos. Os que não têm essa estrutura tão bem estruturada são os pouco médiuns ou os médiuns bem rudimentares, os quase não médiuns, que também existem, né? De que estrutura estamos falando? Estamos falando da epífise. A epífise, que é a glândula pineal, que fica no centro do cérebro, na altura dos olhos, mas no meio da cabeça. Se você fizer um corte horizontal e vertical na altura dos olhos, no centro do cérebro é onde está a glândula pineal. Ela fica absolutamente bem protegida ali dentro. É a estrutura desta glândula, capacidade dos cristais que estão dentro dela. O Dr. Sérgio Felipe tem estudos muito interessantes sobre essa parte dos cristais da glândula pineal e a mediunidade, mostrando que é nessa estrutura orgânica que estão as condições para o estabelecimento do fenômeno mediúnico. Então, respondendo à sua pergunta, de onde vem a estrutura para a mediunidade? Não, ela não está no espírito, nem está no perispírito. Ela reside no corpo, no físico, para fazer a conexão com o mundo espiritual.
0: Muito bem, esse é o nosso Pinga Fogo, edição número 35, vamos seguindo aqui. Tem uma pergunta, Jorge, a nossa ouvinte, a Estela, vou dar uma resumida aqui, porque ela é médium psicofônica, trabalhadora de casa espírita, mas o que acontece com ela? Ela diz aqui pra gente, na mensagem, que ela não é depressiva, mas quando chega essa época de Natal, ela vai sentindo assim algo estranho, né? Principalmente quando chega novembro, ela fica estranha, ela fica com tristeza, saudade, ódio, aversão às pessoas, chora sem razão aparente. Ela sempre tenta ficar mais sozinha nesses tempos, mas aí ela queria saber por que que é isso, porque quando passa esse período, né, ela passa praticamente o mês todo, esse período todo desse jeito, quando passa isso, ela volta ao normal. O que será que pode ser isso, hein? Depois das festas de fim de ano, volto a ser a mesma moça de antes, como se tivesse tirado o meu mal-estar com a mão.
1: Eu lembro quando eu era adolescente, e Alberto Almeida era o nosso coordenador de juventude. O Alberto já foi mais velho que eu, sim, um tempo atrás. Hoje ele não é mais, mas ele já foi 7 anos mais velho que eu. E o Alberto era o nosso coordenador de jovens, e eu participava dessa juventude, e ele falava muito sobre isso. Então ele dizia que o Natal é uma festa triste. Olha que interessante. O Natal é uma festa triste. Por quê? Porque nas ondas mentais que se formam em torno do planeta, há uma mescla de emoções. Existe a emoção do reencontro, existe a emoção do presente, existe a emoção da reconciliação, que fazem com que a Terra, nesse momento, viva o seu momento de mais sereno, porque até as guerras param no Natal. Então, existe toda uma movimentação do mundo espiritual que faz com que o planeta perca um pouco daquela coisa mais pesada, mais angustiante que ele possui. Então, há no Natal, portanto, esse envolvimento de energias muito interessantes e benéficas por conta da crença do nascimento de Jesus nessa época. Ele pode até nem ter nascido nessa época, como as pesquisas até dizem. Pode não ter nascido. Não importa. O que importa é que as pessoas entram num clima de Natal e isso predispõe a esses sentimentos. Só que, no reverso da medalha, existe muita tristeza. A tristeza de que eu não vou rever meus parentes que desencarnaram. Não vou poder dar presente a quem eu quero. A solidão de não poder me reconciliar com quem eu gostaria. O sentimento de solidão que invade as pessoas no Natal, porque outras estarão celebrando suas festas com a mesa farta, mas eu separei, eu briguei com meu pai, eu estou sozinho. Então, eu tenho, por outro lado, um chamamento para a consciência. Ao mesmo tempo que existem aqueles que estão bem e que celebram o Natal de maneira positiva, existem os que celebram o Natal de maneira negativa. Então, é um momento em que as energias elas fazem como que um esgarçamento. Puxa para um lado uma coisa muito gostosa de família, de Natal, e para o outro lado os que sentem a falta desse elemento. Minha família, minha vida, meu eu, o que está acontecendo comigo? Não, então, assim, aí o que ocorre? Nós encontramos dois cinturões de energia circulando no ar. Uma das emoções do Natal que fazem esse espírito natalino, esse movimento de abraça, vai lá, é Natal, e a pessoa se reconcilia, e o sentimento contrário da solidão, da tristeza, da angústia, da não obtenção daquilo que faz um Natal feliz. Então você, de repente, esqueci o nome dela.
0: Agora eu tenho que procurar aqui, vai falando aí que eu já te falo.
1: Tá. Então, de repente, nesse momento, você acabou sintonizando com essa outra fonte de energia.
0: Estela.
1: Então, Estela, não estou querendo dizer com isso que você pertence a esse grupo, mas você ficou mais sensível a esse grupo e acabou pegando a onda de sintonia. Isso não significa dizer que tem um espírito agarrado em você fazendo esse tipo de sentimento. Não, às vezes você está sintonizando na onda mental.
0: Ô Jorge, até porque ela diz que, me parece que não é só uma vez, né? É constantemente quando chega nesse período, né?
1: Então ela sintoniza na onda. E aí, o que pode acontecer também é que você já fica até predisposto. Ai, meu Deus, vai chegar o Natal, lá vai eu passar por tristeza. Então você já abre um campo de possibilidade para sentir isso. O que é que eu lhe recomendaria para que você saísse? Porque você está perguntando isso. Porque você quer, de certa maneira, reagir a isso. Preencha suas horas com alegria. Mesmo você estando com tristezas, com dores dentro de você, procure fazer momentos felizes para os outros no período do Natal, para que você perceba que, apesar da sua dor, você pode ser útil às pessoas. Você pode dividir aquilo que você pode oferecer de melhor, que é seu tempo, com pessoas que sofrem bastante. Então, isso, de certa maneira, vai fazer com que você se desloque desse sentimento de tristeza e entre na outra sintonia, a sintonia do prazer que decorre da prática do bem. Então, por aí, talvez, Estela, você consiga uma boa solução para quebrar esse círculo vicioso e passar a ter uma ressignificação do Natal dentro de você como um momento feliz e não se deixar dominar pelas energias ruins, que sim, elas existem no Natal, mas nós precisamos fazer a sintonia com a outra onda e não com aquela que está querendo nos tomar.
0: Muito bem, o nosso Pinga Fogo, edição número 35, você ouvinte, internauta, acompanhando com a gente aí, espalhado pelo Brasil, pelo mundo. Vamos colocar uma pergunta aqui, Jorge. Os nossos amigos da TV Secal estão lá retransmitindo o sinal. E aí a Thaís mandou essa pergunta. Podemos ter gratidão por estarmos nesse momento na terra do Cruzeiro e aprendendo a doutrina?
1: Sem dúvida. Porque, imagine, assim se parece muito com a fala do Cristo quando dizia assim, andai enquanto tendes luz. Porque o que é andar sem a mensagem do Cristo? E o que é andar com a mensagem do Cristo? O que seria das nossas vidas? Que decisões nós teríamos tomado durante a existência se nós não soubéssemos o que a doutrina espírita nos esclarece? Se nós não tivéssemos uma visão muito clara de que família tem a ver com lei de causa e efeito e que nós temos um vínculo anterior com os nossos familiares e que nos compete efetivamente fazer um trabalho de transformação das nossas emoções, será que a gente teria tomado as mesmas decisões que a gente tomou durante a existência? Será que nós já não teríamos tomado uma decisão diferente no curso da nossa história? Então a doutrina espírita, ela de repente foi significativa, ela foi essencial para que a gente chegasse onde a gente chegou. Porque se não fosse ela, minhas decisões teriam sido outras. Eu poderia ter abandonado o barco, virado a mesa, feito algumas decisões infelizes. Então, conhecer a doutrina espírita é maravilhoso, é ter a condição de acesso a esse conhecimento, é uma coisa extraordinária. Só que você ter acesso ao espiritismo num país que não permite que você tenha liberdade de culto, deve ser desesperador. Você ter uma fé que você não pode professar. Já imaginou? É muito amargo. Você saber uma coisa, você não posso nem me reunir, não posso nem conversar com as pessoas que eu sei. Porque se eu conversar com as pessoas que eu sei, eu vou ser preso. Posso ser morto. Então eu tenho que ficar calado, tenho que ter as minhas crenças e não falar nem para a parede. Eu lembro, há muitos anos atrás, na época ainda da União Soviética, as obras espíritas, elas entravam página a página. Cada carta que ia, mandava uma página da obra, em esperanto. E aí eles iam, esperando a próxima carta, liam aquela página, liam, e ficavam esperando a próxima carta para receber a próxima página, para juntar, e depois juntava para ler o livro. Mas o livro tinha que ser lido escondido, porque ninguém podia fazer. Então veja, Thaís, nós temos aí um duplo mérito. O acesso a essa doutrina libertadora que revoluciona a nossa mente e faz tomar decisões acertadas. E segundo, num lugar onde ninguém te questiona sobre sua fé. E o que é mais interessante ainda, onde você encontra centros espíritas em todos os lugares.

0: conseguir nunca dar conta de ler isso tudo numa existência. Então é maravilhoso, você tem um mar de conhecimento e uma liberdade absoluta de culto. Então, bendito Brasil que nos concede essa honra extraordinária de travarmos contato com a mensagem espírita. E sem querer ser ameaçador nem terrorista, nós temos que aproveitar a oportunidade, porque de repente na próxima a gente pode nascer em outro lugar do planeta, lá na Birmânia, sem nunca ouvir falar do que seja espiritismo. Vamos aproveitar então.
1: Muito bem, seu Jorge Alahá, é isso mesmo. A nossa gratidão a todos vocês que têm participado, estão mandando perguntas. O Flávio Romero, ele mandou um e-mail para a gente e ele queria saber o seguinte: Jorge, qual foi o papel do escritor Vitor Hugo na doutrina espírita? Eu falei igual você, Ana, Vitor Hugo. Um abraço para ele, Luciano Vieira de Mello.
0: Ele foi um conhecedor, um espírita à época, né? Conheceu a doutrina espírita e colocou as pitadas do conhecimento espírita nas obras que ele teve. Então, ele lê a doutrina espírita, ele conhece o espiritismo e ele passa o perfume da doutrina espírita nas suas obras. Se você pegar as obras Os Miseráveis, você vai perceber ali a transformação moral, a questão do perdão, tudo envolvido, a história de um homem ser perseguido pelo outro sem motivo nenhum. Jean Valjean perseguindo o outro desesperadamente, sem sossego, sem paz, meu Deus. Passaram de 20 anos e sendo perseguido pelo homem por causa de um pano que ele roubou. Então você fica, meu Deus. E aí ele vem trazendo esses conhecimentos dessa forma. Então ele trouxe muito as reflexões morais que o espiritismo trazia dentro da sua obra. Ele colocou os seus conceitos por dentro das suas obras. Diferente daquilo que fez Arthur Conan Doyle, que escreve sobre o Sherlock Holmes. Ele também conheceu a doutrina espírita, escreveu obras sobre a história do espiritismo, mas seus personagens não são tão próximos da moral que o espiritismo apresenta. Sherlock Holmes é um personagem mais intelectual, sem muito aspecto da lição moral, como a gente encontra nas obras de Victor Hugo. Então, a grande contribuição dele foi em propagar essa moral tão preciosa que o espiritismo possui dentro das suas obras, sem necessariamente abraçar as ideias especificamente espíritas.
1: Muito bem, gente. Nós estamos aqui ao vivo e a si mesmo. Então vamos lá, vamos seguindo aqui. Inclusive, Jorge, quando você falou da mediunidade, aí a nossa ouvinte que está acompanhando a gente agora, deixa eu ver se eu tenho o nome dela aqui, a Adília pergunta o seguinte, se a mediunidade está no corpo, como é que tem mediunidade no plano espiritual? É a mesma pessoa que perguntou, a nossa irmã de Rondônia.
0: Ah, pois é. Se você pegar a definição que Allan Kardec faz sobre o que seja médium no Livro dos Médiuns, o que é médium conforme o Livro dos Médiuns? Se você pegar a definição de médium no Livro dos Médiuns, não tem mediunidade no mundo espiritual. Porque, na época, Kardec diz o seguinte, o que é um médium? Uma pessoa que serve de intermediário entre o mundo corporal e o mundo espiritual. Ele não abre ali na conceituação dele a ideia de, assim, pessoa que serve de intermediário entre dois planos, entre o mundo espiritual e o mundo corporal. Na obra de André Luiz é que a gente vai encontrar médiuns do mundo espiritual, como acontece na obra Libertação. Luciana, que vai fazer o socorro ao padre Domênico na obra, ela é desencarnada, mas ela é médium desencarnada. No livro Missionários da Luz, nós temos, acho que é Afonso, o médium que socorre um moribundo doando fluido. Ele está encarnado e desdobra no mundo espiritual e vai doar fluido para que um outro personagem chamado Antônio possa sair da condição de moribundo e volte para a vida física. Ele estava praticamente desencarnando. Então você tem essas expressões de mediunidade no mundo espiritual. E depois, meu Deus, na obra de Manuel Filomeno existem muitos casos de mediunidade no mundo espiritual. No livro que eu citei ainda há pouco, Loucura e Obsessão, tem um duelo de entidades espirituais durante um capítulo em que os médiuns desdobrados permitem que entidades espirituais se manifestem. E aí é uma coisa muito

0: interessante, a manifestação das entidades no mundo espiritual. Então, existe essa conceituação toda. Mas não é isso que você está perguntando. Você está perguntando como é que pode, já que está no corpo? Pois é. Eu lhe responderia com uma outra pergunta. Se o sexo está no corpo e os espíritos não têm sexo, por que lá as pessoas são homens e mulheres? Não deveria todo mundo ser sem definição sexual? Por que que a gente tem? Por conta dos condicionamentos mentais. Do mesmo jeito que eu tenho um condicionamento mental que me faz, no mundo espiritual, me apresentar como homem ou como uma mulher, assim também, eu que fui médium durante a vida física, eu levo os traços das minhas características físicas para o mundo espiritual. E é em função das estruturas físicas que eu possuo, eu acabo predispondo para que eu sirva como elemento intermediário no mundo espiritual. Mas a bem da verdade, não precisaria disso, porque você está entre dois planos. Mas são os condicionamentos que a gente adquire durante a existência física que faz com que a gente chegue no mundo espiritual com determinadas características da sexualidade e da mediunidade também.
1: Muito bem, a gente vai amadurecendo, eu acho que isso é bacana. O Jorge, quando respondeu sobre isso, falou da glândula pineal. Eu recomendo o pessoal a estudar as pesquisas que o Dr. Sérgio Felipe de Oliveira realizou acerca disso, a situação da glândula como instrumento de fazer esse intercâmbio, e a ciência vai aos poucos descobrindo isso, porque na verdade a gente tem que analisar também do ponto de vista orgânico. Tem médiums que têm uma sensibilidade maior, outras menores, e aí acaba chegando à conclusão que está intimamente ligado a uma questão orgânica do corpo físico, né, Jorge? Vamos lá, vamos seguindo aqui com mais uma colocação. Essa aqui também é muito interessante. Jorge, a Ana Cristina quer saber o seguinte: por que que não nos é permitido que lembremos dos sonhos com os nossos entes queridos desencarnados? Eu vou só falar, Ana, não é sempre, às vezes a gente lembra.
0: Na verdade está colocando aí que não nos é permitido como se isso fosse de maneira absoluta. Existem muitas pessoas que lembram, muitas pessoas que recordam. Mas vamos tratar das pessoas que não recordam. Por que que a gente não recorda? Porque realmente a gente pode, durante o sono, sair, ter um contato com um ente querido e volta para o corpo físico e esquece. Qual a razão? A razão é por conta da densidade do nosso corpo e da nossa pouca vinculação com a questão espiritual. Como nós temos um interesse muito mais imediato, muito mais terra a terra, nós temos uma vida muito mais focada nas preocupações terrestres, nós muitas vezes não damos muita atenção para a vida espiritual. A gente vive mais, como diz Joana de Ângeles, do pescoço para baixo do que do pescoço para cima. Então a gente chega em casa, ai, cansado demais, nossa, o trabalho foi horrível, estou com a minha cabeça cheia daquilo que aconteceu, eu briguei no trabalho, aconteceu isso, aconteceu aquilo. Então eu venho muito pesado do ponto de vista mental, não estou falando espiritualmente. Do ponto de vista mental, estou muito cansado mentalmente, trabalhei como, sei lá, sou caixa de banco, passo o dia inteiro vendo dinheiro, passando dinheiro, vendo dinheiro, a minha cabeça fica, ou eu passo o dia inteiro escrevendo, não tenho tempo nem para parar para pensar, sou caixa de supermercado. Então, quando termino o dia, eu só fecho o olho, só vejo o teclado na minha frente. Então, a gente vem muito cansado. E aí, quando você chega em casa, nossa, estou morto. Quando a gente dorme, pode acontecer de a gente dormir e o espírito dormir junto. Puf! O cansaço é tão grande que dorme o corpo e o espírito também não se sente muito à vontade para sair. Aí dorme junto. Não tem nenhuma experiência do lado de lá. Não convive com ninguém. Outras vezes a gente chega tão cansado em casa, diz assim, estou tão cansado que eu não consigo nem dormir. Vou tomar um remedinho para dormir. Fulana, me dá uma bandinha daquele remedinho que você toma. Aí você pega o remedinho dela, quebra uma pontinha. Só uma pontinha. E toma aquilo, puf, apaga. Quando você faz isso também, a tendência é que o espírito acabe dormindo junto com o corpo. Você fica anestesiado. Então existe essa possibilidade que durante o sono não haja sonho. Porque o espírito está mentalmente cansado. Existe a segunda possibilidade. Você dormiu, o espírito sai, vive experiências, encontra com os entes queridos, conversa com os entes queridos, mas quando volta para o corpo, não lembra. Por que não lembra? Porque ele tem tantas preocupações, está preocupado com as coisas da vida do dia a dia, que aquilo que se passa do lado de lá da existência acaba não ficando registrado, porque eu tenho muitas coisas que estão me angustiando. Então, o nosso distanciamento da vida espiritual acaba produzindo em nós esses sentimentos de que nós não tivemos nenhum tipo de experiência. O corpo abafa. A gente volta e o corpo não permite que você recorde. Às vezes, assim, eu vou lembrar. Não consegue lembrar. Por quê? Porque a densidade do corpo é tão grande que quando o cérebro tenta trazer as experiências que a mente viveu, que o espírito experimentou, o cérebro não consegue registrar. Por quê? Ele está condicionado a uma vida extremamente voltada para as questões materiais. Quando, ao contrário, nós temos uma forma de viver mais vocacionada para a vida espiritual, oramos com mais frequência, nos preparamos para dormir, mantemos a mente alerta no sentido da questão espiritual, temos o coração predisposto a tudo isso. Se você perceber, quando a gente está lendo uma obra espírita, a gente fica até mais humano no trato com as pessoas. A gente lê isso, nossa, mas é verdade. Tal. Aí a gente entra no clima da obra e começa a agir de maneira mais espiritualizada. A mesma coisa acontece durante o sono. Se eu não tenho o hábito de orar nem de me preparar para dormir, a tendência é eu não lembrar. Mas se ao contrário, eu tenho uma tendência de me preparar e de reconhecer a importância desse momento, eu tenho muito mais chance de, quando retornar para a minha vida de vigília, eu lembrar fragmentos do sonho, lembrar algumas coisas. Então, não é sempre que não é permitido. A gente, às vezes, consegue. Agora, se a gente está distante disso, fica mais difícil, mas não impossível, da gente lembrar com quem a gente encontrou.
1: Muito bem, esse é o nosso Pinga Fogo com o Jorge Alarata, tomando aguinha, muito bem. Pra gente assim respirar um pouquinho, eu queria fazer um convite pro pessoal, olha aí na tela, gente. 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Com a participação especial da Cacá Rezende, eu queria fazer o convite pra você aí, ó, dia 19, às 9 horas da manhã, de 9 ao meio-dia, esse seminário que vai ser um presente de Natal nosso para você, viu? Tá aí o convite, coloca na sua agenda para você estar com a gente aqui também, tá certo? Jorge, vamos lá para mais uma pergunta que nos chegou aqui, olha. A nossa ouvinte, ela não quer se identificar, mas ela faz uma colocação. Minha avó desencarnou há 5 meses. No último dia que ela estava internada no hospital, eu fui a última pessoa que conversei com ela. Ela era uma pessoa muito apegada comigo. Sei que não podemos ficar pedindo, mas gostaria muito de receber uma mensagem dela. E aí ela acrescenta, olha, sinto como se ela estivesse ao meu lado sempre. Se você pudesse dizer algumas palavras para essa nossa irmã que pediu para não se identificar.
0: Boa noite para você. O seu sentimento é muito, muito justo. Quando a gente ama alguém, quando a gente gosta de alguém, a gente quer essa pessoa perto de nós, e quando essa pessoa, por algum motivo, desencarna, a gente fica ávido por uma resposta, por uma notícia, por uma carta, um bilhete que seja, um aceno de mão, para que a gente sinta que a nossa saudade está reconfortada com alguma informação do mundo espiritual. Isso é muito humano e até muito esperado. Mas ao mesmo tempo que isso é humano e esperado, nós temos que considerar que sua avó precisa de um tempo de adaptação. Às vezes a gente não se adapta muito fácil do lado de lá. Às vezes a gente tem dificuldade para ir. E aí acontece o quê? As pessoas desencarnam e elas acabam ficando na casa que desencarnaram, não porque elas sejam perversas, não. É porque elas se habituaram nesse ambiente, elas acabam tendo dificuldade de deixar. Pessoas idosas, elas têm dificuldade de mudar. Se você chegar com uma pessoa com uma idade bem avançada e disser para ela, vovó, nós vamos mudar nessa casa. Já, não, me deixe ficar na minha casa, que eu sempre vivi aqui há 30 anos, 40 anos que eu moro aqui, não quero mudar. Não. Por quê? Porque a pessoa criou uma identidade com esse espaço. E aí, quando vem a desencarnação, também é comum o espírito permanecer no ambiente que ele viveu, como se, de repente, a morte não tivesse acontecido. Eu mesmo já tive a oportunidade de atender várias entidades que desencarnaram e continuaram em casa, convivendo com os familiares, não era por maldade, não. Preocupado com o filho, filhos todos adultos. Preocupado com o filho, preocupado com a filha, preocupado com a cozinha, quem fazia a comida era ela, então ela vivia no ambiente da casa. A conversa dela era uma conversa muito de preocupação, e ela sabendo, não, eu sei que eu já desencarnei, eu sei que eu morri, mas preocupado com eles, como é que eles vão ficar? Então você tem que conversar com uma entidade nessa condição para que ela entenda o que está acontecendo. E aí você fala que sente sua avó próximo de você, talvez. A notícia que você gostaria de obter de sua avó, você já está tendo o tempo todo. A sensação da presença dela é a assinatura de que ela está por perto. E talvez ela esteja aí porque você pede, porque você chama por ela. Ela já quer ficar pela sensação de pertencimento desse lugar. E você ainda pensando nela, você a atrai para perto de você. Não estou dizendo que isso seja um sentimento ruim. Amar nunca é ruim. Mas é preciso pensar no bem-estar dela nesse primeiro momento, em que ela precisa se adaptar para, num segundo momento, ela poder vir visitar com melhores condições e fazer um trabalho de atendimento até mais eficaz a vocês. Minha sugestão é que você perceba o que está acontecendo e passe a orar para que ela esteja bem, para que os espíritos benfeitores possam acolhê-la, que se ela estiver no seu lar, que ela possa ser acolhida e conduzida para um local onde ela possa se ajustar, para que num tempo não tão longo, ela possa voltar com muito mais intensidade e você perceber nitidamente a presença dela, não mais porque ela não conseguiu sair, mas porque ela quis, por amor, voltar para visitar você de vez em quando.
1: Tá aí, muito bem, senhor Jorge Alahá. Vamos para mais uma pergunta, vamos colocar aqui na tela. É sobre o suicídio. Nosso irmão Fábio Davidson pergunta como fica o caso do suicida que estava sendo obsediado e comete o ato e desencarna. Qual o grau de responsabilidade dele? Ele pode ter um atenuante por causa da obsessão? Tá aí o nosso irmão Fábio.
0: Fábio, o que se espera nos fenômenos de suicídio é que haja um fenômeno obsessivo associado. Porque se você imaginar que uma pessoa toma a decisão de romper com o fio da vida, ela não toma essa decisão se ela não estiver debaixo de uma influência espiritual perturbadora. Então, o que é o esperado? O que é que as obras espíritas desenham? O processo de suicídio está associado a um fenômeno obsessivo? Muito bem. Aí você pergunta, e ele tem atenuante por isso? Sim, ele tem. Os fenômenos de suicídio, eles são atenuados em função do processo obsessivo que as pessoas sofrem. E aí vou contar uma coisa que está contida no livro Amor e Ódio. Quando o obsessor vai incentivar alguém para promover o suicídio, ele sabe disso, ele sabe desse mecanismo da lei. Então o que ele faz? Ele pega a pessoa, ilude o pensamento dela para que ela fique perturbada e aí ela diz, não, eu vou pular. Então ele estimula, vai, pula, vai, e a pessoa vai. Quando a pessoa chega bem perto que ela vai executar o ato, ele sai. Para que ele sai? Para deixar o indivíduo sozinho no ato final, para que essa justificativa de atenuante ele não tenha. Você está compreendendo o que eu quero dizer? Ele perturba quando chega na hora que a pessoa vai jogar, diz, agora. Aí ele se desconecta para que a pessoa diga, meu Deus, o que eu estou fazendo? E aí, quando ela cai com mais sentimento de culpa, porque ela ficou sozinha no ato final. Mas o que é que ocorre muitas vezes? É que quando ele se retira, ele às vezes erra a hora de sair. E quando ele sai antes da hora, a pessoa não pula. Você já viu pessoas que vão para o parapeito, chegam na hora, se agarram nas coisas e não caem? Porque o espírito se desconectou antes da hora. E aí a pessoa tomou ciência do que estava, ela começa a se agarrar, ela volta. E ela volta para trás. Então isso aí tudo são situações que podem acontecer. Atenuantes existirão. E não é porque o espírito saiu no último segundo que vai tirar todas as responsabilidades do que o perturbou antes. Então a responsabilidade dos processos de suicídio, elas são repartidas entre os que o perturbaram e aquele que cometeu efetivamente o suicídio. Nós não desencarnamos com a questão do suicídio com a culpa integral de tudo que nos aconteceu. Porque muitos dos que sofrem os fenômenos de suicídio foram induzidos por entidades perversas que assumem parcela significativa da responsabilidade do ato cometido. E aí, num futuro, portanto, quando a misericórdia de Deus se derrama por sobre todas as criaturas, elas também se derramam sobre as almas que se decidem sair pela porta do suicídio, fazendo com que para elas a decisão não seja o final das suas existências, o fim de suas vidas, mas eles tenham a condição de se recompor. As obras espíritas dizem que eles passam um tempo longo para se recuperar, eles demoram para se colocarem de pé, mas eles voltam, retomam sua caminhada e reconstrói sua jornada. E serão, no futuro, almas tão luminosas quanto outras que não cometeram suicídio. Virão mais atrás. Perderão, às vezes, o grupo com o qual eles vêm caminhando em função do suicídio. Eles acabam ficando um pouco mais atrás. O grupo segue e eles perdem um pouco essa concessão da convivência em função do histórico que eles trazem. Ou, às vezes, não se desconecta, mas vem muito sequelado, com muita dificuldade, mas eles vão se reorganizar. E a misericórdia de Deus banha tanto o obsessor como o obsediado. Tanto que cometeu o suicídio, como vai banhar também o obsessor, que cego pelo seu ódio, pelo seu desejo de vingança, também tomou sobre si a tentativa de querer ser o verdugo da lei. Ninguém precisa vingar ninguém, porque nós já levamos dentro de nós a sentença dos nossos próprios erros.
1: Essa doutrina é consoladora mesmo, né? Quando a gente vê o Jorge trazendo esses esclarecimentos, a gente percebe o amor de Deus em favor de todos nós. A nossa irmã Gislaine, que está lá em Atlanta, no estado da Geórgia, nos Estados Unidos, pergunta, Jorge, o seguinte, o que que o Espiritismo tem a dizer na atualidade sobre a mecânica quântica e suas mais novas descobertas e práticas das infinitas possibilidades a qualquer ser? É possível falar alguma coisa para a nossa irmã?
0: Como é o nome dela?
1: Ela é a Gislaine, lá Gislaine. Em Atlanta.
0: Ah, Gislaine. Olha só, quando eu era menino novo, eu estudava engenharia, eu estudei muita física quântica. A teoria dos quanta de Max Planck, a teoria dos fótons, dos elétrons e aquela questão do efeito fotoelétrico de Einstein, porque fazia parte do estudo de física que a gente estudava na engenharia. Naquela época, isso não tinha nada a ver com a física quântica que o pessoal hoje trata. Hoje, existe uma reconceituação de física quântica como se ela fosse um conhecimento transcendental do ponto de vista da espiritualização dos seres. Mas é que, no estudo dos quanta, eles fizeram uma experiência recente e eles viram que as partículas, quando você olhava para um lado, elas tinham uma tendência de se direcionar para o lado que você olhava. Ou seja, havia uma subjetividade no dizer dessas pesquisas mais recentes. E aí começou-se a criar uma série de conceitos utilizando esse rótulo física quântica. Mas a física quântica, na verdade, é a física dos quanta, que é a física de Max Planck, que não tem nada a ver com espiritualidade. A física dos quanta significa que cada fóton possui uma quantidade de energia que depende fundamentalmente da frequência, porque o fóton não tem massa. E quando o fóton bate numa estrutura qualquer, ele energiza os elétrons, faz eles saltarem de camada dentro da estrutura atômica dos átomos e etc. Atômico só pode ser usado. Da estrutura atômica e faz eles fazerem saltos, etc. Então é uma questão muito mais da física em si do que desse aspecto mais filosófico que as pessoas estão buscando. Mas hoje está se buscando muito essa discussão com o rótulo de física quântica para essas discussões mais transcendentais do indivíduo. E o que a gente percebe na síntese de tudo isso é que a lei de Deus, ela é a lei de Deus. Então, quando você vai procurar sobre a questão da espiritualidade na psicologia, você encontra. A psicologia positiva, a psicologia transpessoal, vem levantando a bandeira da imortalidade. Você vai para a medicina e você encontra as experiências de quase morte, destacando os aspectos referentes ao processo de que existe no homem alguma coisa que não seja somente a matéria. Você vai para os consultórios dos terapeutas, onde você vai aplicar uma série de recursos de terapia, você vai perceber a importância do aspecto humano transcendente com a terapia de vidas passadas, destacando para você que existe algo de imortal no homem. Aí você vai para a biologia, você começa a ver na biologia uma série de fenômenos que você diz, tem que existir um criador, não é possível que esse fenômeno de construção da vida orgânica não tenha tido um gestor para fazer o aprimoramento das espécies, como a gente vê. É muito pouco provável. Você vai para a astronomia, você se encanta com a beleza do criador. E quando você vai para a física, se você vai para a física quântica, você também vai descobrir essas coisas. Então, nos canais por onde o homem busca a ciência oficial, ela vem devolvendo para ele informações espiritualizadas. Essa vai ser uma tendência. A nossa humanidade vai tender a cada vez mais encontrar, através dos estudos científicos que fizer, a comprovação da existência da alma, da existência de Deus e do mecanismo da imortalidade, da reencarnação. Porque estão na lei da natureza. O mesmo Deus que fez a lei da reencarnação é o mesmo Deus que fez a lei da física, da química, da biologia. Então, se são, têm a mesma origem, elas não podem se contradizer. Portanto, na medida em que a gente for mergulhando nesses conceitos que são hoje rotulados como física quântica, como você mesmo colocou, nós vamos sendo chamados a um processo de transformação íntima, de mudança interior, como tudo que se busca nesse tempo de agora, com a ciência que se transforma na direção da transformação do homem.
1: Muito bem, toma um copo d'água aí que eu estou te vigiando para você tomar água, viu? O pessoal não reclamar que eu não deixo você tomar água, viu? Vamos lá, gente. Tem uma pergunta aqui, Jorge. Eu não vou identificar a pessoa não, mas ela faz uma colocação que eu acho interessante. Ela diz assim, olha, me casei com um rapaz e antes algo me falava que não ia dar certo. Resultado, vivo num casamento horrível e penso que esse casamento é um karma que não consigo viver. E penso que é um karma que não consigo viver bem com ele. Será que errei? O que você pode dizer?
0: Vamos lá. A primeira coisa que a gente tem que saber é o seguinte, como é que ele se sente nessa relação? Porque um casamento é feito de casal, de duas pessoas, então precisa saber se um está bem, se o outro está bem. Porque, às vezes, a gente não sentou para conversar, para ouvir a parte do outro. Nesse sentido, na literatura espírita, a gente encontra uma orientação bem interessante, que diz o seguinte... Quando você tem um relacionamento e você tem uma sensação de que não existe harmonia no casal e você pergunta, mas por que não tem harmonia? A pessoa diz, eu não sei dizer, mas o meu santo não bate com o dele, a gente não dá certo, nossa, não consigo. Então isso significa dizer que você tem uma causa difusa. Casamento está passando por um problema de causa difusa. E existe uma segunda situação em que você diz, por que o casamento não está... Ah, porque ele fez tal coisa assim para mim, para minha mãe, ele agiu ou ele age dessa forma. A pessoa consegue identificar a causa objetiva. Quando a gente não encontra a causa, ou seja, está nebuloso a razão pela qual esse casamento está difícil... A doutrina espírita aponta para o lado da perturbação espiritual. O que, que pode ser? Entidades perturbadoras podem estar promovendo esse processo de desgaste, porque nós mesmos não sabemos nem dizer. Eu não sei por quê. Não suporto nem ouvir a voz dele ou a voz dela. Então, se não há uma causa objetiva, a gente precisa, então, acender a luz amarela de que nós podemos estar sofrendo um processo de perturbação espiritual. Eu sugeriria ler o livro Sol nas Almas, acho que é o capítulo 34, e o Celeiro de Bênçãos, capítulo 35. Eu posso depois dar uma confirmada, mas acho que são esses. Falam sobre sinais de problemas no lar. sinais de perturbação que a gente tem em casa quando você percebe que o casamento não está indo bem. Então, a primeira coisa que a gente tem que saber é se é uma causa difusa ou se é uma causa que é uma causa objetiva. Se for causa difusa, é porque a gente não tem uma causa real para que isso aconteça. O que, que vale a pena fazer? Perceber que é uma influência espiritual, reforçar a vigilância, trabalhar o culto do evangelho no lar, fazer um estreitamento de laços, buscar uma cumplicidade com o outro, procurar dividir a existência e tentar resgatar a relação, que às vezes você tem um casamento que parece que vai romper, mas o casal consegue dar a volta e reconstruir o afeto e retomar a história que eles têm juntos. Agora, quando a situação tem uma causa objetiva, ou seja, ele fez isso, aí a gente tem que pensar que se a pessoa encontra motivação para o fato de não estar mais satisfeito dentro da relação que mantém. Quando isso acontece, aí você tem que pensar o que você quer para você para amanhã. Aí você pensa, avalie tudo. Não existe solução perfeita. Só você toma essa decisão, você vai ganhar em tudo. Não. As decisões no mundo afetivo, elas são realmente assim. Ganha-se de um lado, perde-se do outro. Né? Quando ganha-se a sombra, perde-se um pedaço da paisagem. Então, você vai viver nessa decisão, né? Renunciar a algo para ter algo. E aí, tomar a decisão do que você achar mais conveniente. Procurar um terapeuta é importante. O aprofundamento na literatura espírita é fundamental para que a gente consiga decidir com mais acerto. E perguntar a si mesmo, daqui a 10 anos, eu quero estar perto dessa pessoa? Se a sua resposta for sim, ou seja, se fulano não tivesse essa personalidade, se isso não fosse desse jeito, se isso pudesse melhorar, você gostaria de estar com ele daqui a 10 anos? Se a resposta for sim, invista na relação. Procure trabalhar a relação. Procure resgatar o que está rompido. Isso é muito importante para que a gente não deixe as questões pela metade. Porque se a gente for dizer assim, olha, não estou satisfeito, vou largar, vou pegar outro. Não estou satisfeito. A gente não aprende, a gente não cresce. Existe uma frase de Emmanuel que é muito importante, em que ele diz assim, todos aqueles que abandonam suas relações justificando não serem compreendidos, não encontrarão paz. Porque eu quero ser compreendido, eu quero que o outro me compreenda. Como ele não me compreende, eu vou abandonar o atrás de outro. Se eu estiver sempre atrás de quem me compreenda, eu nunca vou encontrar paz, nunca vou ter um companheiro. Porque eu quero sempre que o outro me compreenda. Eu não quero compreender, eu quero que o outro faça. Então, a gente precisa fazer primeiro um esforço para que a gente diga, eu estou trabalhando para resgatar essa relação. E se, depois de todos esses exercícios, nada der certo, não tome a decisão imediata de sair. Faça primeiro tudo o que você puder, para que quando você saia, você diga, eu fiz tudo o que eu poderia para resgatar a relação. Porque nós somos cobrados pela consciência, é a consciência que nos cobra. Então, se você não fizer tudo o que você poderia para salvar uma relação, amanhã sua consciência pode lhe cobrar. Isso está no livro da Esperança, capítulo 76, que a gente só se retire das relações depois que a nossa consciência nos disser, fiz tudo o que eu podia. Não faltou nada para fazer. Todas as tentativas que poderia, eu fiz. Então, agora, eu... Então, diz Emmanuel, todas as vezes que quando você pensar em sair da relação, você lembrar que tem uma estratégia que você não tentou, não saia, para que a consciência não te cobre. Permaneça, exercite essa, aí realmente não deu. Aí você, se isso não der certo, aí está na hora da gente procurar uma nova oportunidade para nós. E aí, recomendo a leitura do capítulo, se não me engano, 17 do livro do Evangelho segundo o Espiritismo, Não Separeis o que Deus Juntou, porque é para não separar o que Deus juntou. Mas se Deus não juntou, a conversa é diferente.
1: Muito bem, seu Jorge Larra. Vamos para uma outra pergunta que a gente vai colocar agora aqui na tela. Vamos colocar aqui na tela. A Cálita Carneiro quer saber sobre colônias espirituais. Queria que você falasse um pouco sobre isso.
0: Colônias espirituais nada mais são do que agrupamentos de espíritos no mundo espiritual. Às vezes as pessoas dão o nome de cidade como se Deus tivesse no mundo espiritual, criado assim umas cidades. Deus não criou essas cidades. As chamadas colônias espirituais, elas são fruto do pensamento dos homens. Da mesma maneira que um espírito no mundo espiritual cria uma roupa pela qual ele se apresenta, apresenta um chapéu, uma caixa de rapé, como Kardec apresenta no Livro dos Médiuns, eles criam objetos no chamado laboratório do mundo invisível, assim também os espíritos criam espaços que são como se fossem cidades. Mas não é Deus, não foi Deus, olha aqui, vou fazer uma cidade, que eu vou fazer outra. Não. Os espíritos é que se reúnem e mentalizam e constroem esses espaços. No livro Brasil, Coração do Mundo, Pátria do Evangelho, No livro Nosso Lar, quando fala sobre o mundo espiritual da época da chegada dos portugueses, os portugueses chegaram e desencarnavam. Quando os portugueses que chegaram aqui no começo desencarnavam, o que é que eles encontravam no mundo espiritual? Sabe o quê? Apenas uma floresta. Mata, taperas, ocas, estruturas muito primitivas. Quem fez isso? A mente dos desencarnados. Os espíritos que eram índios desencarnados plasmavam, ainda que inconscientemente, uma atmosfera muito semelhante à que eles viviam na Terra. Então eles criavam do lado de lá uma réplica do lado de cá. Os portugueses desencarnavam, chegavam lá, meu Deus, estava na floresta, desencarnei, floresta de novo? Então eles viviam numa floresta do outro lado. Por quê? Porque os espíritos aqui plasmavam essas imagens. Com o tempo, os portugueses foram alterando essa característica e acabaram criando comunidades. Existem várias comunidades espirituais. Elas costumam ficar em cima dos centros urbanos. Nós conhecemos muito uma cidade espiritual chamada Nosso Lar, e as pessoas acham que Nosso Lar é um negócio imenso, que fica em cima do Brasil e tal. Não, ela fica em cima do Rio de Janeiro. Em cima de São Paulo tem uma, em cima de Uberlândia tem outra. Até em cima de Porto Velho tem uma, imagina, né? Então, em cada lugar do Brasil, você tem concentrações de pessoas, elas desencarnam, elas vão para o mundo espiritual. Então, naturalmente, se criam colônias espirituais em função das características desses espíritos. Então, você pode ter, por exemplo, no sul do Brasil, que são locais com muita migração de outros países, é bastante razoável que as colônias espirituais que tem no Paraná, no Rio Grande do Sul, Santa Catarina, por aí afora, sejam colônias mais alemãs, mais italianas, com estilos mais italianos, estilo mais alemão, em função da formação e do ideário dessas pessoas que desencarnam. E nos outros lugares, uma estrutura muito mais parecida com o pensamento português. Resultado, essas coletividades elas existem, é fruto desse fenômeno. Como a Terra não é um local de espíritos sublimados, elas costumam ficar dentro de regiões pesadas. Então existe, por exemplo, uma região de entidade muito perturbada e os mentores vão e criam na fronteira dessa região sofredora essas colônias espirituais que prestam socorro. Eles são os que vão, fazem o trabalho de socorro e voltam para a colônia. Recolhem os espíritos em melhores condições, têm locais de socorro. Então, por exemplo, na obra de André Luiz, nós encontramos algumas cidades espirituais citadas. Nós temos a cidade de Nosso Lar, que é uma cidade muito conhecida, com uma série de aparelhamentos, uma cidade até bem equipada do ponto de vista espiritual. Nós temos uma outra que é acima de Nosso Lar, que é melhor do que ela, chama Alvorada Nova, que é uma outra colônia numa condição espiritual mais elevada, mas ainda assim ligada à Terra, com as dificuldades que a Terra tem, mas num padrão mais alto. E temos uma outra chamada Campo da Paz, que é uma cidade espiritual, mas é uma cidade espiritual bem, bem mais difícil, porque ela está dentro da região negativa. Ela está imersa numa região muito pesada. E ela trabalha assim, ela é uma cidade pequena com vários postos de socorro. O que ela mais tem são esses postos avançados. De quilômetros em quilômetros, se não me engano, são de 10 em 10 quilômetros, ela tem, ou 5 em 5, não lembro, ela tem colônias, hospitais, postos de socorro que atendem as entidades, eles vão lá, resgatam e trazem. Então, é uma colônia pequenininha e ela é tão complicada que ela não tem um governador permanente. As entidades que dirigem vem em missão, passam um tempo nela e depois elas delegam a responsabilidade para outra e vão embora, outra equipe vem substituir. Porque eles não passam muito tempo ali, porque é muito denso o trabalho que eles fazem. Diferente do nosso lar, que tem um governador que está lá bastante tempo tomando conta daquele mesmo, aquela mesma instituição. Então, as colônias espirituais, elas são isso. Não são locais superiores, mas em vista dos sofrimentos que existem no mundo espiritual, são locais extremamente interessantes, porque são a paz depois da tempestade. E aí você poder estar acolhido numa sociedade como essa é uma bênção em função da loucura que acontece nas regiões que são intituladas de umbral e de trevas. As colônias costumam ficar dentro do umbral, mas numa região mais rarefeita e com melhores condições para que ela possa prestar socorro às entidades que precisam de auxílio naquele entorno que a cidade fica.
1: Muito bem, o nosso Pinga Fogo, edição número 35, você acompanhando com a gente aqui na Web Rádio Fraternidade e também nos canais parceiros. Uma alegria ter você aqui conosco. Jorge, nós vamos apresentar uma pergunta da nossa ouvinte, da nossa internauta, cadê, hein, Rubens? Eita, você tirou do lugar aqui, ai, tá aqui. A nossa Janete está acompanhando a gente lá de Belo Horizonte e ela pergunta o seguinte: Jorge, se acasos não existem, a traição de Judas estava prevista? Podemos dizer que ele foi um espírito corajoso ao aceitar essa missão de Deus? E se não foi previsto, o que teria ocorrido com Jesus? Ou seja, como seria a história de Jesus se ele não fosse crucificado?
0: Muito bem. Primeiro ponto, sobre o acaso. O acaso existe, sim. Nós não podemos dizer que o acaso não existe. Porque se eu quiser, por exemplo, pegar esse copo e colocar aqui, ou eu quiser colocar ele bem aqui, a decisão é minha. Isso corre por conta do meu desejo. O que não existe é quando as decisões são relevantes para a existência. A roupa que eu escolhi para vestir hoje, ela não tem relevância. Se foi amarela, azul, verde, vermelho, isso não importa. Mas quando você toma uma decisão que ela é grave para a sua existência, que ela tem um impacto na sua história ou na de outras pessoas, aí não é mais conta do acaso. Quando você toma uma decisão que interfere na biografia de alguém, quando ocorre uma doença, quando ocorre um determinado fenômeno na vida sua, que é um fenômeno forte no direcionamento das coisas, aí não é obra do acaso. Aí ele é obra em função de uma permissão espiritual, que nem sempre quer dizer que é uma vontade de Deus, mas de uma permissão de Deus. Você tem uma mulher que ela tem 20 filhos, não, que foi Deus que quis assim. Não, Deus permitiu assim, né? Mas não quer dizer que ele tenha querido que fosse assim, mas permitiu. Uma série de entidades precisam renascer. Ela oferece a oportunidade, vai renascer. Mas, de repente, no planejamento inicial, não era esse. Ela ter só 18, teve 20. Né? A pessoa pode estar programada para ter menos filho, 6, 4. Mas ela tem 8. Por que ela tem 8? Porque ela, de certa maneira, vai provocando e os filhos vão aproveitando. Então, não é obra do acaso, não, não é. Mas também não era um planejamento lá atrás. Ele aproveita as circunstâncias e permite que as coisas aconteçam. Então, o acaso tem essas questões. Para questões pequeninas, corre por conta do meu livre-arbítrio. As questões que são maiores, elas podem ser programadas para acontecerem assim, que seria a vontade de Deus que seja assim, ou pode não ser a vontade de Deus, mas permitido que isso aconteça. Quando é o mal, nunca é a vontade de Deus, porque Deus não planeja o mal. Deus permite que o mal aconteça. Então, vamos para o caso específico de Judas. O nome de Judas, ele não aparece nas profecias, nem é dito que teria que ser ele a pessoa que deveria trair. Mas o que se observa é, diante do cenário que se constituía naquele período, o mais razoável era que isso acontecesse. Trazendo para os dias atuais, quando você vê um homem muito ciumento que se casa com uma moça extremamente extrovertida, você olha o casamento e diz, isso aí não vai dar certo. Você não está fazendo uma profecia, você está juntando as variáveis que você tem. A mesma coisa acontece com o mundo espiritual. As profecias que a gente tem sobre o que aconteceria com Jesus, elas estão em cima das circunstâncias. Se Judas não o fizesse, outro faria. Porque isso faz parte da natureza humana, trair, entregar, provocar. Ele viveu num período politicamente muito agressivo. Os zelotes estavam loucos por um conflito de Jesus com o Império Romano. O que move Judas a trair Jesus não é o dinheiro, as 30 moedas de prata. 30 moedas de prata era o preço de um escravo. Tanto que depois que ele trai, ele pega as moedas e joga no pátio do templo, porque ele não queria o dinheiro, ele queria o confronto de Jesus com o Império Romano. Ele queria provocar o encontro do Império Romano com Jesus para assistir Jesus destruir os romanos. Se agora eu vou conseguir. Ele trai e fica esperando o céu se abrir, se rasgar, os anjos virem e matar os romanos tudinhos. Pronto, conseguiu o que eu queria. Quando ele vê que ele prende, que eles prendem Jesus, ele não reage. E acontece o que aconteceu, ele diz, meu Deus, o que eu fiz? Aí ele volta no templo, está no Evangelho isso. Ele volta para devolver o dinheiro para pedir Jesus de volta. E os homens dizem, não, o que está feito, está feito. Nós não vamos desfazer o negócio. Você pegou, pega teu dinheiro e vai embora. E ele diz, não, eu pequei traindo sangue inocente. Está nos Evangelhos. Os sacerdotes não aceitam. Ele pega as 30 moedas e joga no pátio do templo. E os sacerdotes recolhem a moeda e dizem, a gente não pode colocar essas moedas de volta no gasofiláceo, que é o local onde recolhe as moedas, porque ela é fruto de sangue, porque foi fruto da venda de um homem. Então, o que a gente vai fazer? Nós vamos usar esse dinheiro para outra coisa, mas não pode colocar aí dentro do ofertório. Aí um dá a ideia, podíamos comprar uma terra para fazer cemitério para os peregrinos. Porque já que a gente não tem como, não pode colocar aqui, vamos pegar esse dinheiro, a gente compra um pedacinho de terra, e aí os peregrinos que vierem, a gente enterra nesse quadrado aí que a gente vai comprar. E eles compram a terra com esse dinheiro da traição de Jesus. Então ele imediatamente percebe que ele estava errado. Por quê? Porque Judas não fez com sentimento de maldade, eu vou entregar Jesus, eu quero é ver. Não! Ele achou que ele estava ganhando, que ele ia provocar o encontro e o conflito quando acontecesse o Império Romano, coitadinho dele. O Messias, como estava nas profecias, iria reinar para sempre, sentar no trono de glória e todas as nações se curvariam a Israel. E aí ele fica nessa expectativa e acaba entregando. Então a profecia existia não para Judas, mas porque a ideia de que ele seria traído, seria entregue por alguém, era muito esperada. E isso aconteceu não só com ele, vários personagens da história também foram traídos pelos que estavam bem próximos deles. Então a perspectiva de que Jesus fosse entregue em função do cenário em que ele vivia era uma possibilidade bastante razoável. Ele era cercado de zelotes e não era difícil encontrar alguém que pensasse que entregando Jesus iria conseguir o que quer. Então a ideia era essa. O que teria acontecido se Judas não o tivesse traído? Outro o trairia. E Jesus, se não fosse crucificado, ele foi para Jerusalém para dar o seu testemunho. Numa reunião que ele faz na Decápolis, antes de descer para Jerusalém, ele senta com os discípulos e pergunta. Ele faz, como diz o Simão Pedro, ele faz uma reunião de planejamento estratégico. Ele pega os gerentes, leva para um outro local e faz uma reunião para avaliar o trabalho da empresa. Então é o que ele faz, ele leva todos os discípulos lá para Decápolis, que é longe de Jerusalém, e pergunta, e aí, o que, é que vocês acham? Como é que está o trabalho? Quem vocês acham que eu sou? E é quando Pedro diz, tu és Messias. Uns dizem que tu és Jeremias, ou Elias, ou algum dos profetas que ressuscitou. Aí Pedro diz, não, mas tu és o filho do Deus vivo e tal, muito bem. Aí diz, pois então, já que todo mundo entendeu, agora eu vou descer para Jerusalém para ser entregue à mão dos homens para ser crucificado e morto e tal. Então ele já saiu com esse entendimento de que aconteceria isso. Se a gente perceber, Jesus entrou pouquíssimas vezes em Jerusalém. E quando ele veio para a Semana Santa, ele viveu uma semana inteira de vários fenômenos que foram provocando nos sacerdotes desconforto. A entrada dele num burrico era uma profecia de que o Messias entraria montado num burrico. Ele vira a mesa dos cambistas, vira, ou os que estavam com ele viram, pouco importa, mas há um incidente dos vendilhões do templo que deixa os sacerdotes profundamente irritados, mas eles não podiam prender Jesus na frente do povo, senão ia dar um tumulto. Imagine os soldados prenderem Jesus ali no pátio quando ele virou as mesas. Não dava, porque automaticamente a população ia se voltar contra os soldados. Eles tinham que pegar Jesus sozinho. Então eles precisavam de alguém que dissesse onde ele estaria sem estar com as pessoas. E um detalhe bastante interessante. Jesus não era diferente dos homens que o seguiam. E também não era conhecido do Império Romano. Porque quando eles decidem buscá-lo, eles não sabem quem é ele, não sabem o rosto dele. Então ele não era mais alto, mas não tinha um cabelo verde, cabelo. Porque os soldados dizem, como que a gente vai reconhecer? E Judas diz, será aquele em quem eu der um beijo. Esse é que é Jesus a quem vocês devem prender. Então ele não era diferente, nem era conhecido. Quando os soldados chegam, Judas se aproxima, dá um beijo no rosto dele. E Jesus diz, é com um beijo que tu me traz? Mestre, dá um beijo. É com um beijo que tu me traz, Judas? Aí os soldados se aproximam e identificam quem é que eles têm que prender. Então, a cena se cria porque tudo estava feito para que houvesse ali uma convulsão. E Jesus até fala isso. Achas que eu não poderia pedir aos céus que me mandasse uma legião de anjos para me libertar? E tu vens a mim armado de varapaus e espadas? Como se eu fosse um malfeitor. Não tenho estado no templo pregando. E aí, então, ele é levado preso e Judas se assusta com tudo isso. Então, é um cenário muito previsível do que deveria acontecer. Que ele seria, na verdade, entregue às mãos dos sacerdotes. A semana toda, nessa semana, tem a entrada no burrico, tem a questão do César, da moeda de César, a mulher adúltera, a questão dos vendilhões do templo, as pregações que ele faz no templo, o chamado sermão profético, em que ele fala uma série de coisas sobre Jerusalém, acontece também nessa semana. A cura do homem que era cego ao pé do tanque de Betesda, todas essas provocações elas acontecem nessa semana. Quando ele cura o homem que era cego, o cara diz assim, quem foi que te curou? Ele disse, eu não sei, eu era cego, como é que eu vou saber? Eu era cego, eu só sei que eu era cego e agora vejo. Mas eu não sei quem era. Eles estavam loucos atrás de quem era que estava curando os homens ali. Mas vai perguntar para um cego quem te curou. Pai, se eu era cego, como é que eu vou saber? Então, isso tudo mostra que havia uma circunstância de que essas coisas aconteceriam. Então, as previsões, elas correm por conta desses cenários de previsibilidade.
1: A gente vai olhando assim no relógio, o tempo vai só passando, né, Jorge? Ai, ai. Mas é bom, olha, eu queria dizer ao pessoal que mandou as perguntas, se não deu para responder nesse programa, semana que vem tem de novo, coloque a sua dúvida, a gente vai aos poucos aqui trazendo, esclarecendo você. Tem uma pergunta, Jorge, que nós recebemos durante a semana, e eu queria que você nos ajudasse a dizer algumas palavras para esse nosso irmão. Ele se chama Jânio. Ele tem 58 anos, ele, se não me engano, é aqui de Uberlândia, e ele diz assim, olha, estou com um grande problema. Em 27 de abril de 2017, eu fiz um tratamento espiritual em Abadiânia, e depois disso, eu estou com uma dor profunda no peito, que não tem explicação, com depressão, com problemas materiais e espirituais, já procurei vários lugares e não tive nenhum resultado. Peço uma orientação do que posso fazer. E aí ele acrescenta o seguinte, que ele fica trancado dentro do quarto, sem vontade de fazer nada, de ir a lugar nenhum depois dessa triste coisa que aconteceu com ele. E aí ele fica se cobrando, por que que ele fez isso, né? Sem saber das consequências do ato, né? Ele diz que se soubesse ele não faria nada. Ele diz aqui que é médium, não desenvolvido na mediunidade, e ele se sente como se tivesse caído em um precipício sem fim, e que não vê nenhuma luz no fim do túnel. Se você puder dizer alguma coisa para esse nosso irmão, ele se chama Jânio.
0: Jânio, a primeira coisa que eu quero dizer para você é que eu também tenho 58 anos. E a vida é assim mesmo. A gente passa por muitas experiências que às vezes são difíceis para nós. Não pense que a vida dos outros é um mar de rosas. A gente passa por muitas experiências amargas durante a existência. Eu já tive momentos bastante amargos na existência, muito difíceis. Mas o desejo da gente conseguir perseverar naquilo que a gente conhece acabou fazendo com que essas ondas que poderiam ter tragado a mim e aos que estavam ao meu redor conseguiram ser trabalhadas exatamente pelo conhecimento que o Espiritismo nos dá. Então, quando a gente alcança uma determinada maturidade, a gente começa a olhar para trás e dizer: meu Deus, quantas oportunidades eu tive de fazer o bem. Que eu consiga aproveitar as que ainda vão aparecer para mim. Então, se a gente pudesse dizer alguma coisa para você nesse sentido, meu querido, seria o seguinte: se você não mora sozinho, se você mora com alguém, sua esposa, seus filhos, amigos, com alguém que divida com você a casa, procure ajuda dessa pessoa que mora com você. Se aproxime. Se ela for uma pessoa difícil, faça um esforço, porque você precisa reagir ao processo depressivo. Se você não reagir, você vai ficar cada vez mais enclausurado nesse quarto e você precisa sair. Existe muita coisa que a gente pode fazer com a idade que a gente tem. Na idade que nós estamos, nós já recolhemos uma série de experiências e nós temos, de um lado, ainda vitalidade para fazer muita coisa. E temos do outro lado experiências que os jovens não têm. Daqui a 20 anos, a gente não vai ter mais essa vitalidade. E há 20 anos atrás, nós não tínhamos a experiência que nós temos hoje. Então, hoje, nós estamos numa condição maravilhosa, que é experiência e vitalidade junta. Você talvez esteja no momento mais propício de ser produtivo, mais propício de fazer as coisas acontecerem na sua vida. Mas para isso você precisa sair desse casulo que você criou. E essa condição, a depressão, ela faz isso com a gente. Ela vai fazendo a gente se acostumar com a nossa inatividade e com a nossa inação. Vai fazendo, Jânio, com que a gente vá perdendo o ânimo de fazer as coisas e vamos nos acomodando a passar o dia inteiro sem fazer nada de útil. Procure ajuda dessas pessoas que vivem com você. Se elas forem difíceis, um exercício para você, para se aproximar dessa pessoa difícil, que agora você vai precisar para que ela lhe ajude. É como se fosse assim, digamos que você tivesse quebrado as pernas. Você vai precisar, mas ele é chato, mas precisa. Que essa pessoa chata como seja, é quem vai permitir que você vá sentar na mesa para comer, vai levar você no banheiro, levar você para o quarto. Você está com as pernas quebradas. Você está com a alma quebrada. Precisa pedir ajuda. E se você não tiver ninguém que more com você, acione seus amigos. Acione alguém que seja do seu afeto para que cuide de você. Sair sozinho é difícil. Você até pode conseguir, mas vai dar mais trabalho. Procure um terapeuta para que você consiga fazer algum tipo de socorro mais emergencial nesse momento. E a gente precisa, sabe? Fazer um esforço para sentir a utilidade do tempo nas nossas mãos. Eu sei que você está muito ferido. Essa dor que você sente no peito, essa dor física, chama-se depressão. É muito interessante, mas as pessoas com depressão relatam isso, que sentem uma dor no peito, mas é uma dor física. O coração dói, dói fisicamente. E essa dor física é o processo de contrição que acontece dentro de nós e que promove uma dor que é verdadeira, mas é uma dor puramente psicológica, só que ela se transforma em dor física. A gente traz para o corpo uma dor que está acontecendo na alma. Você precisa se ajudar. E aí, como é que a gente faz isso? Para que você preencha isso, você precisa sair desse estado que você está, procurar descobrir onde você pode ser útil. Nas atividades profissionais que você já desempenhou, quem você pode ajudar com o conhecimento que tem? A quem você pode doar o seu tempo nesses dias tão difíceis de pandemia? Nesses períodos agora, Muitas instituições começam a preparar cestas de Natal, presente de Natal, trabalhos de Natal para as famílias carentes. Se integre. Use seu tempo para isso, para você sair da sua dor e ser útil às pessoas. Faça um esforço nesse sentido, de você não se permitir ficar o tempo todo guardadinho.

0: quebra o círculo vicioso da depressão e pode descerrar novos horizontes para você. Esse é o primeiro ponto. E o segundo é você promover um processo de autoacolhimento. Aceite você mesmo. Aceite as suas culpas, as suas faltas, os seus erros, os seus tropeços, porque dificilmente a gente vai conseguir chegar na idade que você chegou sem ter histórias para trás das quais a gente sente vergonha de ter realizado. Então, esforce-se para acolher a si mesmo, a receber você dentro de você mesmo e fazer o trabalho de autoatendimento. A gente precisa aprender a se encontrar conosco mesmo, para que a gente possa fazer um aproveitamento mais efetivo da nossa existência. Se nós não fizermos isso, a nossa dor vai ficar cada vez mais forte dentro de nós e pode impedir que a gente amanhã tenha facilidade para sair. A cada dia que passa, você acaba ficando mais acostumado com essa realidade. Então, precisa fazer um trabalho de aceitação das suas culpas e sair desse buraco em que você se encontra. Sabe? Aceitar que você errou e admitir que você pode ser uma pessoa nova, não ficar só chorando o que aconteceu, mas acolher você mesmo num processo de autorresgate. E eu queria terminar essa minha fala lendo uma poesia da Sâmia, está no site Saga das Almas. A poesia se chama Autoencontro. Posso ler, Rubens? É rapidinho.
1: Claro!
0: Então vou ler. Eu mergulho no abismo de mim mesmo, me procuro na caverna em que me escondo e me encontro encurvado em sofrimento, na escuridão, meus erros camuflando. Me aproximo e, em meio a densas trevas, me conheço, me abraço, me consolo. Me perdoo, me acolhendo e, sem reservas, com ternura, me aconchego no meu colo. Regozijo ao descobrir-me sem ser falso, me preencho por amar-me e ser amado, e decido a mim mesmo resgatar. Me retiro da caverna nos meus braços, me apresento à liberdade encantado e me entrego inteiro à vida por me amar. Resgate-se, Jânio. Desça na caverna, recolha você com os erros que você praticou e mostre a liberdade para você próprio, libertando-se da condição de culpa que você está carregando dentro de você. Todos nós temos falhas. Você não é diferente de ninguém.
1: Muito bem, é isso mesmo. Eu costumo brincar e falar assim, viu lá, o pessoal vê os expositores, eu, o Jorge, todo mundo pensa, nossa, eles não têm problema na vida. Deus sabe, né, Jorge?
0: Vá.
1: Deus sabe.
0: Você fazia um pinga-fogo e ia ter o pinga-fogo todinho.
1: É isso mesmo. Gente, vamos seguir aqui. A gente está chegando quase que ao final do programa. Mas eu queria que você falasse rapidamente, Jorge. Tem uma mensagem que também chegou para a gente, da nossa ouvinte, Beth. Ela queria que você falasse um pouquinho de onde procede a tristeza. E como auxiliar uma pessoa na conquista dessa tão preciosa dádiva que deve ser a vida, né?
0: A tristeza, na verdade, ela decorre fundamentalmente dos processos. No livro Jesus e a Atualidade, existe uma página, acho que é o capítulo 9 dessa obra, é Jesus e a Alegria, o nome do capítulo. Nesse capítulo, embora seja Jesus e a Alegria, ele vai falar da tristeza. E aí vai trabalhar as origens da tristeza. E a Joana de Ângeles fala que a tristeza tem duas origens. Ou ela decorre de conflitos do passado, que você teve traumas do ontem. Imagina você, a história da humanidade já teve tantos conflitos, tanta dor, tanta confusão. Não é difícil a gente imaginar que a gente tenha vivido problemas em outras existências. Nós já tivemos tanta barbárie na humanidade. Então ela diz que uma das causas são os conflitos que nós trazemos de outras existências. E a segunda causa são os processos obsessivos que nós vivemos nos dias atuais. São então, duas situações. Ou você trouxe do ontem, e por isso você hoje tem o trauma

0: da tristeza dentro de você, ou essa tristeza é fruto do fenômeno de acoplamento mediúnico através da obsessão que promoveu em você uma perturbação espiritual no agora. E aí, a partir dessas duas informações, surge uma pergunta que se segue a ela. Ué, mas sempre teve problema do passado. Sempre teve problema obsessivo. Por que que hoje a depressão está maior do que era antes? A depressão é maior hoje do que era antes porque nós perdemos a fé. O que aconteceu conosco? No passado, nós tínhamos todos esses conflitos, mas a fé, ainda que problemática, ingênua, cega, fanática, como que a gente queira chamar, instrumento de dominação, use o nome que você quiser, ela tinha um papel importantíssimo na humanidade, que era garantir o equilíbrio das nossas emoções. Eu sofria e dizia assim: eu estou sofrendo, mas Deus está vendo. Eu estou passando por dificuldade, mas amanhã vai estar tudo bem. Deus está me socorrendo. Eu estou doente, mas Deus está comigo. Quando nós tiramos Deus da nossa sociedade, quando nós nos afastamos da religião, isso aconteceu no século XIX, nós sofremos um avançar da depressão e das taxas de suicídio no mundo. Por quê? Nós não tiramos somente a fé das pessoas. Nós tiramos também a esperança. Elas não têm por que mais se ela não existe. Se não existe vida após a morte, não existe espírito, não existe Deus, qual é a esperança que eu tenho para o meu dia de amanhã? Então nós passamos a viver dias mais sombrios exatamente por isso. O antídoto para esse processo de sofrimento que estamos passando é a redescoberta dos valores do espírito. Quando a humanidade redescobrir a importância dos conceitos da imortalidade e a grandiosidade dos ensinamentos que não só o espiritismo, mas as religiões como um todo falam de que tem vida após a morte, tem vida no além, que a vida continua, quando a gente entender a essencialidade disso para que a gente consiga sobreviver, vamos rever todos os nossos conceitos sobre religião e espiritualidade. A humanidade necessita fazer o reencontro com esses conceitos. Talvez ela não faça esse reencontro pela via da religião, porque a religião está muito, muito desgastada, mas ela precisa reencontrar a espiritualidade. O sentimento de conexão com o divino, com o sagrado. A gente precisa se redescobrir filho de Deus. E aí, voltando às questões do começo da nossa conversa, as várias ciências estão trazendo Deus de volta para o nosso cenário, por uma outra via. Mas a humanidade tem sede de Deus, tem sede de crer em alguma coisa para que a gente consiga superar as nossas dificuldades. Se nós quisermos caminhar na Terra, sem espírito, sem religião, talvez a gente consiga, mas sem espiritualidade, a gente não vai a lugar nenhum. O homem é filho de Deus e nós temos a necessidade de nos conectarmos à nossa causa. E foi essa ruptura que provocou esse mar de pessoas de vazio existencial, sem propósito de vida, porque nós transferimos todas as felicidades para a Terra. E a Terra não tem condição de fazer as pessoas serem felizes como elas querem. Então, nós nos frustramos, nós nos tornamos infelizes, nós nos tornamos decepcionados com a própria vida e por isso nós mergulhamos em processos depressivos e aumentamos as taxas de suicídio no mundo. Espiritualidade já é o único antídoto para esse processo que nós estamos atravessando.
1: É, muito bem, Jorge. Ah, tudo que é bom dura pouco. Dura pouco, sim, já é 1h56 de live. Eu queria que você se preparasse para fazer a prece para a gente. Eu vou atender aqui um pedido do nosso querido Paulo. Nós vamos ter esse evento também dia 19. Olha aí, gente. As bem-aventuranças, sábado, dia 19 de dezembro, às 15 horas. É uma produção dos nossos amigos do SEAC, lá de Conchal. Os nossos amigos da Rai TV, a gente vai transmitir também junto com eles, está o convite para você marcar na agenda. Aliás, o Jorge Elahá tá sábado apertadíssimo. Mas é isso aí, né? Vai juntando os bônus horas, né, Jorge Elahá? E
0: E
1: outra
0: tem
1: coisa.
0: uma noite.
1: E tem a noite também que a gente vai transmitir também, outro seminário. Só que à noite você ainda vai estar com a Ivana Reis, com a Cristina Drux lá também, então mais tranquilo, né? Mas é isso mesmo. E eu queria aproveitar esse nosso momento e pedir para você que está nos acompanhando, se você puder ajudar também essa campanha do Remanso Fraterno, do nosso querido Raul Teixeira, está lá com um trabalho incansável com as crianças, né, da região de Niterói. Acesse lá remansofraterno.org.br, remansofraterno.org.br, e se você puder, colabore lá com o pessoal, viu? É muito bem-vindo. Jorge, agora é com você, se você tiver alguma consideração a mais, e fazer a nossa prece. Inclusive, Jorge, nós recebemos um pedido aqui da nossa irmã, eu perdi aqui porque são muitas mensagens, mas ela pediu por uma criança, eu não me lembro o nome agora, mas a espiritualidade ajuda a colher aqui, que faleceu, ela estava passando por um tratamento, faleceu, e ela pediu para você fazer uma prece para essa nossa criancinha. Eu não consegui pegar o nome aqui, mas enfim, vamos mentalizar. É a Cintia lá de Araguari que fez o pedido para a gente.
0: Tá bom. Então vamos fazer a nossa prece, então. Depois de tantas reflexões, de tantas questões, vamos aproveitar para a gente orar. Divino Senhor das nossas vidas, deita as tuas bênçãos cheias de misericórdia sobre as nossas almas, Senhor, e vem nos socorrer na nossa imensa necessidade da tua presença nas nossas vidas. Dá-nos, Senhor, a certeza que nos falta, de que não nos encontramos sozinhos, e que apesar dos nossos medos e das nossas angústias, das nossas tristezas e da nossa solidão, tu, Senhor, tu que és o Senhor de todas as coisas, estás comigo. Ó Senhor, precisamos sentir que a tua presença em derredor dos nossos passos traz até nós a consolação que nós sentimos falta. Vem até nós dizer, Senhor, da tua misericórdia. Vem até nós dizer que apesar das nossas culpas, dos nossos tropeços, dos nossos erros, a tua misericórdia é muito maior do que os nossos enganos. E que por conta disso, tu, Senhor, sempre oferecerás para nós a oportunidade de recomeçarmos. Dá, assim, a nós todos a certeza, Senhor, de que tu estás no comando das nossas vidas e que as provas que nos alcançam são menores do que as forças que tu podes nos conceder. Rogamos-te, assim, que tu derrames as tuas bênçãos sobre os nossos lares, sobre as nossas famílias, sobre os nossos conflitos familiares, sobre as angústias que trazemos tão profundas dentro das nossas almas. Socorre, Senhor, os nossos cônjuges, os nossos filhos difíceis, os nossos pais, encarnados ou desencarnados, e os nossos irmãos que sejam nesse momento assistidos e envolvidos pelo teu amor. Vem, Senhor da vida, trazer a tua bênção sobre os nossos lares, para que a grandeza da tua presença divina se espalhe por todos os cômodos das nossas casas, iluminando todos os ambientes, e nos dando a certeza de que tu reinas nesse lugar, Senhor. Que a tua presença enche as nossas almas da fé e da certeza da imortalidade. Enche as nossas almas da certeza de que a morte não existe. E que mesmo que nós tenhamos experimentado a perda dos nossos entes queridos, que o amor que tu tens pelas tuas criaturas se derrame sobre as nossas almas, nos trazendo conforto e consolação, por sabermos que a morte não existe, Senhor, e que aqueles que partiram hoje pelos laços da chamada morte estão agora do outro lado para continuarem a sua caminhada. Te pedimos assim por todos aqueles que no dia de hoje estão desencarnando, por todos aqueles que estão retornando ao mundo espiritual. Que o teu amor infinito se derrame por todas essas almas, Senhor, auxiliando nos processos de adaptação à realidade que retornam. Recebe assim os nossos amigos, os nossos parentes, os nossos filhos que desencarnam, Senhor. Que eles possam ser acolhidos pelo teu amor fecundo. Dá, sim, a cada um de nós as certezas de que, apesar das nossas dores, nós não nos encontramos sozinhos. Que as nossas lágrimas diante das nossas dificuldades sejam banhadas de fé. Que a nossa tristeza seja acolhida por ti e transformada em desejo de mudança, para que nós ganhemos a força que está nos faltando para retomarmos a história das nossas vidas. E por fim te rogamos que tu nos abençoes, Senhor, que tu nos ilumines os nossos melhores propósitos, para que onde quer que estejamos, sejamos capazes de contribuir para a transformação do mundo em que vivemos. Dá, sim, a todos nós a serenidade de uma noite de paz e de que nesta semana nós firmemos propósitos novos para as nossas vidas. Finquemos a bandeira da paz dentro dos nossos ambientes domésticos e nos reforcemos de coragem e de fé para os dramas, para as dores que a vida nos traz. Ó Senhor, nós só te agradecemos pela fé que temos, porque é nela que buscamos a força que nos faltava para superarmos as nossas provas. Por isso te rogamos pela humanidade descrente, pelos que te desconhecem, pelos que ignoram as tuas leis e pelos que não sabem da vida após a morte. Teu amor, Senhor, que ele seja derramado por sobre todas as tuas criaturas. Misericórdia para aqueles que te desconhecem e que ignoram as leis universais e que se emaranham nos fios invisíveis do ódio e do desamor. Paz para todos eles. Paz para o Brasil, Senhor. Serenidade para todos os que decidem os destinos dessa nação. Misericórdia ao coração dos homens e que o teu amor divino, derramado sobre a humanidade, nos dê uma semana de muita paz, de muita tranquilidade, para que, revigorados nos nossos bons propósitos, estejamos aptos para enfrentar as provas que teremos na semana que se inicia. Estejas assim, tu conosco, Senhor de todas as coisas, e nos guarda na tua paz.
1: Muito bem, a nossa gratidão a Deus, a espiritualidade que nos assiste. E a gente achou aqui o nome da criança que retornou hoje é o Emanuel Oliveira de Emanuel Oliveira de Araguari, aqui em Minas Gerais. 5 aninhos, pedido feito pela Cíntia. Tenha certeza, viu, Cíntia, que ele recebe as energias emanadas do coração de todos nós e toda a família também. A gente vai chegando à edição desse nosso Pinga Fogo 35. Se Deus quiser, a gente está de volta semana que vem, né, Jorge?
0: Se Deus permitir.
1: A nossa gratidão a cada um de vocês. Olha, não conseguiu responder a pergunta hoje? Manda ela de novo semana que vem, que a gente vai caminhando, viu? E vamos que vamos juntos, tá certo? Muita paz a todos, gratidão aos amigos da FEB TV, da Rede Amigo Espírita, da TV 7, da TV Cercal, os amigos da Web Rádio Amigo Espiritual, os nossos amigos da Rádio Portal da Luz e o pessoal do Espiritismo.net. E a você que está aí conosco, que é a razão desse nosso trabalho, tá bom? Tchau, tchau, fiquem com Deus, muita paz e vamos que vamos, superando todas as adversidades.
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Boa noite. Vamos começar então nosso sétimo módulo, Gigantes da Alma. Bem, a mentora Joana de Ângeles, quando começa a fazer a abordagem dos Gigantes da Alma, ela vai fazer todo o seu estudo com base também no estudo de Miriam Lopes. Mas, como o próprio olhar do Espiritismo possibilita, ela vai ampliar um pouco mais essa análise, essa abordagem. Então, para começar a nossa abordagem, Joana propõe que todos nós possamos analisar, avaliar, no caso, e reflexionar quanto às necessidades de valorização. O que vem a ser a necessidade de valorização? Então, Joana, em Um Ser Consciente, no capítulo 5, ela vai colocar que os destrutivos gigantes da alma, que exteriorizam os tormentos e a imaturidade do ego, de alguma forma, refletem um fenômeno psicológico, às vezes de procedência inconsciente, noutras ocasiões habilmente estabelecido, que é a necessidade da sua valorização. Os adolescentes normalmente costumam usar esse termo, quando encontram algum amigo ou algum companheiro, e vai dizer que tem necessidade de valorização, necessidade de aparecer. Quando nós falamos com relação ao ego, e, claro, associando aos destrutivos, como Joana chama, gigantes da alma, o que nós estamos aqui observando é que aquele ego imaturo, aquele ego que na sua estrutura ainda está muito preso às questões infantis e egocêntricas, egoicas, ele ainda vai, de alguma forma, buscar uma exacerbação, o que vai provocar no indivíduo uma necessidade exagerada de chamar a atenção ou de ser o centro da atenção. Seja isso de uma forma saudável, vamos dizer, positiva, ou de uma forma negativa. Como seria uma forma positiva? Aquela pessoa que, por algum motivo, que busca um trabalho, ela vai chamar a atenção, mas isso é no momento em que ela faz algo bom para o coletivo, quando ela está fazendo algo bom para a família. Mas que na intenção daquilo existe uma necessidade de ser valorizada. E de que forma negativa? Com todos os gigantes da alma. Então, quando Joana começa essa abordagem, o que nos chama a atenção é que muitas vezes, por trás de atitudes valorosas vistas por nós, por atitudes também ditas positivas, pode existir ali, por detrás daquela ação, daquela atitude, um gigante atuando em nossa alma. Porque esse ego que está nesse processo de valorização excessiva, de necessidade de reconhecimento, ele vai estar o tempo todo atuando ainda no egocentrismo, o que vai nos ligar na persona, o que faz com que a sombra cada vez mais ganhe uma dimensão e faça com que aquela pessoa se torne cega diante das suas próprias atitudes. Então, quando nós pensamos, e depois do módulo de emoções e sentimentos, nós começamos também a avaliar a importância de um olhar mais profundo também naquilo que está por detrás das minhas atitudes. E quando nós falamos do ego e pensamos nessa necessidade de valorização, surge em nós uma necessidade, me repetindo, de nos perguntarmos quais são as nossas verdadeiras intenções. O que reside por detrás das minhas melhores intenções? Bem, então continuando, Joana vai além. O ego que sente necessidade de valorização, de reconhecimento, sem o contributo do self em consonância, utiliza-se dos estímulos negativos e agressivos para compensar-se, sejam quais forem os resultados. O importante para o seu momento não é a qualidade da resposta estimuladora, mas a sua presença no proscênio onde se considera ausente. E aí, Joana vai chamando a atenção que esse ego, que ainda precisa da valorização, do reconhecimento,
ele nem sempre vai estar ligado ao self, né, na sua atitude. Então, nós poderemos pensar um exemplo disso. Quantas vezes o comportamento humilde é orgulhoso? Né? Quantas vezes nós nos vestimos de uma roupa de bondade, de caridade, e o que está por detrás de todo esse movimento é um movimento egoísta, é um movimento, é um ato de poder, de controle. Então, essa é a forma negativa, são os estímulos negativos que vão estar fazendo com que aquele ego faça ainda um movimento de valorização. Um exemplo disso. Imagine uma situação onde uma pessoa que tem um complexo de poder exacerbado, controlador, e dirige uma empresa ou uma família, está à frente de um trabalho na família. E essa pessoa, pela necessidade de reconhecimento do trabalho, por questões também de complexos e de sua história familiar, sua história de vida, essa pessoa gera em torno de si, sejam com os filhos ou com os funcionários, relação de dependência. Então, nunca dá autoridade suficiente aos funcionários, ou nunca dá liberdade ou autonomia suficiente aos filhos, e sempre, na empresa a gente às vezes vê isso com mais facilidade, sempre é necessário naquele lugar onde se encontra. Mesmo que essa pessoa, e na maioria das vezes, se queixa do excesso de atividades que precisa fazer. Então reclama, e sofre, e a pressão sobe, a pressão desce, passa mal, mas sempre está ali, envolvido em tudo. Então há uma necessidade nessa pessoa, nesse ego, de ser reconhecido. E por isso eu crio relações de dependência e reclamo que as pessoas são dependentes de mim. Então, nesse exemplo, a gente consegue perceber o que vem a ser essa necessidade de valorização. O que está por detrás dessa necessidade, provavelmente, é um desses gigantes. E aí entra o orgulho. Toda vez que essa pessoa é desafiada, vai aparecer um outro gigante, a raiva, a ira. Muitas vezes essa pessoa não cede o espaço por medo, e aí todos esses gigantes que vão aparecendo também. Por isso que a mentora vai começar, né, o olhar com relação aos gigantes da alma, chamando a nossa atenção que esses gigantes não surgem de uma hora para outra, mas que eles são decorrentes de uma necessidade ainda de ser valorizado, de ser reconhecido. E tudo isso nos remete sempre ao mesmo ponto. Se eu não me conheço o suficiente, se eu não reconheço em mim mesma o meu valor, eu vou estar buscando isso todo o tempo fora. Eu preciso que alguém reconheça o meu valor, seja porque o meu ato é grandioso, seja porque eu uso algo que chame a atenção, e todo o tempo eu vou estar vivendo para o externo, para um processo exterior. E aí o meu ego se exacerba, dando lugar à única manifestação que é da persona. Então Joana vai continuar no mesmo capítulo. Quando o self assoma e governa o ser, os estímulos são sempre positivos, mesmo que tenham origem negativa ou agressiva, porque exteriorizam-se o bem-estar que ele é próprio. E aí a gente percebe uma mudança na atitude, no comportamento dessa pessoa. Quando o self em que está no comando, quando esse ego já compreende que ele não é o dono da casa, mas sim o mordomo, independente do estímulo externo que venha, a reação ou a ação disso, né, melhor dizendo, vai ser sempre positiva. Porque essa pessoa está sendo conduzida pelo self. No decorrer das nossas apresentações dos gigantes, isso vai ficando mais claro, né, como é essa troca. Porque muitas vezes nós vamos pensar como uma atitude que é originalmente negativa pode se transformar em algo positivo. Como eu posso imaginar, por exemplo, que a inveja possa se transformar em uma manifestação positiva, se a inveja é, na maioria das vezes e no olhar de todos nós, negativa. Mas o que Joana vai chamar a atenção é que esta pessoa, esse indivíduo que começa a fazer um processo de autotransformação,
de autoconhecimento e que não se deixa mais guiar pelo self, pelo ego, e sim pelo self, mesmo que essas emoções, mesmo que esses sentimentos surjam, vai ter uma resposta agora positiva e não mais uma resposta negativa, porque quem está no comando não é o self, não é o ego, e sim o self. Mas já que estamos falando desses gigantes, e quando a gente pensa em gigante, pensa, claro, né, vai pensar no tamanho e na dimensão disso, nós vamos começar com aquele que não existe na casa espírita, espírita não tem isso, né, que é a inveja. A inveja que é antiga e tão antiga quanto o próprio homem. Porque se nós estivermos pensando, quando será que surgiu, né, tudo isso, e nós já conversamos aqui, já falamos dos arquétipos, e para a surpresa talvez de alguns de vocês, a inveja é arquetípica. E se a inveja é arquetípica, todos nós temos uma tendência a sentir, a ter a inveja, né? Mesmo que alguém diga que não tem, e aí eu vou lembrar em Jung, que Jung vai dizer que o problema e o perigo não é ter os complexos ou ter os conteúdos sombrios. É quando nós negamos que os temos, porque aí é que eles tomam conta da nossa vida. Então é melhor todo mundo pensar na inveja, né? Na minha inveja, e ver o tamanho para poder cuidar dela. Mas a inveja, ela já tem uma aparição, né, em um dos livros mais antigos, podemos dizer assim, ou provavelmente o mais lido, que é na própria Bíblia Sagrada. E lá nós temos um ato de inveja, porque no mito da criação, onde Adão e Eva casam e procriam, não sei se casam, na época acho que não tinha casamento, né, mas se unem e procriam, tem dois meninos. Né? Dois filhos, Caim e Abel, e todo mundo sabe dessa história. E Caim, porque estava muito incomodado com as virtudes de Abel, porque Deus gostava mais de Abel, Eva gostava mais de... Todo mundo gostava mais de Abel, né? As três pessoas que existiam no paraíso e Deus. Então Caim, tomado de inveja, mata Abel. E aí a inveja já aparece como esse conteúdo extremamente negativo do ser humano, que marca o ser humano com o ato cruel do assassinato. Na própria Bíblia, continuando, também tem um outro momento de inveja, que é Lúcifer, né? Lúcifer tem inveja do amor que Deus tem pelos homens. E por conta disso ele cria uma guerra nos céus e ele é expulso de lá e aí vai habitar os infernos. E aí a inveja começa no nosso primeiro contato, né, nesse olhar do homem, vendo a inveja sempre como um conteúdo extremamente negativo. E como tudo que é negativo que está em nós, nós o negamos. Então, é muito difícil, eu diria quase raro, alguém dizer com toda a tranquilidade que tem inveja. Eu sou uma pessoa invejosa, né? As pessoas não vão dizer isso. Mas pesquisando no dicionário Aurélio, né, fui procurar o pai dos menos inteligentes, e lá tem bem claro que a inveja é desgosto ou pesar pelo bem ou felicidade de outrem, desejo violento de possuir o bem alheio. E isso é inveja, né? Aurélio vai dizer, no dicionário vai estar lá bem claro, que é um desgosto, é um pesar pelo bem que o outro tem, que o outro possui. Eu quero, eu desejo violentamente possuir o que o outro tem. Então a inveja, que a primeiro momento nós percebemos ser arquetípica, existe em nós. E quando Joana vai chamar a atenção que é a valorização exagerada do ego que vai possibilitar a aparição dos gigantes da alma, nós começamos a pensar que um ego que necessita extremamente de ser valorizado, de ser reconhecido, é muito provável que esse gigante apareça, a inveja. Por quê? Porque toda vez que alguém mostre uma qualidade ou possua algo que para mim, que estou buscando ser valorizada,
pareça chamar mais a atenção do que eu chamo, eu vou ter o quê? Pesar, desgosto, desejo de possuir aquilo para mim. Porque se eu acho que o outro está tendo a atenção que eu acredito que eu mereço, então eu vou querer aquilo para mim. E aí começa a relação da inveja, né? Esse relacionamento do invejoso com o invejado. Bem, e aí Joana vai dizer que ao invés de empenhar-se na autovalorização, o paciente da inveja lamenta o triunfo alheio e não luta pelo seu. Egocêntrico, não saiu da infância psicológica e pretende ser o único centro de atenção, credor de todos os cultos e referências. E aí a gente pode perceber bem o movimento infantil, né? O comportamento de um ego altamente infantil. Então, ao invés de se empenhar na sua autovalorização, e aqui nós já começamos a ter um primeiro ponto de como trabalhar a inveja. A inveja, ela vai aparecer tanto maior quanto for o meu grau de desvalorização. Quanto menos eu reconheço em mim o meu valor, quanto menor for a minha autoestima, quanto menor for o meu autoamor, maior vai ser a possibilidade de que a minha inveja apareça. Por que isso? Vamos voltando nos conceitos. Nós, lá no comecinho da nossa formação, como pessoa, como gente, no início dos nossos relacionamentos, estamos aprendendo a ser uma pessoa que agrada os nossos pais. Nesse aprender a ser essa pessoa agradável aos nossos pais, partes nossas são rejeitadas por nós, porque os nossos pais, por algum motivo, não as aceitam. E aí quem começa a surgir? A persona. Então, nessa construção da persona, onde eu saio da minha casa, vou para a escola, vou para o trabalho, começo a me relacionar com as pessoas, a necessidade natural do ser humano de fazer parte de um grupo faz com que muitas vezes eu busque ser o que eu não sou, para agradar ao outro. E nesse processo que essa persona pode tomar uma proporção muito grande na minha vida, ganho uma valorização maior, porque é agradável estar fazendo parte daquele grupo, eu corro o risco de me tornar uma pessoa muito invejosa. Porque toda vez que eu reconhecer no outro aquilo que eu acredito ser de valor, eu vou então querer possuir. Então, o que vai acontecer no processo da inveja, que a gente vai perceber, é que o meu valor sempre vai estar em algum lugar onde eu não estou. Imagine uma situação, eu vou contar um caso de alguns anos atrás, de vizinha. Sabe que vizinha não tem inveja da outra vizinha, isso não acontece, né? Então, é um caso fictício. A vizinha tinha uma geladeira que gelava, porque a função da geladeira é gelar. Então, a geladeira dela gelava. E a outra vizinha também tinha uma geladeira que gelava, mas que estava muito velhinha. A outra vizinha da geladeira velhinha comprou uma geladeira. Mas ela comprou a geladeira. A geladeira dançava, rebolava, lavava os pratos, fazia tudo. Era top de linha. E aí a outra vizinha, que tinha uma geladeira que estava boa, gelando, ficou tomada de inveja. E então começou a falar mal da geladeira da vizinha. E pior do que isso, falou mal da vizinha. Porque a vizinha agora era uma pessoa extremamente antipática, porque tinha a geladeira que ela queria ter. Então ela ficou, claro, mulher não vai perturbar o juízo do marido quando quer as coisas, né? Então ela ficou conversando com o marido, dialogando com o marido, até que o marido não aguentou mais e comprou a geladeira. Igual, porque tem que ser igual à da vizinha. E agora que ela tem a geladeira igual à da vizinha, a vizinha agora passou a ser uma pessoa agradável. Porque tem uma geladeira igual à dela. Mas qual é o problema? É a vizinha? Porque o valor dessa mulher estava na geladeira. Então ela era alguém importante,
Porque na cabeça dela ter aquela geladeira era porque ela tinha status. Ela era uma pessoa que tinha uma geladeira top de linha. Então, o que nós vamos ver muito numa sociedade como a nossa, que se transforma em uma sociedade altamente consumista, é que se a gente vai colocar o nosso valor nessas coisas, vai ter que mudar de valor todos os dias. Então, todo dia você tem uma crise de inveja. Porque o celular muda todo dia, o computador muda todo dia, a moda muda todo dia. Então, quando nós estamos presos a todas essas questões, como Joana vai chamar a atenção, eu fico egocêntrico. Todo o tempo a minha vida vai girar em torno das questões pequenas do ego. Então, o meu valor é o carro que eu tenho, o meu valor é o perfume que eu uso, o meu valor é o lugar que eu moro. E toda vez que qualquer outra pessoa esteja alcançando isso que eu acredito ser valoroso, essa pessoa passa a ser agora o meu alvo de inveja. E dependendo do meu temperamento, dos meus complexos, essa ação ou reação à pessoa vai ser menor ou maior em grau de agressividade ou até mesmo de violência. Bem, então Ovídio, lá atrás, porque naquela época também as pessoas não eram invejosas, ele vai dizer que a inveja habita no fundo de um vale, onde jamais se vê o sol. E Ovídio, quando ele vai descrever isso, ele está falando, ele está mostrando como ele percebia o invejoso, né? Então, a inveja está naquele lugar onde o sol não aparece, onde não há vida, onde não há luz. Nenhum vento o atravessa, porque é sufocante. É assim que o invejoso fica, sufocado, né? Ali reinam a tristeza e o frio. Jamais se acende o fogo. Há sempre trevas espessas. Assiste com despeito aos sucessos dos homens. E este espetáculo a corrói. Ao dilacerar os outros, ela se dilacera a si mesma. E este é seu suplício. Quando nós pensamos na questão da inveja, e quando a pessoa se deixa tomar pela inveja, ser consumido pela inveja, todo o tempo, como Joana chamou a atenção na frase inicial, essa pessoa deixa de viver a própria vida. E a grande perda nesse momento é que a pessoa se desconecta do seu potencial criativo, do seu potencial criador, que também é um arquétipo. É como se nós pudéssemos pensar que no meio de uma imensidão de possibilidades, vamos imaginar um shopping, onde você pode chegar ali naquele lugar e pegar qualquer coisa. Qualquer coisa está ali a seu dispor. Mas como eu sou invejosa, eu quero exatamente aquilo que a outra pessoa pegou. Então eu tenho milhares de opções, mas eu sofro, eu me destruo, eu vou me corroendo por dentro porque eu quero exatamente aquilo que a outra pessoa já pegou e que eu não tenho mais como pegar para mim. Então, essa é a grande perda quando a gente se deixa envolver pela inveja. A gente perde a conexão com o nosso potencial de construir uma vida nova, de construir uma vida digna. Porque o que é que vai acontecendo aqui? Como eu fico presa, presa na persona, presa nas questões do ego, eu não consigo atender ao chamado do self. Então, tudo aquilo que pode acontecer de novo, todas as intuições, tudo que vem do self, eu não consigo me conectar. E aí a vida vai passando, né, no seu rio, no seu ciclo natural, e eu desconectada não consigo completar nem realizar as questões grandiosas da vida. Bem, mas aí Joana continua. Insidiosa, a inveja é resultado da indisciplina mental e moral, que não considera a vida como patrimônio divino para todos, senão para si apenas. E aí, quando Joana começa a chamar atenção, primeiro, para a indisciplina mental, ela está falando aqui dos nossos pensamentos, né? Que eu me deixo dominar pelo aquele pensamento, muitas vezes repetitivo, e que me leva o tempo todo a pensar no desejo
de querer ter ou de possuir aquilo que não é meu. Segundo, indisciplina moral. E aí ela vai chamando a nossa atenção para o egoísmo. Porque quando eu acredito que o outro não tem direito de ter o que eu quero ter, então eu começo a entrar no processo não só do egocentrismo, mas também agora do egoísmo. Então nós vamos percebendo aqui que a minha necessidade de reconhecimento e de valorização, que me prende a tudo isso, também é sequela ou consequência das minhas questões morais, do meu egoísmo, do meu orgulho, que eu não trabalho. E por conta disso, eu não vou querer que o outro também seja beneficiado, porque só eu sou digno de merecer aquilo. E aí nós vemos, muitas vezes, o comportamento, né, do excesso de lamentação, do excesso de queixas, o excesso de reclamação, porque a pessoa fica indignada com a condição que está vivendo e que muitas vezes, por detrás, pode ter um comportamento invejoso. Por que comigo e não com fulano? Quer dizer, o mal pode acontecer com o outro, mas comigo não, né? Por que eu não mereço ter? E parece muito, muitas vezes, um comportamento da própria criança, que não compreende por que não pode ter aquele brinquedo, por que não pode sair naquele determinado horário. Então, nós vamos, muitas vezes, levando a vida de uma forma extremamente infantil, se relacionando com Deus e com os outros também de forma infantil, querendo todo o tempo ser beneficiado. Até nas nossas preces e nos desejos que temos, muitas vezes, na relação com os espíritos, nós temos esse comportamento. Né? Porque eu quero ter, mas eu não me preocupo se o meu desejo vai prejudicar uma outra pessoa. Isso não importa. O importa é o que eu quero, é o que eu desejo. Então a inveja descarrega correntes mentais prejudiciais dirigidas às suas vítimas, que somente as alcançam se estiverem em sintonia, porém cujos danos ocorrem no fulcro gerador, perturbando-lhe a atividade, o comportamento. E é muito interessante Joana chamar a atenção aqui, porque ela vai dizer bem, a inveja, e aí nós voltamos àquela frase anterior, quando ela vai chamar a atenção para a qualidade dos nossos pensamentos. Então, a inveja, por conta do pensamento, ela vai descarregar energia ao objeto invejoso, à pessoa que é invejada, que só vai receber isso se estiver na mesma sintonia. E às vezes eu acho interessante o comentário, né? E a pessoa dizer assim, ah, eu não vou para tal lugar ou eu não vou falar porque as pessoas têm muita inveja de mim. E eu sempre me pergunto por que que a pessoa acha que ela é objeto de inveja. Porque se a pessoa acha que ela é invejada, provavelmente ela é orgulhosa. Né? Então, eu sou tão orgulhosa, eu sou tão valorosa que as pessoas morrem de inveja de mim. Então, essa pessoa que está nesse ponto, provavelmente ela vai receber a sintonia do invejoso, aquele pensamento que chega até ela. E aí, Joana continua, né? Que o prejuízo maior, caso o pensamento chegue ou não chegue, o prejuízo maior é naquele que é gerador da inveja. Esse fica com todo o seu comportamento altamente perturbado. E aí nós começamos a pensar nos filhos da inveja. Eu fiquei me perguntando quantos filhos a inveja deve ter. E aí me lembrei de alguns, mas tem um que eu acredito ser o filho primogênito e predileto da inveja, que também é uma coisa que não acontece. Eu vou falar, mas vocês sabem que eu falo coisas que não são nem sempre, né, reais na nossa vida, que é a fofoca. A fofoca é filha da inveja. Por que a fofoca é filha da inveja? Eu preciso diminuir o outro, eu preciso defamar o outro, destruir a imagem daquele que é o meu objeto de inveja. Quando eu faço isso, mesmo que eu não convença aos outros, mas a mim, convence. Então, aquela pessoa não é mais digna de receber aquilo que eu acredito e que eu gostaria de ter para mim. E quando nós vamos aprofundando nas questões psicológicas, por detrás
da inveja também reside em muitos complexos. E um deles é o complexo de poder. A minha necessidade de estar no poder. A minha ânsia de poder que vai tirar de mim a capacidade de perceber o valor do outro. Por isso Jung chamava a nossa atenção que quando há ânsia de poder, ali não reside o amor. Porque o amor é esse sentimento que favorece, que possibilita que eu possa olhar para o outro e reconhecer nele todos os seus valores. O que não quer dizer que reconhecer o valor do outro tira ou diminui o meu valor. Porque o valor é pessoal. Né? Então, aí a gente volta para a questão da necessidade de se conhecer. Se eu, de fato, busco me conhecer, se eu, de fato, percebo a pessoa que sou e busco os meus valores, eu não preciso tirar, entre aspas, o valor do outro para poder me sentir mais confortável, para me sentir melhor. Então, Joana vai sugerir a terapia da inveja. A terapia para a inveja consiste inicialmente na cuidadosa reflexão do eu profundo em torno da sua destinação grandiosa, perceber esse filho de Deus. Né? A partir do momento em que eu me conecto de novo com Deus, e aí nós voltamos para aquela primeira frase, quando eu me conecto com o self, eu percebo e reconheço automaticamente o valor que tenho já por ser filho de Deus. Né? Bem, no futuro, avaliando os recursos de que dispõe e considerando que a sua realidade é única, individual, não podendo ser medida nem comparada com outros, com outras, em razão do processo de evolução de cada um. Né? Então, um ponto de cura, de tratamento, vamos usar melhor a palavra, para a inveja é perceber que cada um de nós somos uma individualidade e que não temos como nos comparar ao outro. Uma das coisas que causa a inveja é já na infância, quando as crianças são comparadas. Né? Fulaninho é melhor do que você, fulaninho é mais inteligente do que você. E isso faz com que a criança sempre esteja se buscando em outro lugar, né? Sempre se comparando. Então, Joana vai chamar a atenção para que você perceba que, como filho de Deus, você está destinado à perfeição. E isso já é muito grande e importante para todos nós. Né? Essa conexão com Deus. Segundo, não tem como comparar um ser com outro por conta da sua história de vida. Não tem como eu dimensionar o que é qualidade ou defeito em uma pessoa sem conhecer toda a sua história. Então, não adianta eu desejar o que o outro possui, porque talvez na história de vida dessa pessoa, ela já tenha méritos para possuir aquilo, e falando em questões materiais, aquilo que eu desejo e que eu ainda não tenho, por ter desprezado, por não soube fazer o uso necessário no momento, ou por não ter ainda oportunidade. E muitas vezes, né, a dificuldade de percepção do ego, pela limitação de visão do ego, nós não nos damos conta que um bem material muito grande poderia fazer com que eu perdesse toda a minha existência. Porque os complexos que tenho, né, o mau hábito, as questões morais que ainda precisam ser trabalhadas, colocariam toda a minha existência a perder. E a misericórdia divina é tão grande que não me permite possuir o que eu gostaria de possuir. Então, é nesse processo de conexão com Deus que o self começa a entrar em ação e essa inveja, que é arquetípica, que vai aparecer na nossa vida, pode tomar uma nova dimensão e me conduzir para um processo de crescimento. Se nós pensarmos que, na maioria das vezes, o que a inveja faz e deseja são questões materiais e que estão ligadas ao ego, ou de promoção da imagem, e se pensarmos que, será que se eu começar a desejar ardentemente ser igual ao outro na sua bondade, na sua verdadeira humildade, né, na sua simplicidade, será que a minha inveja não começaria aí a ser positiva? Será que se eu começar a querer ser tão bom quanto,
aquele outro que faz a ação de caridade, de beneficência, será que o self não começaria a atuar na minha vida de uma outra forma, possibilitando a mim agora uma transformação na pessoa que sou e me ajudaria a sair do egocentrismo e sair do meu egoísmo? Então essa é a proposta que a gente também vai percebendo, que esse gigante da alma também pode, né, se transformar. E aí, como Miriam Lopes vai trazer, ele vai dizer assim: só o amor, que é um outro gigante da alma, é capaz de derrotar, de diminuir todos os outros gigantes. É quando eu começo também a me permitir entrar num processo de amorosidade, primeiro comigo, me amando, reconhecendo em mim os meus valores, mesmo que ainda pequenos, eu posso começar a transformar tudo isso em algo positivo e favorável sempre ao meu crescimento. Bem, então nós vamos pensando e refletindo. Eu vou deixar vocês com a questão da inveja, medindo, né? Toda vez agora que eu olhar aquela pessoa e dizer assim: olha, mas que coisa interessante. Mas sem o desejo do ego, mas sim com a vontade do self, né? Essa vontade da mudança, da modificação, do comprometimento com a vida, do comprometimento com Deus, com o compromisso com o nosso processo consciente de individuação. Até a próxima aula e boa noite.

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1: Bem, continuando então o nosso estudo, nós vamos ver agora uma outra hipótese de emigrações e migrações de espírito. É quando esse movimento migratório de espíritos se dá entre planetas. Esse movimento migratório, ele não se restringe ao limite da Terra. Não fica adstrito ao limite do planeta. Há uma outra maneira de também se operar essa substituição de espíritos a que nós nos referimos anteriormente. Então, do mesmo modo que se opera a renovação da população dentro do limite terreno, pelos nascimentos e mortes dos corpos, seja de forma individual, que é a rotina, seja de forma coletiva, também se efetua, individual ou coletivamente, movimentos migratórios entre a Terra e outros planetas. É quando novos espíritos

também esse movimento migratório de um mundo para outro, de onde resulta que a introdução na população de elementos novos de espíritos com outras ideias, com outras conquistas. E o objetivo dessas imigrações entre planetas, Kardec explica que é fazer com que espíritos mais adiantados aqui cheguem, visando formar novos povos, visando formar povos mais adiantados, que impulsionem mais rapidamente o progresso do planeta. A doutrina ensina que o espírito nunca perde o que ele adquiriu. Cada conquista que o espírito realiza, seja no campo da moralidade, seja no campo do intelecto, é uma conquista definitiva que ele não perde jamais. Então, esses espíritos vindos de outros mundos, de outros planetas, eles trazem consigo as conquistas que já realizaram nesse planeta. A inteligência, a intuição, o conhecimento que adquiriram nesse planeta de origem, eles são trazidos aqui para a Terra. Eles passam a fazer parte da sua personalidade aqui enquanto reencarnada. Então, com isso, esses espíritos fazem com que novas ideias sejam imprimidas nos povos que eles venham, então, a habitar. Eles, com isso, contribuem para o progresso desses povos. E, para isso, eles precisam, então, de novos corpos, precisam reencarnar aqui no planeta. De início, chegando à Terra, eles vivem no mundo espiritual, eles se preparam para essa reencarnação, são instruídos de suas missões, recebem orientações dos espíritos dirigentes do planeta, dos espíritos mais elevados, e depois de um certo tempo, então, eles vêm ao mundo corporal, eles reencarnam como todos os outros. E nós podemos citar exemplo de uma imigração de espíritos coletiva que de outro planeta aqui para a Terra. A imigração que deu origem à raça que é simbolizada na pessoa de Adão. De acordo com o ensinamento dos espíritos, foi numa dessas grandes migrações de espíritos vindos de outro planeta que deu origem a uma raça nova que surgiu aqui na Terra. Essa raça que é simbolizada na personalidade de Adão. Eram espíritos vindo de um planeta que pertencia a um sistema solar chamado Capela, integrante de uma constelação de sóis denominada Cocheiro. Eram espíritos mais adiantados. Esse planeta já estava num estágio evolutivo acima da Terra. Ele estava passando por um processo que a Terra está passando atualmente. Um processo de regeneração, de transformação. Então, alguns espíritos, não, embora adiantados, evoluídos intelectualmente, eles resistiam à sua transformação moral. Então, para que esses espíritos não perturbassem, não criassem dificuldade à transformação desse planeta, eles foram, então, transmigrados aqui na Terra, aqui para a Terra, trazendo com seu conhecimento novas ideias que vieram impulsionar o planeta. Então, eram espíritos mais adiantados em inteligência que deram, então, essa grande importância. Eram espíritos mais adiantados do que os que estavam aqui encontrados. Também nós vamos encontrar um novo exemplo de imigração de espíritos de outros planetas, na situação atual da Terra, né? Uma migração que está em pleno curso, conforme dá a notícia Manuel Filomeno de Miranda, no livro Transição Planetária, que é um livro psicografado por Divaldo Franco. Nesse livro, ele narra a reencarnação, aqui na Terra, de espíritos vindos de um planeta chamado Alcíone, um planeta que é de um sistema solar denominado Pleiades. E ele conta, então, num dos capítulos desse livro, a reunião desses espíritos com os benfeitores espirituais aqui da Terra, os espíritos instrutores, lhes dando orientações, preparando-os para que eles possam ingressar na vida corporal aqui na Terra.

possam passar por esse processo reencarnatório. É essa situação que o planeta está vivenciando nesse momento, porque para que se dê a sua transformação, o progresso de mundo expiatório, de espíritos ainda muito imperfeitos, ainda com muitos vícios, imperfeições, paixões inferiores para se despojarem, é preciso que novos espíritos cheguem aqui ao planeta. É preciso que haja essa depuração, essa substituição de espíritos. E Kardec, num outro capítulo aqui da Gênese, ele explica que essa transformação, essa substituição de espíritos, ela não se dará de modo brusco, de modo violento, como algumas correntes de pensamento entendem. Não será um planeta, como alguns pensam, que passará por aqui e que irá retirar todos os espíritos inferiores e trazer espíritos melhores para a Terra. Não, esse movimento é um movimento gradativo, um movimento que é incessante, porém vai acontecendo paulatinamente, através dos nascimentos e mortes. Ou seja, cada espírito que deixar o planeta, cada espírito imperfeito, ainda muito preso a vícios e paixões inferiores, perseverante ainda no mal, ele será substituído por um espírito melhor. Então, assim, através dessa substituição gradual, é que a humanidade terrena vai se transformando, vai deixando essa condição de mundo expiatório para uma condição melhor, uma condição de mundo de regeneração, onde ainda não será um mundo de felicidade plena. O mal, ele ainda continuará existindo, porém o bem já começará a fazer um contraponto maior por essa renovação de espíritos. É esse momento que a Terra está vivendo, uma migração de espíritos que vêm de outros planetas. Então, concluindo o nosso estudo, como nós vimos, que Kardec denominou de emigrações e imigrações de espíritos, é esse movimento constante de troca de posições. Espíritos que constituem a humanidade terrena deixam o planeta através das mortes, dos corpos, e outros vêm através do renascimento. Então, ora um espírito se encontra habitando um plano espiritual, fora da vida corporal, ora no plano corpóreo, num novo corpo de carne. Então, essa troca pode se dar de forma individual, que é a rotineira, como pode se dar de forma coletiva, envolvendo uma grande quantidade de espíritos. E pode se dar também no limite da Terra, exclusivamente, ou entre a Terra e outros planetas. Então, é essa movimentação que Allan Kardec denominou emigrações e imigrações de espíritos, que é abordada essa questão nesses itens 35 a 37 do capítulo 11 de A Gênese.

Prosseguindo o nosso estudo reflexivo das obras de Allan Kardec do Evangelho de Jesus, vamos para o terceiro encontro do módulo 6, o significado da lei da reencarnação em nossas vidas. Trabalharemos na noite de hoje o tema Justiça da Reencarnação. O objetivo é refletir sobre a justiça da reencarnação e o seu significado para todos nós. Vamos, como é costumeiro, a nossa meditação, visualização inicial, meditando sobre a justiça da reencarnação. Feche os olhos, entre em contato com você mesmo em essência, buscando sentir-se um espírito imortal, momentaneamente encarnado em um corpo físico. Qual é para você o significado de saber-se um espírito imortal em evolução, momentaneamente reencarnado para poder evoluir?

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0: Gradualmente vamos retornando ao estado de vigília para as reflexões doutrinárias. Nos nossos dois encontros anteriores, nós trabalhamos o objetivo da reencarnação. Hoje desenvolveremos o tema Justiça da Reencarnação. Vamos começar com a questão 171 de O Livro dos Espíritos. Em que se funda o dogma da reencarnação? Uma pergunta que Kardec faz aos benfeitores e que muitas pessoas não compreendem o significado dela, por causa da palavra dogma. É de conhecimento da maioria das pessoas que a doutrina espírita não tem dogmas. E aí, quando Kardec pergunta sobre o dogma da reencarnação e também há uma mensagem de Erasto no Evangelho segundo o Espiritismo que fala do dogma da reencarnação, para muita gente fica o questionamento. Então, existem dogmas na doutrina espírita? Então, antes de ir para a resposta, nós vamos refletir sobre a pergunta, para entender o que é a palavra dogma que está expressando. Porque, como nós vimos no nosso encontro passado, nos dois encontros passados, nós ressignificamos também o conceito de expiação. Vimos o conceito de expiação no sentido amplo e no sentido estrito. No sentido amplo, significando todo o processo de purificação do espírito até alcançar a condição de espírito puro. E no sentido estrito, o processo doloroso do espírito rebelde, que de forma contumaz descumpre a lei divina, que envereda por um caminho de dor e de sofrimento, porque se rebelou contra as próprias leis. Então, esse é o sentido estrito de expiação, e normalmente é esse conceito que as pessoas têm da expiação, não o mais amplo, mas o mais amplo engloba todo o processo de purificação do ser. Então, vamos adentrar agora no conceito de dogma. O que é dogma? Nesta pergunta aqui. Nós fomos lá para o dicionário UAS. O que significa dogma no dicionário UAS? A primeira rubrica, teologia, ponto fundamental de uma doutrina religiosa, apresentado como certo e indiscutível. Vamos refletir. A palavra dogma aqui se encaixa nesse conceito? O que vocês acham? Ela se encaixa nesse conceito aqui? É uma rubrica da teologia, ponto fundamental de uma doutrina religiosa apresentado como certo e indiscutível. Se encaixa? A palavra dogma da reencarnação se encaixa aqui? Vamos refletir mais. Por quê? Mas você não pode questionar a lei?
1: Pode.
0: Você não tem a própria lei de liberdade para questionar qualquer lei divina que exista?
1: É por isso que se o ponto indiscutível
0: não encaixa. Então não se encaixa. Né? Se um conceito mínimo que seja não se encaixa, é porque não é. Não é nesse conceito que a palavra dogma se encaixa. Por quê? Não há nada na lei divina que não possa ser discutido. A questão de cumprir não é cumprir por obrigação, é por cumprir por conscientização. Como que você vai cumprir algo por conscientização que você não reflete, não dialoga, não... Nós evitamos a palavra discutir porque o dialogar é o conversar sobre, refletir, questionar todas as leis divinas, devem ser questionadas, sim, por todos nós. Para que nós as cumpramos, não por obrigação, mas por conscientização. Então, dentro desse conceito aqui, não é cabível a palavra dogma na pergunta. Aqui dá um exemplo muito claro. Dogma da Santíssima Trindade. Que dogma é esse? É o dogma que diz que Jesus, Deus e o Espírito Santo é o mesmo ser. Então, é um dogma da Igreja Católica que é indiscutível. Se você não aceita esse dogma, você não pode ser dessa igreja. É assim que funciona o dogma. Ou você aceita, ou você vai buscar outra coisa. Na doutrina espírita, isso não é cabível. Ela é uma doutrina sem esse tipo de dogma teológico. Tudo deve ser questionado, por quê? Qual é a característica básica da doutrina espírita? Razão. É a razão? Tem a ver com a razão. Qual é a característica básica para que você esteja dentro da doutrina espírita? Buscar as causas. De que forma? Questionando para adquirir o quê? Conhecimento que vai levar ao quê? A sentir e a vivenciar a partir do quê? De qual virtude? Tem uma virtude aí que tá sendo esquecida. Discernimento é uma virtude meio, para uma virtude fim. Qual é? Fé inabalável, né, gente? Como que você vai desenvolver uma fé inabalável baseada em dogmas? É possível? Ou você acredita ou você não acredita. Sem questionar para refletir e sentir que é assim. Então nós estamos refletindo a questão do que é uma fé raciocinada, refletida para ser sentida, e aí ela se torna uma fé inabalável, uma fé convicta. Bom, jamais a doutrina espírita vai referendar dogmas indiscutíveis. Ficou claro esse primeiro conceito? Então, dentro da teologia das religiões tradicionais, existem os dogmas que são verdades indiscutíveis. Na doutrina espírita, todas as verdades devem ser questionadas. Para quê? Kardec mesmo ensina isso. Ele questionou o tempo todo todas as verdades. Para quê? Por que que Kardec questionou o tempo todo todas as verdades? Ele, pelo raciocínio, ele refletia que tinha algo de verdadeiro ali. Mas ele questionou sistematicamente. Por quê? Para chegar na fé inabalável. Porque a fé inabalável é a fé que você questiona de todas as maneiras e chega à conclusão de que é assim. Não há outra forma melhor de se entender aquilo a não ser desta forma. Ficou claro? Faz sentido? Então, na primeira rubrica, a palavra dogma não casa. Vamos ver a segunda rubrica do dicionário Ruais. Já é uma derivação por extensão de sentido. O que é derivação por extensão de sentido? Uma palavra tem um sentido, no sentido amplo, aí, no sentido estrito, aliás, melhor dizendo, aí ela vai amplificando. É o caso da expiação no sentido estrito e a expiação no sentido amplo que nós estudamos nos nossos encontros passados. No sentido, por extensão de sentido, o dicionário diz: qualquer doutrina filosófica, política, etc., de caráter indiscutível. A palavra dogma nessa questão está encaixando aqui. Se é indiscutível, não casa. Não. Hã?
2: É.
0: Se é uma coisa indiscutível, não é o dogma que Kardec pergunta aqui. Vamos ver a terceira A terceira definição, derivação por extensão de sentido também. Princípio estabelecido, opinião firmada, preceito, máxima. Aqui se encaixa totalmente a palavra dogma. Então, aqueles que estranham essa palavra ligada à reencarnação, deve vir aqui para a terceira definição do dicionário, por extensão de sentido, e ver que os benfeitores e Kardec estão falando do preceito, da máxima, da lei da reencarnação. Ficou claro, gente? Muito importante a gente entender as perguntas e as palavras utilizadas nas obras básicas. Porque caso contrário, nós vamos entender de uma forma deturpada determinados conceitos sem adentrar na profundidade deles. Se ele usou a palavra dogma porque não havia outra para expressar essa, creio que não, mas porque como ela é uma palavra por extensão de sentido, o dogma indiscutível não é próprio da doutrina espírita. Agora, é possível você questionar sobre a lei. Agora, o fato de você não acreditar na lei, desaparece a lei? Então, a palavra dogma, quando ela expressa algo que pode ser questionado, sim. Mas nunca vai ser abolido, ele é cabível nesse aspecto. Então, quando ela é utilizada por extensão de sentido, como um preceito, uma máxima, que sempre vai ser assim, né, é o conceito da reencarnação. Por isso, lá Kardec e o Erasto também falam do dogma da reencarnação. Tá? Na mensagem Missão dos Espíritas, Erasto fala do dogma da reencarnação. Com essa definição de um preceito que pode e deve ser questionado para entendermos o preceito. Mas ele jamais vai ser abolido. Como as próprias reflexões que Kardec faz no item 222 do Livro dos Espíritos. Que havia na época, quando a ideia da reencarnação foi pregada pelos espíritos superiores, muita gente que não concordou, porque não achava digno dela voltar à Terra para sofrer novamente. Aí Kardec fala, Deus não pede licença para nós para criar as suas leis. Elas são aquilo que elas são. A questão do questionamento é questionamento para entender, não para negar a lei. Então, os questionamentos são bem-vindos em qualquer lei divina, para você entendê-la, não para você rejeitá-la. A pessoa que rejeita é porque não entendeu. Nós vamos ver muito claramente aqui nos textos de Kardec. Então, voltando agora à pergunta, para ficar claro que Kardec está tratando. Em que se funda o dogma da reencarnação? Em que se funda a lei da reencarnação? Seria a mesma coisa. O preceito da reencarnação. Vejamos a resposta. Na justiça de Deus e na revelação. Pois incessantemente repetimos, o bom pai deixa sempre aberta a seus filhos uma porta para o arrependimento. Não te diz a razão que seria injusto privar para sempre da felicidade eterna todos aqueles de quem não se dependeu melhorarem-se? Não são filhos de Deus todos os homens? Só entre os egoístas se encontra a iniquidade, o ódio implacável e os castigos sem remissão. Então, vejamos a definição que os benfeitores dão, né, de onde se funda o dogma da reencarnação. Temos vários elementos aqui para nós refletirmos. Na justiça de Deus e na revelação. Que revelação é essa que eles estão falando? da comunicação dos espíritos superiores que revelam as leis divinas, não é? Então, eles revelaram o quê? Que o bom pai deixa sempre aberta a seus filhos uma porta para o arrependimento. Quem é que ensinou isso? Quem é que trouxe essa revelação? Quando ele diz, aquela que nós estudamos no primeiro encontro, não se pode chegar ao reino dos céus se não nascer de novo. Não te diz a razão que seria injusto privar para sempre a felicidade eterna todos aqueles de quem não dependeu melhorarem-se? Qual foi o principal conceito que nós estudamos no nosso módulo anterior, que foi o da imortalidade? Se nós pudéssemos resumir o módulo anterior, que nós tivemos 12 encontros para estudá-lo, com um único conceito, qual seria? O progresso constante do espírito imortal. Esse progresso constante do espírito imortal se dá de uma hora para outra? Se dá a partir de várias experiências. Por quê? Tem a ver com esse texto que nós acabamos, essa pergunta que os benfeitores colocam aqui. Por quê? Pela justiça de Deus, que dá o quê para nós? Tem a ver com uma questão, que é uma dádiva divina. Que dádiva divina é essa? O tempo. Não te diz a razão que seria injusto privar para sempre da felicidade eterna todos aqueles de quem não dependeu melhorar-se? Por que não dependeu? Se nós tivéssemos uma única existência, e uma pessoa que desencarna, por exemplo, com 5 anos, dependeu dela melhor o tempo? Ela não teve tempo. Outra que desencarna com 10, com 15, deu tempo para melhorar-se? E o outro tem 90 anos. Deus não seria muito injusto se todos nós tivéssemos uma única existência e só essa existência para adquirir a sabedoria, para ir para o céu? Né? Então, nós temos todo o tempo que for necessário. E o tempo que é necessário, nós vamos usá-lo onde? Vimos no encontro passado isso. Quando é que nós usamos o tempo? No corpo e fora do corpo também. Nós evoluímos tanto quando estamos no corpo, quanto nós estamos fora do corpo, né? Nós vimos isso claramente no nosso encontro passado. No corpo tem as características próprias do corpo físico, que só é possível aqui. E no mundo espiritual, os aprendizados específicos da dimensão espiritual, que nós aprendemos as questões do ponto de vista do espírito imortal. E aqui nós aprendemos as questões do ponto de vista do ser humano, momentaneamente encarnado, utilizando aquele tempo para evoluir. O tempo da existência corporal, que varia conforme cada pessoa, e o tempo da imortalidade, que é eterno. Agora, dentro desse tempo, nós vamos ter todo o tempo necessário para evoluirmos até a pureza espiritual. Então, há outro questionamento. Não são filhos de Deus todos os homens? Se todos somos filhos de Deus, todos vamos ter as mesmas oportunidades. Então, se uma existência curta não deu tempo, a pessoa vai ter tantas existências quantas forem necessárias. Agora, o que é uma existência de 100 anos para o espírito imortal? Raramente as existências no corpo ultrapassam 100 anos. Ativamente, praticamente quase nenhuma. Normalmente as pessoas na 100 anos já estão quase que pedindo o novo corpo, né? Então, por maior que seja a existência, dá tempo de uma existência a gente chegar à perfeição? Só se você já for espírito puro, espírito superior quase que puro. Aí uma existência só, ele conclui o processo. mas para evoluir desde a simplicidade da ignorância que nós vimos lá na questão 115 até a pureza espiritual, são milhões e milhões de existências no corpo físico. Porque Deus dá a todos nós as mesmas possibilidades. Continuemos aqui. Agora um comentário de Allan Kardec. Todos os espíritos tendem para a perfeição e Deus lhes faculta os meios de alcançá-la, proporcionando-lhes as provações da vida corporal. Sua justiça, porém, lhes concede realizar em novas existências o que não puderam fazer ou concluir numa primeira prova. Então aí entra uma questão que nós vimos também no nosso encontro passado, no nosso módulo passado, aliás. É muito comum o ser humano, quando está no corpo, quando tem um movimento de exigência, fazer o que consigo mesmo? Não existe uma determinação divina para que nós evoluamos? O que muitas vezes a pessoa faz, contrariando o que está aqui? Obrigando a evoluir a mais do que poderia numa existência. Aí o que a pessoa faz? Ela desenvolve o parecer em detrimento do ser. Cria máscaras e não desenvolve verdadeiramente o ser que ela é. Aqui fica muito claro, ó, a justiça, o que não puderam fazer ou concluir numa primeira prova, vão fazer em outras e outras e outras mais. Então não há um tempo delimitado que nós temos que evoluir X questões. Existe o bom uso do tempo, que é o esforço que nós fazemos dentro do limite das nossas forças, como temos aprendido, para evoluir naquele tempo, sem jogar tempo fora. Então existe o tempo da existência corporal e o tempo do espírito imortal. O tempo do espírito imortal é ilimitado. O tempo da existência é limitado. É limitado à existência X anos. Agora, a boa utilização do tempo depende de quem? De nós e do nosso esforço. Então, quando nós utilizamos bem o tempo, precisamos recear não ter concluído uma ou outra questão, uma ou outra virtude que nós começamos a desenvolver? Não. Não há receio e não há nenhuma pressão, nem por parte de Deus ou dos benfeitores ou do nosso anjo de guarda, e não deveria haver da nossa parte. Ficou claro esse conceito, gente? Isso é muito importante porque nós estamos fazendo cada módulo, ele aprofunda com o outro e cria um círculo virtuoso. No módulo anterior nós estudamos imortalidade, nesse nós estamos estudando reencarnação, no próximo nós vamos estudar desencarnação. Todo o processo do espírito imortal nascer e renascer, desencarnar e tornar a renascer quantas vezes for necessário. Agora, o conceito básico no estudo reflexivo é sempre trazer o que significa isso na nossa vida. Por que que é importante saber que a reencarnação está dentro da justiça divina como um processo de nos trazer de volta o corpo para quê? Para evoluirmos e crescermos. Então, se nós sabemos disso e utilizarmos bem o tempo, quando realizamos essa ação, nós podemos ficar muito tranquilos consciencialmente ou não? Sim. Então, essa tranquilidade consciencial, que é a serenidade consciencial que Jesus fala no descanso para a alma, no versículo 29 de Mateus capítulo 11, é exatamente esse movimento do espírito consciente, fazendo esforços a cada existência para realizar o bem no limite das forças, no limite. Nunca além das forças, nem aquém das forças. Questão 642, que já estudamos várias vezes. Então, o limite das forças é aquilo que eu posso, não além daquilo que eu posso. E aquilo que eu não pude, o que vai acontecer comigo? Eu vou voltar e concluir numa outra. E se não concluir nessa outra? Vou voltar quantas vezes forem necessárias até concluir. Em se tratando do exercício para desenvolver virtudes, cumprindo as leis divinas, nós vamos ter quantas oportunidades forem necessárias. E quando nós malbaratamos o tempo, o que vai acontecer? Vamos supor que você negligencia e não aproveita uma determinada existência para realizar, para fazer esforço de desenvolvimento das virtudes. Pela lei de responsabilidade, o mau uso do livre-arbítrio vai acionar qual lei? De causa e efeito. E aí vem o quê? A expiação no sentido estrito, que é o sofrimento relacionado à negligência de não utilizar o bem, o bem e o tempo. Então, quando nós não utilizamos bem o tempo, nós vamos sofrer as consequências dessa não utilização. Mas vamos ter tantas existências expiatórias quantas forem necessárias também para aprender a usar bem o tempo. Não é? Então, todas as expiações, no sentido estrito do termo, são existências corporais, reencarnações, para quê? No sentido mais profundo, para que nós aprendamos a utilizar bem o tempo do espírito imortal, que em cada existência tem um tempo para realizar o bem no limite das forças, não para jogar fora, não é? Perder o tempo, que é uma dádiva divina. Então, o tempo é uma dádiva divina que é sagrado para bem utilizar, não para jogar fora. Uma reflexão aqui na frente é a visão do karma do oriental. A visão do karma do oriental tem uma visão punitiva. E a visão da lei de causa e efeito, que tem o mesmo sentido de karma, da doutrina espírita, não é, aliás, o que é realmente, não é só na doutrina espírita, mas o que é a verdade, é que essa lei não é punitiva, ela é educativa ou reeducativa. Então, primeiro, a causa vai nos chamar às provações. A lei de causa e efeito vem à provação para que nós nos eduquemos. Se o espírito se rebela, utiliza mal a sua reencarnação, o que vai acontecer? Ele entra na reeducação. A reeducação vai ser dolorosa, porque ele usou mal o tempo, e aí, ao utilizar mal o tempo e gerar o mal por aquele mau uso, ele vai entrar no processo expiatório, que será doloroso, que vai já não mais convidar amorosamente, mas convidar dolorosamente a superar o problema. Então, o karma ele nunca é um processo negativo. Ele é educativo ou reeducativo. Aquilo que a gente chama de negativo é o doloroso, mas é por falta de percepção, né? E de percepção global do processo. Continuemos aqui com Kardec. Não obraria Deus com equidade, nem de acordo com a sua bondade, se condenasse para sempre os que talvez hajam encontrado, oriundos do próprio meio onde foram colocados e alheios à vontade que os animava, obstáculos ao seu melhoramento. Se a sorte do homem se fixasse irrevogavelmente depois da morte, não seria uma única a balança em que Deus pesa as ações de todas as criaturas, e não haveria imparcialidade no tratamento que a todas dispensa. Então, a característica que é um atributo divino inalienável é a equidade, porque ele é soberanamente justo e bom. Então, como ele é soberanamente justo e bom, ele vai tratar todas as criaturas de maneira igual. Lei de igualdade. Se uma pessoa somente no universo fosse privilegiada, Deus já não seria equânime. Então, pela equanimidade divina, todos vão ter as mesmas, os mesmos benefícios. O que vai variar não é a equanimidade divina, é o bom uso ou não dessa equanimidade. Se entra nessa questão a frase, uma boa ação cobre uma multidão de pecados, o amor cobre uma multidão de pecados, né? Não é propriamente uma boa ação amorosa sim. Por que que o amor, ele é tão singular que cobre uma multidão de pecados? A pessoa, ao aprender pela dor, que o erro, né, pecado é um erro, o erro traz de volta a dor, traz o resultado do próprio erro praticado em forma de dor. Quando a pessoa passa por aquilo e coloca o amor sobre a dor, o amor vai cobrir os próprios efeitos, suavizando os efeitos e, num segundo momento, libertando totalmente a pessoa daqueles efeitos, daquele mal. Porque o amor, como ele é de ordem divina e é essencial em nós, ele é luz. O pecado é o erro, é sombra. Se você projeta a luz sobre a sombra, o que vai acontecer? Não dilui a sombra? Então o amor cobre no sentido de dilui a sombra. Jesus disse isso para Maria de Magdala. Mulher, os teus pecados lhe são perdoados porque muito amou. Não foi o que ele disse? Então por que o amor perdoa, o amor cobre os pecados? Exatamente porque é a energia que transmuta o próprio erro do ser humano. A doutrina da reencarnação, isto é, a que consiste em admitir que o espírito, para o espírito, muitas existências sucessivas, é a única que corresponde à ideia que formamos da justiça de Deus para com os homens que se acham em condição moral inferior. A única que pode explicar o futuro e firmar as nossas esperanças, pois que nos oferece os meios de resgatarmos os nossos erros por novas provações. A razão nola indica e os espíritos a ensinam. Então aqui faz um resumo de tudo que nós vimos. Então, cada existência nós vamos ser convidados a resgatar os nossos erros por novas provações, pelos próprios processos expiatórios, para que nós possamos extrair a pureza trabalhando em função da superação dos problemas criados. O homem que tem consciência da sua inferioridade aure consoladora esperança na doutrina da reencarnação. Se crê na justiça de Deus, não pode contar que venha achar-se para sempre em pé de igualdade com os que mais fizeram do que ele. Sustém-no, porém, e lhe reanima a coragem a ideia de que aquela inferioridade não o deserda eternamente do supremo bem e que, mediante novos esforços, dado lhe será conquistá-lo. Então, aquilo que nós falamos agora há pouco. Se a pessoa não utiliza bem o tempo e, por isso, entra nos mecanismos expiatórios dolorosos e se esforça a partir da dor da expiação, ela se esforça e ela extrai a pureza, o que vai acontecer? Ela galga novos valores. E qual é a lei que está relacionada a essas questões? Existe uma lei, claro, existe a lei de amor, justiça e caridade, lei de causa e efeito, que estão sempre ligadas a tudo. Mas qual é a lei que gera tudo o que Kardec acabou de dizer aqui, que propicia tudo isso? É uma lei que nós devemos sempre lembrar dela, principalmente aqueles de nós que estamos focados no erro e nas culpas relacionadas aos erros. Lei de misericórdia, exatamente. É a misericórdia divina que vai sempre reerguer aquele que errou. O que errou e malbaratou o tempo, ele não vai ser degredado por isso, nem vai ser acusado ou vai ser punido por isso. Ele vai ser convidado a se reeducar pela dor. Isso não tem outra alternativa. Mas a misericórdia divina vai estar sempre trazendo de volta à carne aquele que errou na carne, quantas vezes forem necessárias. Qual é o pior crime que um ser humano pode cometer, gente? O suicídio. Por quê? Porque é o maior ato de desamor que um ser humano pode praticar. Por isso que é o suicídio. Ele é o maior ato de descumprimento da lei de amor, justiça e caridade. Por quê? Qual é a base da dimensão amor da lei maior? Qual é a base de tudo? Já vimos aqui várias vezes. Qual é a base de tudo? É um preceito evangélico. O amor a si mesmo. E quando a pessoa se mata, o que que ela está fazendo? Um ato de profundo desamor por si mesmo. Então, por isso é o maior crime. Uma pessoa que comete esse crime, o que faz com ela a lei de misericórdia? Proficia uma nova existência para que ela possa aprender. Claro, vai passar, porque a lei de misericórdia supera a lei de causa e efeito, ou ela suaviza a lei de causa e efeito? Ela suaviza a lei de causa e efeito, mas ela não tem como fazer com que a lei de causa e efeito não haja. A dor virá para o suicida, para que ele aprenda dolorosamente aquilo que não se propôs a aprender amorosamente. Então, é aquilo que Kardec diz aqui: não deserda eternamente do supremo bem. Então, quantas vezes forem necessárias, o espírito vai passar pelas experiências que a lei de misericórdia vai resgatá-lo e trazê-lo de volta. Mesmo aquelas encarnações dolorosíssimas, em que o espírito nasce cego, surdo, mudo, com deficiência mental, é a lei da misericórdia, em conjunto com a lei de causa e efeito, resgatando o espírito, protegendo-o dele mesmo. Porque ele foi criado para o supremo bem e nunca para ficar sofrendo irremissivelmente. Quem é que ao cabo da sua carreira não deplora haver tão tarde ganho uma experiência de que já não mais pode tirar proveito? Entretanto, essa experiência tardia não fica perdida. O espírito a utilizará em nova existência. Então, até nas questões materiais, se você aprende algo no final da sua existência, esse aprendizado não é inútil. Você poderá trazê-lo já de forma inata numa próxima existência. Como as ideias inatas se explicam dessa forma. Mas mais para frente nós vamos estudar como que se dá isso no mecanismo da reencarnação. Porque existe uma outra lei ligada à reencarnação, que qual é essa lei? Que nós vamos estudar aqui também. A lei do esquecimento. A lei do esquecimento está intimamente ligada à lei da reencarnação. Agora, o esquecimento nunca é total, porque a pessoa vai renascer com ideias inatas. De onde surgem essas ideias inatas? Das experiências anteriores. Nós vamos ver isso mais para frente. Faz um questionamento aqui se essa questão do aproveitamento do tempo tem a ver com as experiências adquiridas e a utilização total do tempo, sim. Num primeiro momento, o espírito, muitas vezes, por negligência ou inexperiência, ele acaba utilizando mal o tempo. O que vai acontecer com ele? Ele vai reencarnar já com algumas limitações pelo mau uso do tempo, não vai? Pelo processo expiatório do mau uso do tempo. Aí, aquilo que as facilidades que ele teve numa existência, ele poderá já não ter numa próxima existência. Quando ele passa pelas limitações, o que ele está sendo convidado a aprender naquela encarnação? A valorizar o tempo. Se ele repete isso várias vezes, encarnações em que ele é convidado a valorizar o tempo, vai chegar um momento que ele vai ter maturidade suficiente para usar bem o tempo todas as vezes, né? Então chega um momento que o espírito chega no nível de maturidade do senso moral que ele vai utilizar todo o tempo no limite das suas forças, como diz a questão 642. Realizando bem no limite das forças. Porque ele amadurece e aí ele passa a ver que o tempo é uma dádiva divina, mas que é muito preciosa essa dádiva. A gente não vê na nossa sociedade as pessoas jogando fora tempos preciosos, o tempo. Tem até um ditado que diz, se você quiser conhecer uma pessoa bem, veja como ela utiliza o tempo do fim de semana. Aí você vai conhecer essa pessoa muito bem. A pessoa imatura, nós vimos que um dos recursos, um dos benefícios da reencarnação, qual é? Nós vimos no primeiro encontro. Um dos grandes benefícios da reencarnação. No primeiro e no anterior nós vimos isso. Para o espírito ainda indolente. Qual é o grande benefício? Que só é possível no corpo. O trabalho para sobreviver, não é? O espírito ainda indolente, ele só faz esforços, porque se ele não fizer esforço, ele não sobrevive. Ele vai morrer de fome, ele vai passar necessidade de moradia, de todas as questões próprias no mundo físico. Então, isso acontece para o espírito ainda inexperiente. Então, como que um espírito desse passa o fim de semana? Festando, né? Como as pessoas dizem. Festando ou no ócio total. Deita na sexta-feira à noite, só vai levantar no domingo. Só levanta para fazer as necessidades fisiológicas e se alimentar. Porque se pudesse, ele faria isso sete dias da semana, mas como ele não pode, porque não quer morrer de fome, ele usa o fim de semana, o tempo livre, para fazer isso. O que acontece para um espírito maduro? Onde nós passamos esses fins de semana, os nossos espíritas, normalmente? Seminário de espiritizar, fazendo atendimento fraterno, indo para a periferia, né? Porque já aprendemos que devemos utilizar bem o tempo. Porque já malbaratamos muitas vezes o tempo, né? E hoje já estamos um pouco mais amadurecidos, aprendendo a usar bem o tempo. Quanto mais evoluídos nós formos, mais vamos utilizar bem o tempo, no limite das nossas forças. Isso é um conceito muito importante para fixarmos em relação à questão da imortalidade e da reencarnação. Pergunta das pessoas mais simples. Não se trata de simplicidade, de pobreza ou de riqueza, não. Se trata de maturidade espiritual. Porque o fato da pessoa estar numa mansão, num casebre, é no fim de semana que você vai conhecê-lo. Na ausência do trabalho para a subsistência que você vai conhecê-lo. Não tem pessoas que têm muito dinheiro e se tornam inúteis, totalmente inúteis. Só porque tem muito dinheiro? Porque estão ainda nessa preguiça total. Não é nem a moral só. É a preguiça total. que envolve desde as questões materiais de trabalho cotidiano até as questões morais. Vamos ver agora um resumo do item 222 do Livro dos Espíritos, que é um texto de Kardec muito profundo, que ele fala sobre as considerações sobre a pluralidade das existências. Kardec tem esse texto bastante reflexivo, né? Tem gente que fala que o estudo reflexivo nós aqui que inventamos, o Projeto Espiritizar. Não é. Kardec, já no século XIX, sem pesquisas científicas que falam da propriedade do estudo reflexivo, ele já fazia um estudo reflexivo. Esta questão mesmo, esse item, é totalmente reflexivo, do início ao final. Ele faz reflexões, como nós vamos ver dentro desse resumo. Não é novo, dizem alguns, o dogma da reencarnação. Ressuscitaram-no da doutrina de Pitágoras. Nunca dissemos ser de invenção moderna a doutrina espírita. Constituindo uma lei da natureza, o espiritismo há de ter existido desde a origem dos tempos. E sempre nos esforçamos por demonstrar que dele se descobrem sinais na antiguidade mais remota. E o que Kardec está falando aqui, gente? Nós não estudamos o tempo todo que o espiritismo surgiu no século XIX, na segunda metade do século XIX? Por que que ele está dizendo aqui que o espiritismo há de ter existido desde a origem dos tempos? Novamente, palavras iguais para ideias diferentes, gente. Vamos refletir. De que Kardec está falando aqui? Ele está falando da doutrina espírita ou espiritismo, no sentido estrito do termo? Ou ele está pegando esse termo e dando uma visão mais elástica, mais ampla, o mesmo termo? Aqui ele está usando o espiritismo no sentido das leis divinas naturais. O espiritismo criou alguma lei? Não. Ele apenas explicou as leis que Jesus já havia ensinado outros discípulos.

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Ficou claro isso, gente? É importante a gente sempre ver os termos sendo usados no sentido estrito, no sentido amplo. As obras básicas estão todas, tem vários termos usados em sentido estrito e sentido amplo. Se nós pegarmos o mesmo termo utilizando em situações diferentes, nós nos perdemos nos conceitos. Pitágoras, como se sabe, não foi o autor do sistema da metempsicose. Ele o colheu dos filósofos indianos e dos egípcios, que o tinham desde tempos imemoriais. A ideia da transmigração das almas formava, pois, uma crença vulgar aceita pelos homens mais eminentes. De que modo adquiriram? Por uma revelação ou por intuição? Ignorando-a. Aqui Kardec fala da doutrina da metempsicose, que não é bem a mesma coisa que a reencarnação, mas era uma doutrina milenar que já no Oriente, no Antigo Egito, na Índia, era pregada há milênios. Qual é a diferença da metempsicose para a reencarnação? O que significa metempsicose? O ser que já é humano, que já alcançou o reino nominal, pode retornar para o reino animal. E o animal pode sair diretamente da condição de animal e reencarnar no reino nominal. Isso que diz a metempsicose. A doutrina da reencarnação, desenvolvida pela doutrina espírita, mostra que isso é uma impossibilidade. Os animais vão chegar um momento que entram no reino nominal. Nós vimos isso no módulo anterior, da imortalidade, o significado da imortalidade. Aquele animal que chega no nível mais evoluído como animal, ele entra no reino nominal, mas dentro de uma primitividade. Não no estágio, por exemplo, que nós estamos. Lá ainda na transição dos primatas, dos antropóides para as primeiras espécies humanas, para depois se desenvolverem aí. Agora, um ser humano reencarnar no corpo de animal, isso é impossível, porque o espírito não retrograda. Mas de onde? Nenhuma doutrina, uma crença surge do nada. De onde que se originou essa ideia de que um ser humano pode reencarnar no corpo de um animal? É de um fenômeno que foi visto e aí a pessoa então pode. Então, qual fenômeno? O fenômeno da zoantropia. É um fenômeno que acontece com o perispírito, por uma indução hipnótica, aí o espírito humano pode tomar formas de animais, vários. O mais comum é a licantropia, que é a forma de lobo, que deu a origem à lenda do chamado lobisomem. Então, é o perispírito, já no mundo espiritual, que pode se deformar por um processo ligado às obsessões, ou auto-obsessão, ou obsessão de outro para o espírito, e aí sim ele toma forma. Isso não significa retrocesso, mas apenas uma experiência do espírito que está evoluindo, mas que por uma razão psíquica, emocional, fica momentaneamente com o corpo perispiritual deformado, mas depois ele volta a ter a forma humana. Mas o espírito, na essência, não se modifica. Ele continua sendo um espírito já na condição humana. Mas de origem essa ideia de que o ser humano pode reencarnar como animal. Seja, porém, como for, o que não padece dúvida é que uma ideia não atravessa séculos e séculos, nem consegue impor-se a inteligências de escola se não contiver algo de sério. Assim, a ancianidade dessa doutrina, em vez de ser uma objeção, seria prova a seu favor. Contudo, entre a metempsicose dos antigos e a moderna doutrina,

doutrina da reencarnação, há, como também se sabe, profunda diferença, assinalada pelo fato de os espíritos rejeitarem de maneira absoluta a transmigração da alma do homem para os animais e reciprocamente. Portanto, ensinando o dogma da pluralidade das existências corporais, os espíritos renovam uma doutrina que teve origem nas primeiras idades do mundo e que se conservou no íntimo de muitas pessoas, até aos nossos dias. Simplesmente, eles a apresentam de um ponto de vista mais racional, mais acorde com as leis progressivas da natureza e mais de conformidade com a sabedoria do Criador, despindo-a de todos os acessórios da superstição. Então, no Oriente, ainda até hoje, os povos, por exemplo, os tibetanos, acreditam que o ser humano pode voltar em corpos de animais. Inclusive até de animais bem ainda inferiores, no corpo de uma minhoca, de um verme, né? Um rato. Na Índia tem muitas seitas que adoram os animais porque eles acham que são reencarnação de espíritos mais puros e tudo mais. Circunstância digna de nota é que não só nesse livro os espíritos a ensinaram no decurso dos últimos tempos. Já antes da publicação, numerosas comunicações da mesma natureza se obtiveram em vários países, multiplicando-se depois consideravelmente. De que Kardec acabou de falar aqui? A universalidade dos ensinos dos Espíritos. Kardec, quando colocava um conceito já no Livro dos Espíritos, ele já havia submetido isso a vários médiuns de diferentes países e as comunicações todas eram parecidas. A mesma ideia. Mudava palavras, é claro, e expressões idiomáticas, mas a ideia era a mesma. Ele, como poliglota, ele teve essa habilidade para fazer isso e utilizava desse recurso para verificar a universalidade. Porque se um médium aqui, outro acolá, outro no outro país, cada um fala uma coisa, alguma coisa está errada. Isso aí não é verdade. Agora, se todos falam a mesma coisa, é porque, sem conhecer um ao outro, com espíritos diferentes, médiuns diferentes, é porque isso é verdadeiro. Se não há reencarnação, só há, evidentemente, uma existência corporal. Se a nossa atual existência corpórea é única, a alma de cada homem foi criada por ocasião do seu nascimento, a menos que se admita a anterioridade da alma. Caso em que se caberia perguntar, o que era ela antes do nascimento? E se o estado em que se achava não constituía uma existência sob forma qualquer? Não há meio termo. Ou a alma existia, ou não existia antes do corpo. Muito lógica a reflexão que Kardec faz aqui, né? Ou ela existia ou não existia. Então vamos. Agora Kardec vai começar uma série de reflexões que só é possível chegar a uma única conclusão sobre a reencarnação. Agora vamos entender o pensamento kardeciano. Muito importante que a gente remergulhe no pensamento kardeciano, que é um pensamento profundamente reflexivo, para entender o método reflexivo para gerar essa fé inabalável que nós falávamos agora há pouco. Então ele parte do pressuposto de que existe o espírito. Aqui já está definida a questão de que nós somos seres espirituais, né? Não é a pessoa materialista. No texto anterior ele fala da pessoa que não acredita no espírito. Então, quando não acredita, não vê as evidências de que o espírito existe. Não é para essas pessoas esse texto. É para as pessoas que já sabem e sentem a evidência do Espírito. Então, uma vez já resolvida essa questão de que somos espíritos imortais, tá? Ou o Espírito já existia antes da vida do corpo, ou não existia. Vamos continuar aqui.
Se existia, qual a sua situação? Tinha ou não consciência de si mesmo? Se não tinha, é quase como se não existisse. Havendo um espírito sem consciência, o que é esse ser? Não existe, na verdade. O que nos gera a existência, o que nos dá consciência da existência é exatamente a consciência. Se tinha individualidade, era progressiva ou estacionária? Também é outra questão que é importante refletir. Aquele espírito estava progredindo ou ele estava estacionado? Num e noutro caso, a que grau chegaram ao tomar o corpo? Admitindo de acordo com a crença vulgar de que a alma nasce com o corpo, ou que vem a ser o mesmo, que antes de encarnar só dispõe de faculdades negativas, perguntamos. Então a crença tradicional é de que Deus cria a alma na hora do nascimento do corpo, na hora da concepção. Varia conforme a crença de determinadas religiões. Tá. Se criou na hora do corpo, né, vamos ver as perguntas que Kardec faz aqui, para refletir mais ainda. Primeiro, por que mostra a alma aptidões tão diversas, independentes das ideias que a educação lhe fez adquirir? Se todos são criados na concepção ou na hora do nascimento, por que que existem ideias tão diferentes nas pessoas? Segundo, de onde vem a aptidão extranormal que muitas crianças em tenra idade revelam para esta ou aquela arte, para esta ou aquela ciência, enquanto outras se conservam inferiores ou medíocres durante a vida toda? Aqui Kardec fala das crianças prodígios. Na época dela era um fenômeno, dele era um fenômeno raro. Hoje, no século XXI, você entra no YouTube, você vê dezenas e dezenas, acho que se conta hoje as centenas, milhares, talvez, de crianças com diferentes aptidões. Até para aptidões que você nunca imaginaria que uma criança poderia ter. Na Índia, tem um cirurgião que começou a fazer cirurgia com 7 anos de idade. E não é cirurgião qualquer, fazia cirurgias delicadíssimas, o menino. E são muitos e muitos casos desse tipo aqui. Se todos foram criados na hora da concepção ou do nascimento, que Deus é esse que cria um com aptidões e outro sem aptidão nenhuma? Né? Vejamos que não dá para responder essa pergunta sem nós questionarmos Deus. De onde em uns as ideias inatas ou intuitivas que noutros não existem? Aqui as ideias inatas que nós estávamos falando agora há pouco. O que é ideia inata? A pessoa já nasce com ela. Tem gente que sabe cozinhar e nunca aprendeu a cozinhar. Outra que sabe costurar e nunca aprendeu a costurar. Outras que sabem outras questões, línguas, outros sabem, por exemplo, marcenaria, sem nunca ter aprendido. De onde que vêm essas ideias inatas ou intuitivas? Né? Se elas são almas, vamos dizer assim, zero quilômetro. Né? Se a alma é zero quilômetro, como que pode ter experiências diferentes, ideias? Né? E outras que são bem chucrazinha, né? Que não sabe nada, mal sabe aquilo que ela aprende com muito esforço naquela existência. Donde, em certas crianças, o instinto precoce que revela para os vícios ou para as virtudes, os sentimentos inatos de dignidade ou de baixeza, contrastando com o meio em que elas nasceram? Então a gente vê também no aspecto moral, não apenas nos aspectos de habilidade, vícios e virtudes. Crianças assim, já com virtudes bem proeminentes. Enquanto que outras, até animais, elas torturam.
tortura um gato, cachorro, e se brincar, tortura até outras crianças, se deixarem. Algumas pessoas falam que é o meio, mas muitas vezes no meio de pessoas virtuosas tem crianças viciosas. E no meio de pessoas, de pais, às vezes viciosos, crianças profundamente virtuosas. Destoando totalmente do meio. Porque, abstraindo-se da educação, uns homens são mais adiantados do que outros. Porque há selvagens e homens civilizados. Se tornardes de um menino hotentote, recém-nascido, e o educardes em nossos melhores liceus, fareis dele algum dia um Laplace ou um Newton? O tentote é aquele povo primitivo, da Oceania, da África. Né? Então, são os povos primitivos. Se a gente pega um menino desses povos primitivos e leva para a Europa, para, no caso aqui da época de Kardec, põe nas melhores escolas, será que ele vai se tornar um cientista? Só se for um espírito missionário nascido naquele povo. Se não, não vai ter como a isso acontecer. Qual a filosofia ou a teosofia capaz de resolver esses problemas? Vejamos que essa pergunta de Kardec é muito profunda. Se todos esses questionamentos, com base na equanimidade divina, todas as religiões pregam que Deus é o quê? Todas, sem exceção, pregam a mesma coisa. Que Deus é o quê? Que é justo, bom, misericordioso. Agora, como que elas explicam um Deus justo, bom, misericordioso, criando situações diferentes para espíritos com a mesma... Por exemplo, uma criança nasce no mesmo dia que outra e uma tem uma determinada índole e outra tem outra. Às vezes até gêmeos idênticos, um de um jeito, outro do outro. Vejamos que as religiões que pregam a unicidade das existências, elas nem questionam, é dogma, é e pronto. Porque se questionar, o dogma acaba. Faz sentido? O dogma imediatamente acaba se houver questionamento. Por isso que ele fala da filosofia ou teosofia que prega a unicidade da existência, ela não subsiste aos questionamentos. Tá? Fala de caso de gêmeos que são diferentes e as pessoas falam que o pai ou a mãe lidou de forma diferente com eles. Na verdade, é aquela ideia de que é o meio que faz o ser humano. Mas não está se questionando a questão de educação, não, aqui. Está se questionando questões inatas. Às vezes, o mesmo gêmeos idênticos, na mesma família, com a mesma educação, tem uma propensão a uma determinada coisa que o outro não tem. Né? E que é inexplicável do ponto de vista da unicidade das existências. É fora de dúvida que ou as almas são iguais ao nascerem ou são desiguais. Se são iguais, por que entre elas tão grande diversidade de aptidões? Então são milhões e milhões de pessoas, cada um com aptidões diferentes. Por que que Deus criaria pessoas com aptidões diferentes se são todos filhos dele, saídos do mesmo amor? Disse-a que isso depende do organismo. Mas então achamos-nos em presença da mais monstruosa e imoral das doutrinas. O homem seria simples máquina, joguete da matéria. Deixaria de ter a responsabilidade de seus atos, pois que poderia atribuir tudo às suas imperfeições físicas. Então aqueles que falam que a unicidade da existência, que só existe uma única vida, eles jogam tudo no corpo. Não, o cérebro dele é diferente. Já até Einstein, eles fizeram uma autópsia de Einstein, pesaram o cérebro dele, fizeram todos os estudos e demonstraram que era igual de todo mundo. Não era um cerebrão grandão,
Porque imagina, se a pessoa fosse inteligente, tivesse uma cabeça, tinha que ter uma cabeça desse tamanho para ter o cérebro inteligente. Não é o corpo. Por isso que Kardec fala da mais monstruosa e imoral das doutrinas. Por quê? Deus atribuir ao corpo aquilo que é próprio do espírito. Continuemos. Se as almas são desiguais, é que Deus as criou assim. Muito claro, muito lógica. Deus criou as almas assim. Nesse caso, porém, por que a inata superioridade concedida a algumas? Corresponderá essa parcialidade à justiça de Deus e ao amor que ele consagra igualmente a todas as suas criaturas? Vejamos que cada pergunta dessa vai ficando sem resposta. Se Deus é amor, é justo, equânime, por que criou pessoas desiguais? Para quem não tem argumento, mistério divino é usado, né? Admitamos, ao contrário, uma série de progressivas existências anteriores para cada alma, e tudo se explica. Ao nascerem, trazem os homens a intuição do que aprenderam antes. São mais ou menos adiantados, conforme o número de existências que contém, conforme já estejam mais ou menos afastados do ponto de partida. Dá-se aí exatamente o que se observa numa reunião de indivíduos de todas as idades, onde cada um terá o desenvolvimento proporcionado ao número de anos que tenham vivido. Então, muito lógica, né? Agora a reflexão que Kardec faz. Se cada um tem uma idade espiritual diferente, experiências diferentes, fica muito lógico as ideias diferentes, a capacidade diferente. Da mesma forma que um aluno de jardim da infância não vai ter a mesma experiência de um aluno que está concluindo a universidade. As idades são diferentes, as experiências são diferentes. As existências sucessivas serão para a vida da alma o que os anos são para o do corpo. Reuni em certo dia um milheiro de indivíduos, de 1 a 80 anos. Supondo que um véu encubra todos os dias precedentes ao que os reunistes, e que, em consequência, acreditais que todos nasceram na mesma ocasião. Olha que essa comparação que Kardec faz, muito interessante. 1.000 pessoas de 1 a 80 anos. E nós termos um véu, que é o véu do esquecimento, esquecemos tudo o que aconteceu com elas. E como se elas tivessem nascido no mesmo dia. Perguntareis, naturalmente, como que uns são grandes e outros pequenos? Uns velhos e jovens outros. Instruídos uns, outros ainda ignorantes. Se, porém, dissipando-se a nuvem que lhes oculta o passado, vierdes a saber que todos hão vivido mais ou menos tempo, tudo se vos tornará explicado. Deus, em sua justiça, não pode ter criado almas desigualmente perfeitas. Com a pluralidade das existências, a desigualdade que notamos nada mais apresenta em oposição à mais rigorosa equidade. É que apenas vemos o presente e não o passado. A esse raciocínio serve de base algum sistema, alguma suposição gratuita? Não. Então vejamos as reflexões que Kardec faz, essa comparação muito inteligente, e que quando nós transpomos para a questão da reencarnação, nós vamos ver. Então o espírito, às vezes com a mesma idade, mais experiente do que o outro. Às vezes espíritos com menos idade, mais experientes que os seus próprios pais. Não acontece? Mais inteligente, mais capaz, mais sábio, mais moralizado, muitas vezes, que os seus próprios pais. Por quê? É um espírito mais velho, um espírito mais experiente que os próprios pais.
Partimos de um fato patente e incontestável. A desigualdade das aptidões e do desenvolvimento intelectual e moral, e verificamos que nenhuma das teorias correntes o explica, ao passo que uma outra teoria lhe dá a explicação simples, natural e lógica. Será racional preferir-se às que não explicam àquela que explica? Olha essa questão de Kardec, né? É o que faz a maioria das pessoas. Prefere uma teoria que não explica de uma forma racional as coisas e jogam fora uma teoria que explica de uma forma muito clara todas as coisas. Por isso que grande parte da população não aceita a ideia da reencarnação. Grande parte, mas a maioria aceita. Inclusive, muitos evangélicos e católicos, porque são espíritos já um pouco mais maduros, apesar de ainda estar focados nas teorias das suas religiões. À vista da sexta interrogação, acima, dirão naturalmente que o Hotentote é de raça inferior. Perguntaremos, então, se o Hotentote é ou não um homem. Se é, por que a ele e a sua raça privou Deus dos privilégios concedidos à raça caucásica? Então, o europeu é privilegiado e o Hotentote, uma raça inferior. Se não é, por que tentar fazê-lo cristão? Aqui uma pergunta para os religiosos, que admitem que só tem uma única existência. O que eles faziam na época? Aliás, desde que começou os descobrimentos com as chamadas raças primitivas, o que eles faziam? Converter ao cristianismo. Os jesuítas fizeram verdadeiros massacres aqui na América do Sul, verdadeiros genocídios com os povos indígenas para convertê-los ao cristianismo, fazendo com que eles se tornassem aculturados. Se você for estudar as missões, os índios eram obrigados a cantar música sacra, fazer clássicos e corais e tudo mais. A mesma coisa aconteceu com os povos africanos, os povos da Oceania. Então, aqui é uma questão que Kardec fala. Se eles não são humanos, por que transformá-los em cristãos? A doutrina espírita tem mais amplitude do que tudo isto. Segundo ela, não há muitas espécies de homens. Há tão somente cujos espíritos estão mais ou menos atrasados, porém todos suscetíveis de progredir. Não é esse princípio mais conforme à justiça de Deus? Então, é esse princípio que devemos nos referir sempre. Há um princípio conforme à justiça de Deus. Vamos para a nossa avaliação reflexiva. Feche os olhos, entre em contato com você mesmo em essência, buscando sentir o conteúdo estudado nesse encontro. O que você entendeu do conteúdo que se aplique à sua vida?

O conteúdo estudado mudou a forma como você entende a justiça da reencarnação? Caso positivo, que mudança foi essa?

neste encontro, refletimos que a lei da reencarnação está em conformidade com a lei de justiça, amor e caridade e a lei de misericórdia, constituindo-se em uma bênção que Deus nos oferece para evoluir por meio do cumprimento das leis divinas e do desenvolvimento das virtudes. Como você se sente aproveitando essa dádiva divina para conquistar a sua evolução? Você tem feito bom uso do seu tempo reencarnatório, das oportunidades que a vida lhe oferece ao longo do tempo desta existência?

como você sente a sua vida aplicando o conteúdo estudado. Você sente que ele pode melhorar a sua vida em sua busca de autotransformação e nas suas atividades na prática do bem?

Ora um espírito imortal, que traz em si mesmo a determinação divina de evoluir até a perfeição relativa, pelo conhecimento pleno e cumprimento das leis divinas, pela prática das virtudes e pela busca da unidade com Deus. Mergulhe profundamente nessa verdade espiritual. Sinta, veja-se cumprindo as leis divinas e desenvolvendo todas as virtudes essenciais da vida ao longo do tempo, sentindo plenamente o objetivo pelo qual você está encarnado. Dádiva para que você conquiste a perfeição. Visualize-se nessa condição daquele, daquela que está utilizando o tempo, realizando esforços no limite de suas forças para bem utilizar

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Amar a Deus sobre todas as coisas e ao próximo como a ti mesmo. Grande máxima de Jesus é a base de toda a sua lei.

nos amar a nós mesmos. Depois, aí amaríamos ao nosso próximo. E quando tivéssemos nos amando, ao próximo como a nós mesmos, estaríamos amando a Deus. Primeiro temos que nos amar, e depois ao nosso próximo, amar. O nosso próximo é o desafio maior.

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1: Como continuidade do estudo do Evangelho, entramos hoje no capítulo 9, que fala dos bem-aventurados os que são mansos e pacíficos. Vamos falar das injúrias e violências, uma explicação de Kardec, em cima de anotações feitas por Mateus, onde Mateus inicia a sua escrita dizendo que bem-aventurados os que são mansos, porque possuirão a terra. Bem-aventurados os pacíficos, porque serão chamados filhos de Deus. É interessante, num primeiro raciocínio sobre a mansuetude, sobre o contrário da mansuetude, a injúria, né, e a violência, que num planeta de prova e expiação, com tanta oportunidade, né, para se vencer a violência, é interessante como a violência acaba crescendo em certos polos, né, em certos locais do planeta, de formas diferentes, né, de formas diferenciadas. Uma guerra hoje já acontece com artefatos, com armamentos de última geração, com foguetes, com mísseis, né, desenvolvidos para eliminar de fato, né, uma grande quantidade de pessoas num território bem extenso. Quer dizer, a tecnologia, ela possibilitou que a forma da violência fosse aumentada, ou pelo menos fosse diversificada, fosse modificada. Mas o bojo, né, o sentido, o fundamento dessa guerra, dessa violência, de se maltratar o próximo, isso continua o mesmo. Né? Sempre se teve notícias de muitos agravos através de expressões de cólera, de muita raiva, né? Onde o duelo se fazia presente. Então se existia uma forma de se fazer violência, mas o sentimento, a intenção, ela perdura. Eles perduram, são os mesmos até hoje. Quando nós nos vemos, né, numa situação de bastante violência, muitas vezes não usamos de apetrechos materiais para machucar ninguém. Mas o sentimento, né, que movimentou para que a gente se sentisse injuriado, né, e agisse com violência, não só a violência física, mas a violência moral, a violência do sentimento, a violência do pensamento, isso continua sendo de grau muito exacerbado, como sempre foi. A maneira como se pratica a violência muitas vezes muda. E justamente o recado, né, que Jesus veio trazer é que era preciso conviver com o semelhante, mas através de um sentimento que vem de Deus, que é o sentimento do amor. É esse sentimento que vai balizar as nossas relações. Esse foi o recado de Jesus, que ele deu para todos nós através do seu exemplo, né? Lidou sempre com aqueles que eram chamados de má vida, as prostitutas, os ladrões, os políticos, e para todos eles sempre deu a mesma mensagem, ainda que por palavras diferenciadas, né, de acordo com o entendimento de cada um, mas o sentimento era inalterável. Era o sentimento da mansuetude, da benevolência, da assistência, do amor incondicional. Então, esse sentimento, que o qual ele era possuidor, o fez, não é, a demonstrar para todos nós como um exemplo de mansuetude. Então, assim, nós vivemos num mundo de provas e expiações. A todo instante nós estamos sendo convidados a vencer alguma dificuldade. A nossa característica frente a essas dificuldades não é uma característica de obediência, de resignação, não é? De aceitação. É sempre uma característica de rebeldia. E isso já gera, né, pelo fato de sermos rebeldes, já gera uma violência interna, porque não aceitamos. Muitas vezes nem compreendemos, mas basicamente não aceitamos. E em todos os exemplos, e a gente sabe que nós precisamos realmente nos espelhar em Jesus, ainda que achemos uma dificuldade muito grande de agir como ele agia, mas ele é a nossa referência, ele é o nosso modelo. E é a partir do sentimento dele que a gente precisa vencer a nós mesmos. Então, ele representou a lei da doçura, da moderação, da mansuetude, da afabilidade e da paciência, não é? Consequentemente, por essa atitude, não é? Condenou a violência, a cólera e mesmo qualquer expressão descortês que alguém possa usar com respeito a seus semelhantes. Então, a atitude de Jesus era uma atitude bem firme, né? bem identificada para o bem, e isso muitas vezes causava um certo desconforto. Eu costumo brincar que Jesus, ele apareceu para tirar a nossa paz. E muitas vezes a gente esbarra com uma dificuldade. Não, Jesus, ele trouxe a paz, né? Ele é a paz. Mas ele realmente tirou a nossa paz no sentido de que era uma paz em cima do interesse pessoal, era uma paz ilusória, uma paz onde não existia o verdadeiro amor. E Jesus incomodou, né, com a sua atitude mansa, com a sua atitude afável, de total paciência. Então, ainda hoje nós nos estranhamos quando alguém reage a uma injúria dessa forma, não é? Quase que os valores invertidos. É mais comum a gente observar alguém que foi atacado, que foi xingado, foi molestado, né? Esse alguém revidar, esse alguém se tornar feroz também, né? Quando nós somos ultrajados, somos, machucados, atacados, e quando nós temos uma reação parecida com a reação de Jesus, né, que é da caridade, da compreensão, quando a gente escolhe, né, quando, pelo livre-arbítrio, a gente escolhe pelo modelo que a gente está tentando seguir, né, dar realmente a outra face, ou seja, não revidar com o próprio mal, e sim com o contrário do que recebemos, muitas vezes, aos olhos humanos, nós somos pessoas frágeis, nós somos pessoas que somos acomodados, não é? E, na verdade, é uma inversão de valores, porque todos nós nascemos para aprendermos a ser bons. Então, se a vida é um manancial de oportunidade a nos ensinar isso, não é? Isso começa nas pequeninas coisas, numa palavra ofensiva que a gente sabe que emitiu contra alguém, né? Se a gente tiver a condição, se a gente tiver a força suficiente de voltar atrás, de pedir desculpa, de se refazer, isso vai gerar para nós uma saúde espiritual muito grande, né? E uma satisfação de ter feito o correto, de ter agido no bem, de ter cumprido o dever. Então, muitas vezes nos assustamos com essas reações, mas estamos aprendendo. Graças a Deus, temos o Evangelho como base para nos ensinar. Vamos dar uma paradinha e seguimos mais adiante.

Boa noite. Vamos começar. Na verdade, vamos retomar mais uma aula na sequência das aulas da estruturação do ego, terceiro módulo. E hoje nós vamos falar da persona. Eu sempre gosto de começar as aulas contando algumas historinhas. E vou começar, claro, contando um pouco e falando um pouco até da origem do nome persona. Na antiga Grécia, no teatro grego, onde era muito comum, né, o teatro, as apresentações nos teatros, existia uma regra. Os participantes da peça, eles confeccionavam máscaras. A intenção era que aquela máscara representasse, com simples olhar do espectador, quem era ou qual a índole daquele personagem. Então, mesmo que a atuação do ator fosse medíocre, só em olhar para aquela máscara seria possível perceber quem era o mocinho, quem era o vilão, quem era e quais eram as atitudes daqueles personagens. Foi a partir desse estudo que Jung vai trazer o nome, né, de personare para persona, a máscara. A ideia do que só em olhar você pode perceber quem era o personagem, ou só de olhar você pode perceber de alguma forma quem é a pessoa. Então a persona vem, a origem da palavra persona, que significa máscara, vem da história do teatro grego. E a partir do próprio nome, a palavra personalidade também se deriva. Então é sobre essa persona, essa máscara que nós vamos falar um pouco hoje. Bem, existe um poema de Álvaro de Campos e que eu quero também trazer isso como uma reflexão inicial para a gente desenvolver. Nesse poema que se chama Tabacaria, ele coloca assim, bem, não sou nada, nunca serei nada, não posso querer ser nada. A parte disso, tenho em mim todos os sonhos do mundo. Que sei do que serei, eu que não sei quem sou. Sei o que penso, mas penso ser tanta coisa. Fiz de mim o que não soube, e o que podia fazer de mim, não fiz. Quando quis tirar a máscara, estava pregada a cara. Esse é um pedaço desse poema, que é maior, mas isso retrata muito a nossa relação com a persona. Então a persona, essa máscara que nós colocamos, às vezes ela fica tão impregnada que nós nos desconhecemos e perdemos a conexão com a pessoa que somos. Então, Álvaro de Campos, quando faz a pergunta, o que serei eu que não sei quem sou, nos traz muito e nos remete ao questionamento que, será que eu sei de fato quem sou? Ou eu penso ser tantas coisas e, na verdade, não sei quem sou? E aí, hoje, eu me lembrei de uma passagem do filme Alice. Quando Alice chega no País das Maravilhas e naquela correria, e Alice não sabe para onde está indo e está perdida, correndo atrás dos personagens, ela encontra com um personagem sui generis, a Senhora Lagarta. E aquela Senhora Lagarta olha para Alice e pergunta a ela, quem é você? E essa é uma forma um pouco intimidadora de se começar um diálogo, na verdade. E Alice, então, timidamente, confusa também, olha para a Senhora Lagarta e diz, eu? Bem, eu não sei. Eu sei ou eu sabia quem eu era até hoje de manhã quando eu acordei, mas eu agora já mudei tanto que já não sei mais quem sou. Então essa é a ideia, né, do questionamento. A persona não é uma coisa negativa ou positiva, vamos colocar assim. Jung traz que a persona é o arquétipo da conformidade. E nós nos perguntamos, mas um arquétipo e um arquétipo de conformidade, sim. Porque há uma tendência em nós de desenvolver a persona. Há uma tendência em nós e necessária a adaptação ao mundo externo. Então, é um arquétipo da conformidade. Mas a grande questão da persona passa quando eu me identifico tanto com ela e ao me identificar tanto com a persona, eu perco a noção da pessoa que sou.
Eu me identifico, vamos dizer assim, com o ser real que sou. Mas, no conceito, Jung vai trazer que a persona é um complicado sistema de relação entre a consciência individual e a sociedade. É uma espécie de máscara destinada, por um lado, a produzir um determinado efeito sobre os outros e, por outro lado, a ocultar a verdadeira natureza do indivíduo. Então, vamos tentar entender o que Jung nos traz por partes. Bem, a persona, a máscara, é um complicado sistema de relação entre a consciência individual, a pessoa que sou, e a sociedade. Mas essa sociedade não é a sociedade que nós adultos começamos a nos relacionar. Essa sociedade começa na infância. Então, a partir da infância, a partir da relação da criança com os pais, essa persona começa a se formar. Porque essa criança precisa se adaptar àquela família que a acolhe. Quando essa criança sai do ambiente familiar e vai para a escola, por exemplo, ou para a creche, ela agora tem um novo

isso é uma desadaptação, uma não adequação. É um problema na persona dessa pessoa. Então, Jung continua que ela é uma espécie de máscara, a persona, destinada, por um lado, a produzir um determinado efeito sobre os outros. Porque tem uma função de passar uma ideia para os outros da pessoa que sou. Nós podemos dizer que a persona é uma personalidade externa, é uma personalidade pública. É aquilo que eu posso mostrar para o outro. Então, eu vou mostrar uma imagem adaptada àquele meio, àquele ambiente. Então, quando você chega no ambiente de trabalho, com algumas exceções, é claro, mas você não vai entrar no ambiente de trabalho aos berros, gritando, saltitando, porque isso fica completamente inadequado. Então, mesmo que eu seja uma pessoa extremamente expansiva, calorosa, sinestésica, que goste de abraços e beijos, é muito provável, se aquele ambiente de trabalho não me permite isso, que eu ali desenvolva e mostre uma imagem adaptada àquele meio. Quantas vezes nós encontramos colegas de trabalho, por exemplo, em um outro ambiente que não o ambiente do trabalho, e desconhecemos a pessoa. Mas fulano é tão diferente. Ou então, em outras situações, a pessoa convive com você, uma pessoa alegre, expansiva, brincalhona, e quando você encontra, se for um homem com a esposa ou a mulher com o esposo, é uma pessoa diferente, séria, né? Então, você diz, nossa, mas que diferença, né? Pois é, a persona que faz esse papel. Então, com aquela pessoa ou naquele ambiente, eu me mostro dessa forma, porque essa é a forma aceita pelo ambiente. Essa é a forma esperada do ambiente daquele coletivo. Bem, e por outro lado, no caso, né, eu tenho o primeiro efeito, que é sobre os outros, e o segundo efeito, que é ocultar a minha verdadeira natureza, a verdadeira natureza do indivíduo. Seria mais ou menos imaginarmos que nós temos feridas, nós temos traumas, temos os nossos medos, as nossas vulnerabilidades. E a persona, de certa forma, nos protege. Imaginando no sentido literal, se você tem um machucado e você não põe um esparadrapo, um band-aid, algo que proteja esse machucado, você fica exposto aos micróbios, à poeira, a tudo que possa contaminar aquele lugar. E a persona tem essa função também. Então, a persona protege a verdadeira identidade daquele ser, para que naquele lugar, aquele ambiente que muitas vezes pode ser hostil, ele não seja machucado. Por isso que a persona começa a se formar desde a infância. Então, muitas vezes, a forma como a criança começa a se moldar também é uma forma de sobreviver àquele ambiente que muitas vezes é pesado e é hostil para aquela criança. Então, é importante que a gente entenda no sentido global do que é a persona, até porque nós usamos muito esse termo. E às vezes, de uma forma muito inadequada, vamos dizer que a pessoa é mascarada. Nós somos todos, né? Todos nós usamos, sim. Então, é importante que a gente vá perceber que cada papel social que eu exerço, cada função social que eu exerço, tem uma persona, né? Tem uma máscara que precisa ser usada. É a mesma coisa de você se colocar. Bem, quando uma mulher se torna mãe, coletivamente tem uma ideia do papel que ela vai exercer. Então, se essa mulher faz qualquer coisa diferente do que é esperado socialmente do papel de mãe, toda a sociedade vai falar algo ou vai apontar algo dessa pessoa, né? Vai dizer assim, nossa, mas como pode? Toda vez que você casa, é esperado, a sociedade, de certa forma, coloca e dita uma regra de como deve ser o comportamento do casal. Então, toda vez que você assume um novo papel social, a sociedade, o coletivo, espera de você um comportamento. E é nessa tentativa de adequação que Jung vai chamar dessa relação, desse sistema complicado, dessa relação entre a consciência da pessoa que eu sou com a sociedade. Então, eu vou atender a expectativa da família, do coletivo, do ambiente de trabalho, mas isso é uma tendência natural, todos nós, de fazer. Por isso também vai ser visto como um arquétipo. Então,

Hollis vai trazer que aquilo que podemos chamar de personalidade provisória é uma série de estratégias escolhidas pela frágil criança para lidar com a angústia existencial. Então, quando nós começamos, por exemplo, um processo terapêutico, um processo de autoconhecimento, uma das coisas que nós percebemos no decorrer do trabalho é que existe, ou nós desenvolvemos no decorrer da nossa existência, uma personalidade provisória. Então, por isso que a pergunta, desde o primeiro, da primeira aula desse módulo, as perguntas giram em torno do quem é você? Porque nós temos uma tendência a acreditarmos, a persona é tão poderosa muitas vezes que você passa a acreditar que você é a persona. Então é importante que a gente se faça essa pergunta. Porque quando você começa a se perguntar de fato, quem sou eu? Do que realmente eu gosto? Quais são as coisas que realmente eu espero e quero conquistar para a minha vida? Se a gente não faz essa reflexão, a gente tende às vezes a viver uma vida inteira ditando a nossa vida ou direcionando a nossa vida nessas escolhas que são contaminadas. Se a gente imagina que uma criança, né, desde muito bebezinha, ela vai crescendo dentro de um ambiente, e se pensarmos que os pais, pai e mãe, ou os educadores, são limitados emocionalmente, são pessoas que não sabem lidar com as emoções, que não demonstram os afetos, você, dificilmente nós vamos imaginar que essa criança vai se desenvolver sabendo lidar com as emoções. Porque dentro do contexto que ela cresceu, né, dentro daquele ambiente social que é a família, isso não é bem aceito. Então toda vez que essa criança, se for uma menina, for muito dengosa, muito carinhosa, provavelmente ela vai ser reprimida nesse afeto. Se for um garoto, possivelmente ele vai ser mal interpretado toda vez que ele chorar ou toda vez que ele pedir colo ou qualquer outra coisa. Então, o que a gente vai percebendo é que essa emoção, isso que é do ser, ele simplesmente vai sendo reprimido e colocado no inconsciente. Então, essa criança, muito cedo, pela própria condição da criança, ela começa a entender que se eu for assim, papai ou mamãe não vão gostar de mim. Então, eu vou guardar isso. E aí a persona vai se formando. Muitas vezes é uma persona de uma pessoa fria, de uma pessoa distante, de uma pessoa agressiva, porque isso tudo vai depender também da história do ser. Então, essa pessoa vai desenvolver uma personalidade provisória. Aquela pessoa fria, aquela pessoa distante, aquela pessoa agressiva, não é a pessoa real. E aí, muitas vezes, o que a gente vai perceber no processo terapêutico, ou a própria pessoa, quando começa a fazer o seu processo de autodescoberta, aí olha e diz assim, ah, mas eu estou tão chorão agora, né? Não está dando certo isso, está me deixando derretido, está me deixando fraco, está me deixando covarde. E, na verdade, não é isso, é porque a verdadeira personalidade agora começa a aparecer. A verdadeira pessoa que foi reprimida todo o tempo agora começa a se manifestar. Então, o que a criança vai fazer nessa fase inicial da vida, na verdade, é se proteger da hostilidade, da angústia que ela vivia. E qual é essa angústia? O desamor. A sensação de que se eu não fizer isso, ou se eu não for dessa forma, eu não serei amada pelos pais, que é, no começo da vida, as pessoas mais importantes para a criança. Então, a criança termina tendo uma tendência natural a se adaptar. Por isso que o próprio James Hollis, na sua proposta terapêutica, ele sugere o quê? Que é necessário tirar as lentes colocadas pela nossa família. Então, eu preciso, de fato, reavaliar tudo o que eu acredito, tudo o que eu entendo como sendo a pessoa que sou. E aí a gente vai ouvir a história do bode expiatório, né, da ovelha negra da família, porque termina tendo, dentro daquele ambiente familiar, o papel de cada um. Aquele é o mais inteligente, aquele é o mais carinhoso, aquele é o mais bonzinho, aquele é o rebelde, e que a gente vai, e muitas vezes, obedecendo a essa regra e se tornando exatamente aquilo que é esperado pelas pessoas por aquele ambiente. E continuando com James Hollis. Embora a persona seja uma superfície comum de contato necessária com o mundo exterior, temos a tendência não apenas de confundir a persona das outras pessoas com a verdade interior delas, mas também achar que nós também somos os nossos papéis. E aqui é o grande problema da persona, né? Se a gente pode dizer que existe uma parte positiva ou uma parte negativa da persona, essa aqui seria a parte negativa e a grande dificuldade.
Como nós, em grande maioria, não nos conhecemos, então temos uma tendência de fazer essa confusão. Então eu penso que sou o papel que eu exerço e, o pior, cobro do outro a imagem que ele me mostra. Então, quantas vezes nós conhecemos uma pessoa, uma relação de muito tempo, de amizade ou um casamento que dura muito tempo, e a pessoa, no seu processo de autodesenvolvimento, começa a modificar o seu pensamento, as suas atitudes, os seus valores, são reelaborados. E aí, aquilo que aquela pessoa me disse quando tinha 16 anos, e hoje, aos 40 anos, essa pessoa me diz uma outra coisa. E aí, como a gente tem uma tendência a cobrar: ah, mas você não era assim antes. Claro que não, porque no processo de mudança a pessoa realmente tem que reavaliar. Então há uma confusão. Quando não, eu acho, acredito que a maioria de nós espíritas já passamos por isso. Você começa a entrar na doutrina, começa a estudar, e aí a família, principalmente porque são os mais próximos, quando você tem qualquer atitude um pouco mais, né, áspera ou qualquer outra coisa, aí olha para você e fala assim: mas você não é espírita? Né? Há automaticamente a cobrança do papel espírita. É claro que é uma chamada para a nossa consciência, muitas vezes, mas aí a gente vai vendo a dimensão disso. Então, há uma tendência, muitas vezes, a gente confundir. Então, como eu vejo no outro algo? Porque o papel social do médico, e é interessante a gente falar das profissões, porque quem é médico ou qualquer pessoa da área de saúde vai entender bem o que eu vou dizer agora. Médico é médico em qualquer lugar no mundo. A pessoa está conversando, você nem sabe a profissão da pessoa. E aí quando pergunta: você trabalha com o quê? E aí a pessoa diz: eu sou médico. Na hora aparece uma dor. Ah, porque eu estou com uma dor. E aí quer fazer uma consulta na hora. E esquece, às vezes a pessoa está em uma festa, num ambiente bem descontraído, e naquele momento o médico não está presente, e sim o convidado, o irmão ou o padrinho, mas alguém sempre quer fazer uma consulta. Então essa é a confusão que se faz muitas vezes com o papel. Então eu começo a querer que o outro seja exatamente aquilo o tempo inteiro. Então o palestrante espírita é palestrante espírita o tempo todo. Uma certa feita, uma pessoa me perguntou, eu estava em um seminário com o Cláudio, e aí uma pessoa veio perguntar, porque como casal, né, as pessoas começam a idealizar um monte de coisas. E aí perguntaram assim: ah, deve ser uma maravilha vocês dois, né, dois palestrantes, terapeutas. E eu já imaginando onde ia chegar a pergunta. Então, vocês não brigam, né? Como é isso dentro de casa? Assim, é, realmente. Eu acordo de manhã, Cláudio está lá sentado, eu faço uma palestra sobre a importância do café da manhã. Né? Qualquer situação, a gente faz uma palestra um para o outro. E quando não, é muita paz, meu irmão. E a pessoa ficou olhando e disse: mas é claro que isso não pode acontecer, né? Porque o palestrante fica no lugar que ele tem que ficar, e o terapeuta fica no consultório. Depois disso, somos pessoas normais, somos um casal. Então, é esse o problema, porque se em algum momento a pessoa passa por qualquer situação, o outro vai dizer: nossa, pura fachada, viu? Máscara. Mas é mesmo, é máscara. Né? Certa feita eu estava chateada com a situação, encontrei uma amiga, ela disse assim: você está com o rosto tão contraído. Eu disse assim: ah, eu estou bem chateada. Eu disse: você está chateada? Eu disse: estou, por quê? Não posso? E ele disse: você é palestrante, espírita, terapeuta. Eu disse: ser humano também, minha filha, corre sangue na minha veia. Então eu tenho todo o direito do mundo de ficar chateada, claro que tenho. Então, nós temos também que ter o cuidado para que a confusão que a gente faz com o outro também não se torne uma confusão feita por mim. Então, eu tenho que saber que eu estou usando uma máscara, é um personagem naquele momento, e não confunda um personagem com algo vulgar e sem valor, não é isso, e que eu preciso também me desvincular disso. Então, se eu tenho uma profissão, se eu tenho um papel na sociedade, eu tenho que ter aquele momento importantíssimo de reflexionar quem eu sou, para que eu não me confunda, porque senão eu começo a achar que eu já estou em um lugar que eu ainda não estou, e a decepção vai ser muito grande, né? Por isso a gente vê tantas doenças psicossomáticas hoje, tanta depressão, porque as pessoas tendem a achar que já chegaram, e quando a persona gruda, que nem lá no poema, né, da tabacaria, quando essa persona gruda e você tenta tirar e não consegue, há uma tendência da pessoa achar que já está perfeito, sabe, que não tem problemas,
que não tem o que consertar, e realmente a gente não conserta o que não tem, o que não precisa ser consertado. E isso termina sendo um grande dano no processo da individuação. Então, o meu processo de individuação, o meu processo de crescimento, de autodesenvolvimento, vai ficar comprometido se eu começo a achar que eu já estou perfeita porque eu sou a palestrante, porque eu sou a terapeuta, porque eu sou o médico, ou seja o que for que eu escolhi ser. E aí, Joana traz algo extremamente importante, né? No caleidoscópio do comportamento humano, há quase sempre uma grande preocupação por mais parecer do que ser, dando origem aos homens espelhos, aqueles que, não tendo identidade própria, refletem os modismos, as imposições, as opiniões alheias. Eles se tornam o que agrada às pessoas com quem convivem, o ambiente que no seu comportamento neurótico se instala. E é interessante ela chamar de homens espelhos. Todo mundo aqui já foi adolescente ou tem filhos adolescentes, né? Conhece adolescentes. É muito comum na adolescência a gente perceber isso, né? Então, assim, há uma tentativa de uma construção de uma identidade na adolescência, o que é normal, e o adolescente tende a procurar o seu grupo, que se veste, que usa o boné de um jeito, né? Tudo aquilo. Só que isso é uma fase da adolescência. Na fase adulta, isso já está inadequado. Então, quando Joana vai chamar a atenção, porque antes de qualquer coisa é a tentativa de parecer ser o que não se é. Então, eu tento parecer ser algo que eu escolhi como sendo perfeito ou ideal, mas não sou. E quando eu faço isso, essa minha identidade fica perdida. E aí eu vou me tornando uma pessoa espelho. Então, eu vou o tempo todo refletir o que o outro, ou o que eu acho que o outro espera de mim. E vou me perdendo de mim mesma. E aí eu lembro muito de há um tempo atrás, uma pessoa veio conversar comigo, uma mulher, e aí ela veio muito preocupada, porque ela se deu conta que ela tinha perdido a identidade dela. Mas a história era muito interessante, como ela descobriu isso? Porque ela estava fazendo um almoço em casa, e nesse almoço ela fez o prato predileto do marido, que era peixe. Então ela fez um almoço muito rico, muito bonito, convidou a sogra, convidou a mãe. Então, assim, foi uma reunião familiar. A mãe não mora aqui, não convive com ela, e nesse encontro a mãe se surpreende de vê-la comer peixe, porque ela nunca gostou de peixe. Então a mãe pergunta a ela isso: mas filha, você nunca gostou de peixe, que bom que agora você está comendo peixe. E a mãe, achando que estava fazendo um grande elogio, mas não sabia que tinha desencadeado ali um grande conflito, porque é naquele momento que ela se deu conta que não gostava de peixe. Mas o fato do marido ser vegetariano e ela ficar com preguiça de fazer 2 pratos todos os dias, então ela só fazia peixe porque ele só comia peixe. E passou a comer peixe. Então ela disse que naquela noite ela não dormiu, porque ela começou a pensar que ela já não tinha mais amigos, que ela já não tinha mais, não saía mais para os lugares que ela gostava. Por exemplo, ela gostava de ir ao cinema, mas o marido dizia que cinema era lugar para dormir. Então, que ela começou a deixar de fazer um monte de coisas. Mas o mais importante, e eu digo mais interessante da história, é que ela também se deu conta que ela não podia culpar o marido. Ela disse: eu não posso culpá-lo. Ele não é o vilão da história, porque ele, na verdade, nunca me pediu para fazer isso. Eu fiz porque eu achava que era o que ele esperava. Então, é isso que Joana vai chamar de homem espelho. Eu vou refletindo o tempo todo aquilo que eu acredito, porque assim, o outro não me disse, mas eu acredito que o outro espera aquilo, e eu acredito que se eu fizer o que eu penso que ele quer que eu faça, ele vai me amar mais. Mas se a gente parar para pensar, tudo é dedução, porque eu não perguntei a outra pessoa se ele vai me amar mais ou menos se eu comer carne, ou se eu comer coelho, pato, seja o que for. É pura dedução. Então, a nossa ânsia, por conta de toda a lesão que nós vamos sofrendo desde a infância na nossa personalidade, vai fazer com que o tempo todo eu busque no outro a pessoa que eu sou, porque eu própria perdi a minha identidade. E aí nós vemos, às vezes, nos sonhos, as pessoas chegarem no consultório e dizem: eu sonhei que perdi minha carteira de identidade. Aí eu olho para a pessoa e digo: por que será que você sonhou perdendo a carteira de identidade? Então eu preciso estar atenta, porque eu posso estar só querendo parecer,
parecer ser a boa pessoa, a boa esposa, a boa mãe, mas não paro para me questionar se de fato eu, a pessoa que eu sou, estou feliz, estou adaptada, estou atendendo os anseios que a minha alma me pede para fazer, se estou cumprindo ou se estou caminhando a minha própria estrada. E continuando com Joana, então ela traz que buscando enganar sua realidade mediante a própria fantasia, o homem moderno procura a projeção da imagem sem o apoio da consciência. Evita a reflexão esclarecedora que o pode desalgemar dos problemas e permanece em contínuas tentativas de negar-se, mascarando a sua individualidade. O movimento da sociedade moderna, da sociedade atual, infelizmente, apesar de toda a transição que estamos vivendo e de tudo que estamos passando, ainda é de rejeição da individualidade. Então, toda pessoa que começa a fazer um trabalho de autodescobrimento, de diferenciação, ela é banida, ela é estranha, ela é esquisita, ela é metida, ela é qualquer coisa que faz com que a pessoa se sinta desamada, abandonada, rejeitada e que normalmente vai mexer com a história nossa, do início da nossa existência. Então, muitos, eu percebo que desistem do processo de autotransformação porque não lidam com a dor da rejeição, não lidam com a ideia de que aquelas pessoas podem passar, não me compreenderem mais e não me aceitarem mais. Então, Joana vai chamar a atenção justamente para isso. Eu preciso parar e reflexionar a pessoa que sou. Quando Jung estava estudando os tipos psicológicos, né, a forma como nós percebemos o mundo, ele identificou dois tipos, o extrovertido e o introvertido. Aquele que percebe o objeto pelo valor externo do objeto e aquele que percebe o objeto pelo valor interno que esse objeto passa para ele. Mas é impressionante nós notarmos que a maioria das pessoas mostram-se extrovertidas. Mas muitas pessoas que são extrovertidas, a pipoca da festa, né? Aquela coisa, a pessoa é uma festa ambulante, nem sempre é extrovertida. Muitas vezes aquela pessoa é introvertida. E toda vez que ela tenta mostrar-se extrovertida para as outras pessoas, para ser aceita, para ser agradável, para ser a melhor de todas, a melhor amiga, a melhor qualquer coisa, ela se agride. Então, esse mundo interno vai chamando a pessoa todo o tempo. Então, a gente vai dizer assim, ela vai usar a persona de uma forma tão intensa, que o mundo interno fica completamente desconhecido para ela. Assim como a Alice, quando vai conversar com a Largata, com a senhora Largata. Eu não sei mais quem sou, porque a pessoa que acordou hoje eu conhecia, mas da manhã para cá eu mudei tanto que já não sei mais quem eu sou. Então, Joana vai chamar a atenção justamente porque vai se levando uma vida hoje, no mundo moderno, nas tentativas de negar-se, de não reflexionar. E aí nós vamos tendo as consequências de tudo isso, as consequências psicológicas, com a depressão e tantas outras doenças somáticas, mas também as consequências sociais. Porque toda vez que eu não trabalho os meus conteúdos, isso termina aparecendo de alguma forma. Porque tem também a projeção. Então, eu preciso estar atenta para tudo isso, porque se eu não percebo isso, eu estou vivendo o auto-engano. Então, eu começo a viver uma vida fantasiosa, uma vida muito frágil, como se constrói, como se simplesmente a gente construísse um castelo bem na beira do mar. Então a onda vai chegar e vai derrubar isso. Por isso, muitas vezes, nós nos perguntamos, mas não é possível, eu frequento a casa espírita, eu estudo tanto, eu leio Joana, eu estudo a obra, eu faço curso, assisto a TVC e continuo fazendo as mesmas coisas, né? É isso que a gente se pergunta muitas vezes, mas é justamente pela condição. O conteúdo chega assim à consciência, chega, até porque a lei de Deus está lá, pressa, está lá na consciência, mas se o ego não se apropria disso, se o tempo todo eu me recuso a fazer o mergulho e deixo que a persona o tempo todo fique fazendo um papel de proteção excessiva, é como se a gente começasse a cada momento colocando mais uma peça de roupa, mais uma peça de roupa, mais uma peça de roupa, e quando eu vou me dar conta, eu estou vestida em uma armadura. Então, eu não tenho como interagir com o mundo, nem externo, nem com o mundo interno. Então, ninguém pode, Jung vai trazer,
que ninguém pode impunemente desembaraçar-se de si mesmo em troca de uma personalidade artificial. Até a tentativa de fazê-lo acarreta, nos casos comuns, reações inconscientes sob forma de mau humor, afetos, fobias, ideias obsessivas, vícios reincidentes e etc. Então, interessante a chamada de atenção que Jung traz, né? Ninguém pode impunemente desembaraçar-se de si mesmo. Quer dizer, eu até posso tentar a todo tempo tentar ser o que não sou, fingir, me desconectar e deixar para lá e não mergulhar nunca. Mas isso não vai acontecer de forma impune, porque o self, o arquétipo da totalidade, vai fazer a função dele todo o tempo. Ele vai me puxar para a completude. Ele vai estar o tempo todo me mandando condições e conteúdos para que eu possa me integrar de novo, integrar essa personalidade que está desintegrada. E muitas vezes o que a gente vai perceber são essas reações na forma do mau humor, né? De repente muda o humor, isso que é bipolar, né? Nada de bipolar, né? Ou então é obsessor, não é obsessor também. É porque eu estou mentindo para mim mesma e a minha consciência me aponta isso. É, você está ali fazendo uma palestra, dizendo muita paz, meu irmão, com vontade de matar a pessoa. Então, vai ter, claro, um efeito, e quando você pensa que não, você está mal-humorada, né? Poxa, eu estou tão incomodada e não sabe dizer bem onde vem. É esse incômodo. Quando não, os afetos, que são os complexos que constelam, né? E aí quando você pensa e você está ali usando aquela máscara da pessoa boa, e aí o outro vai e esbarra em você, o urso lá de dentro sai, você voa no pescoço da pessoa, degola a pessoa e depois vai ficar sem entender o que foi que aconteceu. Então, os complexos, as fobias, e aí nós vemos os medos, ansiedade, que é o mal, né, dessa sociedade que a gente vive hoje, a síndrome de pânico. Como se você começasse a desenvolver um medo de você mesmo. Um medo daquela sombra, de tudo aquilo que está lá, que você não entra em contato. E você começa a projetar no mundo lá fora. Então o mundo passa a ser um lugar muito perigoso, muito ameaçador. Mas não é um mundo externo, é um mundo interno. Só que como eu não entro em contato com isso, eu começo a ver tudo isso lá fora. Então eu fico dentro do meu quarto, trancado, e lá é o lugar mais seguro para se viver. Não preciso interagir com ninguém. As ideias obsessivas, os toques, as compulsões, aquele pensamento que fica ali o tempo todo batendo na minha cabeça, e aí mais uma vez a gente diz que é o obsessor. Não que o obsessor, não que a obsessão não aproveite desse espaço para fazer a conexão, para acontecer. Mas a gente precisa sempre lembrar que o processo acontece comigo, começa em mim. Eu começo a ficar com aquela monoideia o tempo todo, porque se eu fico presa, por isso a gente vai ver a neurose, não no sentido patológico, mas aquele pensamento que fica ali me prendendo, eu não paro de pensar naquilo e eu fico só pensando naquilo, e aí eu começo a entrar também no processo obsessivo, literalmente. E os vícios? E aí vocês viram nos mecanismos de defesa do ego, aquele movimento de regressão, de regredir. Né? Então eu estou muito bem, deixo de fumar, deixo de beber, vou me liberando dos vícios, mas por conta da minha dificuldade de me conhecer, de me perceber, qualquer situação mais difícil que meu ego se sinta ameaçado, eu volto para um comportamento antigo que já tinha sido abandonado. E aí eu retomo os vícios, retomo as atitudes equivocadas. Mas vem uma outra parte, né, que essa é a grande proposta, né? Eu percebo tudo isso, percebo a importância de me conhecer, porque tudo isso tem uma única função, é a libertação do ego. Mas quando eu falo libertação do ego, eu não estou dizendo assim, aqui você agora vai pegar o ego, vai se libertar do ego. Não é isso, né? Eu já comecei esse módulo dizendo que o ego é nosso companheiro de viagem, extremamente importante. Mas é a libertação do ego das questões egóicas. As questões que nos prendem a tudo que é material, tudo aquilo que não tem tanta importância. Então, o ego, ele precisa transcender. Então, quando eu começo a me libertar de todas essas questões que prendem o ego na busca de um excesso de segurança, na busca de um excesso de questões pessoais, eu não consigo libertá-lo para que ele possa fazer, sim, o reconhecimento da necessidade de transição, de transpessoalidade.
Então, Joana, no Despertar do Espírito, ela traz que sem o egocentrismo perturbador, o indivíduo descobre quanto lhe é significativa a existência, investindo em cada momento, de forma agradável e compensadora, esforços de autossuperação que se transformam em fonte geradora de felicidade. Então, o ponto principal é liberar-se do egocentrismo. Então, esse é o mal. O egocentrismo vem da ideia, se a gente fosse pensar em uma imagem simbólica, de alguém que olha para o próprio umbigo. Então, podemos dizer que é um comportamento doentio, patológico, né? Quando a pessoa acredita, por algum motivo, que ela é o centro do mundo, ela é o centro da existência de todas aquelas pessoas que vivem com ela. Então, tudo o mais que vai acontecer, seja na família, seja no trabalho, precisa acontecer porque ela quer que aconteça, da forma que ela quer que aconteça, do jeito que ela acredita ser o certo, que ela acredita ser a verdade. Então, grande questão é libertar-se desse egocentrismo. Quando eu estou presa na atitude egocêntrica, que a criança vai viver isso em torno dos 3 anos de idade, porque ela ainda não aprendeu a se diferenciar. Então, é a partir da fase de crescimento natural da criança que ela vai aprendendo a perceber-se além dela mesma. Quando ela começa a perceber que naquele momento que ela quer muito comer, não é hora de comer. Então, ela começa a perceber que, bem, não, as coisas não são sempre como eu quero, da forma que eu quero, do jeito que eu quero. Então, a criança vai passar naturalmente por essa fase. Mas quando se torna um egocêntrico, quando adulto, nós começamos a perceber que há ali uma distorção, há um distúrbio no comportamento da pessoa. Então, esse ego, esse ser, essa individualidade, se torna tão individual que ela se prende em si mesma. Então, tudo, a vontade do outro, o pensamento do outro, não tem importância. O que importa é o que eu penso, o que eu acho, o que eu quero. Então, Joana vai trazer que sem isso, né, sem essa perturbação causada pelo egocentrismo, porque prende, sufoca a individualidade, o indivíduo vai descobrir quanto é significativa e importante a existência. E aí vem o grande questionamento: qual é o sentido da vida? O que eu estou fazendo de fato no mundo? Então, se nós pararmos para pensar, em uma proporção muito pequena, mínima ou máxima, todos nós apresentamos na nossa vida fases egocêntricas, momentos egocêntricos. Porque o ego está todo ele voltado para atender suas necessidades, como uma criança lá no início da vida que precisa sobreviver, que precisa ser atendida, que precisa ser acolhida. Quando eu começo a ir além disso e percebo que a vida tem um sentido muito maior, uma importância muito maior, um significado muito maior, eu liberto o ego para fazer a transição necessária, para fazer com que eu comece a me perceber muito além da persona. Porque quando eu me prendo à persona, eu me limito. Então, eu sou só aquilo. E eu não sou só isso. Eu sou muito mais do que isso. E quando o Joana chama a atenção desses recursos que todos nós possuímos e que ainda não são explorados, ela está falando da sombra. É lá que está todo o tesouro. É lá que existe a pessoa que sempre existiu e que eu desconheço. Então, é necessário que eu faça esse mergulho, é necessário que eu faça essa conquista, porque aí sim o autodescobrimento começa a se revelar. É como nós imaginarmos a parábola dos talentos. Então, todos nós temos e recebemos esse talento. Agora, o que nós vamos fazer com eles é uma questão de escolha. E aí entra o nosso livre-arbítrio. Se eu vou enterrá-lo com medo de perdê-lo, ou se eu vou fazer com que ele se multiplique, triplique, para que eu possa, então, me engrandecer. Então, sempre a gente vai voltar para o ponto da importância do trabalho da sombra. E aí, voltando lá no começo do conceito, a gente começa a pensar, bem, se eu me identifico com a minha persona, e se a persona está em oposição à sombra, isso significa que quanto mais identificada com o papel social eu estiver, mais massificada eu estou, e mais distante de mim mesma, mais distante da sombra eu me encontro. Então, o caminho sempre vai ser usar o papel, usar toda a necessidade, que sempre que é necessário usar a persona, porque vamos usar e usamos sempre,
mas nunca esquecer que ali tem um ser real. Porque o ideal vai ser o dia em que estejamos nós vivendo o papel que for, a pessoa que eu sou, a individualidade que eu sou, possa ser identificado naquele papel. Naquilo que você escreve, naquilo que você fala, naquilo que você é, nas atitudes que você tem, as pessoas possam dizer, ah, é ele, é ela, com certeza. Porque a pessoa que você é, a pessoa real e que você conhece, já consegue também aparecer na persona. Essa personalidade que já está trabalhada, esses talentos, esses tesouros que nós possuímos e que a gente já pode estar trazendo à tona, porque você se conhece, você conhece os seus complexos, você conhece, de fato, a sua sombra. Mesmo sabendo que ela é inesgotável, mas sabendo também que a minha consciência, o ego, pode também se apropriar de muitas informações e que eu posso sim me descobrindo, assim fazendo um movimento contrário. Assim como eu coloquei um monte de roupa e comecei a usar uma armadura, eu posso também me despindo dessas roupas e usar simplesmente uma túnica que me proteja do que for necessário, mas que não sufoque o brilho e a pessoa que eu sou. Então, mantendo-se o ego em harmonia com o self, equilibra-se o eixo que os liga e a sombra cede espaço ao discernimento, liberando toda a energia para o processo de individuação que deve constituir a grande meta. Todos nós estamos vivendo um processo de individuação, todos. Mas a grande diferença é que uma minoria está fazendo esse processo de forma consciente. Então, quanto mais consciente eu me torno do processo, mais aproveitado vai ser esse processo, né? Mais rápido ele pode acontecer. Mas nunca esquecer exatamente que a proposta é o equilíbrio desse eixo. É aquele ego que vai se desenvolvendo, que vai se conhecendo, tanto que eu já consigo servir a um só Senhor. E aí a gente volta para o próprio Evangelho. Não se pode servir a Deus e a Mamom. E é essa a grande proposta que o Cristo nos traz. Não dá para servir ao ego e ao self ao mesmo tempo. É preciso que o ego entenda que o senhor da casa, o dono do espaço, é o self. E que ele atenda ao self para que a gente possa, de fato, se tornar o homem e as mulheres de bem, as pessoas que buscamos ser e que idealizamos ser, mas não só num sentido distante e idealizado, mas no sentido de fato real e vivenciado. Então, muita paz e até o nosso próximo encontro.

Prosseguindo no estudo reflexivo sistêmico das obras de Allan Kardec do Evangelho de Jesus, nós vamos dar prosseguimento com o módulo 3, a presença amorosa de Jesus em nossas vidas. E hoje nós trabalharemos o tema Jesus e o Consolador. O objetivo é refletir sobre o significado do Consolador prometido por Jesus em nossas vidas. O Consolador prometido é a doutrina espírita. E qual é o significado desse Consolador para todos nós? Vamos primeiramente fechar os olhos para nossa meditação inicial. Entre em contato com você mesmo em essência, buscando sentir-se filho ou filha de Deus, tendo como guia e modelo Jesus. Como você sente essa realidade?

nível de entrega que você tem feito ao Cristo Jesus, nosso modelo e guia, caminho, a verdade e a vida que nos conduz a Deus. Você sente essa realidade de modo a se entregar plenamente a Deus, às leis divinas e aos ensinamentos de Jesus? Deixe fluir os seus pensamentos e sentimentos, evitando qualquer mascaramento num processo de auto-engano. Seja verdadeiro, verdadeira com você, analisando-se com autenticidade.

Agora lentamente vamos abrindo os olhos, voltando ao estado de vigília, com a mente clarificada, o coração aberto para as nossas reflexões. Nós estamos trabalhando a tríade Eu, Espírito Imortal, as leis divinas e Deus, que nos cabe a entrega e a ação, e estamos estudando ao longo desses encontros as virtudes que nos possibilitam a entrega a Jesus, nosso guia e modelo, o caminho da verdade e da vida que nos conduz a Deus. Nós vamos trabalhar ainda na noite de hoje mais algumas virtudes. Nós vamos estudar do Evangelho de João, capítulo 14, versículos 15 a 20. Se me amais, guardai os meus mandamentos. E eu rogarei ao Pai, e Ele vos dará outro Consolador, para que fique convosco para sempre. O que Jesus está querendo dizer aqui nestes versículos, gente? Primeiramente, Ele fala dos meus mandamentos. Quais são os mandamentos que Ele nos legou? Vamos recordar? Amar a Deus sobre todas as coisas, né? Ou amar a Deus de todo coração, de todo entendimento, de toda a nossa alma. E ao próximo como a si mesmo. Então, esses dois mandamentos está toda a lei e os profetas, como ele nos ensinou. Então, os mandamentos têm a ver com o próprio processo do amor. E aí ele diz que rogará ao Pai e ele vos dará outro Consolador, para que fique convosco para sempre. Qual é o sentido desse Consolador, com C maiúsculo, que vai ficar conosco para sempre? Vejamos que no nível profundo aqui tem duas conotações, este versículo. Um é o qual? É esse que todo mundo... Todo espírita um pouco mais antenado sabe o que é. O que é o Consolador? A doutrina espírita, né? Então é uma doutrina que não é centrada em pessoas, mas é uma doutrina dos espíritos superiores da Terra, que é em sintonia com o Espírito de Verdade, que é o próprio Cristo, trouxe uma série de ensinamentos que vieram por explicitar as verdades que Jesus colocou de uma maneira simbólica. Tem a ver com o final do trabalho que nós fizemos na terça-feira anterior. Então, os Espíritos Superiores que vêm, em nome de Jesus, trazer a consolação. Então, a consolação é aquela que, além do consolo emocional, traz o quê embutido? Para ser consolação de fato. Esclarecimento, exatamente. Então, esclarecimento e o consolo em conjunto formam o Consolador, que nos esclarece porque nós vamos entender o sentido da vida, por que nós estamos aqui, né? Qual o sentido da nossa existência corporal, qual é o sentido da existência espiritual, as leis divinas. Tá? Então, num nível mais geral, o Consolador aqui, que vai ficar conosco para sempre, é uma doutrina que não se prende a uma pessoa específica, mas a uma proposta de trabalho que proveio dos Espíritos Superiores em nome de Jesus. Além disso, o que nós podemos refletir desse versículo?
algo que fica para sempre conosco. Está onde? Está dentro de nós, né? E como que vai estar dentro de nós? Porque a partir do momento que pelo esclarecimento nós despertarmos as leis divinas dentro da nossa consciência, vai ter como nós nos apartarmos dela? Se formos encarnar num país em que a doutrina espírita é desconhecida na próxima existência, reencarnar lá na China, lá no meio de um lugarejo na China, o Consolador vai dentro de nós nessa próxima existência ou não? Vai dentro de nós. Porque uma vez despertado, ele fica para sempre conosco. Nós poderemos não lembrar objetivamente. Ah, eu fui espírita no Brasil, assim, assim, em tal época. Mas a essência das verdades, se nós adentrarmos verdadeiramente nessa verdade, ficará para sempre conosco. Faz sentido, gente? Então, exatamente, esse é o duplo sentido deste versículo aqui. Levanta aquela questão das pessoas que já foram espíritas no passado, ou se prepararam antes de reencarnar, e que muitas vezes passa por outras religiões, não se satisfaz, e quando chega na doutrina espírita, parece que está recordando alguma coisa. Exatamente isso, né? Porque muitos de nós já fomos espíritos, perdeu tempo, já tem 150 e poucos anos que a doutrina espírita está presente no mundo. Então pode acontecer de nós já termos sido em uma outra existência espíritos. E se não, aqueles que estão na linha de frente do trabalho, se não foram espíritas como encarnados, foram como desencarnados. Porque existem os espíritos espíritas e os espíritos não espíritas. Dr. Bezerra, sempre quando se comunica, ele fala os espíritos espíritas. Que existem espíritos católicos, e Filomeno fala de pessoas que nem noção de reencarnação têm no mundo espiritual, né? Que continua com a mente ainda muito fechada, né? Ele cita o caso de uma das obras dele, não estou me recordando qual, que duas senhoras que achavam que elas estavam no purgatório, estavam em plena colônia espiritual, esperando aquele céu lá de beatitude eterna, né? E achando que elas estavam no purgatório, só aguardando o tempo de terminar a purgação delas. Então, o espírito que foi espírita, quando ele, no corpo, retoma todo esse conhecimento, ele revive as experiências do passado, seja na dimensão espiritual, seja na dimensão física. E tem a ver com este versículo aqui, né? Uma vez que o Consolador fez parte da nossa vida, nunca mais ele vai se apartar de nós. Vai ficar para sempre conosco. O outro Consolador é ele, né? Então, ele foi o grande Consolador que trouxe a doutrina de amor para a Terra. Porque até aquele momento era a doutrina do olho por olho, dente por dente, né, de temer a Deus e não de amar a Deus. Então Jesus representa a grande consolação para a humanidade. A doutrina espírita veio apenas para reviver o seu evangelho. Ela não é uma doutrina a mais, uma religião a mais para competir com as outras. Por isso que é o outro Consolador, vem para reviver a proposta do Cristo. Já antevendo que os seus ensinamentos seriam esquecidos e deturpados, Jesus nos promete enviar o Consolador para ficar conosco para sempre. Reviver o que ele tinha dito e nos ensinar aquilo que ele não podia ter dito devido à imaturidade da humanidade na época. Então, o grande papel do Consolador é reviver de uma forma simples e pura aquilo que ele nos trouxe e explicitar de uma forma não alegórica aquilo que ele trouxe de uma forma alegórica, porque nós não tínhamos maturidade para entender a época de uma forma mais clara. O espírito de verdade que o mundo não pode receber porque não o vê nem o conhece,
mas vós o conheceis, porque habita convosco e estará em vós. De que ele está falando aqui, gente? Que espírito de verdade é esse? Também esse versículo tem dupla conotação. O Espírito de Verdade seria ele mesmo, que veio com o pseudônimo do Espírito de Verdade? Sim, essa é uma das facetas do versículo. Porque Espírito de Verdade, na verdade, é um pseudônimo que o próprio Cristo usou para se comunicar. Fica muito claro isso nas obras básicas. E o Livro dos Médiuns tem uma mensagem que é atribuída a Jesus, que Kardec nem assina e faz um comentário. E essa mesma mensagem, resumidamente, um pouco mais resumida, ela está em o Evangelho segundo o Espiritismo, no capítulo 6, o Cristo Consolador. E esse capítulo 6, se nós pegarmos todas as instruções do Espírito de Verdade que consta ali, nós vamos ver a linguagem do Cristo toda, né? Toda. As expressões, em verdade vos digo, venho como outrora entre os filhos desgarrados de Israel. Então, esse Espírito de Verdade é o próprio Cristo. Agora, por que que o Espírito de Verdade, que o mundo não pode receber, porque não o vê, nem o conhece, mas vós o conheceis? Porque habita convosco e estará em vós. Em que sentido é esse aqui? É o próprio Cristo interno que nós trazemos dentro de nós. Exatamente. Se o Espírito de Verdade é o Cristo, com C maiúsculo, que é ele, o Espírito de Verdade que habita em nós é o Cristo interno que somos. Tem a ver com tudo que nós trabalhamos no nosso encontro passado. Que nós trazemos um Cristo a ser despertado em nós. Por isso que ele diz, vós o conheceis porque habita convosco e estará em vós. Então, dentro da criatura. Os que não o conhecem, com o tempo, vão ser convidados a conhecer. Exatamente isso. Não vos deixarei órfãos, voltarei para vós. Qual o sentido desse versículo? Ele está falando da segunda vinda. Que segunda vinda é essa? Aqui é a vinda dele como Espírito de Verdade, com pseudônimo, que ele já esteve entre nós. Os nossos irmãos evangélicos até hoje esperam a segunda vinda daquela forma retumbante que ele usa de uma forma metafórica nos evangelhos, que ele vinha com soar de trombetas e tudo mais. Na verdade, aquilo tem a ver com a transição planetária e com o despertar consciencial da criatura. Essa vinda não foi em corpo físico, como muitos ainda esperam, mas em espírito de verdade, desencarnado sem... Ele só esteve uma vez encarnado em nós e só estará uma vez, né? Nunca mais estará encarnado entre nós, porque não há necessidade mais. Houve aquela necessidade naquele momento histórico, mas agora a presença dele vai se fazer cada vez maior dentro de nós, em espírito e em verdade. Por isso o Espírito de Verdade, que não nos deixa órfãos. Ao longo do tempo ele mandou outros emissários em nome dele, e esteve diretamente comunicando-se através de médiums no século XIX. Depois, não mais. Ainda pouco, e o mundo não me verá mais, mas vós me vereis, porque eu vivo e vós vivereis. De que ele está falando aqui? Do Cristo interno e que mais? Tem duas conotações também. Hã? Dele, né, que logo em seguida, daqui todos esses textos que nós estamos estudando, eles foram aconteceram um pouco antes da crucificação. Ainda pouco e o mundo não me verá mais. Ele em corpo físico. Mas vós me vereis.
Onde? Não apenas nas aparições que ele teve, mas principalmente dentro de nós. Tem a ver com aquele versículo que nós estudamos no nosso encontro passado, de ainda pouco e me vereis, e ainda pouco não me vereis. Aliás, o contrário, ainda pouco não me vereis e ainda um pouco me vereis, que nós trabalhamos no nosso encontro anterior, que é o Cristo, ele, né, o Cristo modelo e guia, e o Cristo interno que somos convidados a desenvolver, como nos ensina o mentor Honório, como nós fizemos o exegese no nosso encontro anterior. Se tem a ver com a questão da marca do Cristo que nós trazemos em nós, sim, exatamente. Porque nós fomos entregues a Ele para que Ele nos conduza a Deus no tempo de cada um de nós. Então nós trazemos em nós as marcas do Cristo e por isso nós vivemos nele e Ele em nós. Por isso que Ele diz aqui, porque eu vivo e vós vivereis. Esse viver no Cristo pela transformação interior. Não é um processo simplista como as pessoas dizem. Vou me entregar a Jesus e pronto, agora ele resolve o resto da minha vida. Não é nesse sentido. É a entrega ao modelo e guia para que ele nos conduza a Deus. Chega o momento que o Espírito de verdade vem para falar dentro de nós, na nossa própria consciência. É o papel da doutrina, que é o consolador, e do Espírito de verdade, que ele próprio, que vem despertar cada vez mais o Cristo interno para que nós possamos aí decodificar as leis divinas sem nenhuma alegoria, em plenitude. Boa pergunta, mas as pessoas que ainda não aceitam a doutrina, porque não desenvolveram o seu Cristo interno, na verdade o Cristo interno, ele é já a criação divina, não tem como nós negarmos o Cristo interno, é a essência divina que somos criados imagem e semelhança do Criador, e então isso não temos como a pessoa, esse aqui tem Cristo interno, esse aqui não tem, todos nós somos um Cristo interno, não é ter, que nós somos. Agora, tem alguns que trazem o Cristo interno ainda em sono, a consciência de sono, e outros que já estão em consciência desperta. A doutrina espírita é a doutrina por excelência daqueles que já estão em consciência desperta. Não é uma doutrina para qualquer pessoa, exatamente porque ela é uma doutrina, sim, que não favorece o auto-engano, muito pelo contrário, ela chama as responsabilidades que nós trazemos em nós, e só é possível ser espírita de fato, nós estamos falando espírita com E maiúsculo, né? Porque tem os espíritas que só frequentam a centro espírita como uma religião a mais nas suas vidas, e não é esse o espírita propriamente.

questões mais íntimas que Jesus colocou. Então, havia um momento histórico em que ele falou isso, mas as suas palavras são palavras de vida eterna para todos os seus, as suas ovelhas, todos, sem exceção, as suas palavras. Então, que dia é esse que ele está falando aqui? O dia do despertar consciencial. Exatamente o dia do despertar consciencial. Cada pessoa tem o seu dia, né? Esse dia não é igual para todo mundo. Cada um tem o seu dia. Então, naquele dia, a pessoa vai conhecer que eu estou em meu Pai. Eu e o Pai somos um. Então, a pessoa desperta para ver que o modelo e guia da humanidade é Ele. Não há outra forma de chegar ao Pai, senão por Ele. No caso nosso, da humanidade terrestre, né? Então, não há outra forma de chegar ao Pai a não ser por Ele. Então, só no dia do despertar da consciência é que nós reconhecemos isso. Até o nosso despertar, a gente fica achando que é com puerilidades, é simplesmente frequentando uma igreja, uma religião, é só fazendo coisas pueris, bem materiais, um religiosismo, que a gente está tudo resolvido em relação a Deus e às questões do Espírito. Mas é muito mais amplo e profundo do que isso. Então, esse conhecimento que Jesus é o nosso grande modelo, o nosso guia, e que nós somos convidados a entrar em sintonia plena com Ele. E aí ele diz: e vós em mim. O que significa isso, gente? E eu em vós. O Cristo interno que traz em si o quê? As marcas do Cristo, que nós acabamos de falar, né? Então traz em si as marcas do Cristo, vós em mim e eu em vós. O processo é duplo. Há nele alguma coisa que nos identifica. Por isso que ele nos conhece todos pelo nome. Todos os 7 bilhões e pouco de pessoas encarnadas, quer sejam cristãos ou não, e mais os tanto desencarnados no planeta Terra, né? Porque há algo em nós que está nele e há algo dele que está em nós, são o que nós chamamos de as marcas do Cristo, numa linguagem paulina, que ele fala que as marcas do Cristo estavam nele. Por quê? É aquele momento em que a criatura cai em si, percebe a realidade e desperta para isso. Até aquele momento ela fazia isso de uma forma passiva, pela a evolução na horizontal da vida. A partir desse dia que a pessoa cai em si, ela passa a evoluir na vertical da vida. No versículo anterior ele fala do mundo, daqueles que estão no mundo e que não o conhece. Não significa que não seja, traga dentro deles, né, as pessoas que ainda estão na consciência de sono, tragam o Cristo interno e as marcas dele dentro delas. Só que elas ainda estão evoluindo na horizontal da vida. A partir do momento que chega o dia que a pessoa cai em si, ela passa a evoluir na vertical da vida. E por quê? Ela desperta para o Cristo interno e a sintonia plena com Cristo Jesus. Ficou claro, gente? Faz sentido? Porque é o Cristo interno, pleno e consciente, e o Cristo Jesus, nosso modelo e guia, que nos leva até Deus. Como nós estamos vendo, nós fomos entregues para Ele, para que Ele cuide de nós até a crucificação, todos, sem exceção, desde o instante que nós entramos no reino nominal. E o mentor Honório, no livro Dias Felizes, ele tem uma mensagem, Aliança Imperecível, que ele diz que quando nós estivermos na condição de espíritos crísticos, nós continuaremos ligados a Ele numa aliança imperecível. Ele será o nosso

0: Cristo Mestre quando nós formos espíritos crísticos. Imaginemos, né, ao longo do tempo, todos nós espíritos crísticos, com ele como Cristo Mestre, já num nível de evolução incomensurável, cuidando de uma galáxia, no mínimo é isso aí que acontece. Porque hoje ele é o governador de um sistema planetário. Existem as constelações, que é um conjunto de sistemas planetários, que tem o seu governador. Os sistemas planetários se unem formando as galáxias, que tem também o seu governador espiritual. As galáxias estão agrupadas também em umas ligadas às outras. Por exemplo, a Via Láctea com a Andrômeda, que é a mais próxima de nós. E assim nós vamos ao infinito. E tudo isso são espíritos cada vez mais purificados, cada vez mais experientes, vamos dizer assim, porque a pureza já alcançaram, mas cada vez com maior capacidade de governo juntamente com outros espíritos crísticos. Se essa é a iluminação plena do Siddhartha Gautama, não. Do Siddhartha Gautama não foi iluminação plena. Foi o processo da individuação, aquela iluminação do espírito que alcança o estado superior, não o estado crístico. O Buda não é um espírito crístico. Na Terra que nós conhecemos, só Jesus. Aqueles que têm os meus mandamentos e os guarda, esse é o que me ama. E aquele que me ama será amado de meu Pai. E eu o amarei e me manifestarei a ele. O que ele está dizendo aqui, gente? Se nós observarmos ao pé da letra, dá a impressão que Jesus se contradiz em muitos momentos. Quando ele fala que das ovelhas que meu Pai me confiou, nenhuma se perderá, e que independente de qualquer coisa nós estamos ligados a ele, por que ele diz isso aqui agora? É só na aparência que é a contradição, que nada que ele disse era contraditório. É possível nós estarmos conectados com Cristo de forma passiva? Não. Só de forma ativa. Exatamente disso que ele está falando aqui. Faz sentido? Aqueles que têm os meus mandamentos. Ele não deixou os mandamentos para todo mundo? Mas tem aqueles que guardam os mandamentos, no sentido de que exercita-os no seu dia a dia. Esse é o que me ama. Porque aqueles outros que não fazem isso estão o quê? Ligados ao mundo, vivendo na horizontal da vida. Os que o amam são aqueles que estão no esforço de desenvolver-se na vertical da vida. E aí ele diz, aquele que me ama será amado de meu Pai. Não é estranho isso? Deus não ama todos nós? Por que só aqueles que me amam será amado de meu Pai? Não tem a ver com Deus, tem a ver com nós sentirmos-nos amados. Porque uma coisa é Deus amar todos nós indistintamente. Agora, o sentimento de ser amado só para aqueles que estão na vertical da vida. Por isso que numa situação muito grave, as pessoas que estão na horizontal da vida, mesmo as religiosas, ficam de mal com Deus, tremem nas bases. Por quê? Elas querem as benesses divinas por um amor pueril só de participar de rituais, como se a vida fosse assim, e não um processo de esforço, de dedicação para sentir esse amor dentro de si. E o final, e eu amarei e me manifestarei a ele. De que ele está dizendo aqui? Aqui ele está falando do Cristo interno. Que manifestação é essa? A manifestação do Cristo interno. A partir do momento que nós estamos sintonizados com os mandamentos, que é amar a Deus de todo o coração, de toda a alma e de todo o conhecimento, coração e alma, e ao próximo como a si mesmo, o que nós fazemos? nós manifestamos o Cristo interno. E esse amor está em sintonia com o amor do Cristo Jesus. O amor do Cristo Jesus nos leva a sentir o amor do Pai. E aí, nessa sintonia amorosa, tudo flui em nós. Ela se sente pertencendo ao universo. É mais do que se sentir incluso. Ela se sente um presente do universo e pertencendo ao universo. Ela supera definitivamente o sentimento de abandono que a pessoa que está dessintonizada com a essência divina e com Deus se sente abandonada no mundo. Se é aí que a pessoa se torna holocentrada, sim. A pessoa holocentrada é aquela que despertou para a vertical da vida, que ela ama a si mesma e faz exercícios para amar o próximo como a si mesmo. Disse-lhe Judas, não os Iscariotes, Senhor, de onde vem que te hás de manifestar a nós e não ao mundo? Jesus respondeu e disse-lhe, se alguém me ama, guardará a minha palavra, e meu Pai o amará, e viremos para ele e faremos nele morada. E o que, que ele está falando? Novamente do Cristo interno. Desse Espírito de verdade que ele vinha falando, porque se nós formos lá no original, aquele texto que nós estudamos na semana passada é continuação deste aqui. Ele fala primeiro do Consolador, depois ele fala todos aqueles versículos que nós estudamos com a exegese do Honório na semana passada. Então, é exatamente fará morada. Então, o que é se fazer morada? É o amor crístico que nós nutrimos em sintonia com o amor crístico dele, que faz sintonia com o amor do Pai, se manifestando em nós. Por isso, a evolução na vertical da vida. O amor em nós, o amor do Cristo, modelo e guia, e o amor do Pai. O amor do Cristo interno, o amor do Cristo Jesus e o amor do Pai, fazendo sintonia morada em nós. Por isso que nós podemos dizer, quando ele diz, eu e o Pai somos um, o que nós podemos dizer? Podemos dizer, por exemplo, eu sou um aprendiz em sintonia com Cristo Jesus e o Pai? Eu e o Pai somos um em aprendizado? Podemos? Se nós estivermos em sintonia com Cristo Jesus, da forma como ele está dizendo aqui, é exatamente isso que vai acontecer dentro de nós. Em aprendizado, nós estamos em sintonia com Cristo Jesus, que nos leva a Deus. E esse amor se manifesta, se faz morada, porque uma coisa que faz morada é transitório ou é para sempre? É permanente, é para sempre. Por isso faz sentido aquela questão do Espírito de Verdade e do Consolador que vem para sempre. Para sempre só dentro de nós. Quem não me ama, não guarda as minhas palavras. Ora, a palavra que ouvistes não é minha, mas do Pai que me enviou. E aí esse versículo? É praticamente uma continuidade do anterior, e que nós acabamos já comentando, né? Porque não é ele, Jesus, ele é apenas um intermediário. Ele deixou muito claro isso. Eu sou o caminho, a verdade e a vida. Ninguém vai ao Pai senão por mim. Ele nunca disse que ele seria Deus. Quando ele fala eu e o Pai somos um, é eu e o Pai em sintonia e não em identidade, como se fosse o mesmo ser. Então, em sintonia, e essa sintonia, quando nós guardamos as palavras dele, que são palavras de vida eterna, o que nós estamos fazendo? O que nós estamos fazendo, gente? Nós estamos nos sintonizando em profundidade com o Pai, que o enviou. Faz sentido? Por isso que ele diz: as minhas palavras não são minhas, né? São do Pai, mas do Pai que me enviou. Então, a sintonia com as palavras dele, trazendo essa palavra para dentro de nós, aí, em sintonia com ela, no exercício de autotransformação, todo o processo acontece. Se nós podemos dar o sentido da palavra às leis de Deus, exatamente, porque não foi isso que Jesus nos trouxe? Todos os ensinamentos dele foi para ensinar as leis divinas. Quando ele fala do maior mandamento, que lei divina ele está ensinando? Só do amor? Amor, justiça e caridade. Não é amar ao próximo como a si mesmo, a Deus sobre todas as coisas? Então, ele veio apenas ensinar as leis. Por isso que as palavras dele não são dele. Né? Não são palavras para ensinar a lei, e a lei é de quem? É de Deus. Então, as palavras é do Pai que me enviou. Eu não vim destruir, mas dar cumprimentos. Ele estava se referindo aí, não aos profetas antigos de Israel, que ele não veio destruir mesmo, porque ele veio apenas ensinar aquilo que eles não puderam ensinar. Assim como o Consolador, que é a doutrina espírita, veio para ensinar aquilo que ele não pôde ensinar naquela época, explicitamente. Ele ensinou tudo, mas de uma forma implícita. Todas as leis divinas estão lá no Evangelho de Jesus, todas, sem exceção. Agora, elas estão de uma forma metafórica, alegórica. Tenho-vos dito isso estando convosco. O que ele quer dizer aqui? Através dos seus exemplos, exatamente. Esses exemplos dele estão para sempre conosco ou não? Estão para sempre. Né? Porque ficou vivo para a humanidade, isso para sempre. Não foi só aquele momento histórico. Se tem a ver com o exemplo que ele é, sim. Tudo aquilo que ele nos exemplificou está dito e está conosco para sempre. Tá? Daqui a pouco nós vamos estudar um outro versículo que o Honório faz a interpretação, porque ele era bem mais difícil, nós não conseguimos, aí ele fez para nós, para todos nós, e aí vamos entender melhor isso. Mas aquele Consolador, o Espírito Santo, que o Pai enviará em meu nome, vos ensinará todas as coisas e vos fará lembrar de tudo quanto vos tenho dito. O que ele está querendo dizer aqui? Então, o Consolador aqui é a doutrina espírita. O Espírito Santo, que é a pléiade de espíritos superiores que vieram em nome dele e do Pai, né? Que o Pai enviará em meu nome. Então, são enviados de Deus em nome de Jesus para nos ensinar todas as coisas e nos lembrar de tudo quanto ele disse. Disse de uma maneira alegórica, e agora é dito de uma maneira direta, cada vez mais direta, e cada vez mais, segundo o nosso mentor Honório, cada vez mais no sentido do como realizar tudo isso na nossa vida. Chegou o momento do como. Houve o momento do que o Consolador veio, as obras básicas foram cunhadas, depois vieram várias obras subsidiárias através de médiuns muito bem preparados, como Chico Xavier, Divaldo Franco, Ivone Pereira e outros, e trouxeram uma explicitação daquilo que está nas obras básicas, do que fazer, e agora uma das funções do projeto Espiritizar aqui da nossa federação, tanto do nosso trabalho semi-mediúnico quanto o próprio trabalho mediúnico que eles têm nos trazido, é do explicitar como agir, como trabalhar. Né? Lembrar de tudo que Jesus já havia dito, mas colocar tudo isso dentro das nossas vidas. Porque não basta saber, é preciso sentir para vivenciar. Esse é o grande papel do Consolador em nossas vidas. Se o Espírito Santo tem a ver com a identificação com ele? Não, na verdade o Espírito Santo é uma falange de espíritos, não é um espírito só, né? A crença dos evangélicos é do Espírito Santo como sendo um espírito que vem só que se comunica com eles, né? E com mais ninguém. E isso é uma coisa que seria indigna do próprio Criador, né? Ter pessoas especiais que se comunicam com os espíritos. São os espíritos, no caso do Espírito Santo, são os espíritos superiores da Terra, que vieram em nome do Espírito de verdade ou do próprio Cristo explicitar a sua mensagem. Santo Augusto, todos aqueles que assinam o Prolegômenos e o Livro dos Espíritos e muitos mais anônimos. Vejamos agora em João capítulo 15, versículo 26. Mas quando vier o Consolador, que eu da parte do Pai vos hei de enviar, aquele Espírito de verdade que procede do Pai, testificará de mim. Então, no outro versículo anterior que estudamos, ele fala do Espírito Santo. Aqui ele fala do Espírito de verdade, que ele já havia falado antes. Então, significa que o Espírito Santo é uma coisa e o Espírito de verdade é outra. O Espírito de verdade é ele próprio, né? E o também tem a conotação do Cristo interno, como nós vimos naqueles outros versículos. E o Espírito Santo, a falange de espíritos que vieram em nome dele, trazer o Consolador. Aqui ele anuncia a vinda do Espírito de verdade, que é ele próprio, na sua segunda vinda. Agora vamos estudar em João, capítulo 16, versículos 7 a 14. Aqui que é a exegese do mentor Honório. Todavia digo-vos a verdade, que vós convém que eu vá, porque se eu não for, o Consolador não virá a vós, mas quando eu for, vou-lo enviarei. E quando ele vier, convencerá o mundo do pecado e da justiça e do juízo. Do pecado, porque não crê em mim. Essa parte aqui é um tanto complexa. E o nosso mentor Honório nos forneceu a exegese dessa parte aqui do texto. Então nós vamos trabalhar a exegese dele. Então a exegese foi oferecida pelo médium Afro Stefanini, o Espírito Honório. Vamos só voltar aqui para a gente ver cada um dos versículos e vamos ver o que ele está querendo dizer e depois nós aprofundamos na exegese. Primeiro ele fala: todavia digo-vos a verdade, que vos convém que eu vá. Vá para onde? Que ele volte à posição dele como rei solar, como diz Joana de Ângeles, né? Meu reino não é deste mundo. Então ele voltou ao Pai. Quando ele aparece para Maria de Magdala, o que ele diz? Alguém lembra? Não me toques, porque ainda não subi até meu Pai. Né? Significando que é numa outra dimensão muito acima da Terra. Então é essa dimensão que ele ia logo depois da sua desencarnação. Aí depois ele diz: se eu não for, o Consolador não virá a vós. Era possível ele não desencarnar nunca? Não, porque ele estava encarnado num corpo comum, normal, como todo mundo. Por que ele diz aqui que vos convém que eu vá, porque se eu não for, o Consolador não virá a vós? Porque ele próprio que estaria coordenando a vinda do Consolador, né? E a questão também do Consolador interno. Não tem a ver com o que nós estudamos agora há pouco? Então, é o Consolador dentro de nós também. A coordenação dele do Consolador prometido e o Consolador dentro de nós. E aí ele fala, quando ele vier, convencerá o mundo do pecado e da justiça e do juízo. Aqui só com a ajuda do mentor Honório para a gente entender. Então vamos lá. Aí ele vai falando a relação do pecado, porque não crê em mim. Então, de que ele falou aqui? Vamos lá para a exegese. O grande pecado da alma é o movimento da criatura em contrariar constantemente as leis do Criador. Jesus nos trouxe a verdade e até hoje a maioria não acredita de fato nessa verdade. Faz sentido isso, gente? Plenamente, né? A grande maioria, até dos próprios cristãos, vive um cristianismo sem o Cristo, né? A maioria deles, com raras exceções, vivem verdadeiramente as verdades do Cristo dentro de si. Então é o grande pecado da alma. Agindo contrário à lei do amor, uma das leis é essa, mas não é só a lei do amor. Todas as leis, porque todas elas se somam. Inclusive a própria lei de liberdade. Por exemplo, a pessoa que se culpa, ela quer caçar a lei de liberdade para ela mesma, porque ela não admite que ela possa errar. E aí todas as vezes que ela erra, ela quer caçar a lei de liberdade que ela tem de aprender com seus erros e aprender com os acertos. Não deixa de ser um processo de desamor, né? De contrariar a lei do amor. Mas a lei de liberdade está em conjunto. Então não dá para separar as leis divinas. São todas, se somam, e as virtudes que nós somos convidados a desenvolver para praticar essas leis, também elas se somam. Jesus diz que o Consolador virá para convencer em respeito ao pecado, isto é, esclarecer sobre o quanto a criatura está contrariando as leis divinas na própria intimidade e nem se dá conta disso. Pecado significa o errar o alvo. Então a criatura, de modo geral, está errando o alvo. Qual é o alvo? Trabalhar em si as leis divinas. A maioria distancia-se delas. Então esse... quando ele diz que o Consolador virá convencer a respeito do pecado, qual é o sentido disso? O esclarecimento que a doutrina espírita traz sobre o quê? Sobre as leis divinas. Então, o esclarecimento que a doutrina espírita nos traz sobre as leis divinas não tem como alegar ignorância, tem? Não, mas eu não sabia. Está muito claro, só para aqueles que não querem saber a verdade aí, essas ainda estão num processo de rebeldia com elas mesmas. Mas ela vem para esclarecer tudo. E para que, a partir desse esclarecimento, o que acontece? Ele fica para sempre conosco. Nós acabamos de ver agora há pouco, o Consolador fica para sempre conosco, dentro de nós. Se você se torna uma pessoa esclarecida, você vai voltar para trás?
1: Não.
0: Vai retrogradar? Ninguém retrograda. Então fica para sempre conosco. A criatura que está focada no egoísmo e no orgulho acredita que está direcionada para o certo, mas de fato erra o alvo, contrariando as leis divinas na sua intenção e não em realidade, pois não é possível derrogar essas leis. Então ninguém derroga as leis porque não concorda com elas. Mas a pessoa naquele momento ela se insurge contra a lei, num processo de rebeldia. E aí o que vai gerar para elas?
1: Sofrimento.
0: Né? É o sofrimento que vai fazer com que elas acertem o alvo. No que respeita à justiça, porque me vou para meu pai e não mais me vereis. Alguém quer arriscar a exegese desse aqui? Vejamos, vamos ver o que o mentor Honório, antes de a gente ficar adivinhando, vamos ver o que ele diz aqui. Toda a compreensão de justiça humana nos dias atuais está focada na ideia do julgamento, da condenação e da punição. porque ainda estamos afeitos à lei de talião do passado, resultante do pensamento da justiça cobrança, ao invés da justiça misericórdia. A justiça de Deus é de misericórdia, e a justiça humana é feita do olho por olho, dente por dente, julgamento, condenação e punição pura e simplesmente, sem adentrar nas razões pelas quais a criatura errou. Agora continuemos aqui, tem mais coisa. O Consolador é aquele que chega para nós dar a noção de que as leis de reparação, de justiça, amor e caridade, de misericórdia, são os instrumentos para realmente fazer com que todas as coisas na terra sejam justas. Então, todos nós, sem exceção, vamos ser convidados a reparar todo o erro praticado. Mas a lei de reparação está intimamente associada à lei de justiça, amor e caridade, que, por sua vez, está associada à lei de misericórdia, suavizando o máximo possível o sofrimento da criatura. Se ela pratica algo, causa, que vai gerar como efeito um sofrimento, a lei de misericórdia manda que esse sofrimento seja o menor possível. É assim que funciona com a espécie humana, gente? Exatamente o contrário, né? Nós ainda, quando mais sofrer, mais as pessoas acham bom, né? Ao contrário, não tem mínima misericórdia. Então a lei sempre é de reparação, porque o perdão divino ele existe enquanto reparação do erro, nunca anulação daquilo que ocorreu. Sim, aos poucos a humanidade vai se encaminhando em direção à lei divina. Antigamente cortava-se língua das pessoas, mão das pessoas. Nos países islâmicos isso não existe, né? Era a pena de talião pura e simplesmente. Se usou mal a boca, vai lá e corta a língua, ele nunca mais fala. Se fosse fazer isso hoje, só ia ter gente muda por aí. A quantidade de mudo sem língua por aí ia ser muito. Acreditaríamos que as criaturas em dor e em sofrimento passariam pela justiça de Deus apenas pela ideia do castigo? Jamais. O Consolador vem dizer que tudo tem um sentido e que estamos em processo transitório na Terra e que a lei de justiça é feita em conjunto com a lei de amor. Bonito isso, né? Então, jamais essa ideia de castigo, de que Deus pune, não tem nada a ver com o divino. E isso é uma das grandes funções do Consolador. Cada vez mais esclarecer as criaturas de que a lei de justiça sempre vai se cumprir, mas sempre associada à lei de amor e também, claro, à lei de caridade. É aí que a questão do amor cobriu uma multidão de pescados, sim. Porque a partir do momento que a criatura se direciona ao amor, o erro, que é o desamor, ele deixa de fazer sentido. O Consolador veio dar as provas necessárias pelas evidências intelectuais e morais para que a criatura perceba que a sua destinação é o bom, o nobre, o que edifica, sempre levando em consideração as suas conquistas, as suas potenciais capacidades de se erguer, para que ela possa se conectar com as necessidades mais profundas, descobrindo-se um espírito imortal em evolução. Então, esse é o grande papel do Consolador, de nos ensinar essa noção do bom, do belo, do nobre, do edificante. E a partir do momento que nós percebemos essa realidade, em vez de nós ficarmos curvados sobre a culpa, nós nos elevamos, nos reerguemos diante da vida. É para isso que a doutrina veio no tríplice aspecto, ciência, filosofia e religião, sim, porque abrange todas as áreas do conhecimento humano, fazendo com que o ser humano evolua de uma maneira una, em todos os aspectos, não apenas no religioso, porque é uma ideia equivocada de que o espiritual, o divino, só tem a ver com o aspecto religioso, e não é. Tem a ver com o ser na sua integralidade, em todas as situações. Cumprir a justiça do ponto de vista profundo não significa nos preocuparmos em ser amados, porquanto o Senhor da vida nos ama, mas a lei de justiça se cumpre quando nos ocupamos em amar. Porque quando nos ocupamos em amar, estamos exercitando a lei de justiça para termos o direito à felicidade, praticando o dever de amar para ser feliz. Então, o que é mais justo? A justiça tem a ver com os nossos direitos e deveres. O nosso maior direito é sermos felizes. Ao mesmo tempo, é o nosso maior dever sermos felizes. Como que se faz jus ao direito? A partir da lei de amor, em que nós amamos a nós mesmos e amamos ao próximo como a nós mesmos. Aí a felicidade gradualmente vai sendo conquistada, vai sendo cultivada por nós. Então, no primeiro momento da criatura que crê em Deus, mas ainda está num processo de sono, o que ela quer de Deus?
1: Ser amada.
0: Ser amada, ser protegida, que Deus só mande para ela experiências de estímulo, que Deus nunca mande para ela experiências de desafio, né? Só coisas agradáveis, que tudo saia muito bem, e ela vai fazer promessas, ela vai fazer isso, vai fazer aquilo, para barganhar com Deus, para que ela fique ali protegidinha, tudo muito bonitinho, tudo muito perfeito, né? Então, até que haja aquele dia, como nós vimos aqui, que a pessoa desperta a consciência para a vertical da vida, é essa visão que nós temos de Deus. Preocupação de sermos amados e protegidos por Ele. Enquanto que, a partir do momento que nós despertamos a consciência para a lei de amor, justiça e caridade, nós vamos entrar no movimento de amar e não de sermos amados. O movimento de ser amado na satisfação dos nossos caprichos, exatamente, num movimento egóico. Porque é um movimento egóico de ser amado. Por isso o movimento da barganha. Não, eu vou fazer isso aqui para Deus, como se Deus precisasse de alguma coisa de nós, para que Ele me pague fazendo tudo o que eu quero. Esse movimento totalmente egóico. Como ele diz, o Senhor da vida nos ama, mas somos convidados a nos ocupar em amar. Porque o amor de Deus é indistinto para todos nós. Nós é que devemos nos ocupar em amar, porque é essa a lei da vida. E é só amando que nós vamos ser felizes. Portanto, o grande papel do Consolador no que respeita à justiça é se reportar à grande necessidade do espírito imortal, que é amar. Pois amados todos somos pelo Criador da vida. Então nós já somos amados. O que, nos cabe? Amar. Né? Por isso que o maior mandamento que ele vem falando, ele vem criando todo um raciocínio. Então nossa função é cumprir esse maior mandamento, que é mandamento que significa mesmo, gente, no nível profundo, exercício. Não é uma ordem, uma obrigatoriedade. mas um exercício que nós vamos fazer diariamente. No que respeita ao juízo, porque já está julgado o príncipe deste mundo. Isso aqui é mais difícil ainda de interpretar do que os outros. No que respeita ao juízo, porque está julgado o príncipe deste mundo. O que ele está querendo dizer aqui? Jesus fala de uma forma tão profunda que nos remete a uma questão fundamental. Por que está julgado o príncipe deste mundo? Nesse momento, ele coloca-se na posição do governador cósmico, o governador do planeta, o príncipe do mundo. Então, ele está falando dele aí, né? Do príncipe do mundo, o espírito mais puro que Deus nos colocou para nos servir de modelo e guia. A palavra julgado não está na concepção como a entendemos hoje. Essa frase, em uma conotação psicológica transpessoal consciencial, tem um sentido de estabelecimento da verdade que Jesus, o nosso Mestre, veio trazer. Ou seja, a verdade já foi estabelecida. Nós a conhecemos, já sabemos de sua existência e deu seu significado para toda a humanidade. Antes, Jesus era apenas um anúncio dos profetas da antiga Israel, mas agora toda a verdade é conhecida e o Consolador vem para que essa verdade seja relembrada. Então deu para entender o que é julgado. Então, é julgado não no sentido do julgamento que nós conhecemos hoje, mas julgado de estabelecido. Então, toda a verdade já está estabelecida. Ele trouxe todas as leis divinas, estão lá de uma maneira metafórica. O Consolador vem para quê? Para que essa verdade seja relembrada e explicitada. Aquilo que era alegórico deixa de ser alegórico para ficar mais claro, para que ninguém preteste ignorância da verdade. Ainda tenho muito que vos dizer, mas vós não podeis suportar agora. Isso tem a ver com o quê? Com a verdade. Porque se ele dissesse toda a verdade, sem alegorias naquele momento, o que aconteceria? Não compreenderíamos e ficaria relegado ao abandono às palavras dele e praticamente nós não teríamos aquilo que temos hoje. Como as pessoas não entendiam, elas continuavam repetindo. E escreveram e repetiram e foram repetindo. O próprio evangelho seria adulterado totalmente. Partes dele foi adulterada, mesmo sendo alegórico. Então, nós não teríamos as palavras de Jesus hoje se ele tivesse dito toda a verdade. Havia necessidade da maturidade psicológica do ser para o entendimento de toda a verdade. Mesmo no século XIX, os benfeitores também dosaram muito da verdade, porque também não havia muito da maturidade que depois, no século XX, mais amadurecidos, a verdade foi explicitada. E hoje, no século XXI, por que os benfeitores só estão trabalhando como fazer agora? Será que eles não sabiam como fazer no século XIX? Sabiam. Só que nós não entenderíamos, sem entender profundamente o que e por que, não se busca o como. Então foi a fase do que e do porquê, século XIX e século XX. E o século XXI vai ser o grande século do como. Como realizar tudo isso em nossas vidas. Como trazer para dentro do nosso coração, para que nos transformemos. Porque senão nós vamos ficar com mais uma religião apartada da nossa realidade diária. Mas quando vier aquele espírito de verdade, ele vos guiará em toda a verdade, porque não falará de si mesmo, mas dirá tudo o que tiver ouvido e vos anunciará o que há de vir. E o que há de vir, gente? transformação moral da humanidade, gente, né? A Terra vai se transformar em planeta de regeneração de fora para dentro? Não é de dentro? O que é regeneração? Não é a modificação ampla dentro de nós? Então é isso que há de vir. O Consolador, ele é o marco do início da transição planetária, de planeta de expiações e provas para mundo de regeneração. Quando o Consolador veio, em 1859, alcançamos um nível de maturidade, que estaremos neste século concluindo esse início do amadurecimento para a regeneração, e a regeneração nada mais é do que a transformação moral da humanidade. Por isso que é o grande século do como, esse aqui. O que o mentor Honório tem nos ensinado, né? É o como agir para nos transformarmos em pessoas melhores. Por isso que ele diz aqui, aquele Espírito de verdade, ele vos guiará em toda a verdade. É diferente do dizer toda a verdade. Guiar. Como que se guia sem colocar como dar um passo de cada vez? Dá para entender isso, gente? Porque não falará de si mesmo. Trará novamente as palavras que pertencem a quem? Ao Pai, né? Ao Deus. Porque trará as leis de Deus, mas dirá tudo o que tiver ouvido e vos anunciará, hará o que há de vir. Todo o processo de transformação da humanidade. Ele me glorificará porque há de receber do que é meu e vou-lo há de anunciar. O que ele quis dizer aqui? Da cristificação de todos nós? Exatamente. Porque o que é a transformação moral? A transformação moral é transformarmos-nos cada vez mais em espíritos bons, né? Sair da escala inferior, da escala dos espíritos neutros, para ir para a escala dos bons espíritos. Somente os bons espíritos que herdarão a terra. Não é o que ele disse? Bem-aventurados os brandos e os pacíficos, porque eles herdarão a terra. E é isso que ele veio para anunciar, que o Consolador veio para anunciar, essa fase de transformação da humanidade. Basta estudar as obras básicas, principalmente o livro A Gênese, de Allan Kardec, que nós vamos entender bem isso. O nosso livro Terra, o Mundo, Degeneração e Você, nós fizemos todo um estudo exatamente desde o Consolador até os nossos dias, o que está acontecendo no aspecto moral e o que todos nós somos convidados a desenvolver. Voltando aqui na questão da tríade, que virtudes nós podemos acrescentar àquelas que nós já estudamos? Esses versículos nos remetem a que virtudes? Quando nós refletimos sobre ele em nossas vidas, que virtudes nós estamos sendo convidados a trabalhar? Para que nós possamos estar em sintonia com o Consolador, doutrina espírita, com o Consolador dentro de nós. Qual é a grande virtude a ser trabalhada, gente? O amor, a justiça e caridade, que tem a ver com quais virtudes? Quando nós estamos no movimento na horizontal da vida, que movimento é esse? Auto-engano, né? Quando nós entramos na vertical da vida, fidelidade consciencial, né? Fidelidade à nossa consciência para direcionarmos no amor, na justiça e na caridade. Sem fidelidade consciencial é possível fazer despertar o Cristo interno, Consolador em nós? Então é exatamente essas as grandes virtudes a serem desenvolvidas. Então vamos fechar os olhos, fazer a nossa avaliação. entre em contato com você mesmo em essência, buscando sentir o conteúdo estudado neste encontro. O que você entendeu do conteúdo que se aplique à sua vida?

conteúdo estudado, mudou a forma como você sente a presença de Jesus em sua vida? Caso positivo, que mudança foi essa?

neste encontro, refletimos sobre a importância e o significado do Consolador em nossas vidas, sobre a necessidade de desenvolver a fidelidade consciencial para sintonizarmos com a lei de amor, justiça e caridade, internalizando as virtudes do amor, da justiça e da caridade em nós, para utilizarmos bem o Consolador Doutrina Espírita e trazermos o Consolador para sempre conosco em nossa intimidade. Busque sentir a possibilidade de desenvolver essas virtudes. Como você sente essa possibilidade em sua vida? Como é realizar esses esforços para você?

Você compreendeu a necessidade de fazer esforços para modelar Jesus, tornando o seu caminho para a verdade e para a vida, construindo o reino de Deus dentro de si mesmo, de si mesmo.

Como você sente a sua vida aplicando o conteúdo estudado? Ele pode melhorar a sua vida em sua busca de autotransformação e nas suas atividades na prática do bem?

Você compreendeu a necessidade de fazer esforços cada vez maiores para modelar Jesus, tornando o seu caminho para a verdade e a vida cada vez mais

Sinta-se agora um espírito imortal, que traz em si mesmo a determinação divina de evoluir até a perfeição relativa, pelo conhecimento pleno e cumprimento das leis divinas, pela prática das virtudes e pela busca da unidade com Deus. Mergulhe profundamente nessa verdade espiritual. Sinta, veja-se, desenvolvendo todas as virtudes essenciais da vida ao longo do tempo, desenvolvendo o poder real em si mesmo, sentindo a presença amorosa de Jesus em si.

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2: Gestos de Amor. O livro dos Espíritos. Voltando aqui para o nosso estudo, a gente ainda não tem ideia ainda assim muito dos fluidos, né? Do magnetismo, né? E do trabalho que esses espíritos fazem, né? Por que será que uma pessoa fica num estado letárgico, né? Que a ciência, na realidade, ainda está fazendo as pesquisas para conseguir descobrir como é que uma pessoa perde momentaneamente a sensibilidade e o movimento. Quer dizer, aqui diz que é uma causa fisiológica. Então, na realidade, aquela pessoa já vem com essa característica, né? Agora, por que acontece ainda é inexplicado. Pode ser até que a gente até com isso, né, com esse tipo de doença, seja explicada até a parte mesmo dos fluidos, do magnetismo, alguma causa tem aí por trás.

ou então com as mãos de todas sujas, unhas sujas de sangue, por arranhar o caixão, porque você já pensou você acordar e ver aquilo fechado e você vai ficando sem ar? E as pessoas eram enterradas desse jeito, né? Nesse tipo, porque já existiam essas doenças, né? Hoje em dia não tem mais esse problema, porque é muito é visto, né? Por respiração, por aparelhagem mesmo, essas aparelhagens modernas de computadorizadas, que o cérebro parou de funcionar, porque a gente sabe que a última coisa que para de funcionar no corpo é o cérebro. E no caso da catalepsia e da letargia, o cérebro está funcionando, pois o espírito está sabendo o que está acontecendo. O espírito está ali atento. O que não funciona aqui é o corpo. É o corpo. E por que que o corpo não está morto? Porque o espírito está comandando aquilo ali. Ele está conseguindo perceber, ele não só não está comandando o corpo físico. E os espíritos, né? Os espíritos é que conseguem, às vezes, fazer retornar. Fazer retornar a pessoa. Quantas vezes também, lá atrás, antigamente, muitas pessoas conseguiam voltar. A Dona Ivone Pereira mesmo. Ela conta, Dona Ivone Pereira, uma grande médium, né? Ela conta que ela era criança e ela era muito doente. E ela ficou num estado desses aqui, que estava até no caixão já enterrado, para enterrar. Mas a mãe dela nunca acreditou que ela ia morrer. E a mãe dela perseverou ali e rezou. Em cima, ela já estava com roupinha de, que antigamente botava aquelas roupinhas, né, de nenenzinho que vai desencarnar, de como se fosse anjinho, né, dentro do caixão, já com flores, com todo mundo já chorando. E a mãe dela ficou ali rezando. O que significa isso? A mãe dela estava magnetizando, jogando fluido. E de repente, quando já iam botar o caixão dela para ser enterrado, ela começou a chorar. E ela foi salva. Ela conta essa história num dos livros dela. Então, e ela foi uma grande médium, né? Mas já veio com essa parte aqui também, dessa parte assim de catalepsia, né? E quantas pessoas que eram salvas, né? Porque às vezes na prece, e quantas que eram enterradas vivas. Que até tem, existe o porquê de ser enterrado vivo também, né? Que ninguém é enterrado vivo por acaso, né? Então já vem com esse problema, já vai passar por aquela situação difícil, né? Nessa encarnação. Mas isso tudo, a gente sabe que é o fluido vital. E que o fluido vital, a gente só morre quando o fluido vital para de passar pelo cordão prateado. Ele que mantém o funcionamento dos órgãos, né? E tem muitas pessoas que fazem, muitos pesquisadores que fazem pesquisa com isso. Os grandes magnetizadores, os hipnotizadores, que a gente tem que ter cuidado até, né, de se deixar hipnotizar. Às vezes a gente vê na televisão as pessoas se deixando hipnotizar com a maior facilidade. Poxa, ele vai botar você nesse estado aqui. Sabe lá se você, ele depois vai conseguir tirar você desse estado? E você vai ficar naquele estado ali. Então a gente tem que ter cuidado de entregar a nossa vida na mão, às vezes, de regressões de memórias também, que fazem, botam você nesses estados que você, o espírito fica percebendo, mas você fica completamente na mão do outro. Então, isso tudo nós temos que ter cuidado, porque a inteligência está livre, mas o corpo não vai, você não vai conseguir passar. O que você pensa para o corpo? Você não pode, às vezes, levantar a mão, não pode levantar o braço, né? E é isso tudo que a gente está vendo aqui. Então, a gente tem que ver o seguinte: a letargia é a suspensão das forças vitais, é geral. Então, a letargia é geral, é tudo, nada funciona. Na catalepsia, é localizada. Então, às vezes, afeta uma parte mais ou menos tensa do corpo. Na catalepsia, às vezes você fica sem falar, sem escutar, sem mexer o braço. Ela dá em determinadas partes do corpo. Eu já vi uma pessoa caída na rua que ela simplesmente parou e ela queria falar, mas não conseguia falar nada mesmo. Então, eu acredito que tenha sido até essa parte aí.

Aí chamaram o médico, aí levaram para o hospital, não sei o que aconteceu, mas a pessoa não conseguia, se comunicar, ficou completamente paralisado. Essas características aqui são mortes aparentes, né? São, pessoas que, na realidade, a gente pensa que são mortos e não são. Nós sabemos que temos os grandes magnetizadores. Por exemplo, lá no exterior, o médium, ele cobra. E ele é chamado doutor fulano de tal magnetizador. Então, são pessoas que têm um magnetismo muito grande que podem fazer com que você entre nessa situação aqui, de paralisação completa ou parcial. São pessoas que estudam magnetismos, ou então pessoas que já vem com essa característica mesmo do magnetismo. Que o magnetismo, por exemplo, na época de Kardec estudou 20 anos o magnetismo, por isso que ele descobriu as mesas girantes, né? Descobriu que tinha alguma coisa ali além. Então vocês imaginam, um magnetizador potente, né? Tinha até na época que eu era criança, tinha aquele Uri Geller, né? Que pelo magnetismo ele sabia mexer ali as moléculas dos metais e conseguia até que a colher e o garfo ficassem completamente ali moles. Imagina uma pessoa dessa envolvendo outro, que a gente sabe que tem pessoas que envolvem o outro, né? E que magnetizam mesmo, que fazem o outro fazer o que eles querem. Então, é isso que a gente tem que ter cuidado. Estudar, procurar estudar o magnetismo, a influência das pessoas em cima de nós, porque isso tudo aqui você pode até fazer uma pessoa, para o bem ou para o mal, essa catalepsia e essa letargia, né? Você fazer a pessoa perder completamente a noção, ficar parada, ou fazer depois a pessoa voltar a si. Como os grandes hipnotizadores. Eles não fazem você paralisar e depois eles batem com o dedo e você volta, né? Então é mais ou menos isso aí. Que Jesus nos ajude e abençoe.

0: Outro dia nas seis felizes, está começando mais um programa Turma Linda, nesse dia 26 de dezembro de 2022. Que maravilha, que coisa boa, iniciando mais uma semana. Aqui é Douglas Galeno, trabalhador voluntário do Centro Espírita Luz da Verdade, aqui de Recife, gente. Comigo hoje no estúdio, duas queridonas, duas amigas, duas irmãs. Estão aqui, ó, sempre trazendo alegria e um sorriso no início da manhã. Regina Beatriz, direto de Contagem, nas Minas Gerais.
1: Bom dia, pessoal! Com cafezinho, pão de queijo, panetone, bolo. Gente, tanta coisa, né? E com muita alegria, coração assim pulando de felicidade. Vamos, que o dia já nasceu feliz.
0: E comida japonesa também, sobrou, sobrou, o que
1: Agora
0: sobrou. Como é que é? Sobrou. Sobrou, sobrou. Isso, e a Juscelia, gente, que está lá, olha só, também nas Minas Gerais, lá em Belzonte. Bom dia, Ju.
2: bom dia, meus queridos. Bom dia, família. Pro dia nascer feliz. Vamos lá. Mais um dia nos esperando. Lindo, lindo, lindo. Vamos lá. Bom dia.
0: Bom dia mesmo. E a gente começa aqui fazendo a audiodescrição da imagem que vai ficar aqui na tela. Uma imagem linda de jasmins, uma variante do jasmim aqui, uma espécie de jasmim, pétalas branquinhas, cinco pétalas. E é uma imagem muito bonita. Quando a musiquinha estava tocando, era um vídeo das flores se abrindo, desabrochando. E aí a musiquinha para, vai ficar essa imagem aqui, a gente não aparece, a gente fica nos bastidores. E essa imagem linda aqui, lindas flores, folhas verdinhas, ao fundo uma parede num tom azul, puxando um pouquinho para o lilás, para o roxo. Em cima a imagem desfocada na tonalidade azul claro, está escrito para o dia nascer feliz. E o feliz é grandão, com fundo luminoso branco. Embaixo, bom dia mesmo. No lado direito, todos os dias às 6 horas, e os dois zerinhos, duas carinhas, sorrindo. E embaixo, feliz segunda. No canto direito, na vertical, aparecem as logomarcas, produção. TV de Luz, coprodução Web Rádio Amigo Espiritual, apoio TV7, Rai TV, Rádio Portal da Luz e Web Rádio Fraternidade. Embaixo, uma faixa grandona que começa com girassol, um coração vermelho, está escrito Celebre a Vida. E no banner, lá, e um rodapé com o banner que desliza. Nesse momento está escrito Inscreva-se na TV de Luz, tem a figurinha de um joinha. Marque esse vídeo como gostei e compartilhe. Compartilhe aí, meu povo. Manda para a turma aí, ó. Deixe o seu joinha. Vá chegando com todo carinho aí. Sinta-se à vontade para interagir, para trazer sua mensagem, seu bom dia. E nós vamos aqui tocando o programa com muita alegria, com o amparo de Jesus e dos benfeitores da humanidade. Vamos seguindo. Vamos lá, turma linda. E aí a gente vai, ó, para aquele momento de prece, de conexão com o divino. Vamos buscar essa sintonia boa. E aí, ó, aquele convite, pega aí sua água, coloque aí sua água para fluidificar com as boas energias que são trazidas por esses verdadeiros anjos do bem.
2: Vamos lá, coloquem aí as suas águas para serem fluidificadas. E hoje, mais do que nunca, né? Agradecer sempre mais um dia, mais um Natal, que cada um viveu com certeza com suas famílias, regados de muito amor, de muito encontro, de muito carinho. E que Jesus conduza-nos nesse dia e sempre, né? Nos trazendo muita alegria ao coração, nos acerenando, nos guiando, nos orientando. Então, só gratidão mesmo sempre a esse Mestre querido por nos orientar e nos amar tanto.

0: Te agradecemos imensamente, mestre querido, por estar conosco, caminhando conosco, nos ensinando a cada dia. Gratidão, mestre, gratidão.
1: Gratidão, querida, gratidão por essa prece, por essa energia boa, gente, no início de manhã, que tenhamos sempre essa bandeira à nossa frente, que sigamos com alegria, com fé, com ânimo, oh, coisa boa! Isso é bom demais, e vamos dar uma olhadinha na turma linda que vai chegando aqui, trazendo aqui sua saudação, esse querido irmão Beto Leite, com todo carinho aqui, colocando bom dia, escola amada! Que tenhamos uma ótima semana. Muita paz a todas as alunas e família. Boa aula a todos. Deixando aqui o seu carinho, colocando aqui muitas figurinhas, muitas casinhas, muitos lares, vibrando nessa energia, nesse desejo de um início de semana, de um dia maravilhoso. Que essa energia se espalhe e levemos conosco essa energia por onde a gente passar. Gratidão, querido Beto, gratidão. Ju, a Eneida aqui também chegou com toda energia.
0: É, com toda energia e esse abraço aí, que ela abre os braços pra gente, só pra gente correr e ao abraço dela. Ô, delícia! Bom dia! Coloca corações, dai e vos será dado. Medida boa, recalcada, sacudida e transbordando. Deitarão em vosso regaço. Sejamos generosos na semeadura do bem, pois também farta será a retribuição pela lei divina. É coisa linda, Eneida. Obrigado aí por essa fala tua que nos remete sempre, né, à boa semeadura. Gratidão linda. E ela continua. Terezinha Oliveira, do livro Jesus, o Cristo. Editora Allan Kardec. Gratidão ao Clube do Livro por me ensinar um pouquinho de Jesus. Abraços a todos. Oh, maravilha, também recebi esse livro, Eneida. Que bom que você já está aí trazendo essa mensagem linda desse livro. Gratidão, linda.
1: Coisa boa, boas mensagens, que maravilha. Essa queridona é uma das sócias do Clube do Livro, que a gente sempre divulga, sempre uma boa mensagem, gente, para nos acompanhar. É bom demais. Deixa eu ver se essa aqui ela tá online aí. Será que ela tá assim?
2: Ai, ai, gente. É, o dia tá bom mesmo, né? A gente tá fortalecida aí. É muita coisa, né? A gente tem que agradecer a mesa farta. Não, é. E assim, é tanta coisa gostosa, né? E eu aqui com filho gastrônomo, fico inventando moda, trem gostoso na mesa, né? E um traz uma coisa, outro traz outra coisa, e fica aquela mesa assim, cheia de coisinhas, né? E que bom que a gente pode compartilhar isso, né? E olha o legal que mesmo desta, entre aspas, aí, a sobra, ainda muita gente vai compartilhar, né? Desse tantão de coisa boa, porque hoje não pode ficar mais nada aqui, a gente tem que passar para frente. Todo mundo já se fartou, né? Então, hoje é o dia de passar para frente aquilo que está além da nossa conta, né? Então, muita gente vai ganhar panetone hoje, vai ganhar bolo, né? Na primeira oportunidade de sair de casa, os vizinhos ganham um pouquinho dessa alegria que a gente teve, né, aí na mesa do Natal.
1: E isso, gente, é um carinho em forma de guloseima, gente. É a oportunidade da gente compartilhar. É tão bom, né? A gente vai visitar alguém, leva um docinho, leva uma fruta, leva um bolo. Gente, isso é bom demais, né? É uma alegria que traz um sabor diferente, né? Naquela guloseima que a gente está chegando. Isso é muito bom mesmo. Compartilhar alegrias, compartilhar um carinho em forma de uma guloseima, é tudo de bom, gente, tudo de bom. E vamos dar um pulinho lá no Rio Grande do Sul. Olha quem está aqui, Juscelia, com a gente.
0: Essa linda Janete da Rosa. Bom dia, amigos. Bom dia mesmo. Muita paz. E ela lá em São Borja, no Rio Grande do Sul. Um abraço aí, querido. Um ótimo dia.
1: Coisa boa, a Denilza também chegando aqui. Bom dia a todos, trazendo aqui flores aqui, ó, muita energia positiva. É, a gente coloca aqui a figurinha do nosso planeta, estrelas, mãozinhas, a pombinha da paz aqui, só coisa boa. E é isso aí, vamos vibrar, vamos espalhar nossa energia, nosso carinho, nosso sentimento por aí, gente. Isso é bom demais. E a Josiane também, Regina, trazendo aqui, ó, muita luz.
2: Ei, Josi, bom dia. Ela dizendo pra gente, bom dia de muita luz. Isso mesmo, Josiane. Quanta luz a gente está recebendo, né? Alegria iluminadíssima.
1: Coisa boa, maravilha. Pedi para a Ju trazer essa queridona.
0: Ei, lindona, Encarnação Moreno, bom dia, meus irmãos. Uma semana abençoada para todos. Abraços amorosos, quentinhos para todos. Sentimos aqui e também enviamos o nosso para você, linda.
1: Coisa boa. Turma linda, olha, são mensagens tão carinhosas, tão gentis, né? Dá vontade de trazer todo mundo. E a gente vai trazendo aqui aos pouquinhos, né? São corações amorosos trazendo aqui a sua participação. Isso é muito bom. Trazer mais um aqui, pedir para a Regina trazer a mensagem dessa carinhosa irmã.
2: Bom dia, Denise Bruno. Ela dizendo para a gente, bom dia, amigos. Mais um dia de alegria e gratidão daqueles que dedicam seu tempo a transmitir boas mensagens aos demais irmãos de Cristo. É mesmo, né, Denise? Como nós recebemos mensagens de alegria, né, de Feliz Natal nesses 2 dias aí pelo WhatsApp, né? Viva o WhatsApp, tem nos aproximado cada vez mais, né? Muito bom mesmo, é isso mesmo. A gente agradece mesmo. Tanto carinho, né? Quantos amigos, muito bom.
1: Isso aí, turma linda, vamos celebrar a vida. Vida na toda abundância, na alegria, na energia, na oportunidade. E a gente vai seguindo aqui, ó, contando com todos vocês, nossa gratidão a todos esses lares, esses corações amorosos que nos recepcionam e que vibram nessa energia boa. Isso é muito bom. Gratidão a todos que fazem com que este programa aconteça, gente. Tem uma equipe linda de muitos corações, são as voluntárias, os voluntários e essa turma linda que nos recebe em seus lares, pessoas amadas que despertam já com essa energia boa. E vamos seguindo, gente, vamos seguindo, vamos começar esse bom dia com alegria e poesia. Uma poesia linda, essas poesias amorosas, é só coisa boa. Vamos lá!
2: Vamos lá, a poesia de hoje tem o título de Jesus. Quanta vez neste mundo, em rumo escuro e incerto, o homem vive a tatear na treva em que se cria. Em torno tudo é vão, sobre a estrada sombria, no pavor de esperar a angústia que vem perto. Entre as vascas da morte e o peito em exangue e aberto, desgraçado viajou, rebelado ao seu guia, desespera, soluça, anseia e balbucia a suprema oração da dor do seu deserto. Nesta grande amargura, a alma pobre, entre escombros, sente o mestre do amor que lhe mostra nos ombros a grandeza da cruz que ilumina e socorre. Do mundo é a escuridão que sepulta a quimera, e no escuro vulcão, só Jesus persevera com a luz imortal do amor que nunca morre. Essa poesia, de título Jesus, é de Alberto de Oliveira, psicografada pelo Chico no livro Parnasmo de Além-Túmulo. Sabe de que eu lembrei na hora que eu li essa poesia? Eu lembrei do livro Há 2.000 anos, quando a Lívia está fugindo lá do soldado lá que estava perseguindo ela e a Ana, e ela vai para casa do tio da Ana e do aprendizado da Lívia com esse tio, gente, esqueci o nome aqui agora, mas como ele ensina ela a orar, né? Ela já conhecia porque Ana, né, contou para ela sobre Jesus, mas ela aprendendo a orar junto com esse irmão. E ela fala exatamente isso, né? Que quando ela não sabia orar, as trevas em que ela vivia, e quando ela aprende a se ligar ao Cristo, né? Que tudo virou luz. Então, que eu acho que é exatamente o que o Alberto de Oliveira vem nos lembrando aí, né? Quando a gente pensa em Jesus, tudo se ilumina, né? Então, que a gente não fique nas trevas, que a gente aprenda a iluminar nosso caminho, porque Jesus é a pura luz, né, da nossa vida. E que com Ele tudo fica fácil, né? A gente consegue enxergar perfeitamente. Vamos que vamos.
1: Opa, estava aqui abrindo aqui o microfone, gente. Abrindo aqui o microfone, gente. Isso, né? É bom demais mesmo, né? E a gente lembrando aqui também, gente, o primeiro livro que foi publicado pelo Chico, né? O Parnaso de Além-Túmulo. Inúmeros, inúmeros, né? Poetas daqui do Brasil, Portugal, trazendo suas mensagens amorosas, e a gente aqui relembrando e compartilhando aqui mais uma mensagem linda. Isso é muito bom. Eita, coisa boa! Um abraço para esse querido irmão que deixou tantas mensagens boas, né? Por onde andará o Chico Xavier, gente? Com certeza fazendo bem, coisa que ele sempre fez e não vai parar de fazer. E este querido Alberto de Oliveira, com certeza continuando também sua trajetória amorosa, a vida segue e a gente vai crescendo e aprendendo cada vez mais. Isso é muito bom mesmo. Deixa eu dar uma olhadinha aqui, quem está por aqui, Juscelia?
0: Ah, essa é linda, Marlene Herenberg. Bom dia, irmãos. A paz do Senhor Jesus pro dia nascer feliz com Jesus e Maria Santíssima. Gratidão. E ela coloca girassóis, corações. Gratidão a você, Marlene, sempre aqui presente e com essa energia maravilhosa.
1: Coisa boa, quem está conosco aqui é também a Patrícia Bastos. Bom dia, família maravilhindas! Um dia de muito amor, paz e luz juntinhos com Jesus. E ela feliz da vida aqui, colocando muitas figurinhas amorosas. Que coisa boa, gente, essa lindona. E ela aproveitando aqui para agradecer os parabéns que ela recebeu no final de semana aqui. Eu quero agradecer a todos as felicitações de ontem pelo meu aniversário. Ah, coisa boa, você merece, querida. Muito abraço, muito cheiro. E com certeza foi aquela festa, aquela alegria. Isso é muito bom a gente celebrar e compartilhar. Compartilhar essas alegrias, a gente só tem alegria, é muita coisa boa, né? A gente vai aqui, ó, compartilhando esse carinho. Ó, Ju, ó, um carinho para você aqui, Ju.
0: Ah, Felipe, bom dia, meu querido. Começou bem, Ju cantando muito bem. Ô, Felipe, gratidão. Estamos aqui sempre, né, com essa energia boa, emitindo coisas boas para todos vocês. Vamos lá, juntinhos, obrigada, viu?
1: Coisa boa. Vamos seguindo. Regina, será que vai ter festa hoje de novo, Regina?
2: Olha, mas é claro. E olha, a gente tem que parabenizar quem fez aniversário ontem, que eu não entrei no programa porque eu dormi demais. Né? Mas vamos lá. Aqui, ó, parabéns para Jaque Moreno. É uma amiga querida, minha organizer preferida. Junto com a Patrícia aí, deve ter tido um baita de uma festa, hein? Festejando junto, né? Natal e aniversário, deve ser uma coisa bem diferente. O ruim, né? Que muita gente acha que está o presente. Já estou te dando presente de Natal e de aniversário. Ai, ai, ai. Mas é que tenho certeza que teve festa maravilhosa, né? E, Patrícia, fica esperto, faz que nem Jaqueline Morano. Ela comemora o aniversário dela depois do Natal, para não ter problema de confundir os aniversariantes. Pois é. E hoje também tem dois aniversários muito gostosos. Um grande amigo, Neio Lúcio. Um palhaço, gente, é isso mesmo, um palhaço. Ele faz um trabalho lindo nos hospitais, levando alegria àqueles que estão adoecidos, né? E assim, com alegria, ele vai tirando a pessoa da angústia, ele e uma equipe linda. Vocês não podem perder, viu? Tá lá na internet, vocês conseguem achar o Neio Lúcio aí, com a sua palhaçada, alegre e feliz. E parabéns também para o Wellington, um querido amigo, né? Ele é filho do, ele é da família W. Todo mundo na casa dele é com W. O Wellington, o Vinícius, o pai também chama o Wellington, a mãe chama Vânia e aí por aí vai, sabe? É todo mundo com W. E o Wellington é uma fofura, toca um violão que é uma maravilha, um grande amigo do meu filho. É, estivemos juntos por muito tempo, enquanto a gente estudava o livro, há 2000 anos, 50 anos depois. Foi uma alegria e a gente aprendeu muito, né, Wellington? Estamos aí juntos, né? E que você continue aí brilhando como sempre, né? Parabéns para o Wellington, para Ney Lúcio, para Jaque Moreno, para Patrícia Bastos. Receba o nosso abraço apertado de estalar costelas. E que bom, hein? Completou mais uma volta em torno do sol com muita alegria, né? Com disposição e sempre em frente, que a gente não pode perder esta oportunidade de estarmos alegres, felizes e aprendendo a cada instante. Vamos que vamos. Parabéns. Você mereceu renascer.
1: Vamos que vamos, Angina. E a Patrícia gostou da ideia, viu?
2: Isso mesmo. Tem que, a gente tem que comemorar sempre, né? Podemos perder a oportunidade de juntar os amigos aí, ganhar presente. Gente, ganhar presente é muito bom, né? Nossa, tem uns presentes que a gente guarda para sempre, né? Eu ganhei um presente sábado aqui, uma gracinha. Vou pendurar uma plantinha hoje ainda, então, com certeza.
1: Coisa boa, gente, que maravilha. A Patrícia aproveitando para dar parabéns a todos os aniversariantes, que vem um novo ciclo repleto de boas surpresas. É muito bom, gente, bom demais mesmo. Aproveitar aqui, dar uma olhadinha aqui. Ó, Ju, essa lindona que está lá em Portugal.
0: A Alexandra Vieira, bom dia, com amor aos queridos irmãos. Que o Mestre Jesus nos conceda um dia de paz e muita luz. Para você também aí, minha linda, sinta-se essa energia. É a filhona, filhona linda aí de Marlene, da Marlene Harenberg. Ela já está aqui, ó. Minha filha linda, Jesus te abençoe, te amo. Ô, declaração mais gostosa, gente. É isso aí, Marlene, filhos, bênçãos nas nossas vidas.
1: Coisa boa, quanto carinho, que coisa maravilhosa essa internet, né, gente? A gente imaginar que hoje a gente consegue conversar com tanta facilidade, com quem está longe, a gente olhar no olho, gente, olha só, quanta coisa boa, e essa tecnologia sendo utilizada para espalhar tanta coisa boa, tantas mensagens, tanta live, tanto conhecimento, tanta alegria, tanta energia. Vamos dar em par que a gente encontra muita coisa boa. Tem que ter olhos de ver, ouvidos para ouvir e a cabeça fresca aqui, ó, para selecionar o que a gente vai assistir, o que a gente vai ouvir, o que a gente vai compartilhar, porque tem muita coisa boa. E vamos semeando, semeando bem. Isso é muito bom mesmo. Deixa eu trazer essa queridona aqui, a querida Lourdes Souza. Ela trazendo aqui um bom dia a todos os irmãos. Peço oração para todos nós e toda a nossa família, toda a humanidade. Que Deus abençoe a todos vocês que trabalham de boa vontade. Essa linda está lá em Astolfo Dutra, lá nas Minas Gerais. Olha, coloca a figurinha da família aqui. Gratidão, gratidão, querida. O nosso objetivo não é outro, é convidar Jesus para que ele esteja nos nossos lares, nos visitando no início da manhã. E a gente seguindo, ó, com essa confiança, com essa certeza. Confia e segue. Palavras de Jesus. Ele está no comando, gente, com todo carinho. E a vida vai seguindo aqui, ó. Tá tudo certo. Não pense que está bagunçado, não, porque tem diretoria, viu? Tem comando. Quem está no leme aí, ó, cuidando do nosso planeta com muito amor, é Jesus, gente. As turbulências, vem a tempestade, vem trovão, vem raio, vem chuva. Mas não tenham medo. Jesus está no comando e a gente vai seguindo aqui, ó, com muita segurança. Muita segurança mesmo, isso é muito bom. E vamos lá, vamos tocando aqui o roteiro. Daqui a pouquinho a gente traz aqui mais comentários dessa turma linda. Estamos nós aqui, né, vibrando com muito carinho, torcendo um pelo outro, E a gente traz aqui, ó, a lembrança, um trabalho feito com muito carinho. Duas equipes maravilhosas que se uniram, a gente, aqui em 2020, né? A turma do Projeto Explicatório, que é aqui de Recife, gente. Um trabalho relativamente novo, recente. Já o SOS Press, não. Um trabalho antigo, feito com a turma de São Paulo. E aí, quando chegou 2020, esse bichinho solto por aí, atacando todo mundo, lá vai aquela confusão. E a turma não podia sair na rua para fazer esse trabalho lindo. Houve essa união e continuam, gente, juntos, fazendo uma escuta sensível, afetiva, respeitosa, 24 horas por dia, 7 dias na semana. Não para, gente. Você pode ligar, o telefone é esse que está na tela aí, ó, 31-33-34-9700. Pode ligar. O custo é de uma ligação local, pode pegar o celular aí, ó. A maioria das operadoras, acho que todas, né? A ligação é ilimitada, você pode ligar. É só ver se precisa botar o código da operadora, se não precisa, tem operadora que tem que botar, outra que não precisa. Bem, tá aí o telefone, 31-33-34-9700. Uma turma linda aí, com muito carinho, vai escutar, sem julgamento, sem proselitismo, escutar com o coração, gente. Entrar nessa sintonia amorosa, querendo ajudar o irmão e fazer, olha, fazer aquela prece, buscando clarear o caminho, clarear as ideias. E a gente vai divulgando esse trabalho porque a gente sabe o valoroso papel desses corações ajudando muita gente. Que Jesus envolva todos esses voluntários dedicados para que eles continuem essa tarefa, levando aí, ó, aquela energia, aquele empurrão para a turma subir a ladeira. É, a turma está cansada, de cabeça baixa. Pode ligar, viu? E é 24 horas mesmo. Ligue mesmo. Tá aí o telefone, anota aí no celular. Pode ser que você precise, pode ser que você precise compartilhar com alguém. E a gente fica aqui nessa vibração amorosa. Eita, deixa eu pedir para a Juscelia trazer essa queridona aqui, que faz tempo que ela não posta.
0: Oh, lindeza, gente. Sinarinha, querida. Oi, bom dia, lindas e lindos. Douglas, SOS Preces nasceu em Minas Gerais. Ela está lembrando aí, Douglas. Gratidão, minha linda.
1: A Maria três vezes, o velho trocando aqui os estados, gente. Tinha que ser em Minas, esse coração amoroso. Refazendo aqui, ó, a saudação à turma lá das Minas Gerais. Não esqueço mais não, gente. Vou rever aqui o meu roteiro. Gratidão, querido. Um cheiro pra tu aí. Tá vendo como é bom a gente ter um anjo de guarda aqui, ó, pra fazer as correções. Eita, gente. Eita. É isso aí, gente. Um cheiro onde quer que estejam fazendo esse trabalho amoroso. Ô, alegria. Vamos lá, gente. Vamos lá tocando aqui o trem devagarinho. Daqui a pouquinho a gente vai trazendo aqui, ó, mais mensagens dessa turma linda. Vamos trazer aqui as nossas dicas culturais, gente. Trazer aqui, olha só, o querido Jorge Elahá. Regina, traz aqui, ó, a dica de um trabalho lindo. Esse queridão ontem estava aqui, ó, com todo carinho.
2: Bota lindo nisso, gente. Esse programa, Rondônia Espírita, é um espetáculo. E o Jorge Elahá foi pego de surpresa aí para poder fazer esse programa de ontem. Isso mesmo. É, no dia 25, o Jorge comentou sobre um tema muito lindo. 25 de dezembro, o homem e a humanidade de posse da mensagem amorosa de Jesus. A gente não pode perder esse programa, né? E aí fica para a hora da terapia, né, gente? Terapia, na hora de lavar as louças, a gente vai escutando o Jorge Larraia, está tudo gravadinho, a gente não perde nada. E foi muito gostoso aí esse programa. Então fica aí a dica. Jorge Elahá, na Federação Espírita de Rondônia. É, a gente coloca lá, rapidinho aparece no YouTube para que a gente possa ver. E olha, gente, o Jorge Elahá ainda vai dar mais surpresas para a gente. Sábado que vem, ele vai estar no consultório de afeto junto com a gente. Vamos aproveitar desse moço que ele sabe muito para ensinar para a gente. Ó, tá vendo? A transmimento de pensação. Eu falo que Sinara fala lá. Jorge Elahá vai estar conosco no próximo sábado. Isso mesmo, dia 31, às 21 horas. O último programa do ano né? De consultório de afeto. É, gente, é uma boa oportunidade aí para a gente se deliciar com Jorge Elahá. Muita coisa boa para aprender. Vamos que vamos!
1: Maravilha, gente, já tá no chat aí, ó, o link, foi muito bom. Esse querido irmão tem uma forma toda especial, carinhosa, de compartilhar o conhecimento, de trazer aqui, ó, muita, muita informação boa. E próximo sábado, eita coisa boa, o último programa do ano deste trabalho lindo que é o Consultório de Afeto. Gente, tem a playlist aí, ó, tem todos esses programas para a gente ver, aprender e curtir, gente. Porque é uma alegria, é uma curtição a gente escutar essas boas mensagens. Isso é muito bom, né? A Marlene aproveitando aqui, mandando aquele cheiro, cheiro, Sinara. Muita luz e mandando flores. Ah, que carinho, que coisa boa, gente. E tem uma turma de Juiz de Fora trazendo aqui sua saudação, Ju.
0: A Valéria Aparecida Souza, bom dia, obrigada, vocês são maravilhosos e ela está em Juiz de Fora. Obrigada a você, Valéria, aqui conosco. Um cheiro, minha linda.
1: Eita, gente, coisa boa, gente, é legal demais, né? A Encarnação também mandando um cheiro aqui, Sinara, um cheiro. A parceria entre Minas e Pernambuco é uma bênção nesse projeto e no programa. Olha que coisa boa, gente. É isso aí, querida. Corações se unindo aí no trabalho do bem. Isso é muito bom mesmo, né? Opa, a Rose, Rose Rolim trazendo aqui. Gratidão, gratidão, querida. Linda foto, ela sorrindo. Que sorriso bonito, que coisa boa, gente. Isso, né? Isso é bom demais mesmo. Vamos lá, gente, vamos seguindo aqui, vamos trazer aqui, ó, dicas de leitura. Ju, traz pra gente aqui, né, já teve uma dica hoje, né, a Inês já trouxe aqui um livro que ela recebeu do Clube do Livro, tá super feliz compartilhando aí, mas tem dica de leitura aqui do Clube do Livro Espírita.
0: Vamos lá, a primeira dica, A Casa do Escritor, de Vera Lúcia Marinzec de Carvalho, ditado por Patrícia. Continuarão das obras violetas na janela e vivendo no mundo dos espíritos. Continuação, gente, perdão. Continuação das obras violetas na janela e vivendo no mundo dos espíritos. Neste livro, Patrícia, já ambientada em sua nova morada, apresenta seu cotidiano em uma nova etapa de aprendizado no plano espiritual, a colônia de estudo A Casa do Escritor. Lá inicia os primeiros passos para escrever sua história no outro plano da vida. Aprende a trabalhar nesse intercâmbio com o médium psicógrafo e entende a responsabilidade sobre o que seja transmitir uma informação. E a segunda dica, O Cavaleiro de Númenor, é de Ivone Amaral Pereira, ditado por Charles. Esse romance dramático gira em torno dos sentimentos de amor, revolta, ódio, alegria, dor, coragem, entre tantos outros aspectos comuns na vida carnal. A história se passa na França de Luís XIV e narra a história de espíritos que reencarnaram em conjunto para se auxiliarem de forma mútua. Neste livro, somos apresentados aos vieses da lei de ação e reação. Os exemplos de heroísmo e dedicação de alguns se mesclam com os decessos dos outros. Todavia, os benefícios das oportunidades geram vitórias libertadoras ou fracassos que serão corrigidos nas próximas encarnações. Ficam aí duas dicas maravilhosas para a gente.
1: 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E essas obras são maravilhosas e a gente vai divulgando aqui esses tesouros, essas pérolas que ajudam a nossa caminhada. Isso é muito bom. E aí, ó, Clube do Livro Espírita, gente. É uma outra oportunidade que a gente tem aqui, ó, de estar incentivando o estudo, incentivando a leitura. Você se associa e recebe 2 livros a cada 2 meses, gente, no endereço que você quiser aí, ó. Se for atendido pelos Correios do Brasil, aí tá certo. vai receber. Isso é muito bom e pode ser um excelente presente, né? Presente de amigo oculto, presente de aniversário, não importa, gente. É bom demais. Quer se associar? 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Isso, nossa querida Valda. E aí você pode, ó, fazer contato com Luz da Verdade, fazer suas perguntas, perguntar qualquer coisa aí, como é que funciona o Clube do Livro, escolher algum livro, tá bom? Tá feito aí, ó, tá feito aí a divulgação desse trabalho maravilhoso. São livros muito bons, com certeza um excelente presente, né? E aí a gente vai compartilhando esse carinho. E a Eneida aqui, ó, Regina, a Eneida disse que gostou. Quem é que não gostou do trabalho da Patrícia?
2: Pois é, a Eneida falando pra gente, casa do escritor. Achei um relato lindo e esclarecedor. O segundo recebi. É, ainda na lista para ler. Mas os livros da Ivone ainda não estou doando, porque estou usando para pesquisar. Isso mesmo, gente. Os livros da Ivone do Amaral Pereira é livro para estudo mesmo. Ela dá detalhes que nos ajuda a entender aí a mediunidade com muita clareza, né? Fica aí uma outra dica de estudo, né? Que é da Ivone. Sabe o que eu estava pensando aqui na hora que eu estava lendo sobre esse livro, né? É, esse lugar, né, a casa do escritor, que é uma coisa nova do plano espiritual para a gente, né? Porque nos livros do André Luiz não consta essa casa do escritor. E eu fico pensando que isso é um aproveitamento, vamos dizer assim, né, dos livros quando o André Luiz começou a escrever, né? É, a gente vê no livro e também no filme, né, que é uma oportunidade nova de dizer ao povo aqui reencarnado como é o plano espiritual. E deve ter sido por isso que tantos livros começaram a ser escritos, né, pela mediunidade, não só do Chico, mas tantos outros aí, né, aproveitando essa oportunidade da escrita e da mediunidade, né, tanto da psicofonia como da psicografia. E a gente vai aprendendo aí, né? Graças a Deus.
1: Maravilha, gente. Maravilha mesmo, né? E com certeza, gente, olha, esse livro da Patrícia, né? O primeiro livro dela, né? Violetas na Janela, ainda hoje toca os corações, sensibiliza. Ainda as várias pessoas chegam comprando esse livro aqui para presentear livros, né? Que foram lidos assim. Ah, eu li esse livro faz tanto tempo. Estou comprando para dar de presente aqui para uma amiga. Olha que coisa boa. E as pessoas vão tendo contato e se envolvendo com essa energia. Isso é muito bom. Muito bom mesmo. Será que a Sinara ainda está escutando aqui? Porque tem aqui um recadinho aqui para a Sinara. Sinara, tem que ser de 2 horas, dia 31 de outubro, aí o consultório de afeto. Eita! Rapaz, será que vai dar certo isso? Olha, vamos levar para a diretoria aí, né? Consultar aí o Elahá, gente, conseguiu o Elahá no último dia do ano, ainda 2 horas, sei não, viu, sei não, mas vamos ver. A sugestão é boa aí, né, a gente dá um jeitinho aí de dar uma esticadinha no final do ano. É, tá anotado aqui o recadinho aqui da nossa querida irmã aqui, ó, valeu a sugestão, né, esse Elahá, gente, é uma coisa linda, gente. Né? Regina, aqui, ó, com todo carinho, alguém pedindo para você aqui, ó.
2: Ah, Edila Maria, bom dia, Regina, venho pedir prece para minha filha Bárbara, que está precisando, está doente. Ô, Edila, com certeza a Bárbara está recebendo o nosso abraço e as nossas vibrações de saúde, alegria, né? Fica firme e olha, essa palavra doente é uma palavra também que eu aprendi há um tempo atrás com uma amiga, minha amiga Rosilana. Ela falava assim, eu não fico doente, eu fico adoentada. Vai passar, né? O nosso corpo tem hora que fica meio mole mesmo, mas vai passar, né? E se a gente mudar o pensamento, mudar as nossas atitudes, com certeza receberemos o curédio necessário para a gente vencer aí esse desafio, né? Fica firme, minha amiga. Estamos aqui juntas, viu? Vibrando. Muito amor, muita saúde para a Bárbara. Em breve, levantar e já tá correndo sem nenhuma doença, né? Que Jesus te abençoe o seu lar e te dê energia, né? Para que a gente possa combater esse adoecimento. Em breve vai estar tudo bem, com certeza.
1: Isso, com certeza. Deixa eu aproveitar aqui para tocar no assunto, né? Falar de solidariedade, de fraternidade, né? Isso é falar de amor, gente, falar de carinho, que possamos, gente, vibrar positivamente, emanando boas energias, que possamos fazer o bem, que possamos enxergar o outro no desafio que o outro está passando. A gente tem conversado, batido aquele papo, a gente tem livros, mensagens, lives, poesias, nos convidando, gente, para esse movimento amoroso. E é o movimento, gente, que vai fazendo o crescimento íntimo de cada um e vai transformando a nossa sociedade. Estamos aqui, ó, para colocar a mão na massa, gente. Saber é importante, mas é fazer. Vamos pegar na pá, gente. Pá, né? Eu quero paz. Pegue a pá. Vamos trabalhar construindo a nossa paz. Sejamos solidários. É o nosso desejo e a gente incentiva, gente. Procure aí, ó, procure um trabalho na Casa Espírita, um movimento, uma ação, para que você possa aí, ó, conhecer novos corações, levar a sua energia, o seu carinho, dedique-se aí de coração. Se não tiver na Casa Espírita, procure em outro canto. Se não achar, mova-se para construir aí, ó, a tarefa que você tem vontade de fazer. E convide, gente, convide outras pessoas. Dê oportunidade para que mais e mais corações possam estar unidos em um trabalho amoroso. Isso é muito bom. E a gente aqui vai divulgando. O Luz da Verdade tem as suas atividades aqui no bairro do Arruda, aqui em Recife. E também temos um trabalho, gente, destinado aos nossos irmãos que estão no sertão. E a gente sempre divulga, gente. É a nossa campanha permanente, levando amor ao sertão. É um convite para todos que estejam aí, ó, ouvindo. Participe, colabore. Toda ajuda é muito, muito, muito importante. E vamos, gente, nos unindo, um ajudando o outro. Esse trabalho que a gente faz aqui busca levar exatamente, ó, um pouco de ajuda para mais de 1.500 pessoas, né? São as famílias que nós temos cadastradas, que moram lá na zona rural da cidade de Buíque, lá no sertão. E assim a gente vai arrecadando e vai levando, né? Então, ó, alimentos, produtos de higiene, de limpeza, gente, toda ajuda é muito bem-vinda. Tá aí o telefone do Luz da Verdade, né? Vocês já anotaram? Anotou? Então, anota aí, ó. 81 981 17 41 10. É o telefone da Valdinha, gente. Qualquer coisinha, ó, quer falar com o Luz da Verdade, dá uma ligadinha que a Valdinha atende aí com muito carinho. E vamos lá, gente. Vamos correndo aqui, ó. Daqui a pouquinho a gente vai trazendo aqui mais comentário, porque o tempo está passando, gente. O tempo ruge. E a gente vai aqui, ó, refletir aqui mais um pouquinho. Porque quem reflete brilha. É ou não é, Ju?
0: Com certeza. E hoje, o título de hoje, críticas. Se você está na hora de criticar alguém, pense um pouco antes de iniciar. Se o parente está em erro, lembre-se de que você vive junto dele para ajudar. Se o irmão revela procedimento lamentável, recorde que há moléstias ocultas que podem atingir você mesmo. Se um companheiro faliu, é chegado o momento de substituí-lo em trabalho até que volte. Se o amigo está desorientado, medite nas trambas da obsessão. Se o homem da atividade pública parece fora do eixo, o desequilíbrio é problema dele. Se há desastres morais nos vizinhos, isso é motivo para auxílio fraterno, porquanto esses mesmos desastres provavelmente chegarão até nós. Se o próximo caiu em falta, não é preciso que alguém lhe agrave as dores da consciência. Se uma pessoa entrou em desespero, no colapso das próprias energias, o azedume não adianta. ainda que você esteja diante daqueles que se mostram plenamente mergulhados na loucura ou na delinquência, fale do bem e fuja da crítica destrutiva, porque se a sua reprovação não fará o serviço dos médicos e dos juízes indicados para socorrê-los, e mesmo que a sua opinião seja austera e condenatória, nisso ou naquilo, você não pode olvidar que a opinião de Deus, Pai de nós todos, pode ser diferente. Esse texto Críticas é do nosso querido André Luiz e de nosso querido Chico Xavier, do livro O Espírito da Verdade. É um tema bem difícil, assim, se a gente pensa nele às vezes, porque criticar parece que está fácil para a gente fazer crítica, né? Quando a gente vê algo, a gente fica tentado para criticar. Quando a gente vê um irmão passando, tendo uma reação, a gente fica assim, né, com a língua coçando para criticar. Eu tenho procurado, e assim, fazer o exercício de escutar, de observar. É fácil, né? Não, porque a gente gosta mesmo de dar o pitaco. Então, eu acho que diante das situações, eu penso assim que a gente precisa perceber o momento de cada um, o que cada um está vivendo. Quando a gente analisa mais com um olhar de amor, de compreensão, a gente pode respeitar mais aquele irmão que possa estar equivocado, desequilibrado. E quem de nós também não faz, né, não comete os equívocos e não desequilibra? Então, diante dos nossos irmãos que às vezes estão mergulhados aí nas loucuras ou na delinquência, que a gente possa usar a boa fala, um bom conselho, silenciar quando a gente precisa silenciar, né? Quando, às vezes, quando alguma coisa assim acontece que nos choca, a gente fica com a tentação, sim, de criticar. E a gente sabe que ninguém gosta de ser criticado, né? Então, se diante de um erro a gente pode suavizar as coisas, que a gente use a sutileza, se necessário, sem apontamentos. A palavra gentil, sempre, eu acho que é melhor do que a gente ficar só apontando, né? Então, que a gente possa, assim, caminhar, né? Diante aí dessa mensagem, para mim, é uma receita, né? Como foi falando, tantos pontos aí. Se um parente está em erro, a gente pode lembrar, né, que a gente está junto dele para ajudar. Então, são várias situações que possamos ter olhos de ver e ouvidos de ouvir. E que a gente possa olhar o acontecido ou a situação com um olhar mais calmo, né, mais reflexivo, sem sair falando coisas que a gente às vezes não precisa falar. Esse foi o meu ponto, e agora passo para vocês.
1: Isso, deixa eu trazer aqui a Eneida. A Eneida está conosco aqui. Foi criada para usar o senso crítico, mas aprendendo agora que preciso ter minha opinião, mas não significa que deva falar, e sim refletir, porque me chamam a atenção. E sim refletir porque me chamam a atenção, né? Tenho em mim, né? Isso, gente, isso mesmo, né? Olha, todos nós temos as nossas opiniões, isso é verdade. O que vai acontecendo é que, com o passar do tempo, a gente também muda de opinião. Opa, é isso mesmo, a gente está aprendendo. E aqui o que a Neida está trazendo, gente, a gente não precisa sair falando. O pensar é livre, né? E a gente pode, sim, silenciar para não jogar mais, ó, mais gasolina nessa fogueira, aumentando o incêndio. Não, gente, a gente pode pensar e a gente vai, ó, aprendendo, a gente vai mudando o pensamento e vai chegar um momento que a gente vai meditar e a gente vai fazer uma prece pedindo que Jesus ajude esse irmão para que ele, ó, mude a direção, mude o caminho, mude a atitude, que ele tenha energia para superar aí os desafios e seguir caminhando. As críticas, gente, elas estão aí, né? E a gente precisa fazer a autocrítica, mudando lentamente, mas mudando. Isso é muito bom. Tem outra, ó, ela está super animada hoje. Lindas reflexões, Ju. Coisa boa, né? Ó, e deixa eu trazer aqui, ó, É importante. Essa queridona tá lembrando aqui, olha só. Olha só, Regina.
2: Pois é, gente. O povo de Buíque ficou sem cesta básica. Quer ajudar? Faça contato ou faça uma doação. E tá aí o Pix, ó. O Pix é o CNPJ do Luz da Verdade. Vamos contribuir a gente, levar alimento desse pessoal que mora tão longe de mim, distante. Mas o coração tá pertinho, né? É, voltando lá ao texto da Ju, né? Falando das críticas, eu tava lembrando aqui, né? Toda vez que a gente critica, a gente faz um comentário do mal. E o Emmanuel lembra a gente, né, que o mal não merece comentário em tempo algum. Né? Quando a nossa crítica, porque a gente sempre fala, não, mas era uma crítica construtiva, né? Que a gente tem assim, cuidado com as palavras, né? Nem todo mundo está pronto para receber uma crítica construtiva, né? Então vamos ter o cuidado aí das palavras, né? Fazer com carinho, com jeitinho, né? Para que a gente possa ajudar o outro a se perceber. E a encarnação Moreno lembra a gente aí, ó, mensagem que nos lembra como Jesus fazia ante os caídos, substituindo a crítica pelo amparo fraterno. Jesus não desconsiderava ninguém, qual fosse a conduta. Exatamente.

0: Se tivermos que chamar a atenção por uma falta, por que não um pouco de cada vez, para não melindrar? E concorda, Neida. É isso mesmo, Marlene. Vamos seguindo aí nessas receitas que esse texto trouxe para a gente.
1: Isso, gente, isso, sabe? Olha, é um aprendizado para todos nós, para todos nós, né? E a gente precisa, de alguma forma, levar, olha, aquele alívio, amenizar a situação no lugar de incendiar. A gente está aqui para aprender e a gente vai aprendendo e colocando em prática com muito carinho, gente. Muito carinho mesmo. É um esforço diário. Eu falo por mim aqui, eu tenho certeza que o velho aqui está melhor do que era ontem, gente. E com certeza amanhã vai estar melhor do que hoje. É a nossa caminhada evolutiva. E todos aqueles, ó, que têm ouvidos de ouvir a boa mensagem, têm olhos de enxergar a boa mensagem, está com vontade, vontade de mudar. Não é por acaso que logo cedinho, olha, está aqui conosco, acessando aqui o programa, escutando, refletindo. É o nosso desejo de aprender, de mudar, de fazer certo, de fazer bonito, gente. E nosso esforço com certeza vai dar resultado. Estamos aqui semeando, semeando, e a colheita, gente, vai acontecendo ao longo do tempo. É o nosso esforço, é o nosso carinho, é o nosso desejo. E o amparo de Jesus, gente, facilita, facilita, facilita tudo. Eita, turma, Regina, como passou rápido o tempo, mulher, olha a hora.
2: Pois é, menino, o tempo tá voando, né? É o ano querendo acabar logo e a gente vai aqui comentando e se alegrando com os comentários dos queridos companheiros de todas as manhãs, né? A gente vai se envolvendo quando vê o tempo já tá acabando. O nosso programa é só uma hora, né? Mas é uma hora que vale por 24, não é mesmo, gente? O nosso dia nasce feliz e vai até as 24 horas para começar um outro dia. E aí, vamos lá, vamos ligar o nosso pensamento, né, ao nosso ao plano maior. E aproveita aí, gente, põe uma aguinha aí, né, que a gente agora vai colocar um curédio nessa água. Isso mesmo. Mudando pensamentos e mudando as atitudes, a gente consegue fazer um curédio, né, curando as nossas dores, as nossas falhas, nos percebendo, né? E lembrando esses 2 dias, né, o 24 e o 25, onde a gente se reencontrou com a nossa família, né? E é muito bom, né, gente? Como a nossa família é importante para nós, com todos os defeitos, com todas as bondades, né? Com todo o aprendizado, tem nos ajudado aí a evoluir. Então, a nossa música de hoje se chama A Família é o Lugar. Uma música que eu gosto muito e que tem me ajudado muito a compreender a minha família, né, do jeitinho que ela é, com todos os desafios. Então, vamos lá? Talvez eu viva bem sozinho e assim possa continuar, mas sei que tenho um compromisso. E eu não posso me enganar. Errar faz parte do caminho, mas juntos vamos encontrar o amor de mãe, de pai e filho. A família é o lugar. São muitas casas pelo mundo, mas muito poucas têm um lar. E eu vou tentar fazer de tudo para esse lugar.

filhos. A família é o lugar. A família é o lugar. Gratidão, né? A essa oportunidade reencarnatória, junto com a nossa família, né? Família que a gente está construindo, que a gente pediu para vir, né? Que a gente escolheu, que a gente possa aproveitar cada momento para aprender a ser melhor, né? Com todos os desafios, né? E que esses desafios nunca virem dificuldades, mas apenas desafios para a gente seguir em frente. Beijo, beijo, pão de queijo, pessoal, e até amanhã.

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1: Estamos de volta, amigos. Então vamos continuar nosso estudo. Aí eu estou falando para vocês dessa questão dos sábios da terra quererem se colocar acima de Deus, né? Diz aqui o Evangelho, então, olha, antes de eu contar a historinha, o caso que eu quero contar. Quando se recusam a admitir o mundo invisível e um poder extra-humano, não é porque isto esteja acima da sua capacidade de compreensão, mas porque o seu orgulho se revolta com a ideia de algo acima do qual eles não se podem colocar. Isso os faria descer do seu pedestal. E quando eles admitem Deus, admite assim, vamos deixar que ele acredite que a gente aceita, né? Você vê aqui, abuso. Mas conta numa palestra que eu ouvi esse caso, que os sábios se reuniram, porque já estavam assim com tanto conhecimento sobre as leis da vida, né, física, né, tanto conhecimento, chegaram à conclusão de que eles não precisavam mais de Deus. Vamos dizer para Deus que ele pode descansar. Não precisamos mais dele, que a gente agora já sabe tudo, a gente já conduz o universo. Não precisamos mais de Deus. Aí ficou um impasse. Quem vai dizer para Deus que não precisam mais de Deus? Né? Quem vai ser o revelador? Quem vai chegar para Deus e falar isso? Aí escolheram um companheiro lá, um deles, né? Do grupo, para ir falar para Deus que eles já estavam prontos para conduzir o universo, que não precisavam mais de Deus. Aí o companheiro foi, aí chegou para Deus. Deus, olha só, nós agora já estamos suficientemente, né, com conhecimento, e a gente quer que o senhor descanse. Então queremos dizer para o senhor que o senhor não precisa mais se preocupar, não. Pode deixar que a gente já sabe tudo e a gente vai conduzir o universo, né, não precisamos mais do senhor. Aí Deus disse para ele assim, tá bem, meu filho, se vocês pensam isso, mas vamos fazer um último teste? Vamos fazer um último teste? Vamos fazer o último teste. O que você quer fazer? Falou para um homem. O que você quer fazer? Vamos criar o quê? Vamos criar o homem. Né? Para mostrar que vamos criar o homem, né? O ser humano. Aí o cientista vai e diz assim, pega-se um pouquinho de barro, né? Pega-se um pouquinho de barro para construir o homem. Pega-se um pouquinho de barro. Aí Deus falou, não, você tem que construir o seu barro. Você tem que construir o seu barro, não é você, porque o homem não foi feito de barro. Então, o barro que o homem pegou foi a criação de Deus, né? Foi Deus que criou o barro. Então aí Deus falou, não, você tem que criar o seu próprio barro, né? Quer dizer, eles se achavam, né, na condição de criar o universo, mas não sabe criar o elemento que compõe o universo. Que só Deus que cria, né? Espírito e matéria é só Deus que cria. Ninguém cria. Tudo que o homem faz, o homem pode até construir um corpo humano, a inteligência humana, mas com os elementos contidos no universo. Com a matéria-prima que Deus criou. Não são eles que criam a matéria-prima. Assim como não tem nenhuma lei no universo que o homem descobre que seja a criação dele. Ele só descobre. A própria palavra mostra. Descobriu. Bota até o nome dele, né? São abusados. Botam até o próprio nome, mas não é construção dele. Então, meus irmãos, assim nós vamos vendo, né, que essa a necessidade, né, quando Jesus diz, quando Jesus agradece, como vocês vão ver mais adiante no capítulo, agradece a Deus por ter revelado essas coisas aos simples e aos pequenos, né, e não aos doutos e prudentes, exatamente por causa dessa prepotência, dessa o homem achar que ele já sabe mais do que Deus, né? Sabe mais do que tudo, e até se revolta de admitir que tem alguém que sabe mais do que ele. Isso é muito comum na vida humana, até conosco. Vem alguém falar que sabe mais do que a gente, né? Nós até admitimos que nos chamem de orgulhosos, assim, num contexto. A sociedade é orgulhosa, nós somos todos orgulhosos. Aí a pessoa até diz assim, eu sei que eu sou orgulhoso, eu sei que eu sou egoísta, mas num momento qualquer da vida, alguém chega e diz para você, puxa, você é um egoísta, hein? Você é orgulhoso, hein? A gente não pisa nas tamancas? A gente fica com raiva. Quem é você para me falar isso? Tá vendo? A gente só quer admitir superficialmente, né? Então, Jesus vem convidando a gente a refletir mais intimamente. Então, diz o Evangelho para a gente. Entretanto, diga o que disserem esses, né, sábios, eles terão de entrar, como todos os outros, nesse mundo invisível. Eles são espíritos, eles são criação de Deus, de que tanto zombam. É uma coisa, né? Fantasma, é. Eu estou me lembrando aqui uma coisa interessante. Como é o nome daquele aquele escritor de muitas vidas, muitos mestres? Weiss, né? Que é muitas vidas, muitos mestres. Porque ele ainda está encarnado, né? E ele escreve, é um espiritualista, psiquiatra, que trata os pacientes através da terapia de vidas passadas, né? Brian Weiss. Então, ele trata as pessoas, os seus pacientes, através da lembrança de vidas passadas. Ele teve até uma fase da vida dele incrédulo, tudo isso, se envolveu com as escrituras e tudo, mas depois ele se tornou incrédulo mais uma vez, porque aí ele começou a fazer esse trabalho da terapia de vidas passadas, e através de uma paciente de 15 anos, ele fez todo um retrospecto da vida dela passada, longe, e ele... Através disso, ele acreditou, né? Acreditou na vida espiritual, na ação dos espíritos, nas reencarnações, toda essa... Aí ele foi dar uma entrevista na televisão e disse... Aí a repórter falou para ele assim, mas doutor Brian, o senhor é um homem, um cientista, um psiquiatra, um homem de grande cultura, de grande... O senhor acredita em alma do outro mundo? Né? Aí ele disse para repórter, minha filha, eu uso a terapia para curar os meus doentes. A alma do outro mundo não cura doente, né? Então, quer dizer, não é a crença em alma de outro mundo, mas é a certeza da continuidade da vida, do retorno, né? Das revelações que o espírito daquela menina fez, que ele chegou a essa conclusão, né? Porque ainda... Eles zombam disso, continuam zombando, né? E aí, como o nosso tempo vai acabando, o que eu quero deixar bem claro aqui, que esse capítulo vai continuar a ser estudado, mas aqui diz assim, ao afirmar que o reino dos céus pertence aos simples, Jesus quis dizer que, sem a simplicidade de coração e a humildade de espírito, ninguém será admitido neste reino. Entre o ignorante que possui essas qualidades e o sábio que acredita mais em si do que em Deus, o ignorante será o preferido. Por causa de quê, meus irmãos? Isso é muito fácil de se entender. É até físico, né? Não adianta eu ter todo o conhecimento do mundo se eu não trabalhar outra asa, que é a asa do sentimento. O espírito, para alçar o infinito, para ele ter essa elevação, que a gente chama chegar até Deus, ele precisa de todo o conhecimento do mundo e todo o sentimento do mundo. Sem as duas asas juntas, ele não voa. Por isso que ele chegará com o sentimento mais próximo de Deus do que o que sabe muito e não tem sentimento. E ficará, como diz Emmanuel, no Consolador, que Chico pergunta para o Emmanuel, quem é que se eleva mais rapidamente? Quem sabe muito e vai trabalhar o sentimento ou quem já tem muito sentimento e vai trabalhar o raciocínio, né? A intelectualidade. Aí ele diz, o que tem o sentimento. Porque, como a gente vê, o orgulhoso, o sábio da intelectualidade, ele se torna orgulhoso, ele se torna vaidoso e ele não trata o sentimento dele, então ele não faz a outra asa. Então, meus irmãos, é muito importante que nós, né, em todas as circunstâncias da nossa vida, nós aprendamos a olhar para nós mesmos e verificarmos se estamos crescendo nas duas asas. Depois vocês vão continuar esse estudo, desse capítulo, que tem muito mais coisa abençoada para a gente aprender, e que Deus nos abençoe e nos estimule sempre a prosseguir.
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2: Mundo de expiações e de provas, dando prosseguimento ao nosso capítulo 3, A Muitas Moradas. O planeta Terra não é um mundo, não é um planeta destinado a encarnações primárias dos Espíritos. Os Espíritos que por aqui aportam já tiveram uma vasta caminhada que os possibilitou chegar até aqui. Qual é o grande problema, então, que envolve a nossa sociedade, as criaturas, cada um de nós? O grande problema, nós poderíamos dizer, está relacionado à exacerbação das paixões e dos vícios. Muitas pessoas, inclusive eu me refiro a pessoas até de bom coração, e que já têm um razoável comportamento, mas ainda escravizadas a algumas pretensas necessidades, vamos dizer assim, das quais as mesmas poderiam estar livres, através de um pequeno esforço. Porém, nós vemos que as pessoas, muitas delas, não conseguem desligar-se de tais situações. Muitas vezes encontramos o companheiro na situação um tanto difícil, complicada, a companheira, então eu me refiro mais o indivíduo, e também até mesmo uma coletividade. Nós temos visto nos nossos vários noticiários, como se diz, escrita, falada, televisada, notícias que acabam, às vezes, nos abalando, nos angustiando. Eu não minto para vocês. Tomei a decisão de não ler mais jornais. Mas assim você se isola. Não. Convenhamos. Manter-se ligado a determinados tipos de notícia veiculada nos jornais, desculpem a expressão um tanto popular, é brincadeira. É brincadeira. E para evitar determinadas dificuldades, até mesmo a televisão, ultimamente, eu ando me policiando. Porque senão, acabamos entrando numa faixa nada harmoniosa. Porque é natural que a notícia mais escandalosa venha a mexer com o nosso íntimo. E o que que acontece? E essas expiações? E essas provas? Essas dificuldades? Como nós poderíamos minimizá-la? Como dizia Kardec, o processo ele tem que ser educativo. As criaturas têm que aprender normas de comportamento e de disciplina que nós ainda não estamos habituadas a lidar com elas. E se nós somos criaturas, somos espíritos, confirmadamente que não saímos agora das mãos do Criador, não estamos... Pergunta 115 do Livro dos Espíritos, Não estamos mais na fase do simples ignorante, isto é, sem saber. Implica dizer que uma grande dose de responsabilidade pesa sobre nossos ombros quando cometemos os mais diferentes desatinos. E não podemos nos esquecer que temos uma lei chamada de lei de causa e efeito, que acabará nos posicionando nas mesmas circunstâncias e situações, obstáculos e empecilhos que criamos e que estabelecemos para os outros. Teremos que aprender dessa forma através do guante da dor. Eis porque Deus colocou todos nós sobre essa terra para expiarmos as nossas faltas através de um trabalho penoso e pelas misérias da vida, até que tenhamos o mérito para irmos para um mundo mais feliz. É por isso que nós estamos aqui. É por isso que nós estamos, por assim dizer, acertando os nossos passos. Ora, mas eu não consigo fazer nada bom. Consegue. Todos nós conseguimos. Tenho certeza disso. Haverá sempre uma circunstância que nos facultará fazer algo de bom, algo de positivo, com certeza. E os espíritos, todos que estão encarnados na Terra, estão em expiação? Todos fomos expulsos de outros orbes? Haja visto lá a questão no livro A Caminho da Luz, a questão dos capelinos e também trabalhado pelo professor comandante Edgar Aron no livro Exilados da Capela. Façam a leitura, façam o estudo dos dois livros e vocês entenderão de forma mais profunda ao que estou me referindo. Então, o que acontece? Todos os espíritos estão aqui nessa situação? Aí nós temos ainda, por incrível que pareça, Kardec cita no item 14, que ainda existem as raças chamadas de espíritos selvagens. E que nelas estão, por assim dizer, desenvolvendo-se em contato com o espírito mais avançado. Lógico, muitas vezes eu vejo o companheiro especialista de determinadas áreas, das chamadas ciências humanas, preocupados em que alguém que esteja lá no meio da selva, sem roupa, vivendo numa cabana muito tosca, vá permanecer assim para que aquela chamada cultura não venha a se desvanecer. Não tem como impedir o progresso desses espíritos, dessas personalidades. Mas hoje ou mais amanhã, eles vão despertar, sim, que não é para andar sem roupa, que vão ter que ter um processo de melhor posicionamento. Por quê? É influência do meio. É a lei de progresso, é lei universal. Quer manter lá uma coisa meia folclórica, ou até como um tipo para fazer uma mostrar como eles eram? Eu não tenho nada contra isso. Agora, achar que ele vai ter que permanecer ignorante, tosco, para todo sempre, na qualidade de criatura tribal perdido no meio da selva, é no mínimo uma brincadeira, como se isso fosse possível, fazer isso com qualquer espírito. Ele vai permanecer, sim, por um tempo, dois tempos, três tempos, mas depois, finalmente, ele vai acabar despertando para essas realidades maiores, como muito de nós já despertamos. Os espíritos de expiação, aqui na Terra, se assim se pode dizer, estrangeiros, já viveram em outros mundos de onde foram excluídos, em consequência da sua persistência no mal, e porque era uma causa de perturbação para os bons. Bem, há um caso moderno, está na internet, Borisca, o menino russo, que diz que foi excluído de Marte, que era de Marte. Eu lamento pelo Borisca, com todo respeito, agora já é um adulto. Se ele veio de Marte para cá, eu lamento, ele deve ter aprontado alguma para ter sido mandado para cá, porque não tem lógica. Você está numa sociedade, livros, cartas de uma morta, Maria João de Deus, mãe de Chico Xavier. Espírito, dita o livro, Cartas de uma Morta, e lá ela descreve essas civilizações de algum dos planetas aqui próximos a nós, aqui no Sistema Solar. Eu lamento pelo Borisca, com todo o respeito que a gente deve ter pela pessoa, mas se ele foi carreado de lá para cá, se ele foi mandado de lá para cá, veio por castigo. Está de castigo, Vai aprender lá. Às vezes eu fico pensando, né? É como se eu tivesse pouca gente aqui complicada. Mas é assim que funciona. Se ele cometeu algum deslize, impossível de ser admitido mais numa sociedade como a sociedade espiritual marciana, é muito justo que ele seja mandado para um local onde ele possa continuar a sua trajetória. Porque graças a Deus que o inferno, hoje nós sabemos, é apenas um mito que foi necessário ou foi útil durante um certo tempo, uma unidade de tempo. Hoje não faz mais sentido. Ainda bem que o inferno é apenas um mito. Porque sabemos que o espírito comete um deslize e acaba sendo mandado para outros lugares. A Terra, portanto, fornece um dos tipos de mundo expiatório, cujas variedades são infinitas, mas que tem por característica comum servir de lugar de exílio para espíritos rebeldes à lei de Deus. Infelizmente, nós.
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as nossas saudações a todos que acompanham as videoaulas da série psicológica de Joana de Ângeles. Sejam todos muito bem-vindos. Hoje vamos falar um pouco a respeito da saúde, do nosso encontro com a saúde. Quando falamos em saúde, normalmente nos vem à mente também a condição de enfermidade. E se olharmos bem a sociedade em que vivemos, veremos que a enfermidade se espalha não somente no campo físico, mas também no campo moral, no campo ético, nas condições sociais nas quais se estabelece a humanidade. E a questão da saúde passa a ser não somente uma questão de saúde pública, de intervenção governamental, para uma reflexão mais profunda a respeito da nossa própria condição de saúde. Como nos encontramos perante a condição da saúde? Porque muitas vezes a doença nos chama a mais profundas reflexões. E nada obstante os avanços da ciência e da tecnologia, que hoje conseguem diagnosticar com muita facilidade enfermidades que antes dizimavam populações, o ser humano continua a apresentar enfermidades. Novos vírus surgem, novas doenças são diagnosticadas pelas ciências médicas, desafiando cientistas e pesquisadores e, de certa maneira, todos nós. Por que será que esse homem que hoje atinge uma longevidade maior não consegue dizimar as enfermidades? Mas se verificarmos, por outro lado, as nossas estruturas morais, o nosso comportamento, a forma de lidar com o próximo, constataremos. Continuamos enfermos em muitos aspectos. E por isso mesmo, por continuar enfermo nesses tantos aspectos espirituais, sociais, continuamos a apresentar enfermidades. As doenças da atualidade são um símbolo da nossa doença da alma. E já dizia Sócrates que devemos tratar o todo, devemos tratar da alma, se queremos que todas as partes fiquem boas. No próprio livro, Cármides, quando ele é chamado a tratar de um jovem portador de graves dores de cabeça, ele diz ao jovem que possuía um remédio, mas esse remédio só faria efeito se fosse utilizado com um encantamento. E o jovem logo pergunta: qual seria esse encantamento? Ah, não bastará eu lhe dar o remédio, a erva, para que você cure a sua dor de cabeça, jovem Cármides? Porque se junto não vier também esse encantamento, que faz parte de um comportamento moral, ético, que cuide da alma, que cuide da nobreza, do caráter, o remédio para a dor de cabeça não bastará. E verificamos que séculos anteriores a Cristo, o filósofo Sócrates já chamava atenção para essa condição de uma saúde integral. Porque, como diz a benfeitora Joana de Ângeles na obra Encontro com a Paz e a Saúde, analisando-se o atual comportamento humano, não padece dúvida de que a sociedade terrestre encontra-se enferma. A sociedade se encontra enferma. Verificamos nos noticiários as violências cotidianas, o desencontro que se encontra a criatura na sua forma de lidar com os valores públicos, com as instituições sociais, com a família, no dia a dia, no trabalho, nos relacionamentos. A nossa sociedade se encontra enferma. E não merece cuidado somente a medicação que deveremos tomar para essa enfermidade, mas um trato profundo, um olhar profundo sobre a nossa própria enfermidade. Porque às vezes é muito fácil olhar e criticar a doença da sociedade. Mas porque somos partes dessa sociedade, na condição de partícipes,
deveremos nos questionar: qual é a minha doença? Qual é a minha enfermidade pessoal que se soma a essa enfermidade coletiva? Qual é a contribuição positiva ou negativa que dou para que a sociedade continue da mesma forma que se encontra, ou para que ela se modifique, que ela se estruture em novas bases, onde possa encontrar-se numa condição de saúde? Mas aí questionamos: o que é saúde? A Organização Mundial da Saúde define que saúde é o completo bem-estar físico, mental e social, e não apenas a ausência de doença. Essa definição da OMS já significou um grande avanço para as ciências médicas, porque anteriormente pensávamos: bem, se eu não estou com alguma enfermidade, eu me encontro saudável, me encontro na condição de saúde. Mas esses tópicos orientados pela Organização Mundial da Saúde nos dão a ver que a condição de saúde é uma condição mais complexa. Em primeiro lugar, um completo bem-estar físico. Estamos numa condição de completo bem-estar físico? Às vezes é uma condição rara, porque uma ou outra enfermidade, uma ou outra crise, um ou outro vírus que nos atinge e que nos deixa vulneráveis. Isso é uma dicotomia interessante da natureza humana, porque somos tão fortes para determinadas coisas, às vezes suportamos traumas gravíssimos, doenças seríssimas, mas um único vírus pode debelar a nossa própria existência física. Então, participar da condição de um completo bem-estar físico é um desafio para o ser humano. Mesmo diante das condições que temos hoje, com tantos suplementos alimentares, eu tenho uma conhecida que pela manhã ela toma 26 pílulas de complementos alimentares. Então nós imaginamos, eu chamo ela de mulher biônica. Você é a mulher biônica. São os tratamentos modernos que oferecem suplementos para as nossas deficiências orgânicas, muito bem estudados pela medicina, muito bem trabalhados, mas que mesmo assim não garantem um completo bem-estar físico. Mas não bastasse esse desafio, a OMS conclui também que temos que ter um bem-estar mental. E quantas vezes temos crises em nosso psiquismo? As crises comportamentais, os nossos estresses, os nossos desafios cotidianos que nos tiram do sério, que trazem transtornos da própria emoção, a ansiedade, e aí verificamos que a nossa condição de saúde novamente é abalada pelo nosso dia a dia. A forma como reagimos, como lidamos com as pressões, tudo isso vai aumentando a carga que muitas vezes interfere negativamente na nossa condição de saúde. E perdemos a saúde, perdemos essa busca de um ser saudável, porque ainda não agimos na condição de ser integral que devemos ser. Não ativamos todos os valores da alma da forma como deveríamos agir, atuar, impulsionar, e a nossa saúde é atingida. E na terceira condição, a condição social, verificamos que esse trio se forma numa condição, numa busca, num desafio da saúde, que muitas vezes não conquistamos, ou na maioria das vezes nós não atingimos. Porque se estamos bem fisicamente, às vezes temos os transtornos mentais, emocionais. Se estamos bem da emoção, às vezes socialmente, passamos por alguma crise e tudo isso nos abala, sem considerar que aí nessa definição da OMS falta um elemento: o ser espiritual que nós somos. Porque não podemos dissociar o espírito, a condição espiritual, da conquista de uma saúde mais ampla,
porque senão nossa visão fica distorcida. Logicamente que a nossa condição física, por ser temporária, ela traz, ao longo da sua existência, uma ou outra enfermidade. Mas o mais importante é questionar: o corpo pode encontrar-se enfermo, mas como se encontra o espírito em sua trajetória? Como está a saúde do espírito? Porque esse novo componente, o componente espiritual, que Joana de Ângeles aborda em suas obras e que o Espiritismo traz em todo o seu contexto, é importantíssimo para verificarmos a nossa condição de ser saudável, mesmo que tenhamos enfermidade, o que é diferente. Ter enfermidade faz parte da nossa trajetória. Existem, certamente, algumas enfermidades que são, muitas vezes, escolhidas por nós na forma de comportamentos equivocados. Escolhemos ter uma enfermidade quando seguimos de forma equivocada pela vida, quando abusamos das nossas forças orgânicas, quando abusamos do nosso próprio comportamento, aí a vida traz como lei de causa e efeito. Mas, se temos um comportamento saudável e mesmo assim o nosso corpo é enfermo, se não tivermos o olhar do espírito, não verificaremos que essa matriz de enfermidade se encontra presente desde vidas passadas, trazendo a possibilidade ou a probabilidade maior de enfermarmos por conta de termos mal utilizado o nosso organismo em existências anteriores, pregressas. Por isso que vemos muitas pessoas que consideramos, mas fulano é uma pessoa tão boa, uma pessoa caridosa, uma pessoa que faz o bem, uma pessoa, um espírito nobre, mas por que será que é afligido por tantas enfermidades? Porque não sabemos das suas vidas passadas. Adentra-se nesse aspecto também, às vezes, a escolha do próprio espírito, que escolhe passar por certas enfermidades para ensinar, para proporcionar o avanço das ciências naquele determinado campo, mesmo sendo um espírito nobre. Nos recordemos da obra Missionários da Luz, quando uma dessas entidades nobres, ao escolher o seu corpo, coloca no perispírito uma certa disfunção hormonal para que seu corpo não tivesse as formas perfeitas e sua tireoide seria superestimulada e ela teria problemas nessa área. Não se tratava de um espírito enfermo, mas de um espírito que escolheu aquela condição. E André Luiz pergunta: mas por que a senhora não escolheu ter um corpo perfeito? No que ela responde para André Luiz: bom, mesmo tendo a condição de completista, e completistas são aqueles espíritos que têm maior condição de escolherem seus próprios corpos, mesmo tendo essa condição, eu poderia falhar na minha missão se tivesse o organismo totalmente perfeito e as formas totalmente belas. Eu poderia falhar. Então eu escolhi ter as formas menos harmônicas e ter um corpo que apresentasse certa disfunção nessa área. Então verificamos nessa condição que a saúde é observada de uma forma mais ampla. A saúde tem que ser olhada a partir do espírito também, senão essa visão da Organização Mundial da Saúde fica uma visão limitada. Não somente o bem-estar físico, mental e social, o que já é amplo e já é um desafio, mas também o bem-estar espiritual. E Allan Kardec, no Evangelho segundo o Espiritismo, nos diz que se os médicos são mal-sucedidos tratando da maior parte das moléstias, é que tratam do corpo sem tratarem da alma. Ora, não se achando todo em bom estado, impossível é que uma parte dele passe bem. Os cuidados com a alma, os cuidados com uma conexão mais profunda da nossa própria essência. Eu verificava há poucos dias atrás os postulados dos narcóticos anônimos e dos alcoólicos anônimos.
E um dos postulados que eles trazem na recuperação desses enfermos, desses adictos, é exatamente um passo muito importante. Faça uma conexão com a força que vai além do ego. Uma força transpessoal, que as religiões denominam Deus, Jeová, Alá. E verificamos que nesse mesmo tratamento encontra-se uma busca mais profunda da alma para a conquista de uma condição saudável. Por isso que muitas vezes os médicos não conseguem debelar as nossas doenças, porque eles simplesmente olham o sintoma que se apresenta. A medicina tem que ter um olhar mais amplo. Nós temos que ter um olhar mais amplo. E várias contribuições milenares, como a própria acupuntura, a medicina chinesa, já trabalham esse aspecto integral do ser humano. Uma visão holística que trate também da alma para atingir o corpo, para conquistar uma vida mais saudável, uma saúde num patamar mais profundo que não conseguimos somente com remédio. É nobre, é válido buscar o remédio. E sempre aconselhamos isso porque algumas pessoas no fanatismo religioso dizem: não é preciso remédio. É preciso remédio muitas vezes, porque se trata de uma deficiência orgânica, até mesmo nos transtornos mentais e principalmente temos que tomar muito cuidado, porque algumas pessoas incautas recomendam somente o tratamento espiritual. Mas aí nos questionamos, para que serve o avanço das ciências? Não é proporcionado também pela divindade, pelos bons espíritos que inspiram os médicos, os missionários, cientistas, para que avancem ainda mais na conquista do conhecimento do corpo e proporcionem saúde? Os medicamentos são válidos, somente que eles não devem ser a única busca quando se fala de saúde. Portanto, vá ao seu médico do corpo, mas cuide também da alma. Cuide dos seus valores, de uma conexão mais profunda com Deus, com a espiritualidade, de uma ação mais nobre perante a vida, para que a saúde não seja somente a saúde do corpo. Mas por que será que nós adoecemos? Por que será que eu adoeço? Tenho uma crise de garganta, tenho uma gripe, tem uma alergia. Por que será que essas enfermidades nos atingem? Por muito tempo pensou-se que somente tratava-se de uma questão genética ou de uma ação viral externa que nos atingia, ou os traumas externos que proporcionavam que adoecêssemos. E a medicina fez nobres avanços pesquisando o corpo, a hereditariedade, estruturando e verificando as disfunções cerebrais, orgânicas e tudo o que afeta a nossa saúde em geral. Mas porque o adoecer não é somente um processo do corpo, enquanto não olhamos o adoecimento da alma, não conseguimos chegar a uma conclusão. E aí devemos trazer essa pergunta não somente de uma forma geral, mas principalmente particular. Por que eu adoeço ainda? O que essa enfermidade quer me dizer? Qual é o significado dessa doença? Porque muitas vezes essa doença traz um sinal de alerta do próprio espírito que sou. Diria a psicologia junguiana, trata-se de um símbolo do self que se estabelece no ego, na sua condição somática, o corpo, para que chame a atenção do nosso processo de individuação, do nosso processo de desenvolvimento das possibilidades amplas do ser. Adoecemos não somente como um processo de resgate, mas muitas vezes como a única alternativa que a alma encontra para chamar a atenção desse corpo que segue uma trajetória equivocada. Quantas vezes somente paramos por conta de uma enfermidade? Somente prestamos atenção em algo que vai além do ego quando o corpo começa a dar sinais de paralisação. E diz um médico, amigo meu,
que um dos maiores fatores de transformação da criatura humana se chama as chamadas crises cardíacas, um infarto fulminante às vezes, que chama a atenção e desperta. O problema é quando desperta somente no plano espiritual, daí não dá tempo de voltar. Mas quando tem uma parada cardíaca, muitas vezes retorna e reflexiona a respeito da vida. Por isso dirá o médico Deepak Chopra: abra o seu coração para a vida, para as pessoas, para as suas relações, antes que um cirurgião tenha que fazê-lo. Por que será que adoecemos? Por que será que as enfermidades batem à nossa porta, nos chamando a atenção da nossa condição não somente transitória, mas de que há algo além que devemos buscar na nossa trajetória? E em momentos de saúde, Joana de Ângeles acresce: as pressões psicossociais, socioemocionais, econômicas e de outras origens desencadeiam distúrbios variados nos quais mergulha uma larga faixa da sociedade. As pressões psicossociais. Quantas pressões psíquicas nós sofremos no nosso dia a dia? São informações, são estímulos negativos que recebemos desde o acordar. Muitas vezes acordamos, ligamos a TV e logo começam as pressões psicossociais. Crise do outro lado do mundo. Crise econômica do Brasil e do exterior. E aí começam as bombas. Família sequestrada e por aí vai uma série de desastres sociais que fazem parte do nosso café da manhã. Eu tenho uma amiga que assiste um programa, não é no café da manhã, mas é no almoço. Daqueles programas que quando parece que você liga a televisão, só falta sair sangue da televisão. Outro dia eu almoçava com ela e aí perguntei: mas por que que você assiste isso na hora do almoço? O olho dela chega e estava arregalado, porque as notícias eram tão boas e eles mostravam cadáveres, pessoas que tinham tomado tiros e por aí vai. Esse era o acompanhamento que ela tinha durante o seu almoço. E aí nós perguntamos: esse alimento está fazendo bem? Esse alimento, de que forma ele vai ser digerido? Porque também a digestão, ela não age isoladamente de todo o resto do nosso psiquismo, do nosso organismo. E muitas vezes temos crises gástricas, má digestão, sonolência. Temos um organismo que não funciona direito porque os estímulos que ele recebe ao longo do seu processo são estímulos negativos. Então o processo de adoecer vai além de uma percepção física, não é somente o que como, mas a forma como o faço. E quantas vezes a ansiedade participa desse nosso momento do alimento, porque hoje, infelizmente, vamos perdendo o hábito de almoçar em família. Muitas vezes não temos tempo nas cidades grandes de ir até em casa e vamos no self-service da vida. Nada contra. Mas às vezes isso nos impulsiona a um estado de ansiedade tamanho que também adoecemos por conta disso. As pressões psicossociais, socioemocionais, os nossos relacionamentos, o desgaste do trânsito, do dia a dia, as tensões do trabalho, tudo isso vai se somando às pressões que fazem com que adoeçamos cada vez mais. Vamos tendo enfermidade não somente por conta da nossa hereditariedade, sem desconsiderar esse fator, que é um fator importante, porque traz a predisposição orgânica. Mas essa predisposição, muitas vezes, é intensificada por conta da falta de cuidados que nós temos para conosco, para com a nossa vida. Econômicas e de outras origens vão se somando. Quantas preocupações em torno

como o próprio Jesus já trazia no Evangelho. Por que andais tão ansiosos quanto ao comer, ao beber, ao vestir? E nos trazia os símbolos das aves do céu, dos lírios do campo, símbolos da própria natureza, que era bem-aventurada porque participava de toda a herança divina, sem a carga de ansiedade que nós temos. E quantas preocupações nós temos diárias que vão se acumulando. Engraçado que nós não sabemos por que enfermamos. Por que será que nós enfermamos? Porque muitas vezes tudo isso vai se somando e nós não damos uma vazão correta na conquista da saúde. Invariavelmente, na raiz dos desastres orgânicos, das infecções, das instalações de sintomas e das doenças, encontra-se o indivíduo em si mesmo. É o que Joana nos traz em Atitudes Renovadas. Quem é esse indivíduo que está por trás das enfermidades? Que não faz a sua trajetória de forma nobre, de forma ética, de forma correta, para ativar a saúde em seu ser? Porque nós estamos na raiz de todos os males. Isso, ao invés de ser algo negativo, é algo positivo. Mas por que algo positivo? Porque se eu sou o problema, eu sou também a solução. Eu sou a solução para esses transtornos, essas enfermidades. E se temos o olhar espiritual da vida, nós vemos até mesmo esses transtornos como uma possibilidade de ativar as energias que irão me curar. Eu gosto muito de contar uma experiência que eu tive numa sessão de acupuntura, quando eu perguntei ao médico, né, que trabalha com essa arte milenar da China: mas doutor, como é que funciona o princípio da acupuntura? E ele me falou que, por se tratar de uma cultura milenar, não poderia explicar em poucas palavras, mas poderia me dar uma pálida ideia. Ele disse: olha, resumidamente, é lógico que isso é um resumo, se trata do seguinte: essas agulhas, quando colocadas, elas ativam a própria energia orgânica vital para que estabeleça uma condição saudável. E é interessante esse olhar, porque a saúde seria ativada então a partir do próprio organismo. Uma agulha colocada em pontos de energia do corpo, que estão espalhados ao redor do corpo, ativaria a condição de saúde. E quando ele colocou a série de agulhas, ele não poupou nem minha área, que estava desvastada acima, colocou a agulha dos pés à cabeça e me deixou lá pensando na vida. E eu fiquei pensando, é engraçado isso, porque a vida faz isso também. Ela coloca algumas agulhas, mas a gente quer tirar logo a agulha sem saber antes o benefício que ela nos traz. O benefício, lógico que não estamos falando de uma situação masoquista, de buscarmos o sofrimento e a doença. Mas se ele vem, é porque existe sim uma lição, um entendimento que deve ser feito, para que eu possa ativar a partir de mim mesmo, a partir das energias em mim estabelecidas, a condição de saúde, porque se a enfermidade encontra campo em mim, eu também sou a solução desse processo. E é muito provável que eu mesmo tenha ativado essa enfermidade, mas tenho à tona também a estrutura, a energia para trazer a cura. Portanto, as enfermidades que temos, lógico que devemos buscar um médico, um medicamento, mas não nos limitar a isso. Buscar uma condição de saúde mais ampla, perguntando à própria alma qual é a lição que está por trás dessa enfermidade. Qual é o ensinamento, qual é o símbolo? E esses símbolos são muito estudados pela psicossomática, que será o tópico do nosso próximo encontro, que traz a simbologia daquilo que se apresenta no corpo, o olhar que o espírito deve ter sobre si mesmo para entender essa lição da vida que às vezes é trazida

forma enferma. Mas outros fatores se somam a isso, como Joana nos apresenta em Encontro com a Paz e a Saúde. As preocupações desordenadas com a aparência, como fator de autorrealização, vêm desviando as pessoas da sua realidade, da beleza interior que se reflete no exterior, assim como as exigências descabidas dos padrões de beleza. É lógico que na sociedade em que vivemos, no trabalho, no dia a dia, a apresentação conta a apresentação pessoal. Temos que nos cuidar. Mas quando isso passa a ser exagerado, aí mostramos a nossa condição de enfermidade. E hoje nós vivemos a ditadura da beleza. Os padrões de beleza são vendidos e o pior, muitas vezes não temos um senso crítico e nos achamos tão desviados daquele padrão de beleza e corremos atrás de supri-lo. E aí a moda começa a estabelecer paradigmas. Ah, os homens têm que ser todos muito musculosos e hoje vemos os jovens nas academias trabalhando. Até certo ponto isso é positivo quando envolve uma busca de exercitar o corpo. O corpo precisa de exercício, mas os excessos apresentam a enfermidade. Esses jovens não se contentam somente com o trabalho natural do exercício de musculação e de tantos outros desportos, e começam a tomar muitas vezes anabolizantes para ficarem com a estrutura forte por conta de contar somente a aparência. E por trás desses bíceps musculosos, desses homens e jovens fortes, muitas vezes se encontra uma estrutura óssea que não dá conta de sustentar aquela carga do corpo. E os hormônios também vão sendo atingidos, criando desestrutura orgânica em outras áreas do comportamento, e a doença se instala. Fisicamente parecem perfeitos. Os Apolos, os Adonis modernos. As pessoas olham e muitas vezes invejam corpos trabalhados artificialmente. E verificamos como o padrão da moda, encontrando criaturas que não têm um senso moral, um senso crítico favorável, cria e constrói ainda mais a doença. E o padrão da moda começa a ditar para as mulheres. Mulheres têm que ser todas muito magras. Mas as mulheres, além de magras, têm que ter também os seios fartos, as pernas fortes. E outro dia eu comentava com a minha esposa, com Iris. Mas Iris, a estrutura magra comporta também ter também os seios fartos, volumosos, as pernas fortes? E a gente chegou à conclusão de que alguma coisa estava errada nesse padrão. E muitas vezes as pessoas correm atrás de padrões da moda de imagens falsificadas, porque outro dia víamos uma imagem de um corpo belíssimo de uma mulher, só que um detalhe, ela não tinha umbigo. E aí ficamos, ué, coitada, ela nasceu sem umbigo. Não era isso, era que o Photoshop tinha esquecido de colocar o umbigo novamente no lugar e trabalhava as formas, vendia as formas e vendia as dieta da lua, dieta da água, dieta do ar, dieta do não sei o que, que as pessoas fazem sem nenhum controle, porque estão presas à aparência. A essa ditadura da beleza que muitas vezes nos é imposta, mas que nós temos sim a possibilidade de recusar, dizer não, muito obrigado. Eu prefiro ter minhas formas que não pareçam tão harmônicas, mas ter uma vida saudável. Exercitar o corpo? Muito bem, isso é ótimo. Mas esse excesso passa a ser a patologia. Essa busca excessiva de tudo, de ser magro e depois o padrão muda, agora não é mais magro. Agora tem que ser cheinho. E aí tome-lhe suplemento alimentar para ficar forte e musculoso. E vai nesse ioiô que ora está para um lado, ora está para o outro. E a gente não questiona o que é mais saudável para a nossa busca. O que é mesmo a busca da saúde? E nos perdemos nessas exigências descabidas. Em O Despertar do Espírito, Joana de Ângeles chama a atenção que o ser humano reage
ante tudo aquilo que o desagrada ou confunde, aflige ou perturba, deixando que se exteriorizem as energias primárias momentaneamente contidas pela educação, pela timidez e interesses imediatistas. Quantas vezes reagimos ao invés de agir? Quantas vezes somos tolhidos de certas manifestações porque temos interesses? Ah, eu não posso gritar com o meu chefe. Engulo calado aquilo que meu chefe me fala. Mas como não lido muitas vezes bem com essas questões, chego em casa, solto todo tipo de impropérios com pessoas que não têm nenhuma conexão direta com a minha própria frustração, que não foi trabalhada psicicamente, que não foi trabalhada emocionalmente. Assim, desviamos o curso como um mecanismo de defesa que vai também nos adoecendo. Reagimos ao invés de agir. Tudo que nos desagrada, tudo que nos atinge diretamente, ao invés de termos uma ação positiva, mesmo que enérgica, porque às vezes é necessário ser enérgico, mas não precisamos de violência para isso. Não precisamos gritar para o outro, para impor a nossa verdade, porque o autoritarismo mostra muitas vezes a doença na qual eu estou incerto, que é a minha própria fragilidade interior, os meus medos que eu não sei lidar. E todas as emoções contidas, todas as emoções guardadas, em determinado momento vem à tona. O problema, muitas vezes, não é ter raiva. Ter raiva é uma emoção natural. Agora, o difícil, como já diziam os filósofos, é ter raiva na hora certa, na intensidade certa e canalizá-la da forma devida. Medo, todos temos o medo. Faz parte das nossas emoções. Mas como lidar com esse medo? Se não desafiamos a vida, se não transpomos, ficamos com essas emoções arquivadas, essas energias primárias que também se tornam fontes de enfermidade. Então, como diz Carneiro de Campos e Filomeno de Miranda, cada vez mais se evidencia que na raiz de muitos males está agindo a vontade do paciente, que se compraz na preservação do estado que experimenta. E isso é muito grave e muito sério. Quando passamos a nos comprazer no estado de enfermidade no qual nos encontramos. Quando não ativamos essas energias da vida, essa disposição capaz de nos trazer a saúde. Quando não trazemos à tona os valores da alma. E para isso somos convidados. Acho que esse é o maior convite da religião. Quando abraçamos a doutrina espírita, não é somente para participarmos de um culto social, mas para nos conscientizarmos da condição de espírito. Quando essa consciência vem à tona, nós saímos dessa condição de enfermidade. Essa enfermidade coletiva que se apresenta e que é um desafio para todos nós. Se vivemos um momento de transição e as crises aí se estabelecem socialmente, culturalmente, essa mudança de paradigmas, eu tenho que me transformar. Se eu quero viver numa sociedade onde o olhar do espírito seja profundo, eu tenho que ter esse olhar espiritual para comigo mesmo, mais profundamente. Se eu quero viver numa sociedade mais fraterna, mais humana, mais cordial, que trate melhor as pessoas, o início tem que ser a partir daqueles que abraçam o olhar espiritual da vida. Se não formos nós que dermos esse passo, quem será? Aguardarmos dos materialistas, daqueles que acham que não tem nada a perder? Aguardarmos dos nossos familiares? Não, a busca de saúde é também uma busca intransferível. E por isso conclui Joana de Ângeles em Amor, Imbatível Amor. É de relevante importância para o enfermo
considerar que não é doente, mas que se encontra em fase de doença, trabalhando-se sem autocomiseração, nem autopunição para reencontrar os objetivos da existência. E se mesmo cumprindo todos os passos necessários para uma vida saudável, se eu já me encontro harmônico comigo mesmo, com a vida, com o próximo, com a espiritualidade, se mesmo assim a doença bate à minha porta, que consideremos? Eu não sou enfermo. O meu corpo está enfermo num processo transitório, porque a nossa condição física é transitória. Mas se minha alma resplandece, as doenças passarão, as enfermidades passarão, porque além do corpo, além dos sintomas, encontra-se o espírito em si mesmo, que se é a fonte de todo mal e de toda doença, é também a fonte de toda saúde. Uma semana de muita paz, de boas vibrações e até o nosso próximo encontro.

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1: Bem, estamos de volta aqui com o nosso estudo. Estamos estudando um espírito entediado que está dentro da categoria de espíritos endurecidos no livro Céu e Inferno. Ao estudarmos esse espírito, nós vamos pegar agora uma outra pergunta do médium a ele e analisar a sua resposta, né? O médium pergunta: o que pôde vos ocasionar o tédio do qual vos lamentais? E o espírito responde: consequência da existência. O tédio é o filho da ociosidade. Eu não soube utilizar os longos anos que passei na Terra. E a consequência disso veio refletir-se nesse nosso mundo. Então, por que desse tédio? Provavelmente um espírito que não aproveitou as oportunidades que teve na existência. As oportunidades de refletir sobre aquilo que iria acontecer com ele, que é a morte. E talvez, difícil nós também analisarmos, e é muito tênue também um momento em que estamos em análise e um momento que estamos entrando já no julgamento, né? Mas essa análise é importante para nós aprendermos com o erro desse espírito, né? Talvez um espírito que não se preparou para a sua vida futura, e talvez um espírito que levou a vida também, de certa maneira, um pouco arrastada, como depois o guia espiritual responde ao final dessa entrevista com esse espírito. Ele vem elucidando um pouco a situação desse espírito. Então, se nós não conseguirmos entrar nesse nível de detalhe hoje, aqui nesse estudo, depois, naturalmente, vocês podem pegar o livro e ler a lição completa, né? E ele fala que a ociosidade gera o tédio. Agora, algo interessante de nós analisarmos aqui é porque hoje em dia está muito na moda se falar em ócio criativo, né? Nós temos que tomar cuidado para não confundirmos esse ócio criativo com esse ócio que o espírito está dizendo aqui. Porque o ócio criativo não nos parece um ócio propriamente dito, porque o espírito deixa a sua mente vagar, mas naturalmente com alguns objetivos já um pouco mais nobres, ou até mesmo de meditação, por exemplo. Quando nós estamos em uma praia relaxados, observando a natureza, é um momento de ociosidade. É ou não é? Do nosso ponto de vista, enquanto espíritas, não nos parece um momento de ociosidade, porque estamos contemplando uma obra de Deus. Estamos, muitas das vezes que olhamos aquela natureza, nós refletimos da grandiosidade de Deus, da sua perfeição, da beleza daquilo dali. Em muitos momentos, é um daqueles instantes em que nós conseguimos agradecer pela oportunidade, ou de sentirmos aquele vento, ou de vermos aquela imagem, ou de escutarmos aqueles sons. Então, talvez isso esteja enquadrado dentro desse tal de ócio criativo, muito dito hoje em dia, mas que não nos parece um ócio propriamente dito, né? Aquele instante que alguns inventores permitiam ficar, outros ainda se permitem, em que deixam a mente vagando, e talvez isso até facilite, nesse caso, a comunicação dos espíritos, né? Uma mensagem ou uma ideia que eles queiram passar, com a mente um pouco mais acalmada, é bem mais tranquilo de recebermos inspirações e ideias nobres do que naquele nosso agito do dia a dia com um monte de tarefa acumulada sobre as nossas costas. Então, só é título de reforçar algumas situações. O médium também pergunta para esse espírito o seguinte: os espíritos que como vós andam sem destino, atormentados pelo tédio, não podem fazer parar esse estado quando o querem? Olha a resposta, importantíssima. Não, nem sempre o podem, porque o tédio paralisa sua vontade. Eles sofrem as consequências da sua existência. Como foram inúteis e não tiveram nenhuma iniciativa, não encontram cooperação alguma entre eles. São abandonados a si mesmos. Agora, olhe isso daqui, essas próximas palavras. São abandonados a si mesmos até que o cansaço desse estado neutro os faça desejar modificá-lo. A menor vontade que desperte neles, encontram apoio e bons conselhos para ajudar seus esforços e perseverarem. Então, é claro que sair desse estado de tédio de uma hora para outra não é muito fácil. mas é possível iniciar esse caminhar. Na verdade, como tudo na vida, quando nós estamos numa situação e queremos partir para outras, dificilmente algo brusco acontece. Quando uma pessoa está incomodada com seu peso e resolve emagrecer, ou quando a pessoa está incomodada com seu peso e resolve engordar, não é porque comeu muito num dia inteiro que no dia seguinte ela já engordou bastante. Existe um limite, né, para que essas coisas se processem no organismo, no corpo material. Então também existe um tempo e um limite para essas coisas do ponto de vista espiritual. Tanto é que quando nós somos alunos muito novinhos e que aí vamos passando de fases, né, na nossa vida escolar, nós não saímos de uma situação de pouco estudo para de muito estudo de uma hora para outra. Até porque ficamos com dor de cabeça, ficamos estafados. O cérebro precisa, aos poucos, ir se condicionando a essa nova realidade. Então, esses espíritos também precisam se condicionar. Mas, como tudo, para haver uma mudança, antes de tudo, tem que ter a vontade. Senão, não se consegue sair dessa situação para outra. Uma das outras coisas que o médium pergunta é: podeis me dizer alguma coisa sobre a vossa vida terrestre? E a resposta é: ai de mim, bem pouca coisa. Tu deves compreender. Desculpa, ele responde: ai de mim, bem pouca coisa tu deves compreender. O tédio, a inutilidade, a ociosidade são provenientes da preguiça. A preguiça é mãe da ignorância. Nós vamos agora pegar esses próximos minutos que nos restam a esse tipo de análise. Não leremos mais as outras perguntas, talvez, por falta de tempo, mas queremos deixar aqui o convite a refletirmos sobre a nossa reencarnação, a refletirmos sobre a nossa, o quanto ainda estamos inúteis frente à nossa vida de progresso espiritual. O quanto ainda nos falta alcançar, ou antes de qualquer coisa nesse sentido, que objetivo nós temos nessa reencarnação? Qual o nosso objetivo para aqui daqui a 5 anos? Quais são os nossos objetivos para daqui a 10 anos? Quais são os nossos projetos? Nós temos projetos muitas das vezes no trabalho material, mas não temos projetos no trabalho espiritual, na nossa reforma íntima. É claro que nós não conseguimos colocar alguns prazos dentro do nosso processo de reforma íntima, como temos em alguns trabalhos. Por exemplo, vamos construir esse navio em 5 anos, vamos construir essa plataforma em 10, 15 anos, vou vencer o meu orgulho em 20 anos. Nós não temos como medir essa última situação, porque escapa ao nosso controle. E provavelmente vamos precisar de muito mais tempo do que imaginamos, posto que passamos muito tempo nessa situação, né, de acomodação e tudo mais. Mas já podemos iniciar esse trabalho. E aí, se nós não conseguimos colocar uma medida do quanto nós queremos que daqui a alguns anos já esteja menor em termos, digamos, percentuais, mas nós podemos dizer: eu quero daqui a 5 anos estar mais tranquilo com o meu egoísmo. E daí a gente inicia um projeto de superação disso. E como todo projeto, você precisa ter objetivos bem claros, metas bem claras. Como que eu vou abandonar o meu egoísmo? De repente, começando a me desfazer daquelas coisas que eu tenho menos apego, porque se tentar me desfazer das que eu tenho mais apego, naturalmente é mais difícil. Então, de repente, eu tenho ali um sapato que está abandonado naquele quarto lá, e que eu já não uso há uns 2, 3 anos, eu dou aquele sapato. E atitudes simples, assim, sucessivamente, vão fazendo de nós pessoas melhores, para que nós não tenhamos esse baque ao desencarnarmos. Muitos espíritos nos advertem desse choque que eles tiveram ao desencarnar. Encontraram uma vida que não tinham a mínima noção de como é que era. Lembrar que também do estudo das obras de André Luiz é um bom preparo para essa fase que todos nós iremos enfrentar. Então, com isso, nós nos despedimos, agradecemos mais uma vez a Deus, a nossa vida, a nos ajudar a estruturar objetivos nessa existência, E agradecemos também a oportunidade de estarmos aqui trocando experiências. E convidamos a todos a leitura desse texto na íntegra e a sua consequente meditação em torno desses assuntos, que com certeza vocês vão conseguir perceber coisas muito mais amplas do que colocamos aqui nesses breves 20 minutos.
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2: Nós vamos estudar agora, no livro Céu e Inferno, no capítulo 4, os Espíritos Sofredores. E nesse livro tem coisas incríveis, porque são vários casos. E estudar caso é uma coisa maravilhosa, porque se ficarmos atentos, muitas vezes nós vamos identificar soluções para a nossa vida. Muitas vezes nós vamos nos identificar com esse espírito que está envolvido aqui no caso. E uma dica legal, em todos os casos, é que a gente não fique preso apenas no romance da questão. Quem casou, quem matou, quem traiu, porque isso é apenas um romance, mas que é para a gente ficar assim, muito atentos nas consequências das ações, porque para cada ação há uma reação, há uma consequência, e nós vamos ter que dar conta daquilo. Mesmo agora estudando os espíritos sofredores, nós vamos estudar um caso de um rapaz chamado Auguste Michel, e ele tem uma vida, desencarnou, e em seguida, uma semana depois, ele já veio dar uma mensagem. E essa mensagem ele veio outras vezes, né, falando para a gente o quê? O que aconteceu com ele no mundo espiritual. Mas, para não ficarmos apenas presos no acidente dele, que ele sofreu um acidente, mas sim, o sofrimento dele foi consequência das escolhas que ele fez na vida. Então, ele era um rapaz rico, jovem, boêmio, e ele desfrutava exclusivamente da vida material. Era uma pessoa que vivia para a vida material. Então, nós podemos começar a fazer uma reflexão, para todos nós que estamos agora estudando esse caso. Se nós estamos vivendo exclusivamente para a vida material, porque a vida material ela é importante, sim, porque nós estamos aqui, mas nós não podemos viver apenas para ela, porque isso aqui é uma passagem, nós somos espíritos imortais, mas é importante a matéria, sim, tanto que se formos estudar no livro Obras Póstumas, tem um momento que o Kardec pergunta ao mentor dele se o mentor dele pode ajudar com as questões da matéria. E o mentor responde, não te ajudar seria não te amar. Por quê? Porque nós estamos no mundo material. É importante? Sim. É válido, é lícito desejarmos ter as coisas, ter os bens? Sim, claro que é. Mas nós possuímos os bens ou nós somos possuídos pelo bem? Então, nós temos que saber essa distinção. E esse rapaz, Auguste Michel, ele era muito inteligente. Mas a inteligência dele tinha uma característica. Era o desinteresse pelas coisas sérias. Ou seja, ele usava a inteligência dele e aplicava em coisas que não são sérias. E a gente pode se perguntar, Você, como é que você aplica a sua inteligência? O nível da inteligência que você tem? Porque às vezes nós falamos, eu não tenho concentração. Mas a gente guarda uma piada assim, que é uma maravilha. Eu não tenho concentração, mas assisto uma novela de ponta a ponta. Ou então, às vezes tem uma matéria no jornal que é uma coisa, uma tragédia. Todo mundo lê aquilo, mas depois diz que não tem concentração para ler um livro. Com relação a isso, eu acho interessante, vamos fazer um teste, né? Então, você que está nos ouvindo, você acha que você tem concentração para ler um livro de 500 páginas? Sim ou não? E se alguém oferecer para você R$ 600 mil para você ler um livro de 500 páginas, você vai ter concentração? Provavelmente sim. Mostrando para a gente que às vezes nós sabotamos a nossa inteligência. Mas por que isso? Porque nós sabemos o que, que custa, o que, que vale R$ 600 mil. Então a gente sabe, então fala, não, pode me dar que eu vou ter concentração para ler sim. Mas se apenas dermos um bom livro, a pessoa olha e fala, não, não tenho concentração. Porque a gente vive sem saber o valor da vida espiritual. E aí a gente não dá o valor necessário. Daí a importância de estudarmos o livro Céu e Inferno, esses casos, para a gente ver que muitas vezes nós desperdiçamos a nossa inteligência, o nosso tempo, a nossa vida. E esse rapaz, como ele fala aqui, ele era antes bom do que mal. Ele não era uma pessoa má. Ele, inclusive, ele era muito estimado entre os seus amigos, mas os companheiros do prazer. E ele diz aqui, sem haver praticado o mal, não fizer o bem. E isto é que conta. Não basta apenas não fazer o mal. E sim, o mal já está quando nós não fazemos o bem. Então percebe que às vezes a gente fala assim, ah, mas olha, eu não faço mal a ninguém. Se não faz o bem, faz o mal. Porque estar omisso, estar inativo, já é uma maldade que nós estamos fazendo conosco mesmo, com o nosso tempo, com a nossa vida. Que nós reencarnamos para servir. Porque isso aqui é muito rápido, isso aqui é apenas uma passagem. E esse rapaz, ele morreu numa queda de uma carruagem. Né? E a passar alguns dias, isso aconteceu em março, aqui não diz qual foi o dia que ele morreu, mas no dia 8 de março ele foi chamado, né, ao mundo espiritual. Então, ele morreu entre o dia 1º e o dia 7 de março. Então, vamos ver que foi assim, pouquíssimos dias mesmo após a morte dele. E ele dá uma mensagem muito interessante, as palavras dele. Estou desligado do meu corpo e dificilmente posso vos falar. A terrível queda que fez o meu corpo morrer deixou o meu espírito em grande perturbação. Estou preocupado com o que vou ser, e essa incerteza é cruel. Veja que interessante, a preocupação dele é com o que ele vai ser. Isso é que está deixando ele mal, preocupado. E nós? Se nós morrêssemos hoje, o que, que nós seríamos? Será que nós temos essa ideia do que eu vou ser? Como é que vai ser agora, eu morrendo agora? Porque, e esta preocupação está na mente dele, olha, uma pessoa que era sempre presa à matéria, que não tinha o conhecimento também, aqui não fala, mas subentende-se que ele não era uma pessoa que, como ele era inteligente, mas nada para coisa séria, então presume-se que ele não tinha nenhum envolvimento com a espiritualidade, com esses assuntos do mundo espiritual, né? Então, mas na hora da morte ele ficou preocupado, porque quando a gente morre, a gente sabe que a morte não existe. E agora? Morri. E agora? O que que eu vou ser? Então essa é uma situação para ele. E aí ele diz que o horrível sofrimento do corpo dele, que ele experimentou, não é nada em relação à perturbação que ele está agora, sentindo, sem saber o que ele vai ser. Veja, você não saber agora o que vai acontecer com você. E aí ele pede que as pessoas daquele grupo orem por ele, porque ele fala que a dor é muito grande. E é interessante, tem um livro que se chama Sob a Proteção de Deus, que é uma psicografia do médium Divaldo Franco, e tem um texto dentro desse livro que se chama Treino para a Morte. E ali, o espírito Viana de Carvalho, ele incentiva muito a gente pensar na morte diariamente. Não de uma forma mórbida, não de uma forma depressiva, deprimente. Apenas pensar na morte como um fato. Porque é a única certeza que nós temos é que nós vamos morrer. Porque quando a gente pensa na morte, muitas vezes é é um motivo que nós vamos parar para refletir sobre o que nós estamos fazendo na nossa vida, para onde nós vamos, o que nós seremos depois de morrer. Porque isso nós temos que ver os talentos que nós nascemos com ele, o talento da beleza, o talento da fala, o talento do magnetismo, de manipular, porque muitas vezes a gente vem com um jeito para ajudar as pessoas e a gente usa isso para manipular as pessoas, para deixar as pessoas dependentes. Então, tudo isso nós vamos ter que dar conta. Em algum momento nós vamos ter que dar conta. Então, por que não já pensar desde já? Então, vamos pensar. Michel, agora, a preocupação dele é, com o que eu vou ser? Ele já morreu. E nós pensamos, se eu morrer hoje, o que vai acontecer? Como é que vai ser a minha vida? Vamos dar um rápido intervalo e retornaremos.
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3: Olá! Mais uma vez estamos reunidos para estudarmos este livro, O Evangelho segundo o Espiritismo, que é roteiro para a nossa vida. Hoje nós estamos estudando Bem-aventurados os que são misericordiosos, capítulo 10, itens de 1 a 4, né, que tem como subtítulo Perdoai para que Deus vos perdoe. E nós vamos começar pelo conceito de misericórdia. Então nós fomos no dicionário e vimos lá, misericórdia, punhal que se usava na bota para dar o golpe final no combate, quando a pessoa está em sofrimento. Em combate, quando as pessoas estavam em sofrimento, né, prestes a desencarnar, então o ato de misericórdia era o punhal para eliminar o sofrimento daquela pessoa, levar a pessoa ao desencarne. Outro conceito também, compaixão suscita pela miséria alheia. Compaixão, pesar, que nos desperta a dor de outrem, dó. Então, um sentimento que nos desperta para do sofrimento alheio, para que nós possamos, né, fazer alguma coisa. Nós somos conclamados a fazer alguma coisa. Quando nos fala bem-aventurados e misericordiosos, são aqueles não que simplesmente sente o sentimento, né, sente a dor, a compaixão do outro, mas aquele que, além de sentir, né, toma atitude, né, esse processo, né, o sentimento nos leva à ação. Por isso que bem-aventurados que são misericordiosos, que alcançarão a misericórdia. Então, quando nos fala aqui, né, o item 2, a anotação de Mateus, fala assim, se perdoardes aos irmãos as faltas que fazem contra vós, vosso Pai Celeste também perdoará vossos pecados. Mas, se não perdoardes aos homens quando vos ofendem, vosso Pai também não perdoará os vossos pecados. O que está nos mostrando aqui? Que está fazendo dois conceitos aqui. Falta, que os homens nos fazem, e pecado, né, que nós praticamos contra a lei de Deus, a transgressão da lei de Deus. Então, nos está fazendo aqui uma avaliação. Falta seria menor que pecado, né? E uma outra coisa que nos chama a atenção também é essa abertura que o nosso sentimento nos dá com relação à ação divina sobre nós. Tentaremos explicar melhor. Quando nós, né, levado pelo sentimento da compaixão do outro, o que acontece conosco? Quando nós observamos uma certa catástrofe, vemos alguém em sofrimento, nós temos o sentimento. Na maioria das vezes, né, assim, cremos, nos leva a fazer algo por aquelas pessoas em sofrimento, nem que seja uma oração. Certo? Né? Que já é muito, uma oração bem sentida, levada dos bons pensamentos, dos bons sentimentos, alcançam aquele por quem se ora. Então, quando nós fazemos o bem ao outro, nós abrimos os canais para receber as bênçãos de Deus. Mas essas bênçãos estão sempre espargidas, né? Agora, nós que abrimos espaços para recebermos. Então, o trabalho de receber as bênçãos do alto está em nossas mãos. O trabalho para que nós sejamos perdoados está em nossas mãos. Na realidade, não é Deus que nos perdoa, porque Deus não se ofende. Mas a gente transgride a lei de Deus. Então, nós temos um comprometimento com a lei de Deus. Mas quando nós abrimos para o sentimento, quando nós somos levados pelo sentimento à prática, né, à ação, o que que nos acontece? Nós vamos abrindo espaço, ampliando essa lei dentro de nós até um determinado ponto que a nossa ação do bem vai cobrir todos os nossos pecados. Então, somos nós, né, a responsabilidade é nossa, somos nós que abrimos esse canal através das boas ações. Não é que seja imposto, é uma imposição de Deus para nós, né? Perdoe aquele que comete a falta e que Deus vai perdoar. Não é. É que quando nós fazemos isso, nós estamos caminhando dentro da lei de amor. E a lei de amor, ela é única e verdadeira para a felicidade do homem. Então, a partir do momento que a gente cumpre essa lei, nós estamos caminhando para o encontro daquilo que é a aspiração das nossas almas, que é a felicidade, né? Porque a gente fica em paz com a nossa consciência. A gente faz aquilo que nos está aos nossos alcances. Por quê? Porque a finalidade da nossa encarnação não está em somente nós alcançarmos o progresso. Se nós olharmos lá na questão 132 do Livro dos Espíritos, né? Fala, Deus impõe a encarnação para fazer com que o homem alcance a perfeição. Mas existe uma outra finalidade. Qual é a outra finalidade? De pôr o homem em condições de participar na obra da criação. Quando nós estudamos o capítulo 1 do Evangelho e o item 10, quando o Espírito Fenelon nos fala que a cada um tem o seu trabalho, cada um tem a sua missão. E ainda nos lembra, a formiga não constrói seu formigueiro? E animaizinhos insignificantes não erguem continente? Nós temos uma finalidade aqui. Qual é a nossa finalidade? Já paramos para analisar? Sem ser essa, né? De alcançar o progresso. Né? Qual é a nossa finalidade? De alcançar esse progresso através do sentimento. Por que através do sentimento? Porque o sentimento resume toda a doutrina do nosso Mestre Jesus. Ele não é guia e modelo para nós? E como ele resumiu a lei e os profetas? Amai a Deus sobre todas as coisas e o próximo como a nós mesmos. Então, vem um sentimento. Mas para que nós possamos alcançar esse sentimento, como nos fala no capítulo 11, item 8, o sentimento, né, o ponto mais elevado do sentimento, que é o amor, esse sol interior que condensa e reúne todas as criaturas sobre o seu ardente foco, nós precisamos estudar. E estudar o quê? Né? No momento em que nós nos encontramos, onde estamos com a intelectualidade já desenvolvida. Estudar as nossas possibilidades no bem. E a nossa possibilidade no bem, o capítulo que nós estamos estudando, nos conclama a perdoar. É um ato de misericórdia. Por que é um ato de misericórdia? Lembra que nós falamos que a misericórdia também era um punhal que acabava com o sofrimento do outro? O perdão vai ser o ato de misericórdia que vai acabar com o sofrimento. Mas sofrimento de quem? O meu. Não é o sofrimento do outro, né? Quando eu não perdoo, o que acontece? eu fico amargurado, eu fico triste, eu fico nutrindo mágoa, aflição, né? E eu fico muito voltada para aquela pessoa, coloco o único foco naquela pessoa. Tudo na vida engira daquela mágoa e nós vamos nos fechando para a vida. Então, o ato de misericórdia para eliminar todo esse processo de sofrimento é o perdão, que o perdão libera, né? Nós vamos, assim, cumprindo a nossa lei. E aí a gente para pensar, porque ainda dentro do nosso nível de consciência, a gente pensa, e o outro que cometeu o ato? O comprometimento da lei, ele tem, né? Se ele for, teve alguma participação, se ele nos ofendeu, se ele nos feriu. Mas ele também tem oportunidade de alcançar essa misericórdia. A partir do momento em que ele se perdoa, né? A partir do momento que ele busque, com amor, criar todo um campo vibratório para receber essas bênçãos abundantes de nosso Pai, que estão espargidas pelo nosso mundo. O nosso mundo é de provas e expiações, por quê? Porque nós somos espíritos ainda em provas e expiações. A partir do momento em que nós purificarmos os nossos corações, nós vamos modificando a nossa necessidade de provas e expiações e vamos passar para um mundo de regeneração. Então, vamos refletir um pouco sobre o que nós já conversamos e vamos dar uma pausazinha, um intervalo, para que nós possamos voltar ainda com esse assunto, porque é um assunto inesgotável.
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Boa noite. Vamos fazer a nossa terceira aula do quinto módulo, que é o módulo da sombra. E hoje, vocês já estão acompanhando essa relação com a sombra, na verdade, hoje nós vamos falar justamente disso. Formas de se relacionar com a sombra, se é que isso é possível, né? Mas esse é o único caminho para que possamos, de fato, fazer o nosso processo de individuação. Então, eu queria começar hoje, como sempre começa na maioria das vezes, fazendo uma pergunta. Qual de nós temos o hábito de nos perguntarmos sobre aquelas questões que nós normalmente não ousamos pensar? Sabe aquelas coisas que aparecem de vez em quando na nossa cabeça, que a gente faz assim, depois eu penso nisso. E aí tem uma frase que é muito interessante, que diz assim: nós não somos conscientes do nosso inconsciente, o que é meio lógico, não é verdade? Mas é importante que tenhamos pelo menos uma ideia de que precisamos mergulhar. Muitas vezes nós falamos, lemos e vemos e ouvimos nas doutrinárias os palestrantes, os espíritos, sinalizarem sempre para nós a importância da reforma íntima, do autoconhecimento, do autodescobrimento. E ficamos todos ali ouvindo aquelas palavras e pensando e concordando com isso, porque sabemos, no fundo, que todas as questões que nos incomodam precisam ser resolvidas. Mas o primeiro passo é escutar todas essas palavras ou ler isso em algum livro e pensar assim, mas se fulano estivesse aqui, se fulano lesse esse livro, né? E não percebemos que tanto aquilo que foi escutado como aquilo que está escrito serve primeiramente para mim. Porque se não fosse assim, não estaria eu ali sentadinha assistindo uma palestra ou tendo a oportunidade de estar com aquele livro, com aquela informação em posse, nas minhas mãos. Então, é difícil para o ser humano lidar com a sombra. Esse arquétipo que é tão poderoso, porque ele atinge diretamente o ego. Trabalhar a sombra exige de nós um esforço que nem sempre estamos dispostos, disponíveis para fazê-lo. Então, como diz Jung, a sombra é um problema moral que desafia a personalidade como um todo, pois ninguém é capaz de tomar consciência dela sem esforço moral considerável. Tornar-se consciente da sombra implica reconhecer os aspectos obscuros da personalidade como existem na realidade. E é interessante quando nós pensamos nisso, porque supondo que em momento nenhum tenhamos a disponibilidade de pensarmos na sombra. Então imagine aquela pessoa que não está disposta, nunca nem ouviu falar desse negócio de individuação, de inconsciente, e que vai levando a vida, né, meio deixa a vida me levar, a vida leva eu. E aí vai. Mas é impossível, pela própria condição da nossa fatalidade, que é a plenitude, que em algum momento não tenhamos um certo incômodo, uma sensação de vazio, uma sensação que alguma coisa não está correta, que alguma coisa está fora do lugar, que alguma coisa não está acontecendo, não está fluindo como deveria. Então é interessante perceber que o ego, esse que inicialmente pode ser um grande impedimento para o nosso processo, é também o veículo para o exame da sombra. Então, esse mesmo ego que muitas vezes me impede de investigar quais são as minhas mazelas, ele também começa a se sentir culpado. Então, existe em nós, quando nós deixamos essa sombra para lá, um certo incômodo que gera uma angústia, que gera uma culpa. E aí nós começamos, às vezes, a ter sintomas físicos, né? As doenças psicossomáticas, as doenças emocionais e psicológicas, geradas muitas vezes por uma culpa que não sabemos de fato explicar como surgiu e de onde vem.
Então, Jung começa e vai dizer isso, porque a sombra é problema moral. Eu sei, de alguma forma, que eu preciso fazer isso, mesmo que eu negue, mesmo que eu não queira. Então, sendo o trabalho da sombra uma questão moral, ele vai dizer o quê? Que isso, trabalhar a sombra, é um desafio à personalidade. E essa é a grande dificuldade inicial de fazer o trabalho com a sombra. Sendo a sombra um conteúdo formado, oposto ao que a persona mostra para o mundo externo, a primeira coisa que nós temos em mente é que trabalhar a sombra vai exigir de mim abrir mão da persona. A imagem que eu tenho de mim precisa ser desfeita. E isso é muito difícil. Imagine que alguém que tem imagem do bonzinho vai ter que abrir mão de ser bonzinho para mostrar o seu outro lado. E esse outro lado assusta, até porque se eu não conheço, eu não sei a dimensão nem a potencialidade desse outro eu que existe em mim. Então, quando Jung vai chamar a atenção, é justamente por isso, porque ninguém é capaz de tomar consciência dela, da sombra, sem esforço moral considerável. Por quê? Mexe com toda a estrutura da pessoa que eu sou e que eu não conheço ainda e da pessoa que penso que sou. Então é uma condição moral, até porque tudo aquilo que eu acredito, os meus valores, as minhas crenças, também precisam ser revistas. Muitas vezes o que me impede de fazer um mergulho profundo e conhecer de fato a pessoa que sou são as minhas crenças. São valores que eu adquiri e que eu começo a achar que o mal não está em mim, o mal está em algum lugar. Então, por que eu vou procurar o mal, se ele não reside em mim? Então, esse mexer, como ele vai mostrando, ele vai fazer com que eu reconheça aspectos obscuros da minha personalidade na forma real, como eles são de fato. Então, não é um trabalho rápido, nem é um trabalho simples, mas é um trabalho extremamente rico pela possibilidade de libertação. E todo o processo de individuação, todo o processo de autodescobrimento só acontece de fato se a sombra for trabalhada de forma consciente, de forma corajosa e, como Joana sugere muitas vezes, sem julgamento, sem culpa, mas sim com a disposição de descobrir-se, de revelar-se a pessoa que se é. Então existem basicamente quatro formas, se a gente puder resumir isso, de se relacionar com a sombra. Então eu já vou avisando de antemão que é possível que nos identifiquemos com essas formas, né? Então qualquer coincidência, né, qualquer coisa, não é pessoal. Bem, a primeira forma é: ela, a sombra, permanece inconsciente, fazendo escolhas por nós. Então eu não tomo conhecimento da minha sombra, eu não faço nenhum trabalho com ela, e aí faz de conta que, se eu não sei, ela não existe. Só que ela existe e vai ficar fazendo um monte de escolhas por nós. E aí o que a gente vai imaginando assim, mas como isso é possível? Se eu não a conheço, se eu não sei da existência dela, como essa sombra consegue fazer isso? Se ela está lá no inconsciente quieta, né? A gente não vai mexer no que está quieto, deixa lá na gavetinha guardado, a gente já trancou, jogou a chave fora, só que ela escapole. E aí nós vamos vendo, nós já falamos aqui de complexos, nos complexos é um exemplo disso, né? Quando eu sou tomada por uma emoção, tomada por uma situação que me descontrola, me tira do meu eixo normal, então isso é uma forma da manifestação da sombra. Aqueles relacionamentos que nós temos, que a gente tem a sensação que já viu esse filme em algum lugar, né? E que você fica naquela impressão assim, mas de novo isso, não é possível, todo lugar que eu chego para trabalhar é a mesma coisa, todo relacionamento que eu me envolvo é a mesma coisa, é a sombra. É a sombra, porque como ela está inconsciente, ela vai se manifestando de uma outra forma. E aí eu lembro muito de um caso, de uma

escapulia, ia embora. E nisso que a pessoa saía, ela entendia como traição, né? E a pessoa, às vezes, chateada, falava algumas coisas. Então, sempre ela estava vivendo a mesma história, mas por não perceber que a condição dela, de não perceber a sombra, o mal que existia nela, as suas carências, os seus complexos, é que fazia com que ela vivesse a mesma história todo o tempo. E aí o que é que a gente vê também? A sombra, ela aparece muito nas nossas relações. O outro é o meu melhor espelho para mostrar o meu outro lado. Porque a pessoa por si só não percebe, né? É muito raro alguém olhar assim para o outro e dizer assim, nossa, mas fulano é um jeito tão estranho igual o meu. Ninguém diz isso, né? Então a gente só vê o jeito estranho do outro, não vê o jeito estranho do outro em mim. Então, como a gente não faz isso por conta própria, você vai fazer isso na relação com o outro. Então, quando a minha sombra está nessa condição ainda, tão inconsciente, fazendo escolhas por mim, ela escolhe os meus amigos, ela escolhe os meus parceiros. E aí a gente vai entendendo porque às vezes os relacionamentos são tão complicados, né? Porque em vez de ser a pessoa consciente que escolhe, a sombra vai lá e traz a situação para a pessoa. E aí a pessoa chama depois de karma, né? Que é a cruz, é o karma. E não é nem cruz nem karma, é sombra. Que eu preciso reconhecer em mim a minha situação para que eu possa crescer e evoluir com isso. E aí Joana chama atenção em busca da verdade. Aquele que não consegue harmonizar os dois polos em uma totalidade, invariavelmente faz-se vítima das expressões desorganizadas do sentimento, induzindo as emoções fortes descontroladas. Veja a sutileza da mentora em falar da sombra sem sequer citar o nome. Porque o que ela vai dizendo aqui? Aquele que não consegue harmonizar os dois polos, o que, é que ela está falando aqui? Os opostos, o bem e o mal, o que está na consciência e aquilo que está no inconsciente. Quando eu não faço isso, quando eu não harmonizo, na psicologia analítica, isso vai ser chamado de função transcendente. Eu não vou nem falar disso, porque senão eu vou dar um nó na cabeça de vocês. Mas seria mais ou menos a ideia de que entre um oposto e um outro oposto, quando você tenta juntar essas duas forças, vai nascer uma terceira possibilidade, que seria o ponto de equilíbrio. Quando a gente não faz esse exercício, que é justamente a partir disso que eu vou trabalhando a minha sombra, quando eu vou avaliando aquela minha boa intenção com o oposto dela e vou chegando no meio termo entre ser boazinha demais e ser má demais, se eu não consigo fazer isso, eu me torno vítima das expressões desorganizadas do sentimento. Ela está falando aqui dos complexos, né? Então, se eu estou polarizada, que é o termo que a gente costuma usar, então assim, ou eu sou 8, ou eu sou 80, ou eu sou preto, ou eu sou branco, eu fico à mercê dessas forças do inconsciente que invadem a minha consciência e que meu ego, por não conhecê-las, não saber lidar com elas, sucumbe a essa força. E aí eu fico à mercê dessas, como ela coloca, né, dessas expressões desorganizadas do sentimento que vão induzindo ser emoções fortes e descontroladas. Então, quando a gente chama a atenção na leitura da obra de Joana de Ângeles, é justamente por isso. Em um parágrafo, ela vai trazer o conceito, ela fala tanto da sombra, como ela fala do complexo, né? E como é importante a gente estar sempre pensando nessas duas medidas. Eu preciso perceber que a minha consciência traz um determinado conteúdo e que eu preciso avaliar isso, porque o movimento de crescimento é sempre esse, sempre a ponderação. Então, tudo que está em excesso no meu comportamento precisa ser avaliado. Sabe aquele ditado, de boas intenções o inferno está cheio? É verdadeiro mesmo. Então, às vezes, a nossa melhor intenção não está sendo boa nem para nós, nem para o outro. Mas aí existe uma segunda forma de relacionamento com a sombra. Então, vamos imaginar que nós já saímos, né, daquela fase onde a gente achava que não tinha sombra, que éramos perfeitos, quase anjos, e já começamos a

perceber, né, que tem alguma coisinha estranha. Só que aí, quando a gente vai para essa segunda fase, a coisinha estranha não está em nós, está no outro. Então, projetamos nos outros e repudiamos neles o que é intolerável tão perto de nós. E Freud tem uma frase muito interessante. Ele diz assim: quanto mais João fala de Pedro, mais eu conheço João. Não é interessante? Então, cuidado quando vocês falarem dos outros, né? Porque se a pessoa foi freudiana, vai dizer, estou te conhecendo, né? E é justamente isso, é a projeção. Claro que nós não projetamos de forma consciente. Ninguém acorda de manhã, toma aquele banho para ir para o trabalho e fala assim, hoje eu vou projetar minha raiva em fulana, vou projetar meu medo, não é bem assim. Mas a projeção acontece todo o tempo. E é por conta da projeção que as relações também acontecem. A grande questão aqui é que quando estamos falando da sombra, nós estamos dizendo que eu vou repudiar no outro, eu vou querer que o outro fique longe de mim, porque ele ousa trazer para perto de mim aquilo que eu não aceito. Aquilo que é difícil demais para mim tolerar. Então, se nós fizermos uma rápida análise, vamos dizer assim, uma higiene mental, uma análise de consciência, nós vamos perceber o quanto temos conteúdos que não suportamos e que vemos no outro. E se a gente faz um apanhado na própria história, né, um passeio pela história da humanidade, nós vamos vendo vários exemplos disso. É quando nós vivemos o horror das guerras, o horror do Holocausto, tudo isso foi gerado muito por conta de uma condição de não suportar o mal que reside em mim. E aí eu vejo o mal no outro. Porque ver o mal no outro implica que eu não preciso me preocupar com ele, porque ele não está aqui, ele está lá. Só que a gente esquece de um detalhe, porque o outro, do outro, sou eu. Né? Então eu estou vendo o meu mal no outro, mas o outro está vendo o mal dele em mim. Então todos nós terminamos que viramos vítima de uma condição, de uma inconsciência e de uma incapacidade nossa de autoavaliação. Então o meu mal que não é trabalhado e não é reconhecido em mim, vai aparecer no mundo de alguma forma. Ele vai se manifestar fora e eu vou estar reconhecendo isso todo o tempo. Então hoje quando nós falamos de violência, nós falamos da fome e de tantas outras questões que são vistas como negativas, precisamos em algum momento parar e realmente refletir em mim, onde reside esse assassino, onde reside esse assaltante. Certa feita eu conversava, estávamos falando justamente desse assunto, e aí alguém falava do assalto. E ela dizia assim, mas como é que você vai dizer que se eu fico indignada com a postura de um assaltante, por exemplo, que esse isso diz respeito a mim. E aí ela, mas diz? Não diz, eu não sou assaltante. Eu não tenho nenhuma tendência a roubar. Eu disse, tem. Não tenho, mas eu vou te mostrar que tem. Ela disse, como? Eu disse, quantas vezes você já passou pela experiência de alguém te contar algo? Um projeto, uma ideia, um sonho. E você simplesmente corta isso da pessoa. Por uma palavra, né? Seja o que for, não vou nem dizer que é inveja. Aí ela disse assim, é, já aconteceu. Eu digo, pois é. E você acha que isso é o quê? Isso é assassinar o sonho de alguém. Isso é roubar a ideia do outro. A gente usa o texto e não põe o autor. Isso é o quê? Né? Alguém diz uma ideia e você vai para o chefe e diz que a ideia foi sua. Isso é assalto. Não é verdade? Eu não sei distinguir o que é assalto e o que é roubo, mas é um dos dois, com certeza. Então, fazemos isso. É como nós pararmos para pensar na própria história, né, em todo o horror que foi vivido, por exemplo, com os judeus. E tudo aquilo nos deixa horrorizados ver a história. Eu vejo ali, né, o que aquele povo que foi discriminado, os escravos e tantos outros que foram repudiados. Mas em nós, será que em nós não existe de fato isso? Será que em nós, em algum momento, não existe um senhor de escravos cruel e que quando está na rua e passa alguém, um negro, e você já segura a bolsa porque de repente ele pode ser um assaltante e depois a gente diz que não é preconceituoso nem racista? Né?
Todos nós precisamos pensar nisso, porque isso é projetar a nossa sombra no outro. Certa feita eu ouvi um comentário muito carinhoso. Eu ainda não descobri se foi um defeito ou se foi um elogio, mas deixa para lá. Eu tinha feito uma palestra e aí uma mulher chegou para mim e fez: "Você, hein, surpreendeu." Aí eu disse: "Surpreendi. Bom ou ruim?" Ela: "Não, foi bom. Porque quem olha para você para dizer que você é inteligente?" E eu fiquei sem saber se era elogio ou se era. Também eu não quis prolongar a conversa. Encerrei aí. Mas são essas questões, né? Porque nós projetamos algumas questões que são nossas. E nós precisamos, de fato, estar avaliando isso. Porque o mal que eu repudio no outro pode, e na maioria das vezes, é um mal que reside em mim. Então, Joana, em busca da verdade, ela vai dizer: invariavelmente, o indivíduo busca superar esse eu opositor frequente, adotando o comportamento castrador, por intermédio do esforço consciente para suprimi-lo, o que redunda em grande fracasso, porque o polo que orienta o outro eu permanece vivo, embora disfarçado pela aparência que se adquire. E é interessante esse capítulo 1 desse livro, porque ela aprofunda bastante essa análise. E o que, que a mentora nos traz aqui? Não adianta você castrar esse outro lado, né? Vamos dizer assim, aí eu vou botar isso de lado e vou sublimar esse sentimento, porque ele vai se manter vivo. E aquele outro comportamento que eu crio, porque na verdade eu não vou viver o oposto dele, eu vou criar uma imagem para suplantar aquele lado meu que é existente, que continua vivo e que, por incrível que pareça, continua alimentando a imagem que eu estou criando. Então não adianta, o que vai acontecer é que ela vai aparecer de uma forma ou de outra. Quem tiver o livro, lê esse capítulo, porque ela vai fazer uma análise até do nosso comportamento dentro do ambiente religioso, né? Quando ela vai trazer, né, chamar a nossa atenção para o comportamento, muitas vezes, de meu irmão, meu amigo, enquanto isso pode estar escondendo sombras nossas e que a gente precisa, de fato, estar olhando, vendo. E não tem outra forma, como a gente já disse aqui. A única forma de trabalhar a sombra é, primeiro, se conscientizando de que ela existe. Segundo, aceitando. Sem isso, a gente não consegue trabalhar. Porque senão, todo o tempo, eu vou estar fazendo isso. Eu vou estar projetando no outro, dando ao outro aquilo que é meu. E aí, James Hollis, para completar esse pensamento, ele traz que quanto mais despejamos nossos detritos nos outros, mas nos relacionamos com uma visão distorcida da realidade. Quanto mais eu projeto o meu lixo no outro, mais eu construo uma vida fora da realidade. Por que isso? Porque eu sou obrigada a lidar com a persona todo o tempo. Todo o tempo eu vou reforçando em mim uma imagem criada, uma imagem idealizada, né? E aí eu vou construindo toda a minha vida com base nessa imagem. Então a minha realidade fica distorcida. E aí a tendência também é que eu fique o tempo todo nas minhas relações com o outro, percebendo as coisas de forma distorcida. Porque o mal está no outro, então o outro nunca vai ser confiável, né? O outro nunca vai ser o político. Eu estava pensando muito isso com relação à política, né? A nossa fala, muitas vezes, do político, que todo político é corrupto, Mas será que nós já paramos para pensar na nossa postura, né, como aquele que elege? Então tudo isso faz com que a gente vá ampliando muito esse olhar da nossa condição. Então a sombra é um fato real que nós precisamos lidar com ela, principalmente tirando o que é nosso do outro, pedindo de volta, né, e devolvendo para o outro também o que não é nosso, porque o outro também projeta em nós, e começar a ver a vida de uma forma real, para que a gente não possa mesmo, né, ficar vendo as coisas de forma distorcida. Mas aí a gente vai evoluindo, quer dizer, vai caminhando, e aí tem uma terceira forma de lidar, de se relacionar com a sombra. Nós nos identificamos com ela e a vivemos, não sendo capazes de uma autocrítica.
Aí aqui tem aquela situação. Vamos imaginar que a pessoa percebeu que projetou, tirou a projeção do outro. Aí vai fazer assim, sabe? Eu sou uma pessoa orgulhosa, mas é meu jeito. Aí fica com a sombra, né? Em vez de trabalhar com a sombra, vai lidar com a situação de uma forma racional, vamos dizer assim. Então, isso eu estou dando um exemplo simples, mas aí nós vamos ver também alguns casos de comportamentos que você vai ver a pessoa vivendo a sombra, literalmente, né? Ela vai optar pelo lado sombrio dela. Mas em nós, né, que não estamos fazendo delitos muito graves, muitas vezes nós vamos nos identificando com a sombra. Aí eu vou fazer alguns testes com vocês para ver se isso já aconteceu com vocês. Bem, não sei se todo mundo aqui gosta de futebol, né? Mas é um mal do brasileiro, infelizmente. Aí está todo mundo lá sentado, seja em casa, ou seja no estádio, está ali sentado, torcendo. Aí o juiz faz uma coisa lá errada, eu não entendo muito de futebol, então não vou nem me atrever aqui a falar os termos. Mas aí o juiz faz alguma coisa lá que era para acontecer para o seu time e ele não deu. Uma falta, um pênalti, né? Que é a coisa mais assim. O pênalti e o juiz não deu. E aí, de repente, você, que é uma pessoa tão espírita, né? Que fala muita paz, meu irmão, na casa espírita. Quando você pensa que não, você já está lá mandando a mãe do juiz para algum lugar, desejando que o juiz tenha uma morte bem, né, cruel, essas coisas. E aí você faz assim, nossa, mas deve ter sido um espírito obsessor, né? Que na hora baixou. Não é, é a sombra. Sabe? A sombra que fica lá guardada, ela aproveita dessas horas para sair. Quantos de nós aqui não já estivemos em alguma situação errados, sabíamos que estava errados, mas estávamos indignados porque alguém estava dizendo que estávamos errados? Porque a gente vai justificar porque estávamos com pressa, porque você tinha direito, mesmo que não tivesse. Então, tudo isso são formas de identificação com a sombra. Só que é tão rápido, às vezes, tão sutil, que a gente não percebe que naquele momento estamos vivendo a sombra. Uma outra forma também de identificação é quando nós trazemos questões, por exemplo, aí eu sou uma pessoa muito ansiosa. E aí você começa a se rotular com isso. Aí eu sou uma pessoa muito, como é que dizem aqui na Bahia, não levo desaforo para casa, né? Mesmo que não faça nada, mas é uma identificação com isso. O grande problema disso é que a pessoa fica isenta da autocrítica. Então ela vai se habituando a isso e ela vai encontrar uma justificativa lógica e confortável para não mudar a situação. Então, se eu estava lá assistindo o jogo e naquele momento eu dei um palavrão ou eu falei algum impropério, é porque é o jogo. É o jogo. Quando passa o jogo, não tem mais nenhum problema. Tem. Não é que tem um problema porque você falou, o juiz não ouviu, não tem. Realmente ele não sabe o que você disse. Mas tem uma questão ali que é sua e que saiu naquele momento. Alguém está caminhando na rua, escorrega e cai e você ri. Qual é a graça de alguém cair? Mas é a sombra, né? Na lógica não tem graça, outro caiu, se machucou. Mas são essas questões nossas que vão nos deixando muitas vezes cegos para detalhes, que são detalhes no início, mas que depois se tornam coisas grandes. E quando eu não me dou conta, estou sendo maliciosa na minha fala, eu estou sendo preconceituosa nas minhas atitudes, né? Eu não consigo lidar com as situações porque eu fico sendo isenta de perceber que eu estou fazendo aquilo, que eu estou vivendo aquilo, e aquilo começa a parecer algo muito normal. Então, essa terceira forma de se relacionar é uma forma confortável para o ego. São pequenos delitos, a mentira branca. Eu nunca nem sabia, e tem até preconceito na mentira, né? A mentira branca é a boa, a mentira preta é a ruim. Quer dizer, olha o racismo na mentira. Né? A inveja boa, inveja fraterna, eu já ouvi até isso. Né? Não tem isso, é inveja. É mentira, é inveja, né? Não tem essa coisa de tentar amenizar só para que a gente possa se sentir um pouquinho mais confortável. Então, Joana, em Amor Imbatível Amor, ela vai dizer: na fase adulta,
O labor de renovação de valores é mais demorado, porque terá que substituir as constrições do ego e, através da reflexão, dos exercícios de meditação e avaliação da conduta, substituir os hábitos enraizados por novos comportamentos compensadores para o eu superior. E é interessante como a mentora chama a atenção, porque é na fase adulta que a gente vai se dando conta dessas questões, né? Raramente uma criança vai parar para pensar na sombra, né? Até porque não deu tempo de formar tanta sombra ainda. Mas é justamente nessa fase que os nossos hábitos, sejam eles os bons ou os ruins, já estão bem enraizados. E por isso é tão difícil, porque a persona já está formada. Então, essa persona que já se construiu, muitas vezes a gente fica com a sensação que vai deixar de ser a pessoa que a gente conhece. Porque são tantas coisas que precisam ser alteradas, então ela vai chamar a atenção que demora, é um trabalho demorado. Por isso que a meditação ajuda, a reflexão diária, o parar todo dia, tirar um tempinho do seu dia para pensar no dia, nos seus atos, no que você falou, no que você não falou, no que você sentiu e principalmente no que você pensou. Porque às vezes a gente não diz nada, fica com aquela carinha de santo, mas o pensamento está ali, né? Arrancou os olhos da pessoa, as mãos, fez tudo o que não devia. Então, pensar em tudo isso justamente para que eu possa reconhecer aí a minha sombra, né? Para que eu possa, de fato, ter a dimensão do que eu preciso trabalhar em mim, do que eu preciso modificar em mim. E continuando com ela no mesmo livro, certamente, nem todos os indivíduos conseguem de imediato uma mudança de conduta mental, portanto, emocional, da patologia e que se encarcera para viver a liberdade de ser feliz. Isso exige um esforço hercúleo, que normalmente o paciente não envida. É interessante, Jung chama a atenção para esse processo de mudança. Então, ele dizia assim, que nem todo mundo tem essa disponibilidade para fazer, porque precisa de três qualidades. A primeira delas, coragem. Né? A gente tem que ter coragem de mergulhar nesse mundo desconhecido que somos nós. A segunda, persistência. Porque é um caminho de ir e vir o tempo todo. Todo tempo você vai e volta. Aí às vezes você diz, ah, eu já estou livre disso. Quando você pensa que não, é você ali de novo. Por conta dos hábitos enraizados. E aí se não tiver persistência, a gente desiste. E a terceira, e mais importante, humildade. Porque sem isso, o ego ganha o espaço e aí você não consegue fazer o trabalho. Então, como ele mesmo compara em Jung, é como descascar uma cebola. Pensa que a gente vai pegar uma cebola e vai ficar tirando pelinha por pelinha daquela cebola. O que é que acontece quando a gente mexe com a cebola? Chora. Pois é. Então é um trabalho demorado, com muito choro, né? Dá vontade de desistir. Mas a gente precisa chegar até lá o meinho, porque a gente vai plantar essa cebola, né, para ela dar frutos. Mas é esse que é o processo. Então, se nós queremos, de fato, viver a sensação de liberdade e de felicidade, eu preciso saber que o esforço é heróico, né? Como verdadeiras sagas heróicas. Nós vamos passar por todo aquele processo, sair da inocência que nos encontramos, até que possamos, de fato, sermos uno com Deus. E aí vem a quarta forma, que é a forma mais plena, a mais positiva, que eu acredito que todo mundo aqui já está fazendo essa quarta forma, né? Admitimos que aquilo que não nos deixa confortáveis é, apesar de tudo, nosso. Então, crescemos em nossa capacidade de trabalhar com essas energias e assimilá-las de forma consciente. Todo mundo aqui já está fazendo isso. Sente aquele incômodo, aí olha para o outro e diz, não é seu, meu irmão, é meu. Né? Aí vai para casa, medita, faz assim, ai, como é bom conhecer a minha sombra, né? Trabalhar com ela. Mas essa é a única forma. Né? Então, se a gente tiver o hábito de ter essa atenção, né? Em tudo aquilo que me deixa desconfortável, tudo aquilo que me deixa com incômodo, tudo aquilo que parece
que tira o meu fôlego, o meu eixo, e eu parar e dizer assim, bem, o que é isso? O que essa situação, essa pessoa, essa fala, essa atitude trouxe para mim? Sabe um comportamento antigo, e que se nós tivéssemos o hábito de fazer isso, nos ajudaria muito, é fazer diários. Se todos os dias nós tivéssemos o hábito de escrever sobre o nosso dia, o que sentimos, o que se fazia antes, né, na adolescência. E depois de um mês você pega aquele seu escrito e lê, você consegue perceber várias situações que batem da mesma forma. E é fácil da gente perceber o que é que me incomoda, quais são os meus complexos, onde a minha sombra reside. Então, muitas vezes, até porque falamos da sombra e na maioria das vezes temos uma relação negativa com ela, é perceber também que atitudes positivas às vezes nos causam incômodo. Quantas vezes nós temos dificuldade de abraçar uma pessoa, de dizer que gostamos, de fazer um elogio, e isso não quer dizer que isso não é uma atitude ruim, mas isso está lá no meu inconsciente. É como pensando na frase que Joana trouxe dos opostos. Às vezes eu fui construindo uma vida tão racional que eu vou me afastando de tudo o que diz respeito ao sentimento. Então, demonstrar qualquer afeto, para mim, é ser fraco. Para mim, é ser uma pessoa, simples, uma pessoa, né, que não tem credibilidade. E aí eu não demonstro, porque eu tenho que ser dura, eu tenho que ser, né, importante, não vou mostrar fraqueza. Então, eu preciso perceber que no oposto também pode existir algo positivo, na sombra também pode ter o melhor que existe em mim, né? O meu afeto, a minha criatividade, a minha sensibilidade, tudo isso pode estar na minha sombra. É como pensar que é justamente na sombra também que tem o self, porque ele está no inconsciente. Então, o meu potencial de ser uma pessoa inteira é desconhecido de mim. Então, a pessoa que eu sou de fato ainda está na sombra. E é justamente essa pessoa que eu preciso encontrar. Então, fazer um trabalho, apesar de árduo, de difícil, também tem o ganho de você se encontrar lá. Porque a verdadeira, a nossa essência, que é desconhecida, ainda está lá. Então, Jung vai trazer que esse processo de entrarmos em acordo com o outro em nós é bem compensador, porque nesse caminho nós conhecemos aspectos de nossa natureza que não permitiríamos que ninguém nos apontasse e que nós nunca teríamos admitido. Porque se alguém disser um terço do que a gente descobre nesse trabalho com a sombra, alguém apontar para a gente, vira inimigo. Porque não, a gente não tem... o ego não suporta isso. Até para admitir para si mesmo. Se olhar no espelho e dizer assim, você não sai. É difícil. Né? Então, fazer esse trabalho é entrar em acordo. Né? É você poder conversar com essa outra parte sua, que precisa ser acolhida, que precisa ser ouvida. E quando eu faço isso, eu começo, então, não é uma questão só de revelar, mas é de transformar tudo que existe em mim. É pegar as forças opostas e trazer uma terceira possibilidade até que eu consiga encontrar o meu ponto de apoio e de equilíbrio. Então, eu quero encerrar a nossa fala hoje, na verdade, com uma reflexão de Jung, né, que resume tudo isso que foi o módulo da sombra. Então, Jung vai trazer no livro Aion: Cristo tomou nossos pecados sobre si mesmo. Ele nos mostrou o caminho. Precisamos agora carregar nossa própria cruz. Isso significa que precisamos beber da taça amarga de nossas imperfeições até a última gota. Precisamos aceitar e encarar nossas faltas, por menores que sejam, quando comparadas com as do nosso próximo. Não é suficiente reconhecer intelectualmente que temos fraquezas. Para que a transformação psíquica ocorra, nossos próprios ossos precisam sentir remorso. Nossas faltas se tornam, então, problema moral que desafia toda a personalidade ego. Né?
Então, pensarmos justamente nesse ser que esteve conosco, esse ser humano que trouxe todo o exemplo de perfeição, né? Jesus, que não tinha sombra, que não precisava construir uma persona, não precisou disso, e que viveu tudo o que viveu, não por nós, mas para nós, para que fosse um modelo. Então, se ele carregou a sua cruz, é o nosso momento de carregar a nossa cruz. Então, é preciso que tenhamos a coragem, a humildade e a persistência de carregar a nossa cruz, né? De ir com ela, porque, como ele mesmo disse, carrega a tua cruz e me siga. Ele não disse que tinha vindo para os perfeitos, mas para todos nós que estamos em busca da perfeição. Muita paz e até o próximo módulo.

quando nós encontramos alguém com processo obsessivo, e o que nós podemos? Vamos ficar só na oração? Nós falamos às vezes só na oração como se a oração fosse uma coisa tão ineficaz, tão inócua. A oração, diz Emmanuel, é o remédio que o doente recebe em silêncio. A questão, vamos aprofundar um pouco mais nessa questão. Muitas vezes nós estamos tão preocupados com os outros e deixamos de nos ocupar com nós mesmos. Nós estamos tão preocupados em transformar os outros que deixamos de nos ocupar com a nossa autotransformação. Então, o que poderemos fazer com relação a alguém que está num processo de obsessão? Diretamente, só orar. Nós vamos orar por a pessoa quantas vezes forem necessárias, sabendo que a oração não tira com a mão o problema de ninguém. Se não tira o nosso, muito menos dos outros. Agora, a maior ajuda que nós podemos fazer, qual é? Qual é a maior ajuda que nós podemos fazer para alguém que está no processo de obsessão, de depressão, seja lá o que for? Dar exemplo de autotransformação. Cuidarmos de nós mesmos, nos tornando pessoas lúcidas, pessoas esclarecidas, pessoas que realmente trabalham em função do autoequilíbrio. Porque aí é aquele exemplo que arrasta, como diz Emmanuel. As palavras podem até convencer, mas os exemplos arrastam. Quando nós damos exemplos de equilíbrio, de transformação interior, de mudança real, é como se nós mostrássemos para o outro. Você pode também trilhar o mesmo caminho. Por isso que nós não devemos nos preocupar com os outros que estão em processos de obsessão ou de depressão ou coisa assim. Nós devemos nos ocupar deles, orando por eles. Se for possível algum esclarecimento aqui e acolá, isso tudo é o dever de caridade e nos convida a isso. Agora, sobretudo, é fundamental que nós nos ocupemos da nossa autotransformação. Porque se nós fizermos isso, e isso é individual e intransferível, porque muitas vezes, enquanto nós estamos preocupados com os outros, nós estamos num processo de projeção das nossas dificuldades até nos outros, nós não nos ocupamos de nós mesmos, e de repente nós estamos no mesmo problema que nós ficávamos condoídos com o outro. A compaixão, ela é muito importante que nós cultivemos em relação ao outro, mas nunca a pretensão de que nós podemos mudar pelo outro. Isso é um sentimento de onipotência. Se nós cultivarmos isso, nós poderemos cair em processos depressivos e obsessivos por causa da onipotência. Nós já vimos que a onipotência é a grande causadora da depressão. E nós vamos daqui a pouco entrar em maiores detalhes sobre esse sentimento de onipotência que muitas vezes a gente deseja ter, mas que nós não somos convidados a ter essa pretensão. Deus é onipotente. Por que que Deus não resolve todos os processos de obsessão do mundo? Se Ele é onipotente, Ele não poderia prender todos os obsessores do universo numa grande prisão e todos os obsidiados ficarem lindos e maravilhosos para cultivar outro tipo de enfermidade diferente, mas cultivar. Por isso, porque Deus é sábio, não faz isso. Permite que nós mesmos, com as nossas pugnas, vamos nos renovando. A maioria das pessoas ainda precisam do sofrimento. Ainda precisa do sofrimento. Não tenhamos dúvida. E muitas vezes é alguém querido que a gente não gostaria que sofresse. Alguém próximo de nós que a gente não gostaria que sofresse. E aí vem o impulso da onipotência de querer salvar o outro. Não é possível. Então salve-se você. Porque aí você, se salvando, se auto-iluminando, daqui a pouco você poderá auxiliar com mais eficiência o outro. Quer seja na dimensão física, quer seja na dimensão espiritual.
principalmente pelo exemplo que arrasta. Agora, se nós ficarmos na presunção de que temos o poder de mudar os outros, nós nos perdemos, nos desequilibramos, e de repente serão dois desequilibrados, um tentando, precisando cuidar do outro. Dois obsidiados, um querendo cuidar do outro. Não vai dar certo, né? Então, isso não significa, em hipótese alguma, indiferença. Porque nós podemos ter três movimentos nessa questão da relação interpessoal. A indiferença, a interferência e a colaboração. Indiferença e interferência são dois extremos. Indiferente, que se dane, não sou eu que vou sofrer. A vida é dele, ele faz o que ele quiser. Isso é indiferença. Interferência é quando eu quero transformar pelo outro, mudar a vida do outro. Esse movimento não passa de um desejo vão que nós cultivamos. Muito cuidado com isso, porque se nós não vigiarmos, a nossa cultura é uma cultura da interferência. É uma cultura de querer interferir na vida do outro, querer mudar o outro. Não é possível. Então, nós temos nem interferência, nem indiferença. Nós temos o terceiro caminho, que é o caminho do meio, que é o equilíbrio, que é a colaboração. Nós podemos colaborar com o outro. Nesse caso, como que nós podemos colaborar? Primeiro, laborando a nossa mudança. A nossa mudança é individual e intransferível. Então, nós laboramos com o nosso aperfeiçoamento interior. Aí é o exemplo que arrasta. E nós vamos colaborar com o outro. Se outro oferecer, minimamente que seja, um espaço, a gente colabora colocando pontos para o outro refletir. Se o outro nem isso oferecer, porque a maioria dos casos de obsessão, de depressão nesse nível, a pessoa fica hermeticamente fechada. Se nem isso ela oferecer, a oração, o desejo que a pessoa se renove, será um grande instrumento de ajuda. Agora é a ajuda, aquela ajuda que Jesus fala na parábola do semeador. São as sementes de amor que vão cair no terreno. O terreno não está fértil. O grande problema é que a gente quer orar hoje e amanhã que a pessoa já esteja completamente renovada com a nossa oração. Isso é utopia, isso é pretensão da nossa parte. A oração ajuda, sim, ajuda a pessoa um dia a despertar. Quando vai ser, não importa para quem ora. Porque quem ora faz o papel de quê? De semeador. O semeador saiu a semear, diz Jesus. O semeador não sai a colher, ele sai a semear. Então, quando nós semeamos as sementes do amor no coração do nosso próximo, nós estamos fazendo a nossa parte. É o que Jesus faz conosco há milênios. E sabe aguardar a nossa renovação. Então Jesus é o nosso modelo e guia, nós devemos nos inspirar nele para fazer o mesmo com as pessoas queridas que estão à nossa volta. Nós semearmos as sementes de amor, de acordo com aquilo que é possível. Seja a oração, seja uma palavra aqui e acolá, um livro que a gente coloque na mão da pessoa para ela refletir, de tudo aquilo que nós pudermos, mas nunca com a pretensão da semente cair no terreno, crescer rapidamente e produzir os frutos na nossa frente. Aí já será não a função de semeadores, mas a função do colhedor que nós estamos querendo assumir. E isso não é da vida. Nós não colhemos os frutos pelos outros. A germinação da semente e a colheita dos frutos é individual e transferível. Nós podemos colher os nossos frutos para retirar as sementes e nós plantarmos na vida dos outros. Então, se queremos ajudar verdadeiramente, transformemos a nós mesmos em pessoas melhores. Porque nos transformando em pessoas melhores, nós seremos aquele que realmente
faz diferença positiva no universo. Não é só na vida dessa pessoa que nós estamos orientando, tentando ajudar, mas no universo inteiro, que será mais equilibrado com o nosso equilíbrio. Esse é o principal objetivo da nossa vida. Não é de mudar o mundo, mas de mudar a nós mesmos, auxiliando o mundo a se tornar melhor, mas auxiliando como semeador das sementes do bem, nunca com a pretensão de ser colhedor. Com a nossa oração, não apenas pelo obsidiado, mas também pelos obsessores, pode acontecer de que, com a nossa ajuda energética, os benfeitores espirituais conseguirem atuar em determinados momentos de lucidez da pessoa em obsessão. Exatamente isso, uma das funções da oração. Nós oramos emitindo as energias animalizadas benéficas da oração. O que os benfeitores vão fazer com isso, nós não sabemos. E não precisamos saber, porque o nosso objetivo não é colher, é semear. Então, quando fazemos isso, muitas vezes podemos até ter surpresa. Pode ser que aconteça, pode ser que não aconteça a curto prazo, a médio e longo prazo, mas sempre vai acontecer. Leon Denis diz que no livro Problema do Ser, do Destino, da Dor, que toda oração intercessória por alguém, quer esse alguém esteja no corpo físico ou no mundo espiritual, se a pessoa estiver refratária à oração, ela é uma energia que fica na psicosfera da pessoa. Então vamos pegar uma situação bem moderna para a gente entender. Todo mundo já viu aqui um neon envolvendo uma letra, de um letreiro desse luminoso. O que o neon faz? Ele realça a letra. Então a prece é como esse neon que fica envolvendo a aura do perispírito daquela pessoa. E aí o que vai acontecer? Essa vibração tem a mesma vibração do ser essencial, do espírito na sua essência. A bola de luz no meio do peito, tá? Do ponto de vista didático. Então, a mesma vibração. Então, o que vai acontecer? É como se aquela energia irradiasse na energia de dentro. Então, começa a surgir. De dentro para fora, existe um estímulo de renovação, que é o divino dentro de nós. De fora para dentro, aquela energia. Essa energia de fora para dentro não gera transformações de dentro para fora, mas convidam. E aí Leon Denis diz que cedo ou tarde, o próprio sofrimento faz com que a pessoa humilde o seu orgulho, amance a sua rebeldia. E se nós formos ver nas obras mediúnicas, como por exemplo o Nosso Lar. O Nosso Lar, André Luiz não fala que ele ficou durante 8 anos no umbral, sofrendo as consequências do seu orgulho, da sua rebeldia, ficou. Até que um dia ele humildou o orgulho, amansou a rebeldia. Nesse dia o que aconteceu? A partir da própria oração que ele fez, as vibrações que a mãe dele o tempo todo irradiava para ele, penetraram nele. E ele pôde ver Clarêncio, o ministro de Nosso Lar, ali junto com ele. O Clarêncio já havia visitado várias vezes, mas ele estava impermeável. A mãe dele já havia visitado várias vezes, mas ele estava impermeável. Quando ele humilda o seu orgulho, toda aquela vibração entra, penetra nele, auxiliando o processo de despertar do espírito. É isso que Leon Denis fala no livro Os Problemas do Ser, do Destino, da Dor, que é um dos efeitos benéficos da oração. Então, a oração algo que nós fazemos que não tem vencimento. Não tem prazo de validade. Olha, minha oração vale só por uma semana. Então, se não usar em uma semana, vai gastar. Não gasta energia. A energia é para sempre. Tá? Ela vai ficar ali, estimulando a pessoa. Quando a pessoa vai usar ou não, já não depende de nós. Depende dela. Né?
Aí a questão de nós termos paciência e aceitação, porque o universo foi criado por Deus dessa maneira, porque deve ser assim, é para ser assim, e não da forma como a gente gostaria que fosse. Se o obsessor, ele é um instrumento para o nosso crescimento, quando ele nos convida através da dor a crescer, é exatamente por isso que Deus permite o processo obsessivo. Porque através dessa expiação dolorosa, nós aprendemos a amar, a nos amar e amar o próximo. E como o que nos transforma é o amor, cedo ou tarde nós vamos na direção do amor. Por isso que Deus permite que nós usemos o nosso livre-arbítrio, quer estejamos encarnados ou desencarnados, para criar os fenômenos da obsessão. Para que a gente aprenda pelo sofrimento aquilo que nós não quisemos aprender pelo amor. Nós não precisamos, mas é aquilo que está no livro dos Espíritos. Deus faz do mal que nós criamos o remédio para nós mesmos. Então o mal é remédio, está no Evangelho segundo o Espiritismo. E no capítulo sobre o mal e o bem no livro dos Espíritos fala isso. Que Deus utiliza do mal do ser humano para sempre no final produzir um bem. Então todo o processo de obsessão, de depressão, qualquer problema nesse nível, no final do tudo, vai produzir um bem. Quando esse bem vai acontecer? Só os envolvidos no drama é que poderão definir. Quando que eles vão parar de se odiar, de auto-odiar-se, de se culpar, depende de cada um. É individual e intransferível. Se o processo de obsessão pode ser uma escolha, na verdade não é uma escolha, é um mau uso do livre-arbítrio. O mau uso do livre-arbítrio não é planejado no mundo espiritual. Porque imagina se os benfeitores vão planejar espíritos obsessores aparecer na nossa vida na tal data, assim, assim. Seria eles planejando o mal. O mau uso do livre-arbítrio nunca vai ser planejado pelos benfeitores espirituais. Mas é permitido pelos benfeitores espirituais, porque desse mau uso, no final das contas, depois de passado por todo o sofrimento que advém desse mal, a pessoa vai buscar o bem. Mas nunca vai ser planejado. Tá? Porque qualquer processo de obsessão, ele é produzido pelo ódio, pelo ressentimento, pelo desejo de vingança, por um processo de culpa, de autopunição. Então, nunca vai ser planejado por benfeitores espirituais. Ao contrário, eles planejam junto conosco os caminhos para a nossa autorrenovação. Só que quando nós chegamos aqui, nós temos a prepa nos obsidiar, né? Qual que é a nossa maior obsessora? A preguiça. A pré é a pior obsessora na nossa vida. Não são os obsessores desencarnados, é a pré. A preguiça que a gente tem de se renovar. Como nós não nos renovamos, pode surgir processos obsessivos? Claro, porque nós deixamos na retaguarda uma série de espíritos vinculados a nós. E aí vai acontecer, mas por causa da nossa indolência, da nossa preguiça, da ausência da renovação interior. Porque se houver renovação interior, o que, que vai acontecer? Só a renovação do encarnado? Não. Do desencarnado também. Dos desencarnados. Tá? O que acontece é que quando o encarnado se renova, pela sua renovação, ele arrasta os desencarnados que estão nesse processo do mal, pelo bem que ele se faz e que ele faz ao outro indiretamente, acaba envolvendo todos para o bem. É isso que é planejado. Quando os benfeitores vêm e nos planejam a nossa encarnação, junto conosco, com a nossa anuência, eles nos elencam uma série de virtudes que nós somos convidados a desenvolver. Uma série de esforços no bem que somos convidados a desenvolver. Como chegar aqui? A gente esquece o passado, né? Ah, já esqueci mesmo, então.
deixa eu deixar a Pre tomar conta de mim. E aí acontece o pior. É pior? Não. O pior é a Pre, é a preguiça, é a indolência. O que acontece é um acidente de percurso pela nossa indolência. Tá? Nunca vai ser previsto, programado pelos benfeitores. Pode até ser previsto. No sentido de que? Há todo um planejamento. Você fazendo o que está no planejamento, vai acontecer isso, isso e isso. Não fazendo o que está no planejamento, pode acontecer isso, isso e isso. Com certeza eles preveem e nos orientam. Agora, chega aqui, a gente quer estar de férias, né? Não, eu vou tirar umas férias lá no corpo. Aí não funciona. Sem esforço no bem, renovação interior, num processo contínuo, não vai haver a superação desses fenômenos. Se houvesse programação de um processo obsessivo, seria os benfeitores tolherem a possibilidade deles se transformarem sem necessidade de obsessão, de obsidiar. Eles não podem perdoar? Eles também podem perdoar. Eles podem perdoar independente de iniciar um processo obsessivo, reconhecer que estão sofrendo desnecessariamente e perdoar e seguir o caminho deles. Agora, se tivesse já programado, ele teria que cumprir a programação. O mal nunca vai ser programado. Tenhamos plena certeza disso. O mal é acidente de percurso. Por quê? Porque nós não nos dispomos a fazer o bem no limite das nossas forças. Isso está lá no livro dos Espíritos. Kardec pergunta aos benfeitores se não basta não fazer o mal para ser agradável a Deus. Vocês lembram da resposta? Que não basta não fazer o mal. Todos nós, aí seja nas nossas palavras, a ideia da resposta, todos nós somos convidados a fazer o bem no limite das nossas forças, porquanto responderemos por todo o mal que advier de não ter feito o bem. Então, nessa questão do bem pessoal, se nós ficamos com preguiça, com indolência, e não agimos no bem, todo o mal que advier de nós não termos feito o bem a nós mesmos, será o quê? Será o grande mal que nós estamos produzindo aqui, agora. Ah, não, porque eu estou sofrendo porque no passado eu fiz sofrer. Não, você está sofrendo porque você está com preguiça de desenvolver o bem no limite das suas forças. Então, todo o mal que advier de você não ter feito o bem, vai para conta da sua vida, vai para a sua vida. Então é muito séria essa questão. Não é só o bem que nós fazemos fora, mas é principalmente o bem que nós somos convidados a fazer dentro de nós, no limite das nossas forças. Só que as forças por aí estão tão limitadas, né, que a pessoa não tem força nem de vir no sábado à tarde para assistir um seminário. Então vamos passar aos aspectos psicoespirituais da depressão e da obsessão. A depressão surge devido a uma indiferença frente à vida, movida pela rebeldia de não aceitar as condições da própria vida. Então essa é a causa básica da depressão. Uma indiferença frente à vida, movida pela rebeldia de não aceitar as condições da própria vida. Que condições são essas? Quais são as condições da vida num planeta de expiações e provas, gente? Quais são? De viver num mar de rosas? Tudo cor-de-rosa, de bolinha azul e cor-de-rosa? Isso seria de um mundo feliz. No mundo de expiações e provas, quais são as condições? As condições agradáveis e as desagradáveis que nós cultivamos no nosso passado. No passado, nós cultivamos muitos espinhos. É lícito que a gente faça de conta que eles não existem? Não. Todos os espinhos plantados, nós vamos ser convidados a retirá-los um a um e plantar uma flor no lugar. Os espinhos, atos de desamor. As flores, atos de amor.
Então nós somos convidados a plantar o amor, o bem, onde nós plantamos o desamor. Então as condições da vida num planeta de expiações e provas são essas. São de muitas situações desagradáveis, algumas agradáveis, mas muitas situações desagradáveis para nós vivermos. Quando surge a situação desagradável, a gente não quer. Não, mas não quer, não é isso que eu planejei para a minha vida. Foi sim isso que você planejou. Só que chega aqui e esquece, né? Acho que você está de férias. E não, mas eu quero só coisas boas, eu só quero viver numa nice, light, né? Num planeta de expiações e provas, muda para Júpiter. Mas aí é preciso ter mérito para mudar para Júpiter. Em Júpiter é tudo agradável, está lá na Revista Espírita, como que funciona um planeta superior como Júpiter. Agora, merecer a Terra e querer viver em Júpiter, não vai dar certo, né? É necessário que a gente passe pelas experiências próprias da Terra. Essa rebeldia na aceitação da vida tem a sua origem num processo de desconfiança em Deus, que faz com que a pessoa não se conecte com a sua condição de filha de Deus, aprendiz da vida. Nós vamos cada vez mais aprofundando nas causas dos problemas. Então, a rebeldia na aceitação da vida vem do processo de desconfiança em Deus. Por que desconfiança em Deus? Porque Deus criou o universo assim. Se nós não aceitarmos o universo assim, de quem estamos desconfiando? De Deus. Deus não tá certo da bola, como se diz. Ele não fez as coisas certas como devem. As coisas têm que ser assim, assim, assado. Pretensa ilusão de criaturas infantis. A desconfiança em Deus, ela existe de dois tipos: a explícita. Na desconfiança explícita, a pessoa não crê em Deus, dizendo-se ateia, negando a sua existência. Deus não existe. Deus é uma invenção de religiosos que não tinham o que fazer, que queriam manipular as pessoas, e aí eles criaram esse mito chamado Deus. Não tem muita gente que pensa assim? Inclusive, é a maioria da humanidade hoje pensa assim. Essa é uma desconfiança explícita. A pessoa se diz ateia e nega peremptoriamente a existência de Deus. Como ela nega a existência de Deus, ela nega a sua existência enquanto espírito imortal. Se ela nega a existência dela como espírito imortal, tudo que nós estamos falando é um monte de abobrinha para as pessoas que pensam assim. Tudo que nós estamos falando desde cedo é um monte de asneira, de bobagem, que essas pessoas que não têm o que fazer inventam. A outra forma de desconfiar em Deus é implícita. Como que funciona? A pessoa diz que crê em Deus, mas não raciocina, não reflete e nem sente o significado de suas leis em sua vida, mantendo-se em um estado de superficialidade. A maioria dos crentes está nesse rol. A pessoa acredita em Deus, mas como diz o nosso

0: Aliás, pelo que nós temos avaliado, a maioria, infelizmente, ainda está nesse rol. Nós somos convidados à fé raciocinada, mas muita gente só para no raciocínio. Ah, Deus existe, porque no livro dos Espíritos fala que ele é a causa primária de todas as coisas, porque isso, porque aquilo, fala de cor e salteado. Muitas questões puramente intelectuais. Enquanto sua vida está tudo agradável, a pessoa está muito bem, acredita em Deus e tal, e fala para todo mundo e tal. Na hora que surge algo desagradável, e algo desagradável são as provações, são os dramas expiatórios que surgem, não apenas na vida dos outros, mas na nossa vida também, aí a pessoa treme nas bases. Por quê? Por que que treme nas bases? Porque só está no nível do raciocínio. Não há reflexão e muito menos sentimento do significado das leis divinas na sua vida. Para que nós tenhamos uma fé inabalável, como diz Kardec, uma fé convicta, é necessário o raciocínio, a reflexão e o sentimento do que? Das leis divinas da nossa vida. Porque como criaturas, nós ainda não conseguimos entender Deus na sua essência. Um ser crístico, um espírito puro, conhece Deus na sua essência. Todos os mistérios de Deus não existem para um espírito puro. Isso está lá nas obras básicas de Kardec, fala isso, principalmente a Gênesis. Para o ser em evolução, é possível conhecer Deus na sua essência?
1: Não,
0: não é possível. Tá? Porque nos faltam instrumentos para isso. Esses benfeitores dizem literalmente no livro dos Espíritos e em outras obras básicas. E como que nós podemos confiar em Deus? Pelo raciocínio, pela reflexão, sentindo as suas leis na nossa vida, em nosso coração. Trazendo as suas leis para o dia a dia da nossa vida. Aí sim nós podemos superar a desconfiança implícita em Deus e confiar totalmente nele. Porque nós ainda não concebemos a grande luz, não temos como entender a grande luz, mas temos plena condição de entender as leis que essa grande luz criadora do universo determinou para a nossa própria felicidade. Isso nós podemos, todos aqui nesse salão, sem exceção, realizar ações para raciocinar, refletir e sentir as leis divinas nas nossas vidas. Quando nós fazemos isso, nós desenvolvemos a fé convicta. Essa é uma condição individual, intransferível e necessária para todos nós vivermos em equilíbrio. Nessa busca do equilíbrio constante. Não é possível de outra forma. A superação da desconfiança implícita em Deus. Em que nós ficamos, nós confiamos e desconfiamos o tempo inteiro. Nós confiamos porque raciocinamos e percebemos que a vida é assim. Mas nós desconfiamos na hora do testemunho, das dificuldades, das situações chamadas desagradáveis na nossa vida. E aí vivemos de uma forma superficial. O convite é que nós vivamos de uma forma profunda e não de uma forma superficial. Por que que muitas vezes, quando é conosco, pessoal, nós conseguimos raciocinar, refletir e sentir? Quando é com alguém querido, nós não conseguimos. Na verdade, essa questão do raciocínio, da reflexão e do sentimento acontece para a maioria, seja nas questões pessoais, seja nas interpessoais. Poucos aqueles que raciocinam, refletem e sentem as leis divinas dentro da própria vida. Com relação ao outro, quando a pessoa já consegue refletir,

0: raciocinar, refletir e sentir as leis divinas na sua vida, ela fez isso parcialmente, porque ela continua tendo o sentimento de onipotência, querendo mudar o outro. E esse sentimento de onipotência surge pela incompreensão da própria lei divina. Várias leis divinas que nós não queremos compreender: a lei do progresso, a lei de causa e efeito, a lei do livre-arbítrio. E aí nós queremos ignorar essas leis e queremos transformar o outro sem que o outro queira se transformar. Então significa que nós estamos raciocinando, refletindo e sentindo as leis divinas de fato? Na prática não acontece. Se nós não conseguimos fazer na vida dos outros, é porque também não estamos fazendo na nossa vida como deveria ser. Porque nós só poderemos dar ao outro se nós nos dermos essa compreensão. Se nós queremos caçar a lei do livre-arbítrio, a lei do progresso, a lei de causa e efeito, para que pessoas próximas a nós não passem pelas consequências daquilo que fazem, é porque nós não compreendemos as leis divinas ainda. Achar que a gente compreende na nossa vida, pode ser que aconteça, pode até ser, mas eu não conheço ninguém que não use a lei divina no dia a dia, que só use para si mesmo e não consiga usar para os outros. Na verdade, para os outros é até menos difícil de usar do que para nós mesmos. Amar o próximo sem amar a nós mesmos é possível? Não. Não é possível. Nem é possível amar a si mesmo sem amar a Deus sobre todas as coisas. Amar a Deus sobre todas as coisas significa amar as leis divinas presentes na nossa própria consciência. Esse processo de amar as leis divinas presentes na nossa própria consciência é o próprio ato de auto-amor. Somente a partir desse recurso que nós desenvolvemos conosco é que nós temos condições de oferecer ao outro. Porque nós teremos o que dar ao outro. Por isso que Jesus fala: amar a Deus sobre todas as coisas e ao próximo como a si mesmo. Todo o processo de amor começa no si mesmo. Mas de que forma? Amando as leis divinas presentes na consciência de cada um. Cada um traz as leis divinas presentes na própria consciência. O exercício do auto-amor é o exercício de amar e respeitar essas leis que nós já trazemos na nossa consciência. Quando nós agimos assim, nós vamos crescendo e aí vamos abrangendo os próximos mais próximos, ampliando as nossas relações, até que cheguemos numa condição do espírito crístico que ama uma humanidade inteira. Um espírito como Jesus que ama uma coletividade planetária inteira. Em ambas as condições, a pessoa não se sente filha de Deus, aprendiz da vida e pertencente ao universo. E por isso ela quer criar, como se fosse possível, um universo próprio para ela, com regras egóicas e punitivas. Contudo, como nenhuma criatura pode criar o próprio universo, ela se deprime, porque não consegue criar esse mundo particular ao jeito dela, em que o mundo seja da forma perfeita em que ela acredita deva ser. Então vejamos isso aqui. Por que que surge essa desconfiança? Porque a pessoa quer um universo próprio para ela, com regras egóicas ou punitivas. Punir aqueles que não se comportam de acordo com aquilo que ela acha que deve ser. E, regras egóicas, o universo que seja assim ou assado. A perfeição conforme ela acredita que deva ser perfeito. É possível algum de nós conceber um universo perfeito? Como que uma criatura incipiente como nós poderíamos conceber o universo perfeito? Então nós queremos criar um universo perfeito à nossa forma de ser, perfeito ao nosso modo de ver, que é muito imperfeito. Aí o que, que vai acontecer? Como isso não é possível, Deus não nos deixa que isso seja possível, a pessoa se deprime, porque ela não consegue criar esse universo. Aprofunda os processos obsessivos, porque ela não consegue criar o universo dessa forma. Esse sentimento de não pertencimento leva a uma tristeza profunda, que nós chamamos de tristeza existencial, que ela sente por conta da indiferença no coração, fato que a leva ao movimento que vai beirar a autoaniquilação, porque o seu movimento é de poder tolher e anular todos os seus sentidos, sentidos transpessoais, transcendentes, psíquicos, intelectuais, emocionais e sensoriais. Por isso ela vai se fechando cada vez mais para a vida. Então o que, que acontece na prática? Como o universo não é da forma como ela gostaria, ela vai se fechando cada vez mais. Todos os seus sentidos, os seus sentimentos vão sendo bloqueados, exatamente porque ela não se sente pertencendo ao universo, porque o universo não é perfeito ou não é da forma como ela gostaria. Ela gostaria, por exemplo, de ser capaz de punir todos aqueles que não rezam pela cartilha dela. Como ela não é capaz de fazer isso, ela se deprime. Ela não obtém das pessoas à sua volta uma perfeição que ela gostaria que tivesse. Do mundo à sua volta, uma perfeição que ela gostaria que tivesse. Então aí ela se fecha, se deprime. Então ela vai se fechando cada vez mais para a vida, gerando a tristeza existencial. A depressão é uma manifestação dessa tristeza nesse nível existencial. Por isso que é diferente daquela tristeza episódica, que alguém fez a pergunta. Para se caracterizar a depressão, é preciso que a tristeza seja persistente, mais do que 2 semanas consecutivas. A tristeza episódica é um movimento passageiro. Já a tristeza existencial, ela também é passageira, no sentido de transitória, porque todo sentimento egóico, ele é transitório em si mesmo. A tristeza nesse nível também é transitória, mas pode durar 1, 2, 3 ou mais existências no corpo físico. Tanto é que crianças já nascem com processos de obsessão e de depressão. Pessoas passam a vida inteira em depressão. Por quê? Porque já trouxeram de outras existências. Trazem de outras existências, continuam no mundo espiritual, permanecem na atual existência, levam novamente para o mundo espiritual e muito provavelmente vão nascer deprimidas, vão passar pela depressão na próxima existência. Então, por isso que a gente diz que ela é uma tristeza profunda de caráter existencial. É claro que ao longo do tempo, como espírito imortal, um dia ela vai se libertar dessa tristeza. Mas, enquanto ela existir, ela será nesse nível da tristeza existencial, que é diferente da tristeza circunstancial. Se eu tiver um revés na vida, perder muito dinheiro, é natural que eu fique triste? A desencarnação de um ente querido, é natural que eu fique triste? É. Essa tristeza não é existencial, é circunstancial. Então é natural que a gente fique, mas logo a gente se recupera, porque nós fazemos esforço de renovação. Já a tristeza existencial, a pessoa precisa de um esforço enorme, que na maioria das vezes ela não se dispõe a fazer, porque ela anula todos os seus sentidos, como está aqui. Os seus sentidos psíquicos, intelectuais, emocionais e sensoriais. E aí fica praticamente impossível, enquanto ela estiver anulando os seus sentidos, desenvolver realmente uma ação para superar a tristeza existencial. Nesse estágio, a pessoa considera a própria vida uma adversária? Sim. A vida é algo que foi criado contra ela. Por isso que ela deseja a autoaniquilação. Porque lá no fundo, ela desconfia tanto de Deus, mesmo que seja explícita. Por quê? Mesmo aqueles que explicitamente não acreditam em Deus, no nível profundo, todos nós acreditamos em Deus. Porque nós saímos dele, nós somos criaturas divinas. Então, lá no nível profundo, há uma briga da pessoa com Deus. É como se ela revoltasse por Deus tê-la criado. Vejamos isso, isso é muito profundo. A pessoa se revolta com Deus por tê-la criado. Como se Deus não tivesse capacidade de pensar, bom, eu vou criar uma escória para a humanidade, então vai você. Quando Deus nos cria, Ele cria um presente para o universo. Mesmo que nós existencialmente estejamos em depressão, nós somos um presente para o universo. É um presente ainda que não se sente presente, mas é um presente. Porque todos nós vamos nos tornar um espírito puro, colaborando com Deus no universo inteiro. Então nós somos um presente do universo. Acontece que se sentir presente do universo é por nossa conta. Deus já nos cria como um presente do universo. A maioria das pessoas pensa que é uma titica de galinha criada por Deus. Nós não somos uma titica. Nós somos um presente do universo. Até nós podemos acreditar que nós somos uma escória ambulante e que Deus errou ao nos criar. Tira a minha vida, meu Deus. Quanta gente exclama isso diariamente, reclama isso diariamente, que Deus tire a vida dela. E não é a vida do corpo que ela quer que tire lá no fundo, que ela seja descriada. Mas como Deus é onisciente, onipresente, onipotente, Ele não descria ninguém. Porque Ele sabe o dia que nós vamos despertar, que nós vamos cada um vai cair em si e se renovar e voltar para a casa do Pai, para a essência divina que somos, e aí efetivamente nos tornarmos presentes do universo. Esse movimento de tristeza existencial é um processo agressivo a si mesmo, pela manifestação da rebeldia frente à vida, pois gera a tentativa de anulação do sentido existencial. A pessoa quer anular o sentido da sua existência. Por que que Deus me criou? Eu não tenho valor. A pessoa pensa assim, mas se ela for criada, é porque ela tem um grande valor para Deus e para o universo. Todo movimento divino, amoroso, é essencialmente alegre, feliz. Contudo, a pessoa que cultiva a tristeza existencial busca anular-se de tal forma e por isso quer tolher as manifestações da intuição, dos sentimentos, dos pensamentos, do sensorial, como se nada mais valesse a pena. Então ela vai se fechando cada vez mais, negando-se a alegria do universo, negando-se a felicidade que todos nós fomos criados para fruir. E aí ela vai se anulando nessa tristeza existencial, se fechando, a ponto de chegar a se prostrar numa cama, fazendo as próprias necessidades numa cama, como nós vimos, que é o caso da depressão tipo estupor. Há intrinsecamente a vontade de se desconsiderar como obra amorosa da criação, como se tudo que houvesse nela fosse desprezível. Então a pessoa fica nessa briga com Deus. Eu não valho nada, eu não sou digno de amor, eu não sou digno de nada. Então ela vai se negando a tudo que há nela, como se fosse desprezível aquilo que há nela. Portanto, a pessoa entra no movimento da tristeza existencial, não permitindo que o raciocínio, os sentimentos, os sentidos psíquicos, os sentidos transpessoais transcendentes e os sentidos sensoriais manifestem o fluxo da alegria da vida. Ela vai se fechando totalmente, a ponto de impedir que o fluxo de alegria da vida flua por ela. Quando uma pessoa está muito triste, o que ela faz? Ela isola-se. Por quê? Ela quer fugir do contato com o mundo. Ela quer se fechar para o mundo. Então esse fechamento dos sentidos transpessoais, emocionais, mentais, é um movimento de isolamento. Lá no fundo, no mais profundo, o que a pessoa quer se isolar? Dela mesma. Do que nela? Da essência divina que ela é. Se ela se isola, se ela fosse capaz de isolar-se da essência divina, o que ela faria? Ela se auto-aniquilaria. Como Deus é sábio, Ele não permite que isso aconteça. Ela pode até matar o seu corpo, acreditando que vai matar a vida dentro de si. Mas não é possível o isolamento da auto-descriação, da auto-anulação total. Então, nesse movimento de se isolar fisicamente, existe algo muito mais profundo psiquicamente, que é derivado da tristeza existencial. Ela quer isolar a essência divina que ela é e todos os sentidos manifestados pela própria essência. Então há uma briga intrínseca com Deus que a criou, que ela desconfia da sabedoria divina porque a criou e ela não tem valor, e aí ela vai tentando se isolar da essência divina. É o que levou aquele irmão Evaldo, que nós comentamos, a tecer aquele casulo que ele se refugiou. Como se ele, nesse casulo, pudesse fugir da essência divina que ele é. Por isso, muitas vezes, ela circunstancialmente entra no quarto e se fecha. Fecha as cortinas, fecha tudo para criar um mundo em que ela se isola completamente. Porque existencialmente, no nível psíquico, ela se sente assim, isolada do universo, da própria essência, e quer que o ambiente físico reflita o seu ambiente psíquico. Então esse fechamento no lugar escuro é apenas um reflexo daquilo que a pessoa se sente. Ela se sente assim, psiquicamente. Aí ela quer que o mundo físico reflita aquilo que ela traz no mundo psíquico. Por isso foge da troca, foge do convívio, fechando-se na própria vida, chegando ao nível do estupor, defecando na cama, urinando na cama, sem forças nem para se levantar para fazer a mínima higiene. Como essa tentativa de isolamento existencial é impossível, pois não é possível aniquilar o divino em nós, ela entra em cada vez mais no estado depressivo. A depressão é o resultado dessa tristeza existencial em nível circunstancial. É uma tentativa de se isolar em nível existencial, mas como isso não é possível, ela cria naquela circunstância um isolamento da vida cada vez mais profundo. E aí passa a viver, às vezes, uma encarnação atrás da outra. As encarnações são as existências que circunstancialmente ela cultiva esse estado depressivo. Por causa de sua rebeldia, essa atitude levará a criatura a um estado de profundo vazio interior, num sentimento de profundo autodesprezo. Isso leva à ideia da criatura tentar se autodescriar de várias formas, aprofundando a ideia de suicídio. Como ela vai nutrindo isso cada vez mais, de uma forma contumaz, e muitos chegam na ilusão de acreditar que o corpo, ao ser aniquilado, o espírito também é aniquilado, porque ela vai entrando nesse vazio interior cada vez mais, num profundo autodesprezo, e aí chega a matar o seu corpo, acreditando que vai matar a vida em si. Então vejamos agora um exemplo de uma pessoa num processo de depressão e obsessão. O que acontece com ela e o que ela pode fazer para se libertar. A partir de agora nós vamos sempre nos referir a esse caso e outros casos. Vejamos o exemplo de Cassandra, que sempre teve depressão desde a segunda infância. e especialmente na adolescência, quando entrava em conflito com os pais, era muito agressiva e depois se sentia muito culpada, fato que agravava a sua depressão. Cassandra tornou-se adulta, mas continuou muito intolerante com tudo e com todos, pois é muito perfeccionista, exigindo de si mesma e dos outros uma perfeição que não é possível. Dessa forma, Cassandra vive irritada e triste, pois não consegue que as coisas sejam perfeitas como gostaria. E com isso, culpa-se e culpa os outros, quando acontecem as imperfeições naturais da vida. Há 8 anos, após o nascimento do primeiro filho, a depressão se agravou. Passa o tempo todo em seu quarto, sentindo muita angústia e tristeza. Chora muitas vezes devido a esse quadro. Vê tudo cinza à sua volta, especialmente nas poucas vezes que sai de casa. Nada lhe dá alegria. Sente um vazio interior muito grande. Acorda triste, dorme triste, conforme diz. Sente-se muito culpada por viver assim, pois ela tem 3 filhos pequenos que precisam dela, porém não consegue superar esse quadro. Sente que a culpa agrava a sua situação, mas não consegue ficar sem se culpar. Imagina que as coisas vão piorar cada vez mais, que a qualquer momento vai acontecer uma tragédia com seus filhos que ela não poderá evitar. Pensa muito em morrer, mas não faz isso por causa dos filhos e pelo conhecimento espírita de que o suicídio vai piorar o seu sofrimento. Cassandra, apesar do conhecimento espírita que tem, questiona a sua vida. Pergunta-se por que Deus a criou, por que a sua vida é tão infeliz. Sabe que para tudo tem uma causa, mas não consegue trazer esse conhecimento para a própria vida. Tem tomado muitos medicamentos psicotrópicos com poucos resultados, fato que a faz sentir em desespero, pois não vê solução para o seu problema. Diz que está muito complicado viver, que gostaria de ter uma vida diferente, mas não sabe mais o que fazer para resolver esse problema. O caso de Cassandra é um caso relativamente comum, é um caso verídico. Alguns dados foram alterados para que a pessoa não seja identificada, nome e uma série de outros detalhes. Mas a síntese do caso está todo aí. E o movimento dela, esse movimento que nós vimos na teoria até agora, o movimento de se fechar frente à vida, porque o mundo não é perfeito como ela gostaria, as situações não são perfeitas, toda uma série de imperfeições que ela é convidada a lidar, imperfeições consigo mesma, imperfeições com o mundo interno, o mundo externo, que ela não se dispõe a realmente resolver. E aí vai se fechando, ela só não entrou ainda numa depressão mais grave, a ponto de chegar no estupor, porque tem os 3 filhos pequenos. E ela entra numa ansiedade de consciência muito grande devido aos filhos, e para poder minimamente ser mãe, ela não se permite se prostrar numa cama. Mas para sair da cama diariamente, é uma força enorme. Muitas vezes, quando os filhos estão na escola, ela se permite ficar horas a fio, deitada na cama. E cada vez mais o seu sentimento de culpa vai se aprofundando, se intensificando. E aí nós estamos vendo os 2 movimentos que são básicos, tanto para a depressão, quanto para a obsessão. Esse movimento da culpa, da autopunição, do remorso, da autopunição, que tem como origem o passado espiritual da pessoa, mas que é alimentado pela forma como ela se conduz frente à vida. Então vejamos como que a Cassandra pode agir para se libertar desse quadro. Para que Cassandra possa superar a depressão, é fundamental se entregar existencialmente à condição de filha de Deus, aprendiz da vida, que está reencarnada para aprender com as experiências de desafio, circunstanciais que podem ser agradáveis e desagradáveis. Por que que a Cassandra é tão perfeccionista? Porque um mundo perfeito não seria um mundo agradável? Não seria? Se o mundo fosse perfeito, com todo mundo perfeito, todo mundo maravilhoso, não seria um mundo só de coisas agradáveis? Seria. E ela quer exatamente isso. Quando surge qualquer imperfeição, para ela é profundamente desagradável. Por quê? Porque ela não se vê como filha de Deus, aprendiz da vida. Apesar do conhecimento espírita, é aquela desconfiança implícita em Deus. Porque ela não raciocina, não reflete, nem sente Deus dentro da sua vida. As leis divinas na própria vida. E aí, não se sentindo filha de Deus, aprendiz da vida, porque uma coisa é saber que Deus existe e que nós somos filhos dele. É relativamente fácil saber, basta fazer alguns estudos e raciocinar em termos da própria vida. Sentir no coração já não é tão fácil assim. É necessário muita reflexão para podermos sentir no coração que somos filhos de Deus. Somente nos sentindo filhos de Deus, aprendizes da vida, é que nós vamos aprender com todas as experiências de desafio. Nós temos múltiplas experiências circunstanciais que são verdadeiros desafios para que nós possamos evoluir e crescer. Essas experiências, algumas são agradáveis, mas em sua maioria são desagradáveis. O que são experiências, desafios circunstanciais desagradáveis? Um desentendimento familiar, uma desencarnação de um ente querido, um revés financeiro, a perda de um emprego, um assalto, qualquer dificuldade que nós passemos na vida é uma experiência, desafio circunstancial desagradável. Um filho drogadito, alcoólatra, qualquer situação que nós tenhamos uma dificuldade a ser resolvida. É uma experiência desagradável. Ninguém fica, ah, que maravilha. Meu filho, eu descobri que meu filho está se drogando. Eu perdi o emprego e estou com risco de ter problemas financeiros graves. Ninguém vai ficar, soltar rojão e ficar muito feliz com esse tipo de situação. Agora, são experiências, desafio, sim, desagradáveis, mas que proporciona, quando bem utilizada, aprendizados muito efetivos para todos nós. Muito importantes para todos nós. Como nós, muitas vezes, vivemos numa superficialidade, nós não queremos passar por essas experiências. Como se fosse possível, num planeta de expiações e provas, só passar por experiências agradáveis. Isso é próprio para o mundo feliz. A Terra nem chegou no nível de regeneração, que ainda existem experiências desagradáveis para a gente passar. Ainda nem chegou e a pessoa sonha em viver como se estivesse num mundo feliz. Não vai ser possível. Então isso somente é possível, essa condição de filho de Deus, aprendiz da vida, somente é possível quando nos entregamos à onipotência, onisciência, onipresença de Deus e à sua condição de soberana justiça e bondade. Então vejamos o significado disso tudo. somos convidados a evoluir em todas as circunstâncias, agradáveis e desagradáveis. No mundo em que vivemos, predomina o mal, e isso é desagradável. Deus permite que haja o mal, pois é onipotente, onisciente e onipresente. E por isso sabe que todo mal é transitório. Como Deus sabe que todo mal é transitório, seja o mal que nós criamos pelo mau uso do nosso livre-arbítrio, seja o mal que nós recebemos de fora pelo mau uso do livre-arbítrio dos outros, vai nos proporcionar um aprendizado. Então, esse aprendizado é bem-vindo, apesar de estar vindo por um caminho do mal. E esse mal será sempre transitório. A pessoa depressiva, ela não aceita a condição de submissão a Deus e deseja competir com Ele, criando um mundo perfeito ao seu jeito. E como isso é impossível, deprime-se. A pessoa assume uma postura onipotente que não passa de um desejo vão, ineficaz, em que ela nega a onipotência, a onipresença e a onisciência, a soberana justiça e bondade de Deus e se rebela, se revolta, produzindo a depressão, devido a essa rebeldia e orgulho que gera impactos mentais no cérebro, diminuindo a produção dos neurotransmissores, ampliando o campo energético para que os processos obsessivos se intensifiquem. Agora vamos aprofundar um pouco mais na origem dessa competição da criatura com o Criador. Deus é a energia cósmica, uma grande luz que é onipresente, isto é, que está presente em tudo, que é onisciente, que está consciente de tudo, sabe de tudo o que vai acontecer em nosso futuro, como sabe todo o nosso passado e sabe o que acontece em nosso presente, porque não existe futuro e nem passado para Deus. O que existe é o eterno presente, e que é onipotente porque pode tudo. Então Deus é essa grande luz, essa energia que está presente no universo inteiro, que é onisciente, que sabe tudo que acontece, que não tem passado nem futuro, e é essa grande luz que organiza todo o universo, que criou leis inderrogáveis. Quando nós nos arvoramos de competir com Deus, o que vai acontecer? Só frustração, exatamente. Por quê? Competir com um ser que pode tudo, que sabe de tudo, que tem, está presente a tudo, é só muita infantilidade da nossa parte para entrar nessa competição. Deus estabeleceu leis para gerir o universo, leis que são chamadas de leis divinas naturais. Essas leis são de dois tipos, as leis físicas e as leis morais. As leis físicas são as leis que fazem com que o universo funcione. As leis morais são as que nos convidam a desenvolver as virtudes essenciais, os nossos sentimentos positivos, profundos. Então nós temos as leis físicas, por exemplo, a lei da gravitação universal, a lei de gravidade, são todas leis físicas. As leis biológicas, que fazem com que o nosso corpo funcione, que o corpo dos animais funcione, são todas leis próprias para o mundo físico. As leis morais são as leis que nos convida todas as criaturas divinas a se aprimorar, a se auto-iluminar. São leis que não são derrogadas, que nós somos convidados a cumprir. A maioria das pessoas cumpre essas leis de bom grado, gente? Infelizmente, devido ao fato de muita gente estar ainda nessa infantilidade espiritual, a grande maioria cumpre as leis forçosamente. São poucos aqueles que amam as leis divinas naturais e as cumprem por autoconsciência, não por obrigação. Quando nós alcançamos esse nível de amar as leis divinas e cumpri-las por amor, por autoconsciência, nós iniciamos o nosso processo ativo de autoiluminação na vertical da vida. Porque existem duas formas de nós vivermos: na horizontal da vida, numa superficialidade, e na vertical da vida. Aqueles de nós que já amamos e respeitamos as leis divinas por autoconsciência, estamos num caminho da verticalidade. Aqueles de nós que ainda blasfema para cumprir as leis divinas e cumpre na marra todas as leis, mas principalmente a lei de causa e efeito, ainda está na horizontalidade da vida. E aí, claro, vai sofrer as consequências de estar nessa horizontalidade. De onde surge o desejo de onipotência, o desejo de poder controlar o mundo interior e o mundo exterior, bem como o futuro? Do orgulho que nós sentimos. Que mais? Do egoísmo. Que mais? Vaidade. Que mais? Prepotência. Que mais? Do perfeccionismo. Que mais? Da rebeldia. Então, de tudo isso somado, gera esse desejo de onipotência, que não passa de um desejo. Surge de uma pequenez de raciocínio e ausência de reflexão sobre o sentido da vida, em que nós lidamos com três questões básicas que chamamos de tentações de nosso ego: o sentimento de privilégio, a superficialidade e a crença na infalibilidade. Nós vamos aprofundar um pouco mais as nossas reflexões sobre os aspectos psicoespirituais da depressão e da obsessão. Então vejamos esses três sentimentos: de privilégio, superficialidade e crença na infalibilidade. São movimentos próprios da criatura imatura, que ainda não entrou nesse movimento, na verticalidade da vida, que permanece ainda na horizontalidade. Vejamos em detalhes cada um dessas tentações do nosso ego. O sentimento de privilégio acontece quando queremos que Deus proporcione para nós uma vida muito tranquila, como um mar de rosas. Uma vida que não aconteça nenhuma situação desagradável, como nos comerciais de margarina. Já viram comerciais de margarina? Todo mundo acorda sorrindo, contente, não tem ninguém de mau humor, a vida é maravilhosa, porque a margarina da marca tal muda a sua vida. É essa vida que a pessoa que cultiva o sentimento de privilégio pede a Deus diariamente. Uma vida de comercial de margarina, todo mundo bonitinho, todo mundo feliz, de bem com a vida, sem ninguém de mau humor, sem ninguém ter insônia, sem ninguém ter acordar com algum problema, tudo maravilhoso. Aí o que acontece? A vida é um comercial de margarina? A vida real? No comercial de margarina, com certeza os atores são muito bem treinados para acordar daquele jeito, tudo maravilhoso, e deve filmar várias vezes, né? Ou tem aqui alguns profissionais da área, deve filmar várias vezes até que fique tudo perfeitinho, bonitinho, da jeito como vai para o comercial. Porque é tudo ensaiado, tudo muito, muito milimetrado para ficar daquele jeito. A vida real não é assim. Não é um comercial de margarina, é a vida real. A pessoa que nutre o sentimento de privilégio quer que a vida dela seja diferente das outras pessoas, que as dificuldades e outras situações desagradáveis só aconteçam na vida dos outros, que nunca ocorra na vida dela e dos seus entes queridos. Tirando eu e os meus, pode acontecer na vida de todo mundo, mas para mim e para os meus, de jeito nenhum. Só coisa boa, ninguém ter problemas, ninguém ter nenhuma provação. Expiação nem se fala, vá de reto expiação, não, de jeito nenhum. Vai ser possível num planeta de expiações e provas? Não. Não vai ser possível. Então, o que que vai acontecer? O sentimento de privilégio vai desenvolver a superficialidade. Vejamos a superficialidade. Ela surge em decorrência do sentimento de privilégio, porque a pessoa, em decorrência disso, passa a levar uma vida superficial, alienada, pois não reflexiona que as leis que comandam o universo são para todos e são inderrogáveis, cabendo a nós amá-las e cumpri-las. Deus não vai derrogar as suas leis sábias e soberanas para satisfazer um desejo imaturo da criatura em relação à vida. Se ela nutre uma desconfiança explícita em Deus, ela fica esperando ganhar na loteria para a vida dela mudar, ela vive buscando coisas materiais para a vida dela ficar perfeita como ela acha que gostaria. Se ela nutre uma desconfiança implícita em Deus, ela vive pedindo para Deus todos os dias uma vida de comercial de margarina. Todos os dias ela pede que a minha vida seja assim, assim, assada. Até determina para Deus, olha, é assim, assim, desse jeito, é assim que eu quero. Olha lá, veja aí, ó, faz o que eu quero. Só falta falar, faz o que eu estou mandando. Tá? E não reclama. Exatamente isso que acontece. A gente brinca com essas situações que são bem sérias, né? Mas é isso que nós fazemos. Quando nós brincamos é para ver o ridículo que nós muitas vezes entramos, e não só as pessoas que são lá fora, não. Muitos de nós fazemos isso quase que diariamente, pedindo para Deus uma vida sem nenhum problema, sem nenhuma dificuldade. E aí, claro, só vivendo alienado. Aí nós incorporamos o ator do comercial de margarina e passamos a viver daquele jeito. Só assim. Cada vez tornando a nossa vida superficial. Mas a vida nos convida a outra coisa. A vida nos convida a aprofundar. Em decorrência disso, a pessoa passa a viver de forma superficial, alienante, distanciada do verdadeiro sentido da vida, em que ela quer viver num mundo onde tudo seja agradável, terminando por viver profundamente insegura, imaginando que acontecerão tragédias a cada momento para tirá-la do mundo agradável em que vive. Isso produz muito medo em relação ao futuro, pois a pessoa está quase sempre alimentando negativismo, pensando nas tragédias que podem acontecer, que a tirarão da zona de conforto em que vive. É bem o caso lá da Cassandra, que vive num mundo que ela gostaria de ser perfeito, mas ao mesmo tempo imaginando tragédias acontecendo na vida dela, na vida dos filhos, na vida de todo mundo que é próximo a ela. Então, esse paradoxo que acontece. A pessoa vai se alienando, esperando uma vida só agradável. Por que que acontece? Qual é o fator gerador no nível profundo desse paradoxo? Em que a pessoa deseja uma vida agradável e fica esperando tragédias. O esquecimento do passado é total? O que que o Livro dos Espíritos fala sobre isso? Não. O esquecimento do passado nunca é total. Nós trazemos uma vaga intuição daquilo que programamos no mundo espiritual, dos nossos débitos, das nossas provações, das nossas expiações. Como a pessoa está vivendo nessa superficialidade, quase que exigindo para Deus uma vida de privilégio, e esse processo é alienante em si mesmo, o que que vai acontecer? E ela sabe que lá no nível mais profundo, ela sabe que esse mar de rosas não vai acontecer na vida dela. O que que ela faz? Ela já começa a antecipar na sua mente uma série de tragédias. Para quê? Para evitar o choque na hora que surgir o processo. É um mecanismo falso de autoproteção. como se ao imaginar a tragédia, ao acontecer a tragédia, ela já esperava mesmo. Na verdade, o que acontece com esse movimento? Cria aquela desesperança que nós vimos no caso da depressão. A pessoa fica desesperançada e não protege ninguém, muito pelo contrário. Ela já antecipa a infelicidade e se torna infeliz agora. E aí o que vai acontecer? Um círculo vicioso. Porque nós estamos aqui para cultivar tragédias?
1: Não.
0: Para ficar esperando tragédias acontecer?
1: Não.
0: Não. Nós estamos na vida para transformar a nossa vida para melhor. É possível isso de forma superficial?
1: Não.
0: É possível querendo privilégios de Deus?
1: Não.
0: É possível de uma forma profunda, que nós aprofundamos nas causas da vida e trabalhamos em função dessas causas, desenvolvendo-nos frente à vida. Isso é perfeitamente possível. Quanto mais nós nos encaminharmos na direção do bem, o que nós vamos fazer com as tragédias? Elas vão se distanciando de nós. Joana de Ângeles que diz: quando nós nos aproximamos do amor, a dor bate em retirada. Isso é texto de Joana de Ângeles. Então, as tragédias podem acontecer? Podem. Se nós tivermos uma, por exemplo, se nós tivermos na conta da nossa vida, ficar cegos porque usamos mal os nossos olhos ou cegamos pessoas no mundo, em outras existências, vai acontecer conosco. Podemos diminuir ou atrasar ou até fazer com que essa possibilidade não aconteça? Podemos sim. Se tiver, por exemplo, uma paralisia, seja por uma doença, seja por um acidente na nossa vida, o fato de nós não querermos vai fazer com que essa paralisia não aconteça? Também não. Agora, se nós aprofundarmos na vida e desenvolvermos a nossa vida na direção do bem, nós poderemos minimizar essa paralisia, essa paraplegia. Alguém aqui conhece a história do Albert Sabin? O Albert Sabin é aquele médico que desenvolveu a vacina que ajuda as pessoas a não terem paralisia infantil, chamada vacina Sabin. Vocês sabem o que aconteceu com Albert Sabin no final da existência dele? Ele ficou paralítico. Por que será que Albert Sabin deu a vida inteira dele para ajudar as pessoas a não se tornarem paralíticas? Por quê? Porque muito provavelmente ele tinha um grande débito nessa área. Tanto é que ele ficou paralítico no final da existência. Nós podemos aventar a possibilidade, uma hipótese. Se o Albert Sabin, em vez de fazer o que ele fez, ele fosse um pré da vida, desse que cultiva a preguiça como meio de vida, e vivesse numa nice lá, sendo médico só da família dele, das pessoas próximas, ganhando muito dinheiro, e não fizesse o que ele fez, a paralisia poderia chegar muito mais cedo na vida dele? Com toda certeza. Chegaria muito mais cedo. Poderia chegar com muito maior gravidade. Poderia, por exemplo, ter um acidente e ficar tetraplégico. Tudo isso poderia acontecer. Mas como ele não parou no tempo e espaço, foi no esforço para ajudar as pessoas. Só no finalzinho da vida ele teve uma paralisia e logo desencarnou. Porque agiu efetivamente no bem. É o que nós somos convidados a fazer, é o que Cassandra é convidada a fazer, é o que todos nós somos convidados a fazer. Mas é mais fácil ficar esperando tragédias e não fazendo nada para minimizar as tragédias. Mesmo se elas não acontecerem, de fato, já aconteceram na nossa mente. já aconteceram dentro de nós. E aí, é claro que nós já estaremos vivendo perturbados. O suicídio, ele tem muito a ver com a depressão e com processos também de obsessão. Vai depender do nível de vigilância da pessoa, ela não cometer o ato. Uma coisa é pensar no ato e se esforçar para nunca praticá-lo. Outra coisa é pensar no ato e acreditar que aquele ato vai resolver o seu problema. A pessoa entra num processo de acreditar que o suicídio é a solução para o seu problema. E vai e tenta de fato. Os espíritos que não querem o seu bem vão estimulá-la de todas as maneiras possíveis a praticar o ato? Tempo todo. Tempo todo eles vão estimulá-la. Ela vai resistir a esses estímulos ou não pelo esforço de vontade dela, pela vigilância e oração que ela buscar. Quem está no estado de estupor não quer dizer que ela não tem energia para se suicidar. Ela está se suicidando, só de uma forma passiva. Existe o suicídio passivo e o suicídio ativo. E esse é um suicídio passivo, ela já desistiu de viver. E é muito interessante, todos os psiquiatras que vão tratar de pessoas com depressões graves, os psiquiatras conscientes, é claro, eles têm muito cuidado ao fazer o tratamento. Por quê? Quando a pessoa tem a tendência suicida e ela está nesse estado de prostração, ela não atenta contra a vida dela porque ela não tem nem energia para isso. Então ela fica no suicídio passivo ali, que demora um tempo para acontecer. Quando ela começa a tomar um antidepressivo, o antidepressivo, como ele não mexe nas causas, mas nos efeitos, a pessoa fica mais animadinha, ela vai, porque começa a ver a produção mais normal de serotonina, noradrenalina e dopamina pela ação do medicamento, e como as causas não foram mexidas, nessa condição ela se suicida. Quando ela começa a melhorar do sintoma da prostração, aí ela vai lá e suicida. Todo psiquiatra consciente, ele fica monitorando isso. E é muito delicada essa questão. Muito tênue. Por quê? O remédio, ele não mexe nas causas espirituais. Como ele não trabalha as causas espirituais, não é só melhorar o estado geral da pessoa que é válido. É preciso trabalhar as causas. Mas como a medicina ainda é tão materialista, a pessoa nem aventa causas espirituais para um suicídio. É puramente uma questão comportamental da pessoa. Agora, existem as causas obsessivas e as causas auto-obsessivas para o suicídio. Então, mas como isso não é visto, normalmente, às vezes, na terapêutica, a pessoa vai lá e se mata. Mesmo fazendo uma terapia medicamentosa. A Cassandra não chegou a estupor por causa dos filhos. Isso seria uma forma de nós superarmos a depressão, ter um objetivo, ter uma finalidade na vida? Exatamente isso. Tá? Normalmente as mães, se elas tiverem um pouquinho mais de consciência, dificilmente elas entram em depressões gravíssimas ou se matam. Existem casos. Nós conhecemos um caso da mãe se matou com o próprio filho no colo, ateando fogo no bujão de gás. Explodiu-se junto com o filho no braço. Existem casos, mas são casos gravíssimos de obsessão e depressão. Usual, como a pessoa tem um objetivo na vida, ela não realiza. Só que é uma questão também, é uma faca de dois gumes. Por quê? Enquanto os filhos estão pequenos, ela não faz. Se não houver uma transformação profunda, se o motivo for externo e não interno, os filhos crescem e ela faz. Então é necessário que a pessoa tenha um objetivo externo, mas principalmente um objetivo interno para viver. O que nós estamos trabalhando aqui nesses aspectos psicoespirituais são os motivos internos, intrínsecos, para viver bem, para viver com alegria. Por quê? Que é importante que nós vivamos bem com alegria. Existe um motivo, uma razão para isso. Quando

A crença na infalibilidade surge em decorrência das tentações egóicas anteriores, pois a pessoa que tem o desejo de onipotência tem também um movimento de perfeccionismo. Ela quer um mundo perfeito, em que ela se torna perfeita por autodecreto, porque deseja ser infalível. O mundo à sua volta deve ser perfeito, as pessoas perfeitas, tudo perfeito e agradável, pois essa é essa a sua forma de entender a perfeição. Contudo, perfeccionismo não é perfeição. Então, o que é perfeccionismo? Perfeccionismo é o culto à perfeição. O sufixoísmo significa cultuar, culto à perfeição. O culto à perfeição não torna as coisas perfeitas. Ninguém pode se tornar perfeito por autodecreto. A partir de hoje eu sou perfeito, revoga-se as disposições em contrário. Nunca vai ser possível algo assim. Ter um mundo perfeito à nossa volta também não é possível. E aí o que, que a pessoa, por que, que ela constrói isso? Exatamente pela crença que deve haver uma infalibilidade da parte dela e da parte do mundo à sua volta. Agora, no mundo de pessoas imperfeitas, como que vai haver infalibilidade? Infalibilidade só é possível para o ser, para qual ser que é possível? Infalibilidade para um ser perfeito. E quais são os seres perfeitos? Aqueles que se tornaram espíritos puros. Jesus é infalível, ele não falha. Infalível é aquele que não falha, aquele que não erra. Então Jesus é infalível. Quando ele esteve encarnado entre nós, ele não falhou uma vez sequer, porque é um espírito puro. O ser que é convidado a ser aprendiz da vida, que somos nós, imperfeitos. Quando nós desejamos a infalibilidade, o que, que vai acontecer como consequência? Culpa. A culpa todas as vezes que eu não ajo com perfeição. Né? Todas as vezes que eu não agir com perfeição, não for infalível, eu me sinto culpado. Eu me julgo, me condeno e me puno por não ter agido de forma infalível. E quando são os outros que erram? Eu culpo os outros, eu julgo, condeno e puno os outros, que ousaram ser falíveis e me afetaram com a sua falibilidade. Como ousa ser falível no mundo perfeito que eu quero que seja perfeito? Dá para entender quanta confusão nós criamos com isso? Nós criamos uma confusão após a outra, porque nós queremos perfeição em nós, queremos perfeição nas pessoas que estão à nossa volta, um mundo todo perfeito. Todas as vezes que não acontece essa perfeição da nossa parte, nós nos culpamos. Julgamento, autocondenação e autopunição. Todas as vezes que não surge a perfeição da parte dos outros, nós julgamos, condenamos e punimos. Nós projetamos a culpa no outro. Como ousa ser assim, falível? Porque nós queremos ser infalíveis e queremos que os outros todos sejam infalíveis. Vai funcionar? Com certeza nós vamos criar muitas confusões. A depressão, o processo obsessivo, tudo é consequência desse movimento. Sentimento de privilégio, superficialidade, crença na infalibilidade. Nós só vamos nos libertar a partir de condições que Deus desenvolveu para todos nós. São situações criadas por Deus. Essas situações que nós chamamos de tentações egóicas vêm do nosso ego imaturo, de toda a imaturidade que ainda nos caracteriza, é porque nós queremos fazer o universo conforme nós acreditamos que o universo deva ser. Que a gente tenha privilégio, que

0: a nossa vida seja o mais superficial possível, para que nós não tenhamos nenhum problema para resolver. E que quando tenhamos um problema para resolver, nós sejamos infalíveis. Na primeira vez a gente vai lá e faz tudo certo, tudo maravilhoso para resolver aquilo. E aí nós queremos que tudo à nossa volta seja assim maravilhoso, tudo perfeito. Por quê? Porque nós não aceitamos as leis divinas e a vida como ela é. Criamos muitas confusões desnecessárias. Tudo isso que nós vimos aqui é completamente desnecessário. Há possibilidade de haver falibilidade de forma que nós ainda não conhecemos os espíritos crísticos? Não. Os espíritos puros se tornam infalíveis. Infalíveis no sentido de que eles não erram mais, porque eles adquirem a suprema sabedoria possível para a criatura. Não é a sabedoria do Criador da vida, que é a sabedoria absoluta, mas a suprema no sentido de sabedoria possível ao espírito imortal. Essa sabedoria, claro, como nós nunca vamos chegar ao nível do absoluto, ela é infinita. Agora, não é uma sabedoria de hoje eu não sei o que eu vou fazer e aí eu vou fazer errado. Cada espírito crístico vai ter as atribuições de acordo com a sua evolução. O governador espiritual do nosso país é o chamado Anjo Ismael. É um espírito puro. Um espírito puro que tem condições de cuidar de um país. E olha que país, né, que ele precisa cuidar. O povinho que mora nele, principalmente os políticos que trabalham nele, deve ser bem difícil de administrar. Mas Ismael dá conta de um país. Jesus dá conta do sistema solar inteiro. Aí seria admitir que Ismael pode falhar na administração do Brasil porque ele não tem a mesma evolução que Jesus? Será que seria possível? Como no mundo espiritual é de acordo com a evolução que nós vamos ter as atribuições, nunca um espírito como Ismael vai ter a mesma função do espírito da evolução de Jesus. Então ele não poderá falhar porque ele nunca vai ser colocado numa atribuição superior à capacidade dele. Então naquilo que ele é capaz, que ele pode como espírito puro, ele administra. Com isso ele está crescendo para um dia poder administrar um sistema planetário inteiro. Agora imaginemos, o nosso Sol juntamente com os planetas gira em torno da constelação da estrela Alcíone. Imaginemos o governador desse sistema de constelação de Alcíone. É muito superior a Jesus, ele dá conta de administrar esse conjunto de estrelas. Com todos os seus planetas, claro, todos estão hierarquicamente ligados a esse. Imaginemos o governador da nossa Via Láctea, o governador espiritual, também é um ser crístico, um ser puro, que está num outro nível de evolução capaz de administrar uma galáxia inteira. Imagina, a nossa galáxia é uma das menores do universo, que nós conhecemos aqui nesse planetinha Terra. Imaginemos outras galáxias enormes e imensas que tem por aí. Então, por aí a gente vê que o ser puro, ele vai ter uma série de oportunidades de trabalho, de acordo com o seu nível evolutivo. Então, na atividade que ele tem a desempenhar, não há falhas. Haveria, hipoteticamente, se fosse levado a administrar algo além disso. Mas no mundo espiritual não existe isso, porque nós só fazemos aquilo que é das nossas forças. No mundo físico, que pessoas ineptas são eleitas para administrar um país inteiro. Aqui no Brasil a gente está muito acostumado com isso. Pessoas ineptas são levadas pelo próprio povo a conduzir o país inteiro. Mas por quê? Aqui vale ainda o jogo do poder, vale muitos conchavos, não é o mérito que vale no mundo físico, é uma série de coisas deturpadas que são os próprios movimentos do ego. No mundo espiritual, o que vale é a evolução e o mérito de cada um. Então, por isso que não há falhas nesse nível de evolutivo, porque cada um vai fazer aquilo que pode e tem capacidade de fazer. Então, nunca vai errar. A pessoa, então, cria um círculo vicioso em que o sentimento de privilégio, a superficialidade e a crença de infalibilidade se retroalimentam. Tudo começa no sentimento de privilégio, pessoa pedindo para Deus algo que não é possível. Vive superficialmente por causa disso, e aí alimenta a infalibilidade para viver o mundo que ela gostaria, é aquele mundo que ela pediu para Deus, ou é consciente ou subconscientemente, e ela quer criar esse mundo por autodecreto. Tudo isso vai fazer com que a pessoa gere uma profunda insegurança, produzindo a desconfiança em si mesma, na vida, em Deus, explícita ou implícita, como nós já vimos. Vejamos, vai se aprofundando o problema. A descrença, a desconfiança em Deus pode ser explícita na pessoa ateia ou implícita na pessoa que diz que acredita em Deus, mas não medita sobre as suas leis na própria vida. Quando a pessoa alimenta essas três tentações egóicas, o que vai acontecer? Ela se sente insegura por quê? Ela percebe que não tem o controle sobre as questões que ela gostaria de ter. Todas as vezes que nós não tivermos o controle de algo, vai acontecer insegurança?
1: Vai.
0: Num mundo assim, perfeito, maravilhoso, em que nada aconteça de forma desagradável, que seja desagradável, é possível controlar um mundo assim? Só na nossa imaginação doentia. A insegurança aprofunda-se porque todo mundo sabe, devido à realidade externa, que num mundo de expiações e provas, essa perfeição não existe. Por isso, o perfeccionismo é tão nefasto. A realidade nos demonstra que estamos reencarnados para resgates de situações vividas em nosso passado espiritual, nos aperfeiçoando sempre ao passar pelas experiências aprendizado, agradáveis e, em sua maioria, desagradáveis. Então, essa é a realidade de um planeta de expiações e provas. Quer nós creamos em Deus de forma explícita ou implícita, ou não, né? Se nós cremos, pode ser dessa forma, em que há uma desconfiança implícita, ou nós não creamos, nós vamos ter sempre a intuição de que o mundo é assim, de que surgem situações expiatórias e provacionais para nós lidarmos com elas. Vamos usar uma metáfora para melhor compreensão. Imaginemos que cada um, ao renascer no mundo, traga um canteiro para plantar flores, que representam os atos de amor. No passado, ao invés de plantarmos as flores, plantamos espinhos, os atos de desamor. É lícito que hoje queiramos colher as flores que não plantamos?
1: Não.
0: Com certeza não. O que as leis de justiça e de causa e efeito determinam é que retiremos os espinhos e plantemos uma flor no lugar de cada espinho. Então, cada espinho plantado, nós vamos tirar o espinho e plantar uma flor no lugar. Cada ato de desamor é substituído por um ato de amor. Esse é o convite da vida. Dessa lei, das leis de justiça e de causa e efeito. Quando a pessoa se culpa, o que ela faz? Ela plantou um monte de espinhos, deveria ter plantado flores. Quando a pessoa se culpa, o que ela faz? Ela deita e rola nos espinhos. É exatamente isso que acontece. Ela olha lá aquele canteiro de espinhos. Bom, eu plantei esses espinhos, agora só me resta deitar e rolar neles, nesses espinhos. Machucar-me inteiro nesses espinhos, para aprender que não deve plantar espinhos. Funciona? Isso, na verdade, é um mecanismo de autopunição, porque culpa é o quê? Auto-julgamento, autocondenação e autopunição. O que a pessoa fez aí? Ela que, ao plantar espinhos, plantou atos de desamor na vida dos outros, o que ela está fazendo agora? Plantando espinho na vida dela, cravejando os espinhos que ela plantou nela mesma. O que ela está fazendo? Atos de desamor consigo mesma. O que aconteceu com o desamor? Ele que estava assim, duplica. Ele se amplia. É dessa forma que a gente resgata? Uma outra forma de ver é fazer de conta que não é conosco. A gente olha para o ar assim, vai saindo de fininho esse canteiro, deixa lá, ó. Fulano vai tirar os espinhos e plantar flores para mim. Depois eu volto lindo e fargueiro para colher as flores que fulano plantou. Funciona? Que mecanismo é esse? Desculpa. A pessoa se desculpa fingindo que não é com ela. Ela finge de morta, né? Ela finge de morta, não é com ela. Não foi ela que plantou, foi fulano que fez aquilo. Todas as vezes que nós nos desculpamos, nós projetamos a culpa em alguém, até em Deus. Então, nem fazer de conta que o canteiro de espinhos não existe, nem deitar e rolar nos espinhos plantados. O que nós somos convidados? Tirar cada espinho e plantar uma flor no lugar. Nós sabemos que nós renascemos para isso. Na hora que a gente for tirar um espinho, a gente pode se machucar?
1: Pode.
0: Agora, esse machucado ao tirar um espinho e plantar uma flor no lugar, vai ser diferente do deitar e rolar no espinho? Completamente diferente. Porque nós estaremos substituindo um ato de desamor por um ato de amor. Daqui a pouco o nosso canteiro vai ter mais flores do que espinhos. Daqui a pouco não tem mais nenhum espinho, vai ter só flores. Esse é o convite da vida. Não há como nós entrarmos em obsessão se estivermos agindo assim. Agora, se deitarmos e rolarmos nos espinhos, vai ter gente que vai vir e ainda vai pisotear em cima da gente. Pode continuar deitando e rolando que eu vou pisotear e vou machucar mais ainda, que é o processo de obsessão. A pessoa entra na depressão deitando e rolando nos espinhos. Aí vem o obsessor e craveja ela de mais espinho ainda, porque ela quer, então ele vai e se aproveita. Exatamente isso, de uma maneira mais metafórica, o processo de depressão e de obsessão. E todas as vezes que nós não fazemos o bem no limite das nossas forças, o que nós estamos fazendo? O mal. Então ela planta mais espinhos, até na neutralidade. Se ela finge de morta e não é com ela e fica na neutralidade, não faz nem bem e nem mal, esse não fazer o bem, o que que é? O mal. Então ela planta mais espinhos. Não há como não ampliar os espinhos se nós agirmos assim. Seja fingindo de morto, seja deitando e rolando nos espinhos. Porque enquanto nós estamos deitando e rolando nos espinhos, vai diminuir de número a quantidade dos espinhos? Diminui?
1: Não.
0: Simplesmente nós vamos ficar com todo o corpo esfolado, aí dificulta até o nosso trabalho do bem, porque com o corpo esfolado alguém trabalha no bem?
1: Não.
0: Então, a metáfora dá para a gente entender bem. Todas as vezes que nós entramos num movimento de auto-julgamento, auto-julgamento, auto-condenação, auto-punição, o que que acontece? Até os esforços no bem para nós vai ser muito mais difícil. Por isso que Deus não quer a morte do pecador, mas a morte do pecado. Muito importante nós refletirmos isso. Se o uso de álcool, drogas, pode ser um processo de deitar e rolar nos espinhos, muitas vezes o álcool e a droga é para a pessoa se alienar. Ela fingir que os espinhos, ela não plantou nenhum espinho. E nesse caso, ela planta mais espinhos na vida dela. Porque ela vive nessa superficialidade e ela finge que não é com ela aquilo. É um processo para se alienar da vida. As drogas e o álcool são muito utilizados no processo de alienação. Se o uso de drogas na adolescência é consequência das vidas passadas, na maioria são consequências da vida atual, do escolha na vida atual mesmo. Pode ter relações com processos obsessivos e depressivos que têm as raízes em vidas anteriores. Mas são escolhas que nós fazemos a cada momento. Ninguém nasce para ser drogado, porque se fosse só consequência da existência anterior, nós já nasceríamos predestinados ao problema. O problema surge pelo mau uso do nosso livre-arbítrio a cada momento. A cada dia nós fazemos uma escolha de agir no bem ou de agir no mal. Cada dia fazemos uma escolha. Só existem essas duas possibilidades, ou agir no bem ou agir no mal. Tem gente que pode dizer, mas tem a neutralidade, não fazer nem bem nem mal. Só o fato de não fazer o bem já é o mal, então é sempre mal. Seja na neutralidade, seja no mal deliberado. Só existe a possibilidade do bem ou do mal. Então, cada dia nós temos essa escolha sendo renovada. Se agirmos no bem, nós ressignificamos o nosso passado, dando um novo sentido ao presente e ao futuro. Se nós nos comprazemos na preguiça, na indolência, nós podemos reprisar situações do passado. Mas por quê? Porque não estamos fazendo no presente as escolhas corretas. Tá? Nós temos o hábito muito infeliz no movimento espírita de justificar muitas deficiências nossas por causa do passado. Ah, porque no meu passado... Passado é passado, gente. Passado já foi. Se a gente fica lamentando o passado, o que vai acontecer com o presente? Daqui a pouco o presente vai ser passado. E nós vamos estar amanhã lamentado, porque ontem eu não fiz. Por que eu não fiz? Eu vou ficar sempre vivendo o passado. Nós usamos uma metáfora para isso. O passado deve funcionar como o retrovisor do carro. Alguém dirige olhando só o retrovisor? Se a pessoa tentar fazer isso, o que acontece? Ela vai estrondar o carro, ou no carro da frente, ou num poste, ou numa árvore. Por quê? O retrovisor é para só para ela olhar de vez em quando e servir de referência para que ela siga para a frente. O retrovisor é o passado. O aqui agora é o que nós estamos vivendo. O que está à frente é o vir a ser, é o futuro. Então nós vamos apenas observar o passado para aprender com ele. A única coisa positiva que a gente pode fazer com o passado é aprender com ele. Se nós justificarmos o nosso presente por causa do passado, é pura preguiça, pura indolência. Ah, eu estou assim por causa do passado. Eu estou assim porque hoje eu escolhi não fazer nada para mudar. Ponto. Essa é a verdade. Conheça a verdade vos libertará. Se eu admito isso, vai ficar como aquelas lâmpadas de ambulância, né? Fazendo barulho e piscando dentro da minha consciência. Eu não mudo a minha vida porque eu escolhi não fazer nada para mudar. E essa é a verdade. Aí a verdade um dia vai fazer com que você... E aí, você vai continuar desse jeito? Ou você realmente quer mudar a sua vida? Cedo ou tarde ela vai fazer com que nós despertemos. Agora, se nós entrarmos num auto-engano, ah, eu sou assim, coitado de mim. Porque no passado eu fiz tanta coisa errada e continua fazendo, na neutralidade. Já não faz ativamente, faz passivamente. Podemos viver assim? Podemos. Nos convém viver assim?
1: Não.
0: Por isso o esforço, a dedicação, todo o trabalho na direção do bem. Transferir para a encarnação passada, transferir para a encarnação futura, transferir para os outros. Tudo isso, eu transferi até para o obsessor também. Ah, eu não faço isso porque o obsessor não deixa. Bem que eu queria trabalhar no bem, mas é só tentar que o obsessor não deixa mesmo. O problema é a pré. Aí com pré, o obsessor não precisa nem fazer nada, ele só fica olhando. E rindo, né? Da nossa pré, da nossa preguiça. Em um nível subconsciente, todos sabemos que temos espinhos a serem colhidos. Mas caímos na ilusão de acreditar que podemos ser privilegiados, vivendo superficialmente em um mundo perfeito onde só existam flores. Porque acreditamos em nossa vã infalibilidade e pensamos que podemos construir esse mundo perfeito devido a um poder que nunca tivemos nem nunca teremos. Então essa é a realidade que muita gente cria. Essa possibilidade de viver num mundo perfeito, que só tenha flores para ser colhidas, mas consciencialmente nós sabemos que temos muitos espinhos a serem colhidos. Não para a gente deitar e rolar neles, mas para colhê-los.

Como nos libertar da depressão e da obsessão? Após essa caminhada em que nós refletimos como surge a obsessão e a depressão, agora está na hora de refletir como nos libertar. Nós vamos ver um método verdadeiramente eficaz. Mas como todo método eficaz, é muito trabalhoso. Não é difícil, é trabalhoso. Se nós não quisermos trabalhar, aí o obsessor está bem aí mesmo, a depressão está bem aí mesmo, é só entrar nela. Agora, se quisermos trabalhar, nós podemos nos libertar dessas duas grandes deficiências da vida, a depressão e a obsessão. Fundamental assumir a condição de filho de Deus, filha de Deus, aprendiz da vida. Sem isso, não é possível. Não apenas no nível do saber, mas no nível do refletir e do sentir essa realidade. Raciocinar e refletir sobre o sentido da vida, para poder sentir-se um aprendiz da vida. É claro que não existe uma fórmula para isso. Uma receita como uma receita de bolo. Você põe uma pitada disso, meio quilo daquilo, uma colher disso, que vai virar o bolo no final do processo. É um processo de amadurecimento espiritual. E nós vamos ver um método para amadurecer. Um método eficaz, que deve ser trilhado com esforço gradativo e suave, mas perfeitamente possível de ser realizado. É fundamental ver-se como filho de Deus, aprendiz da vida, que aprende com as várias experiências aprendizado, realizando conquistas êxito e conquistas aprendizado, de modo a evoluir sempre, amando e cumprindo as leis de amor, justiça e caridade, bem como as leis do trabalho e do progresso. A lei do amor preconiza o quê? Amar a Deus sobre todas as coisas e ao próximo como a ti mesmo. Destes dois grandes exercícios ensina Jesus. Depende toda a lei e os profetas. Então é a lei maior, a lei de amor. Amar a Deus sobre todas as coisas. Nós já vimos o que é amar a Deus. O que é amar a Deus? Amar as leis divinas presentes na nossa própria consciência. Esse é o primeiro ato de auto-amor profundo que nós fazemos, de amor a nós mesmos. Amar as leis divinas presentes na nossa própria consciência. Esse ato de auto-amor nos abre, nos enche de amor para oferecer o amor ao próximo. O que preconiza a lei de justiça? É a lei que nos convida a praticar os direitos e os deveres. Qual é o nosso maior direito? Ser feliz. Está na resposta da questão 115 do Livro dos Espíritos. Se formos lá na resposta da questão 115, nós vamos ver que os benfeitores dizem que os espíritos são criados simples e ignorantes. E todos nós temos um compromisso, que é alcançar a felicidade plena, pelo cumprimento das próprias leis divinas. Então, esse é o nosso maior direito. Qual é o nosso maior dever? Também ser feliz. Por quê? É possível usufruir um direito sem praticar um dever, gente? Muitos de nós acreditamos que só temos direitos e não temos deveres. Principalmente a nossa classe política, não é? Tem o direito de usufruir até os bens que são públicos. Dever, poucos querem cumprir o dever. Aí gera isso que temos na nossa sociedade. Então, para usufruir um direito, nós temos um compromisso de praticar o dever. Porque é pelo dever que nós desenvolvemos
a virtude que vai fazer com que nós usufruamos o direito. Se nós não fizermos esforços para desenvolver as virtudes que geram felicidade, ela vai acontecer? No dia que eu casar, eu vou ser feliz. Aí casa. No dia que eu separar dessa megera, eu vou ser feliz. Ou desse crápulo, eu vou ser feliz. No dia que eu tiver o carro da marca tal, eu vou ser feliz. No dia que eu tiver uma casa assim assado, eu vou ser feliz. Aí tem a casa e fica frustrado porque não encontrou a felicidade. Tem o carrão do ano e não fica feliz. Por quê? A felicidade não está fora. A felicidade, ela é fruto de um cultivo das sementes das virtudes que todos nós trazemos. Nós trazemos virtudes interiores sob a forma de semente dentro de nós. Cabe a nós cultivarmos essas sementes. O resultado da prática desse dever é a felicidade que nós temos o direito de usufruir. Agora a pré não deixa a gente cultivar as virtudes. Vamos imaginar cada um com uma semente de manga na sua mão. Para transformar essa semente numa mangueira cheia de frutos. Só que a maioria tem uma predanada que aí... deixa eu guardar nessa semente na minha gaveta. Um dia desses eu pego e planto. Eu não gosto mesmo de manga. Tem mesmo muita gente que dá desculpa, né? Eu não gosto muito de manga mesmo, então eu vou guardar na gaveta. Até com a manga a gente pode fazer isso, mas as sementes das virtudes que a gente guarda na gaveta, o que é a felicidade? Os frutos dessas sementes. Por que a pessoa guarda na gaveta? Por causa da preguiça. A preguiça, por quê? Uma semente no lugar certo, o que ela dá? Frutos. Antes do fruto, o que ela dá? Trabalho para cultivar o... Dá muito trabalho. Desde a hora de você fazer a cova... Você vai fazer uma cova, é simples fazer uma cova, pegar um enxadão e às vezes aquela terra meio dura, você enche de terra fértil, depois coloca a semente, aí você vai irrigar diariamente, daqui a algumas semanas começa a germinar a planta. No início a planta ela precisa de muitos cuidados, porque ela é muito tenra, tem ervas daninhas que podem sufocar a planta, tem pragas que dão nas folhas. Corrói as folhas, então você tem que ir lá tirar as lagartas das folhas. Múltiplos trabalhos que vão sendo feitos, a plantinha vai crescendo, crescendo, crescendo, até se transformar numa árvore frondosa, cheia de frutos. Quando ela é uma árvore frondosa, cessa o trabalho, nunca mais vou precisar trabalhar. O trabalho é menor, mas vai sempre existir. Então... A manutenção de uma árvore cheia de frutos continua dando trabalho. Adubar, podar, cuidar das ervas daninhas que dão nos próprios ramos. Uma série de coisas precisa ser feita. Agora, quando nós cultivamos a gente guarda na gaveta. Um dia desses eu faço, uma hora dessas eu faço. Alguém já viu um dia desses no calendário? Um dia desses, hoje é um dia desses. Alguém já viu uma hora dessa no relógio? Também não tem. Tem uma hora da tarde e uma hora da manhã, mas uma hora dessa não tem. E aí a pessoa só vai empurrando a vida com a barriga, por causa da pré. É uma das maiores dificuldades para nós, exatamente a inércia, a indolência. E aí não se cumpre a lei de justiça. Quando não se cumpre a lei de justiça, o que nós vamos fazer? Reclamar para Deus. Quer sejamos ateus ou não. E a gente fica numa revolta surda, porque nós não somos sendo felizes.
Vai funcionar? Não vai funcionar. Aí nós passamos pelo apêndice da lei de justiça. Qual é o apêndice da lei de justiça? Lei de causa e efeito. É uma lei submetida à lei de justiça. Se nós não trabalhamos cumprindo o nosso dever, o que a lei de causa e efeito preconiza? Que nós vamos colher aquilo que plantamos. Se não praticou o dever, o que nós vamos colher? Nada. Agora, é o nada que nós somos convidados a cultivar? Se nós não fizermos nada, o que nós vamos colher? Pranto e ranger de dentes. Nós vamos colher os prantos e o ranger de dentes. Quando vem o sofrimento, a gente reclama, porque onde já se viu, eu não mereço isso. Eu não mereço sofrer tudo isso. Merece sim, porque você não praticou os deveres. Como que pode você querer ser feliz sem ter cultivado a felicidade como um grande dever na sua vida? Aí vai surgir a infelicidade, vai surgir toda e qualquer situação que nos afasta da felicidade. Para quê? Que surge? Para nos punir? Deus é um punidor de pessoas ignorantes como nós? Ele é justo. Então, por que surge a lei de causa e efeito? Os efeitos dessa causa da indolência? Para nos proteger da nossa própria imaturidade. Porque se não houvesse os efeitos dessa causa, nós permaneceríamos na indolência a eternidade inteira. Então vai chegar um momento que cedo ou tarde nós admitimos que estamos sendo indolentes e aí vamos trabalhar em função da superação dessa indolência. O que a lei de caridade preconiza? Fazer aos outros aquilo que gostaríamos que fosse feito a nós. Então, quando a pessoa não cumpre a lei de justiça, o que ela vai se tornar? Uma pessoa profundamente infeliz, de mal com a vida, azeda, amarga. É lícito nós irradiarmos azedume, amargura em torno de nós? Não. Por quê? Se nós fôssemos sozinhos no mundo, até você quer curtir sua infelicidade, fique aí curtindo. Agora, quem é que é sozinho no mundo? Ninguém. Quando é que nós somos aí praticamente convocados a cumprir o dever? Quer nós queiramos, quer nós não queiramos. Quando é que isso acontece? Quando inicia o direito do outro. Ninguém foi criado para aguentar o nosso fel, a nossa infelicidade, a nossa depressão. Então a lei de caridade nos convida a fazer aos outros aquilo que gostaríamos que fosse feito a nós. Nenhum de nós gostaria de conviver com uma pessoa infeliz, de mal com a vida, que reclama desde a hora que acorda até na hora de dormir. E durante a noite ainda resmunga. Se essa pessoa estiver dormindo do nosso lado, é insuportável, não é? Quem que gosta de conviver com uma pessoa assim? Ninguém. Então, se nós não queremos na nossa vida, nós não temos o direito de impor isso aos outros. Então, por isso que a lei de justiça, de amor, justiça e caridade, elas são as três leis indissociáveis. Uma leva a outra, que leva a outra, que alimenta a anterior e vice-versa. Então, somos convidados a cumprir, amar e cumprir essa lei. Porque ela existe para que nós sejamos felizes. Só que a felicidade não é simplesmente algo que a gente vai curtir egoisticamente. É para irradiar a felicidade em torno de nós. É para nos tornarmos mais felizes junto com o universo. Quando eu me torno uma pessoa amável, feliz e bem com a vida, todo o universo se torna amável, feliz e bem com a vida junto comigo. Porque eu irradio isso em torno de mim. Isso é o que preconiza a lei, as leis de amor, justiça e caridade. E as leis do trabalho e do progresso? Onde que entram?
É possível conseguir tudo isso sem trabalho? A lei do esforço pelo trabalho é uma lei divina natural inderrogável. Apesar, como nós já dissemos, muita gente querer derrogá-la e criar a lei do nenhum esforço. Porque, afinal, ela é privilegiada, né? Então, Deus vai dar tudo para ela sem ela fazer nenhum esforço. Nós já pensamos muito assim quando estávamos em outras religiões. E muitas vezes já nos tornamos espíritas e continuamos pensando assim. Só que a gente não faz mais promessa para São Benedito, mas faz para São quem? Bezerra de Menezes, para Santa Joana de Ângeles. A gente não chama mais de São nem de Santa, porque a gente evoluiu no nível intelectual, mas continua com a mesma postura de sempre, querendo que o benfeitor resolva os nossos problemas. Sentimento de privilégio, superficialidade e crença na infalibilidade. A lei do progresso, é possível nós progredirmos por autodecreto? Não. O progresso é gradativo e suave. Se nós não estivermos dispostos a trabalhar gradualmente, fazendo esforços continuados, pacientes e perseverantes, não progrediremos, ficaremos estagnados. Podemos ficar estagnados? Podemos. Não convém ficar estagnado, porque o resultado da estagnação chama-se que, o quê? Infelicidade, sofrimento. A pessoa deve entrar no movimento de busca da esperança, que significa entrega ao movimento universal da onisciência, da onipresença e da onipotência de Deus. Essa entrega só será possível se ela assumir-se filha de Deus, aprendiz da vida. O desespero no coração, gerador da depressão, é, conforme vimos, a negação dessas três sublimes e perfeitas qualidades do Criador, produzidas pela desconfiança em Deus. É necessário uma entrega intrínseca, existencial, a esses três atributos divinos. Isso será efetivado pela busca da fé convicta, que é resultado do raciocínio, da reflexão e do sentimento a respeito do sentido das leis divinas em nossas vidas. Vejamos, nós estamos afunilando cada vez mais. Vejamos como desenvolver essa fé convicta. Nós temos três grandes movimentos a serem conquistados por nós: a confiança em nós mesmos, a confiança na vida, vida com V maiúsculo, e a confiança em Deus. O resultado disso é a fé convicta. Qual a diferença entre crer e ter convicção? Quem crê hoje pode descrer amanhã. Basta acontecer um revés e aquela crença que a gente tinha em Deus vai por água abaixo. Na hora do revés, Deus não é pai, é padrasto, porque se não fosse pai, não tinha acontecido isso na minha vida. Sentimento de privilégio pode acontecer na vida dos outros, mas na minha não. A gente vê muito isso nessas catástrofes coletivas. Eu acho engraçado, né? Eu assisto essas reportagens para observar o perfil psicológico das pessoas. Às vezes está lá, a catástrofe coletiva aconteceu, e aí a pessoa fala: Deus é pai, porque comigo e com a minha família não aconteceu nada. Do lado dela tem alguém lá chorando desbragadamente, porque que aconteceu no início do ano, por exemplo, desceu uma pedra, levou a casa com a família inteira, só sobrou o outro. Então Deus é pai dele, né? Porque não aconteceu nada com ele e nem com a família dele. E do outro? É padrasto. É um crápula com o outro. Será? Deus não é isso que nós pensamos. Ele não é parcial. Isso, a fé convicta, só vai acontecer se nós tivermos, raciocinarmos em cima das leis divinas, refletirmos para senti-la no coração. Como que começa o processo?
no raciocínio acerca do próprio funcionamento do universo. Que motor é esse que faz com que a Terra gira em torno do seu eixo e gira em torno do Sol? Alguém já viu? Algum cientista já decodificou, falou, ah, existe um motor num tal lugar assim que faz a Terra girar. Alguém já viu isso? Alguém já leu alguma coisa assim? Mas o que motor é esse que faz com que a Terra gire? Com que a Lua gire em torno da Terra? Com que o Sol brilhe o tempo todo, gastando massa o tempo todo para produzir vida em todo o sistema solar? Que energia é essa? Que energia é essa? Que inteligência é essa que projetou o nosso corpo para aquilo que na medicina chama-se de homeostase? O corpo permanecer saudável, a doença ser um acidente de percurso. Vocês sabiam que o nosso corpo todo trabalha o tempo todo para permanecermos saudáveis? Que a doença é um acidente de percurso? É exatamente isso. Nós bombardeamos tanto o nosso corpo que aí criamos a doença, mas ele é todo projetado para que nós permaneçamos saudáveis. Isso é chamado em medicina de homeostase, manter a homeostase, o equilíbrio das funções do corpo. Que inteligência é essa que projetou isso tudo? São perguntas que nós somos convidados a fazer para chegar em Deus. Porque como nós somos ainda muito ignorantes, nós não conseguimos entender Deus na sua essência. Mas nós podemos raciocinar acerca da própria criação divina e chegar à conclusão que existe uma causa inteligente, porque não existe efeito inteligente sem uma causa inteligente. Apesar de muitos, os materialistas de plantão, eles vivem dizendo que Deus não existe, que tudo é fruto do acaso. Tá, tudo bem, vamos imaginar que o acaso pudesse criar situações inteligentes. Vamos raciocinar minimamente. Os materialistas dizem que, por exemplo, que nós surgimos do acaso, nós, pessoas. Essa cadeira que nós estamos sentados aqui, alguém acreditaria que ela surgiu por acaso? Cada um pensa na cadeira que está sentado. De repente, o petróleo, as moléculas do petróleo, uma falou para a outra. Tem muita gente precisando de sentar. Então, vamos girar a cadeira? Ela, oba, vamos girar a cadeira. E aí as moléculas do petróleo, porque nós estamos sentados numa cadeira de plástico, né? As moléculas do petróleo, todas lindas e fagueiras, e começaram a se movimentar, e vamos virar cadeira, porque vamos virar cadeira, que aí nós vamos ser úteis, não vamos ficar esse óleo preto aqui sem servir para nada, e nós vamos virar cadeira. Aí uniram-se e viraram cadeira. Alguém acreditaria nessa história? Você está maluco. Se não tivesse alguém para pensar, para ir lá extrair o petróleo, transformar esse petróleo num plástico, que é um petróleo transformado, polimerizado, feito tudo isso, depois desenhasse a cadeira, pegasse os elementos, o plástico, e moldasse a partir de uma forma essa cadeira, ela não existiria. Em sã consciência, ninguém acreditaria que as moléculas do petróleo resolveram virar cadeira. Agora, a mesma pessoa que fala que a cadeira não se criou por si mesma, fala que o desenhista da cadeira criou-se a si mesmo. Um dia, as moléculas primitivas resolveram virar gente. E aí elas viraram gente que pensa, que sente, que... Não é incongruente? Uma simples cadeira, ninguém imaginaria que ela pudesse ter sido criada a si mesma. As moléculas resolveram virar cadeira. Mas quem projeta a cadeira, aconteceu assim. As moléculas resolveram um dia se unir e formou a sopa primitiva, sem nenhuma inteligência por trás. Aí a sopa primitiva, virar só sopa a vida inteira, não vale, né? Então vamos virar
bichinho, aí viraram bichinho. Os bichinhos falaram, ó, ficar a vida inteira só bichinho não vale. Vamos juntar todo mundo e vão virar a gente. Aí um dia virou gente. Alguém em sã consciência poderia acreditar que tudo isso aconteceu sem uma causa inteligente por trás? Só se tivesse com parafuso solto. Tem muita gente com parafuso solto por aí. Tem até um cientista que anda fazendo palestra para o mundo afora. Eu vi uma entrevista dele na Globo News. Ele falou que o universo, e ele falava assim com a boca cheia, ele surgiu a partir de um formidável acaso. Acabou Como que o acaso pode ser formidável? Se é um formidável acaso, ele acabou de falar que de definir Deus. É que as pessoas acreditam que Deus é um velhinho lá no meio do céu. Esse Deus não existe mesmo. Como elas só têm esse tipo de crença como opção, aí crer nesse velhinho gaga lá que perdeu o endereço da humanidade, não faz sentido. Agora, essa grande energia formidável, que entre aspas, por acaso, cria tudo, isso é Deus. Ele define Deus sem nem saber. E sai pelo mundo afora, fazendo palestra, dizendo que Deus não existe. Uma atrás da outra. Já escreveu vários livros provando que Deus não existe. E fala que tudo no universo surgiu por um formidável acaso. Se acaso é acaso, acaso é acaso, não tem. São probabilidades. Existem alguns cálculos no livro Deus e a Ciência, que é um livro que nós recomendamos a todos, que leia esse livro, aqueles que têm curiosidade científica para ver deduções lógicas a respeito de Deus, raciocínios profundos. É um livro de um filósofo francês chamado Jean Guiton e dois físicos quânticos. A partir de análise de fenômenos que existem na natureza, eles chegam à conclusão plena de que o universo não existe sem Deus. Eles falam de constantes matemáticas que, se fosse um milímetro para menos, um milímetro a mais, o universo não existiria. Um segundo a mais, um segundo a menos, o universo não existiria. Só para que o nosso corpo funcione, precisa de 1.000 enzimas diferentes. Aliás, 2.000 enzimas diferentes, 2.000. E eles fizeram um cálculo que só para essas enzimas, 1.000 dessas, metade, elas surgissem por acaso, precisaria de tanto tempo maior do que os 15 bilhões de anos que eles falam que o Big Bang aconteceu. Então, só para produzir 1.000 enzimas, mas além das enzimas, nós temos lipídios, nós temos proteínas, nós temos vitaminas, nós temos uma infinidade no nível da molecular, a complexidade que é um corpo humano é assim, assombrosa. Só 1.000 dessas enzimas precisaria de um tempo, para elas serem produzidas por acaso, superior a 15 bilhões de anos. Porque o acaso é tentativa e erro. Tentativa e erro. A tentativa deu certo, funciona. Se não deu certo, não funciona. No livro Evolução em Dois Mundos, André Luiz fala da evolução biológica do mundo, da Terra, fisiológica, das leis físicas e biológicas. E ele diz que é conforme a ciência prega realmente, conforme Darwin prega. Não vamos cair também no criacionismo. Deus criou os carneirinhos, as abelhinhas, todos do jeito como está. Isso é a criação bíblica, que é simbólica. Deus criou o universo. Na verdade, quem criou a Terra não foi Deus, foi Jesus, a partir de substâncias criadas por Deus. Porque o Espírito Cristo co-cria. É isso quem diz é Emmanuel no livro A Caminho da Luz.
Jesus, a partir da matéria primitiva que existe em todo o universo, manipulando essas matérias, é claro que não manipulando com as mãos, né? A gente fala manipulando por falta de outra palavra, mas trabalhando essa matéria, criou o sistema, o nosso sistema solar inteiro. Jesus criou, isso Emmanuel diz no livro A Caminho da Luz. Então, a evolução surgiu dessa forma, nos mares primitivos e tudo, mas com inteligência supervisionando tudo. Os chamados mentores siderais que auxiliam Jesus na condução do planeta presidiram a tudo, tudo o que aconteceu. É o efeito de um inteligente, de uma causa inteligente. A causa são os espíritos que cocriam, mas a causa das causas é o Criador da vida. Quando nós raciocinamos dessa forma, nós vamos refletir isso na nossa vida. Como que é Deus na nossa vida? Se Ele criou tudo isso com perfeição para o nosso equilíbrio, para a nossa harmonia, aí do raciocínio para a reflexão e para o sentimento é um passo. Porque nós raciocinamos e nós sentimos que as coisas são assim. É dessa forma que nós desenvolvemos a fé convicta. Nós vamos confiar na vida. Por quê? A vida só oferece aquilo que nós necessitamos para crescer, para evoluir. Porque a lei do progresso preconiza isso. E o que nós vamos receber? Os efeitos das causas que nós plantamos. Se plantamos espinhos, vamos ser convidados a tirar o espinho e plantar uma flor no lugar. Com certeza, lidar com espinhos não é nada agradável. Então, a vida nos oferece situações agradáveis, que são muitas, e também situações desagradáveis, para que nós cresçamos. E a confiança em nós mesmos? Quando que surge? Quando nós confiamos que nós podemos superar toda e qualquer dificuldade da vida. Porque nós temos disposição para isso. Eu posso, eu consigo, eu sou capaz e eu mereço uma vida equilibrada. Eu não fico naquele movimento da pré. Eu quero, mas não consigo, mas não dou conta. Mentindo para mim mesmo, porque na verdade eu estou mentindo para mim mesmo. Eu digo que eu não consigo, mas na verdade eu tenho preguiça para fazer esforços para vir a conseguir. Aí, claro que eu não consigo. Então, confiança em si mesmo, confiança na vida e confiança em Deus. Se as leis divinas superiores do universo não se equivocam e a pessoa realiza exercícios amorosos de esperança, porque se sente filha de Deus, aprendiz da vida, quando algo circunstancial acontece que seja uma experiência de desafio para ela, que sabe e sente que é um elemento cósmico da natureza divina, o que ela faz com essa experiência?

Se Deus é soberanamente justo e bom, existe uma lei de justiça que preconiza que nós temos o direito à felicidade, mas mais que um direito, nós temos o dever de sermos felizes. E se Deus nos traz uma experiência desafio, como onisciente, onipresente, onipotente, soberanamente justo e bom como Ele é, essa experiência é para que nós possamos aprender algo. Então, quando ela se entrega às leis divinas e acolhe essa experiência desafio, em que ela se transforma? Numa experiência de aprendizado. Então, ela se torna uma experiência aprendizado. É uma experiência desafiadora porque é uma experiência desagradável. E passar por uma experiência desagradável realmente não é fácil. Agora, se nós nos vermos sempre como aprendizes da vida, aquela experiência desafio se torna uma experiência aprendizado. Em toda depressão há um processo obsessivo. É o que Joana de Ângeles diz. Talvez a pessoa tenha faltado amanhã de ontem. Nós, a partir de um texto de Joana de Ângeles, no livro Entrega-te a Deus, ela diz que em todos os casos de depressão há um processo obsessivo, que pode ser secundário ao processo ou primário, a própria obsessão gerando a depressão, ou a depressão vem primeiro e a obsessão vem secundariamente à depressão. No caso, a obsessão que não ocorra um estado depressivo, sim. Há casos de obsessão que vão ocorrer outros fenômenos emocionais. Por exemplo, a pessoa que é mais voltada para fora, nos processos de obsessão, entra nos transtornos de ansiedade, principalmente a ansiedade generalizada, o transtorno do pânico, as fobias. A pessoa que tem já uma matriz da esquizofrenia, num processo obsessivo, pode desenvolver a própria doença esquizofrenia. Então, entremos agora num caminho para que nós nos tornemos verdadeiramente aprendizes da vida. Esse é o grande convite que Jesus faz para todos nós. Então, para construir o caminho do aprendiz autoconsciente, que toma o jugo de Jesus, o grande iluminador de nossas vidas, é necessário uma decisão firme em direção à mudança, tendo a coragem de fazer esforços continuados, pacientes e perseverantes, num processo de carregar o fardo de cada dia, que com Jesus é leve, pois o seu jugo é o cumprimento da lei de amor, justiça e caridade. Sem uma decisão firme na direção da mudança, uma coragem de realizar esforços continuados, pacientes e perseverantes, a mudança não passará de um desejo. O desejo de mudança é natural em todo mundo, porque todos em sã consciência não querem sofrer. Agora, a maioria fica esperando o milagre da vida acontecer, mesmo nós espíritas. Nós já falamos que não acreditamos em milagre, mas a maioria fica esperando o milagre acontecer, para um dia desses a sua vida mudar por encanto, mudar simplesmente pelo desejo que ele tem de que ela mude. Muitas vezes nós não verbalizamos isso. Porque se verbalizássemos, as pessoas iam olhar para a gente de forma esquisita. Mas lá dentro de nós, nós ficamos esperando isso. Então, sem coragem para realizar esforços continuados, pacientes e perseverantes, trabalhando no carregar o fardo de cada dia, quando Jesus diz, a cada dia basta o seu fardo. Não vos inquieteis com o dia de amanhã, porque o dia de amanhã cuidará de si mesmo. A cada dia basta o seu fardo. Nós temos todos os dias um fardo para carregar. O grande problema é que nós deixamos o fardo de cada dia para amanhã. E o de amanhã, a gente já está duplicado, a gente deixa para depois de amanhã. E assim sucessivamente, ampliando cada vez mais os fardos que vão, claro, se

nós deixarmos o fardo de hoje para amanhã, amanhã vai estar mais pesado. Se deixarmos o fardo de um ano inteiro para o ano seguinte, no ano seguinte vai estar mais pesado. Se deixarmos da encarnação inteira para a próxima encarnação, ilusoriamente acreditando que na próxima vai ser melhor, o fardo na próxima encarnação vai estar muito mais pesado. Porque se somos convidados a carregar cada dia o fardo daquele dia, o fardo daquele dia pede de nós esforços continuados, pacientes e perseverantes. Vamos estudar um caminho para tornar Jesus o nosso modelo e guia, a partir de 3 versículos do Evangelho segundo Mateus, capítulo 11, versículos 28 a 30, nos quais Jesus faz um convite ao despertar da consciência, fundamental para que haja a libertação da depressão e da obsessão. Nós já estudamos esses versículos em várias dos nossos seminários, das nossas obras, à luz de outras atividades. Recentemente terminamos um curso, A Prática da Mediunidade com Jesus, que estudamos esses versículos à luz da mediunidade. Hoje nós vamos estudá-lo à luz dessas duas questões importantes, que são a depressão e a obsessão. Como nós podemos utilizar de todo um caminho que Jesus nos convida para nos libertar da depressão e da obsessão? É perfeitamente possível fazer isso. Jesus nos convida: vinde a mim, todos os que estais cansados e sobrecarregados, e eu vos aliviarei. Tomai sobre vós o meu jugo e aprendei comigo, que sou manso e humilde de coração. Encontrareis descanso para a vossa alma, porque o meu jugo é suave e meu fardo é leve. Nesses três versículos, que são muito simples, mas que trazem um conteúdo muito profundo, nós vamos ver todo um caminho para a libertação da obsessão e da depressão, e por analogia, para todas as doenças de caráter emocional. Nós estamos focando especificamente a depressão, mas serve para os transtornos de ansiedade, as fobias, a síndrome do pânico, serve para todas as doenças que nós trazemos emocionalmente. É fundamental nos tornarmos aprendizes de Jesus. Jesus é o mestre de amor, de mansidão e de humildade. E nós somos convidados a sermos aprendizes dessas virtudes que nos conduzem a Deus. Vamos aprofundar agora na exegese dos versículos anotados por Mateus, que demonstram as seis etapas do alto encontro amoroso, para que possamos modelar Jesus, tornando-o verdadeiramente o caminho, a verdade e a vida que nos conduz a Deus. Então, nesses três versículos, Jesus faz três importantes convites a todos nós. Esses convites nos remetem àquilo que nós denominamos de autoencontro amoroso. Trazer realmente um amor incondicional para fazer parte plenamente de nossas vidas. Nós vamos ver as seis etapas, todas elas de uma vez só, e depois nós vamos nos ater a cada um. A primeira etapa é reconhecer-se em sofrimento, aflito e sobrecarregado, a partir das próprias ações de desamor, rebeldia e orgulho diante da vida, buscando o arrependimento sincero. Segunda etapa, após o reconhecimento da própria incúria pelo arrependimento sincero, ir ao encontro do amor incondicional que Jesus representa, com o objetivo de conseguir alívio ao sofrimento, para que possa se tornar um aprendiz do Mestre. Terceira etapa, tomar a lei de amor, justiça e caridade como diretriz de vida para poder aprender. Quarta etapa, tornar-se efetivamente um aprendiz do Mestre, amoroso, brando e humilde de coração. A quinta etapa, encontrar a serenidade e a harmonia geradas pela condição
de ser um aprendiz. Sexta etapa, tornar a própria vida suave e a evolução por meio do aprendizado um fardo leve de ser carregado. Vamos agora nos ater a cada etapa. Então, primeira etapa, reconhecer-se em sofrimento, aflito e sobrecarregado, a partir das próprias ações de desamor, rebeldia e orgulho diante da vida, buscando o arrependimento sincero. É uma etapa fundamental que nós tiramos do versículo onde Jesus diz: "Vinde a mim, todos vós que estáis aflitos e sobrecarregados, e eu vos aliviarei." Então, a estar na condição de aflito e sobrecarregado, Jesus convida aqueles que estão aflitos e sobrecarregados. Para quê? Para quê que Jesus convidaria as pessoas? Para que ele mesmo, a própria pessoa, possa evoluir. O que mais? Para aprender com Jesus. O que mais? Para poder colocar as leis divinas em prática. O que mais? Tudo isso é importante, mas o principal ainda não foi colocado. Qual é o grande objetivo de Jesus chamar: "Vinde a mim, os que estais aflitos e sobrecarregados"? Para que a pessoa possa tomar consciência, reconhecer que é ela mesma a causadora do sofrimento e da aflição pelo arrependimento. Sem esse reconhecimento, o que vai acontecer? Vamos lembrar o caso da Cassandra. Uma das lamentações da Cassandra é por que ela sofre tanto. Apesar do conhecimento espírita, sabia que existe para todo efeito ter uma causa, ela conhecia muito bem a lei de causa e efeito, mas ao mesmo tempo questionava a Deus por que ela sofria tanto. Por que tudo aquilo acontecia na vida dela, a ponto de só não se matar porque tinha 3 filhos pequenos para cuidar. Por que isso acontece? Por causa da rebeldia, que leva a pessoa a quê? A transferir para fora de si aquilo que ela deve tomar consciência que ela é causadora. De nada adianta a gente conhecer a lei de causa e efeito, saber que toda causa tem um efeito e não trazer a lei divina para dentro das nossas vidas. Funciona? Se a gente não trouxer qual o significado disso na minha vida, dessa lei aqui, da lei de justiça que nós refletimos ontem, que nos convida aos direitos e aos deveres, qual é o sentido dessa lei na minha vida? Qual é o sentido da lei de causa e efeito na minha vida? Enquanto nós não fizermos isso a partir do raciocínio, da reflexão, para sentir no coração, nós vamos ficar naquele processo que nós vimos ontem. Nós acreditamos em Deus, mas desconfiamos do próprio Criador e das leis divinas. Por quê? É um conhecimento apenas teórico. A maioria não tem conhecimento nem teórico das leis divinas. Os que têm ficam só na teoria, na cabeça, na mente, no nível do pensamento, sem fazer esforços para reconhecer as leis divinas dentro de si mesmo. Então, se eu estou em sofrimento, eu estou passando por uma aflição, uma sobrecarga, fui eu que criei isso. Eu adiei os fardos de cada dia no passado e hoje o fardo que foi adiado ao longo do tempo se acumulou. E aí eu estou sobrecarregado. Mas por quê? Por causa da pré, né? A pré não deixa a gente carregar o fardo de cada dia. A preguiça, a indolência, a tendência à inércia. Aí o que acontece? A gente tem preguiça e deixa para amanhã. Não, amanhã eu faço. Amanhã a gente repete a mesma coisa. Amanhã eu faço. Amanhã eu posso. Quando vê, passou a existência inteira. É natural que o fardo se acumule e nos sobrecarregue? Sim, é natural. Então, por que estamos sobrecarregados? Por que estamos aflitos?
Por que estamos em sofrimento? Por causa das nossas ações de desamor, rebeldia e orgulho diante da vida, que nos impedem de realizar os esforços continuados, pacientes e perseverantes, fazendo exercícios de mansidão, de humildade, para amansar a nossa rebeldia, humildar o nosso orgulho e transformar o desamor em amor. Nós não fazemos isso. E aí vamos nos encher de aflições. E se nós formos lá no Evangelho segundo o Espiritismo, quais são os dois tipos de aflição que o Evangelho segundo o Espiritismo nos fala? Anteriores e atuais. As anteriores é fruto do quê? Dos espinhos que nós plantamos no nosso passado. Cabe a nós tirar cada espinho e plantar uma flor no lugar. Nós não temos como fazer de conta, até podemos cair nessa ilusão, fazer de conta que não é conosco. São os espinhos plantados no passado. Mas os benfeitores dizem que a maior parte das aflições não provém do passado. São causas atuais das aflições. E qual é a grande causa atual da aflição, das aflições? Qual é a grande causa? A preguiça que não nos deixa realizar os esforços de autotransformação. A gente vai deixando para a consciência nos lança a partir das vozes alerta que todos nós trazemos, que nós necessitamos começar um trabalho de autotransformação. Mas aí vem a pre, não, deixa para depois, você ainda é jovem, você está muito velho, deixa para depois. Quem é que aproveita a pre? Os espíritos obsessores. Os espíritos obsessores, quando a gente começa a ter uma pre desse tamanho, eles ampliam a pre e ela fica desse tamanho. Não, deixa para depois, você é muito jovem. Quando fica velho, não, você já está muito velho. Não adianta mais, deixa para a próxima encarnação. E a pre vai tomando conta de nós. Tem muita gente muito íntima da pre, ela é uma companheira do dia a dia. Para onde vai, ela leva a pre ao tiracolo, né? Por isso que a gente até usa o diminutivo para pre, porque ela já é tão íntima de muitos de nós, que a gente já... E hoje em dia é normal, né? A Fernanda virou Fê, a Priscila vira Pri e assim por diante. Então a gente já tem a pre, que é a preguiça de cada dia, que faz com que os nossos fardos sejam acumulados. Então, se não houver reconhecimento dessa realidade, nós vamos ficar só adiando oportunidades de transformação e todo adiamento vai trazer perturbação para nós. O primeiro passo a ser dado por todos nós para tornarmos Jesus como mestre modelo é reconhecermos que estamos distanciados do seu amor e por isso criamos para nós sofrimentos completamente desnecessários que nos enchem de aflição, principalmente os sofrimentos criados na atual existência, as causas atuais das aflições. Esses sofrimentos não são causados pela vida, mas pela forma que a levamos, cultivando vícios, especialmente aqueles que se opõem ao amor, à mansidão e à humildade que Jesus preconiza, fato que nos distancia do aprendizado necessário à nossa evolução. Todas as vezes que cultivarmos o desamor, a rebeldia e o orgulho diante da vida, nos repletamos de aflições, sobrecarregando-nos de sofrimento. Então, quando nós entramos no estado de indolência e preguiça, de deixar para depois aquilo que nós somos convidados consciencialmente a fazer hoje, que movimento é esse? Que sentimento é esse que a criatura que se deixa levar por esses sentimentos está fazendo com ela mesma? Está praticando, exercitando? Sentimento, gente? De desamor. Porque uma pessoa que se ama não posterga a sua autoiluminação.
Se a pessoa está deixando para depois o que ela pode, o esforço que ela pode fazer hoje, ela não se ama ou não se ama o suficiente para abolir definitivamente da sua vida a pré. Essa amiga não é amiga nossa, é uma grande inimiga. E os espíritos das sombras sabem muito bem disso. E nos insufla o tempo todo a acreditar que ela é uma amiga. Cabe a nós fazer exercícios de amor, de mansidão e humildade para podermos definitivamente tomar consciência. Se eu quero me libertar das aflições, é necessário que eu comece um trabalho efetivo nessa direção. É claro que para podermos nos libertar de todo esse sofrimento, é necessário reconhecer que fomos nós que o criamos, em um exercício mínimo de amor, mansidão e humildade. Ao reconhecer que nós é que criamos, que não foi a vida, que não foi Deus, que não foi ninguém a não ser nós mesmos, nós estamos fazendo um exercício mínimo de amor, de mansidão, no sentido de amansar a rebeldia, que nos faz ficar revoltados frente à vida, e um exercício de humildar o orgulho que trazemos, o orgulho de transferir até para Deus situações que nós mesmos criamos. Então, esse exercício é fundamental para esse reconhecimento. Vejamos agora a segunda etapa. Após o reconhecimento da própria incúria pelo arrependimento sincero, ir ao encontro do amor incondicional que Jesus representa, com o objetivo de conseguir alívio ao sofrimento, para que possa se tornar um aprendiz do Mestre. Quando Jesus nos convida, vinde a mim, como é que a maioria da humanidade entendeu esse vinde a mim? Basta dizer que aceita Jesus, que o sangue de Jesus tem poder, bater no peito que Jesus é o nosso Salvador, pronto, está resolvido. Uma fórmula mágica, a gente não precisa fazer esforço algum, já está salvo. Eu aceitei Jesus, eu sou da igreja tal, eu sou do centro espírita tal, eu vou ao centro uma vez por semana, tomo o meu passe, pronto, está tudo resolvido. É isso que Jesus ensina? Vinde a mim. Vinde a mim. Quem Jesus é na nossa vida? O nosso modelo e guia. Então, se ele é o nosso modelo e guia, é o Mestre, qual é o grande modelo que Jesus é? De quê? De que sentimento que ele é o grande modelo? De amor incondicional. É um amor com adjetivo, incondicional. Porque não é um amor qualquer. Né? O amor que Jesus é o grande modelo é um amor incondicional. Porque existem dois tipos de amor nessa questão. O incondicional e o condicional. Como que normalmente é o nosso amor? Condicional. Eu amo a quem me ama. Eu amo aqueles que fazem o que eu gosto. Eu amo aqueles que... isso, aquilo. Nós condicionamos o nosso amor. Não foi isso que Jesus nos ensinou. O amor que ele nos ensinou é o amor incondicional. O amor condicional, eu vou só me amar quando eu fizer coisas bem certas. Sentimento de infalibilidade. Aquele perfeccionismo, enquanto estiver fazendo coisas certas, eu me amo. Na primeira coisa que eu faço errada, eu me encho de sopapos, porque eu não posso errar. Amor condicional. Então, tudo aquilo que nós vimos ontem das três tentações egóicas, sentimento de privilégio, superficialidade, crença na infalibilidade, na verdade, tem a ver com esse amor egóico, se nós pudéssemos dizer assim, condicional, que na verdade não é amor, é pseudo-amor. Por isso que ele é egóico, é um pseudo-amor.
Se eu me amar só quando eu fizer coisas certas, eu estou cultivando pseudo-amor por mim. Se eu amar só as pessoas que estão próximas de mim, que me devolvem esse amor, eu penso que estou amando. Na verdade, é um ensaiozinho, mas o amor verdadeiro é o amor incondicional. Então, Jesus representa esse amor incondicional. É o amor incondicional que vai proporcionar alívio ao sofrimento. Então, se eu estou num processo de depressão, se eu estou me sentindo num processo de obsessão, o que que eu preciso? De exigência? De me agredir porque estar naquela situação? Ou eu necessito de acolhimento? De autoacolhimento? Muitas vezes a gente fica buscando o acolhimento do outro. Num processo de autopiedade, a gente fica buscando a piedade dos outros, no sentido da comisseração dos outros, que é um sentimento menor, em que nós ficamos na dependência de migalhas que vêm dos outros. Não é isso. É o autoacolhimento, me acolher como um ser em necessidade. Necessidade de quê? De autotransformação, a partir desse acolhimento que é fruto do amor incondicional. Então, se eu faço isso, eu me acolho amorosamente, o que vai acontecer? Todo o sofrimento, que acontece? Desaparece? Não. Diminui. Alivia. Então, Cassandra, em vez de ficar questionando Deus, se ela se acolhesse, né, se qualquer um de nós na situação dela, numa depressão, num processo, se autoacolher, basta isso para que todo aquele sofrimento, toda aquela sobrecarga, toda aquela energia desequilibrada alivie-se. Quando nós fazemos isso, os benfeitores vão auxiliar nesse alívio? Em nome de Jesus? Vão. Então, a fluidoterapia espírita que Joana de Ângeles fala, quando é que ela é eficaz? Quando a gente vai ao centro, põe a mão assim, fica assim com cara de anjinho barroco, é? Fica esperando as coisas acontecerem? Ou quando nós estamos nesse trabalho de autoacolhimento, e nesse trabalho de autoacolhimento nós solicitamos de Jesus ajuda para que Ele nos alivie. E aos benfeitores espirituais também nos acolhem e nos preenche de fluidos benéficos equilibradores. É só assim que a gente se beneficia. Não é um processo passivo, porque muita gente, ao ver esse vinho de mim, ah, eu vou ao centro, vou tomar passe e pronto, alguém vai me resolver o meu problema lá. Pura ilusão. Se não houver o autoacolhimento primeiro, que é o reconhecimento de que nós fomos causadores, depois desse reconhecimento, trabalhar pelo autoacolhimento, pelo amor incondicional, não vai acontecer. É o que os benfeitores colocam, principalmente nos domínios da mediunidade, que vai sair no nosso livro Fluidoterapia Espírita, um estudo que nós fizemos, das obras de André Luiz e de Allan Kardec, que muitas vezes a pessoa está lá no centro, os benfeitores espirituais estão em nome de Jesus para atender a necessidade, mas a pessoa está refratária, os fluidos não penetram nela, porque ela está naquele movimento de desamor, de rebeldia e de orgulho. Os benfeitores vão poder fazer alguma coisa? Não. Não quer dizer que eles não queiram fazer. Numa situação como essa, eles sentem muita compaixão. Mas eles não podem retirar de nós sentimentos que nós estamos cristalizando em nós. Então, esse alívio que primeiro começa de nós mesmos, por trazer o amor incondicional de Jesus para dentro de nós, e aí nós vamos receber o alívio que vem de fora. A ajuda de um benfeitor espiritual, do próprio Cristo, que emana os seus fluidos para a humanidade o tempo todo,
tudo do próprio Criador, que está o tempo todo emanando seus frutos benéficos para nós. Tudo isso vai acontecendo simultaneamente a esse autoacolhimento. Se não houver o autoacolhimento por aquele exercício mínimo de amor, de mansidão e de humildade, o processo não acontecerá, não ocorre de fora para dentro. Ninguém se liberta da depressão, por exemplo, como está em voga no movimento espírita, tomando passe magnético, simplesmente, se não houver um trabalho de autotransformação. Ninguém se liberta de um processo obsessivo de fora para dentro, se não houver um trabalho de autoacolhimento incondicional de si mesmo, a partir desse amor incondicional que Jesus representa e nos ensina a fazer o mesmo. Aí a pessoa vai receber todo o alívio que for necessário. Então, qual o significado do convite que Jesus faz ao dizer: vinde a mim? Primeiramente, é preciso refletir que ele nos convida, ele não convida qualquer pessoa, mas aqueles que se encontram aflitos e sobrecarregados, cansados de uma vida sem sentido, superficial, a obterem alívio. Por isso é que o alívio somente vai acontecer após o reconhecimento estudado na primeira etapa. Esse alívio é resultado de uma ação, não é algo que vai acontecer em nossa vida simplesmente por dizermos que Jesus é o nosso Salvador, como muita gente acredita, mas se torna realidade a partir de uma ação. Que ação é essa? É o ato de auto-amor que a pessoa em sofrimento pode realizar indo ao encontro dele para torná-lo seu mestre, para com isso receber alívio. Então, esse acolhimento da pessoa no movimento de auto-amor, indo ao encontro de Jesus, indo ao encontro de Deus, quando Paulo de Tarso nos ensina: tudo posso naquele que me fortalece. É exatamente esse poder que Paulo fala. A pessoa ativamente ir ao encontro. O encontro de Deus, o encontro de Jesus. Eles nunca se desligam de nós, mas nós nos desligamos deles. Quando nós vamos ao encontro, eles nos fortalecerão. Jesus nos fortalecerá. Deus nos fortalecerá no processo de autotransformação. E aí o alívio vai se tornando cada vez maior. Cada vez maior. Mas é para permanecer no alívio, gente? Tem muita gente sincera que busca os centros espíritas e são sinceros e querem melhorar, estão no processo de acolhimento, mas fica só no alívio. É para ficar no alívio somente? Não. Por quê? No próximo versículo, Jesus fala de um descanso para a alma. Qual a diferença do alívio para o descanso? O alívio, ele é sempre passageiro. Por mais que uma dor, um sofrimento possa ser aliviado, se não houver um aprofundamento da superação das causas do sofrimento, das causas da dor, o que vai acontecer logo em seguida? Volta tudo de novo. O descanso significa cessação da dor, do sofrimento. Cessação completa. É um outro nível de consciência. No alívio é o primeiro passo do processo, mas é um nível de consciência ainda primário. Tem muita gente que para no alívio e fica a vida toda buscando alívio, mas não se resolve por encontrar o descanso para a alma. Por quê? Por causa da pré. Exatamente. Porque o descanso é trabalhoso. Porque esse descanso de Jesus é o descanso diferente do da pré. Porque o descanso da pré, como que é? Não fazer nada. Agora eu estou de férias, já tive o alívio das minhas dores, o sangue de Jesus tem poder, agora eu já estou de férias, já tenho até um apartamento lá no céu esperando por mim. Pronto. Não é o que muita gente pensa, por causa da pré. O descanso de Jesus, para chegar nele, é com trabalho árduo, com esforço continuado, paciente e perseverante. Vejamos. Então Jesus nos ensina que tudo no universo é ação. Não existe nada passivo, pois a passividade gera estagnação.
Em Mateus capítulo 7, versículos 7 e 8, ele diz: pedi e dar-se-vos-á, buscai e encontrareis, batei e abrir-se-vos-á, porque aquele que pede recebe, o que busca encontra, e ao que bate abrir-se-lhe-á. Vejamos, todos os verbos ativos, proativos. Espera sentado que as coisas vão acontecer. Jesus falou isso em algum dia? Descanse em paz que um dia você estará lindo e maravilhoso. Não. Pedir, dar-se-vos-á. Não é um pedido passivo, não. Eu vou pedir, vou ficar esperando aqui as coisas acontecerem. Pedir, dar-se-vos-á. Buscai. Esse verbo buscar pressupõe o quê? Ficar sentado aqui esperando. Não, eu já pedi. Pedi, buscai, batei. Todos os verbos que nos convidam a uma ação, porque a inércia não faz parte do universo. Então, sem ação, sem agir, nós não vamos encontrar. Para obter alívio, torna-se necessária uma ação que vá ao seu encontro, encontro de Jesus, para conhecer o que ele preconiza como ideal de vida, o seu exemplo, aquilo que ele fez enquanto esteve encarnado entre nós. Não é ir passivamente até a pessoa de Jesus, tornando um mito para cultuá-lo, dizendo que Jesus é o Salvador e que basta acreditar nele para ser salvo, mas buscar os fundamentos de seus ensinos e utilizá-los como modelos de conduta, desenvolvendo o autoencontro amoroso. Vejamos agora o autoencontro amoroso. O que seria isso? É a própria prática do amor incondicional, que é realizado em 5 etapas consecutivas. O primeiro sentimento fundamental no autoencontro amoroso é a chamada autoestima. O segundo, autoaceitação. O terceiro, autoconfiança. O quarto, autovalorização. E o quinto, autorrespeito. Esses 5 sentimentos em conjunto criam um círculo virtuoso do amor incondicional, do autoencontro amoroso. Vejamos cada um deles. Autoestima. O que é autoestima? Autoestima é nós sentirmos essa condição em que nós trazemos em nós mesmos o potencial do Espírito Puro como filhos de Deus que somos. Na prática do amor, é fundamental fazer exercícios para nos sentir filhos de Deus, para podermos desenvolver a autoestima. Se nós não nos sentirmos filhos de Deus, aprendizes da vida, nós não conseguiremos desenvolver a autoestima. Muita gente, numa sociedade doente como a nossa, ainda confunde a autoestima com a aparência pessoal. E aí a pessoa faz cirurgia, faz implante de cabelo, faz isso, faz aquilo, faz uma série de coisas para melhorar o visual, sem fazer um esforço mínimo para melhorar a sua intimidade. E aí gasta um dinheirão de cirurgias e tudo mais e permanece insatisfeita. Por quê? Porque essa busca da aparência gera um vazio interior cada vez maior. E tem muitas pessoas viciadas em cirurgias para, entre aspas, desenvolver a autoestima. Se a autoestima dependesse de aparência, então só podia ter autoestima modelo, né? Aqueles modelos saradões, bonitões, as modelos saradonas, bonitonas. Gisele Bündchen, quem mais? Vários aí que tem. Os modelos estariam com uma autoestima enorme. Mas a gente vê modelos desses suicidando. E aí? É incongruente. Gente feia, então, eu, coitado, barrigudo, careca. Estava acabado, né? Não tem jeito de ter autoestima, porque com essa barrigona, com a careca, com tudo. Cabelo já foi há muito tempo. E no implante não tem mais jeito, não. Então, gente feia, Chico Xavier, coitado. Então, ele devia ter uma autoestima lá embaixo, porque o homem era horroroso. Por fora, por dentro, né? Graças a
excelente autoestima dele é aquilo que ele é, né? Porque ele continua vivo no mundo espiritual. Então, autoestima não tem nada a ver com estética, tá? Não tem nada a ver. Não quer dizer que a gente vá andar desleixado. Eu não tenho uma boa autoestima, então vou andar descabelado, com uma roupa mais ou menos rasgada. Não, não é isso. Nós podemos cuidar da aparência, mas não acreditando que é a aparência que gera autoestima. É essa condição de nos sentirmos filhos de Deus, aprendizes da vida. Se nós sentirmos isso, nós nos amamos, nós nos estimamos como pessoas em evolução que somos. A autoestima vai nos remeter ao segundo sentimento, que é a autoaceitação. Aceitar incondicionalmente que, como aprendizes da vida que somos, trazemos muitas limitações a serem transformadas. Aceitar essa condição. Eu sou filho de Deus, aprendiz da vida, trago muita ignorância, muitas imperfeições a serem transformadas. Aceitar que vamos evoluir por meio do acerto e também dos erros. Todos trazemos potencialidades, possibilidades e limitações. Potencialidades a serem desenvolvidas para superar as limitações que trazemos dentro das possibilidades atuais, como aprendizes que somos. A aceitação é a aceitação da nossa condição de quê? De nossa falibilidade. Quando nós aceitamos que somos seres falíveis e não acreditamos que somos infalíveis, o que desaparece da nossa vida? Na hora desaparece? Perfeccionismo. O perfeccionismo desaparece. Se desaparece o perfeccionismo, que é o culto à perfeição, vai desaparecer também a culpa. Porque nós vamos aceitar a nossa condição de filhos de Deus, aprendizes da vida, que trazem limitações. Se nós trazemos limitações, as limitações geram falhas em nós ou não? Geram. O perfeccionismo, o que que é? Uma perfeição por autodecreto. A pessoa não quer falhar. E aí ela se decreta não falhar. Vai ser possível para um aprendiz, para uma criatura ignorante como nós, que somos convidados a sermos aprendizes? Isso não é possível. A autoaceitação é esse sentimento profundo que faz com que nós aceitemos a nossa condição. Nós somos criaturas falíveis. Para quê? Para nos acomodar na falibilidade? Para decretar a infalibilidade? Também não. Então, não percebamos que nós temos uma dualidade. Aceitar a falibilidade é diferente de aceitar que nós somos falíveis. Por quê? O que é aceitar a falibilidade? É acomodação, tem a ver com a pré. Ah, eu sou assim mesmo, eu sou imperfeito. Não tem gente que diz isso? Eu sou imperfeito. Quem quiser que me aguente a si mesmo. É a pessoa que se acomoda às próprias limitações. Não é isso a aceitação. Isso é acomodação. Autoaceitação, eu aceito que eu trago limitações. Para quê? Para transformar gradualmente essas limitações. Quando eu aceito que eu as tenho, mas para transformar, o que que eu vou fazer? Eu vou entrar na autoconfiança. A autoconfiança é confiar incondicionalmente nas possibilidades de superar as limitações. Vendo toda a experiência aprendizado, agradável ou desagradável, como uma dádiva da vida para poder aprender, desenvolvendo a capacidade de autotransformação. Buscar sempre agir acertadamente, admitindo a possibilidade de que há possibilidade de ocorrerem erros, fazendo sempre exercícios de confiança na vida em Deus. Como aprendizes da vida, o aprendiz, ele é responsável? É ou não? É. Uma pessoa responsável busca dar o melhor de si mesmo? Sim. Nessa busca, nós vamos buscar acertar, não é? Agora, como nós ainda não somos mestres, é possível falhar mesmo tentando dar o melhor? Sim.
exatamente isso que é o processo de autoaceitação e autoconfiança. Eu vou dar o melhor de mim, porque eu sou um aprendiz da vida responsável. Agora, nesse dar o melhor de mim, eu posso errar. E se eu erro, eu confio que eu posso aprender com o meu erro e buscar repará-lo. A pessoa infalível, ela não quer errar. Ela tem um medo de errar enorme. E aí ela se tolhe. Ela fica sempre pisando em ovos. É aquela pessoa que está o tempo todo ansiosa, tensa, porque ela tem um medo de errar enorme. Porque ela tem a crença da infalibilidade. Então, quando nós assumimos a condição do aprendiz, o aprendiz ele é responsável. Ele nem age com negligência daquele que não está nem aí se erra ou não, nem age com exigência daquele que só quer acertar. Ele age com responsabilidade, buscando acertar, agir acertadamente, mas admitindo que como ele é um aprendiz da vida, ele não é um mestre que já superou a questão da falibilidade, porque evoluiu para isso. Como ele não é, ele pode, ao errar, aprender com o erro e buscar repará-lo. E aí entram os exercícios de confiança na vida e em Deus como o processo. As próprias leis divinas preconizam isso. Não é que as leis divinas preconizam que a gente deve errar. Mas como nós, Deus foi, nos criou simples e ignorantes, ele não poderia criar seres simples e ignorantes e exigir que esses seres simples e ignorantes só acertassem. Ele não seria soberanamente justo e bom se isso fosse uma necessidade para nós. É uma necessidade egóica que nós criamos, mas que não corresponde com a realidade. A autovalorização é valorizar-se como ser que é, com as limitações, possibilidades e potencialidades, e não pelo que faz, pelo que tem ou pelo que aparenta ser. A pessoa que nutre a crença da infalibilidade, ela só se valoriza quando ocorre o quê? Quando tudo vai bem, quando tudo está certo, ela se valoriza. Na hora que surge a mínima falha, ela se autodesvaloriza profundamente. Tá? Então a valorização, a autovalorização é valorizar como nós somos. Eu sou um ser que trago limitações em mim? Trago. Mas eu trago todas as possibilidades para superar essas limitações. Porque a minha potencial, o meu potencial qual é? Vós sois deuses, tudo que eu faço, vós podeis fazer e até mais se quiserdes. O que Jesus falou aí nessa frase? Qual é o nosso potencial? O mesmo dele. Ele não é mestre? Qual é o nosso potencial? De nos tornarmos mestre. Hoje? Não. Num futuro muito remoto, que Deus sabe qual é. Jesus também sabe, como onisciente relativamente que ele é. Mas é um futuro muito remoto a contar de hoje. Agora, o potencial existe. Então, se o potencial existe, nós estamos aqui para quê? Para nos acomodarmos às limitações ou trabalharmos as nossas possibilidades para desenvolver o potencial? Exatamente isso, né? Trabalhar as nossas possibilidades para desenvolver os nossos potenciais. Esse é o objetivo da vida. Então, é valorizar-se como esse ser. Não pelo que aparenta, não pelo que faz, mas pelo aquilo que é. O autorrespeito é a consequência dos quatro sentimentos anteriores. Respeitar-se como ser humano em evolução, buscando respeitar os outros, colocando limites na relação com os outros para ser respeitado. Então, o autorrespeito é a pessoa se respeitar como ser humano em evolução e que deve colocar limites na relação com os outros para ser respeitado. Mas para que isso aconteça, é necessário que ele também respeite direitos e deveres. Nós temos o direito de sermos respeitados, sim. Mas temos o dever de respeitar para poder colocar limites e sermos respeitados.
Portanto, podemos sintetizar o vinde a mim como ir até Jesus, o mestre de amor, de mansidão e de humildade, para que, inspirados nas suas virtudes, obtenhamos alívio para a próxima etapa do nosso autoencontro, que é o aprendizado. Por que que o alívio é muito importante para a etapa de aprendizado? Se algum de nós aqui nesse auditório estivesse com uma dor de cabeça horrível, daria para a gente aprender alguma coisa? A pessoa que estivesse com essa dor? Agora, se essa dor de cabeça for aliviada, dá para a gente aprender algo? Dá. Então, o alívio é fundamental para a próxima etapa, porque ninguém aprende nada se estiver aflito, sobrecarregado, em sofrimento. Não há como aprender. É necessário primeiro aliviar tudo isso para iniciar a etapa de aprendizado. Nas próximas etapas, somos convidados a ir além do simples alívio. Somos convidados a obter o descanso para a alma. Esse descanso é resultado de muita proatividade, possível somente a partir de escolhas importantíssimas que fazemos. Então, a terceira etapa é tomar a lei de amor, justiça e caridade como diretriz de vida para poder aprender. Vamos recordar o que aborda a lei de amor, justiça e caridade. A lei de amor preconiza o quê? Amar a Deus sobre todas as coisas e ao próximo como a si mesmo. Então, aquele amor, amar as leis divinas presentes na nossa própria consciência, é o primeiro ato de auto-amor que nós fazemos. Quando nós nos preenchemos desse amor, nós estamos disponíveis para amar o próximo. Então, amamos a Deus e amamos a nós mesmos simultaneamente, por esse exercício de amar e respeitar as leis divinas naturais, presentes na nossa consciência. A lei de justiça preconiza o quê? Que os nossos direitos e deveres. Direito, qual o nosso maior direito? Sermos felizes. Qual é o nosso maior dever? Sermos felizes também. Então, o direito é dado por Deus quando nós fomos criados. O dever é a conquista desse direito ao longo do tempo. Porque ninguém usufrui de um direito sem praticar o seu dever com relação àquele direito. E a lei de caridade nos convida a quê? Fazer aos outros aquilo que gostaríamos que fosse feito a nós. Então, a lei de caridade é o coroamento das outras duas leis anteriores. Se eu me amo e me torno uma pessoa plenamente feliz, de bem com a vida, o que que eu vou fazer? Eu vou fazer a caridade de irradiar amor e felicidade dentro de mim. Se eu me torno uma pessoa depressiva, obsidiada, de mal com a vida, mal-humorada, rabugenta, o que que eu vou fazer? A descaridade de irradiar rabugice, amargura, azedume em torno de mim. Eu tenho o direito de fazer isso? Não, eu não tenho o direito de fazer isso. Porque o meu direito termina quando começa o direito do outro. O outro não tem o direito de engolir o meu fel. Se eu quiser curtir o meu fel e se for uma pessoa sozinha no mundo, tudo bem. Mas quem é sozinho no mundo? Ninguém, nenhum de nós é. Então, nós somos convidados a sermos felizes sim, porque é só com a felicidade que nós vamos poder praticar a lei de caridade efetivamente. Não a caridade de faz de conta que se faz por aí. A pessoa está com raiva e fazendo, entre aspas, a caridade, dando sopa para os outros, fazendo coisa para os outros, fazendo isso para os outros. Mas lá dentro ela só pode explodir de raiva, até do próprio trabalho que tem a fazer. E aí, acha que isso é caridade que salva. Pura ilusão. A caridade é resultado da lei de amor e de justiça. Se não houver a prática da lei de amor e de justiça, não haverá efetivamente a lei de caridade. Nós podemos até fazer filantropia. Dar um prato de comida a quem tem fome é filantropia. Caridade é quando nós nos doamos em amor junto com o prato de sopa que a gente dá. Aí sim é caridade. Quando nós estamos no movimento de alegria de servir, aí é caridade.
O mesmo prato de sopa pode ser dado com caridade ou sem caridade, né? Porque não é a doação material que é o problema, é como nós fazemos isso. Então, o jugo de Jesus é esse, a prática dessa lei em três etapas: amor, justiça e caridade. Quando nós colocamos essa lei como diretriz de vida, nós estamos abertos a aprender. Tomai sobre vós o meu jugo, ensina Jesus. Então vejamos aqui num esquema de como que isso na prática acontece. Quando em vez de amor, justiça e caridade, nós desenvolvemos o desamor pela vida, por exemplo, nos permitindo entrar num processo de depressão, de obsessão, porque não agimos com vigilância, não fazemos esforços para amansar a nossa rebeldia, humildar o nosso orgulho, etc. O que vai acontecer? Nós entramos numa dessintonia diante da vida gerada pelo desamor. Então, essa dessintonia gerada pelo desamor, por que acontece normalmente essa dessintonia? Porque a pessoa quer viver somente situações agradáveis que possibilitam o prazer. É possível isso no planeta de expiações e provas? A gente viver num mar de rosas só com situações agradáveis? Não. Isso não é possível. Como não é possível, o que a pessoa faz quando ela está nessa dessintonia frente à vida? Ela busca o prazer a qualquer custo e com apego. Se ela não obtém prazer de uma forma natural, ela vai buscar o prazer de forma artificial. Então, por exemplo, o uso de drogas está nessa condição. A pessoa, estou muito triste, deixa eu ir para o shopping para fazer umas compras, que aí eu fico alegre. Até que chega a fatura do cartão de crédito, né? Porque a hora que chega a fatura do cartão de crédito, a alegria acaba na hora. Então, a pessoa, na verdade, o que ela está buscando? Ela está buscando alegria? Ela está buscando euforia. Fulano é uma beleza, ele é o rei da festa. Depois que ele toma umas três ou quatro, ele fica, é o rei da festa. Aquela é só piada para lá e para cá, é uma alegria só. Isso é alegria? Isso é euforia. É quando essa é uma situação agradável, criada de que forma? Artificialmente. Podemos criar situações agradáveis artificialmente? Podemos. A maioria das pessoas fazem isso. A maioria das pessoas realiza muitas ações para criar situações agradáveis artificialmente. Agora, toda situação agradável artificialmente que criada vai ter um custo para nós. Vejamos agora outra questão. Quando acontece uma situação desagradável, o que faz a pessoa que está numa dessintonia pela vida, diante da vida? Ela se revolta. É o que aconteceu com a Cassandra. Acontecia uma série de coisas desagradáveis, imperfeitas, e ela, como buscava o mundo perfeito, cada situação desagradável ela se revolta. A depressão é formada exatamente por múltiplas situações desagradáveis que a pessoa vai se revoltando. Nenhuma depressão começa já declaradamente depressão, assim já formada. São pequenas ações de revolta que a pessoa vai fazendo no cotidiano e que a gente nem para perceber que aquilo é uma matriz de uma depressão. Todos nós temos uma tendência à depressão e à obsessão também. Por quê? Essa revolta, quando surge uma situação desagradável, é muito comum. Até uma fechada no trânsito a gente fica revoltado, xinga, rumina, arranja os dentes. Por quê? Porque nós não queremos nada desagradável, queremos um mundo perfeito. E aí, se não trabalharmos essa questão, não tem um ditado popular que diz: de grão em grão a galinha enche o papo? De revoltinha em revoltinha, né? Nós vamos engolindo revoltinha, revoltinha, revoltinha. Daqui a pouco tem uma revoltona que se chama depressão, processos obsessivos,
que nós acabamos por criar em nós. Então surge uma situação desagradável e a pessoa se revolta. Por que que ela se revolta? Ela tem um foco na impossibilidade em resolver os problemas. Ela é uma coitada. Coitada. Por quê?

os esforços pelo qual a mudança chegue. O que vai acontecer nessa condição, gente? A dona dor, conhece a dona dor? Não é dor de dente, é dor. Dor no sentido amplo do termo. A dor moral, principalmente. Depressão dói. É uma das situações mais dolorosas que o espírito pode passar, é um estado de depressão. Dói muito mais do que dor de dente, daquelas bem cabeluda. Porque a dor de dente, você vai lá no dentista, rapidinho resolve a dor. A dor da depressão, ela entra dia, sai dia, no analgésico que passa essa dor. A dor de um processo obsessivo, franco, não há analgésico que passe essa dor, não há nada externo que a gente busque que passe essa dor. Ela é fruto de um trabalho interno. Agora, é comum a pessoa trabalhar? Quando surge a dor, ela que já vivia revoltada, ela que já vivia buscando situações agradáveis, o que acontece? Ela vai assim, não, agora é você manso e humilde de coração, porque eu aprendi a lição. É isso que ela vai fazer? Infelizmente, poderia até ser se nós prestássemos atenção nas palavras de Jesus. Mas, infelizmente, a maioria das pessoas não presta atenção nas palavras de Jesus para ir ao encontro dele. Se nós fôssemos ao encontro dele quando surgisse a primeira manifestação da dor, nós terminaríamos o processo assim, aqui. Mas quando surge a dor, aí que o pranto e o ranger de dentes se torna mais intenso. A revolta surda contra a dor. A pessoa, em vez de buscar o médico das almas, que é Jesus, busca um pseudoterapeuta. O que o pseudoterapeuta recomenda para a pessoa que está com dor? Assumir os conselhos da terapeuta humildade? É isso? Da terapeuta mansidão? Não. A pessoa ouve o conselho do senhor orgulho e da dona rebeldia. É um casal nefasto. Conhecem esse casal? O senhor orgulho e a dona rebeldia? E o que o senhor orgulho e a dona rebeldia recomendo para a pessoa que está com dor? Eles recomendam a dor se casar com quem? O senhor orgulho e a dona rebeldia recomendam a dor se casar com a humildade? Qual é o marido ideal para a dona dor? Qual é o marido ideal para a dona dor? Jesus recomendaria a pessoa que está com a dona dor casar a dona dor com quem? Com o senhor amor, não é? Não é o que Jesus recomendaria? Mas o casal de pseudoterapeuta chamado senhor orgulho e dona rebeldia, o que eles vão recomendar a pessoa casar a dona dor com quem? Com o senhor sofrimento, não é? Quando a gente se revolta contra a dor, nós vamos casar a dor com quem não deve ser o marido dela. Quem é o marido que não deve ser o marido da dor é o senhor sofrimento. Por que o senhor sofrimento não deve ser o marido da dor? Porque o senhor sofrimento, ele é bígamo, sabiam? Sabiam que o senhor sofrimento é bígamo? Ele não é o marido ideal. O marido ideal para a dona dor é o amor, que o amor, ele é fiel. Ele é fiel até o fim, mas o senhor sofrimento, ele nunca é fiel. Ele anda com a amante a tiracolo o tempo todo. Na frente da dona dor, ele está lá com a amante dele. O sofrimento anda sempre junto com a sua amante, a dona infelicidade. E aí forma o trio calafrio. A dona dor, o senhor sofrimento e a amante dele. É o senhor sofrimento e as duas esposas, a dona dor e a dona infelicidade. Por quê? Porque a pré não deixa a gente aceitar o convite de Jesus para ir ao encontro dele, para casar a dona dor com o senhor amor, aquele marido fiel, bondoso, que aconchega, que acolhe. Se a dor for casada com o senhor sofrimento, o que que...

0: com o Senhor amor, o que que acontece? A própria dor se dilui a serviço do Senhor amor. Ela se dilui, ela se torna esposa ideal, e vai se diluindo. Agora, se casarmos a dor com o Senhor sofrimento, pranto e ranger de dentes, até que nós reconheçamos que estamos num movimento de desamor frente à vida. Para que nós vejamos a vida como uma dádiva, é necessário desenvolver a sabedoria cristã. A sabedoria cristã é essa preconizada por Jesus em João, capítulo 8, versículo 32. Conhecereis a verdade, e a verdade vos libertará. Conhecimento da verdade é qualquer verdade. Existem duas verdades dentro de nós. Dentro de nós, não. Duas verdades que nós somos convidados a conhecer. Uma, qual é? Qual é a grande verdade que nós somos convidados a conhecer? Que Jesus fala aqui. A grande verdade. Qual é? As próprias leis divinas naturais. O Evangelho de Jesus é uma síntese das leis divinas naturais, de forma simbólica. A codificação kardeciana é uma outra síntese da verdade universal, já não com símbolos, mas com todas as leis divinas colocadas de uma forma muito clara, sem alegorias. Então, essa verdade nós somos convidados a conhecer. Para quê? Para fazer o contraponto entre essa verdade universal e que outra verdade? A verdade que está dentro de nós, que nós vamos conhecer a partir do quê? Do autoconhecimento. Então, conhecer a verdade que existe dentro de nós, conhecer a verdade universal para trazer a verdade que existe nas leis divinas para dentro da nossa vida. Quando nós fazemos isso, nós nos libertamos. Agora, se nós cultivarmos a mentira dizendo, ah, eu quero muito, mas eu não consigo, mas eu não sou capaz, mas eu não dou conta, ah, mas é muito para mim, ah, é muito trabalhoso, ah, eu não sei se eu vou dar conta. Isso tudo é verdade? Nós vivemos repetindo isso. Mas é uma mentira que nós queremos acreditar nela. Por quê? Por causa da A preguiça não nos deixa reconhecer que nós estamos mentindo para nós mesmos. E se nós mentirmos para nós mesmos? Conheça a mentira vos libertará? Não é possível. Que é, mesmo que seja doloroso, reconhecer que nós estamos fazendo o corpo mole, que nós estamos com preguiça, que nós não estamos fazendo esforço, por mais doloroso que seja, é a dor sendo casada com o Senhor amor. Porque é um ato de auto-amor que nós estamos tendo conosco naquele momento, para reconhecer uma verdade que vai ficar como uma voz alerta na nossa consciência, para que nós possamos mudar isso. Agora, se continuarmos mentindo para nós mesmos, uma mentira não se transforma em verdade simplesmente porque nós acreditamos nela. Ah, eu quero muito, mas não dou conta. Mentiu para você mesmo. Paremos de mentir para nós mesmos, conhecendo a verdade que está dentro de nós. Eu estou com preguiça, ponto. O que eu quero fazer com essa preguiça? Continuar passando mão na cabeça dela? Andando com ela a tiracolo, para lá e para cá? O convite da vida não é esse. O convite é de esforço. Vinde a mim. Tomai sobre vós o meu jugo. Todos os verbos no imperativo, que é um convite e convocação para nós. Todas as vezes que nós encontramos um verbo no imperativo, no Evangelho, nós estamos diante de um convite e convocação. É um convite que nós somos impulsionados a ele. Só que Jesus nunca força. Nunca vai arrancar a nossa preguiça para que nós possamos agir assim. Se não houver esforço da nossa parte, não vai acontecer. Então, se continuarmos mentindo para nós mesmos, a libertação não acontece. O aprendizado do jugo de Jesus é a busca da sabedoria a partir do desenvolvimento das leis de amor, justiça e caridade, em que nós vamos tomar contato com a verdade. Existem três movimentos na busca da verdade: o saber a verdade, o sentir a verdade e o vivenciar a verdade. Percebamos que Jesus diz: conhecereis a verdade e a verdade vos libertará. Ele não diz: conhecereis a verdade e esse conhecimento vos libertará. O conhecimento é o primeiro, é o ângulo da base desse triângulo. Saber a verdade, muito importante, a base é o início de tudo, mas não basta saber a verdade. O conhecimento é cerebral. Sentir no coração a verdade é fundamental. A partir do momento que nós sabemos e sentimos no coração, nós vivenciamos. Aí acontece a libertação. Por isso que o processo exige esforço. Não é simplesmente intelectualmente tomar contato com uma série de verdades e depois não fazer esforços para trazer a verdade para dentro dos nossos corações. Para conhecer a verdade, nós daqui em 12 horas ficamos sabendo de muitas verdades. É relativamente fácil, basta um esforço mínimo. Agora, para sentir essa verdade no coração, leva muito tempo. É um esforço do cotidiano, diário, trazendo cada vez mais essa verdade para o coração. Aí ela nos liberta. Outra condição para ver a vida como uma dádiva é o amor cristão. Está em Mateus capítulo 22, versículo 39, quando Jesus diz: amarás o teu próximo como a ti mesmo. E a compaixão cristã, que nós também já falamos quando falamos da lei de caridade. Mateus capítulo 7, versículo 12: tudo que vós quereis que os homens vos façam, fazei-lo também vós, porque esta é a lei e os profetas. O movimento da pessoa consciente, que em vez de ter um movimento de desamor frente à vida, assume realmente o vinde a mim de Jesus, o jugo dele, e faz exercícios de amor diante da vida e sente a vida amorosamente como uma dádiva. O que vai acontecer? Quando a vida apresenta situações agradáveis que geram prazer, isso acontece num planeta de expiações e provas, gente? Situações agradáveis que geram prazer? Muitas. Nós não estamos falando de prazer sensual, mas situações agradáveis que geram prazer. Esse seminário para nós está prazeroso ou não? Para mim está muito, muito prazeroso. É muito agradável a gente estar falando sobre as questões do Evangelho de Jesus de uma forma bem prática na nossa vida. Para mim, pessoalmente, é muito agradável. Então, são várias situações agradáveis. Uma situação em família, você põe um filme, estoura pipoca e vai lá comer essa pipoca em família, todo mundo assistindo um filme agradável. Não é agradável? É. Nós precisamos de encher a cara de cachaça, de rock and roll. Vamos para o Rock in Rio para ter uma experiência agradável. Para mim seria profundamente desagradável. Acho que para todos nós, com certeza, o que está acontecendo lá no Rio de Janeiro seria profundamente desagradável. Agora, são situações agradáveis, mas são permanentes? Não. Num planeta de expiações e provas, as situações agradáveis não são permanentes. Um dia, quando nós vivermos num mundo feliz, nós vamos ter só momentos como esses, sempre agradáveis, sempre maravilhosos. Quando surge uma situação agradável, a pessoa que tem um movimento de amor diante da vida desfruta o prazer com equilíbrio e desapego. Ela está sempre buscando situações prazerosas, mas com equilíbrio e desapego, no sentido de que ela participa daquela situação agradável sabendo que ela não é permanente. Daqui a pouco pode surgir uma situação desagradável. Quando surge uma situação desagradável, o que faz a pessoa que tem um movimento de amor diante da vida? Ela foca o aprendizado, porque como ela é um aprendiz da vida, ela foca o aprendizado buscando soluções com equilíbrio. Não é isso que a vida nos convida? Como filhos de Deus, aprendizes da vida, nós somos convidados não a ficar focado na situação desagradável, mas no aprendizado que ela nos proporciona na busca das soluções para os problemas que temos. Se nós buscarmos o aprendizado e solucionar com equilíbrio os problemas, o que, que vai acontecer? Trio calafrio? Não. Nós vamos substituir o trio calafrio pela dupla dinâmica. Batman e Robin? Não, não é o Batman e Robin. É outra dupla dinâmica. É essa aqui, ó. Sabedoria e felicidade. Dá trabalho adquirir sabedoria e felicidade? Muito. Agora, vale a pena fazer esses esforços para chegar lá? Totalmente. Como vale a pena? Então, Pre, você não é mais minha amiga. Agora, vamos cultivar 3 grandes amigos. Vamos fazer um pacto entre nós para cultivar 3 grandes amigos? Esforço continuado, paciência e perseverança. Dá para a gente cultivar essa amizade com esse trio? É esse trio que vai nos levar à dupla dinâmica. Sabedoria e felicidade. Esforço continuado, paciente e perseverante. Como aprendizes da vida que nós somos, esforço, um dia de cada vez, o fardo de cada dia carregando naquele dia, o fardo de amanhã carregando amanhã. Esforço continuado, paciente e perseverante. É esse que deve, esses 3 que devem ser os nossos amigos. Quarta etapa: tornar-se efetivamente um aprendiz do mestre, amoroso, brando e humilde de coração. Vejamos que Jesus diz: tomai sobre vós o meu jugo e aprendei comigo. Quando ele convida a aprender comigo, o que ele está convidando? Ele é o grande mestre das nossas vidas. Nós somos convidados a sermos efetivamente aprendizes dele. Porque não adianta nada a gente falar que Jesus é o nosso modelo e guia, porque na questão 625 do Livro dos Espíritos está escrito isso, mas nós não nos tornarmos efetivamente aprendizes dele. E como que nós podemos nos tornar efetivamente aprendizes de Jesus? A partir do acolhimento incondicional, em que nós adquirimos o alívio para a nossa alma. O alívio, né, que Jesus nos remete para ir ao encontro do descanso para a alma. Então vejamos aqui. Quando Jesus diz: aprendei comigo, a que ele nos convida? Ele nos convida a sermos aprendizes dele. Se ele é o espírito mais perfeito que Deus nos ofereceu como modelo e guia, ele é o mestre por excelência, com M maiúsculo, e nós somos convidados a sermos aprendizes dele. É claro que para sermos aprendizes dele, a condição imprescindível é aceitar o convite para realizar o aprendizado. Contudo, não é um aprendizado qualquer, mas um aprendizado de amor, mansidão e humildade de coração. Vejamos, Jesus fala: aprendei comigo, que sou manso e humilde de coração. Nós temos o jugo do amor, a mansidão e a humildade de coração. O que significa humildade, amor, mansidão e humildade de coração? São sentimentos para serem sentidos, não falados. A gente fala muito desses sentimentos. Todos nós falamos. Agora, sentir no coração exige de nós um exercício, pede de nós um exercício. Quando Jesus diz: aprendei comigo, que sou manso e humilde de coração, está preconizando 2 tipos de aprendizado. Vejamos quais são esses 2 tipos. Aprendizado com Jesus. Existe o aprendizado cognitivo. Como que é o aprendizado cognitivo? Ele é feito a partir da reflexão sobre os seus ensinamentos. Quando nós pegamos um versículo do Evangelho, no caso aqui nós estamos estudando 3 versículos do Evangelho. Evangelho de Mateus, capítulo 11, versículos 28, 29 e 30. Quando nós refletimos sobre esses versículos, nós estamos tendo um aprendizado cognitivo. Nós raciocinamos, nós reflexionamos. Isso só basta, gente? Não, não basta. A maioria das pessoas que estuda o Evangelho fica só nisso. Por isso que nós temos muita gente que se diz cristã, mas não seguem as virtudes cristãs. Até decora passagem do Evangelho inteira e repete, como papagaio. Decorar é um aprendizado cognitivo? É um aprendizado cognitivo básico. Você decora e repete como um papagaio. Há reflexão para quem decora pura e simplesmente? Não, não há reflexão. Então, o aprendizado fica só lá no raciocínio, só na primeira parte. Não há reflexão, e se não houver reflexão, o que também não vai acontecer? O sentir no coração. Por isso que Jesus diz: aprendei comigo, que sou manso e humilde de coração. É necessário um outro tipo de aprendizado, que é o aprendizado emocional, sentindo os ensinamentos de Jesus em nosso coração. Por isso que ele mostra o caminho, quando ele diz: aprendei comigo, que sou manso e humilde de coração. Se nós não chegarmos no nível do coração, aquele aprendizado não vai gerar o quê? Autotransformação. Se nós não sentirmos no coração tudo aquilo que nós estamos aprendendo nesses dois dias, a autotransformação vai ser deixada para depois. Um dia desses eu faço. Aí, em vez de assumir o três amigos fiéis, nós continuamos com a Pri. Com a Pri, né? Com a Pri que vai fazer com que a gente mantenha o estado que estamos. Por isso é necessário aprender refletindo sobre os ensinamentos de Jesus, sentindo-os no coração. Aí nós vamos nos autotransformar. Dure o tempo que durar, nós estaremos fazendo esforços continuados, pacientes e perseverantes na direção da autotransformação. Agora vejamos os obstáculos ao aprendizado com Jesus. O principal obstáculo é a recusa em aprender. Como que surge esse obstáculo? A partir da rebeldia em querer permanecer ignorante. Existem pessoas assim que querem permanecer ignorante? Como tem a maioria das pessoas. E o que que gera qual é a grande amiga desse movimento aqui? A preguiça. Por quê? Permanecer ignorante dá trabalho? Nenhum, né? Não dá trabalho nenhum permanecer ignorante. Então, a pre faz com que muita gente permaneça nesse estado. A pessoa se recusa a aprender. Não, esse negócio de espiritualização, a gente deixa para depois. Quando a gente for bem velho, a gente cuida disso. Antes de morrer, a gente arrepende e já está salvo. Para que a gente vai cuidar dessas coisas antes? Não precisa, não. Aqueles que creem, entre aspas, né? Aqueles que creem, pero no mucho. Aqueles que descreem, morreu, tudo acaba, para que eu vou fazer esforço de transformação, me tornar uma pessoa melhor? Eu vou é curtir a vida. A maioria das pessoas está nesse rol. Nós estamos mais, nós estamos no movimento espírita, estamos mais neste outro rol aqui. Aqueles que ainda não se colocaram como aprendizes da vida. Há uma exigência para vivenciar. Vivenciar o quê? As lições do Evangelho de Jesus. Quando nós nos exigimos vivenciar as lições do Evangelho, o que nós estamos querendo? Nos tornar pseudo-mestres. É o movido pelo orgulho gerador do pseudo-mestre. A pessoa exige de si mesma a maestria por autodecreto. Mas eu já sei tudo o que eu tenho que fazer. Aí eu me exijo fazer. sem passar por onde? Pelo sentimento daquilo que se deve fazer. Saber não é mais fácil do que sentir para poder vivenciar? Sim. E se nós exigirmos de nós mesmos, só pelo fato de já sabermos, vivenciar aquilo que já sabemos que vai acontecer? Perfeccionismo, crença na infalibilidade, toda aquela confusão que nós estudamos ontem. Já o aprendiz da vida age assim, gente? Não. O aprendiz da vida nem cai na negligência de se recusar em aprender, porque ele é autoconsciente, ele é responsável, nem se exige a maestria do mestre sem passar pelo aperfeiçoamento. Aquele que se exige a maestria sem passar pelo aperfeiçoamento está fazendo exercício de orgulho e não de humildade. O aprendiz é convidado a fazer exercício de humildade. O mestre é o meu modelo. Só que eu estou muito distante de ter as virtudes do mestre. Então cabe a mim fazer esforços continuados, pacientes e perseverantes para desenvolver essas virtudes. Da mesma forma que o mestre fez. Jesus evoluiu também fazendo esforços. Jesus não foi criado perfeito como muita gente acredita. Ele evoluiu fazendo esforços de melhoria. Então nós somos convidados a fazer o mesmo. Essa recusa em aprender e exigência para vivenciar, muitas vezes nós temos um movimento pendular. Quando a pessoa que se acredita pseudo-mestre, muitas vezes ela erra, e não porque ela nutre a crença da infalibilidade, e ela não admite que erra, que errou, o que ela faz? Ela projeta o erro nos outros, se desculpando e culpando o outro. O que ela fez? Saiu do extremo e foi para o outro extremo. Ela se recusa a aprender a lição, ela se recusa a humildar o seu orgulho e amansar a sua rebeldia.
1: Boa tarde a todos os irmãos. Estamos hoje iniciando mais um evangelho da nossa quarta-feira. Evangelho esse que nos traz o conhecimento das nossas leis divinas. Então vamos ler uma mensagenzinha do Torre Pastorino, Minutos de Sabedoria. Faça questão de ser alegre e otimista. Nada na terra pode destruir a felicidade do homem, otimista e alegre. Se lhe chegarem dores, receba-as com calma e não se deixe atingir por elas. Não coloque sua felicidade no que lhe vem de fora. Construa sua felicidade dentro de você mesmo, fazendo consistir sua aventura no progresso constante da vida do espírito, na sabedoria do coração. Então, meus irmãos, com a nossa mente direcionada ao nosso Mestre Jesus, vamos agora passar para a exposição do nosso Evangelho de hoje. Que Jesus, nosso Mestre Maior, permaneça entre nós. Que assim seja.
2: Então nós vamos ler hoje e meditar sobre o capítulo 17 do Evangelho segundo o Espiritismo. Sede perfeitos. O item 7, o dever. O dever é a obrigação moral diante de si mesmo primeiro e dos outros em seguida. O dever é a lei da vida, ele se encontra nos mais ínfimos detalhes, assim como nos atos elevados. Não quero falar aqui senão do dever moral e não daquele que as profissões impõem. Na ordem dos sentimentos, o dever é muito difícil de ser cumprido porque se acha em antagonismo com as seduções do interesse e do coração. Suas vitórias não têm testemunhos e suas derrotas não têm repressão. O dever íntimo do homem está entregue ao seu livre-arbítrio, o aguilhão da consciência, esse guardião da probidade interior que o adverte e o sustenta, mas permanece frequentemente impotente diante dos sofismas da paixão. O dever do coração, fielmente observado, eleva o homem. Mas esse dever, como precisá-lo? Onde começa ele? Onde se detém? O dever começa precisamente no ponto em que ameaçais a felicidade ou a tranquilidade do vosso próximo. Termina no limite que não gostaríeis de ver ultrapassado em relação a vós mesmos. Deus criou todos os homens iguais para a dor, pequenos ou grandes, ignorantes ou esclarecidos, sofrem pelas mesmas causas, a fim de que cada um julgue judiciosamente o mal que pode fazer. O mesmo critério não existe para o bem, infinitamente mais variado em suas expressões. A igualdade diante da dor é uma sublime previdência de Deus, que quer que seus filhos, instruídos pela experiência comum, não cometam o mal, argumentando com a ignorância dos seus efeitos. O dever é o resumo prático de todas as especulações morais. É uma bravura da alma que afronta as angústias da luta. É austero e flexível, pronto a dobrar-se às diversas complicações, mas permanece inflexível diante de suas tentações. O homem que cumpre o seu dever ama a Deus mais que as criaturas, e as criaturas mais que a si mesmo. Ele é, ao mesmo tempo, juiz e escravo em sua própria causa. O dever é o mais belo laurel da razão, depende dela como o filho depende de sua mãe. O homem deve amar o dever, não porque o preserve dos males da vida, aos quais a humanidade não pode se subtrair, mas porque dá à alma o vigor necessário ao seu desenvolvimento. O dever cresce e irradia sob mais elevada forma em cada uma das etapas superiores da humanidade. A obrigação moral não cessa jamais da criatura para com Deus. Ela deve refletir as virtudes do Eterno, que não aceita um esboço imperfeito, porque quer que a beleza da sua obra resplandeça diante dele. Então, essas traduções e essas explicações detalhadas sobre o dever veio através de Lázaro, em 1863, na cidade de Paris. E aí Allan Kardec colocou um capítulo, né, um item no capítulo do Evangelho segundo o Espiritismo. E vejam que ele está dentro do capítulo 17, que é Sede Perfeitos. Então, para que a gente chegue mais próximo e chegue um dia à perfeição, o dever faz parte da nossa jornada de forma intermitente, constante. Tanto é que diz ali que o dever, ele cresce e se irradia nas etapas mais elevadas da nossa evolução superior, né? Então, significa que é uma condição que nós vamos levar conosco. Porque nós, como criaturas divinas, nós temos dever diante do nosso Criador. E dever diante das outras pessoas. E dever diante de nós mesmos. Porque é a lei da vida. Que dever é esse? É realizar aquilo que não ameaça a felicidade do próximo, cuidar da vida e zelar pela vida que a gente recebeu, pela nossa, pela dos semelhantes, pela dos outros seres vivos, vegetais e animais, pelo planeta que nos abriga, porque nós somos todos seres que vamos sofrer de forma igualmente parecida, né? De forma semelhante nas dificuldades. Diante da dor, todos nós, sejamos mais esclarecidos ou não, tenhamos tal ou qual posição ou não, todos nós vamos ter o mesmo tipo de incursão, né, de experiência. Porque ele diz assim, instruídos pela experiência comum. Então é uma experiência que todos nós vamos passar uma, duas, três, quantas vezes for necessária para nossa instrução, para o nosso aprendizado. Esse é um dos trechos mais belos do Evangelho, mais belos dos ensinos do Mestre. E ele diz ali, o dever é o mais belo laurel da razão. Então, quer dizer, o dever é o mais belo coroamento da razão. Porque no momento em que a gente começa a compreender e a entender, nós vamos ser cumpridores do dever. Não do dever em relação às coisas da profissão apenas, das nossas relações com as pessoas, os deveres com relação às nossas pátrias e tal. Não, não só isso, mas principalmente o dever para com a vida, para com a nossa vida, para com a vida dos semelhantes, para com a vida do planeta, de todos os seres vivos. Em gratidão e reconhecimento à benevolência do nosso Criador. Então, irmãos, esse é o recado do Evangelho de hoje. Desejamos a todos uma boa tarde, um bom final de dia, uma excelente semana e um ótimo ano que estamos a recém começando. Que a paz do Mestre permaneça no coração de todos nós e nós possamos estar sempre em equilíbrio para o cumprimento do dever. Que assim seja. Continuando com o nosso pensamento concentrado, trazendo o foco para os ensinamentos que nós acabamos de obter, mantendo no nosso coração a tranquilidade, a paz. Vamos fechar os nossos olhos e vamos trabalhar um pouco com a nossa capacidade. Vamos nos envolvendo nessa energia de tranquilidade. Imaginemos nosso anjo de guarda junto de nós. E vamos voltar o nosso pensamento para o nosso Mestre Jesus. E que estamos recebendo dele? Paz, equilíbrio, harmonia. E vamos nos sentindo melhores, cheios dessas energias salutares que trazem a recuperação da nossa saúde, a manutenção da nossa serenidade, do nosso discernimento, que alimentam a nossa fé, que sedimentam a nossa esperança e nos dão coragem para que possamos trabalhar e enfrentar de forma melhor cada dificuldade que se apresenta dia após dia. Então, envolvidos nessa energia amorosa do nosso Mestre, vamos dividir, vamos espalhar, vamos irradiar para todos os nossos lares, que todas as pessoas, os demais familiares, também sejam envolvidos nessas energias amorosas, que seja dispensado para todos aqueles que estão padecendo de doenças e de enfermidades, sejam elas quais forem, que possam também receber esse alívio, essa esperança. Para todos aqueles que não acreditam mais, que estão com a sua fé abalada, que possa ser renovada e chegue até eles esse ânimo, essa força interior que é emanada e é alimentada pelo nosso Mestre e com as nossas atitudes em direção a Ele. Que todos nós tenhamos uma boa semana, que possamos ter a paz nos nossos lares, a paz no nosso trabalho, a paz nas nossas relações e principalmente no nosso coração, que possamos retirar de dentro dele toda a animosidade, toda a rebeldia, toda a violência, para que nós possamos realmente ter dias mais felizes, vivermos em comunidade de forma mais feliz e que o nosso planeta continue a tarefa rumo à regeneração. Que todos nós possamos ter um bom final de dia, uma boa noite de sono e que possamos permanecer com essa paz e essa serenidade no nosso coração. Que assim seja.
3: Boa tarde, irmãos. Aqui é a Carla. Eu vou ler uma mensagem para iniciarmos o nosso evangelho de hoje. Do livro de Lourival Lopes, Sementes de Felicidade. Mensagem 49. Mentalize uma saúde abundante e completa penetrando no seu corpo. Fique em calma, tranquilo, vá pensando e recebendo a energia da saúde que invade o seu corpo, dos cabelos aos dedos dos pés. Sinta que até a menor célula está sendo vivificada pelas vibrações da saúde. A sua saúde é sensível e depende de você. E quando você pensa na energia da saúde, compreenda que ela é tanto mais forte quanto mais amor você tiver. Com essa mensagem e o coração repleto de gratidão, vamos dar início ao nosso evangelho. Que assim seja.
4: Boa noite, irmãos e irmãs. Farei a leitura do Evangelho, capítulo 13, item 19. Benefícios pagos com a ingratidão. Que pensar das pessoas que, tendo seus benefícios sido pagos com a ingratidão, não fazem mais o bem com medo de reencontrar ingratos? Essas pessoas têm mais egoísmo do que de caridade. Porque não fazer o bem senão para dele receber sinais de reconhecimento é não fazê-lo com desinteresse. E o benefício desinteressado é o único agradável a Deus. Também são orgulhosas, porque se comprazem da humildade do beneficiado que vem depositar reconhecimento aos seus pés. Aquele que procura na terra recompensa do bem que faz, não receberá no céu, mas Deus terá em conta aquele que não a procura na terra. É preciso sempre ajudar aos fracos, mesmo sabendo de antemão que aqueles a quem se faz o bem não estarão contentes. Sabei que, se aquele a quem prestais serviço esquece o benefício, Deus vô-lo terá mais em conta do que se estivesseis já recompensados pelo reconhecimento do beneficiado. Deus permite que sejais pagos, por vezes, com a ingratidão para experimentar a vossa perseverança em fazer o bem. E sabeis, aliás, se esses benefícios esquecidos no momento não dará mais tarde bons frutos, estais certos, ao contrário, de que é uma semente que germinará com o tempo. Infelizmente, não vedes sempre senão o presente, trabalhais para vós e não tendo em vista os outros. Os benefícios acabam por abrandar os corações mais endurecidos. Eles podem ser menosprezados neste mundo, mas quando o espírito se desembaraçar de seu envoltório carnal, lembrar-se-á, e essa lembrança será seu castigo. Então lamentará a sua ingratidão e quererá reparar sua falta, pagar sua dívida noutra existência, frequentemente aceitando mesmo uma vida de devotamento para com o seu benfeitor. É assim que, sem suspeitardes, tereis contribuído para seu adiantamento moral, e reconhecereis mais tarde toda a verdade desta máxima. Um benefício jamais se perde, mas tereis também trabalhado para vós, porque tereis o mérito de haver feito o bem com desinteresse e sem vos deixar desencorajar pelas decepções. Ah, meus amigos, se reconhecesseis todos os laços que na vida presente vos ligam a vossas existências anteriores, se pudesseis abarcar a multidão das relações que aproximam os seres uns aos outros para o progresso mútuo, admiraríeis bem mais ainda a sabedoria e a bondade do Criador, que vos permite reviver para chegar até Ele. Guia Protetor, Sens, 1862.
5: Olá, meus queridos irmãos e irmãs do Evangelho em Áudio das quartas-feiras. Então, chegamos hoje ao 27º Evangelho. Que maravilha, né? E com muita saudade sempre de todos, daquele abraço, daquele sorriso. Mas vamos nos acostumando, vamos nos habituando dessa maneira, mas aguardando, que se Deus quiser, logo poderemos voltar. Né? Se Deus quiser, também é de termos a vacina e podermos voltar com segurança, né, meus queridos irmãos? Então, hoje saiu para nós, do Evangelho segundo o Espiritismo, capítulo 13, que a vossa mão esquerda não saiba o que dá a vossa mão direita. O item 19, benefícios pagos com a ingratidão. Então, tivemos a abertura com a nossa irmã Carla Botton e depois a leitura desta parte do Evangelho que nós citamos aqui pela nossa irmã Adriana. Agora faremos um breve comentário e a seguir o encerramento com a irradiação e o passe fluídico com a nossa irmã Maristela. Então, vamos lá, irmãos. Por que o homem se sente muitas vezes decepcionado na prática do bem? Porque ainda o pratica de forma interesseira, só por isso, né? E não cristã. Se examinarmos a fundo nossa consciência, verificaremos que sempre esperamos alguma forma de reconhecimento ou recompensa em troca do bem que praticamos. Então, vamos examinar bem no fundo, né? Será que é isso mesmo? Então, por isso que muitas vezes a gente fica decepcionado. Ah, eu não vou mais fazer, porque não adianta, as pessoas são ingratas. Então, é os benefícios pagos com a ingratidão. Seguindo, por que Deus permite que sejamos pagos com a ingratidão? Para experimentar a nossa perseverança no bem, para que possamos desenvolver a nossa capacidade de fazer o bem, sem visar qualquer espécie de lucro. Então, ele permite para nós testar. Será que tu vai perseverar no bem? Na primeira pedrinha que tu tropeçar, tu já vai desistir? É um teste, né, irmãos? Então, vamos nos conscientizar disso e vamos seguir em frente. Não desanimando na primeira dificuldade que aparecer no nosso caminho. Seguindo, por que o benefício jamais se perde? Porque, ao praticá-lo, trabalhamos igualmente para nós, pois Deus vê a nossa ação e a levará em conta. E pelos outros, visto que o nosso benefício é uma semente que germinará assim que o solo estiver pronto. Então, veja bem, para nós e para os outros. Né? Jamais se perde qualquer bem que a gente fizer nessa vida. E um benefício feito neste mundo pode ser lembrado na vida espiritual? Sim, um benefício pode ser esquecido neste mundo, mas ao libertar-se do corpo material, o espírito que o recebeu dele se lembrará e desejará reparar sua ingratidão, dedicando-se ao seu benfeitor noutra encarnação. Então não se perde nem nessa e nem na outra encarnação. Pode ficar esquecido agora, mas com certeza, né, na espiritualidade, quando estiver no mundo espiritual, ele vai perceber que a nossa percepção aumenta, vai ficar, né, tudo, a gente enxerga como é, bem como é mesmo as coisas na verdade. E porque temos o dever de ajudar sempre o nosso próximo? Porque estamos todos ligados por laços de reparação em função de dívidas contraídas em vidas passadas. Se nos ajudarmos mutuamente, mais rápido será o nosso progresso. Se não o fizermos, faltaremos com compromissos assumidos anteriormente e retardaremos nossa caminhada de volta a Deus. Então veja bem, né? Porque então sempre devemos ajudar o nosso próximo. Nada é perdido, tudo é muito bom, faz bem para nós, para o outro, e estamos adiantando o nosso progresso e dos nossos irmãos. Então, irmãos, ficamos então com esse estudo do Evangelho, esse comentário. Esperamos que todos aproveitem bem e que, se quiserem repassar para algum irmão que vocês acham que seria bom receber esta palavrinha de hoje, pode repassar à vontade. Escutem quantas vezes quiserem, não precisa ser exclusivamente no horário do nosso Evangelho, mas façam a hora que puderem. Podem se reunir com a família, botar uma água para fluidificar, né, elevar o pensamento a Deus, com muita gratidão no coração. Isso é o mais importante. E naquele momento, fechar os olhos, né, para poder sentir bem as palavras. Então, fiquem com Deus, que a paz de Deus e a luz de Jesus permaneça com todos nós. Que assim seja. E passamos agora, então, a palavra à nossa irmã Maristela.
6: Nesse momento, vamos passar a irradiação, imaginando muitas pétalas de flores coloridas caindo sobre o nosso lar, trazendo a luz divina, o amor, trazendo energias de muita luz para o nosso lar. Nosso lar todo iluminado, todo envolvido com essas energias, com o cheiro das flores, e vai envolvendo todos os encarnados, todos os desencarnados, todos os animais, os vegetais e os minerais. Nosso lar brilhante nesse momento, com muita luz. E assim vamos imaginando pétalas coloridas caindo sobre o nosso planeta Terra, envolvendo todos os prontos-socorros espirituais, envolvendo os prontos-socorros materiais, trazendo a energia da fé, da resignação, da resiliência, para todos os profissionais de saúde, todos aqueles que estão na linha de frente, todos os pacientes que recebam nesse momento bálsamos de cura. E assim vamos imaginando o nosso planeta Terra vibrando alegria, vibrando muita luz. E agora, com toda essa energia, com todo esse amor no nosso coração, vamos receber a energia do passe. Vamos imaginando o nosso amado Mestre Jesus e de suas mãos sai muita energia de luz, de amor. E Ele nos abraça nesse momento, confortando o nosso coração, nos envolvendo nessa luz divina, nessa luz de amor, de compaixão e de misericórdia. Vamos receber toda essa energia que percorre todo o nosso corpo físico, nosso corpo perispiritual, e nos enche de luz e de muito amor. E assim, agradecendo por toda essa energia, por todo esse amor divino, aos benfeitores espirituais, aos nossos anjos de guarda, a todos encarnados e desencarnados que participaram desse Evangelho, agradecendo ao nosso amado Mestre Jesus e a nossa Mãe Maria de Nazaré, por toda essa luz. Que assim

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1: Olá, amigos. Estamos aqui mais uma vez para o estudo do livro A Gênese, de Allan Kardec. Hoje, iniciando o capítulo 2, que trata de Deus. E especialmente hoje, nós vamos falar sobre o primeiro tema de estudo desse capítulo, que trata da existência de Deus. Kardec vem fazendo algumas reflexões conosco sobre essa questão. E ele começa assim o capítulo. Sendo Deus a causa primária de todas as coisas, o ponto de partida de tudo o que existe, a base em que repousa a obra da criação, é a questão que convém considerar em primeiro lugar. Então a gente vê que Kardec, de forma bastante didática e com aquele dom que tem, né, professoral, ele vem colocar essa base de entendimento das questões ligadas à doutrina espírita sobre Deus. Porque de nada adiantaria eu tratar de outras questões, como, por exemplo, questões morais, que são importantíssimas dentro da doutrina espírita e dentro do conhecimento das coisas espirituais, se eu não considerar a existência de Deus, né? Então, eu primeiro tenho que estudar sobre Deus, entender alguma coisa, o que me for possível, sobre a sua existência, para que todo o resto faça sentido, porque senão não haveria sentido. Então, a gente vê, né, que no próprio Livro dos Espíritos, por onde se começa? Pela questão de Deus. Porque senão, sem essa base, sem esse fundamento, a gente não teria como estudar o restante. Como eu vou estudar todo o resto, se eu preciso entender a questão da existência de Deus primeiro, né? E é interessante que aqui ele fala que é a questão que devemos considerar em primeiro lugar, e Leon Denis, ele nos diz muito isso, né? Principalmente no livro O Grande Enigma, que deveria ser o alvo primeiro de todos, né? A consideração primeira, a preocupação que nós deveríamos ter em primeiro lugar é a questão da existência de Deus. E Kardec diz ainda o seguinte aqui: é princípio elementar que se julgue uma causa pelos seus efeitos, mesmo quando não se vê a causa. A ciência vai mais longe. Ela calcula o poder da causa pelo poder do efeito e pode até determinar-lhe a natureza. É assim, por exemplo, que a astronomia concluiu pela existência de planetas em determinadas regiões do espaço pelo conhecimento das leis que regem o movimento dos astros. Procurou-se e encontrou-se os planetas, podendo-se dizer, na realidade, que eles foram descobertos antes de serem vistos. E isso acontece até hoje, gente. Né? É como se fosse uma dedução. E aí, com esse exemplo mesmo dos planetas, né? Volta e meia a gente ouve assim: foi descoberto tal planeta, e vem aquela descrição toda, NX, FG, J47, não sei das quantas. Né? Na realidade, não é porque o astro foi visualizado pelos telescópios, não. É porque inferiu-se que dentro de um movimento errante de uma determinada estrela, né, ou em função de um brilho diferenciado que ela manifestou em um determinado momento, deve existir um objeto naquela localização que fez o ofuscamento do brilho da estrela, ou que fez, por conta das leis gravitacionais, com que aquele astro, se tivesse sozinho, né, aquela estrela, sem o planeta à sua volta, ele tivesse uma movimentação diferenciada, né? Então, é como Kardec diz aqui, já desde aquela época, né, desde o século XIX. É dessa forma que a gente identifica alguns astros. Nem todos são vistos, nem mesmo com os mais possantes telescópios, mas se deduz da sua existência. Pode-se determinar aproximadamente a sua massa.

Se um pássaro em pleno voo é atingido por um tiro mortal, presumimos que um hábil atirador o acertou, embora não vejamos o atirador. Portanto, nem sempre é necessário ver uma coisa para saber que ela existe. É observando os efeitos que se chega ao conhecimento das causas. Muito interessante isso, porque na nossa vida cotidiana, a gente está cercado por essas invisibilidades, que até muitos de nós nem temos a noção exata, apesar de estar disponível, né, para consulta na internet hoje em dia, né, essa facilidade da internet, de saber o porquê das coisas, mas tem situações de invisibilidade que nós não temos a menor noção de como funciona, mas está ali, existe, né? Então, a própria eletricidade é uma dessas coisas, né? É, a gente se surpreende às vezes, né? Como é que pode os controles sem fio? Por onde está passando isso? Esse comando que eu dou aqui, como é que ele chega do outro lado? E como é que não se confunde com outros comandos? As ondas de rádio que estão aí à nossa volta, ao nosso redor, né? Como é que isso se dá? Então, é uma série de coisas das quais nós não vemos, mas que temos a possibilidade, algumas delas, de determinar por certas medições físicas e químicas da sua existência, mas mais é pela consequência do que pela própria causa, que às vezes a gente não vê. Kardec traz alguns exemplos aqui, mas a gente pode imaginar uma série de outros, né? E um outro princípio bastante elementar também, continua Kardec, e passado ao estado de axioma, por força da verdade, é que todo efeito inteligente deve ter uma causa inteligente. Se alguém perguntasse quem é o inventor de certo mecanismo engenhoso, o arquiteto de determinado monumento, o escultor de tal estátua ou o pintor de tal quadro, que pensaríamos de quem respondesse que todas essas obras se fizeram sozinhas? Quando vemos uma obra-prima da arte ou da indústria, dizemos que ela deve ser o produto de um gênio, porque só uma grande inteligência poderia presidir a sua concepção. Julgamos, no entanto, que ela foi feita por um homem, porque reconhecemos que a obra não está acima da capacidade humana, mas ninguém terá a ideia de dizer que ela saiu do cérebro de um idiota, de um ignorante, e menos ainda que ela é o trabalho de um animal ou o produto do acaso. Que raciocínio lógico aqui de Kardec, né? E eu me lembrei, quando eu estava lendo esse parágrafo aqui, de uma determinada situação que me foi passada uma vez, sobre a questão de um cientista que fez um modelo de um universo, mas ele foi bastante cuidadoso, né? Ele fez num grande salão, certos mecanismos que representavam ali, né, em modelos os astros, no caso o nosso sistema solar, o Sol, os planetas, os satélites, os meteoritos e por aí vai, e fez aquilo em movimentação. Ele fez uma coisa engenhosa e que aquilo tinha um movimento que se aproximava do real em termos proporcionais, né? E aí até que depois que estava tudo pronto, ele abriu a visitação. E aí todo mundo achou aquilo maravilhoso, né? Nossa, e tal, como é que pode? Foi feito com tanto detalhe. Mas quem foi que fez isso aqui? Quem foi que criou isso aqui? Ele falou, não foi ninguém, não. Eu cheguei aqui, deixei esse material todo aqui, nessa sala, e no dia seguinte, quando eu cheguei, estava tudo funcionando, né? E o pessoal aí sentiu, né, o que ele quis dizer, né? Não tem condição de algo tendo uma lógica, de ter uma grandeza, né, tamanha, ser fruto do acaso, gente. Então não pode simplesmente os elementos estarem em um determinado local e sem haver ninguém que direcione aquele material, que componha uma grande obra, para que aquilo fique pronto de um momento para o outro, de uma forma em que é admirável a sua perfeição, o seu sincronismo, a sua maravilha, né? Então é muito interessante isso, porque por mais que a gente tente dizer, não, os elementos estão aí, e não precisa de Deus, não, é só você deixar que eles se combinam, porque existe uma força interna de cada um deles,

0: que vai fazer que eles se direcionem para lá ou para cá. Não é bem assim, né? E esse exemplo desse cientista na construção desse modelo de sistema solar nos retrata um pouquinho isso. Bom, vamos dar então uma pausa para o intervalo e daqui a pouquinho a gente prossegue com o nosso estudo.
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2: Olá, amigos. Vamos dar continuidade ao estudo do capítulo 17 do livro A Gênese, a quinta obra da codificação espírita, que trata das predições do Evangelho, aquelas previsões que Jesus deixou antes da sua crucificação, sobre acontecimentos que se sucederiam a essa ocorrência. E hoje o nosso tema vão dos itens 43 a 46, que tratam do segundo advento do Cristo. E Kardec traz então a passagem em que Jesus prevê esse seu segundo advento, ou seja, sua volta. Consta no Evangelho de Mateus. Disse então Jesus aos seus apóstolos: se algum quiser vir nas minhas pegadas, renuncie a si mesmo, tome a sua cruz e siga-me. Porquanto aquele que quiser salvar a vida, a perderá. E aquele que perder a vida por amor de mim, a encontrará de novo. De que serviria um homem ganhar o mundo inteiro e perder a alma? Ou por que preço poderá o homem comprar sua alma depois de a ter perdido? Porque o Filho do Homem há de vir na glória de seu Pai, com seus anjos, e dará a cada um segundo as suas obras. Digo-vos em verdade que alguns daqueles que aqui se encontram não sofrerão a morte sem que tenham visto vir o Filho do Homem no seu reino. Então, essa é a passagem sobre a qual Kardec vai tecer as suas considerações, fazer as suas reflexões. Então, nessa passagem, a gente vê que Jesus está prevendo, então, a sua volta. Como ele diz aqui, o Filho do Homem há de vir no seu reino. Ao anunciar essa volta, esse seu retorno, Jesus não afirmou, em momento algum, nem ensinou, que ele voltaria num corpo carnal, ou seja, que ele voltaria à Terra reencarnado. Ele anuncia que voltará como na glória do Pai, vindo com seus anjos, ou seja, viria em espírito e julgaria então o mérito e demérito de cada um, dando segundo as suas obras. Então Jesus prometeu esse retorno vindo sobre as nuvens do céu, ou seja, vindo em espírito. E anunciou mais, anunciou que alguns dos que ali se encontravam com ele, alguns daqueles seus seguidores que estavam ali ouvindo a sua palavra, não morreria sem verem esse seu segundo advento, sem verem a sua volta ao mundo terreno. Então, assim, à primeira vista, pode parecer que Jesus fez uma previsão que não se cumpriu, porque durante a vida daqueles homens, a vida terrena daqueles homens, ele não veio, ele não retornou. Nenhum daqueles que estavam ali presentes, nenhuma daquelas personalidades naquele momento, presenciou a sua volta. Mas, sendo Jesus um espírito puro, um espírito que já concluiu a sua evolução, que já se encontrava em seu estado definitivo, com todas as suas virtudes possíveis a uma criatura conquistadas, ele não poderia se enganar numa previsão dessa natureza. Então, é preciso interpretar as suas palavras conforme é o espírito dessas palavras, e não literalmente, não ao pé da letra. Kardec, então, se pergunta se, em primeiro lugar, se essas palavras foram reproduzidas fielmente, porque todos sabemos que Jesus não deixou nada escrito. Seus ensinamentos foram registrados pelos evangelistas algumas décadas após a sua crucificação. E em muitas passagens, de maneira diferente. Além disso, uma outra circunstância é que esses ensinos deixados pelos evangelistas, eles passaram por sucessivas traduções. Eles mudaram, né, de idioma para idioma até chegar aos dias de hoje. Então, é possível que o sentido das suas palavras, dessas palavras de Jesus, tenham sido mal interpretado, ou então tenha sido traduzido de uma maneira diferente do que ele realmente quis transmitir. Mas é importante destacar que, não tendo Jesus podido dizer àquela época claramente tudo o que ele teria para dizer àqueles homens, trazer todo o seu ensinamento moral completo, ele teria realmente que completar esse ensinamento. Ele falava de forma velada sobre determinados assuntos, sobre determinadas questões, de modo que aqueles homens pudessem compreender. Por isso, ele o tempo todo usou de parábolas, usou o sentido alegórico, trazendo sempre uma situação da vida do cotidiano para daí extrair um ensinamento de natureza moral, de natureza espiritual. Mas ele prometeu que voltaria para completar esse seu ensinamento. Mas, ao dizer que ele retornaria e que aqueles homens que ali estavam presenciariam, estariam presentes nesse seu retorno, então Jesus deixa claro que esse seu retorno não poderia se dar naquela mesma época, naquela mesma geração, porque se não voltou em poucos anos, aqueles homens não poderiam estar ainda na Terra reencarnados quando ele tivesse retornado. Então, por outro lado, para que aqueles homens pudessem compreender então esses seus ensinamentos, que Jesus pudesse completar os seus ensinos, era preciso que aqueles homens progredissem, que aqueles homens evoluíssem, adquirissem novas condições de aprendizado, de conhecimento, senão de nada adiantaria o seu retorno. Se Jesus tivesse retornado poucos anos após a sua passagem aqui pela Terra, ele encontraria aqueles homens na mesma situação. Aquela geração não teria progredido nada, não teria evoluído. Então, mais uma vez, o seu ensinamento não poderia ser dado de maneira completa. Então, era preciso que o seu retorno se desse quando aqueles homens se achassem evoluídos, quando aqueles espíritos que ali estavam reencarnados tivessem progredido o suficiente para poder, então, entender todas as coisas, poder entender o complemento desses ensinos. E isso não poderia acontecer em alguns anos, porque nós sabemos que a evolução, ela é permanente, mas ela é gradativa, ela é lenta. Então, aqueles homens não conseguiriam evoluir o suficiente em poucos anos. Então, mais uma vez, o seu ensinamento se perderia. Era necessário, primeiro, que eles progredissem, que eles realizassem a sua evolução, evoluíssem no campo da moralidade, no campo do conhecimento, desenvolvessem a sua capacidade de aprendizado para poder, então, receber novos conhecimentos. E isso não poderia se dar naquela geração, naquela mesma geração. Então, se nós tomarmos essas suas palavras ao pé da letra, Jesus, então, teria feito uma previsão equivocada, porque durante a vida daqueles homens que estavam ali, durante aquela reencarnação daqueles espíritos, ele não retornou, porque seria um retorno inútil, um retorno que não alcançaria o verdadeiro objetivo, que era de completar o seu ensinamento, porque não teria havido tempo para que aqueles espíritos evoluíssem o bastante, tornando-se então capazes de receber o complemento dos seus ensinamentos. Então, tomado ao pé da letra, essa previsão de Jesus não teria acontecido, porque aqueles homens não presenciaram o seu retorno. Aquelas personalidades não presenciaram o seu retorno.
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7: Então vamos continuando nosso estudo no livro dos Espíritos, hoje pergunta 4, Provas da Existência de Deus. E Kardec questionou aos Espíritos: onde se pode encontrar a prova da existência de Deus? E os Espíritos responderam: num axioma que aplicais às vossas ciências. Não há efeito sem causa. Procurai a causa de tudo o que não é obra do homem, e vossa razão vos responderá. Então aqui Kardec questionando aos Espíritos a respeito, né, da crença em Deus, da existência de Deus. E os Espíritos disseram de maneira assim, bem lógica: procurai a causa de tudo que não é obra do homem, e a vossa razão vos responderá. Então a gente vai refletir em cima dessa fala dos Espíritos. É a lei de causa e efeito. Então, nós vamos olhar ao nosso redor e vamos encontrar situações que o homem jamais poderia ter criado. Basta que a gente olhe para a natureza e veja lá a beleza de uma flor desabrochando, né? Um lindo dia de sol, um lindo dia de chuva também, por que não? Que a chuva também é muito bonita e necessária. Nas coisas mais simples que observamos, nós vemos a criação. Vemos uma coisa linda, bonita, e que com certeza não foi feito pela mão do homem. O movimento da natureza, que não teríamos capacidade de fazer, a movimentação no universo, dos planetas, feito de uma maneira perfeitíssima, né? Tantos planetas, estrelas, asteroides, elementos, e não existe confusão, não existe nada agindo de maneira errada, perfeitamente o movimento desses astros, né? O nosso corpo humano mesmo, se nós observarmos como essa máquina que funciona assim perfeitamente, cada órgão tendo lá o seu objetivo e agindo direitinho, sem invadir a área do outro, é uma perfeita máquina. Quem poderia ter criado tudo isso? A reprodução, que é um dos pontos também mais lindos, que nos reforça a ideia da existência de Deus. A reprodução em todos os reinos, tanto lá nos vegetais, como no reino animal, como no ser humano. A formação de um novo ser, a união de duas células tão pequeninas e trazendo para nós a formação desse novo ser, onde vai habitar um espírito e ali vai crescer, vai se desenvolver, e uma coisinha tão pequenininha, nem se enxerga a olho nu, vai se transformar nesta máquina que é o corpo humano. Então, quando nós observamos tudo isso, é que nós vamos sentindo a presença de uma força superior, essa força que nós chamamos Deus. E como nos disseram os espíritos, negarmos a presença de Deus é negar que todo efeito tem uma causa. Óbvio, né? Tudo isso que nós podemos observar na natureza, todos esses exemplos que nós citamos aqui, tem que ter uma causa. E não foi criação do homem. Negar essa existência de Deus é negar a nossa própria existência. Porque o nada não pode criar nada, como nos disseram também os espíritos. Ninguém consegue tirar nada do nada. Então, se houve um efeito e tudo isso que nós estamos observando é efeito, veio de alguma causa. E essa causa não podemos negar que seja Deus, né? Então, reflitamos nessa fala dos espíritos. Procurai a causa de tudo que não é obra do homem e a vossa razão vos responderá. Então, está lá. Quem foi que criou o meio de se reproduzir lá nos vegetais, no reino animal? Não foi o homem, alguém criou. Não acreditamos que exista alguém na face da terra que não creia em Deus. Né? É difícil não crer em Deus. Acreditamos sim, né, que alguns que ainda não perceberam essa existência, ou seja, a sua paternidade. Simplesmente por uma coisa que todos nós temos ainda muito, que é o orgulho. Então, muitos não aceitam a existência de Deus porque ainda estão muito envolvidos no orgulho ou até na ignorância. Deus vibra em tudo e transmite sua presença em tudo que ocupa lugar na imensidão universal. E cada um, em cada coisa existente, em cada ser existente, é registrado a sua presença. E essa presença insuperável. A cada dia que passa e a cada tempo que passa, Deus fica mais presente na nossa vida e nos fala mais perto, pelos registros dos nossos sentidos. Conforme vamos amadurecendo, conforme vamos evoluindo, conforme vamos tendo mais conhecimento sobre esse mundo em que vivemos, nossos sentidos vão apurando mais e essa presença de Deus vai se tornando mais forte em nossa vida. Pelo despertar dos nossos valores espirituais, né, nós vamos gradativamente abrindo as portas do entendimento através dessa maturidade espiritual que vamos adquirindo conforme vamos tendo conhecimento, vamos observando, meditando, refletindo em cima de tudo isso que a espiritualidade nos trouxe. E trabalhando mais em nós a humildade, deixando, né, esse orgulho, tentando vencer esse orgulho e buscando o conhecimento para sairmos da ignorância, nós vamos percebendo realmente essa presença de Deus em nossa vida. Não temos condições de entender no total o que é Deus, né? Para nós, é aquela primeira pergunta lá do Livro dos Espíritos. É a causa primária de tudo, é a inteligência máxima. E isso, essa certeza, nós vamos tendo de acordo com essa observação que nós vamos fazendo em torno do que nos acontece, em torno do que está próximo a nós. Como é que nós vamos negar que existe esse Deus que nós consideramos como nosso Pai, porque foi o que nos criou, que existe esse Deus que nos oferece a oportunidade de sermos felizes, que nos oferece os meios, através das leis, de crescermos, de evoluirmos e nos tornarmos seres perfeitos. Se como nós vamos duvidar disso? Não tem como, né? A natureza está aí nos provando e os espíritos nos disseram. Basta que a gente observe e deixe o orgulho de lado, abafe o orgulho e aceite que acima de nós existe essa superioridade divina que nos ampara, que nos protege e que quer a nossa felicidade. Então, para a gente ter essa certeza, né, e atingir essa felicidade que ele prepara para todos nós, basta fazer aqui seguir os conselhos do nosso querido Kardec. Um comentário que ele faz nessa questão 4, quando ele diz que para crer em Deus, basta lançar os olhos sobre as obras da criação. O universo existe, tem, portanto, uma causa. Duvidar da existência de Deus seria negar que todo efeito tem uma causa e afirmar que o nada pôde fazer alguma coisa. Então, Kardec está aqui muito lógico nesse seu comentário, porque realmente do nada não se pode tirar nada. Seria negar essa lei de causa e efeito, que é uma lei divina, que é uma lei de Deus, e que todos nós estamos sujeitos a ela. Então, é fazer o que Kardec está nos aconselhando. Vamos olhar, mas olhar com humildade, né? Tirar esse orgulho que a gente tem e olharmos ao nosso lado. Toda essa natureza linda que esse Deus preparou, nos ofereceu para que nós, espíritos imortais que somos, estivéssemos aqui, passássemos por aqui para evoluirmos. E um dia, quando formos espíritos puros, que é o nosso destino, nós podermos ter compreensão maior, um entendimento maior do que seja Deus. Por enquanto, na nossa pequenez ainda, é Deus como nosso Pai Criador.

as nossas saudações a todos que acompanham as videoaulas da série psicológica de Joana de Ângeles. Sejam todos muito bem-vindos. Hoje vamos falar um pouco a respeito da saúde, do nosso encontro com a saúde. Quando falamos em saúde, normalmente nos vem à mente também a condição de enfermidade. E se olharmos bem a sociedade em que vivemos, veremos que a enfermidade se espalha não somente no campo físico, mas também no campo moral, no campo ético, nas condições sociais e nas quais se estabelece a humanidade. E a questão da saúde passa a ser não somente uma questão de saúde pública, de intervenção governamental, para uma reflexão mais profunda a respeito da nossa própria condição de saúde. Como nos encontramos perante a condição da saúde? Porque muitas vezes a doença nos chama a mais profundas reflexões. E nada obstante os avanços da ciência e da tecnologia, que hoje conseguem diagnosticar com muita facilidade enfermidades que antes dizimavam populações, o ser humano continua a apresentar enfermidades. Novos vírus surgem, novas doenças são diagnosticadas pelas ciências médicas, desafiando cientistas e pesquisadores e, de certa maneira, todos nós. Por que será que esse homem que hoje atinge uma longevidade maior não consegue dizimar as enfermidades? Mas se verificarmos, por outro lado, as nossas estruturas morais, o nosso comportamento, a forma de lidar com o próximo, constataremos. Continuamos enfermos em muitos aspectos. E por isso mesmo, por continuar enfermo nesses tantos aspectos espirituais, sociais, continuamos a apresentar enfermidades. As doenças da atualidade são um símbolo da nossa doença da alma. E já dizia Sócrates que devemos tratar o todo, devemos tratar da alma se queremos que todas as partes fiquem boas. No próprio livro, Cármides, quando ele é chamado a tratar de um jovem portador de graves dores de cabeça, ele diz ao jovem que possuía um remédio, mas esse remédio só faria efeito se fosse utilizado com um encantamento. E o jovem logo pergunta, qual seria esse encantamento? Ah, não bastará eu lhe dar o remédio, a erva, para que você cure a sua dor de cabeça, jovem Cármides? Porque se junto não vier também esse encantamento, que faz parte de um comportamento moral, ético, que cuide da alma, que cuide da nobreza, do caráter, o remédio para a dor de cabeça não bastará. E verificamos que séculos anteriores a Cristo, o filósofo Sócrates já chamava atenção para essa condição de uma saúde integral. Porque, como diz a benfeitora Joana de Ângeles na obra Encontro com a Paz e a Saúde, analisando-se o atual comportamento humano, não padece dúvida de que a sociedade terrestre encontra-se enferma. A sociedade se encontra enferma. Verificamos nos noticiários as violências cotidianas, o desencontro que se encontra a criatura na sua forma de lidar com os valores públicos, com as instituições sociais, com a família, no dia a dia, no trabalho, nos relacionamentos. A nossa sociedade se encontra enferma e não merece cuidado somente a medicação que deveremos tomar para essa enfermidade, mas um trato profundo, um olhar profundo sobre a nossa própria enfermidade. Porque às vezes é muito fácil olhar e criticar a doença da sociedade. Mas porque somos partes dessa sociedade, na condição de partícipes,
deveremos nos questionar: qual é a minha doença? Qual é a minha enfermidade pessoal que se soma a essa enfermidade coletiva? Qual é a contribuição positiva ou negativa que dou para que a sociedade continue da mesma forma que se encontra, ou para que ela se modifique, que ela se estruture em novas bases, onde possa encontrar-se numa condição de saúde? Mas aí questionamos: o que é saúde? A Organização Mundial da Saúde define que saúde é o completo bem-estar físico, mental e social, e não apenas a ausência de doença. Essa definição da OMS já significou um grande avanço para as ciências médicas, porque anteriormente pensávamos: bem, se eu não estou com alguma enfermidade, eu me encontro saudável, me encontro na condição de saúde. Mas esses tópicos orientados pela Organização Mundial da Saúde nos dão a ver que a condição de saúde é uma condição mais complexa. Em primeiro lugar, um completo bem-estar físico. Estamos numa condição de completo bem-estar físico? Às vezes é uma condição rara, porque uma ou outra enfermidade, uma ou outra crise, um ou outro vírus que nos atinge, que nos deixa vulneráveis. Isso é uma dicotomia interessante da natureza humana, porque somos tão fortes para determinadas coisas, às vezes suportamos traumas gravíssimos, doenças seríssimas, mas um único vírus pode debelar a nossa própria existência física. Então, participar da condição de um completo bem-estar físico é um desafio para o ser humano. Mesmo diante das condições que temos hoje, com tantos suplementos alimentares, eu tenho uma conhecida que pela manhã ela toma 26 pílulas de complementos alimentares. Então nós imaginamos, eu chamo ela de mulher biônica. Você é a mulher biônica. São os tratamentos modernos que oferecem suplementos para as nossas deficiências orgânicas, muito bem estudados pela medicina, muito bem trabalhados, mas que mesmo assim não garantem um completo bem-estar físico. Mas não bastasse esse desafio, a OMS conclui também que temos que ter um bem-estar mental. E quantas vezes temos crises em nosso psiquismo? As crises comportamentais, os nossos estresses, os nossos desafios cotidianos que nos tiram do sério, que trazem transtornos da própria emoção, a ansiedade, e aí verificamos que a nossa condição de saúde novamente é abalada pelo nosso dia a dia. A forma como reagimos, como lidamos com as pressões, tudo isso vai aumentando a carga que muitas vezes interfere negativamente na nossa condição de saúde. E perdemos a saúde, perdemos essa busca de um ser saudável, porque ainda não agimos na condição de ser integral que devemos ser. Não ativamos todos os valores da alma da forma como deveríamos agir, atuar, impulsionar, e a nossa saúde é atingida. E na terceira condição, a condição social, verificamos que esse trio se forma numa condição, numa busca, num desafio da saúde, que muitas vezes não conquistamos, ou na maioria das vezes nós não atingimos. Porque se estamos bem fisicamente, às vezes temos os transtornos mentais, emocionais. Se estamos bem da emoção, às vezes socialmente, passamos por alguma crise e tudo isso nos abala, sem considerar que aí nessa definição da OMS falta um elemento: o ser espiritual que nós somos. Porque não podemos dissociar o espírito, a condição espiritual, da conquista de uma saúde mais ampla,
porque senão nossa visão fica distorcida. Logicamente que a nossa condição física, por ser temporária, ela traz, ao longo da sua existência, uma ou outra enfermidade. Mas o mais importante é questionar. O corpo pode encontrar-se enfermo, mas como se encontra o espírito em sua trajetória? Como está a saúde do espírito? Porque esse novo componente, o componente espiritual, que Joana de Ângeles aborda em suas obras e que o espiritismo traz em todo o seu contexto, é importantíssimo para verificarmos a nossa condição de ser saudável, mesmo que tenhamos enfermidade, o que é diferente. Ter enfermidade faz parte da nossa trajetória. Existem, certamente, algumas enfermidades que são, muitas vezes, escolhidas por nós na forma de comportamentos equivocados. Escolhemos ter uma enfermidade quando seguimos de forma equivocada pela vida, quando abusamos das nossas forças orgânicas, quando abusamos do nosso próprio comportamento, aí a vida traz como lei de causa e efeito. Mas, se temos um comportamento saudável e mesmo assim o nosso corpo é enfermo, se não tivermos o olhar do espírito, não verificaremos que essa matriz de enfermidade se encontra presente desde vidas passadas, trazendo a possibilidade ou a probabilidade maior de enfermarmos por conta de termos mal utilizado o nosso organismo em existências anteriores, pregressas. Por isso que vemos muitas pessoas que consideramos, mas fulano é uma pessoa tão boa, uma pessoa caridosa, uma pessoa que faz o bem, uma pessoa, um espírito nobre, mas por que será que é afligido por tantas enfermidades? Porque não sabemos das suas vidas passadas. Adentra-se nesse aspecto também, às vezes, a escolha do próprio espírito, que escolhe passar por certas enfermidades para ensinar, para proporcionar o avanço das ciências naquele determinado campo, mesmo sendo um espírito nobre. Nos recordemos da obra Missionários da Luz, quando uma dessas entidades nobres, ao escolher o seu corpo, coloca no perispírito uma certa disfunção hormonal para que seu corpo não tivesse as formas perfeitas. E sua tireoide seria superestimulada e ela teria problemas nessa área. Não se tratava de um espírito enfermo, mas de um espírito que escolheu aquela condição. E André Luiz pergunta: mas por que a senhora não escolheu ter um corpo perfeito? No que ela responde para André Luiz: bom, mesmo tendo a condição de completista, e completistas são aqueles espíritos que têm maior condição de escolherem seus próprios corpos, mesmo tendo essa condição, eu poderia falhar na minha missão se tivesse o organismo totalmente perfeito e as formas totalmente belas. Eu poderia falhar. Então eu escolhi ter as formas menos harmônicas e ter um corpo que apresentasse certa disfunção nessa área. Então verificamos nessa condição que a saúde é observada de uma forma mais ampla. A saúde tem que ser olhada a partir do espírito também, senão essa visão da Organização Mundial da Saúde fica uma visão limitada. Não somente o bem-estar físico, mental e social, o que já é amplo e já é um desafio, mas também o bem-estar espiritual. E Allan Kardec, no Evangelho segundo o Espiritismo, nos diz que se os médicos são mal sucedidos tratando da maior parte das moléstias, é que tratam do corpo sem tratarem da alma. Ora, não se achando todo em bom estado, impossível é que uma parte dele passe bem. Os cuidados com a alma, os cuidados com uma conexão mais profunda da nossa própria essência. Eu verificava, há poucos dias atrás, os postulados dos narcóticos anônimos e dos alcoólicos anônimos.
E um dos postulados que eles trazem na recuperação desses enfermos, desses adictos, é exatamente um passo muito importante. Faça uma conexão com a força que vai além do ego. Uma força transpessoal, que as religiões denominam Deus, Jeová, Alá. E verificamos que nesse mesmo tratamento encontra-se uma busca mais profunda da alma para a conquista de uma condição saudável. Por isso que muitas vezes os médicos não conseguem debelar as nossas doenças, porque eles simplesmente olham o sintoma que se apresenta. A medicina tem que ter um olhar mais amplo. Nós temos que ter um olhar mais amplo. E várias contribuições milenares, como a própria acupuntura, a medicina chinesa, já trabalham esse aspecto integral do ser humano. Uma visão holística que trate também da alma para atingir o corpo, para conquistar uma vida mais saudável, uma saúde num patamar mais profundo que não conseguimos somente com remédio. É nobre, é válido buscar o remédio. E sempre aconselhamos isso porque algumas pessoas no fanatismo religioso dizem: não é preciso remédio. É preciso remédio muitas vezes, porque se trata de uma deficiência orgânica, até mesmo nos transtornos mentais e principalmente temos que tomar muito cuidado, porque algumas pessoas incautas recomendam somente o tratamento espiritual. Mas aí nos questionamos, para que serve o avanço das ciências? Não é proporcionado também pela divindade, pelos bons espíritos que inspiram os médicos, os missionários, cientistas, para que avancem ainda mais na conquista do conhecimento do corpo e proporcionem saúde? Os medicamentos são válidos, somente que eles não devem ser a única busca quando se fala de saúde. Portanto, vá ao seu médico do corpo, mas cuide também da alma. Cuide dos seus valores, de uma conexão mais profunda com Deus, com a espiritualidade, de uma ação mais nobre perante a vida, para que a saúde não seja somente a saúde do corpo. Mas por que será que nós adoecemos? Por que será que eu adoeço? Tenho uma crise de garganta, tenho uma gripe, tem uma alergia. Por que será que essas enfermidades nos atingem? Por muito tempo pensou-se que somente tratava-se de uma questão genética ou de uma ação viral externa que nos atingia, ou os traumas externos que proporcionavam que adoecêssemos. E a medicina fez nobres avanços pesquisando o corpo, a hereditariedade, estruturando e verificando as disfunções cerebrais, orgânicas e tudo o que afeta a nossa saúde em geral. Mas porque o adoecer não é somente um processo do corpo, enquanto não olhamos o adoecimento da alma, não conseguimos chegar a uma conclusão. E aí devemos trazer essa pergunta não somente de uma forma geral, mas principalmente particular. Por que eu adoeço ainda? O que essa enfermidade quer me dizer? Qual é o significado dessa doença? Porque muitas vezes essa doença traz um sinal de alerta do próprio espírito que sou. Diria a psicologia junguiana, trata-se de um símbolo do self que se estabelece no ego, na sua condição somática, o corpo, para que chame a atenção do nosso processo de individuação, do nosso processo de desenvolvimento das possibilidades amplas do ser. Adoecemos não somente como um processo de resgate, mas muitas vezes como a única alternativa que a alma encontra para chamar a atenção desse corpo que segue uma trajetória equivocada. Quantas vezes somente paramos por conta de uma enfermidade? Somente prestamos atenção em algo que vai além do ego quando o corpo começa a dar sinais de paralisação. E diz um médico, amigo meu,
que um dos maiores fatores de transformação da criatura humana se chama as chamadas crises cardíacas, um infarto fulminante às vezes, que chama a atenção e desperta. O problema é quando desperta somente no plano espiritual, daí não dá tempo de voltar. Mas quando tem uma parada cardíaca, muitas vezes retorna e reflexiona a respeito da vida. Por isso dirá o médico Deepak Chopra: abra o seu coração para a vida, para as pessoas, para as suas relações, antes que um cirurgião tenha que fazê-lo. Por que será que adoecemos? Por que será que as enfermidades batem à nossa porta, nos chamando a atenção da nossa condição não somente transitória, mas de que há algo além que devemos buscar na nossa trajetória? E em momentos de saúde, Joana de Ângeles acresce: as pressões psicossociais, socioemocionais, econômicas e de outras origens desencadeiam distúrbios variados nos quais mergulha uma larga faixa da sociedade. As pressões psicossociais. Quantas pressões psíquicas nós sofremos no nosso dia a dia? São informações, são estímulos negativos que recebemos desde o acordar. Muitas vezes acordamos, ligamos a TV e logo começam as pressões psicossociais. Crise do outro lado do mundo. Crise econômica do Brasil e do exterior. E aí começam as bombas. Família sequestrada e por aí vai, uma série de desastres sociais que fazem parte do nosso café da manhã. Eu tenho uma amiga que assiste um programa, não é no café da manhã, mas é no almoço. Daqueles programas que quando parece que você liga a televisão, só falta sair sangue da televisão. Outro dia eu almoçava com ela e aí perguntei: mas por que que você assiste isso na hora do almoço? O olho dela chega e estava arregalado, porque as notícias eram tão boas e eles mostravam cadáveres, pessoas que tinham tomado tiros e por aí vai. Esse era o acompanhamento que ela tinha durante o seu almoço. E aí nós perguntamos: esse alimento está fazendo bem? Esse alimento, de que forma ele vai ser digerido? Porque também a digestão, ela não age isoladamente de todo o resto do nosso psiquismo, do nosso organismo. E muitas vezes temos crises gástricas, má digestão, sonolência. Temos um organismo que não funciona direito porque os estímulos que ele recebe ao longo do seu processo são estímulos negativos. Então o processo de adoecer vai além de uma percepção física, não é somente o que como, mas a forma como faço. E quantas vezes a ansiedade participa desse nosso momento do alimento, porque hoje, infelizmente, vamos perdendo o hábito de almoçar em família. Muitas vezes não temos tempo nas cidades grandes de ir até em casa e vamos no self-service da vida. Nada contra. Mas às vezes isso nos impulsiona a um estado de ansiedade tamanho que também adoecemos por conta disso. As pressões psicossociais, socioemocionais, os nossos relacionamentos, o desgaste do trânsito, do dia a dia, as tensões do trabalho, tudo isso vai se somando às pressões que fazem com que adoeçamos cada vez mais. Vamos tendo enfermidade não somente por conta da nossa hereditariedade, sem desconsiderar esse fator, que é um fator importante, porque traz a predisposição orgânica. Mas essa predisposição, muitas vezes, é intensificada por conta da falta de cuidados que nós temos para conosco, para com a nossa vida. Econômicas e de outras origens vão se somando. Quantas preocupações em torno do ter. Do ter dinheiro para pagar as contas. Do ter uma posição melhor na vida. Do ter um carro do ano.
Tudo isso vão sendo pressões sociais, econômicas, de status, de colocação na sociedade, e vamos nos perdendo muitas vezes da conquista mais importante, que é o nosso próprio desenvolvimento moral, espiritual, intelectual também, cognitivo. Tudo isso faz parte. E quando tudo isso estiver harmônico, o espírito, a emoção, o comportamento, as outras conquistas vêm por acréscimo. Como o próprio Jesus já trazia no Evangelho: por que andais tão ansiosos quanto ao comer, ao beber, ao vestir? E nos trazia os símbolos das aves do céu, dos lírios do campo, símbolos da própria natureza, que era bem-aventurada porque participava de toda a herança divina, sem a carga de ansiedade que nós temos. E quantas preocupações nós temos diárias que vão se acumulando. Engraçado que nós não sabemos por que enfermamos. Por que será que nós enfermamos? Porque muitas vezes tudo isso vai se somando e nós não damos uma vazão correta na conquista da saúde. Invariavelmente, na raiz dos desastres orgânicos, das infecções, das instalações de sintomas e das doenças, encontra-se o indivíduo em si mesmo. É o que Joana nos traz em Atitudes Renovadas. Quem é esse indivíduo que está por trás das enfermidades? Que não faz a sua trajetória de forma nobre, de forma ética, de forma correta, para ativar a saúde em seu ser? Porque nós estamos na raiz de todos os males. Isso, ao invés de ser algo negativo, é algo positivo. Mas por que algo positivo? Porque se eu sou o problema, eu sou também a solução. Eu sou a solução para esses transtornos, essas enfermidades. E se temos o olhar espiritual da vida, nós vemos até mesmo esses transtornos como uma possibilidade de ativar as energias que irão me curar. Eu gosto muito de contar uma experiência que eu tive numa sessão de acupuntura, quando eu perguntei ao médico, né, que trabalha com essa arte milenar da China: mas doutor, como é que funciona o princípio da acupuntura? E ele me falou que, por se tratar de uma cultura milenar, não poderia explicar em poucas palavras, mas poderia me dar uma pálida ideia. Ele disse: olha, resumidamente, é lógico que isso é um resumo, se trata do seguinte: essas agulhas, quando colocadas, elas ativam a própria energia orgânica vital para que estabeleça uma condição saudável. E é interessante esse olhar, porque a saúde seria ativada então a partir do próprio organismo. Uma agulha colocada em pontos de energia do corpo, que estão espalhados ao redor do corpo, ativaria a condição de saúde. E quando ele colocou a série de agulhas, ele não poupou nem minha área, que estava desvastada acima, colocou a agulha dos pés à cabeça e me deixou lá pensando na vida. E eu fiquei pensando: é engraçado isso, porque a vida faz isso também. Ela coloca algumas agulhas, mas a gente quer tirar logo a agulha sem saber antes o benefício que ela nos traz. O benefício, lógico que não estamos falando de uma situação masoquista, de buscarmos o sofrimento e a doença. Mas se ele vem, é porque existe sim uma lição, um entendimento que deve ser feito, para que eu possa ativar a partir de mim mesmo, a partir das energias em mim estabelecidas, a condição de saúde, porque se a enfermidade encontra campo em mim, eu também sou a solução desse processo. E é muito provável que eu mesmo tenha ativado essa enfermidade, mas tenho à tona também a estrutura, a energia para trazer a cura. Portanto, as enfermidades que temos, lógico que devemos buscar um médico, um medicamento, mas não nos limitar a isso.
buscar uma condição de saúde mais ampla, perguntando à própria alma qual é a lição que está por trás dessa enfermidade. Qual é o ensinamento, qual é o símbolo? E esses símbolos são muito estudados pela psicossomática, que será o tópico do nosso próximo encontro, que traz a simbologia daquilo que se apresenta no corpo. O olhar que o espírito deve ter sobre si mesmo para entender essa lição da vida que às vezes é trazida de forma enferma. Mas outros fatores se somam a isso, como Joana nos apresenta em Encontro com a Paz e a Saúde. As preocupações desordenadas com a aparência, como fator de autorrealização, vêm desviando as pessoas da sua realidade, da beleza interior que se reflete no exterior, assim como as exigências descabidas dos padrões de beleza. É lógico que na sociedade em que vivemos, no trabalho, no dia a dia, a apresentação conta a apresentação pessoal. Temos que nos cuidar. Mas quando isso passa a ser exagerado, aí mostramos a nossa condição de enfermidade. E hoje nós vivemos a ditadura da beleza. Os padrões de beleza são vendidos e o pior, muitas vezes não temos um senso crítico e nos achamos tão desviados daquele padrão de beleza e corremos atrás de supri-lo. E aí a moda começa a estabelecer paradigmas. Ah, os homens têm que ser todos muito musculosos, e hoje vemos os jovens nas academias trabalhando. Até certo ponto isso é positivo, quando envolve uma busca de exercitar o corpo. O corpo precisa de exercício. Mas os excessos apresentam a enfermidade. Esses jovens não se contentam somente com o trabalho natural do exercício de musculação e de tanto outros desportos. E começam a tomar muitas vezes anabolizantes para ficarem com a estrutura forte

e verificamos como o padrão da moda, encontrando criaturas que não têm um senso moral, um senso crítico favorável, cria e constrói ainda mais a doença. E o padrão da moda começa a ditar para as mulheres. Mulheres têm que ser todas muito magras. Mas as mulheres, além de magras, têm que ter também os seios fartos, as pernas fortes. E outro dia eu comentava com a minha esposa, com Iris. Mas Iris, a estrutura magra comporta também ter também os seios fartos, volumosos, as pernas fortes? E a gente chegou à conclusão de que alguma coisa estava errada nesse padrão. E muitas vezes as pessoas correm atrás de padrões da moda de imagens falsificadas, porque outro dia víamos uma imagem de um corpo belíssimo de uma mulher, só que um detalhe, ela não tinha umbigo. E aí ficamos, ué, coitada, ela nasceu sem umbigo. Não era isso, era que o Photoshop tinha esquecido de colocar o umbigo novamente no lugar e trabalhava as formas, vendia as formas e vendia a dieta da lua, dieta da água, dieta do ar, dieta do não sei o que as pessoas fazem sem nenhum controle, porque estão presas à aparência, a essa ditadura da beleza que muitas vezes nos é imposta, mas que nós temos sim a possibilidade de recusar, dizer não, muito obrigado. Eu prefiro ter minhas formas que não pareçam tão harmônicas, mas ter uma vida saudável. Exercitar o corpo? Muito bem, isso é ótimo. Mas esse excesso passa a ser a patologia. Essa busca excessiva de tudo, de ser magro e depois o padrão muda, agora não é mais magro. Agora tem que ser cheinho. E aí tome suplemento alimentar para ficar forte e musculoso. E vai nesse ioiô que ora está para um lado, ora está para o outro. E a gente não questiona o que é mais saudável para a nossa busca. O que é mesmo a busca da saúde? E nos perdemos nessas exigências descabidas. Em um despertar do espírito, Joana de Ângeles chama a atenção que o ser humano reage ante tudo aquilo que o desagrada ou confunde, aflige ou perturba, deixando que se exteriorizem as energias primárias momentaneamente contidas pela educação, pela timidez e interesses imediatistas. Quantas vezes reagimos ao invés de agir? Quantas vezes somos tolhidos de certas manifestações porque temos interesses? Ah, eu não posso gritar com o meu chefe. Engulo calado aquilo que meu chefe me fala. Mas como não lido muitas vezes bem com essas questões, chego em casa, solto todo tipo de impropérios com pessoas que não têm nenhuma conexão direta com a minha própria frustração, que não foi trabalhada psiquicamente, que não foi trabalhada emocionalmente. Assim desviamos o curso como um mecanismo de defesa que vai também nos adoecendo. Reagimos ao invés de agir. Tudo que nos desagrada, tudo que nos atinge diretamente, ao invés de termos uma ação positiva, mesmo que enérgica, porque às vezes é necessário ser enérgico, mas não precisamos de violência para isso. Não precisamos gritar para o outro, para impor a nossa verdade, porque o autoritarismo mostra muitas vezes a doença na qual eu estou incerto, que é a minha própria fragilidade interior, os meus medos que eu não sei lidar. E todas as emoções contidas, todas as emoções guardadas, em determinado momento vem à tona. O problema, muitas vezes, não é ter raiva. Ter raiva é uma emoção natural. Agora, o difícil, como já diziam os filósofos, é ter raiva na hora certa, na intensidade certa e canalizá-la da forma devida. Medo, todos temos o medo. Faz parte das nossas emoções. Mas como lidar com esse medo? Se não desafiamos a vida, se não transpomos, ficamos com essas emoções arquivadas, essas energias primárias que também se tornam fontes de enfermidade. Então, como diz Carneiro de Campos e Filomeno de Miranda, cada vez mais se evidencia que na raiz de muitos males está agindo

a vontade do paciente, que se compraz na preservação do estado que experimenta. E isso é muito grave, muito sério, quando passamos a nos comprazer no estado de enfermidade no qual nos encontramos. Quando não ativamos essas energias da vida, essa disposição capaz de nos trazer a saúde. Quando não trazemos à tona os valores da alma, e para isso somos convidados. Acho que esse é o maior convite da religião. Quando abraçamos a doutrina espírita, não é somente para participarmos de um culto social, mas para nos conscientizarmos da condição de espírito. Quando essa consciência vem à tona, nós saímos dessa condição de enfermidade. Essa enfermidade coletiva que se apresenta e que é um desafio para todos nós. Se vivemos um momento de transição e as crises aí se estabelecem socialmente, culturalmente, essa mudança de paradigmas, eu tenho que me transformar. Se eu quero viver numa sociedade onde o olhar do espírito seja profundo, eu tenho que ter esse olhar espiritual para comigo mesmo, mais profundamente. Se eu quero viver numa sociedade mais fraterna, mais humana, mais cordial, que trate melhor as pessoas, o início tem que ser a partir daqueles que abraçam o olhar espiritual da vida. Se não formos nós que dermos esse passo, quem será? Aguardarmos dos materialistas, daqueles que acham que não tem nada a perder? Aguardarmos dos nossos familiares? Não, a busca de saúde é também uma busca intransferível. E por isso conclui Joana de Ângeles em Amor, Imbatível Amor. É de relevante importância para o enfermo considerar que não é doente, mas que se encontra em fase de doença, trabalhando-se sem autocomiseração, nem autopunição para reencontrar os objetivos da existência. E se mesmo cumprindo todos os passos necessários para uma vida saudável, se eu já me encontro harmônico comigo mesmo, com a vida, com o próximo, com a espiritualidade, se mesmo assim a doença bate à minha porta, que consideremos? Eu não sou enfermo. O meu corpo está enfermo num processo transitório, porque a nossa condição física é transitória. Mas se minha alma resplandece, as doenças passarão. As enfermidades passarão, porque além do corpo, além dos sintomas, encontra-se o espírito em si mesmo, que se é a fonte de todo mal e de toda doença, é também a fonte de toda saúde. Uma semana de muita paz, de boas vibrações e até o nosso próximo encontro.

Saudações a todas as amigas, todos os amigos aqui presentes, os que nos acompanham pela tvc.com. Segue as nossas vibrações de paz. Hoje daremos continuidade aos conceitos que fazem parte da série psicológica da obra da benfeitora Joana de Ângeles. Porque o desenvolvimento da personalidade é um grande desafio para o ser. Fazer despertar as nossas potencialidades íntimas, fazer despertar o self de que somos formados, é o grande desafio que nos está colocado. Mas muitas vezes nessa trajetória nos deparamos com conflitos, nos deparamos com impulsos, nos deparamos com obstáculos. Esses obstáculos devem servir para as nossas reflexões profundas. Quais são os fatores que me fazem deter na marcha? Quais são os complexos, os conflitos, as forças conflitantes em minha personalidade que ainda fazem que, nada obstante eu deseje me transformar, me alterar, ainda permaneça preso nas paisagens sombrias do meu próprio psiquismo? É porque, como diz James Hollis, um analista junguiano, o eu que eu conheço é ainda muito pequeno para saber que desconhece a grande personalidade de que somos formados. E a benfeitora Joana de Ângeles, na obra Encontro com a Paz e a Saúde, ela diz que o desabrochar das potencialidades internas do ser fazem-se muito lentamente. Enquanto as vivências orgânicas da sobrevivência, da manutenção do corpo, do repouso e da reprodução prevalecem assinalando com vigor a vilegiatura humana nas repetidas reencarnações. Então todo esse processo, esse transitar da consciência para ativar os recursos da personalidade que nos irão libertar, é um processo muito lento. Historicamente, somos recém-saídos da barbárie. 1000 anos para toda a história da humanidade é muito pouco. Se pensarmos que há 10 mil anos atrás éramos os homens e as mulheres da caverna, veremos que historicamente temos muito que ainda caminhar. Mas parece que o avanço tecnológico, o avanço da ciência, nos dá uma percepção equivocada do nosso desenvolvimento psíquico. Pensamos que somos senhores e senhoras do mundo, que podemos dominar tudo e todos. Mas se ainda não dominamos as nossas próprias emoções, se ainda não controlamos os nossos impulsos, os nossos desejos, as nossas paixões, será que somos tão senhor de nós mesmos quanto pensamos? Ou temos que, a pouco e pouco, verificar quais são essas vivências orgânicas que a benfeitora nos fala através da obra Encontro com a Paz e a Saúde? Quais são todas essas tendências de manutenção do corpo, do repouso? Quais são os instintos que ainda nos prendem muito à matéria? O que ainda nos faz reter no círculo estreito do ego, sem verificarmos a personalidade maior do que somos formado? Os nossos conflitos chamam a atenção para essa natureza. E Sigmund Freud, estudando a psique humana, ele acreditava que nós tínhamos certas pulsões, que ele estabelece como pulsões de morte e pulsões de vida. As pulsões de morte, diria ele, estão voltadas para a autodestruição da psique. Não sei se fica claro para cada um de nós aqueles momentos que nós temos impulsos destrutivos da nossa própria natureza. Mas, por outro lado, em outros momentos, somos tomados por forças harmoniosas, que são as pulsões de vida. E ele se utiliza de Eros e Thanatos, dois seres da mitologia grega, para estudar essas pulsões. Então, um dos conceitos que é utilizado na teoria freudiana é o conceito de id. Ele fala de id
dizendo que o id constitui o polo pulsional da personalidade. Os seus conteúdos, expressão psíquica das pulsões, são inconscientes, por um lado, hereditários e inatos, e por outro, recalcados e adquiridos. Então, imaginemos que nessa nossa natureza espiritual, nós contemos, por outro lado, uma natureza animal, instintiva, que traz e retrata todas essas pulsões estudadas por Freud. E Jung pensava de maneira um pouco mais... Ele não usava essa terminologia de id, mas ele reconhecia que isso fazia parte também do mundo inconsciente, principalmente quando ele estuda a sombra. Na sombra estarão as manifestações também, que se tornam inconscientes e trazem todas essas pulsões. É por isso que esse homem, essa mulher de alta tecnologia, de alta ciência, vê as páginas dos jornais e se espanta com a violência, se espanta com a criminalidade, se espanta com o desregramento de que é formada a sociedade, porque desconhecemos os impulsos e as pulsões que nos habitam. Desconhecemos, na linguagem freudiana, o id que faz parte do nosso ser, o id que faz parte da nossa essência e que tentamos domar através do ego e do superego que iremos ver adiante. Tentamos domar essa natureza, mas se não existe um ego estruturado, se não existe um trabalho moral para a criatura humana, fazendo todo o esforço de transformação, fica difícil lidar com toda essa carga de conteúdos que nós desconhecemos. E nós podemos transformar aquilo que desconhecemos? É possível transformar aquilo que nós não conhecemos em nossa natureza? Certamente que não. Por isso que, reiteradamente, a doutrina espírita chama a atenção para a necessidade do processo do autoconhecimento. É a ferramenta que faz com que verifiquemos como anda mesmo a estruturação do ego. Como podemos lidar com essas forças e tantas são as pulsões, tantos são os instintos que vêm à tona na nossa personalidade e nós não nos damos conta. Às vezes, é até interessante observar que certas pessoas que têm um comportamento calmo, tranquilo, de uma hora para outra se transformam em bichos e desconhecem a si mesmo. Eu tenho uma colega de trabalho, ela parece uma freira, né? A voz mansa, calma, né? Ela mal fala, ela sussurra quando chega, dá um bom dia, você mal ouve. Mas um dia eu vi, né, a freirinha, como todos chamam no trabalho, a freirinha chegou muito agitada. E aí as pessoas logo perguntaram, mas o que houve, freirinha? Você sempre chega em paz, sempre chega muito tranquila, sempre chega dando um sorriso, um bom dia. E aí ela chegou ofegante naquele dia, ela disse que se desconheceu. Ela estava indo a caminho do trabalho, quando de repente se aproximou um assaltante. O assaltante pegou o braço dela, e quando ia tomando o relógio dela, né, a freirinha simplesmente pegou a unha e cravou no braço dele e gritou alto para ele soltar o relógio dela. E o ladrão ficou tão espantado com aquele movimento que ele saiu correndo. E aí a freirinha caiu em si. Que foi que eu fiz? Desconhecemos muitas vezes esses impulsos da nossa natureza que nos levam a ações do homem e da mulher primitiva que habita em nós. Então, de certa forma, Freud tinha razão quando observava que em nossa natureza existem pulsões, existem conteúdos herdados do inconsciente, que ainda não estão sob o governo da psique, que ainda não estão sob o governo das leis morais que nós temos que abraçar para fazer a devida transformação. E Joana de Ângeles, em O Despertar do Espírito, a esse respeito irá dizer: o remanescente dos instintos, dos impulsos, do desejo e do prazer, que procedem do id
exteriorizando-se na forma do ego, permite o controle e a constatação consciente da realidade, como herança dos registros mais profundos da psique. Então, Joana, de certa forma, confirma toda essa trajetória dos instintos que fazem parte da nossa natureza, que se apoderam, às vezes, do ego. O ego tenta dominar. O ego tenta se mostrar diferente. Quantas vezes nós fazemos isso? Estamos com raiva, com muita raiva, e queremos negar a nossa natureza. Mas eu, uma pessoa tão tranquila, com raiva? Ou então nós dizemos, eu, espírita, com raiva, como se espírita não tivesse raiva. Como se não fosse uma emoção muito natural do psiquismo e que nós ainda sentimos. A diferença, o que faz a diferença não é ter ou não ter raiva. Todos temos raiva, mas é a maneira que canalizamos essa raiva. Se transformamos essa raiva numa indignação positiva, uma força de mudança, uma força de transformação, ela se transforma numa força positiva, porque vai estruturar tanto o nosso ego como até mesmo a sociedade. Quantas e quantas mudanças são feitas a partir da raiva? Agora, se essa raiva eu canalizo de maneira sombria, ela se torna destrutiva, porque eu vou destruir tanto o outro como a mim mesmo, porque isso vai se transformando num veneno. Então, a diferença que faz é a forma como o ego constata essa realidade que Freud chama de id. Como eu lido com aqueles sentimentos controversos? Como lido com as forças que habitam em mim e que eu ainda não sei transformar? Se eu as nego, as recalco, as deixo escondidas embaixo de um tapete, aí fica muito difícil, porque o ego vai criando mecanismos conflitivos para lidar com algo que é muito natural da nossa essência, que faz parte da nossa essência. Imaginemos a nossa personalidade, a nossa psique como um todo, formada de energia. E que para se transformar, para se tornar pleno, nós temos que utilizar todas essas energias que somos formados. Deixando parte dessa energia na sombra, conseguiremos ser plenos? Certamente que não, porque faltará parte. Então, se nós desconhecemos essas pulsões, desconhecemos nossos instintos e queremos simplesmente negá-los, parte dessa energia que deve ser colocada a serviço do todo, a serviço do self, não está sendo utilizada para o processo de individuação, que nós vamos ver daqui a pouco, o processo de transformação. Essa essência que vai se transformando e que vai se realizando no ego. E ao lado do id, Freud se utilizou de um outro conceito. Ele vai chamar essa instância psíquica de superego. E ele diz o seguinte: o seu papel é assimilável ao de um juiz ou de um censor relativamente ao ego. Freud vê na consciência moral, na auto-observação, na formação de ideais, funções do superego. O superego, a parte que contra-age ao id, representa os pensamentos morais e éticos. Então ele considerava o seguinte: bom, nós temos todas essas pulsões, esses instintos herdados que habitam o nosso mundo interno. Mas com o processo educacional, quando nós passamos a conviver em sociedade, quando somos educados na família, esses impulsos vão sendo contidos pela estrutura coletiva e pelo senso de direcionamento que o próprio ego vai formando. Bom, quando nós somos pequenos, muitas vezes mamãe e papai dizem: isso é bom, isso não é bom, assim você fica feio, assim não fica feio. Então imaginemos a criança formando a noção do que é positivo, do que é negativo, do que ela pode fazer, do que ela não pode fazer, de acordo com o contexto familiar, de acordo com o contexto social que ela vive. Então isso ajudaria a formar um sensor psíquico que controlaria
por outro lado, as pulsões do id, os instintos e pulsões. E tudo isso, quem faz o intermediário é o ego. O ego intermedia todo esse processo de lidar com suas pulsões e, ao mesmo tempo, verificar o que o sensor diria se eu fizesse isso. Então, nós vamos criando essa censura de acordo com as nossas atitudes. Mas o ideal é que essa censura não seja uma censura exacerbada, que não seja somente o esconder das nossas atitudes, mas principalmente uma postura educativa, não de castrar a personalidade, mas de treinar, de exercitar, de verificar onde as próprias pulsões necessitam ser treinadas, para que não precisemos exacerbar tanto a forma como o superego lida com a instância do ego. E Joana de Ângeles, continuando no Despertar do Espírito, irá dizer: o ego, predominando em a natureza humana, utiliza-se de muitos mecanismos para ocultar os seus conflitos, expressando-se como diversos tipos de fuga da realidade. Trata-se de uma exacerbação do superego para manter a sua identidade e permanecer soberano, impedindo as manifestações superiores do self. Então, o que acontece? Bem, de um lado nós temos as pulsões, de outra, toda essa atividade sensorial do superego. Mas quando o ego não lida bem com isso, ele cria mecanismos conflitivos, os chamados mecanismos de defesa, que nós vamos estudar no nosso próximo módulo. Os mecanismos conflitivos são aquelas forças que ainda não foram trabalhadas e que, de certa forma, a gente tenta esconder em nossa natureza. A gente tenta negar. Então, por exemplo, se eu não conheço o mal que existe em mim, é muito provável que esse mal eu veja em outra pessoa e me incomode quando outra pessoa muito parecida comigo surja e tem aquele tipo de atitude. É o que nós chamamos de projeção, que é um desses mecanismos. Ou seja, eu não lido com esse mal em mim. Quando ele se apresenta no outro, eu aponto, eu pontuo, eu me incomodo. É por isso que é comum ouvirmos em psicologia que quando a gente se incomoda demais com alguma pessoa, a gente deve voltar o olhar para nós mesmos, para verificar o incômodo, porque o incômodo é meu. Não quer dizer que eu seja igual à pessoa, não, eu não sou igual à pessoa, mas tem algo nela que é parecido em mim, que se encontra em minha sombra e que eu não lido bem, muitas vezes por conta de uma exacerbação do superego, aquele sensor. Então, quando eu critico demais a postura de alguém, devo ficar vigilante. Vocês conhecem alguém que incomoda vocês bastante? Tem alguma atitude dessa pessoa que causa o que os baianos chamam de gastura, causa gastura? Eu ouço muito isso. Pessoa inconveniente, pessoa inadequada, como é que faz isso? Então, pegue esse incômodo, verifique em você a raiz desse incômodo. E muitas vezes nós encontramos na nossa sombra psíquica atitudes muito parecidas com a da pessoa ou natureza nossa que nós negamos por conta do processo educacional. Muitas vezes nós vamos sendo castrados nas nossas manifestações sem que sejamos educados para lidar com ela, o que é diferente. A castração não educa, não tira a força que existe em alguém. Simplesmente vai moldando. Mas às vezes nesse molde nós não percebemos como esse sensor coletivo vai se transformando num grande algoz. Sabe por quê? Porque nós não nos damos conta das manifestações superiores do self. O self precisa se realizar como um todo. E para se realizar como um todo, não precisamos aceitar as forças que fazem parte da nossa natureza? Então, uma dica: peguem esse incômodo para vocês, tragam de volta a energia desse incômodo.
e usem essa força a serviço do próprio processo de individuação. E todo esse processo, ele trabalha o desenvolvimento da personalidade. Personalidade, dirá Carl Gustav Jung, é o conjunto de características psíquicas e modos de ser que formam um conjunto de particularidades do caráter e das atitudes. A personalidade se desenvolve no decorrer da vida, a partir de germes, somente pela nossa ação é que se torna manifesto quem somos de verdade. Na linguagem popular, muitas vezes, é comum verificarmos algumas pessoas falando: mas fulano tem personalidade. Bom, de certa forma, todos temos características na nossa personalidade. Mas às vezes usamos inadequadamente a palavra personalidade, porque muitas vezes significa uma pessoa mal educada, uma pessoa embrutecida, que não sabe lidar com o outro e parece que tem personalidade. Um ponto importante nessa definição de Jung é que ele traz que tudo isso é um processo em desenvolvimento. Então, nós não temos uma personalidade estática. Temos características no nosso modo de ser que nós transformamos e que precisamos transformar, senão ficaríamos estagnados no nosso desenvolvimento psíquico. Precisamos transformar características que se encontram inadequadas na nossa forma de ser, na nossa forma de tratar o outro, na nossa forma de ver o mundo. É por isso que é positivo, sim, modificar certas características. Mas como já trazemos uma bagagem de outras vidas, então determinadas formas de ser vão ser mais difíceis de ser transformadas. Ou então já fazem parte da nossa essência. Já fazem parte da nossa conquista. Então tudo isso vai sendo aprimorado ao longo do tempo. E é interessante quando ele traz que somente pela nossa ação é que se torna manifesto quem somos de verdade. Então, não é necessária somente a reflexão. A reflexão é um processo inicial. Mas se essa reflexão não se transforma em ação, em uma modificação, uma transformação na forma de ser, não há mudança de personalidade. E aí, muitas vezes, nós ficamos presos nos transtornos de personalidade. Como se vários eus habitassem o nosso mundo interno. Quando a gente não sabe quem é, qualquer imagem que nos derem serve. Aí Joana trabalha a chamada pessoa espelho. A pessoa espelho é aquela que reflete a conveniência dos outros. Como eu não sei quem sou, eu posso ser qualquer um. Então, qualquer ambiente, eu vou me moldando de acordo com as características do ambiente. Quando correto será desenvolver a personalidade, a individualidade, de acordo com as características que fazem parte da minha essência, sem estar muito preocupado com a opinião dos outros, sem estar muito preocupado com a expectativa que os outros fazem de mim, porque muitas vezes isso é um fator impeditivo do próprio desenvolvimento da personalidade. E Joana de Ângeles complementa em O Ser Consciente: a personalidade é transitória e assinala etapas reencarnacionistas, definidoras de experiências nos sexos, na cultura, na inteligência, na arte e no relacionamento interpessoal. Cada pessoa reencarna com as características herdadas das experiências anteriores e submete-se aos condicionamentos de cada fase, por ela transitando com seus sinais tipificadores. Olha como amplia a noção de personalidade a partir de um olhar transpessoal. A psicologia espírita, trazendo para si o conceito, o princípio da reencarnação, vai nos dizer: bem, personalidade não é somente a formação de uma vida. Eu não trago a educação somente que os meus pais e que a escola me deu nessa existência. Eu não trago somente as características
que os próprios genes foram colocando na minha personalidade, na minha forma de ser. Não, eu trago uma bagagem mais ampla e que fica arquivada no meu inconsciente, pronta para agir, pronta para interagir à medida que eu me transformo. Então eu necessito verificar quais são mesmo essas características. Quais são as características que estão já inadequadas e eu preciso transformar? E olha que ela coloca outros elementos. Se eu tive uma experiência, por exemplo, em um outro sexo, eu trago também a bagagem. Como somos espíritos e em espírito não temos sexo, vamos adquirindo características tanto do masculino quanto do feminino no desenvolvimento da personalidade. Então, isso traz por água abaixo aquela imagem do homem embrutecido e da mulher totalmente frágil, porque nós vivenciamos também polaridades diversas, até mesmo para nos tornar seres completos, seres integrais. Isso é necessário para que observemos a outra polaridade e possamos construir o ser em individuação ao qual estamos destinados. E depois, nós temos um outro conceito, que é o conceito do arquétipo de ânima e ânimos, que de certa forma complementa a questão do trânsito em sexos variados nas encarnações. Jung vai dizer o seguinte a respeito desses arquétipos que estão presentes na série psicológica. O arquétipo da ânima constitui o lado feminino da psique masculina. O arquétipo de ânimos compõe o lado masculino da psique feminina. São as qualidades do sexo oposto, não somente no sentido biológico, hormonal, mas também no sentido psicológico das atitudes e sentimentos. Então Jung, mesmo não acreditando na reencarnação, embora tivesse um olhar profundo a respeito da psique humana, ele observava que homens tinham no seu inconsciente determinadas características do feminino que lhe impulsionavam. Assim também as mulheres detinham características do masculino que eram impulsionadores. Isso funcionava como uma complementaridade para que o ser se tornasse um ser íntegro, um ser uno. Porque se estivéssemos somente contidos numa polaridade, seria difícil ter determinadas percepções. Então, o feminino, normalmente, é associado ao sentimento, à espiritualidade, à maternidade e a determinadas características que tipificam mais fortemente as mulheres, embora não lhes sejam exclusivas. Quantos e quantos homens nós vemos que trazem também uma carga profunda de sentimento, de espiritualidade e até mesmo uma atuação maternal no sentido de acolhimento. Por outro lado, quantas mulheres também nós conhecemos que são duras, enérgicas e que enfrentam situações como uma fera enfrenta? Mexa com uma mulher quando ela está com seu filho. Aquele sentimento de tanta ternura que a maternidade provoca por um lado, traz também um componente masculino, o ânimos, que defende sua cria a todo custo. Não duvide de uma mulher, né? Principalmente mulher baixinha. Vocês já viram mulher mais ousada do que mulher baixinha? Né? Bota o peito adiante e aí marido sai de baixo. Né? Então, nós verificamos essa força nas mulheres. Elas têm à disposição o ânimos. Normalmente, quem é que manda em casa, se não a mulher, né? Os maridos, coitados, sofrem. Eu costumo brincar dizendo que vou fundar um sindicato dos maridos para protegê-los um pouco mais, porque eles sofrem na mão dessas mulheres. Mas essa força, ela fala do ânimos, a natureza masculina, que está associado normalmente a ir ao mundo do trabalho, o mundo do logos, o poder, o discernimento, normalmente são características associadas ao masculino, que não quer dizer que seja de homem e de mulher. Estamos falando de masculino e feminino, que são características psíquicas
presentes em todos nós, sejamos homens ou mulheres, porque precisamos desenvolver todas essas características na nossa personalidade. E complementando os arquétipos de ânima e ânimos, Joana de Ângeles irá dizer: porque assexuado, o espírito mergulha no corpo físico, ora exercendo uma polaridade, e em ocasiões outras diferente, diferente expressão anatômica, que caracteriza como feminino ou masculino. O comportamento vivenciado em cada anatomia e função sexual irá responder pelo arquétipo ânima, ânimos, ambos tornando-se parceiros invisíveis. É por isso que Jung enxergava essa presença psíquica, porque nós trazemos no arcabouço das nossas experiências também essas expressões reencarnatórias de homem e de mulher em outras oportunidades. E fomos desenvolvendo tanto o sentimento quanto a coragem, a bravura, para que ao fim do nosso ciclo de individuação possamos ter todas essas forças equilibradas no nosso mundo psíquico. É por isso que às vezes vemos conflitos, e é uma das explicações espirituais dos conflitos, dos transtornos de personalidade, quando não se aceita a polaridade em que reencarnamos. Quantas e quantas pessoas, desde pequeno, nascem numa polaridade, mas parece que estão encarnadas em um corpo diferente. Sentem dificuldade de expressão daquela natureza. É porque muitas vezes vivenciaram determinadas experiências em um sexo e agora sentem dificuldade quando reencarnam num outro sexo. Tem dificuldade em observar o corpo masculino quando reencarnou reiteradas vezes num corpo feminino. Lógico que nem sempre é assim, porque isso é um processo natural da evolução. Isso é até mesmo necessário. Essa maneira conflitiva de lidar com isso mostra que a própria essência está em conflito e não sabe lidar ainda com esse processo. Mas todos estamos aprendendo. Todos precisamos aprender a lidar com a essência, tanto masculina quanto feminina, que habitam em nosso mundo íntimo. E também em nossa personalidade, um outro conceito muito importante na formação da personalidade, um outro arquétipo estudado por Jung, é o arquétipo da persona. A respeito da persona, Jung irá dizer o seguinte: a persona é um complicado sistema de relação entre a consciência individual e a sociedade. É uma espécie de máscara destinada, por um lado, a produzir um determinado efeito sobre os outros e, por outro lado, a ocultar a verdadeira natureza do indivíduo. Jung vai dizer o seguinte: o termo persona, ele foi retirado dos gregos, é um termo grego que simbolizava a máscara utilizada pelos atores para mostrar o personagem que eles estavam atuando. Jung vai dizer que nós temos persona e que, de certa forma, nós precisamos da persona. Mal, ruim, destrutivo não é ter persona. Se torna algo destrutivo quando nós pensamos que somos essa persona. Aí sim estamos num processo complexo. Porque para o trânsito na sociedade nós precisamos de determinadas máscaras, que ele chama de papéis. Então, por exemplo, se eu sou um médico, no meu consultório eu tenho que ter uma postura de médico. Imaginemos chegando a um consultório médico e lá chegando encontramos um médico de bermuda, né, de chinelão, de camiseta, fumando. Confiaríamos na postura desse médico? A maioria de nós não, né? Se tivermos um pouco de juízo, a gente sai correndo de lá quando abre a porta. Então, toda aquela atitude do médico que lhe impõe determinada veste, determinada forma de ser, é como a construção de uma persona. E isso é positivo para que a sociedade crie laços de confiança. Mas eu preciso ser médico, no caso do médico,
Ele precisa ser médico o tempo todo, estar vestido como médico, falando e fazendo consulta nas pessoas, onde quer que se encontre? Não, porque senão se torna inconveniente. Tragamos o exemplo do terapeuta. Por exemplo, eu sou terapeuta. Sou terapeuta no meu consultório, mas não saio por aí fazendo terapia nas pessoas a todo tempo. A pessoa vem conversar comigo e eu digo que ela está fazendo uma projeção dos conteúdos psicológicos da sombra, e aí não tem quem aguente o terapeuta 24 horas. Imaginemos então eu e Iris dentro de casa, dois terapeutas. Será que quando a gente conversa a gente vai estar analisando um ao outro? Não, não vamos ficar. Eu me permito ser uma pessoa normal dentro de casa também. Me permito ter os meus problemas também, como um ser humano comum. Então não é todo o tempo que eu tenho que usar aquela persona. E isso serve para outros papéis também. O papel de mãe, o papel de pai. Quantas pessoas querem ser mães de todo mundo? Querem cuidar, abraçar, trazer comida e ter um cuidado todo especial para todas as pessoas? Lógico que ser carinhoso, afetuoso é positivo. Mas às vezes o excesso é patológico. Eu estou vestindo determinada persona para ser aceito e não porque isso faz parte da minha personalidade. Se trata de um conflito e que eu preciso cuidar. Então as personas servem para estabelecer um elo entre o eu que eu sou e a sociedade que precisa lidar com determinadas características. Funciona, de certa forma, também como um sensor. Se lembram do conceito de superego? A persona também funciona como um sensor. Porque vamos moldando, às vezes, a criança como se comportar. Olha, você já vai chegar na casa de fulano, vai ficar quietinho. Só vai comer quando lhe oferecerem. E aí, a mãe vai dando aquela lista de... Normalmente é a mãe, né? Eu falo da mãe, coitada. Como se fosse a única culpada. Normalmente é a mãe que faz, mas os pais fazem. Então, aquela lista de coisas que a criança tem que fazer, e a criança, sim, sim, quando chega lá, faz tudo diferente, né? Porque faz parte da essência, da natureza dela. Mas se for uma criança adaptável, vai condicionando determinadas características, formas de ser, e se não tomar cuidado, se transforma numa persona rígida, numa pessoa sempre socialmente correta, polida, mas que muitas vezes não lida com seus próprios instintos, com seus próprios impulsos. E continuando, Joana de Ângeles irá dizer a respeito da persona. Sob a máscara da personalidade, encontram-se expressões insuspeitáveis da realidade, que somente a largo tempo e com o auxílio das lentes da percepção profunda consegue identificar. Aí fica a pergunta para você. Qual é a persona que você usa mais constantemente? Qual é a característica que você faz questão que as pessoas percebam em sua natureza? Como é que você se define? Normalmente, a forma como nós nos definimos trazem algumas características da persona que nós vestimos. Ah, eu faço questão que as pessoas me vejam como alguém muito educado, muito polido, ou muito culto, muito intelectual. Normalmente são características formadas na persona. Mas que por trás da máscara, nós temos atitudes, pulsões, desejos, qualidades também, que às vezes nem imaginamos. Sequer nos damos conta de tão rígida que a persona vai ficando, às vezes, em nossa cara e nós não conseguimos tirar. É por isso que é necessário, com o auxílio das lentes, aprofundar a percepção de si mesmo. Modificando as nossas lentes, colocando lentes mais profundas no nosso psiquismo, vamos observando essa nossa natureza profunda. E todo esse processo de desenvolver o si mesmo se chama individuação. Individuação é um conceito que Carl Gustav Jung trouxe e ele vai dizer o seguinte a respeito desse conceito. O objetivo do processo de individuação é fazer o indivíduo tornar-se
a pessoa que realmente é. É um processo de diferenciação, no qual o ser desliga-se dos complexos e dos padrões coletivos, das expectativas de papéis, daquilo que os outros esperam dele, para tornar-se um ser único. Imaginemos que em nossa essência habita o self. Somos regidos pelo self. Somos regidos por esse arquétipo, a imagem divina em nós, que quer fazer todo o processo de transformação. Mas que ao longo da nossa jornada nós vamos construindo ao redor da nossa personalidade complexos, vamos transformando a sombra densa, vamos tendo esses impulsos que fazem parte do id, vamos criando sensores, conflitos, mecanismos de defesa, vamos estabelecendo personas rígidas que criam como se fosse uma névoa em torno desse eu que sou. Então o ego não consegue perceber, por conta da sombra que faz parte da sua natureza, o eu que ele verdadeiramente é. E todo esse processo de transformação daquilo que eu sou em essência, para que venha a ter uma vivência efetiva no ego, se chama individuação. A individuação não é regida pelo ego, mas ela se concretiza através do ego. A individuação é um processo que se dá naturalmente ao longo das reencarnações. Quando vamos reencarnando em culturas diferentes, em sexos diferentes, em posições sociais diferenciadas, vamos adquirindo características, desenvolvendo potencialidades, vamos tirando o véu da sombra que faz parte da nossa natureza, ou seja, vamos nos individuando. E trazendo o conceito espiritual, Joana de Ângeles irá dizer a respeito da individuação. É o momento da conquista da consciência. Não a consciência enquanto aquele campo restrito do ego, mas a consciência maior. Do discernimento, claro, da conscientização do si mesmo. Si mesmo é sinônimo de self. Então, muitas vezes nós vamos ver o nome si mesmo, outras vezes vamos ver o nome self. Esse processo pode dar-se naturalmente ao longo das encarnações ou através de cuidadosa psicoterapia. Graças a essa conquista, é possível separar a personalidade individual do coletivo. Ao tempo em que se adquire consciência de responsabilidade social e humana pelo coletivo. Então, quando trazemos à tona o olhar espiritual, nós vemos que o processo de individuação é possível, porque numa só existência não nos seria concedida a oportunidade de trazer à tona todos esses conteúdos. Jung percebia esse conceito, percebia esse processo, mas por não deter o olhar espiritual profundo, ele achava que isso se tratava de um movimento, quase um movimento para o qual a psique se direcionava, mas que nunca se concretizava. Mas em espírito sabemos, esse processo se concretiza. Se concretiza com a nossa vontade, com a determinação, com um alto olhar profundo, com um discernimento cada vez mais claro, nós podemos nos desvincular das estruturas coletivas, ou seja, não é mais necessário olhar tanto a expectativa que temos do outro. Não é importante o que os outros achem de mim. O importante é que eu esteja nesse processo desenvolvendo as minhas características peculiares. O importante é que a cada passo eu verifique quais são as influências da estrutura coletiva em mim que já não tem mais espaço. E quando Joana fala de estruturas coletivas, ela fala de família, ela fala de cultura, ela fala de sociedade. Não é porque minha família toda faz de um jeito, gosta de determinada coisa, que eu tenho que gostar também. Eu tenho minhas próprias características. Não é porque todo mundo gosta de uma música ruim,
que eu preciso também gostar dessa música e achar normal porque faz parte do coletivo. Pode ser até normal no sentido de ter muitas pessoas que fazem isso. Mas a questão que eu tenho que fazer para mim mesmo é a seguinte: é saudável? É saudável isso para mim? Por isso que o próprio Jesus já dizia: aquele que quer vir após mim, ou seja, aquele que quer me seguir, deve me amar mais do que pai e mãe. E em outro momento ele pergunta: quem são meus irmãos? Quem é minha mãe? Então esse processo de individuação também é um desvincular do coletivo para que a nossa participação seja mais efetiva ainda no coletivo. Desenvolvimento da personalidade. O eu que eu conheço, conhece muito pouco para saber do eu que eu sou efetivamente. Então, todo esse processo de individuação é um convite para nós. É um convite para a transformação. Todos esses conceitos não são apenas conceitos para serem lidos e entendidos, mas principalmente para serem vivenciados em nossa essência, para verificarmos os pontos que nós nos encontramos presos e fazer a trajetória da individuação que aguarda a todos nós. Abraços, votos de muita paz para todos vocês e até o nosso próximo encontro.

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1: Bem, voltando com o nosso estudo do Livro dos Espíritos, no capítulo 9 da parte 2, nós estamos estudando os pactos. E na questão 549, existe um comentário de Kardec que diz o seguinte: a dependência em que o homem se encontra algumas vezes em relação aos espíritos inferiores provém de sua entrega aos maus pensamentos que estes lhe sugerem, e não de quaisquer estipulações existentes entre eles. O pacto, no sentido vulgar atribuído a esta palavra, é uma alegoria representando uma natureza má que simpatiza com espíritos malfazejos. Então, aqui Kardec confirmando, né, essa questão de que não é nesse sentido de um pacto para sempre, eterno, e que não possa ser desfeito. Mas vale a pena até lembrar, né, no início mesmo desse capítulo 9, quando nós estudamos sobre a intervenção, né, que os espíritos podem nos fazer de forma oculta, né? Lá na questão 459, quando a gente fala da influência oculta dos espíritos nos nossos pensamentos e nas nossas ações, que nós entendemos que a direção dos nossos pensamentos, às vezes, nós entregamos aos espíritos, por não termos essa vigilância. Então, é muito importante que a gente se lembre disso, tá? É que nós entregamos aos espíritos a direção dos nossos atos. Então, não é assim que a gente deve fazer. Nós somos seres pensantes, conscientes, com livre-arbítrio, e devemos ser os donos das nossas ações, evidentemente, refletindo sobre elas e vendo quanto elas podem ser úteis para a nossa vida. Na questão 550, Kardec se dirige assim aos espíritos: qual o sentido das lendas fantásticas, segundo as quais indivíduos teriam vendido sua alma a Satã para obterem certos favores? Aí aqui a gente vê que ainda é essa ideia de que você se vincula ao espírito do mal e servirá a ele eternamente. E a resposta dos espíritos: todas as fábulas encerram um ensinamento e um sentido moral. Vosso erro está em tomá-las ao pé da letra. Esta é uma alegoria que pode ser explicada assim. Então, os espíritos vão explicar o que tem por trás dessa tal lenda de venda da alma ao diabo, enfim. Aquele que chama em seu auxílio os espíritos para deles obter os dons da riqueza ou qualquer outro favor, reclama contra a providência, renuncia à missão que recebeu e as provas que deve suportar neste mundo, e sofrerá as consequências disso na vida futura. E vale aqui lembrar, né, fazendo uma pausa na resposta dos espíritos, que, infelizmente, por não termos de forma racional o entendimento, ou não ter, consequentemente, uma maturidade moral muito elevada, nós nos iludimos com a vida e achamos que a vida é apenas uma encarnação que se restringe às atividades materiais, quando na realidade ela é muito mais que isso, né? Nosso espírito imortal.

0: para o nosso adiantamento, nós eliminamos e optamos por atrasar o nosso progresso espiritual. Então, muitas vezes, aqui ele dá o exemplo de quando nós nos vinculamos a um espírito para querer obter favores materiais, como riquezas, por exemplo. Então, vejam, tem situações em que essa provação, ela se encontra ali porque nós precisamos vivenciar aquilo para o nosso progresso. E quando nós nos rebelamos e nos vinculamos a algum espírito para tentar nos eximir dessa prova, nós estamos atrasando o nosso progresso. Então vejam, por uma ideia falsa de que a vida se restringe apenas à matéria, nós acabamos nos prejudicando, porque a gente acha que o valor fundamental não é o valor espiritual, e sim o valor material. E que é tão fugidio, né? O que é o tempo, a duração de uma existência, comparada à eternidade ou à imortalidade do espírito. E prosseguem os espíritos. Isto não quer dizer que sua alma esteja para sempre condenada à desgraça. Aquilo que nós falamos, não existe um vínculo definitivo com o mal. Até porque, né, meus amigos, sabemos que estamos destinados à felicidade. O quanto isso vai demorar, depende de nós. E prosseguem os espíritos. Mas já que, em vez de se desligar da matéria, cada vez mais nela se enterra, o que houver tido de alegria na terra, não o terá no mundo dos espíritos, até que o tenha resgatado através de novas provas, talvez maiores e mais penosas. Pelo seu amor aos gozos materiais, coloca-se na dependência dos espíritos impuros. Há entre estes e ele um pacto tácito que o conduz à sua perda, mas que lhe será sempre fácil romper com a assistência dos bons espíritos, se tiver a vontade firme. E aqui está uma coisa muito interessante, né? Nós não estamos livres ainda, por estarmos num mundo de provas e expiações, e por sermos ainda espíritos imperfeitos, não estamos livres de, em algum momento, nos vincularmos a esses espíritos do mal. Então a gente tem que ter atenção, tem que ter vigilância. E mesmo quando a gente percebe, ih, meu Deus, fiz besteira, acabei me vinculando, acabei me associando a essas questões do mal, então eu quero me libertar. Pode ser difícil, mas não é impossível, e a chave está aqui, a vontade. Precisamos ter a vontade firme, e aí sim, buscar, através da prece, a ajuda dos espíritos bondosos, que sempre estarão dispostos a nos auxiliar. A gente precisa se lembrar que temos o nosso anjo guardião e que em qualquer momento, mesmo que estivermos lá no tal chamado fundo do poço, a gente tem condições de se libertar dessa vinculação com o mal. Basta querermos e nos esforçarmos para isso. Difícil é, mas não é impossível, meus amigos. Precisamos ter essa consciência. Porque muitas vezes as pessoas não se esforçam porque acham que já estão perdidas para sempre, que não tem mais jeito, mas sabemos que não é assim. Nenhuma das ovelhas do Cristo se perderá, ele já o disse. E nós precisamos, então, fazer a nossa parte, vinculado a um espírito bondoso que sempre estará disposto a nos auxiliar para que nós consigamos nos libertar do mal. Isso se nós tivermos nos vinculado ao mal, né? Por isso que é preciso a gente ter atenção, e esses estudos nos chamam para isso, que a gente, o máximo possível, se mantenha vigilante e em prece para que não seja necessário perdermos tempo com esses vínculos que nos são desagradáveis e até desnecessários. Muito obrigado pela atenção e até um próximo estudo.
1: 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O Livro dos Espíritos. vamos retornando devagar.

0: né, dando continuidade ao nosso estudo de hoje, e na pergunta 74, que nós iniciamos só a pergunta e não falamos a resposta. Então, na 74, nós temos: pode-se demarcar um limite entre o instinto e a inteligência? Isto é, precisar onde termina um e onde começa a outra? E a espiritualidade responde: não, pois, frequentemente, eles se confundem, porém, podem-se distinguir muito bem os atos que advêm do instinto daqueles que derivam da inteligência. Não vimos aqui a voz do instinto, que não é uma questão, o instinto não é uma questão raciocinada. E na 7.5 ele coloca: é certo dizer que as faculdades instintivas diminuem à medida que crescem as faculdades intelectivas? Não, o instinto existe sempre, mas o homem o despreza. Então, se na 5.2.2 diz que é a voz do instinto, o pressentimento, às vezes nós temos um pressentimento e a gente não leva em consideração, né? Alguma coisa deve, então, algum cuidado você deve ter, né, em relação àquela sensação que você está percebendo. E geralmente, né, como nós temos só aquela sensação de que o pressentimento é uma coisa ruim que vai acontecer, né? E às vezes não. Mas você fica com aquele registro, né? Lembra que no 22, na 522, quando essa voz de instinto, né? Quando o momento do acontecimento, essa voz de instinto se transforma em pressentimento, tá? Então, vamos lá. Não, o instinto existe sempre, mas o homem o despreza. O instinto pode também conduzir ao bem. Ele quase sempre nos guia. E algumas vezes com mais segurança do que a razão. Ele nunca se extravia. Tá? E aí, retornando às nossas questões aqui do Livro dos Espíritos, em questão, né, a 522, nós vamos passar para a 523. Então, Kardec pergunta: os pressentimentos e a voz do instinto sempre tem qualquer coisa de vago. Na incerteza, o que devemos fazer? Esse qualquer coisa de vago é o que nós falamos. Você não sabe se é uma boa coisa ou se não é uma boa coisa. E aí Kardec pergunta: na incerteza, o que devemos fazer? E a espiritualidade responde: quando estiveres na dúvida, invoca teu bom espírito, ou ora a Deus, Senhor de todos nós, que Ele te enviará um de seus mensageiros. Enviará um de nós. E voltando a essa questão da voz do instinto, que é para nós ficarmos bem sedimentados nos nossos estudos, nós retornamos ao Palhano, né? Trabalhando lá na questão do instinto, olha como isso é uma coisa de fórum íntimo e que algumas pessoas, né, existem, digamos, dentro das categorias, das classificações de médiuns, os médiuns de pressentimento. Certo? Então, vamos lá. Na questão do instinto, propriamente dito, o Palhano nos coloca que trata-se de tendências naturais ou de aptidões inatas. Então, aptidões inatas são conhecimentos adquiridos em outras existências, em outras encarnações, que vêm para essa atual. Então, são aptidões inatas, as tais ideias inatas. Aí continuamos aqui: adquiridas ao longo da evolução do princípio inteligente. Olha a ligação de tudo com tudo, do princípio inteligente, em direção à sua estruturação como individualidade. E aí ele nos diz: sem a reencarnação, sem a reencarnação, é praticamente impossível explicar o instinto. Percebem? Pressentimento, voz do instinto, foro íntimo, né? Percepções de acontecimentos em existências passadas que foram marcantes em nossas vidas. Então, aí está o elo. Aí, continuando aqui, nós temos, sem a reencarnação é praticamente impossível explicar o instinto que começa a surgir no ser cujo princípio inteligente já passou pelos estados de vibração, que é o mineral, sensibilidade, que é o vegetal, e alcançou a ação, que é do animal. O instinto é, em princípio, uma inteligência rudimentar, cujas manifestações são espontâneas e não calculadas. Então, nós vemos toda essa ligação. Quando ele diz que é a voz do instinto, né? Instinto está dentro da lei de conservação, e nós chegamos à conclusão que pressentimento, você ser um médio de pressentimento, ou você ter pressentimentos, é uma atitude, é uma situação de conservação. Sabe, aquilo que você não vê e você sente só que algo está por acontecer. Bom, vamos na 524, em que Kardec coloca a seguinte questão. Os avisos dos nossos espíritos protetores têm como único objetivo a conduta moral ou também a conduta a adotar nos assuntos da vida particular. E a espiritualidade responde, tudo. Não? Tem como único objetivo a conduta moral ou a conduta, né, nos nossos assuntos particulares, de vida particular. E a espiritualidade responde, tudo. Eles tentam, na questão dos nossos espíritos protetores, eles tentam vos fazer viver o melhor possível, porém, frequentemente, tapais os ouvidos aos bons avisos e vos tornais infelizes por vossa própria causa. Então, bom, são três perguntas, né? Três perguntinhas. Perguntinhas, não. Sobre pressentimento. E aí, como é que a gente vai compor tudo isso? Fazendo a pesquisa, estudando. Então, nós temos o dicionário de filosofia espírita, e temos a revista espírita, porque a gente vai complementando toda essa bagagem de estudo. Não é? Porque muitas vezes o estudo ele é apenas informativo. Não é? Então, vamos lá. Vamos à questão, os comentários de Kardec. Kardec diz assim, ao final da resposta 524. Os espíritos protetores nos ajudam com seus conselhos, através da voz da consciência, que fazem soar em nós. Porém, como nem sempre damos a isso a importância necessária, dão-nos conselhos mais diretos, servindo-se das pessoas que nos cercam. Que cada um examine as diversas circunstâncias, felizes ou infelizes, de sua vida, e verá que, em várias ocasiões, recebeu conselhos que nem sempre aproveitou e que o teriam poupado de muito desgosto se os tivesse escutado. Então, queridos, fica aqui o nosso estudo, leiam. Façam as suas conexões, os seus links com os outros livros da codificação. Nós temos lá no livro dos médiuns a questão dos médiuns de pressentimentos, certo? E numa outra ocasião, talvez voltemos a falar sobre esse assunto. E deixamos aqui o nosso abraço e até uma próxima oportunidade.
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Saudações aos amigos que nos acompanham pela TVC, às amigas e aos amigos aqui presentes. Muita paz a todos. Será que nós não temos às vezes a impressão de que somos muito mais do que aquilo que a nossa consciência pode perceber? Será que uma vez ou outra não temos até mesmo a certeza de que somos algo muito mais profundo, muito mais amplo do que a capacidade do ego pode alcançar? Esta pergunta, de certo modo, norteia todos os passos da psicologia, tentando descobrir por detrás dos comportamentos, por detrás das psicopatologias, por trás das doenças e também da saúde, dos momentos valorosos da alma humana, a psicologia tenta desvendar o nosso mundo psíquico. Como seria formado o aparelho psíquico? Como está composta a alma humana? Porque se não questionamos isso, ficamos apenas limitados ao campo da percepção da consciência. E o campo da percepção da consciência é muito pouco. Quantas coisas nos passam despercebidas? Quantas sensibilidades são atuadas de maneira inconsciente e que nós não nos damos conta? Então, nessa aula de hoje, vamos passear um pouco pelo aparelho psíquico, pela estrutura da psique, pelo caminhar da psicologia tentando desvendar o homem, a mulher, o inconsciente, a consciência, o ego, o self e outras tantas formas de ver o ser humano que é importante desvendar para que cada vez mais nos descubramos. Joana de Ângeles, na obra Em Busca da Verdade, ela diz que o ser humano é organizado por complexos elementos que transcendem a uma análise superficial, exigindo seguro aprofundamento nos seus elementos constitutivos. Então, esse ser humano é organizado por complexos elementos. E aí nós observamos essa palavra, complexos elementos. Por que complexos? Porque à medida que vamos passando e trilhando a história da evolução, o nosso organismo se torna mais complexo. E aqui temos que ter cuidado com essa palavra. Somos complexos, mas não precisamos ser complicados. Ninguém precisa ser complicado. Somos complexos por natureza porque nossa alma, essência espiritual, tem um corpo que reveste o próprio espírito, o perispírito, e que, por consequência, se manifesta também no corpo físico. Então, essas três instâncias, elas se correlacionam, espírito, perispírito e matéria, na longa jornada evolutiva na qual vamos fazendo despertar o divino que existe em nós. Essa complexidade se traduz também num grande desafio. Temos um desafio de conhecer esse mundo complexo que somos. Porque a percepção que nós temos de nós na consciência, ela é muito pequena. O ego consegue observar apenas parte da realidade. E por isso, a própria doutrina nos chama a atenção para a necessidade do processo de aprimoramento, autoconhecimento, autorrealização, que significa mergulhar cada vez mais intensamente, conhecer cada vez mais o que nos forma, o que nos dá o conteúdo, o que faz com que nós formemos a personalidade de uma maneira e não de outra. E à medida que a psicologia vem aprofundando a sonda da investigação nos alicerces psíquicos do ser, tentando compreender as alterações da consciência, mais se agigantam as perspectivas do conhecimento, para tornar a existência humana mais digna de vivida. Imaginemos a psicologia na época em que se transformava em ciência. Início do século XIX, século XX, passeando ainda pela onda do materialismo. Os estudiosos, os cientistas, viam apenas os efeitos da psique e pensavam, bem, a psique é determinada pelos genes, então nós seríamos determinados pela carga genética
de que éramos possuidores, segundo a concepção de então. Mas a psicologia, avançando no campo da observação, percebeu: não, determinados comportamentos do homem não se traduzem apenas por conta da carga genética. Porque numa família com vários irmãos da mesma carga genética, porque alguns se comportam de maneira diferente? Porque alguns até mesmo têm comportamentos estranhos? Porque alguns desenvolvem algumas enfermidades, enquanto outros detêm uma saúde considerável? Então vieram os experimentos. A psicologia começou a avançar o olhar da própria sonda no eu, e demorou muito tempo para descobrir a essência espiritual que somos. E essa descoberta não veio de toda a psicologia, mas de parte dela, em especial a psicologia transpessoal, que demonstra que a causalidade do que somos provém do espírito. Então, esse espírito imortal que nós somos traz a sua herança histórica através das reencarnações, cuja necessidade evolutiva se manifesta em nosso corpo físico. Então, o gen também não seria uma causalidade. O gen, muitas vezes, é o trabalho do próprio espírito de retirar da carga genética da sua família, dos seus pais, as características que precisa para a sua própria evolução. Por isso, observamos a diferença nas pessoas, a diferença na saúde, a diferença nas características, porque cada um traz uma necessidade espiritual. E até mesmo em gêmeos, observamos que, nada obstante a mesma carga genética, detém características diferentes no comportamento. Isso prova que a essência espiritual participa de maneira intensa da nossa psique. E ela não pode ser desconsiderada pela psicologia, porque senão estaríamos atuando em apenas parte. Então, se queremos ter uma psicologia integral, inteira, uma observação ampla do que somos, temos que observar essa essência. Não somente o corpo, não somente o perispírito, não somente a alma. A visão deve ser holística, o olhar deve ser amplo para cada vez mais entendermos a gama de que somos formados. E aí vem muitas vezes a pergunta: mas por que eu tenho que entender de psicologia? Será que eu tenho que me tornar doutor em psicologia? Não necessariamente. Mas quanto mais conhecimentos abarcamos da realidade que somos, isso nos propicia avançar. Isso nos propicia seguir adiante no processo do autoconhecimento. Então, toda essa noção da psicologia que Joana de Ângeles traz propicia, antes de nada, um processo autoterapêutico. É um olhar para si mesmo, um olhar profundo para aquilo que somos, além do ego. Porque o ego é aquilo que percebemos na consciência. Mas e todos os símbolos de que somos formados, que todas as noites vêm nos visitar através dos sonhos? Eles também são importantes. Então vamos mergulhar um pouco no aparelho psíquico. Como seria formado o aparelho psíquico que nos traz todos os conteúdos e a nossa própria essência? Mostrando de uma forma simples do que somos constituídos, podemos exemplificar a psique humana como se fosse um círculo. E vemos nesse círculo determinados elementos: ego, o consciente, o inconsciente pessoal, os complexos, o self, os arquétipos e o inconsciente coletivo. Nos baseamos, em essência, na psicologia de Carl Gustav Jung, da qual se utiliza Joana de Ângeles, para exemplificar, de certa maneira, toda a nossa constituição. Então, o ego seria esse campo que ficaria na superfície, ao qual Freud denominou como um iceberg. O ego seria a ponta do iceberg e todo o restante, inconsciente, ficaria na superfície. O ego é aquilo que percebemos na consciência. O ego é parte da nossa identidade, não é o todo.
Por exemplo, se eu pergunto para você, quem você é? Você pode me dizer o seu nome, me diz a família da qual veio, me diz o trabalho. Essas características são identidades do espírito ou é a identidade do ego? É a identidade do ego, aquilo que eu percebo na consciência. Então o ego funciona como essa camada que percebe os conteúdos que estão ao seu alcance. De uma maneira simbólica, podemos exemplificar. Estamos numa sala, mas aqui essa sala pertence a todo um complexo, no caso, o edifício, o prédio onde se localiza a mansão do caminho. Temos várias construções. A nossa percepção alcança nesse momento somente o que se encontra nessa sala. Então essa, de uma forma simbólica, seria a representação do ego, aquilo que eu percebo de mim. O que acontece lá fora, eu não percebo. Mas deixa de acontecer porque eu não percebo? Continua acontecendo. Então isso seria um reflexo do inconsciente. Mas mesmo o inconsciente, Jung irá dividir em inconsciente pessoal e inconsciente coletivo, que nós vamos estudar um pouco mais detalhadamente adiante. O inconsciente pessoal seriam todas as lembranças desta mesma existência, que eu não me recordo mais. Por exemplo, se eu perguntar a você, que roupa você vestiu na segunda-feira passada? A grande maioria, se não participou de um evento significativo, não irá se recordar. Mas isso não deixa de ficar registrado em nosso psiquismo. Fica gravado no inconsciente. Esse seria o inconsciente próximo, no qual também se localizam os complexos. Não fiquem assustados com a palavra complexo, porque de acordo com Jung, somos todos complexados. Não fiquem temerosos com isso. Complexo faz parte da nossa experiência de vida. Todas as experiências que temos e que têm carga emocional vão sendo arquivadas em nosso psiquismo. O problema não é ter complexo. O problema é quando o complexo nos tem. Quando a emoção do complexo nos assalta, principalmente se ela é desestruturante, porque aí ela atinge a camada do ego e o ego não sabe discernir com a razão. Aí ele é tomado da força do complexo. Mas mais abaixo dessa camada nós vemos o que chamamos de self, e nós vamos explicar também adiante, arquétipos, inconsciente coletivo. Se o ego é o centro da consciência, é a estrutura que dirige todo o conteúdo da consciência, o self é o diretor geral, digamos que ele é o presidente da psique. Joana de Ângeles, no Olhar Espírita, identifica como o próprio espírito imortal que somos e que dirige toda a sua trajetória para a autorrealização. E todo esse material fica no inconsciente profundo, o inconsciente coletivo. Aquelas heranças antigas, por exemplo, se eu pergunto a vocês, vocês se lembram de todas as encarnações de vocês enquanto espírito? Não nos lembramos. Mas isso não deixa de estar registrado em nosso inconsciente coletivo ou inconsciente profundo. Algumas pessoas podem ter até um vislumbre do inconsciente fazendo terapias de existências passadas, ou mesmo nos sonhos que aparecem lembranças de existências passadas, mas são vislumbres. Não temos o olhar completo daquilo que fomos. Então essa seria mais ou menos uma estruturação simbólica do nosso aparelho psíquico, e nós vamos passear um pouco nesses conceitos que facilitam o entendimento da obra da benfeitora Joana de Ângeles. Quando falamos de self e nós trazemos a definição de Carl Gustav Jung, ele vai dizer que o self é o centro regulador e coordenador da nossa vida psíquica, que corresponde simbolicamente à imagem de Deus que temos em nós. O self não é somente o centro, mas também a circunferência total, que abarca tanto o consciente quanto o inconsciente. É o centro dessa totalidade, assim como o ego é o centro da consciência.
Então, como nós vimos na representação simbólica, o self, enquanto arquétipo, ele preside todos os nossos esforços rumo à individuação, rumo à autodescoberta, rumo à plenitude que nos aguarda. Imaginemos, e uma imagem simbólica muito utilizada pelos analistas, é uma semente. A semente traz toda a potencialidade de se transformar numa planta, numa árvore, naquilo que ela está destinada a se transformar. Ela já é a árvore? Não é ainda, mas é a potencialidade da árvore. Existe algo nela que programa esforços para que ela se desenvolva de acordo com as condições, para que chegue à manifestação da sua totalidade. Assim também o self. É algo que nos impulsiona à manifestação de nós mesmos. Olha que interessante, nós somos algo que desconhecemos em absoluto. É por isso que aquela frase inicial, aquele chamado inicial que eu fiz, chama a atenção de que o eu que nós somos, em essência, não é percebido pelo ego em sua totalidade. E esse é o nosso grande desafio. Fazer com que cada encarnação possamos perceber um pouco mais dessa essência do self que nós somos. Então, quando nós vemos na leitura das obras de Joana de Ângeles e também na psicologia, em especial a psicologia analítica, a palavra self, entendamos que esse self é tanto o arquétipo que impulsiona a nossa totalidade, como o ser em essência, que Jung vai dizer, ele não é somente o centro, mas também a circunferência total. É a personalidade maior em nós, mas que infelizmente muitas vezes negamos. Queremos ter uma vida voltada para a realização do ego, daquilo que eu vejo, daquilo que eu percebo. Mas nem todos têm o olhar para realizar o self. Porque realizar, às vezes, a essência do que somos pode contradizer estruturas coletivas à qual estamos arraigados. Aí é que vem os conflitos, vem as dores, mas isso é assunto para mais adiante. E Joana de Ângeles irá dizer em Triunfo Pessoal, o self, na condição de um arquétipo primordial, preside ao processo de desenvolvimento que lhe é imperioso alcançar, mediante as experiências que fazem parte dos estatutos da vida. Olha o que ela diz, logo no começo, na condição de um arquétipo primordial. É por isso que Jung compara o self ao que ele chama de Imago Dei, ou seja, a imagem de Deus em nós. Olha que interessante ele retomar esse conceito, porque a própria escritura da Bíblia diz que nós somos imagem e semelhança de Deus. Lógico que esse Deus não é um Deus maiúsculo, mas em linguagem psicológica nós podemos perceber uma referência ao self. Cada ser traz em si esse divino que precisa realizar. Certa feita me chamou a atenção que eu lia uma história a respeito de Sai Baba, um dos grandes gurus indianos, e uma senhora foi buscá-lo para uma consulta. E a senhora reclamava muito da vida e venerava Sai Baba como um deus. E a certa altura dizem que ele parou e olhou para a senhora. Sabe qual é a diferença entre eu e você? Ela disse não. É que eu já sei que eu sou Deus e você não sabe ainda que você é Deus. E nisso, de certa forma, tem um ensinamento profundo, porque quando passamos a perceber essa divindade em nós, fazemos uma conexão com o self. Atuamos não somente limitados às nossas características, ao ego, mas passamos a ser impulsionados por esse grande centro diretor da vida que vai alcançando as experiências de acordo com os estatutos da vida. Quais são essas experiências? As reencarnações. Os estatutos da vida trazem que nós devemos passar de existência em existência para realizar essa essência que somos. Aí o sentido de unificar o olhar da psicologia, agora a reencarnação. Porque somente uma existência,
não seria suficiente para a nossa autorrealização. Então o Espírito mergulha na carne atrás dessas lições, atrás desses experimentos, para que possa realizar a essência do divino que ele é, mas que momentaneamente fica esquecido por conta do seu mergulho no ego. E o que será esse ego que tanto se fala? Jung irá dizer que o ego funciona como o centro, sujeito e objeto da identidade pessoal. Ele é o centro, mas não é a totalidade da psique. Então percebamos que nós temos necessidade de ter um centro coordenador de todo o conteúdo que faz parte da consciência. Às vezes nós ouvimos as pessoas dizerem, equivocadamente, que tem que destruir o ego. Pelo amor de Deus, não destruam o ego. O ego é parte importantíssima da psique humana, porque é através do ego que o self tem condições de se manifestar. Agora, não devemos nos deter somente aos conteúdos do ego, o que é diferente. Então, ruim não é ter ego. O ruim, destrutivo, é ter um ego desestruturado, que não dá conta de ordenar o campo da consciência, que fica preso somente àquilo que ele pode tocar, olhar, observar, ver, e não se instiga a cada vez ir mais profundo na própria psique, porque temos que perceber, o ego é o centro da consciência, mas não é a totalidade da psique. Isso algumas pessoas ficam frustradas porque têm um ego tão inflado que pensam que são o centro do mundo. E essa descoberta, embora possa parecer simples, para a psicologia foi um enorme avanço. Perceber que nós somos algo além do ego, perceber que somos algo além do que os nossos sentidos limitados podem alcançar. E isso é que explica a possibilidade de desenvolver o divino que nós somos. Porque não fosse isso, estaríamos limitados à simples observação. E é interessante como vai se desenvolvendo o ego, essa percepção de identidade. Quando a criança, né, logo a partir dos 2 anos, 3 anos, já começa a falar de mim. Mim vai, mim também vou. Né? E aquelas frases características que achamos engraçadas são, na verdade, os primeiros passos da formação do ego da criança. Quando ela se percebe um eu diferenciado da mãe, diferenciado da família, diferenciado de todos. Ali se inicia, na encarnação, a formação do ego. Então, essa importância de, a cada encarnação, formarmos uma identidade. Porque essa identidade vai possibilitar que determinadas características venham à tona em nossa essência. Sejam manifestas porque fazem parte do self, que precisa ser integrado à consciência. E Joana de Ângeles irá complementar em Vida, Desafios e Soluções. A pequena parte da psique que é autoconsciente, que se identifica consigo mesma. É o eu que se conhece na condição de ser, da área própria de energias que são totalmente diversas dos outros. É a parte pequena de nós que se apercebe das coisas e ocorrências, a personalidade numa visão que seja detectada pela consciência. Então, trazendo de novo o exemplo que eu dei da sala. Por exemplo, imaginemos que tem um porteiro na sala. O porteiro, ele olha quem está fora e percebe as pessoas de dentro. Então, ele funciona como um filtro para verificar aquilo que vai ter acesso à consciência para que o ambiente não se transforme numa bagunça. Se esse ego, no caso que nós trazemos a imagem do porteiro, for uma pessoa que não tenha muito discernimento, ele vai permitir que a bagunça se instale. Aí a necessidade de estruturação do ego. Se nós não temos uma estrutura saudável do ego, nós não discernimos a respeito dos conteúdos da consciência. Nos casos extremos de cisão do ego, ocorre a esquizofrenia. E nos graus máximos, a pessoa não tem a capacidade de discernir entre aquilo que ocorre na realidade, dentro
dentre aquilo que ocorre no seu campo imaginário. É porque o ego não se encontra estruturado. Aí vem também a importância, nesses casos, do medicamento para compor a estrutura física e ajudar esse ego a estar mais estruturado para a vida social. Então, o ego, como essa parte do iceberg que fica do lado de fora da água, ele percebe tudo o que ocorre à sua volta, mas não percebe o que está mergulhado na profundidade. Aí, às vezes, vêm as dificuldades e os conflitos. Mergulhamos muito na vida do ego. As realizações, lógico, as realizações não deixam de ser importantes, o trabalho, o estudo, as nossas metas e objetivos. Agora, se isso tudo está voltado somente para a realização do ego, estamos fazendo o caminho da autorrealização? Não. Se não houver uma ponte com o self, aí a necessidade de mergulhar o ego, de estabelecer uma ponte entre o ego e o self de uma maneira saudável, para que todos os conteúdos vivam de maneira harmônica. Porque às vezes conteúdos inconscientes invadem esse campo da consciência, e se nós não estivermos bem estruturados, isso nos desequilibra. Quantas vezes, a partir de um sonho, a pessoa acorda com o humor alterado, modifica toda uma dinâmica de vida? É porque o inconsciente quer participar da nossa vida. E nós temos que ter o olhar atento para que isso aconteça. E Joana prossegue, Jung no caso, prossegue dizendo a respeito da consciência. Joana vai dizer que Jung definiu a consciência como a relação dos conteúdos psíquicos com o ego, na medida em que essa relação é percebida como tal pelo ego. Então, que isso fique claro, que a consciência, esse campo da consciência, é que traz todos os conteúdos perceptíveis do nosso olhar, dos nossos sentidos, e tudo isso faz parte do campo da consciência, aquilo que nós sabemos de nós. Por exemplo, quando eu falo minha profissão, falo minha família, falo o meu dia a dia, tudo isso está no campo da minha consciência. Agora, se apertar e esse conteúdo não estiver disponível, é porque isso se encontra no campo inconsciente. Ou seja, nós precisamos estar atentos a tudo que a consciência pode abarcar, mas que existe algo que é muito mais profundo do que a própria consciência. E não devemos confundir essa palavra consciência enquanto conteúdo no caso de grau de consciência, né? Porque na linguagem coloquial, quando falamos de pessoa consciente, é uma pessoa responsável, uma pessoa que sabe até onde deve ir com seus atos. Não é isso exatamente que a psicologia se refere, mas a percepção do conteúdo cujo o ego é o centro. Então, essa percepção seria. Agora, quando falamos em grau de consciência, aí estamos falando na própria história do espírito, que cada vez vai abarcando conteúdos e vai se aprimorando. Então, a própria consciência se aprimora também nas encarnações. Assim, nós vemos pessoas que têm uma capacidade muito maior de lidar com conteúdos variados do conhecimento humano, lidar com situações difíceis na emoção, porque já desenvolveram uma estrutura do ego capaz de lidar com todo esse conteúdo da própria consciência. E Joana prossegue em triunfo pessoal. A conquista da consciência é, desse modo, um parto muito dorido do inconsciente, que continua detendo expressiva parte dos conteúdos psíquicos que o ego necessita e deve assimilar. Então, olha o que ela chama a atenção no final da frase, que o ego necessita e deve assimilar. Então, quanto maior essa capacidade da estrutura do ego de desenvolver e se apropriar de conteúdos, mostra um processo de evolução do ser também. Lógico que não estamos falando simplesmente da evolução intelectual, não é isso. Existem pessoas inteligentíssimas, né, com relação a conteúdos, conteúdos da ciência, conteúdos das variadas áreas do comportamento humano, mas que têm dificuldades em determinados campos emocionais.
Isso mostra que a própria psique não está desenvolvida como um todo. Então ela traz também a imagem de um parto. Acho que parto, quando traz a imagem, já nos lembramos logo da dor. Mas será que o parto é só dor? Muitos relacionam com a dor, principalmente nós homens, Pensamos logo que seríamos, talvez o mundo fosse estéril se dependesse dos homens, para que as crianças viessem à luz. Mas essa dor é o processo necessário de frustração do ego para que venha à luz o próprio self. Então é um parto. É a imagem de um parto, é um nascer. O ego, o self deseja nascer na estrutura do ego. Agora, nem sempre a nossa estrutura de ego, a nossa capacidade da consciência permite que ele venha à luz. Então, de maneira simbólica, nós também devemos nos preparar para um parto. Sócrates já dizia isso na antiguidade, quando ele dizia: o meu trabalho é igual ao de minha mãe, porque a mãe de Sócrates era uma parteira. Só que minha mãe dava à luz às crianças. Eu venho dar à luz a novas ideias, a uma nova psique. E por isso instigo os jovens nas praças para que venha à tona essa luz. Para que essa luz nasça deles mesmos. Deles mesmos percebendo a realidade que são. E não como uma luz que vem de fora para dentro. Então Sócrates, através da própria maiêutica, já percebia que cada qual era portador dessa luz, desse divino em essência que precisava ser desperto. E Jesus já dizia isso também: que a nossa luz brilhasse, brilhai a vossa luz, sede perfeitos como perfeito é o Pai Celestial. Olha a imagem do self que deve ser desperto, da psique em nós que precisa ser acordada no ego, para que se desenvolva a nossa própria estrutura. Mas além da consciência, existe o inconsciente. E aí Jung traz o relato do inconsciente. É um relato um pouco longo, mas com uma definição bem clara da realidade do inconsciente. Jung vai dizer que o inconsciente engloba os conteúdos psíquicos que não fazem parte do campo da consciência. Tudo o que eu sei, mas que no momento não estou pensando. Tudo aquilo de que antes eu tinha consciência, mas de que agora me esqueci. Tudo o que é percebido pelos meus sentidos, mas que não foi notado pela minha mente consciente. Tudo aquilo que, involuntariamente e sem prestar atenção, sinto, penso, recordo, quero e faço. Todas as coisas futuras que estão tomando forma em mim e que em algum momento chegarão à consciência. Tudo isso é conteúdo do inconsciente. Será que é vasto esse inconsciente? Será que nós temos um grande desafio de mergulhar profundamente em conteúdos nossos que nós mesmos desconhecemos da nossa psique? E é interessante como essa confirmação vai se dando a cada dia e que o próprio Freud, à sua época, juntamente com Breuer e outros pesquisadores, conseguiram identificar no inconsciente uma força poderosa da nossa psique, do nosso mundo psíquico. E isso foi um avanço considerável para a psicologia, sem nos entretermos nas suas considerações, mas somente o fato de descobrir o inconsciente deu à mente humana a capacidade de se perceber de uma maneira muito mais profunda do que até então. Porque ele via nos seus processos enfermiços, nas enfermidades dos seus pacientes, que não existiam somente fatores conscientes. E através da hipnose descobriu que muitas vezes fatos que passavam despercebidos pelo ego eram gravados pelo inconsciente e se transformavam em neuroses profundas. Ou seja, tudo aquilo que eu vejo, que eu sinto, mas que às vezes passa despercebido pelo campo da consciência. E o marketing também percebeu isso. E sabe o que o marketing faz? Fazia até antigamente, porque agora é proibido, botava nas películas de uma forma subliminar, ou seja, que a visão não percebe, mas que o inconsciente percebe,
marcas de determinados artigos, por exemplo, tome tal refrigerante, né, coma determinado bombom, chocolate. E aí saímos do filme com aquela vontade de tomar um refrigerante e não sabíamos por quê, porque o nosso inconsciente percebe tudo. Eu costumo comparar, para trazer uma imagem simbólica exata, é como se um homem e uma mulher fossem a uma festa de casamento. Imagine, um homem e uma mulher vão a uma festa de casamento. E aí depois, no outro dia, você vai perguntar para o homem como foi a festa de casamento. Foi boa, chegamos lá, estacionamos o carro, o garçom serviu algumas coisas, tal, e o homem, no máximo, vai falar por 2 minutos como foi uma festa de casamento. Agora, pergunte à mulher como foi uma festa de casamento. É, a mulher vai dizer o bordado da mesa, vai dizer a cor da unha da avó do noivo, né, que vestido estavam os padrinhos, a madrinha, como estava o padre, todos os detalhes são captados. Eu costumo brincar. O homem é a consciência seletiva, não precisa arquivar todos os detalhes. A mulher é o inconsciente, vai gravando todos os mínimos detalhes possíveis e sabe dizer. Lógico que isso, de uma maneira geral, existem as exceções possíveis. Mas isso é para perceber, né, como uma dissociação de percepção acontece no campo da consciência e do inconsciente, que participa da nossa vida também. E aí Joana de Ângeles vai complementar a respeito do inconsciente em Vida, Desafios e Soluções. Indubitavelmente, nesse oceano encontram-se guardadas todas as experiências do ser, desde as suas primeiras expressões, atravessando os períodos de desenvolvimento e evolução, até o momento da lucidez do pensamento lógico, no qual hoje transita, com vistas ao estágio mais elevado do pensamento cósmico, para onde ruma. Rumamos para esse mundo cósmico, esse pensamento cósmico, o pensamento divino, a autorrealização do self em nós. Só que para isso precisamos estabelecer uma ponte entre o ego e o self. Precisamos fazer avançar a nossa consciência. Precisamos fazer avançar o campo do próprio eu, da realidade que somos. Eu não sou apenas esse corpo, eu estou nesse corpo. Mas já vivi tantas outras vidas, tantas outras experiências, que ficam guardadas no meu inconsciente, à espera de uma harmonização entre o campo da consciência e esse campo maravilhoso que é o nosso inconsciente e que precisamos mergulhar de maneira profunda para cada vez mais nos perceber. E Joana irá complementar em Vida, Desafios e Soluções. O grande desafio da existência humana está na capacidade de explorar esse mundo desconhecido, dele retirando todos os potenciais que possam produzir felicidade e a autorrealização. Será que eu sou apenas aquilo que eu percebo que sou? Ou será que eu sou algo muito maior do que posso pensar? Será que aquela certeza intuitiva que nós temos de que estamos numa jornada profunda de autodescoberta não merece um pouco mais de atenção? Esses são os estudos da psicologia no campo da psique, tentando apresentar propostas, tentando apresentar olhares, tentando estimular o ser humano para que cada vez mais desenvolva uma autopercepção profunda, para que vá além do campo do ego, além do campo da percepção limitada que nós temos de nós mesmos. Então fica aqui o convite para todos nós. Mergulhar cada vez mais nesse mundo inconsciente que somos. Estruturar de forma cada vez harmônica a nossa consciência, de acordo com os conteúdos que vão aparecendo no nosso dia a dia, na nossa jornada. Estimular os processos de autodesenvolvimento para que finalmente possa brilhar a luz divina que nós somos, mas que parece que andamos esquecidos de tudo isso. Então, muita paz a todos vocês. E até o nosso próximo encontro.

Prosseguindo com o nosso estudo reflexivo, sistêmico, das obras de Allan Kardec e do Evangelho de Jesus, nós continuaremos trabalhando o módulo 6, o significado da lei da reencarnação em nossas vidas. E hoje daremos continuidade ao assunto que trabalhamos nos dois encontros anteriores, reencarnação e evolução espiritual. A terceira parte, estamos trabalhando a questão do arrependimento necessário ao processo de evolução do espírito. O objetivo deste encontro é o de refletir sobre a reencarnação como instrumento para a efetivação da lei de evolução. Como costumamos, vamos fechar os olhos e meditar sobre o assunto que trabalharemos na noite de hoje. Entre em contato com você mesmo em essência, buscando sentir-se um espírito imortal, momentaneamente encarnado em um corpo físico. Qual é para você o significado de saber-se um espírito imortal em evolução, momentaneamente reencarnado para poder evoluir?

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com a questão 990 de O Livro dos Espíritos. Mas antes, vamos apenas refletir algumas, fazer uma recapitulação do que nós trabalhamos nos nossos dois encontros anteriores. Nos nossos dois encontros anteriores, nós refletimos sobre a questão do aperfeiçoamento do espírito, as três possibilidades que o espírito trabalha essas questões do aperfeiçoamento, duas egóicas e uma essencial. As egóicas, que é o processo de exigência de perfeição, ligado ao perfeccionismo, a todo um processo do espírito forçar uma repressão de sentimentos e de pensamentos. É um processo que resulta apenas em sentimentos de culpa e de inadequação frente à vida. No outro extremo, nós temos as pessoas que negligenciam o próprio aperfeiçoamento. Em vez de fazer esforços para se aperfeiçoarem como espíritos imortais, negligenciam aquilo que são aprendizes da vida, e nessa negligência a pessoa não faz os esforços necessários para que realmente possa cumprir as leis divinas e desenvolver as virtudes. E o equilíbrio, que é o movimento essencial entre esses dois extremos, que é o movimento da pessoa que, tomando consciência de que é um aprendiz da vida, resolve por fazer esforços de aperfeiçoamento. Aperfeiçoamento gradual e suave, em que a pessoa vai trabalhando em função da superação das limitações que traz, sem reprimi-las e sem dar vazão a elas. No processo de negligência do aprendizado, a pessoa dá vazão. E no processo de exigência, ela reprime os sentimentos, reprime os pensamentos. E no equilíbrio do espírito que se sente espírito imortal, aprendiz da vida, ela simplesmente faz esforços de aperfeiçoamento gradual, como Deus programou para o espírito. Deus nos criou simples e ignorantes, e todos nós temos três níveis de ignorância a ser superada: ignorância do não saber a verdade, ignorância do não sentir a verdade, ignorância do não vivenciar a verdade. Então, esse processo de aperfeiçoamento, ele é gradual e sempre que deverá ser feito de forma suave e leve. No encontro da semana passada, nós trabalhamos principalmente a questão do arrependimento como sendo esse instrumento dentro da lei de reparação, em que o espírito toma consciência dos erros praticados e, em vez de entrar num processo de culpa ou de desculpa, ele entra num processo de arrependimento, expiação e reparação dos erros. A lei da reparação, que é a lei que Deus faculta aos espíritos se perdoarem a si mesmos. Deus não nos perdoa porque ele nunca se ofende com as nossas ações. Agora, ele criou uma lei, que é a lei da reparação, que nos faculta o arrependimento, a expiação e a reparação, quitando até o último ceitil todas as máculas que nós trazemos em nossas consciências. Nós vimos também no nosso encontro passado que enquanto o espírito estiver com essas máculas na própria consciência, ele vai sentir a indignidade, que Jesus retrata muito bem na parábola dos dois filhos. O sentimento de indignidade, mas da pessoa buscando a sua dignificação. Ela não se culpa pelas

0: indignidades praticadas, nem se desculpa, mas trabalha o tempo todo em função da sua dignificação. Então, esse é o processo ligado à questão da tríade arrependimento, expiação e reparação, dentro da lei de reparação fundamental para que nós possamos evoluir e crescer. Então, nós vamos agora aprofundar algumas questões acerca do arrependimento e qual o sentido dele em nossas vidas. Nós vimos também no nosso encontro passado que o arrependimento do ponto de vista consciencial do termo. Não é esses arrependimentos que a pessoa arrepende e logo está realizando as mesmas ações. É o arrependimento no nível consciencial profundo, em que o espírito toma consciência do erro praticado e resolve definitivamente por seguir um caminho do bem. E esse arrependimento é uma das questões mais significativas que acontece na evolução do espírito imortal, comparada com a entrada dele no reino nominal, comparada com o processo dele chegar na esfera crística de pureza espiritual. Daí a importância desse ato para o espírito chamado arrependimento. Então, arrependimento real, da consciência em que o espírito ele vai trabalhar em função de sair da primeira, da terceira classe da hierarquia dos espíritos, entrar na segunda classe. Primeira classe, recordando, vai da terceira ordem, que vai da décima classe até a quinta classe, de espíritos imperfeitos até espíritos neutros, chegando na segunda ordem, na sexta classe, que é dos bons espíritos, de bons espíritos até espíritos superiores. Então, o arrependimento faculta ao espírito entrar nessa segunda ordem. A primeira ordem é a dos espíritos puros, única, com classe única, espíritos puros, que dessa primeira ordem. Então, o arrependimento vai ser esse ato em que o espírito que estava trilhando um caminho de imperfeição começa a trilhar um caminho real de aperfeiçoamento. Daí a sua importância para o espírito em evolução. Então, ficou claro essa recapitulação, a gente deu para as pessoas que não estavam conseguiram nesse resumo entender o que nós temos trabalhado. Nessas dois encontros anteriores, nós trabalhamos isso. Algo de suma importância para que o espírito possa tomar consciência de si mesmo e vivenciar plenamente o seu processo de aperfeiçoamento. Então, começando hoje com a questão 990, o arrependimento se dá no estado corporal ou no estado espiritual? Qual que seria a resposta? Hã? No estado corporal ou no estado espiritual? Hã? Em ambos, né? Por que que em ambos? Tem uma razão de ser. O espiritual, ele tem encontro com a consciência, significa que no corporal não tem? É nos dois estados, porque o espírito é um só. Tanto no corpo quanto fora do corpo, ele é um espírito imortal. E como espírito imortal, a qualquer momento ele pode tomar consciência de si. É exatamente por isso. Então, vejamos. No estado espiritual, mas também pode ocorrer no estado corporal, quando bem compreendeis a diferença entre o bem e o mal. Então vejamos, aqui na resposta tem a diferença entre os dois estados. O espírito só... No estado corporal, por que há uma diferença dos dois estados? Vamos refletir juntos. De onde vem essa diferença? É uma diferença básica. Por que é diferente no estado espiritual? Veja bem, que os benfeitores respondem que é no estado espiritual. Mas aí eles colocam, mas também pode ocorrer no estado corporal e dá uma condição para que isso aconteça. O que muda completamente o espírito na condição corporal e na condição espiritual, de espírito livre da matéria? O que muda, que é a característica imprescindível de mudança? Exatamente isso. Então, ao final da reencarnação, o espírito passa pelo dia do juízo, que Jesus chama de juízo ou juízo final, que é o dia em que o espírito passa em revista por uma lei divina. Ele não tem como frear isso, é uma lei divina, que o faz recapitular tudo aquilo que ele fez. Então não dá para ter nesse dia o auto-engano. Não dá para disfarçar, não, mas não era bem assim. O espírito, ele vai perceber a realidade da forma como ela é, que está presente na sua consciência. Então, nesse estado, é possível não compreender a diferença entre o bem e o mal, nesse dia? O bem que fez e o mal que fez, ou o bem que deixou de fazer, tem como? Não. Já no corpo, é possível a gente se auto-enganar?
1: Sim.
0: Perfeitamente possível. Aliás, a maioria se auto-engana. Então, a maioria se auto-engana, são poucos aqueles que compreendem a diferença entre o bem e o mal. Por isso que são poucos aqueles que se arrependem e se renovam na dimensão física. Porque é preciso refletir bastante e perceber o caminho equivocado que a pessoa estava seguindo e o caminho correto de acordo com a lei de amor, justiça e caridade que ele deve passar a seguir a partir dali. Então, quando o espírito toma consciência disso no corpo, é possível o arrependimento real. Um grande exemplo, se ele está citando aqui, é o caso de Paulo de Tarso. Então, Paulo de Tarso, ele, quando vê a realidade que estava seguindo, toma consciência plena do mal que estava fazendo e nunca mais, deliberadamente, ele faz o mal. Né? Deliberadamente não, pela ignorância ainda, ele trabalhou muito para lapidar o espírito, mas não por a ignorância total que ele vivia antes. Então ele toma consciência e vai em frente, completamente arrependido daquilo que havia feito. Um excelente exemplo. Então, nesse estado, o espírito, ele reflete, isso só é possível a partir de uma reflexão profunda, toma consciência e segue avante. Ficou claro, gente? Faz sentido isso? Continuemos. Na 991... qual a consequência do arrependimento no estado espiritual? Vejamos, o espírito que não se arrependeu, não tomou consciência do mal que fazia enquanto estava encarnado e continuou realizando o mal até a sua desencarnação, ele vai ser convidado ao arrependimento na dimensão espiritual, depois do dia do juízo. Qual a consequência desse ato para o espírito? Dor moral? Não, dor moral é o processo. Qual a consequência disso? Recomeçar para poder evoluir. A partir daquilo, do balanço que ele vai fazer, né, de tudo aquilo que fez, para, pela lei da reparação, começar o processo de reparar os erros praticados. Exatamente isso. Vamos ver aqui. Desejar o arrependido uma nova encarnação para se purificar. O espírito compreende as imperfeições que o privam de ser feliz e por isso aspira uma nova existência em que possa expiar suas faltas. Então vamos trocar em miúdo essa resposta, que ela é muito importante. Então, nós estamos falando que o arrependimento é um ato fundamental no processo da evolução do espírito. Então, ele arrependido, o que ele deseja? Ele deseja, dentro da lei da reparação, uma nova oportunidade para expiar, extrair a pureza que ele se afastou quando estava no corpo. E esse retorno da pureza vai acontecer onde? Novamente no corpo. Não tem como esse processo acontecer fora do corpo. É claro que a expiação, no sentido de ele já começar a tomar consciência e o próprio arrependimento já abre o campo para a expiação. Mas é no corpo, recebendo de volta aquilo que ele fez, é que ele vai começar a sua purificação. Então é um processo expiar, extrair a pureza, ação para extrair a pureza, para gradualmente partir para a reparação, oferecendo à vida aquilo que ele tirou no passado. Então ele compreende tudo isso, sabe que ele não vai ser feliz enquanto não se purificar, e aí busca uma nova existência. É para isso que nós reencarnamos. Cedo ou tarde, o espírito sente essa necessidade. Pode ser o espírito mais empedernido no mal, ele vai chegar o momento que vai ocorrer isso. Por quê? Vai ocorrer essa situação aqui. Por causa da lei do progresso. Não há como espírito frear uma lei divina. Nenhum de nós tem o poder suficiente para impedir que uma lei divina se cumpra. A lei do progresso é uma lei que cedo ou tarde o espírito vai se sentir impulsionado a buscar uma outra lei, que lei é essa, para que ele siga a lei do progresso? A lei do trabalho. A lei da reparação é o processo todo. Então ele vai em sintonia com a lei do trabalho para seguir a lei do progresso, entrar no movimento da reparação. Da lei de reparação, que inclui arrependimento, expiação e reparação. Veja que no final da questão 991, Kardec coloca um número. Tem gente que não sabe para que serve esse número. Tem gente que acha que é até para estorvar o livro. Esse é o estudo reflexivo sistêmico que Kardec já faz em todas as obras básicas. Kardec coloca, e no Livro dos Espíritos ele coloca em várias questões, no final o número. Significa que aquela questão com aquele número tem a ver com esta. Nas outras obras, como por exemplo o Livro dos Médiuns, ele faz referência à Revista Espírita, ao Livro dos Espíritos, e nas demais ele faz referência a todas elas. Então, aqueles que têm dito que nós inventamos tudo sistêmico, não somos nós, foi Kardec que colocou de forma bem sistêmica todo as obras básicas, convidando as pessoas a fazerem um estudo reflexivo sistêmico. Veja bem, quando ele coloca essa questão, o que que faz a maioria? Vai para frente, não, já li aquela lá, já faz tempo. Nem lembra mais nem da pergunta, quanto mais da resposta. Mas nem vai atrás, né? A gente vê em apostila, nem se coloca a pergunta. Para quê? Não precisa, já foi estudado. Então, há uma proposta de um estudo reflexivo sistêmico. O sistêmico é isso. Um leva o outro, que alimenta o outro, e não importa se você repete várias vezes. Nós temos repetido algumas questões várias vezes. Nós, quem está acompanhando o estudo reflexivo desde o primeiro módulo, tem visto isso. Cada vez que nós repetimos no processo do aprendizado, nós vamos sedimentando conhecimentos. E ao repetir num outro ângulo, nós percebemos ângulos que não tínhamos percebido anteriormente. Então isso é muito importante, o processo da repetição no estudo reflexivo. Vejamos a questão 975. Os espíritos inferiores compreendem a felicidade do justo? Veja bem, vamos ver por que que Kardec coloca essa questão aqui, ó. Ele diz que o espírito compreende as imperfeições que o privam de ser feliz e por isso aspira uma nova existência em que possa expiar suas faltas. Então ele está privado da felicidade, porque enquanto ele estiver nesse movimento de ignorância profunda dentro de si mesmo, tendo realizado o mal, cheio de máculas energéticas, ele não tem como fluir a felicidade. Então ele está privado disso. Isso na questão 991. Na 975, ele pergunta: os espíritos inferiores compreendem a felicidade do justo? Veja bem, eles estão num processo injusto com eles mesmos, né? Dentro da lei de amor, justiça e caridade, é um processo desamoroso, injusto e descaridoso com eles mesmos. Claro que com próxima consequência, sempre daquilo que ele faz consigo mesmo. Então, como ele está num processo de infelicidade, há uma compreensão da felicidade do justo? Não tem como compreender algo que não se conhece. Mas tem como observar e querer aquilo, não invejar, querer ardentemente seguir por um caminho disso? O próprio Criador nos criou para isso, para que nós almejemos sempre algo melhor. Nós vimos há dois encontros anteriores, nós trabalhamos exatamente isso, com base naquele texto que Kardec fala da Revista Espírita. Então nós somos convidados a desenvolver esse recurso de ir em busca do nosso aprimoramento. Vejamos a resposta, vai ficar claro isso. Sim, e isso lhes é um suplício, porque compreendem que estão dela privados por sua culpa. Daí resulta que o espírito liberto da matéria aspira a nova vida corporal, pois que cada existência, se for bem empregada, abrevia um tanto a duração desse suplício. Por que que para eles a felicidade do justo é um suplício? Inclusive isso que leva aos processos obsessivos, sem uma vinculação por vingança, por exemplo. Como eles não estão felizes, não se sentem felizes, a felicidade do outro, num primeiro momento, incomoda, né? Há um incômodo com a felicidade do outro. E o que leva muitos espíritos inferiores a obsidiarem as pessoas que estão felizes para que elas se tornem felizes. Porque eles sentem inveja, então, como ele não é capaz, ele não trabalhou para ser daquela forma, o que ele quer? O invejoso, normalmente, ele quer derrubar o outro para que o outro não seja objeto da inveja dele. Então isso acontece muito no processo obsessivo. Nós vimos já no encontro sobre a interação entre o mundo espiritual e o mundo físico. Mas chega um momento que a inveja vai se tornar o quê? Ele vai reconhecendo que essa inveja não diminui o sofrimento dele em nada. Ao contrário, aumenta. E aí o que ele vai fazer com essa inveja? Ele muda de inveja para aspiração. Ele aspira aquela felicidade que ele vê no outro. Ele vê pessoas encarnadas trabalhando em função do seu aperfeiçoamento e se tornando pessoas felizes. Pessoas que estavam infelizes se tornando felizes. O próprio processo obsessivo só se resolve dessa maneira. No nível profundo, o próprio obsessor vai vendo que o obsidiado se melhora, se torna feliz, E aí, em vez de invejar o outro, ele começa a aspirar aquilo que o outro está tendo, né? E aspira a nova vida corporal para que nessa nova existência ele bem pregue essa existência e supere aquela angústia que ele sente de não estar, de não ser feliz. Vamos continuar aqui a resposta. Então que procede a escolha das provas por meio das quais possa expiar suas faltas. Porque ficais sabendo, o espírito sofre por todo o mal que praticou, ou de que foi causa voluntária, por todo o bem que houvera podido fazer e não fez, e por todo o mal que decorra de não haver feito bem. Então vejamos o alcance desse parágrafo, desta questão aqui. Ó. O espírito, ele procede às provas, à escolha das provas para expiar as faltas, tendo em vista tudo aquilo que ele fez ou que ele deixou de fazer. Porque muitos de nós ainda acreditamos que é o mal deliberado que faz o mal. Quem esteve na Conemate, nós fizemos uma exposição, aliás, três, e as três com o mesmo teor, que tem muito a ver conosco no movimento espírita, que tem muita gente que, dentro do movimento espírita, está sendo convidada a fazer o bem no limite das forças. E o que faz a maioria? Cruza os braços. Podemos cruzar? Podemos. Podemos sim cruzar os braços. Agora, o que vai acontecer com todo o mal que acontecer por não haver feito bem? É para conta da nossa vida. E aí, por isso que não são apenas espíritos empedernidos no mal que vão ser exilados do planeta. Porque nós somos responsáveis por todo o mal que decorrer de não termos feito bem no limite das forças dentro do movimento espírita. Como nós temos colocado, o movimento espírita já era para estar muito melhor do que ele está. Ao alcance do consolador para o planeta, para a dor que campeia cada vez mais intensa, já era para estar muito mais eficiente e eficaz. E por que não está? Não é por causa dos espíritos superiores. É por nossa causa. Então, aqui entra essa questão. Não basta ser causa voluntária do mal. Os que estão causando voluntariamente o mal, sim, esses... vão sofrer muito as consequências e cada vez mais estão sendo encaminhadas ao exílio. Cada dia o planeta vai sendo liberado desses que estão de uma forma intensa praticando o mal. Agora, o bem que nós não fizemos e o mal decorrente dessa ausência do bem pesa para espíritos já na condição evolutiva que nós estamos, pesa mais do que para o mal praticado para os que estão deliberadamente fazendo mal. Faz sentido isso, gente? Veja bem, aquele que ainda está numa profunda ignorância do não saber, ele tem atenuantes. Qualquer um de nós que já temos as luzes do Consolador, prometido por Jesus, que é a doutrina espírita, como referência, não temos mais atenuantes, temos agravantes das nossas ações ou da falta de ação. Então, todo mal que decorra de não haver feito bem vai pesar muito na nossa economia. E no dia do juízo a gente vai tomar consciência disso. Então não há espaço para neutralidade com todo o conhecimento que nós já temos da vida. Não há espaço. No mínimo, nós devemos trabalhar para estar na sexta classe, da segunda ordem, que é a classe dos bons espíritos, daqueles que fazem o bem no limite das forças, no mínimo. Né? Isso é o mínimo, indispensável. Né? Somente assim é que a nossa consciência estará tranquila no dia do juízo final desta existência. Faz sentido, gente? Continuemos aqui. Para o espírito errante, já não há véus. Ele se acha como tendo saído de um nevoeiro e vê o que o distancia da felicidade. Mas sofre, então, porque compreende quanto foi culpado. Não tem mais ilusões. Vê as coisas na sua realidade. Então, aqui, voltando novamente a falar da linguagem do século XIX, hoje nós diríamos, compreende quanto foi responsável. Responsável pelo mal que praticou, responsável pelo bem que deixou de praticar e responsável pelo todo mal decorrente de não ter feito bem. Então, o espírito errante, no sentido de que ele está na erraticidade, que ele está na dimensão espiritual, ele não tem véus. Que véu é esse? Hã? O véu do esquecimento? As máscaras do auto-engano. Se fosse o esquecimento, Deus que seria responsável pelos nossos erros. O esquecimento é para nos proteger de nós mesmos. Lembremos sempre disso, nós já vimos aqui. A lei do esquecimento é uma bênção. Não é o esquecimento que gera o véu e que nos leva a fazer o mal ou não fazer o bem no limite das forças. O que, que nos leva a não fazer o bem no limite das forças? A preguiça moral. Preguiça moral é máscara do ego. Esse que é o véu que gera a ilusão do espírito. Ele achar que ele está aqui para se divertir, para ter prazer, simplesmente para passear na encarnação. Esses são os verdadeiros véus. O esquecimento do passado é para nos proteger. Lembremos sempre disso. Aqui tem um comentário de Kardec. Na erraticidade, o espírito descortina de um lado todas as suas existências passadas, de outro o futuro que lhe está prometido, e percebe o que lhe falta para atingi-lo. É qual viajor que chega ao cume de uma montanha, vê o caminho que percorreu e o que lhe resta percorrer a fim de chegar ao fim da sua jornada. Então ele já não tem mais ilusões, ele não tem mais como se fugir dele mesmo. Reconhece a sua necessidade e reconhece o esforço que deve fazer para superar as suas limitações. Sempre. Né? O espírito nunca perde o livre-arbítrio. Né? Sim. A decisão de escolher as provas, se ele tiver condições de fazer isso, ou de anuir com as escolhas que fizerem por ele. Normalmente, no primeiro momento, o espírito não procede uma escolha propriamente dita, porque ele não tem capacidade para isso. Os mentores, os espíritos superiores procedem essa escolha. É claro que ele necessita concordar, e aí com a concordância do espírito, ou a persuasão, né, porque eles vão refletir juntos até que o espírito aceite conscientemente, aí, porque, por isso que ele vai estar sempre utilizando o livre-arbítrio. Né? Seja na escolha, se houver possibilidade, seja na anuência, a partir da persuasão dos bons espíritos que estarão tutelando. Vejamos agora a questão 992. Que consequência produz o arrependimento no estado corporal? Qual é a consequência do arrependimento quando nós estamos no corpo? Mudança de conduta? Mas isso também acontece no mundo espiritual, Mateus. tem a ver com isso, mas o que, que é? Qual que é a consequência do arrependimento já no estado corporal? Hã? Forma o que, Leandro? Mais leve. Vai abreviar o próprio sofrimento. Porque uma coisa é você tomar consciência da realidade no dia do juízo, que só resta uma nova encarnação. Outra coisa é você tomar consciência durante um ato praticado e parar de praticar aquele ato. Não é diferente? Completamente diferente. A pessoa tem toda uma existência ainda, mesmo que seja só meses, já é uma diferença muito grande do que arrepender-se só no dia do juízo. Vamos ver aqui. Fazer que já na vida atual o espírito progrida se tiver tempo de reparar suas faltas. Quando a consciência o exproba e lhe mostra uma imperfeição, o homem pode sempre melhorar-se. Então, quando ele toma consciência, ele pode já na existência atual reparar e voltar muito tranquilo para a dimensão espiritual, já tendo reparado os seus erros praticados. Então, a qualquer momento, o espírito pode realizar isso. Veja bem, vamos recordar a questão 975. O mal que faz, o bem que deixa de fazer e o mal proveniente do bem que deixa de fazer. Uma pessoa que estava produzindo mal, seja para si mesma, seja para o seu próximo, e toma consciência disso, e deixa de fazer esse mal, já é uma diferença? Mesmo que ele não tenha começado a fazer o bem, já é uma diferença? Muito. Porque ele já está deixando de fazer o mal ativo. Ainda não faz o bem ativo e, por isso, de uma forma passiva, faz o mal. A partir do momento que ele avança um pouco mais, vai percebendo que aquele mal que ele fazia e que ele deixou de fazer, já começa a fazer um bem. Não começa a fazer um bem dentro dele, ele já começa a sentir bem com o mal que ele deixou de fazer. Ao sentir o bem do mal que ele deixou de fazer, ele começa a se impulsionar ao bem. E vamos supor que ele faça esforços para realizar o bem como uma Maria de Magdala fez, como um Paulo de Tarso fez. Pode chegar a realizar o bem no limite das forças na encarnação que sobra? Totalmente. E voltar redimido para o mundo espiritual, como aconteceu com Maria de Magdala, como aconteceu com Paulo de Tarso. Todo e qualquer espírito pode fazer isso. Sempre despertar para a realização do bem no limite das forças. O que impede o espírito de fazer isso é sempre a preguiça moral. Se esse arrependimento estaria quando a pessoa tem um coma ou uma doença prolongada, na verdade, e isso seria um argumento contra a eutanásia, na verdade, toda e qualquer experiência para o espírito é um convite a ele se arrepender. Se no coma ele vai se arrepender, ou numa doença prolongada ele vai se arrepender, é por conta dele. Mas, de qualquer maneira, a eutanásia, você estaria abreviando, seja uma possibilidade ou outra, e aquilo que foi programado para aquele espírito. E mesmo que não tivesse sido programado por ele, mas que não houve a morte, por exemplo, uma pessoa... Temos um caso muito interessante no livro Transição Planetária. O Transição Planetária, havia um sexólatra que ele aliciava jovens na Tailândia, na Indonésia, ali naquela região que teve tsunami, e usufruía financeiramente dessas jovens, que eram utilizadas por... Ele era da Suécia, se não me engano, Suécia, e ele fazia turismo sexual, né, pacotes de turismo sexual. Hã? Da Holanda. levava homens da Holanda para fazer sexo com essas moças lá da Indonésia ou da Tailândia. Hã? Da Indonésia. E ele foi uma das vítimas do tsunami. Mas a avó dele interveio, ele iria desencarnar, e aí interveio e houve um atendimento espiritual especial para ele, para que ele permanecesse em coma, que ele não desencarnasse. Porque se ele desencarnasse naquela situação, seria muito grave para ele. E o coma foi providencial. Né? Claro que no coma ele não estaria aprendendo nada ativamente, realizando o bem. Mas poderia o espírito, naquele período do coma, refletir sobre, porque o espírito permanece lúcido, ele refletir sobre todo o mal que estava fazendo para ele, e para as moças e para ele mesmo. Então, para isso que houve a intervenção espiritual e a manutenção dele no corpo. Se você entra com uma eutanásia aí, né, inclusive na Holanda a eutanásia ela é liberada, ela é legal, o que se faz? Aquela oportunidade para o espírito, pelo menos refletir sobre o mal que estava fazendo, não necessariamente se arrepender, porque arrependimento é um ato, é uma escolha do espírito, e aquilo será abreviado, impedido, na verdade. A aula lembra da Casa da Marina, do livro Só é Sexo Marita, do sexo destino, que também ocorre um caso semelhante, que o espírito entra em coma e há todo um processo de perdão relacionado. Se o espírito arrepende primeiro, depois vem a culpa, ou a culpa vem antes do arrependimento? A culpa é um processo desnecessário que o espírito sente se ele utilizar mal as próprias leis divinas na consciência. Porque a lei divina convida ao arrependimento, não à culpa. A culpa é um processo em que o espírito ele entra numa ansiedade de consciência por ter errado. E não por um processo de tomada de consciência do erro praticado. O arrependimento, o espírito toma consciência. Eu errei, assume a responsabilidade pelo erro, e aí entra num processo expiatório e reparador. Na culpa, ele entra numa ansiedade de consciência, do tipo, eu não devia ter feito isso. E fica simplesmente naquele movimento que se chama culpa, remorso, em que a pessoa fica repetindo uma lamentação sobre o erro, como se ela não pudesse ter feito, mas ela fez. Como que não podia ter feito? Ela não quer aceitar que existe uma lei de liberdade, que existe uma lei de responsabilidade, que existe uma lei de reparação. Ela fica num processo de estagnação dentro do erro. Então, o espírito não precisa entrar em culpa, apesar de que, pelo mau uso do livre-arbítrio, ele entra em culpa. E por causa daquilo que nós trabalhamos também nos encontros passados, dessa visão milenar da culpa na civilização ocidental. Tá? E aí, claro, é toda uma lavagem cerebral para que as pessoas se sintam culpadas e não responsáveis pelos erros praticados. Então, por isso, por todo um atavismo milenar, a culpa é mais comum do que ainda é mais comum do que o arrependimento. Mas ninguém precisa disso. A culpa não faz parte das leis divinas. Tenhamos plena consciência disso. O que faz parte das leis divinas é sempre o arrependimento. A pessoa toma consciência, reconhece, porque é o exercício da lei de liberdade em conjunto com a lei de responsabilidade. Eu reconheço, né, que fiz algo que, sim, não deveria ter feito, mas eu fiz, ponto final. Aí o que eu preciso? Assumo a responsabilidade e vou trabalhar pela reparação, expiação e reparação. A culpa, a pessoa fica lá só se lamentando. Então, na culpa, existe um processo de preguiça moral. Porque para que ela possa expiar e reparar, o que, que é necessário? Trabalho, um esforço continuado, paciente, perseverante e disciplinado. Como precisa disso, né, e a preguiça moral é muito forte, a pessoa prefere ficar se culpando, sofrendo as consequências da culpa e não avançando um milímetro, enquanto não tomar consciência dessa realidade. A Romilde lembra aqui da parábola da conciliação com os adversários, quando Jesus fala da conciliação com os adversários enquanto estamos a caminho com eles, exatamente isso. Numa visão profunda, consciencial, Joana de Ângeles coloca que essa conciliação com os adversários que Jesus fala não é bem a conciliação com os adversários externos somente. No nível mais básico é isso. Mas no nível profundo, é a conciliação com os adversários internos. A culpa é um processo de nos colocarmos lá na prisão. A gente fica na prisão da culpa enquanto não tomar a consciência de que nós somos filhos de Deus, aprendizes da vida, fazendo exercício de humildade e mansidão. Essa é uma outra forma de entender o ceitil. Pagar o ceitil é a fiança. A fiança é o quê? Nos sentirmos filhos de Deus, aprendizes da vida. Aquela dádiva divina que nós trabalhamos nos nossos encontros passados. Se sentir um presente de Deus no universo. E como um presente de Deus no universo, nós estamos na vida para evoluir e crescer, tomando consciência da realidade de nós mesmos. Isso concilia com o adversário interno. Em vez de sentir culpa ou desculpa, nós assumimos a responsabilidade frente à vida. Questão 993. Não há homens que só têm o instinto do mal e são inacessíveis ao arrependimento? E aí, existem pessoas que são inacessíveis ao arrependimento, são muito empedernidos no mal e nunca vão mudar? Não é possível, né? Porque seria a criatura contrapor a onipotência do Criador. Já te disse que todo espírito tem que progredir incessantemente. Aquele que nesta vida só tem o instinto do mal, terá noutra do bem. E é para isso que renasce muitas vezes. Pois preciso é que todos progridam e atinjam a meta. A diferença está somente em que uns gastam mais tempo do que outros, porque assim o querem. Aquele que só tem o instinto do bem já se purificou, visto que talvez tenha tido do mal em anterior existência. Então aqui muito claro, todos vão progredir. Por isso nós temos múltiplas existências. Cedo ou tarde, o espírito vai tomar consciência de que o progresso é por conta dele. Não vai acontecer de forma passiva. É pela escolha efetiva dele. Aí entra a questão do exercício do discernimento. Cedo ou tarde, o espírito vai adquirir esse discernimento. Por isso que aqueles que hoje estão bem, podem ter ontem estado mal. Como ele diz aqui, tinha tido do mal em anterior existência. Kardec coloca aqui a questão 804 como referência. Vamos ver do que se trata essa questão? 804. Por que não outorgou Deus as mesmas aptidões a todos os homens? Uma tem a ver com a outra? Vamos retornar à anterior. Nosso exercício reflexivo sistêmico. Não há homens que só têm o instinto do mal e são inacessíveis ao arrependimento? E aí na resposta eles falam de diferenças, tem aqueles que já estão bem, podem já ter sido passado pelo mal. E os que estão mal amanhã estarão no bem. Isso significa o quê? Diversidade de experiências do espírito. Aí na questão 804... Ele pergunta, por que não outorgou Deus as mesmas aptidões a todos os homens? O que está implícito nessa pergunta? Por que Deus não fez todos os homens iguais? Ele podia já ter criado todo mundo perfeito, não poderia? Teoricamente, sim. Mas seriam perfeitos, como que haveria espíritos perfeitos num universo inexistente? Então, as aptidões diferentes, existe um motivo para isso? Existe um motivo. Então, vamos ver a resposta aqui. Deus criou iguais todos os espíritos. Mas cada um destes vive há mais ou menos tempo e, consequentemente, tem feito maior ou menor soma de aquisições. A diferença entre eles está na diversidade dos graus da experiência alcançada e da vontade com que obram. Vontade que é o livre-arbítrio. Daí os se aperfeiçoarem uns mais rapidamente do que outros, o que lhes dá aptidões diversas. Então veja bem, por que há tanta diferença de aptidões? Primeiro, tempo de evolução. Existem espíritos criados há mais tempo, existem espíritos criados há menos tempo. Claro, o criado há mais tempo tem possibilidades de ser bem mais evoluído do que o criado há menos tempo. Além disso, o que que há? Essa questão vem de Deus, né? A questão de ser criado há mais tempo ou menos tempo é diretamente do Criador. O que vai variar também? O esforço de cada um. Espíritos criados ao mesmo tempo podem ter aptidões diferentes. Por quê? Um se esforçou mais do que o outro. Quanto mais o esforço, maior vai ser a evolução desenvolvida. Então, como diz aqui, a vontade, que é o livre-arbítrio, faz com que nós evoluamos mais rapidamente ou menos rapidamente do que outras pessoas. Depende sempre de nós. Se essa necessidade das aptidões seria, no caso do planeta Terra, do planeta de expiações e provas, na verdade é uma necessidade de todos os planetas habitados, né? De todos os planetas que trazem em si as humanidades. No mundo espiritual, nós nos agrupamos por afinidades evolutivas. No mundo físico, todas vamos nos misturar e cada um vai realizar uma parte que lhe cabe dentro das aptidões. E essas aptidões são de toda a ordem, não são apenas morais. Tem aptidões intelectuais. Imagina se todo mundo fosse ter a mesma profissão no planeta Terra. Então, fosse ter as mesmas funções. Claro que temos diversidade de aptidões para que tenha múltiplas funções profissionais, múltiplas tarefas, e cada um vai se aplicar de acordo com as suas aptidões. Se na primeira ordem os espíritos puros desenvolvem as virtudes uns com os outros, eles manifestam plenamente as virtudes com todos aqueles que eles se relacionam, sejam com aqueles que estão na mesma ordem, sejam com que estão no mais ínfima posição. Por quê? Imagina se o exercício das virtudes fosse seletivo. Não, esse daqui é o meu colega, não preciso de exercitar virtude com ele. Porque o espírito puro, ele não exercita mais virtude, Mateus. O que que ele faz? Ele manifesta plenamente, né? Eu e o Pai somos um. Significa que ele já irradia virtude o tempo todo, para todos, indistintamente. O que acontece também é que há hierarquias hierarquia num outro nível de evolução, diferente, que para nós ainda é muito complexo de entender, nesse nível também. Porque imagina um espírito alcançando o estado crístico 1 trilhão de anos antes de o outro. Vai ter diferença entre os dois? Vai, Matheus? Não é possível não ter, né? Porque um tem 1 trilhão de experiências como espírito puro, o outro se tornou espírito puro hoje. O nível de entendimento das leis divinas, de todo o processo de experiência, é completamente diferente, né? Então, o espírito que governa, por exemplo, um planeta, é diferente de um que governa um sistema planetário, que é diferente de um que governa uma constelação. Um que governa uma galáxia é um espírito muito mais evoluído que o outro que governa uma constelação e assim por diante. Agora imagina, existem galáxias 100 vezes maior do que a nossa. Será que o espírito que governa uma galáxia 100 vezes maior é o mesmo nível evolutivo que um da nossa? Com certeza não deve ser, né? Porque as responsabilidades são bem diferentes. Então, nesse nível, continua havendo diversidades e aptidões, não há? E essas diversidades e aptidões é para quê? Em função do quê, melhor dizendo? Em função do próprio funcionamento do universo. Se cada planeta... André Luiz fala que cada rua tem um responsável espiritual. Na rua, não é só de uma cidade. Desde a rua, uma cidade, um estado, um país, um planeta, e aí você vai desde o micro ao macro, há diversidades de aptidões e diversidades de trabalho, seja no mundo físico, seja no mundo espiritual. Então, esse nível de evolução vai fazer diferença em todas as questões. Desde a questão intelectual, intelecto-moral, as habilidades manuais, em todos os aspectos. No mundo físico e no mundo espiritual. Se todos fossem criados iguais e puros... Veja bem, se todos nós fôssemos iguais e puros, haveria universo, Matheus? Por que não haveria universo? Não haveria universo, porque cada átomo que compõe esse universo seria o quê? Eternamente átomo? Não haveria evolução para o resto do universo? Agora, imagina um monte de espírito puro flutuando para lá e para cá sem ter o que fazer. Seria o paraíso ou seria um suplício? Veja bem, Deus é soberanamente justo e bom e sábio. Por quê? Porque ele criou o universo com um objetivo, com um sentido. Agora imagina se ele tivesse criado espíritos puros e desse para esses espíritos a eternidade para eles não fazerem nada. Deus seria um carrasco. Seres inteligentes, extremamente evoluídos e olhando para a cara do outro sem ter o que fazer pela eternidade. Para espíritos como nós, que já gostamos do bem, né? Por exemplo, quem esteve na Conemat nesse fim de semana, que fim de semana gostoso, cheio de trabalho para todo mundo e uma delícia. Nós que somos espíritos imperfeitos, achamos delicioso trabalhar. Agora imagina um espírito perfeito não tendo nada para fazer, a não ser olhar para a cara do outro e flutuar no nada. Flutuar no nada, não teria nada para fazer. Porque não haveria universo. Veja por que Deus não criou os espíritos todos puros.
2: Essa é a versão do paraíso.
0: Hã? Do paraíso do preguiçoso, né? A versão do paraíso do preguiçoso seria essa. Todos os espíritos puros flutuando para lá e para cá, sem ter o que fazer. Mas o preguiçoso é um espírito imperfeito. O espírito perfeito, ele necessita de um sentido para a sua existência. Desde o espírito que já tomou consciência de si, que ainda está trabalhando pelo seu aperfeiçoamento, agora o espírito crístico, se a vida chegasse na condição de espírito

poder de criar espíritos puros. A gente criaria, agora vocês se viram aí, vocês não tem nada para fazer, vocês vão ficar aí nesse universo inexistente, flutuando para lá e para cá. Para que nós teríamos criado? Né? Seria inútil, inútil, totalmente inútil. Continuando a questão 804. Necessária é a variedade das aptidões, a fim de que cada um possa concorrer para a execução dos desígnios da providência, no limite do desenvolvimento de suas forças físicas e intelectuais. O que um não faz, fala o outro. Assim é que cada qual tem o seu papel útil a desempenhar. Demais, sendo solidários entre si todos os mundos, necessário se torna que os habitantes dos mundos superiores, que na sua maioria foram criados antes do vosso, venham habitá-lo para vos dar o exemplo. Então veja, tudo é solidário. Os mundos mais evoluídos, o que eles fazem? Mandam espíritos mais evoluídos, que foram criados antes de nós, para os mundos menos evoluídos, para auxiliar. Tudo é solidário, tudo é realizado numa perfeita engrenagem para o funcionamento do todo, da forma mais harmônica possível. Então isso é válido tanto no mundo físico quanto no mundo espiritual. E aqui novamente a questão 642 aparece. Em que momento? Mesma resposta da questão 642, de forma diferente. Qual é o nosso grande objetivo? Que nós vimos também na questão 971. Realizar o bem no limite das forças, gente. Olha aqui, ó. No limite do desenvolvimento de suas forças físicas e intelectuais. O que é isso? Na questão 642, 971, essa 804, repetindo os mesmos conceitos. Por quê? Para que nós aprendamos de uma vez por todas, né? Veja bem, limite das forças. Vamos responder por todo o bem que fizermos, por todo o mal que fizermos, aliás, primeiro por todo o mal que fizermos, por todo o bem que deixarmos de fazer e por todo o mal que advier de nós não termos feito o bem. Isso significa o quê? Que não realizar o bem no limite do nosso desenvolvimento, das nossas forças físicas e intelectuais, aqui na questão 642 fala do realizar o bem no limite das forças. Aqui já coloca mais explícito. Que forças são essas? Físicas e intelectuais. Não realizar o bem no limite dessas forças, cumprindo os desígnios da providência, é muito grave para o espírito imortal. Porque significa não realizar esse bem, e aí todo o mal que advier de não termos feito o bem fica na conta da nossa vida. Então, lembrando sempre, não é só o mal deliberado que faz mal. A preguiça de não seja no questão das forças físicas, seja na questão das forças intelectuais, vai fazer muito mal para nós. Então, isso válido para quê? Só para o trabalho que a gente faz para o bem dos outros? Ou para o bem nosso também? Tem gente que lê um livro uma vez na vida, outra na morte, e olhe lá. Uma das práticas que nós temos no nosso consultório é receitar livros, né? Tem gente que receita remédio, eu receito livros para muita gente. Também remédios, mas livros é a receita preferida. E para nossa, muitas vezes, frustração. Mas já estamos acostumados. Quão
É difícil para as pessoas, não é nem trabalhoso, é difícil porque elas não trabalham.

para as pessoas lerem coisas que dizem respeito às vidas delas. É, sofrendo por falta do conhecimento que está lá no livro. Não leio. Para ler, às vezes, um capítulo leva 2, 3 meses. Um capítulo. E são pessoas inteligentes, não são pessoas que têm que ir abaixo de 80. Que tem uma debilidade mental e aí vai ter dificuldade real. Veja bem, ó. No limite do desenvolvimento de suas forças físicas e intelectuais. A pessoa, até a força física, ela faz alguma coisinha, mas no intelectual, a preguiça ainda é muito grande. Muito grande. E todo mal que advier de nós não estarmos fazendo bem para nós mesmos, melhorando intelectualmente, tomando conhecimento da verdade, para que a verdade nos liberte, vai pesar muito na nossa vida. Lembremos sempre disso. Na 804, Kardec fala da 361. Vamos lá? Vamos na 361. Qual a origem das qualidades morais boas ou más do homem? O uso do livre-arbítrio, né, e também, que mal, que mais? O tempo de evolução que cada um tem, não é? Os espíritos criados há mais tempo vão ter mais possibilidade de ter qualidades morais boas do que os espíritos criados há menos tempo. São as do espírito nele encarnado. Quanto mais puro é esse espírito, tanto mais propenso ao bem ao homem. Porque é o espírito encarnado que forma o ser humano no corpo. Quanto mais experiências nós temos, mais esforço evolutivo nós fazemos, mais nós vamos ser propensos ao bem. Mateus ele coloca, mas essa é a questão do que nós vamos ver no livro dos Espíritos inteiro isso. Essa ainda uma transição entre uma visão materialista e uma visão espiritual profunda. Toda verdade, ela tem esses momentos de transição. Não quer dizer que haja equívocos, porque a essência está ali. Mas a linguagem ainda traz o resquício, né? Por exemplo, meu espírito. Isso é um resquício do quê? Da visão materialista. Porque não faz sentido, do ponto de vista hoje, não faz sentido a gente falar meu espírito. Eu, o seu espírito, não faz sentido hoje. Nós que estamos trabalhando essa visão cósmica. Eu, espírito. Meu corpo. Aliás, não é nem meu corpo. O corpo que eu tenho emprestado. Porque não é meu. Não fui eu que criei. Então, o corpo que eu tenho emprestado. Eu, espírito, usando momentaneamente esse corpo. Então, essa é a visão. Mas essa questão no próprio livro dos Espíritos tem várias vezes, né, o espírito vai ser colocado no corpo da criança. É assim que funciona no nível mais profundo. Na verdade, é o espírito que forma o corpo da criança. Ele não é colocado no corpo da criança, mas está lá no texto. É um texto de transição do positivismo do século XIX para essa visão mais cósmica do século XXI. Questão A, 361A. Seguir-se-á daí que o homem de bem é a encarnação de um bom espírito e o homem vicioso é de um espírito mau? Na verdade, um bom espírito é um homem de bem. E um espírito mau, ainda mau, ou espírito imperfeito, se tornará um homem vicioso, uma pessoa viciosa, né? Vejamos a resposta. Sim, mas dize antes que o homem vicioso é a encarnação de um espírito imperfeito, pois do contrário,
poderias fazer crer na existência de espíritos sempre maus, a que chamais demônios. Então, não existem espíritos maus, propriamente dito. O que existem são espíritos imperfeitos. Porque o mal é apenas o bem, a ausência de bem transitoriamente. Então, se há ausência do bem transitoriamente, o espírito não é mau. Ele está momentaneamente nessas imperfeições que levam ao mal. Vamos para nossa avaliação reflexiva. Feche os olhos, entre em contato com você mesmo em essência, buscando sentir o conteúdo estudado neste encontro. O que você entendeu do conteúdo que se aplique à sua vida?

conteúdo estudado mudou a forma como você entende o processo da reencarnação? Caso positivo, que mudança foi essa?

neste encontro. Refletimos sobre a conexão entre a lei da reencarnação e a lei do progresso, e que a evolução é um processo gradativo e suave, na qual o espírito imortal se desenvolve como aprendiz da vida por meio do cumprimento das leis divinas e do desenvolvimento das virtudes, sem exigências e negligências, trabalhando consigo a partir do arrependimento, expiação e reparação. Como você se sente aproveitando essa dádiva divina para conquistar a sua evolução?

Sente a sua vida aplicando o conteúdo estudado. Você sente que ele pode melhorar a sua vida em sua busca de autotransformação e nas suas atividades na prática do bem?

Sinta-se agora um espírito imortal, que traz em si mesmo a determinação divina de evoluir até a perfeição relativa, pelo conhecimento pleno e cumprimento das leis divinas, pelas práticas das virtudes e pela busca da unidade com Deus. Mergulhe profundamente nessa verdade espiritual. Sinta, veja-se cumprindo as leis divinas e desenvolvendo todas as virtudes essenciais da vida ao longo do tempo, sentindo plenamente o objetivo pelo qual você está reencarnado, dádiva para que você conquiste a evolução.

0: Olá, bem-vindos e bem-vindas a mais esse momento de prece pela vida, com alegria no coração, que a gente encontra você aqui mais uma vez para juntos, de mãos dadas, seguirmos. Vamos juntos? Eu sou Sinara, sou voluntária no Centro Espírita Luz da Verdade, que faz esse trabalho da TV E de Luz. E eu quero começar agradecendo aos queridos, a esse casal querido da Web Rádio Fraternidade, o Rubens e a Divina, pelo dia tão lindo, pelo evento maravilhoso que transcorre, o céu virtual. Um abraço a esses queridos que, de forma pioneira, vem inspirando a todos nós a seguir nessa tarefa de divulgação nas redes. Pela internet. Gratidão, queridos, e um abraço. Eu vou começar descrevendo a imagem da nossa tela. Hoje eu estou só. Ah, que pena, não é? Mas não tem problema. A gente manda as vibrações para a querida intérprete que estaria conosco, que ela fique logo um joinha e venha continuar o seu trabalho. Hoje ela vai receber essas vibrações amorosas. Eu estou numa tela que tem o fundo azul intenso, um céu estrelado, lindíssimo. E na região superior esquerda do seu monitor, o nome Prece pela Vida e à direita a logo da Etiluz. Ao centro, um quadro onde eu estou, uma mulher de pele clara. Cabelos curtos, grisalhos, eu uso óculos com armação escura, visto uma blusa branca com um detalhezinho de flores à direita, perto do ombro. Atrás de mim há um quadro com flores vermelhas e amarelas, são papoulas em uma parede com um tom de cinza. A gente sempre descreve a nossa tela, a nossa imagem, para oportunizar as pessoas que têm deficiência visual, intelectual, as pessoas que têm baixa visão, que têm dislexia, algumas pessoas que têm autismo, todo esse grupo se beneficia do recurso da audiodescrição. É uma forma da gente dizer: eu enxergo você. Então, pratica no teu dia a dia. Vamos dar um oi para a turma que está aqui no chat, tem muita gente, eu já vi, tem muita mensagem. São oito canais que recepcionam esse trabalho da Prece pela Vida. Tem a Sandra Araújo, Sandra, estava de manhã, agora está aqui com a gente. Tudo bem, querida? O Rafael Bahia está sempre junto. O Nilson também, o Nilson está lá no Rio de Janeiro. Temos a Rita Maria, um abraço, Rita. Kátia, Catalane, Deus ilumine a todos. Gratidão, Kátia, por sua mensagem aqui. Ana Lídia Talhammer, voluntária. Um abraço, querida. Ana Lídia é uma das precistas aqui, é da comunidade surda, participa com a gente. A Sônia Cristina. Severino Bento, que está lá em Aracaju, a Cristina Mose, tem muita gente, não vai dar para a gente falar com todo mundo, mas receba o nosso abraço quentinho. A Gláucia Werneck, um abraço, Gláucia. Ela deixa aqui uma mensagem assim, ó: boa noite, querida equipe da TV de Luz e irmãos do chat, para vocês também, ó. Gratidão pelo dia que se foi, paz e luz para o dia que virá. Um abraço para você, Gláucia. Bom, tem muita gente. Eunice Tobias, um cheiro. Eu queria colocar todo mundo, mas não vai dar agora. Então, peço a compreensão de todos vocês e vamos refletir, trazendo aqui a mensagem da benfeitora Joana de Ângeles. E a gente pede a você. Pedir não, a gente lembra você, caso você deseje, coloque sua água para ser fluidificada para ela receber as vibrações amorosas desse momento. Olha, as portas dos laboratórios divinos se abrem. Então, coloca aí a tua água, mas também se coloque. Coloque-se Né? Seu corpo é formado principalmente por água. Coloque-se para receber essas vibrações. Abra o coração. Apresente-se nesse momento como um vaso. Vamos trazer uma reflexão hoje, a reflexão do livro Episódios Diários. A mensagem que a gente vai refletir hoje é o poder. A Joana de Ângeles traz essa mensagem para a gente no capítulo 24. Ela diz assim: Não deplores a função ou a tarefa humilde na qual te encontras. Edificando o futuro. Todas as realizações, por mais grandiosas, não dispensam a participação das aparentes e pequenas contribuições que, em última análise, são-lhes fundamentais. A melhor engrenagem pode desarticular-se quando alui modesto parafuso, quando ele sai do lugar. A maquinaria mais sofisticada estrutura-se com o mineral transformado antes sem outra serventia. Todas as tarefas que promovem a vida são de relevante significado. Não é a função que dignifica o homem, mas este quem a enobrece. Realiza desse modo o teu dever com a consciência de que ele é de suma importância no conserto geral da vida. O fastígio e o poder são compromissos graves para aqueles que os detêm. O fastígio é aquele apogeu, aquela posição de relevo. O fastígio facilmente leva à queda sob as circunstâncias em que se apresenta e as facilidades de que se reveste. O poder quase sempre leva à corrupção face à transitória posição de que se faz cercar com perigos e gravames. O verdadeiro poder é o do amor, aquele que vem de Deus, que faz homens fortes em qualquer função e dignos, íntegros em todas as atividades. Faze a tua parte com o poder do amor e segue feliz até a tua vitória final. Que mensagem linda da Veneranda! A gente agradece a Joana de Ângeles, ao nosso querido irmão Divaldo, por ser esse canal de tanta luz. E a gente reflete um pouquinho. Aí eu fiquei pensando, cada vez que a gente pega uma mensagem e a gente vai ler, a gente vai refletir, vem muitas reflexões. Eu fiquei pensando na função, eu como bióloga, fiquei pensando na função da formiga, fiquei pensando no papel que ela desempenha, arejando o solo, removendo a terra, produzindo ali. O adubo, ela contribui sim para fertilizar ali aquele ambiente. Muitas vezes a gente fala, ah, a formiga não tem função. Tudo, tudo na natureza, tudo no universo tem função. E quando um desiste de cumprir a sua função, o seu papel, para o qual foi destinado, estabelecido, se planejou, se programou, o conjunto sente um abalo. Então, você já pensou nisso? Qual é o seu papel? E se você tem uma atividade, seja ela humilde ou uma tarefa de grande relevância, ou melhor, de evidência perante a sociedade, todos têm funções importantíssimas a desempenhar. Eu sempre penso no ambiente hospitalar, na pessoa da limpeza. Imagina se a pessoa da limpeza descuida da sua função. Pode ter o maior e o melhor médico, a melhor equipe de enfermagem, seja o que for. Mas ele pode colocar ruir um grande planejamento por não atender dignamente à sua função. Imaginemos nós quanto a gente pode contribuir para a mudança, para a face desse planeta se tornar melhor, cumprindo o nosso papel na condição de filhos de Deus. Eu gosto sempre de usar a expressão de que gentil vem de gente, gentileza, gentil, gente, tem todos a mesma raiz, a mesma origem. Por que não exercitar? Imaginemos, ontem eu estava pensando sobre isso, quero compartilhar com vocês. Imaginemos, eu fiquei pensando assim, eu vou no trânsito exercitar assim. Aquela pessoa passou na minha frente, me cortando, eu vou pensar, nossa, minha irmã tá apressada, deve ter alguma questão muito urgente que ela precisa tratar. Minha irmã querida, vai com Deus. Ou meu irmão querido, que normalmente quem faz isso é homem, hein? Atentemos para isso. Mas questões dessa ordem à parte, muitas vezes a gente perde a oportunidade de enxergar o outro como igual, porque a gente já vê como inimigo. Porque já se revolta diante de qualquer circunstância. E se o carro da gente é mais potente, vou cortar você. Gente, que isso? Que mundo é esse que a gente está criando para a gente mesmo? Que situação é essa que a gente está vivendo? Não precisamos disso. Na verdade, o mundo precisa de paz, não é? Mas paz a gente não compra numa prateleira. Paz a gente exercita nas mínimas coisas todos os dias. Então, fiquei pensando aqui em refletir com vocês sobre o nosso papel como filhos de Deus no mundo. Será que eu estou cumprindo o meu papel na condição de filha de Deus no mundo? Será que eu estou desempenhando essa função? Escreve aí para a gente interagir. Diz aí para aqueles que estão no chat contigo também. Eu acho que eu já cumpro o meu papel. Não, eu acho que eu ainda não cumpro. Vou pensar sobre isso. E vamos sair daqui refletindo, né? Como é que eu devo me portar como filho de Deus no mundo? Qual é a minha função? Qual a função que o Pai designou para mim? Para que esse mundo, que eu espero tanto que ele se torne melhor, eu consiga enxergar, eu consigo compreender que a terra ser regenerada é a terra do meu coração. Então, que a gente possa atentar a esse chamado divino e cumprir a nossa função como filhos de Deus que somos. Pensa que se meu pai quisesse, não acabaria com tudo isso. Olha, eu vejo por outras, escuto Jesus, né? Como se ele estivesse aqui do lado dizendo, pensa que se meu pai quisesse, não acabaria com tudo isso? E por que não faz? Porque nós precisamos reconstruir essa história. Já abusamos tantas vezes. Já destruímos, já nos equivocamos. É hora da gente recorrer à lei de consciência. A consciência onde estão as leis de Deus. E nos ofertar como peça nessa engrenagem divina. Porque o céu, não estou falando do Congresso Espírita de Uberlândia, não. O céu que a gente costuma idealizar. O planeta Terra, ele flutua no céu. Ele é um elemento dentro desse grande conjunto que o amor fez surgir e conta conosco para torná-lo melhor. Vamos juntos cumprir esse papel, essa função divina? Tenho as pessoas respondendo aqui. Severino Bem está dizendo, os anjos da limpeza, o meu abraço fraterno, o meu também, Severino. O meu também, como eu agradeço a essas pessoas aí, principalmente quando eu preciso ir a um hospital, como eu agradeço a esses que estão cumprindo com tanto respeito, com tanto carinho, a sua função. A Geni está dizendo aqui, reflita um pouco a cada dia sobre como ando desempenhando a minha função na Terra. A Luzinete está dizendo, devemos sempre fazer essa reflexão em nome do amor. Boa noite, ela deixa aqui, está em Serra, no Espírito Santo. Isso, vamos juntar nossos pensamentos e sentimentos nessa hora. E vamos orar? Elevando o nosso pensamento mais e mais a Jesus, Ele que é o nosso modelo e guia. E a gente vai pedir nessa hora, Jesus, me ajuda a imitá-lo, a falar como tu falaste, a olhar como tu olhas a todos nós, a agir como tu farias diante de qualquer circunstância que se apresente. Eu quero, nesta hora, trazer para o meu coração esse desejo sincero de tê-lo como um espelho aqui diante de mim, para que eu o imite. Porque eu sei, Jesus, que antes do planeta Terra ser planeta, o Senhor já o era, Cristo. E a despeito disso, desceu para vir pegar na nossa mão e dizer, vem e segue-me. E eu digo agora, Jesus, com muita emoção no coração, eu vou. Eu vou. Muito obrigada por tantas mãos estendidas na nossa direção. Muito obrigada por tantas oportunidades de aprendizado. Muito obrigada por tantos pensamentos que se enlaçam, dedicando-se ao bem, dedicando-se ao amor, dedicando-se a tornar esse mundo um mundo ditoso, um mundo feliz. Que a gente pacifique o coração, porque somente aqueles que se tornarem mansos conquistarão o direito de aqui permanecer. Do meu para o teu coração, receba muita paz, que o teu lar se inunde dessa energia amorosa, que o teu coração se sinta revigorado e que a gente possa, encorajados, seguir com ele. Hoje, não há mais o que esperar. Fiquem com Deus. E se você gosta desse momento, sente que é um momento que revigora as energias, compartilha, divulga, multiplica as oportunidades, porque a inteligência artificial vai multiplicar a tua indicação. E se você acorda cedinho, bom, se você essa hora vem com a gente, amanhã a gente está aqui de novo, são 500 e poucas preces aqui e a gente está firme. Então amanhã às 18 horas a gente está aqui. Chama mais alguém, chama. Segura na mão do outro e diz, a gente vai junto, mais um dia, mais um passo. Essa lição ela vai ser extraída, isso tudo vai passar. E se você acorda cedinho, amanhã a gente está aqui às 6 da manhã. Isso mesmo, galo cantando, os patos dando bom dia, os passarinhos também louvando a Deus. E a gente está aqui com você, para mostrar que o mundo, sim, tem jeito. Para mostrar que Jesus nunca foi embora. Deus te abençoe. E a gente se vê amanhã. Fiquem com Deus. Muito obrigada pela sua companhia.
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Hoje nós vamos falar um pouco a respeito dos relacionamentos familiares, continuando o nosso tema de relações. Tema cada vez mais oportuno quando vemos as crises institucionais, quando vemos a violência, quando vemos os desmandos acontecerem, acontecem com pessoas que passaram por estruturas familiares e que muitas vezes, não tendo acesso devido à educação ou a uma educação deficitária, seguem com seus desatinos nas instituições coletivas. Grande parte da crise que vemos hoje é sim uma crise da família. Convidando a reflexão a respeito do nosso papel enquanto pais, enquanto filhos, enquanto educadores, enquanto familiares de algum grau que participamos dessa célula menor para construir uma célula maior da sociedade, mais harmonizada, mais sintonizada com princípios ético e morais, que possam conduzir a coletividade a um local, a uma instância melhor do que se encontra na atualidade. É certo que essas reflexões não são novas, mas porque a sociedade tem mudado de configuração, nós precisamos reflexionar a respeito do papel da família nos tempos modernos. Se é verdade que as relações se modificaram, os seus princípios não podem esvaziar-se, porque os princípios devem permanecer. Mudamos a forma de nos relacionar, mas onde se encontra o respeito? Onde se encontra a civilidade? Onde se encontra a amorosidade no trato para com todos? Porque se deixamos de lado algumas questões importantes da família, o todo se desarmoniza. E é o que estamos vendo nesses momentos de transição. A instituição família, nos seus moldes antigos, já não atende mais às necessidades humanas. Não é que a família em si mesma seja um mal, mas é preciso ser revista, é preciso ser reorientada para que tenha uma estrutura compatível com um grau de consciência que o homem já abarcou. Hoje estamos no limiar de uma transição. E por isso mesmo as instituições parecem que não sabem muito bem quais são os seus papéis. Papéis que antes eram muito bem definidos, sabia-se que o pai tinha determinadas tarefas, que a mãe normalmente ficava a cargo do lar. Mas porque a sociedade não pode prescindir de uma participação feminina, hoje temos que reorientar essa organização familiar. Temos que repensar a família para construí-la através de uma base sólida. Não é à toa que quando Allan Kardec pergunta no Livro dos Espíritos qual seria para a sociedade o resultado do relaxamento dos laços de família, os espíritos nobres respondem: uma recrudescência do egoísmo. Então é na família essa base onde nós treinamos a transcendência do ego. Pensemos bem, o que é o egoísmo? O que é centrar-se nessa instância menor da vida do ego para a realização da parte pequena que estamos e que muitas vezes se torna o nosso objetivo principal? Então a família deve ser essa instância que eduque o ser para transcender a realidade do ego. E quando se afrouxam esses laços, quando se relaxam os laços da família, existe uma recrudescência do egoísmo. Passamos a pensar somente em nós. Primeiro o meu, depois o meu, se sobrar alguma coisa, para os que estão perto, os meus. Enquanto que espiritualmente temos que pensar em termos da grande família universal que nós formamos. Se é verdade que para o ego eu tenho uma constituição familiar de pai e mãe dessa encarnação,
Espiritualmente, quantos pais e mães e filhos nós tivemos? E vamos estabelecendo mesmo esses laços familiares para que o nosso afeto seja exercitado. E se podemos falar em uma das instâncias importantes que a família deve preparar, é nos preparar para treinar a afetividade. Exercício que começa na família. Quando dividimos o que temos, quando temos que dividir com os nossos irmãos, com os nossos pais, o alimento. E ali começamos a treinar que eu não sou a única pessoa importante dentro de um clã. Ali que deve ser feito o exercício do respeito, da forma de se conduzir perante a vida, da forma de falar com as pessoas, da forma de falar com os outros. Se esse treino não é feito com a família e nos achamos todo-poderosos e as pessoas têm que nos servir a qualquer custo, levaremos essa experiência para a sociedade. Não é à toa que muitas vezes os tiranos de hoje foram treinados para ser tiranos do lar. Ah, é a princesa da casa, é o reizinho da casa, ninguém pode fazer nada com o reizinho. Não pode botar de castigo, não pode dar uma advertência. Não, criança pode tudo. E com esse criança pode tudo, muitas vezes os pais abdicam da função de dar limites ao processo educativo e vão criando tiranos para a sociedade. Isso é o que é feito. Como os que vemos nos noticiários do jornal, pessoas que se acham suficientemente autônomas para pegar um veículo coletivo e sair por aí fazendo barbaridades, ou então criando violência no trânsito, fazendo uma série de coisas porque provavelmente no processo educativo não tiveram limites, não tiveram uma estrutura familiar saudável para que o ego soubesse exatamente qual é o seu lugar. Isso se começa muito pequeno com a criança, quando o pai e mãe têm a sabedoria de saber ensinar a criança a dividir. Mesmo que ele não tenha irmãos, com os amiguinhos, olha, você brincou um pouco, agora é seu amigo. Por trás disso existe uma grandiosa lição para o ego. Não é tudo seu. Você tem que dividir. Claro que a educação não se limita ao processo de dizer não, mas também da afetividade, de saber construir o carinho, o afeto, a forma de se direcionar, de se dirigir às pessoas que muitas vezes mostram seus pendores desde a infância. Mas por quê? Pais e mães muitas vezes estão desatentos? Ou então essa estrutura falha por não haver a presença constante ou pelo menos que possa dar uma qualidade no processo educativo, nós vamos criando uma sociedade onde esse egoísmo vai recrudescendo cada vez mais, nos chamando a atenção de que os laços de família precisam ser revistos. E a benfeitora Joana de Ângeles, no seu livro Psicologia da Gratidão, que é o último livro da série psicológica até o momento, nos diz que a família não é apenas o grupamento doméstico, mas a reunião de espíritos reencarnados com um programa de evolução espiritual adrede estabelecido. Então, a psicologia espírita, a partir de um olhar espírita, agrega um novo elemento. Existe um treino para o espírito. Existe uma programação anterior que faz com que se estabeleçam esses vínculos familiares. Alguns de afeto profundo, outros de inimizade, alguns outros de ódio. Mas tudo isso faz parte de um planejamento espiritual que visa a evolução do ser. Então eu tenho que me questionar. Qual é a evolução possível dentro do clã familiar que eu faço parte? Como eu posso me inserir nessa questão
e ao mesmo tempo auxiliar aqueles que se encontram ao meu lado a caminharem nessa trajetória evolutiva. Não é que eu vá caminhar pelos outros, mas juntos nós podemos, de alguma forma, nos orientar. Eu posso, às vezes, ver algo que o outro não consegue enxergar e falar de uma forma amena, falar de uma forma tranquila. E se os laços são de desajuste emocional, o meu exercício evolutivo é justamente esse, treinar os laços emocionais que se sintonizem de maneira harmônica no lar, porque nós não caímos de paraquedas na família na qual nos encontramos. A divindade não joga dados no sentido de lançar a sorte. Ah, eu acho que ele cairia muito bem naquela família. E aí, quando a pessoa nasce naquela família, olha, mas o que eu estou fazendo aqui? Quando olha para os irmãos, para as irmãs, para os pais, o que eu estou fazendo aqui? Muitas pessoas se questionam sobre isso. Será que eu vim na família certa? Deus não joga dados. Então, todos nós estamos sim na família certa. E devemos refletir e pensar sobre isso como forma de perguntar também: qual é o plano anteriormente estabelecido para a minha evolução familiar a partir das características que eu percebo em minha família? Quais são as características que eu percebo dominantes no meu clã familiar? Essas características te incomodam? Então, provavelmente, são questões que devem ser trabalhadas em você. E que, sendo trabalhadas, você pode também possibilitar que esse clã avance em termos de consciência para a percepção dessa questão. Porque vamos caminhando tanto individualmente quanto coletivamente. Quando uma pessoa no clã familiar cresce em termos de consciência, de comportamento, os outros também podem absorver desse crescimento. Imaginemos a situação de um casal que vive em brigas, vive em discussões. Não é a realidade de pessoas, né, que participam aqui do grupo, né? Isso não acontece com a gente. Mas imaginemos, numa questão hipotética, que isso aconteça. Quando o outro deixa de alimentar essas confusões, o que que acontece? O outro vai ficar brigando sozinho? No mínimo, ele irá se questionar: o que está acontecendo? Que as minhas confusões não têm mais a energia. Somente essa atitude de alguém que passa a se direcionar de maneira diferente para o outro, ou não alimentar discussões, leva o outro partícipe a uma reflexão. E se isso persiste, isso pode levar a um novo patamar de consciência dentro do casal, dentro da família, e se estabelecerem novos laços a partir da família. Mas normalmente nós não estamos muito atentos a essa questão e nos perdemos em discussões na tentativa de ser aquele que ganha a discussão. Queremos dar a nossa última palavra, então quando o outro fala, nem sempre eu estou atento ao que o outro fala, porque eu já estou pensando na resposta. Vou dar tal resposta para ficar por cima. E muitas vezes esse ficar por cima é estabelecer um campo de guerra dentro do nosso ambiente familiar. Então nós temos que pensar que isso se trata de um processo espiritual e complementa Joana de Ângeles. Perante a condição imposta pelas leis da vida, quase sempre não se possui a família que muito se gostaria de estar nela incluído, aquela constituída por pessoas afáveis e generosas. Mas o renascimento dá-se ao lado dos espíritos que se necessitam uns aos outros para o mistério da evolução. Olha que sabedoria da vida. Claro que todos nós desejaríamos ter uma família muito harmônica, muito amorosa, muito carinhosa, muito generosa. Mas porque a vida pensa muito mais na nossa necessidade evolutiva do que no atendimento dos nossos caprichos, nós estamos na família que necessitamos.
na família que necessitamos para evoluir. Se não nos encontramos ainda dentro de um ambiente harmônico, nós temos que verificar qual é a parte nossa, qual é a minha parte nessa história que não alimenta a harmonia familiar. Se eu não me encontro numa família onde há um afeto, uma troca carinhosa, como é essa relação comigo? Eu sou uma pessoa carinhosa? Eu sou uma pessoa afetuosa nas palavras, nos gestos, no dizer para o outro que o amo? Porque muitas vezes esquecemos também desses pequenos exercícios no lar e queremos que o outro adivinhe todas as nossas necessidades. Queremos que os filhos se comportem de tal ou qual maneira, mas o nosso exemplo está muito distante disso na maioria das vezes. E se eles não aprendem a generosidade, o carinho, a afetividade com os pais que são seus modelos, irão aprender com quem? Se não for um espírito que já traga isso na bagagem, será difícil despertar esses moldes, esses arquétipos, essas tendências, se eles não fazem esse exercício. Exercício que todos nós somos convidados para que possamos, num futuro, quem sabe, ter uma família assim, uma família mais generosa, uma família mais harmoniosa. Agora estamos no exercício. Então, o que Joana diz, em outras palavras, é que nós estamos na família ideal para o nosso crescimento. Todos estamos na família ideal que nos dá a condição de trazer à tona as nossas potencialidades íntimas. Sei que às vezes isso pode ser doloroso, como no caso de pais e mães violentos, que falam ou agridem até mesmo fisicamente. Mas devemos pensar num Deus de generosidade e bondade que coloca cada filho para que aprenda às vezes ao que não repetir. Se a minha lição foi dolorosa, pelo menos eu sei o que eu não preciso mais fazer a partir de hoje com os meus filhos. Porque pensando assim eu liberto os meus pais da culpa do processo. E me vejo também como pessoa responsável, porque, considerando a questão espiritual, essa inimizade muitas vezes foi alimentada pelas minhas próprias atitudes do passado, que hoje eu tenho condições de resgatar, de reelaborar, de redirecionar a partir do conhecimento espírita, a partir de uma ótica espiritual que transcende o ego. Portanto, a família é o laboratório de vivências das mais expressivas de que necessita o ser humano no seu processo de evolução. Porquanto, no mesmo clã, os indivíduos são conhecidos, não podendo disfarçar os valores que os tipificam. E essa questão é uma questão muito importante. Porque no relacionamento social nós podemos vestir muitas máscaras. Eu posso ser uma pessoa muito agradável nos ambientes onde circule poucas vezes. Mas na família não dá para fingir o tempo todo. Não dá para fingir todo dia. Porque uma hora ou outra eu vou mostrar as faces que habitam dentro de mim. Por isso que esses valores que nos tipificam vêm à tona nos relacionamentos familiares. Porque lá na família eu não faço mais questão de esconder quem eu sou verdadeiramente ou quem eu estou. O que não significa que seja uma

Por isso que a família é um laboratório. Então, quando nós vivemos crises muito graves, e acho que muitas pessoas vivem, infelizmente, essa questão, nós podemos fazer um exercício terapêutico a partir de agora. Bem, eu já sei que me encontro na família ideal. Não talvez a família que eu queira ou que eu ache que seja o máximo, mas a família ideal para o meu processo evolutivo. Se eu estou na família ideal para o meu processo evolutivo, eu devo fazer o exercício de observar qual é a dinâmica dessa família. Que tipo de comportamento ela traz à tona para mim? Qual seria a resposta que eu consideraria ideal no sentido de comportamento que eu posso transformar, que eu posso modificar? E aí, aos poucos, nós vamos dando pequenos passos. Bem, se a minha questão é sempre que alguém fala algo ou alguma discussão que vem à tona, eu fico encolerizado, eu fico com raiva, fico com ressentimento, fico com ódio, ou então me acanho, me recolho, eu posso tentar uma atitude que seja diferente. Vamos tentar uma atitude oposta. Porque saindo da matriz do complexo, eu amplio minha própria percepção. Isso é fazer da família um laboratório de crescimento. Se não há modificação de padrão, se não há modificação de comportamento, fica difícil eu me perceber de uma outra forma. Então vamos fazer o exercício de tornar esse ambiente familiar algo mais agradável. Ou se não puder ser algo mais agradável, que pelo menos seja um exercício de laboratório, onde eu treino o ser integral para o exercício de todas as suas aptidões. E complementa Joana de Ângeles em Constelação Familiar. As experiências que se vão acumulando nos relacionamentos domésticos serão mais tarde automaticamente transferidas para a convivência fora do lar, quando as lutas são mais severas. Então nós temos que pensar também nos jovens, nas crianças que convivem conosco, que esse está sendo o padrão de relacionamento da sociedade para eles. E que tipo de comportamento que eu quero que meu filho tenha na sociedade? Que tipo de atitude eu quero que meus filhos tenham perante a vida? Se a atitude deles não é compatível com o que eu penso, é hora de modificar também a minha própria atitude, a minha própria postura. Porque ali se estabelece o modelo. Ali se estabelecem as bases para a transferência à sociedade. E se hoje nós reclamamos tanto da sociedade? Reclamamos tanto da política, dos governos, das instituições? Lembremos, somos nós mesmos que forjamos esses caracteres, essas personalidades, para que alcancem postos coletivos no futuro. E não negligenciemos a possibilidade de que os nossos filhos podem ser esses futuros governantes. E que tipo de postura está sendo treinada? Que tipo de líder eu estou criando para a sociedade para que possamos transformar o rumo das coisas que se encontram? Porque se achamos que está um caos, o não olhar para a família vai deixar que se permaneça o caos. Então é hora de chamarmos a atenção da consciência para que essas experiências sejam cada vez mais harmoniosas, sejam cada vez mais sinceras, que tenhamos cada vez mais uma autoridade que não seja autoritarismo. E hoje eu conversava com um amigo e ele me dizia muito bem, ele conseguiu traduzir de uma forma muito boa a questão, dizendo: olha, os princípios da família devem prevalecer. É lógico que a forma de se relacionar muda, porque eu não falo com o meu pai da forma que meu pai falava com o pai dele. E assim também os meus filhos não falam da mesma forma comigo como eu falo com meu pai. Agora o princípio do respeito tem que ser mantido. Antes criança mal podia falar, porque criança tinha que entrar quieta e sair calada. Não tinha direito à voz. Outro dia eu conversava com um paciente, ele tinha uma questão
muito grave.

0: ali com o pai dele. E aquilo estava se transformando num conflito muito sério, porque ele não se abria, o pai também não se abria, e trazia a ele reflexões e dores muito profundas. E eu propus a ele um exercício: olha, seu exercício dessa semana é sentar, ou então sair para conversar com seu pai, e fazer uma pergunta simples, deixar que ele fale da infância dele. Você vai perguntar para o seu pai como foi a infância dele, como era o relacionamento dele com o seu avô. E ele levou esse exercício para casa. Na outra semana ele chega com o resultado: mas Cláudio, que revelação! Eu achava o meu pai caladão, fechado, e muitas vezes, quando criança, eu me perguntei se ele me amava, porque eu via aquele homem carrancudo em casa, que não falava nada, só brigava, reclamava com a gente o tempo todo, e pensei que ele não nos amava, não nos amasse. E eu tive a sorte de pegar o meu pai num bom dia, e nós saímos para caminhar. Pegamos o calçadão e começamos a caminhar. Eu perguntei: pai, como era a sua infância? Como era o seu relacionamento com meu avô? Ele: ah, meu filho, não queira nem saber. Atrás da porta tinha uma vara verde e uma mangueira. Então, criança, quando falava, já estava errada. E qualquer atitude que ele julgasse inconveniente, a vara verde e a mangueira entravam em ação. E eram surras homéricas. Eu apanhei muito, meu filho, apanhei muito. Hoje isso seria considerado um abuso, uma violência. Mas era a forma que o seu avô encontrava de nos educar. Portanto, meu filho, sua educação não é que eu te amasse, é porque eu tinha dores tão grandes na alma que eu não consegui desenvolver o afeto. E eu te amo, meu filho. Embora eu não tenha dito isso, acho que poucas vezes eu pude falar isso para você. Mas eu te amo da minha forma, do meu jeito. E aquele filho conseguia se reconciliar com o pai porque entendia a sua história. O pai certamente não havia sido o melhor pai do mundo, mas o melhor dentro do que ele poderia desenvolver dentro da paternidade. E aquela conversa possibilitou que eles reatassem elos profundos e o filho se libertasse do complexo perturbador, porque a dor era tremenda. Agora ele entendia o pai. Muitas vezes nós não conseguimos perdoar, e esse laboratório, essas experiências são muito dolorosas, mas nós precisamos revisitá-las com os olhos do espírito imortal que somos. Se chegamos a uma família onde a violência fazia parte, certamente muitas vezes nós alimentamos essa violência no passado e retornamos a esse mesmo clã, não para pagar simplesmente, mas para aprender o que não mais repetir. E podemos nos libertar dessa dor do corpo, dessa dor emocional, fazendo o caminho de volta para que as nossas experiências fora da família sejam cada vez mais profundas também, no sentido de levar à sociedade a nossa contribuição, no sentido de trazer a esses dias atuais uma reflexão pautada nos valores do Espírito que possibilitam a libertação. E James Hollis, ele traz uma observação muito interessante quando diz que pode-se dizer que a tarefa psicológica mais importante do pai, mãe, não é facilitar as coisas, mas preparar a passagem para a separação total, para aquele estado subsequente que chamamos de idade adulta, oferecer segurança e confiança e, ao mesmo tempo, aos poucos, abandonar. Esse é o ponto crucial, paradoxal, da maternidade e da maternidade. E parece que é um paradoxo, Porque ao mesmo tempo que temos que criar laços de afeto para com os filhos, dentro do processo familiar, o nosso principal desafio é abandoná-los, entre aspas. Claro que não é um abandono emocional, afetivo, mas um abandono no sentido de entregar à sociedade um cidadão pronto para construir valores. Um cidadão pronto a respeitar as normas, as leis, a ter um comportamento ético. Um cidadão que respeite os outros, que saiba exercitar a afetividade, o carinho, que saiba respeitar as leis do trabalho, que saiba ter confiança em si mesmo e que, mesmo tendo as suas questões ainda por resolver, tenha vivido dentro do laboratório chamado família experiências que o tornem maduro. E isso tem sido uma falha constante dos nossos dias atuais, porque vemos jovens, vemos adultos que têm dificuldade de fazer esse movimento de ruptura, de saírem de casa, de construírem os seus clãs, porque os pais, por sua vez, têm as suas questões. É a chamada síndrome do ninho vazio. Pais que, por terem as suas feridas abertas, não conseguem libertar os filhos para que vivam as suas experiências necessárias. E olha o que Jesus já chamava a atenção há 2000 anos atrás. Aquele que quer me seguir deve abandonar pai, mãe, irmãos, filhos. O que Jesus queria dizer com isso? Que nós deveríamos abandonar, não fazer qualquer tipo de conexão familiar? Ou que não deveríamos perder contato com o que é mais importante, que é o desenvolvimento do ser integral que nós somos. Para isso nós nascemos, para desenvolver todas as potencialidades do self, para prosseguir a jornada de individuação. Mas se permanecemos retidos dentro do clã familiar, de que forma faremos isso? De que forma nos libertaremos? Portanto, esse papel do abandono, de construir o abandono, é importantíssimo. E eu sempre me recordo, quando eu vejo isso, da minha experiência pessoal, que me permitam narrar. Quando eu tinha 13 anos de idade, aí quando cheguei um dia em casa, tinha jogado bola, cheguei em casa, e aí meus pais vieram com a notícia: filho, tenho uma notícia boa para você. Aí eu fiquei logo alegre, notícia boa, não era todo dia. Qual é a notícia boa? Olha, vai ter um concurso para menor aprendiz e nós já te inscrevemos. É? E como é isso, pai? É o seguinte, você vai lá, trabalha 4 horas, você estuda de manhã, trabalha de tarde, vai ter o seu salário, vai ter suas obrigações. E eu botei a mão na cabeça, na época ainda tinha um pouquinho mais de cabelo. Pai, mãe, e o meu futebol? Seu futebol você vai jogar quando chegar em casa, quando tiver o final de semana, você joga o seu futebol. Eu fiquei pensando, não parecia uma boa proposta a princípio, né? Meu futebol que tinha todos os dias, agora ia ficar limitado a alguns momentos. E eu teria obrigação, teria que ir para o trabalho e voltar. Mas, como não tinha muito jeito, já estava inscrito, fiz a prova, consegui ser aprovado e comecei aquela experiência aos 13 anos. Ia de ônibus, voltava de ônibus. Ou ia andando, que não era tão longe assim. E o que era uma perda para aquele adolescente, depois eu comecei a perceber que foi um ganho para o adulto em termos de maturidade, desenvolvimento de responsabilidade, de saber lidar com o dinheiro, com os meios financeiros, de saber ajudar em casa quando tinha necessidade. Aquilo era um treino para a maturidade, para o abandono, que infelizmente hoje em dia, às vezes os pais não fazem com os filhos. Não que seja necessário todos trabalharem, não podem continuar estudando, mas que tenham também as suas obrigações, as suas responsabilidades. Se tiverem pessoas que sirvam no lar, que saibam que não são escravos, mas que são auxiliares, que cada um tem sua parte também. de responsabilidade, porque tu, muitas vezes isso fica faltando e nós vamos perdendo a oportunidade de desenvolver a maturidade, de criar a maturidade, condições para que aqueles seres amadureçam. E Carl Gustav Jung diz o seguinte: o homem tem necessidade de uma sociedade mais ampla do que a família, em cujo círculo, demasiado estreito e contingente, acaba definhando espiritual e moralmente. A princípio, pode parecer contraditória essa frase em relação à família, mas a ideia de Jung é justamente essa, de que o ser deve ser treinado para o exercício de suas potencialidades mais amplas, mais profundas, do que simplesmente servir a sua própria família, ou do que ficar preso, arraigado à sua estrutura familiar e não ter oportunidade de construir e de observar sobre novas óticas. E nós temos que observar as lentes que as nossas famílias nos deram. Quais são as lentes que os meus pais trouxeram para mim que já não servem mais, que já não são mais adequadas e eu tenho que modificar essas lentes? As outras, as positivas, as boas, prossigo com elas, as levo comigo para a minha experiência, para a minha maturidade, para o meu exercício, mas aquelas que não servem mais, temos que trocá-las, temos que olhar sob novas lentes, retirando os complexos que estão por trás, complexo materno, muitas vezes absorventes, e que nos fazem permanecer na retaguarda. Como no caso do paciente que eu relatei, ele permanecia preso enquanto não conseguia desfazer o vínculo de ressentimento do passado, de ódio, de compreender que aquele espírito, que por ora era seu pai, se encontrava enfermo, imerso nas suas próprias questões. E que, por ser portador de conflitos gravíssimos, não poderia oferecer mais do que tinha oferecido. Isso acontece com muitos de nós, que temos que olhar para o passado para reflexionar a respeito disso. E complementa Jung: se alguém estiver demasiadamente apegado aos pais, simplesmente transmitirá à família que fundar o mesmo tipo de ligação, no caso de conseguir fundar uma família. Desse modo, criará para seus filhos um ambiente psíquico tão lastimável como o que ele próprio talvez tenha tido. É por isso que nós temos que nos libertar de pai e de mãe. É uma das tarefas da psicologia que nós chamamos libertar-se de pai e de mãe. Não abandoná-los no sentido literal da coisa, não, amá-los profundamente, mas libertar-se dos complexos perturbadores que muitas vezes eles nos trazem. E quantos permanecem presos? Eu não perdoo meu pai, não perdoo minha mãe por aquela atitude. E muitas vezes não percebemos o tempo que perdemos, as energias preciosas que perdemos ao não desenvolver o nosso processo psíquico. E Joana de Ângeles nos chama a atenção do Evangelho de Jesus. Quando buscado pela família, que lhe ignorava o ministério, duvidando da sua missão e assim tentando interrompê-la, quando ele punha os alicerces da boa nova nos corações, foi advertido por alguém que lhe disse: tua mãe e teus irmãos aí se encontram e chamam por ti. E Jesus, ciente da sua missão maior perante a família chamada humanidade, declarou: quem é minha mãe? Quem são meus irmãos? Senão todos aqueles que cumprem a vontade do meu Pai. Além dos laços familiares que temos nesta vida, temos por tarefa ampliar cada vez mais esses laços de fraternidade universal. Estabelecer dentro do laboratório da família uma convivência saudável, positiva, harmônica, construtora de valores para que finalmente possamos entregar os nossos filhos à sociedade dizendo: eis aqui um cidadão que treinou os seus valores. Certamente que não sairão perfeitos, porque a perfeição é o nosso ideal. Temos as nossas limitações. Mas um ser que pelo menos entregamos em melhor condição do que recebemos espiritualmente. E assim caminharemos para a construção de uma sociedade melhor e mais fraterna. Ficam aqui as nossas reflexões, aguardando todos vocês para o nosso próximo encontro.
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4: Continuando para mostrar a diferença da prática da magia para o espiritismo, Kardec diz: hoje sabemos que os espíritos são as almas dos mortos, e não os evocamos senão para receber conselhos dos bons, moralizar os maus e continuar relações com seres que nos são caros. Eis o que diz o espiritismo a tal respeito. Então vejamos, se na magia consultam-se os espíritos para obter favores, no espiritismo consultam-se os espíritos para que nós elevemos a nossa alma, para que nós consigamos ter um fortalecimento, um desenvolvimento espiritual. Ou então, até mesmo para ajudar os espíritos que estão atrasados. Então é muito diferente uma prática da outra. Na questão 10, temos a seguinte ponderação: não podereis obrigar nunca a presença de um espírito vosso igual ou superior em moralidade, por vos faltar autoridade sobre ele, mais do vosso inferior, e sendo para seu benefício, consegui-lo-eis, visto como outros espíritos vos secundam. A mais essencial de todas as disposições para evocar é o recolhimento, quando desejarmos tratar com espíritos sérios. Com a fé e o desejo do bem, mais aptos nos tornamos para evocar espíritos superiores, elevando nossa alma por alguns instantes de concentração no momento de evocá-los. Identificamos-nos com os bons espíritos, predispondo a sua vinda. Isso está no Livro dos Médiuns, segunda parte, capítulo 25. Kardec, nesse item 10, ele não faz contraponto a argumentos apresentados contra os demônios, mas ele aprofunda a questão da diferença da postura e do entendimento do espiritismo das evocações. Então, ele busca no Livro dos Médiuns, no capítulo 25, na segunda parte, alguns itens, algumas instruções que denotam que nós temos um relacionamento com os espíritos muito distinto do relacionamento que a magia faz. E uma das primeiras coisas que ele chama atenção é a forma de evocação. nós vamos ver que é uma forma de evocação com recolhimento, com respeito, com seriedade. Até porque, conforme ele diz no final do item 9, o objetivo é muito diferente. O objetivo é de moralização. O objetivo não é de ganho pessoal. O objetivo é de desenvolvimento do espírito. E, na sequência, nós vamos ver uma série de outras orientações de Kardec, como já o dissemos, extraída do Livro dos Médiuns, que denotam como são diferentes as práticas espíritas das práticas da magia. Ele diz assim: nenhum objeto, medalha ou talismã tem a propriedade de atrair ou repelir espíritos, pois a matéria, ação alguma exerce sobre eles. Nunca um bom espírito aconselha tais absurdos. A virtude do talismã só pode existir na imaginação das pessoas simplórias. Então, no culto, na ação de evocação espírita, numa sessão mediúnica, não se utilizam objetos, medalhas ou talismãs. Por quê? Porque nós sabemos que eles não têm valor. O que importa é o sentimento, é o coração, é a prece. E ele continua dizendo: não há fórmulas sacramentais para evocar espíritos. Quem quer que se pretendesse estabelecer uma fórmula poderia ser taxado de usar de charlatanismo, visto que, para os espíritos puros, a fórmula nada vale. A evocação deve, porém, ser feita sempre em nome de Deus. Kardec continua pontuando as diferenças entre magia e espiritismo, chamando a atenção para o fato de não existirem fórmulas, não existirem receitas para a evocação, mas que tudo deve ser feito sempre em nome de Deus. Qualquer coisa diferente disso, ele chama e o é charlatanismo. Ele continua dizendo: os espíritos que prefixam entrevistas em lugares lúgubres e a horas indevidas são os que se divertem à custa de quem os ouve. É sempre inútil e muitas vezes perigoso ceder a tais sugestões. Inútil porque nada se ganha além de uma mistificação. E perigoso, não pelo mal que possam fazer os espíritos, mas pela influência que tais fatos podem exercer sobre cérebros fracos. Então aqui ele chama a atenção sobre a questão de entrevistas em cemitérios ou em qualquer outros lugares, em horas avançadas da noite. Isso não tem valor nenhum. Isso serve para os espíritos brincalhões, zombeteiros, fazer troça ou brincar daqueles que acreditam nisso, que, conforme Kardec chama, são os cérebros fracos. Ele continua dizendo: não há dias nem horas mais especialmente propícios às evocações. Isto, como tudo que é material, é completamente indiferente aos espíritos, além de ser supersticiosa a crença em tais influências. Os momentos mais favoráveis são aqueles em que o evocador pode abstrair-se melhor de suas preocupações habituais, com calmo de corpo e de espírito. A crítica malévola apraz-se em apresentar as comunicações espíritas revestidas das práticas ridículas e supersticiosas da magia e da nigromancia. Entretanto, se os que falam do espiritismo sem conhecê-lo procurassem estudá-lo, poupariam trabalhos de imaginação e alegações que só servem para demonstrar a sua ignorância e má vontade. Então, Kardec chama a atenção para que as pessoas que falam das práticas de magia comparando-as ao espiritismo, na verdade o fazem por desconhecimento, por falta do entendimento de como se processa uma sessão espírita, como são as evocações, o que de fato nós acreditamos. Por quê? Porque se entendessem, se compreendessem, se soubessem o que de fato acontece numa sessão mediúnica, eles veriam que o cunho, a postura e principalmente o propósito são completamente distintos. Ele continua: para conhecimento das pessoas estranhas à ciência, diremos que não há horas mais propícias umas que outras, como não há dias nem lugares para comunicar-se com espíritos. Diremos mais que não há fórmulas nem palavras sacramentais ou cabalísticas para evocá-los, que não há necessidade alguma de preparo ou iniciação, que anula o emprego de quaisquer sinais ou objetos materiais para atraí-los ou repeli-los, bastando para tanto o pensamento. E, finalmente, que os médiuns recebem deles as comunicações sem sair do estado normal, tão simples e naturalmente como se tais comunicações fossem ditadas por uma pessoa vivente. Só o charlatanismo poderia emprestar às comunicações formas excêntricas, enxertando-lhes ridículos acessórios. Então, Kardec deixa muito claro que nós temos, nas sessões mediúnicas, no contato com os espíritos, práticas muito, mas muito distintas daquelas que são utilizadas nas sessões de magias. De forma que fica muito, muito clara a diferença. Nós podemos perceber isso e recomendo que leiam o restante deste item, porque tem vários outros pontos que ele extrai do livro, como dissemos, do livro dos Médiuns, do capítulo 25 e também do 26, em que ele vai pontuar as diferenças nas práticas. E aí no item 11, terminando, ele diz: ampliamos essas citações para mostrar que os princípios do espiritismo não têm relação alguma com a magia. Assim, nem os espíritos, as ordens dos homens, nem os meios de os constranger, nem sinais ou fórmulas cabalísticas, nem descobertas de tesouros, nem processos para enriquecer, e tampouco milagres ou prodígios, adivinhações e aparições fantásticas. Nada, enfim, do que constitui o fim e os elementos essenciais da magia. O espiritismo não só reprova tais coisas, como demonstra a impossibilidade e a ineficácia deles. Não há, afirmo-lo ainda mais uma vez, analogia alguma entre os processos e fins da magia ou os do espiritismo. Só a ignorância e a má-fé podem confundi-los. Desta forma, tal erro não pode prevalecer, uma vez que os princípios espíritas não se furtam ao exame, e aí estão formulados inequívoca e claramente para todos. De forma, meus irmãos, que nós, por estudarmos Kardec, poderemos sempre estar preparados, primeiro, para entender e, segundo, para ajudar as almas, os espíritos sinceros, a perceberem a diferença da doutrina espírita, de outras práticas e, principalmente, de outras filosofias. Que Deus nos abençoe e nos ajude sempre.

as nossas saudações a todos os amigos e amigas presentes e aqueles que nos acompanham pela TVC. Narram as páginas da mitologia grega que Ares, o deus da guerra, costumava passear pelos campos de batalha acompanhado dos seus dois filhos, Fobos e Deimos. Fobos pode ser simbolizado como medo, e Deimos pode ser simbolizado como o terror. E esse terror se espalhava pelos campos de guerra, amedrontando os mais corajosos heróis. E eles eram também descendentes de Eris, a discórdia. E aqui uma observação, não confundir com Íris, que é outra deusa grega. Eris proclamava a discórdia juntamente com todo esse batalhão, Ares, Fobos e Deimos, espalhavam todo o terror naqueles campos. Mas hoje, verificando os nossos campos de batalha, também percebemos a presença do medo aterrorizador. Aquele medo que nos paralisa, aquele medo que dificulta que sigamos adiante. Aquele medo que faz com que adiemos ou então nunca lancemos mão dos nossos projetos íntimos, dos nossos projetos de desenvolvimento. O medo que vai se agigantando em nosso mundo íntimo e se transforma na fobia, na síndrome do pânico, na agorafobia e de tantos outros transtornos decorrentes dessa presença que não foi ainda assimilada no nosso mundo interior. Desse olhar que não dedicamos sobre nós mesmos, das reflexões que ainda não fizemos, e essa emoção em desgoverno ainda reina no campo de batalha da alma. Por isso, nos diz a benfeitora Joana de Ângeles, em triunfo pessoal, há, na emotividade do ser humano, muita fragilidade psicológica. Ocorrências sutis e graves fazem desencadear conflitos adormecidos no seu inconsciente pessoal, transformando-se em transtornos perturbadores. Trata-se de forças impessoais retidas no abismo do inconsciente. Então observamos que nesse abismo do inconsciente, no nosso inconsciente pessoal, predomina ainda uma carga de emoção que não foi bem estruturada nas nossas vidas. Uma carga de emotividade que se transforma nos complexos perturbadores e nos causa medo. Nos causa pavor enfrentar os nossos fantasmas. Sabem por que nós tememos os desafios externos? Os desafios que a vida nos impõe? Porque muitas vezes não enfrentamos o Ares, a Eris, Fobos e Deimos que existem em nosso mundo íntimo. Não enfrentamos essas forças no campo de batalha e por isso mesmo aquela carga do inconsciente que deveria estar harmonizada serve como fomentador de todo o medo que existe em nós mesmos e que não enfrentamos. E porque não enfrentamos o nosso mundo íntimo, continuamos a temer as circunstâncias externas. E quantos medos governam a vida da sociedade moderna? Temos medo de tudo. Saímos às ruas amedrontados. Se alguém se aproxima de nós, temos medo porque a violência campeia. Alguém quer tirar nossa vida, alguém quer nos violentar, pensamos logo. Se estamos no trânsito, tentamos nos cercar também desse medo e agredimos, nos transformamos em agressores. Temos medo da competição dentro do ambiente de trabalho. Temos medo de demonstrar os nossos próprios sentimentos. E o que é pior, vai se transformando em patologia a ponto de termos medo de ter medo. E isso se transforma num transtorno constante que ameaça o nosso corpo físico
e que inclui também no nosso corpo espiritual essas marcas que vão ficando gravadas no inconsciente até que tenhamos a força de transformá-la e enfrentá-la. James Hollis nos diz que as fobias, derivadas do grego phobos, que significa medo, podem ser causadas por um trauma específico. No entanto, frequentemente, as fobias não se baseiam em uma experiência traumática identificável. Muitas vezes, o nosso medo é uma representação simbólica da ansiedade que flutua sem nome no inconsciente. Então, o que James Hollis traz é que existem duas situações. Nem sempre nós identificamos o nosso medo, a nossa fobia. Quando identificamos, se trata de uma fobia específica. Quantas pessoas têm uma fobia a animais, fobias a insetos, fobias a lugares fechados? E a psiquiatria já cataloga mais de 100 nomes de fobias específicas que vão tendo lugar por conta de uma situação vivida ou mesmo de algo que nós não recordamos. Essas são as fobias específicas. Mas quantas vezes nós temos um medo e não identificamos exatamente esse medo que vai se alastrando no nosso psiquismo? E isso, como nos considera James Hollis, se trata de uma representação simbólica que o inconsciente nos traz da ansiedade. Como isso funciona? Isso funciona até mesmo para as fobias específicas. Imaginemos alguém que tenha medo de um animal. Existe uma amiga que tem medo, por exemplo, de tartaruga. O que uma tartaruga pode fazer de mal à pessoa? E aí perguntamos a ela, o que a tartaruga irá fazer? Irá te escarrerar, por acaso? Não, mas eu tenho um asco da tartaruga. E participando do processo terapêutico, a terapeuta conduziu-a para analisar de forma simbólica o que representava a tartaruga. E perguntou a ela, o que representa a tartaruga para você? Imobilidade? Ou a tartaruga se fecha em si mesma quando se sente ameaçada? Se fecha no seu casco e não abre a retaguarda para ninguém? E isso é exatamente o que James Hollis traz da representação simbólica. E aí foi perguntado a ela quantas vezes ela se negava a caminhar numa situação que exigia celeridade, movimento, quantas vezes ela se fechava em si mesma no seu mundo e a vida trazia um símbolo para ela, o símbolo da tartaruga. Lógico que existem situações específicas de pessoas que passaram traumas, por exemplo, com um cachorro, foram mordidas por um cão e passam a ter a fobia associada ao animal. Mas quando essa fobia é exagerada perante a situação, por exemplo, qual o mal que pode fazer uma barata? Pela cara de vocês, muitos males, não é verdade? Certa feita, uma pessoa me dizia, mas ela veio voando para cima de mim, era desse tamanho. E eu imaginei uma barata daquele tamanho todo que ela me dizia, mas ela me falava não do tamanho do animal, mas do tamanho do medo que ela sentia. E isso se transformava numa questão desproporcional, porque eu acho que a barata tem muito mais motivos para nos temer do que nós a elas. Mas isso não está falando diretamente à razão, está falando de sentimento. E é exatamente esse sentimento que nós temos que avaliar, fazendo a representação simbólica do que se encontra em nosso inconsciente e não foi ainda elaborado pelo ego. E o ego teme. Enquanto não é feita essa elaboração, nós continuamos a ter fantasmas no nosso mundo íntimo, de graves consequências, porque isso cria também consequências fisiológicas. A carga de adrenalina, de hormônios lançada no nosso organismo, o corpo não tem tempo de assimilar. E isso vai se transformando em uma patologia. Além da fobia, outras patologias se somam por conta da nossa dificuldade de lidar
com esses fantasmas que surgem no nosso inconsciente. As fobias estão associadas espiritualmente a condutas incorretas anteriormente vivenciadas, quando se permitiram os indivíduos abusos e crueldades ou sofreram sepultamento em vida, considerados mortos, estando apenas catalépticos, desenvolvendo a claustrofobia, ou foram vítimas de crueldades em praças, em ambientes abertos. Diante da massa alucinada, desencadeando agorafobia e fobia social, etc. Então, o que Joana nos traz é que, além dos fatores psicológicos, além dos fatores físicos, ela inclui uma análise espiritual. Uma coisa pode estar associada à outra. E aqui vale a ressalva. Esses fatores espirituais não negam o fator psicológico, porque muitos de nós podem ter vivenciado esse tipo de situação, mas não desenvolver a fobia nessa existência, porque, de certa forma, nós já trabalhamos a emoção. Mas se essa emoção não foi trabalhada, tudo isso que ressuma do nosso inconsciente coletivo, ou seja, das nossas vivências em reencarnações transatas, passadas, é trazido com força na existência atual. Por isso prevalece em nosso inconsciente pessoal. Então, todos aqueles que muitas vezes foram sepultados vivos, imaginemos quantos de nós, porque a medicina não tem os mecanismos que tem nos dias atuais para identificar o estado da desencarnação. Se até hoje acontece isso, das pessoas despertarem após terem sido consideradas mortas, imaginemos no passado. Quantas dores, quantas tragédias desses que viveram a decomposição orgânica porque ficaram presos, imantados ao corpo. Ou seja, isso também se transforma numa fobia à medida que o próprio espírito, o próprio ser, não elaborou essas questões. Então, espiritualmente, temos essas marcas. Temos essas dificuldades porque quantas vezes também fizemos crueldade com os outros, assassinamos, impusemos o medo para os outros, e isso ficou gravado no inconsciente como culpa. E a culpa traz necessidade de punição quando não é bem elaborada. Então, somamos os fatores físicos, psicológicos e espirituais, desencadeando as fobias que se transformam muitas vezes em agorafobia, como veremos adiante, em síndrome do pânico, ou nas fobias específicas, significando que o nosso inconsciente não foi capaz de lidar com determinada situação. Nós temos um quadro de ataque de pânico, e ainda não é a síndrome do pânico, porque o ataque de pânico pode ocorrer com qualquer um, sem que a pessoa desenvolva necessariamente a síndrome do pânico. E as características essenciais de um ataque de pânico significa um período distinto de intenso medo ou desconforto, acompanhado por um sentimento de perigo ou catástrofe iminente, contendo os sintomas abaixo. E aí vale uma ressalva: não é simplesmente um único sintoma que irá caracterizar um ataque de pânico. Há uma combinação desses sintomas, avaliada por um psiquiatra, que irá detectar um ataque de pânico e, se isso persistir, a síndrome do pânico ou outros transtornos. Palpitações, sudorese, tremores ou abalos, sensações de falta de ar ou sufocamento, sensação de asfixia, dor ou desconforto no tórax, náusea ou desconforto abdominal, tontura ou vertigem, sensação de não ser ela ou ele mesmo, medo de perder o controle ou de enlouquecer, medo de morrer, formigamentos e calafrios ou ondas de calor. Alguém conseguiu se identificar, não? Algumas dessas características passam a fazer parte do nosso dia a dia na vida moderna, cheia de desafios externos e internos,
Isso é normal, termos alguns desses sintomas. Agora, se esses sintomas começam a ser persistentes, se nós continuamos tendo vários ataques de pânico dentro dessas sensações, então é o momento de buscar uma ajuda psiquiátrica para que possa ser feita uma avaliação de como esse quadro pode prejudicar a nossa vida. E existem tratamentos médicos, psicoterapêuticos, espirituais que podem ajudar. Podem ajudar para que a pessoa se centre mais, se equilibre e passe a viver com isso, administrando e, se possível, seria o ideal, superando essas manifestações como símbolos do nosso próprio processo psíquico. Não devemos ficar com pânico se já temos algum desses sintomas, porque senão seria o medo que gera o medo e só piora a situação. Mas, principalmente, ter uma atitude reflexiva. O que esse sintoma quer dizer para mim? O que essa força que vem do inconsciente quer me dizer e eu ainda não parei para escutar? Porque o grande perigo é nós transferirmos essa carga para compulsões, para entorpecentes, para bebidas alcoólicas, por não darmos conta de elaborar conscientemente tudo aquilo que a vida nos traz como sintoma. E Joana de Ângeles esclarece que o surto ou crise é de efeitos alarmantes, por transmitir uma sensação de morte, gerando pavor e desespero, que não cedem facilmente. Não raro, o paciente vitimado pela sucessão das crises pode desenvolver um estado profundo de agorafobia ou derrapar em alcoolismo, toxicomania, como evasões do problema, que mais o agravam, sem dúvida. Então, na síndrome do pânico ou na agorafobia, há essa sensação de morte, pavor e de desespero. Sentimos que vamos morrer se fizermos determinada atitude, tomarmos determinada atitude, se sairmos de casa, por exemplo, na agorafobia, porque agora vem do grego, que quer dizer mercado. Então, nos sentimos num espaço público e vamos temendo esse contato com o público. Vamos evitando situações onde podemos nos expor. Isso se transforma num transtorno terrível para a pessoa, porque ela passa a ser antissocial. Passa a evitar estar em determinados locais. Isso a prejudica no trabalho, nas reuniões sociais, no relacionamento. E essa sensação de morte, o que ela causa de situação orgânica, ela muitas vezes acontece o efeito da pessoa temer ter uma nova crise. E aí o que acontece? A ansiedade aumenta novamente e a pessoa se vê na iminência de uma nova crise porque não soube lidar com aquela questão. Certa feita eu atendi um paciente e ele estava num processo de síndrome do pânico. Conversamos, era um jovem, já tinha formado família, já trabalhava na escola, e aquilo já estava prejudicando o seu trabalho, porque ele temia, no percurso do trabalho, ser tomado daquela sensação de morte. Afetou a sua vida a ponto de ele parar de dirigir naquele momento, e nós começamos a investigar a causa. Pouco tempo antes, a sua mãe havia desencarnado. E ele começou a falar de todo esse processo. Ele era filho único, a mãe desencarnou numa situação de enfermidade, uma enfermidade progressiva, que foi ganhando campo em sua vida. O pai já havia desencarnado e ele, na condição de filho único, se via só naquele momento. Sem nenhum referencial familiar e assomava o medo de saber se ele ia dar conta com aquilo. Olha o sintoma que foi surgindo, a síndrome do pânico. O nome vem também da mitologia grega, vem do deus Pan, que vivia nas florestas e que tinha o corpo metade cabra, da cintura para baixo, e humano, da cintura para cima. E aquilo aterrorizava as pessoas, imagine se deparando com um ser metade cabra, metade humano. E as pessoas saíam correndo, e aí veio o nome, saíam correndo em pânico, ao encontrar-se com Pan.
E o pânico na situação do meu paciente era gerado inconscientemente dessa descrença que ele tinha nele mesmo de lidar com aquela situação. A falta de um referencial familiar, a falta de segurança nele mesmo, e aí adentra-se também a questão da autoestima. Quanto menor a nossa autoestima, mais probabilidade nós temos de desenvolver esses sintomas. Eles vão ganhando campo cada vez mais. Duvidamos das nossas capacidades, duvidamos das nossas habilidades, duvidamos de nós mesmos. E toda essa força emocional vai ganhando campo, e como Joana traz a preocupação quando derrapa no alcoolismo, porque o álcool faz esquecer durante determinado tempo. E como o alcoolismo é preocupante até nos dias atuais. Aí muitos dizem, não, eu só bebo final de semana. E por que no final de semana que você está em contato com a família, você tem que sair do ar? Você tem que fugir de si mesmo. Sair do seu estado de consciência porque não suporta mais as próprias emoções que são intensificadas? Por que no momento de relaxamento você tem que se prejudicar organicamente? E aí nós vemos uma sociedade enferma que tem que beber para tudo. Tem que beber para comemorar, tem que beber para chorar, tem que beber para esquecer. Ou então eu tenho que fumar para saber lidar com a minha ansiedade, porque eu vou transformando o vício numa bengala. Prejudico o meu organismo, lanço uma carga ainda maior de toxinas e esse processo vai sendo retroalimentado, porque eu não tenho a segurança íntima de lidar com os meus fatores internos. Esse paciente, ele conseguiu sair da crise com a ajuda de medicamentos que diminuíam a ansiedade, com o auto trabalho de perceber os próprios valores internos, conseguiu voltar a uma situação de normalidade. Continuou com seus desafios existenciais. Continuou com todos os problemas que a vida ainda traz, os desafios naturais de todo ser, mas aprendeu a lidar sem ter a necessidade de se evadir do problema. Então, evadir-se do problema é que se torna o X da questão. Por que que quando surge um problema, eu tento construir mecanismos de fuga ao invés de mecanismos de enfrentamento? Por que que eu não arregimento minhas forças internas para lidar com aquilo que eu não sei, ao invés de fugir, de transformar em compulsão? E aí não só o alcoolismo, mas também as compulsões, compulsões de compra, compulsões alimentares, vão se transformando em fuga da ansiedade que existe em mim, do meu próprio medo, e o processo se transforma num ciclo vicioso. E continua a benfeitora dizendo que entre os fatores responsáveis pela instalação da síndrome do pânico, destacam-se os conflitos infantis, geradores de insegurança e ansiedade, os fatores genéticos que facultam o desencadear da predisposição biológica para a instalação do distúrbio, e os espirituais, enraizados no ser que desconsiderou as soberanas leis e se reencarna com predisposição fisiológica. Então nós vemos que é um conjunto de fatores que somados vão desencadear o distúrbio. Esses conflitos desde a infância que nós vamos vivenciando. Quantas pessoas foram educadas a partir do medo ou expostas a uma violência constante por parte dos pais? E para a criança isso é uma ameaça constante. É uma ameaça ver aquele adulto que ela ama, que ela muitas vezes venera, agir com violência, e essa violência alimenta o medo. Ou então a própria cultura familiar alimentava o medo. Olha, se você não comer, o bicho papão vai aparecer de noite. Eu, quando era criança, eu tinha medo do velho que passava na rua, que ele carregava um saco nas costas e dizia que era o saco que levava criancinhas. E eu morria de medo daquele velho, porque... E o pior é que ele existia tanto na casa do meu
da minha avó paterna, quanto materna também. E aí a coisa se complicava, porque para onde fosse tinha um velho com a sacola na mão que comia criancinhas, né? Botava dentro do saco. E aí quando ele chegava, eu dava um jeito de me esconder quando ele batia na porta para pedir alguma coisa, né? Mas imagine esses medos culturais que vão sendo impostos às crianças, muitas vezes, e que a criança não sabe elaborar, e que nós precisamos estar atentos para não desenvolver personalidades frágeis, que depois vão ter muita insegurança interna de lidar com as questões que a vida propõe. São esses medos que vão sendo alimentados e que na fase adulta nós temos que revisitar, reelaborar, ressignificar, para que isso não pese no nosso inconsciente. Também os fatores genéticos, porque a hereditariedade traz a predisposição. Mas quem que coloca os genes na gente? Quem que coloca os genes no corpo? Se não é o próprio espírito que imprime a sua necessidade evolutiva dentro da sua carga genética. Aí não adianta culpar, porque às vezes as características que nós temos que são consideradas negativas, a mãe vai dizer, ah, isso aí você puxou do seu pai. E o pai vai dizer, não, isso você puxou da família de sua mãe. Mas não, é o próprio espírito que trazendo essa necessidade vai colocar a carga necessária para que ele desenvolva as suas aptidões. Se o medo faz parte dessa carga genética, é porque certamente essas leis soberanas, as soberanas leis, foram desconsideradas em determinado momento. E aí eu venho com a predisposição a desenvolver determinadas síndromes. Predisposição não significa uma certeza absoluta. A predisposição traz a herança. Agora, isso irá se desenvolver de acordo com o estilo de

O medo está por trás de todo esse processo, conduzindo muitas vezes à minha necessidade de controle. Expectativas altas e pensamento relativamente rígido. Dificuldade em aceitar mudanças de opinião. Quando eu me fecho às opiniões que vêm dos outros, é porque eu desejo também, de certa forma, que isso se transforme num controle. Eu não quero escutar nenhuma opinião. Quero ficar no controle de tudo. Até no momento de palestra, às vezes, tenho que estar com o celular ligado, porque eu tenho que controlar a situação da minha família, a pessoa não se desliga. O tempo todo, nós não nos desligamos. Ou seja, muitas vezes, por trás disso, está o medo. Ah, meu Deus, se eu não estiver lá, a coisa vai desandar. Não, não desanda, não. Ou já está desandada com você na situação, ou vai continuar da mesma forma. Porque nós não precisamos estar como Atlas, segurando o mundo nas costas. O tempo todo, todo o tempo. Reprimem sentimentos pessoais negativos. Não sabemos o que estão sentindo. E julgam-se perfeitamente controladas. Duvidam terem problemas emocionais. E aí, se formos parar para contabilizar o número de pessoas que estão em cursos, né, nessa repressão de sentimentos pessoais, que não sabem lidar, não sabem expressar, não sabem se relacionar com as suas próprias emoções, aí veremos quantas pessoas que são alimentadas por esse medo de lidar com as emoções. Quantos são aqueles que fogem das próprias emoções negativas ou consideradas negativas, porque a emoção em si só ela não é negativa. Ela é um alerta, um alarme, um sinal do corpo de que eu estou me preparando para determinada situação. Isso será patológico ou não, de acordo com a canalização que eu faço desse alerta que o corpo me dá. Ou se essa emoção vem constantemente, de forma desnecessária, como medo. O medo é bom até determinado ponto, porque ele me coloca num estado de alerta, de atenção. Eu fico mais atento. Mas se é um medo injustificável, está somente trazendo ao meu corpo uma carga hormonal que irá me prejudicar, que se transforma em toxina. Às vezes são pessoas que não relaxam, sempre estão fazendo algo e normalmente assumem grandes responsabilidades ocupacionais e familiares. Ou seja, a pessoa não se permite viver momentos de relaxamento que o corpo precisa, que a mente precisa, que o espírito precisa. Até mesmo, isso nos chama a atenção, os grandes cientistas às vezes fizeram descobertas no momento em que relaxaram. Porque no momento da tensão parece que o psiquismo fica com o olhar distorcido e não consegue perceber coisas que só intuímos ou que só a intuição pode trazer. E a intuição precisa de relaxamento. Lógico, se relaxamos demais, a vida não é levada adiante, não é levada a sério. Então temos que saber a medida certa do trabalho e do momento de lazer, para que o corpo e espírito estejam conjugados em saúde. Também pessoas perfeccionistas e exigentes consigo mesmas, consequentemente, com os outros também. Por consequência, não aceitam bem os erros ou imprevistos. É lógico que é bom a gente fazer um trabalho bem feito, mas quando isso se transforma no perfeccionismo, tem que ser somente dessa forma, ou tem que ser somente desse jeito, nós castramos a criatividade. E isso também é um símbolo, muitas vezes, do medo que nós temos de errar, porque existe algo dentro de nós, talvez, que irá nos castigar. Às vezes, pessoas que foram muito castigadas levam o comportamento ao perfeccionismo, porque dentro de si mesmo existe essa cobrança ou essa crença de que irão ser castigadas caso não façam as coisas de forma perfeita. O problema é que isso acaba acontecendo, porque como o inconsciente quer resolver aquela situação, ele sempre traz um probleminha para essa pessoa para mostrar para ela que ela não é Deus, embora seja filha de Deus e tenha que desenvolver os seus potenciais, mas para mostrar também que o erro faz parte da nossa condição humana e temos que aprender a lidar com o erro nosso e dos outros e transformá-los em aprendizagem.

Sobre a agorafobia, James Hollis considera que o que caracteriza o mercado, ágora do grego, é a sua amplidão, a probabilidade de encontrarmos outras pessoas, o imprevisível. Em outras palavras, a perda do controle que nos arriscamos a ter quando nos aventuramos fora da segurança do lar. E aí eu me recordo novamente do paciente que eu falei, porque ele tinha síndrome do pânico com agorafobia, ou seja, os dois sintomas relacionados a essa perspectiva de perder o controle e de se arriscar. O que vai acontecer se eu me arriscar? O que vai acontecer se eu tomar a decisão de fazer algo diferente do que eu faço, de tomar um caminho diferente, ou de escolher de uma nova forma, de me arriscar num curso, num emprego, no desenvolvimento de certa aptidão? O que pode acontecer de mal? O que segura muitas vezes isso são os nossos próprios medos. E pelo medo nós deixamos de desenvolver os nossos mais belos potenciais. Quantas pessoas são dominadas pelo medo? Quantas pessoas têm medo dessa ágora? Não só o mercado externo, no sentido de um shopping, de um ambiente onde tenham muitas pessoas, mas têm medo de serem julgadas pelos outros, porque não têm uma segurança interna. Eu só tenho medo do julgamento do outro se eu não tenho segurança dos meus próprios valores. Aí, o que o outro fala, o que o outro diz, vai adquirir um peso tão grande que eu tenho medo de que ele me julgue mal. O que pode acontecer conosco se o outro tiver um olhar negativo sobre nós? Às vezes é até bom ouvir o que o outro tem a dizer para fazermos uma avaliação. Porque é através do espelhamento que nós podemos nos avaliar, mas não devemos perder de vista. O olhar do outro pode estar contaminado das suas próprias projeções, da sua própria sombra. Agora, se isso me afeta, se o olhar do outro me afeta de maneira intensa, é porque eu não tenho uma segurança interna daquilo que eu sou, desconheço os meus valores, desconheço aptidões, e isso alimenta o medo que existe dentro de mim. Quando tem vigência grandes desastres, as calamidades que atingem multidões, a ansiedade e o medo de serem alcançados pela infelicidade fazem que essas mesmas pessoas experimentem síndromes de estresse pós-traumático. E aí advém esse trauma, de certa forma, coletivo, quando acontecem os desastres. Imaginemos esses países atingidos pela tsunami, esses atentados terroristas, como geram uma situação de pânico para as pessoas, porque o que o ego mais busca é a segurança. Nós queremos ter segurança de sairmos de casa e não sermos violentados. Queremos ter a segurança de chegar ao nosso lar e estarmos seguros. Queremos ter a segurança de aqueles entes queridos também estarem protegidos dentro dessa situação do coletivo. E quando acontecem essas catástrofes naturais ou provocadas por ações criminosas, o psiquismo sofre o abalo e muitas vezes desenvolve a síndrome do estresse pós-traumático, ou seja, depois desse trauma, depois dessa situação, nós temos os reflexos. E aí o que ocorre? Tudo aquilo que nos faça lembrar o evento é vivido com um trauma tremendo. É impressionante como nós chegamos às vezes nos países onde já aconteceram atentados terroristas, como as pessoas estão numa situação de alarme constante. Às vezes param todo um sistema de transporte de uma cidade porque alguém esqueceu uma bolsa dentro do coletivo. A bolsa pode ser uma bomba. E aí tem que evacuar todas as pessoas num sinal de alerta, de alarme. Ou seja, vivem num estresse constante por conta de uma situação que foi sendo vivenciada ou foi sendo criada de forma histórica e gera consequências em nosso psiquismo. Gera consequências desastrosas. Continua a benfeitora dizendo que apresentam-se como sintomáticos a revivescência da tragédia
em forma de evocação invasiva, de pesadelos, de sonhos interrompidos, nos quais se repetem as calamidades, como decorrência de um adormecimento psíquico, em razão do aturdimento emocional e da insensibilidade, bem como resultante dos esforços que se fazem para que sejam evitadas quaisquer formas de recordação do episódio traumatizante. É interessante como as duas posturas significam que nós temos esses resquícios emocionais. Num primeiro momento, às vezes, passamos a só falar disso. Ah, você viu aquela tragédia? Você viu aquele acontecimento? Parece que as pessoas se alimentam da emoção do medo. Já perceberam isso? Como as pessoas, às vezes, têm um certo prazer de passar notícias mórbidas, de serem os primeiros, às vezes, a divulgar uma notícia que, de algum desastre, alguma morte, alguma calamidade, porque muitas vezes se alimentam e querem alimentar os outros do medo. Esse é o medo doentio, o medo de tentar reviver sempre aquela situação. Ficam buscando na internet imagens, fotos, documentários, associações. É claro que nós temos que tomar conhecimento da notícia. Agora, quando nos alimentamos dela de forma excessiva, significa que aquele medo impera em nosso campo de batalha, como Ares, Fobos, liberados no nosso campo de batalha, agindo, aterrorizando, sem que nós nos demos conta. Ou então, no outro oposto, nós queremos esquecer. Queremos apagar aquele acontecimento das nossas vidas. Vivi um trauma, uma dificuldade, não quero nem me recordar e nem lembrar daquilo, de maneira alguma. Somente que o psiquismo não esquece de nada que ele vive. Tudo fica arquivado no inconsciente. E quando tem uma carga emocional associada, isso se transforma em algo mais preocupante. Porque essa emoção precisa ser liberada, essa emoção precisa ser trabalhada. Não é preciso ficar na primeira postura, de falar o tempo todo, de lançar ao outro o tempo todo, mas também a outra postura é patológica, de guardar, e aí quando nós guardamos, isso fica como um vulcão em estado constante de que vai eclodir a erupção a qualquer instante. Esse magma interno precisa ser trabalhado, precisa ser trazido à tona para que nós possamos elaborar os nossos medos. Os processos psicoterápicos são de grande eficiência para restabelecer a saúde emocional ao paciente fóbico, trabalhando-lhe o inconsciente de forma a demonstrar-lhe a inutilidade do receio, que jamais se transforma em acontecimento prejudicial à sua saúde. Novas associações podem auxiliar na representatividade que faculte o equilíbrio, proporcionando bem-estar e autoconfiança. Então, não tenhamos receios de buscar a ajuda de um psicoterapeuta, de um psiquiatra, de um médico, que possa nos auxiliar a conduzir, principalmente os estados fóbicos. Não que qualquer medo a gente vá recorrer a uma ajuda, porque o medo é uma emoção natural. Mas quando a fobia se instala, significa que uma força no nosso inconsciente deseja ser trabalhada, precisa ser trabalhada, e nós nos negamos. Os processos psicoterapêuticos vão revisitar as nossas vivências emocionais, as nossas dores, as nossas frustrações. Fazer uma análise simbólica desse medo, como eu falei da nossa amiga, que tinha medo de tartarugas, e que foi feita toda a avaliação simbólica com ela, através da psicoterapeuta. Fazer toda uma catarse dessa emoção que precisa ser colocada para fora e às vezes ficou guardada. Precisamos falar. Falar a respeito dos nossos medos. Não falar para todo mundo e toda hora, mas é necessário que nós escutemos os nossos medos. Escutemos a mensagem que ele tem a nos trazer, porque significa energia retida. E nós, enquanto temos energia retida, ela falta em alguma parte da nossa vida. Ela falta em algum campo que nós não conseguimos nos desenvolver.
É por isso que temos sim que trabalhar, fazer uma terapia ou uma autoterapia desses medos de forma a liberá-los. Um processo de aproximação, como faz a terapia cognitivo-comportamental, vai aproximando mentalmente a pessoa da situação, faz um processo de relaxamento. A pessoa se vê na situação vivenciando o medo, trabalha primeiro no psiquismo, para depois aprender a enfrentar toda a gama de desafios que a vida nos traz e que são importantes de serem enfrentados. E conclui a benfeitora dizendo que, não obstante os resultados positivos que possam resultar, as diversas psicoterapias de valor inestimável, é conveniente não se esquecer da renovação moral do paciente, da sua mudança mental de atitude para com a vida. Ao mesmo tempo, laborando em favor do grupo social, portanto, de si mesmo, com vistas ao seu futuro saudável e feliz. Então é óbvio que não será a psicoterapia que irá fazer mágica, se não investimos na nossa mudança de valores. E nisso a religião também tem um papel fundamental. Trabalhando a nossa crença em Deus, de que somos filhos de Deus e merecedores de todo o cuidado, de que possuímos esses valores internos a serem desenvolvidos, efetivando a mudança necessária, trabalhando toda a nossa questão, não seremos mais reféns desses monstros da guerra, como trazia o deus Ares, que espalhava junto com seus filhos a vingança, o terror pelos campos de batalha. Não seremos mais prisioneiros de Eris da discórdia. Seremos, sim, donos e conquistadores de nós mesmos. Enfrentaremos Ares porque sabemos. Temos também a nossa espada, os nossos valores. Enfrentaremos Fobos, enfrentaremos todo o terror que ele espalha de Deimos, de Eris e de todas essas forças desconexas que precisam ser trabalhadas em nosso mundo íntimo para que trabalhemos e vençamos, finalmente, a força que se encontra em nossos medos e transformemos essa emoção no amor, porque o Deus da guerra também apaixonou-se por Afrodite, a deusa do amor, mostrando que o caminho para a autoconquista é a associação do ser consigo mesmo, com a força soberana do amor. Então, votos de muita paz e até o nosso próximo encontro.

0: Bom dia a todos, que a paz de Jesus esteja com todos nós. No dia de hoje nós estaremos trabalhando esse tema de fundamental importância para a humanidade nos dias que correm. É um tema extremamente debatido, muito falado, mas que infelizmente a maioria das pessoas só cuidam de refletir sobre ele quando, como se diz popularmente, o leite já é derramado. São poucos aqueles que trabalham com a prevenção do alcoolismo, do tabagismo e da drogadição. Nós vamos ver ao longo do nosso seminário que é fundamental que lidemos com esse tema de uma forma bem madura. E o ideal em se tratando desse tema é a prevenção. Porque nós vamos ver ao longo do seminário que uma vez desenvolvido o problema, ele se torna de uma extrema dificuldade para superarmos. Nós estávamos até comentando aqui antes do início do nosso seminário. Nós acreditávamos que esse salão estaria lotado e inclusive o piso superior. Porque no último seminário, que foi sobre ansiedade, não tivemos lugares para todos que queríamos. E achávamos que este seminário também teria uma... devido ao problema ser tão grave e tão recorrente na sociedade, que teríamos um público também muito grande. Mas, para nossa surpresa, apesar do tema ser muito grave, ainda as pessoas só se preocupam literalmente com ele depois que os problemas estão instalados nos seus lares. É igual atividade com a família. Todas as vezes que nós fizemos seminários sobre família, o público foi bem aquém do desejado, como se ninguém tivesse problema de família. E as pessoas só se preocupam quando os problemas estão graves e querem que alguém resolva por elas aquilo que era para que elas cuidassem antes de ocorrer. Parece que o problema está lá longe e não diz respeito a nenhum de nós ou a maioria de nós, como nós vemos. Mas é um problema gravíssimo, talvez dos mais graves que a humanidade passa no presente momento, e que, independente de nós termos o problema em nossa família, ao nosso lado, cabe a nós, no movimento espírita ou fora dele, trabalharmos pela prevenção. Se nós não tivermos diretamente as dificuldades na nossa família ou conosco, que nós possamos ser instrumentos de auxílio daqueles que tem menos que nós. Então, é fundamental que todos nós vejamos tudo aquilo que for trabalhado ao longo desse dia e do dia de amanhã com olhos de prevenção. Como eu posso mergulhar nesse assunto para prevenir os dramas que, depois de instalados, é como mergulhar num poço muito profundo, muito fácil de entrar nele, mas muito difícil de sair dele. A glamourização do álcool em uma sociedade superficial e sensualista. A pior droga de todas e em todos os tempos, mas muito mais nos dias de hoje, não são as drogas ilícitas. É a droga que se encontra por toda parte. Essa droga se chama álcool. por ser uma droga lícita, legal, não moral, mas legal, existe toda uma glamorização do álcool, uma leniência por parte de toda a sociedade. Fala-se muito que o álcool é proibido para adolescentes, mas você vai em qualquer supermercado, em qualquer bar, e encontra ali adolescentes se alcoolizando. Recentemente nós fomos num supermercado que funciona 24 horas em nossa cidade. Era mais ou menos 10h30, entre 10h30 e 11 horas. Nós vimos estarrecidos uma quantidade, pelo menos, de uns 20 jovens comprando bebidas de alto poder alcoólico, a maioria deles comprando vodka, adolescentes de 13, 14, 15 anos, não eram adultos. Pelos rostos dos jovens, percebia-se que eram nessa faixa etária. E passaram pelo caixa como se estivesse comprando água mineral. É uma leniência que se tem exatamente por essa glamorização do álcool nessa sociedade superficial e sensualista. O álcool é atualmente a mais perigosa de todas as drogas, exatamente pela facilidade de consumo, que atinge todas as classes sociais e todas as faixas etárias, a começar pelas crianças, que muitas vezes começam a consumir álcool na própria casa, devido à permissividade com que muitos pais criam seus filhos. Então, hoje em dia, até crianças têm se alcoolizado no próprio lar, nos chamados bares da sala, aqueles barzinhos reluzentes, com taças reluzentes, onde são colocados os uísquinhos, os vinhozinhos, as vodkazinhas e cachaçinhas e tudo mais. E as crianças e jovens veem aquilo como tudo muito normal, quando os próprios adultos, já vimos adultos mergulharem chupeta em bebida alcoólica, vinho, cerveja, e colocar na boca de crianças. Crianças que ainda estão chupando chupeta. Dá a impressão que é uma coisa extremamente inócua. O que tem de mais um álcoolzinho na boca da criancinha? Se essa criança já tiver sido alcoólatra no passado, o que vai acontecer? Até estala a língua, porque é exatamente isso que ela veio fazer aqui, resistir ao álcool. Mas o próprio adulto a inicia no álcool em tenra idade. Por se tratar de uma sociedade em que o uso do álcool não é considerado um comportamento ilícito, o acesso a essa substância é relativamente fácil, fazendo com que ela seja a substância psicoativa mais consumida no planeta. Assim, é comum vermos adolescentes ou mesmo crianças fazendo uso dele, e até grupos idolatrando a ingestão de bebidas alcoólicas e comportamentos de embriaguez. Então, existem verdadeiros cultos. Hoje existe uma idolatria ao vinho, como se o vinho fosse a solução de todos os males, porque descobriu-se que na casca da uva tem um componente muito interessante chamado flavonoide, que o vinho traz. Mas ninguém faz uma apologia do suco de uva, que traz os mesmos flavonoides, que são antioxidantes muito bons para o corpo, mas sem álcool. faz-se a glamorização do álcool, porque é muito bom para o coração. E a pessoa mata o cérebro, mata o fígado e fica com um coração maravilhoso por causa dos flavonoides. Tem gente tomando todos os dias garrafas de vinho porque tem flavonoide e é ótimo para o coração. E vai morrer de cirrose hepática ou de esclerose cerebral e problemas graves no cérebro, porque o álcool destrói esses órgãos, mas destrói o coração também, não é só. Então por que não usar flavonoide do suco de uva? Ah, mas existe uma indústria poderosa por trás dessa glamourização, como existe a glamourização da cerveja, dos destilados de modo geral. E isso começa na infância e na adolescência. Basta a gente ver as propagandas. As propagandas todas são feitas para atrair até crianças. Houve uma propaganda que usava desenho animado, foi tirada de circulação, proibida, porque estava incentivando o alcoolismo nas crianças, que usava uma tartaruguinha que rebolava, né? Lembro dela? Um caranguejo também, que não era uma tartaruga, era um caranguejo. Apesar de o álcool possuir grande aceitação social e seu consumo ser estimulado pela sociedade, ele é uma droga psicotrópica que atua no sistema nervoso central, podendo causar dependência e mudança do comportamento. É lícito, legal, mas é uma droga psicotrópica. O cérebro é extremamente afetado pelo álcool. Quanto mais tenra é a idade, mais grave é o problema. Se uma criança já começa a usar o álcool, é gravíssimo o processo, porque o cérebro da criança está em formação. Se ela começa na adolescência, é tão grave quanto. Na idade adulta já é grave. Agora, se começar na infância e na adolescência, é gravíssimo, porque as lesões acontecem num cérebro em formação. Diz Joana de Ângeles no livro Conflitos Existenciais, nos capítulos 12 e 14. O alcoolismo envolve crianças mal orientadas, jovens em desalinho de conduta, adultos e idosos instáveis, gerando altos índices de intoxicação aguda e subaguda em todos, como consequência da facilidade com que se pode conseguir a substância alcoólica, que faz parte do status da sociedade contemporânea, como de alguma forma ocorreu no passado. Recentemente, em uma matéria da revista Veja, nós vimos que a expectativa de vida na Rússia diminuiu. Dos países em desenvolvimento, foi o único diminuir. Na Índia, até no Brasil, a expectativa aumentou. E por que que na Rússia diminuiu? Por causa do alcoolismo. Cada vez mais os russos se alcoolizam, especialmente com vodka, mas também com cerveja, com uísque e outras bebidas alcoólicas. Considerando-se a falta de estrutura dos valores éticos na sociedade odierna, determinados comportamentos que deveriam ser considerados como exóticos, quando não perturbadores e censuráveis, assumem respeitabilidade e passam a constituir-se modelos a serem seguidos pelas personalidades dúbias. Então vejamos o que Joana diz aqui. A bebida alcoólica deveria ser, o uso dela, um comportamento exótico, em que uma minoria perturbada faria uso. Mas devido a essa glamorização, até muita gente com conhecimento evangélico vasto justifica bebida alcoólica. Jesus bebia, por que que eu não posso? É uma fala muito recorrente. Mas o vinho que se usava naquela época tem o mesmo padrão alcoólico de hoje? Era praticamente quase com suco de uva que se usava. Tanto que era chamado de licor, não tinha essas características que se tem hoje. E as pessoas justificam, como diz a mentora, esses comportamentos deveriam ser exóticos, perturbadores e censuráveis, mas que assumem respeitabilidade. Se as pessoas fazem, por que eu não posso? Se todo mundo faz, por que eu não posso? É a justificativa que a maioria usa. O alcoolismo é um desses fenômenos comportamentais que desde priscas eras vem atormentando o ser humano. Então já é milenar a questão do alcoolismo. A criança e o jovem ambientados ao clima vigente, por imitação ou estimulação de outra natureza qualquer, aderem às libações alcoólicas, procurando ser semelhantes aos outros, estar no contexto geral, demonstrar aquisição de identidade e de liberdade pessoal. Aqui a mentora coloca a causa psicológica de tantas crianças hoje, crianças de 9, 10 anos já se alcoolizando, e tantos adolescentes no mesmo caminho. Por quê? Porque nessa fase da vida do ser humano é comum a imitação do adulto e principalmente dos adultos significativos. Quais são os adultos mais significativos para a criança e o adolescente? Os pais. E os pais chegam em casa depois de um dia de trabalho e vão lá e pegam o copo bonito, tem até cristal nele, quando não é umas taças reluzentes. A garrafa é mais bonita ainda e enche com aquele líquido, põe gelo. A criança olha aquilo, eu também quero isso. Deve ser maravilhoso, né? Porque o pai usa para relaxar depois de um dia de trabalho, usa para extravasar. Quando não abre a geladeira em recipientes específicos, tira aquele negócio, abre com estalido e toma aquele líquido fazendo sinais de satisfação intensa. A criança crescendo nesse ambiente, hora que ela conseguir fazer por si mesma, ela vai lá e faz. Quando o adulto já não molha a chupeta dela na bebida alcoólica e dá para ela experimentar. O alcoolismo instala-se em razão do uso da substância etílica, fazer parte do jogo social, dos relacionamentos que primam pela futilidade e por falta de profundidade, permanecendo na superfície das aparências, que proporcionam as libações contínuas de cervejas, vinhos e outros sofisticados produtos, como forma de esconder o desinteresse que sentem umas criaturas por outras. Então Joana de Anjos continua dizendo desse jogo social que nós temos hoje em dia. É um verdadeiro jogo, ele faz de conta. Faz de conta que os pais fazem de conta que educam os filhos fazem de conta que estão sendo educados, os professores vão pelo mesmo caminho, a sociedade superficializada e cada vez mais doente, como diz a mentora, permanecendo na superfície das aparências. E aí as libações alcoólicas vêm como consequência dessa vida superficializada. Como diz a mentora, cervejas, vinhos e outros sofisticados produtos vão sendo consumidos intensamente pelas pessoas. Perigoso pela facilidade com que são encontradas as bebidas alcoólicas, esse vício tornou-se um grave problema social e de saúde, em razão da sua difusão nas sociedades distintas como degradadas, levando a pouco e pouco o indivíduo a uma situação nociva ao próprio meio no qual transita. Então, os problemas apesar do jogo social, os problemas estão aí, recorrentes, mas vão sendo difundidas gradualmente e degradando gradualmente toda a sociedade. E a maioria vê como muito normal tudo isso. É normal beber, é normal se alcoolizar, não tem problema nenhum, é de vez em quando, só que de vez em quando vai se tornando de vez em sempre e assim vai indo. Aqui nós temos algumas fotos que demonstram tudo isso que nós estamos falando. As taças reluzentes, mulheres bonitas, artistas da televisão, da música, a beleza sendo conjugada com a bebida alcoólica, jovens em estados de alegria, que na verdade não é alegria, é euforia, né? Jovens demonstrando aqui, esses jovenzinhos da figura do canto ali, são jovens que pelo rosto deve ter entre 14 e 15 anos. Entra naquilo que Joana coloca. Para se sentir aceitos e partícipes desse jogo social nocivo, quanto mais cedo, cada vez mais cedo, está havendo essa iniciação alcoólica. E no canto de cá nós temos um menininho que deve ter aqui na faixa de uns 5, 6 anos, tomando um copo de chope, né? Um copo daqueles de meio litro de chope. Deve estar tomando com seus pais do lado, né? Muito provavelmente, né? Ou algum irresponsável adulto do lado, né? Está no colo do pai, né? Então, ou o pai, ou o avô, ou seja lá quem for, o adulto que deveria ser responsável por ele, agindo com uma profunda irresponsabilidade. Com certeza, esse menino deve ter tido experiências alcoólicas no passado, porque o gosto do negócio é horrível. E a pessoa, nessa idade, tomar da forma como ele está tomando aqui, com muito prazer, provavelmente já é um alcoólatra de volta para ser educado ou reeducado, entrando no mesmo jogo social. Chega-se a ponto de ironizar a oração dominical, como se fosse possível rir da vida, como insinua a propaganda de bebida alcoólica. Vejamos essa oração aqui. Oração do fim de semana. O isopor é o meu pastor, a cerveja não me faltará. Cerveja gelada que estás no bar, aguardando a sexta-feira chegar. Venha a nós o copo cheio, seja feita a nossa farra, assim na sexta como no sábado. O menosso de cada dia nos dai hoje. Perdoai as nossas bebedeiras, assim como nós perdoamos a quem não tenha bebido. E não nos deixeis cair no refrigerante, e livrai-nos da água. Amém, doim e fritas. Vejamos o nível que as pessoas chegam. A oração que Jesus ensinou, sendo parodiada dessa maneira. Um dos salmos mais conhecidos da Bíblia, sendo parodiado dessa maneira. Chega no nível do deboche, né? Não sei se vocês recordam de uma propaganda de cerveja, que as pessoas eram incitadas a rir da vida, né? Passa em todos os canais de televisão a todo momento, desde de manhã até altas horas da noite. E é essa sociedade que glamoriza o álcool que nós estamos vivendo. Não é à toa que até países estão tendo as suas expectativas de vida diminuída por causa do álcool. Agora vejamos a realidade por trás do glamour. Essa realidade que nenhum canal de televisão mostra. Nenhuma bebida, em vez daquela frase que é colocada no final, que é uma frase hipócrita, porque o que as indústrias querem é que as pessoas bebam até cair nas sarjetas e bebam mais para esquecer tudo aquilo. Em vez de a legislação obrigar as bebidas colocarem bebas com moderação, ou se diria, se beber não dirija, deveria mostrar fotos como essas aqui, ó. Depois que termina a propaganda reluzente e maravilhosa, mostra fotos de pessoas. Bastaria isso para que talvez a houvesse realmente a bebedeira com moderação e não da forma como é.
1: Ou talvez, se pudesse parar de gostar do dinheiro que se ganha, da indústria do cigarro, do autismo, importar de peso. Porque a gente só tolera porque produz bem essa imagem e estão na perdendo o cigarro.
0: É,
1: e por isso as pessoas passam no mar, e ainda fazem troça, né? Então não chega lá e olha e fala, olha, o mar causa o poder sexual no ar, quero uma falsa dança no peso, não quero essa
0: carteira. No tabagismo já não está havendo tanta tolerância quanto a do alcoolismo, né? A tolerância do alcoolismo é absurda. O tabagismo cada vez diminui mais porque a própria sociedade já não aguenta os fumantes passivos conviverem com os fumantes ativos, né? Agora, no álcool, ao contrário, né? Então, o que, que está acontecendo? Os malefícios do álcool são 10 vezes superiores ao do tabaco. Não tem comparação. Porque se o tabaco há um problema apenas de ordem de saúde mais biológica, ele não é um psicotrópico a ponto de destruir o cérebro, como é o álcool, né? E destruir vidas e ter uma importância social gravíssima. Porque ele não destrói apenas o corpo da pessoa que usa o álcool. Ele destrói a família inteira dessa pessoa. Quando há um alcoólatra na família, toda a família sofre. E se a família sofre, toda a sociedade sofre com ele, com ela. Então é muito mais dramático. Acontece que a realidade por trás do glamour não é mostrada. Proibir simplesmente não funciona. Ontem mesmo, vindo, fazendo caminhada, eu vi uma camiseta de um rapaz fazendo troça com a lei seca. Se a lei é seca, vamos secar todas. Beba sem moderação, estava escrito na camiseta. Então, não se trata apenas de leis, trata-se de uma mudança de mentalidade. A mudança de mentalidade só é possível pela maturidade do senso moral. Pode-se hoje proibir álcool e proibir o tabaco. Definitivamente. As pessoas vão, como houve no período da lei seca nos Estados Unidos, vão se reunir para tomar chá, só que em vez de chá vai ter uísque na xícara, como acontecia. Locais específicos para as pessoas camuflados, e elas vão continuar se alcoolizando. Porque o problema não é de legalidade ou ilegalidade. Aí a legalidade facilita o processo, mas é de moralidade, né? É muito mais de moralidade. Então nós estamos vendo aí as figuras de pessoas alcoolizadas nas sarjetas, acidentes de automóveis, né? Toda a degradação que acontece. Isso daquilo que é possível fotografar. Mas os dramas que as famílias vivem, que crianças vivem no dia a dia, não é possível fotografar. O filho de um pai alcoólatra que morre de medo do pai chegar em casa, como que vai se fotografar uma realidade dessa? E isso é uma realidade para muitas, muitas famílias. No livro Após a Tempestade, Joana de Ângeles orienta: a viciação alcoólica surge com feição de hábito social e se instala em currículo de longo tempo, que termina por deteriorar as reservas morais, anestesiando a razão e ressuscitando com vigor os instintos primevos que se deve o homem libertar. Então vejamos, um dos grandes malefícios do álcool é exatamente deteriorar as poucas reservas morais que muitas vezes a pessoa está desenvolvendo. Como ela anestesia a razão, o que rompe são os instintos mais selvagens da criatura, a ponto de esposos darem surras nas esposas de quase aleijar, de pais baterem nos seus filhos a ponto de tirar sangue quando estão alcoolizados. E não só na figura masculina, mães abandonando literalmente os filhos dentro das próprias casas porque elas estão alcoolizadas. Então, o álcool, ele realmente anestesia a razão e ressuscita com vigor os instintos. Insinuante a princípio, perturba os iniciantes e desperta nos mais fracos curiosa necessidade de repetição, na busca enganosa de prazeres ou emoções inusitados, conforme estridulam os aficionados que lhe padecem a irreversível dependência. Então, aqui ela coloca mais alguns pontos importantes. Despertas.